0: formas de expressão de fé. O candidato também participou do podcast Santo Flow, voltado ao público católico, exibindo a mesma santa de crochê que ele tinha ganhado e exibido durante uma agenda de campanha em São Paulo. Na gravação, Flávio Bolsonaro comparou os impactos da notícia falsa ao atentado à facada sofrido pelo pai dele, o ex-presidente Jair Bolsonaro, em 2018, e disse que a equipe de campanha já identificou uma rede de perfis responsável pelas postagens.
1: Daqui a pouco vocês vão ver uma ação robusta nossa, mais uma, que nós identificamos essa grande teia de perfis de redes sociais que são ligados à esquerda, dentro e fora do Brasil, algumas pessoas, inclusive, trabalhando dentro do governo, um dinheiro público envolvido na disseminação dessa mentira que a gente está chamando de Liga da Mentira do PT.
0: E no Panorama da Manhã, a Bianca Santos contou que o ministro Luiz Fux, pelo Supremo Tribunal Federal, restabeleceu a decisão do ministro André Mendonça, pelo Tribunal Superior Eleitoral, de remover publicações que associavam o candidato Flávio Bolsonaro a essa ideia de tirar Nossa Senhora do posto de padroeira do Brasil. Na decisão, ele restabeleceu a medida até a análise pelo plenário do STF. E é mais uma demonstração do embate entre duas forças no judiciário, que agora chegou também ao Tribunal Superior Eleitoral. Já que a medida de André Mendonça, agora restabelecida por Fux, tinha sido derrubada no domingo pelo ministro Flávio Dino. E o presidente do Supremo, Edson Fachin, em meio a tudo isso? Ele pode pautar o assunto, mas o comentarista de política da CBN, Bernardo Melo Franco, contou que ainda não há certeza disso.
2: Essa é a pergunta que muita gente está se fazendo em Brasília, né? Porque assim como o ministro, o presidente do Supremo demorou a agir no caso do Master, daquela guerra entre ministros envolvendo o pedido de investigação do Alexandre de Moraes, ele agora também está sendo criticado nos bastidores aqui, também está sendo criticado pela demora em tomar posição ou em pautar uma decisão colegiada, uma decisão de plenário sobre essa confusão toda. Agora, faltando 5 dias para a eleição, a última decisão é a que conta. Então, nesse momento, a vantagem está com a decisão do ministro Luiz Fux, que favoreceu o pedido do senador e candidato Flávio Bolsonaro.
0: E como se não bastasse tudo isso, o Partido Solidariedade do deputado federal Paulinho da Força, que é alinhado a Alexandre de Moraes, pediu ao Supremo, e mais especificamente a Flávio Dino, na mesma ação do último domingo, para afastar os ministros Cássio Nunes Marques, André Mendonça e Estela Aranha da fiscalização de propaganda no Tribunal Superior Eleitoral. O partido está pedindo que o TSE designe 3 juízes auxiliares, que pela lei das eleições são os responsáveis por julgar as representações sobre propaganda irregular e os pedidos de direito de resposta na campanha. Acontece que o formato definido nesse ano por Cássio Nunes Marques, o atual presidente do TSE, repete o que fez Alexandre de Moraes em 2022, quando ele mesmo, enquanto presidente do tribunal, integrou esse comitê com outros 2 ministros designados por ele. E mais um sinal desse embate no Supremo e no TSE envolve a suspeita de que o ministro Cássio Nunes Marques, presidente do Tribunal Superior Eleitoral, favorecia o Banco Master em decisões judiciais, o que tem sido usado pelo ministro Gilmar Mendes para colocar o colega sob suspeição. Nessa terça-feira, o presidente do Supremo, Edson Fachin, em resposta ao ministro Gilmar Mendes, afirmou que as suspeitas de irregularidades no pagamento de precatórios exigem uma apuração rigorosa. Os precatórios são dívidas que os governos são obrigados a pagar depois de decisões da justiça, das quais não é mais possível recorrer. E Gilmar Mendes defendeu, nessa terça-feira, que a Corregedoria Nacional de Justiça faça um pente fino nos tribunais regionais federais e ainda o fim da emissão desses títulos antes do fim definitivo dos processos. Ele pediu mais fiscalização do Banco Central e da CVM, a Comissão de Valores Mobiliários. E aí, em resposta, Edson Fachin enviou a proposta à Corregedoria e vai pedir a todos os tribunais do país que informem se há precatórios emitidos de forma irregular. Depois disso, no fim da tarde dessa terça, o ministro Flávio Dino, que tem atuado em dobradinha com Gilmar, também mandou um ofício ao presidente do Supremo, cobrando uma auditoria ampla do Conselho Nacional de Justiça sobre precatórios e também a devolução de valores pagos de forma irregular. E aí, no fim do documento, Dino faz uma referência velada a Cássio Nunes Marques, que na segunda-feira disse estar preocupado com a erosão democrática depois da decisão de Flávio Dino de suspender aquela decisão de Mendonça sobre as mensagens a respeito de Nossa Senhora Aparecida. Aí no ofício dessa terça-feira, que foi enviado a Edson Fachin, Flávio Dino repete a expressão erosão democrática. Ele afirma que é preciso eliminar essa brutal captura de atos judiciais por interesses privados, o que constitui expressivo vetor de erosão democrática à vista de hediondos espetáculos com dinheiro público.

0: uma estratégia nacional para avaliar a qualidade do atendimento na rede privada de saúde e foi motivada pela morte do filho de Dino aos 13 anos de idade em 2012. E aí, durante a transmissão ao vivo desse evento, o presidente ligou para Flávio Dino e pediu uma manifestação do ministro, que não respondeu.
1: É o Flávio. Coloca no viva voz. Ô Flávio. Flávio. Deixa eu lhe falar uma coisa. Eu estou aqui em Belém. Eu não queria sancionar sem falar com você. Se você puder gritar um pouco aí e dar um alô pro povo do Pará e mostrar o significado do teu projeto, acho que o povo vai ouvir. Vamos ver. Fale. Também demorou, pô.
0: Essa atitude gerou críticas da oposição. O candidato Flávio Bolsonaro disse que Lula ligou para Flávio Dino como se fosse um político subordinado de seu governo e questionou: será que Dino continua sendo subordinado do Lula no STF? E senadores do Partido Democrata dos Estados Unidos aumentaram a pressão sobre a Casa Branca e enviaram uma nova cobrança direta ao secretário de Estado americano, Marco Rubio, sobre as eleições no Brasil. Três parlamentares exigiram garantias de que o governo Trump vai aceitar o resultado oficial das eleições brasileiras no domingo. Em documento enviado na segunda-feira, os parlamentares questionam se a diplomacia norte-americana se compromete a reconhecer o candidato legitimamente eleito pelo povo brasileiro e se vai manter relações normais com o próximo governo. Essa cobrança acontece poucos dias depois de outra carta assinada por mais de 30 congressistas denunciar uma campanha de interferência do governo norte-americano para desestabilizar a eleição. Como indícios dessa interferência, os senadores apontam o tarifaço contra o Brasil e a nomeação do político de extrema-direita Darren Beatty, forte crítico do governo Lula, como assessor sênior para assuntos do Brasil no Departamento de Estado. O governo dos Estados Unidos não respondeu à nova carta dos senadores. Em agosto, o Departamento de Estado declarou que vai respeitar qualquer candidato eleito. Falando em eleição, o Instituto Quest divulgou novas pesquisas de intenção de voto para governos estaduais e também o desempenho dos candidatos à presidência nesses estados. O levantamento foi encomendado pela Globo e a margem de erro é de 2 pontos percentuais. Em São Paulo, o governador Tarcísio de Freitas, do Republicanos, tem 44% contra 24% de Fernando Haddad, do PT, e poderia vencer já no primeiro turno. No estado de São Paulo, Flávio Bolsonaro subiu de 34% para 36% e Lula caiu de 31% para 30%. No Rio de Janeiro, Eduardo Paes, do PSD, lidera com 34%, seguido por Douglas Ruas, do PL, com 25%. No estado, Flávio Bolsonaro subiu de 37% para 38% e Lula de 30% para 31%. Em Minas Gerais, Cleitinho, do Republicanos, lidera com 37%. Patrus Ananias, do PT, tem 18%. Na disputa presidencial no estado de Minas, Lula permanece com 35% e Flávio subiu de 30% para 31%, um empate técnico. Em Pernambuco, João Campos, do PSB, empata numericamente com Raquel Lira, do PSD, com 42% cada. E por lá, Lula lidera com 58% e Flávio tem 20%. No Distrito Federal, Celina Leão, do PP, tem 39%, Leandro Graz, do PT, tem 23%. Na disputa presidencial, Flávio subiu de 33% para 38% e Lula manteve os 32%. Os dados completos estão em cbn.globo.com. E o ministro Gilmar Mendes, do Supremo Tribunal Federal, manteve a quebra dos sigilos bancário e fiscal de Daniele da Nóbrega, ex-esposa do miliciano Adriano da Nóbrega, que trabalhou como assessora do senador Flávio Bolsonaro quando ele era deputado estadual no Rio de Janeiro. A decisão foi tomada em um pedido da defesa de Daniele ao STF para anular a quebra dos sigilos, que foi autorizada em maio, pela segunda vara da Fazenda Pública do Rio. A defesa argumentou que o processo usava provas anuladas pelo próprio STF em 2021. O tribunal tinha invalidado as provas da investigação criminal contra o senador Flávio Bolsonaro, o que levou à rejeição da denúncia por falta de justa causa em 2022. Mas, para Gilmar Mendes, a nova ação na esfera civil, que foi aberta depois, se apoia em indícios válidos trazidos pelo Ministério Público. Essa ação por improbidade administrativa não atinge diretamente Flávio Bolsonaro, mas assessores do gabinete, na Assembleia Legislativa do Rio.

0: e, de acordo com o ministro Gilmar Mendes, existem provas autônomas e independentes de que Daniele era funcionária fantasma e não exercia as funções na casa. As investigações apontam que o ex-chefe de gabinete Fabrício Queiroz usava a própria conta bancária como centro de arrecadação de valores de assessores no conhecido esquema de rachadinha. O COAF identificou mais de 400 depósitos atípicos na conta de Queiroz, somando mais de 2 milhões de reais entre 2007 e 2018. Na economia, o desemprego no Brasil caiu para 5,3% no trimestre que terminou em agosto, atingindo a menor taxa para o período desde o início da série histórica em 2012. No total, 5,8 milhões de pessoas procuram trabalho no país, uma queda de 300 mil em relação ao trimestre encerrado em maio. A população ocupada bateu recorde e chegou a 103 milhões e meio de brasileiros. Só que 7 em cada 10 novos postos criados vieram do mercado informal, principalmente no setor privado, sem carteira assinada. Entre os setores, a indústria e a construção impulsionaram os números. O rendimento médio do trabalhador ficou estável em R$ 3.777, o que representa um avanço de 3,7% na comparação com o mesmo período do ano passado. Enquanto isso, a taxa de inadimplência média no crédito bancário subiu de 4,9% em julho para 5% em agosto. Esse dado foi divulgado pelo Banco Central e é o maior da série histórica iniciada em 2011. Nas operações com pessoas físicas, o atraso no pagamento superior a 90 dias subiu para 6%, também um recorde histórico. Já entre as empresas, a inadimplência ficou estável em 3,3%, que é o maior patamar desde outubro de 2017. O levantamento do Banco Central mostra que as famílias continuam recorrendo a linhas com juros altos. De janeiro a agosto, os bancos liberaram 311 bilhões de reais no cartão de crédito rotativo, linha que fechou agosto com taxa de juros de 445% ao ano. As apostas online, que são apontadas como uma das causas desse grande endividamento, foram proibidas na última sexta-feira e o Banco Central apontou que as transações com PIX já caíram cerca de 10% nos 3 dias seguintes à proibição, para dar uma dimensão aí da quantidade de dinheiro movimentado nessas plataformas. O apresentador e comentarista de economia da CBN, Carlos Alberto Sardenberg, aponta que o cenário mundial da economia está crítico por causa do aumento de preços causado pela guerra no Oriente Médio, com tendência de aumento de juros no mundo todo, o que não é diferente no Brasil, e que ainda assim há pouco debate sobre isso na campanha eleitoral.
1: Nós temos juros aqui no Brasil ainda muito altos, mesmo que caia mais um pouco, mas permanecem elevados, prejudicando a atividade financeira das empresas e das pessoas. Você tem uma inflação que voltou a subir, está se aproximando dos 5%. E tem uma atividade econômica muito baixa e um cenário internacional desfavorável. E, acrescentando um problema que já comentamos várias vezes aqui no Brasil, o problema do desajuste das contas públicas, os seguidos déficits que vêm sendo produzidos pelo governo atual e levando ao aumento da dívida. O que exigiria que essa campanha fosse envolvida por um debate muito grande sobre o que fazer com isso, né? Essas questões econômicas que são importantes e que apontam para um 2027 muito ruim, com inflação ainda alta e com taxa de juros elevadas, e a gente não vê esse debate nas eleições, o que preocupa ainda mais.
0: O principal índice da Bolsa de Valores de São Paulo subiu nessa terça 0,46% aos 183.827 pontos. O dólar comercial caiu 0,16%, cotado a R$ 5,21. O euro vale R$ 5,91, com baixa de 0,41%. O Ministério Público de São Paulo apreendeu um helicóptero, carros de luxo e joias de ouro numa operação que investiga um esquema de pirâmide financeira. A estimativa é que o grupo tenha movimentado cerca de R$ 500 milhões e feito mais de 2.000 vítimas dentro da própria comunidade do grupo. Os investigados simulavam investimentos na compra de ouro para revenda internacional, prometendo altos rendimentos. As vítimas chegaram a vender bens pessoais para comprar as cotas, mas o dinheiro acabou usado pela quadrilha para comprar bens de luxo. A justiça determinou o bloqueio de R$ 162 milhões de reais em bens dos suspeitos. Nos Estados Unidos, o presidente Donald Trump se reuniu nesta terça-feira na Casa Branca com os principais executivos de inteligência artificial do país. Durante o encontro, ele afirmou que as próprias empresas do setor vão se autorregular e declarou que os empresários querem fazer o que é certo. Trump também disse que estuda criar um comitê de 10 pessoas para supervisionar a área e revelou que os líderes assinaram um acordo moralmente vinculante, mas não deu mais detalhes sobre esse compromisso. Estavam presentes no encontro Jensen Huang, da Nvidia, produtora de semicondutores, Elon Musk, do X, Mark Zuckerberg, da Meta e Sundar Pichai, do Google. Parlamentares democratas e republicanos têm cobrado respostas do governo depois que as empresas OpenAI e Anthropic relataram que seus agentes de inteligência artificial se rebelaram e invadiram sistemas de outras companhias. As invasões fizeram pesquisadores alertarem que a tecnologia pode representar um risco real para a humanidade em menos de uma década. Apesar desses alertas e dos apelos das próprias empresas para desacelerar as pesquisas, Trump tem defendido acelerar o setor na competição com a China. Também nessa terça, a Casa Branca lançou a plataforma America.gov, um sistema oficial do governo que usa inteligência artificial para responder dúvidas dos cidadãos com base em dados públicos. E aí no evento, Trump brincou, do jeito dele, sobre assessores terem dito a ele que o projeto seria o maior feito de sua gestão. Aí o presidente disse que se isso for a maior coisa que já fiz, então fiz um trabalho de merda como presidente. E em seguida ele elogiou o projeto. Ainda nos Estados Unidos, um homem de 71 anos deixou o corredor da morte em Utah depois de passar mais de 40 anos preso. Douglas Stewart Carter, que é negro, foi libertado depois de um exame de DNA comprovar que o sangue encontrado na cena do crime de 1985 não é dele. Na época, Carter assinou uma confissão sob coação da polícia e acabou condenado pelo assassinato de uma mulher que era tia de um chefe de polícia. Anos depois, duas testemunhas revelaram que foram ameaçadas de deportação e pagas pelos próprios promotores para mentir no tribunal. A defesa também aponta que a investigação escondeu provas sobre outros suspeitos e ignorou relatos de testemunhas que viram um homem branco fugindo do local. O advogado de defesa dele declarou que, se dependesse do estado de Utah, Carter teria sido executado há 15 ou 20 anos, antes de a conduta irregular da polícia ser descoberta. Livre ao lado do filho, Carter aguarda um novo julgamento em liberdade, usando tornozeleira eletrônica. A defesa agora pede o arquivamento definitivo da acusação. A seleção brasileira jogou de novo contra a Austrália e dessa vez venceu por 4-2 nesse segundo amistoso. O Brasil abriu o placar logo aos 2 minutos do primeiro tempo com um gol do lateral direito Wanderson. A seleção australiana reagiu e virou o jogo ainda na primeira etapa. No segundo tempo, a equipe brasileira buscou a virada com gols do volante Bruno Guimarães e dos atacantes Rafinha e Vini Júnior em cobranças de pênalti. O resultado vem depois do empate em 1-1 entre as duas seleções na semana passada. Esses amistosos marcam o início do ciclo do treinador Carlo Ancelotti depois da eliminação do Brasil na Copa do Mundo. O próximo jogo vai ser já no próximo sábado contra a Índia, às 11 da manhã. E antes de encerrar esta edição do Panorama, eu convido você a mandar mensagem. Meu e-mail é leandro.gouveia@cbn.com.br. No Instagram é só procurar por Lê Reis Gouveia. E não esquece de escrever seu nome e de onde você está ouvindo. Como fez o Frank Eduardo, que me mandou mensagem pelo Instagram. Ele é de Jaú, no interior de São Paulo. Diz que curte muito o nosso trabalho e eu agradeço muito a você pela audiência, Frank. Você já indicou o Panorama para alguém hoje? Manda o link pelo WhatsApp para quem você sabe que gosta de ficar bem informado e bem informada. Este episódio do Panorama vai ficando por aqui. A produção e o roteiro foram feitos por mim, Leandro Gouveia, e a edição e a sonorização por Anderson Wendel, o Tico. A próxima edição chega às plataformas por volta das 7 da manhã com Bianca Santos e eu volto na sequência. Até lá!

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1: Luiz Del Boni.
2: Um helicóptero avaliado em mais de 10 milhões de reais foi apreendido pelas polícias militar e civil de São Paulo em operação contra uma organização criminosa investigada por lavagem de dinheiro e golpes de pirâmide financeira. O delegado Tom Blumer, do Grupo Armado de Repressão a Roubos e Assaltos, celebrou o esforço conjunto das forças de segurança e explicou qual foi o impacto dos golpes aplicados pelo grupo e qual a atuação do Garra na ação.
3: Segundo as investigações, lesou mais de 2 mil vítimas e movimentou aproximadamente 500 milhões de reais. O Garra atua no cumprimento dos mandados e, principalmente, na localização dos bens que podem estar relacionados aos crimes, como o helicóptero apreendido.
2: Além da aeronave, foram apreendidos ouro, 6 armas de fogo, munições e uma prensa. A operação organizada pelo Ministério Público de São Paulo leva o nome de Sanacai e tem como objetivo recuperar valores originários de crimes de estelionato, organização criminosa e lavagem de dinheiro. Segundo o MP, a aeronave pertencia a um integrante da organização. O helicóptero está registrado em nome da empresa Multisque Empreendimentos e Participações Limitada e consta como sócio administrador André Felipe Pitini Machado. Mais de 50 policiais e 13 viaturas cumpriram 13 mandados de busca e apreensão nas cidades de São Paulo, Osasco, São José dos Campos e no Rio de Janeiro. A investigação aponta que os alvos da operação se associaram para simular investimentos em ouro, prometendo altos rendimentos por meio da compra do minério e da revenda internacional dele. De acordo com as autoridades, os suspeitos eram membros de uma comunidade étnica não especificada e ganharam a permissão dos integrantes deste grupo para anunciar e vender cotas de investimento. As vítimas se desfizeram de bens pessoais para investir na promessa de retorno. Ao invés de investir o dinheiro arrecadado na compra e venda de ouro, os investigados teriam usado os valores para adquirir bens de luxo e mantido parte do dinheiro aplicado para atrair novas vítimas. De São Paulo, Luiz Del Boni.
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0: Terça-feira, 29 de setembro de 2026. O número de transações de PIX caiu cerca de 10% nos últimos 3 dias, após o governo publicar a medida provisória que proibiu as bets. No último sábado, dia seguinte ao anúncio do presidente Lula, o número de transações foi de 229 mil, uma queda de 11% em relação à média dos 4 sábados anteriores. No acumulado dos 3 dias, foram 608 milhões de transferências via PIX, volume 10% menor que a média registrada no mesmo intervalo das 4 semanas anteriores. Os números fazem parte das estatísticas do sistema de pagamentos instantâneos divulgadas pelo Banco Central. A base reúne as transações PIX liquidadas no sistema. O presidente do Supremo e do Conselho Nacional de Justiça, Edson Fachin, defendeu mais transparência e rastreabilidade no mercado de precatórios. A manifestação ocorreu hoje, em meio às investigações sobre operações envolvendo o Banco Master. Fachin informou que o Conselho prepara novas regras e ferramentas para acompanhar os créditos. Nos últimos dias, o CNJ determinou o cancelamento de 16 precatórios ligados ao setor sucroalcooleiro e a devolução de 4 bilhões e 700 milhões de reais ao Tesouro. O presidente dos Estados Unidos, Donald Trump, assinou uma ordem executiva para mudar oficialmente o nome da inteligência artificial para superinteligência. Durante o anúncio, ele disse que conversou com o presidente da China, Xi Jinping, sobre o nome e afirmou que ele adorou. Trump explicou que o termo inteligência artificial se refere a algo falso e que, na verdade, é uma inteligência superior e, por isso, deve ser chamada assim. O republicano rejeita qualquer regulação internacional ou global para o setor. No horário de Brasília, agora 9h32.
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0: Olá, muito boa noite. Bem-vindos ao CBN Noite Total desta terça-feira. Com Karina Almeida na produção, os trabalhos técnicos de Henrique Dias. Nós temos agora novidades. Temos informação fresquinha de Brasília, porque tinha a possibilidade de amanhã, no plenário do Supremo, os ministros todos se reunirem em sessão presencial para discutir a questão da derrubada dos posts sobre Nossa Senhora. Mas tudo já mudou. O presidente do Supremo, Edson Fachin, cancelou essa sessão e disse que agora a questão ficaria primeiro no âmbito do TSE. E a Isa Stacianini tem informações sobre isso. Oi, Isa, o que temos de novidade? Boa noite.
2: Muito boa noite. Pois é, o presidente do Tribunal Superior Eleitoral, ministro Cássio Nunes Marques, marcou para amanhã, em plenário virtual, a análise da decisão do ministro André Mendonça, que suspendeu a publicação que associava o candidato Flávio Bolsonaro do PL a um movimento para retirar o título de padroeira de Nossa Senhora Aparecida. O julgamento começa às 10 horas da manhã e vai até às 23h59 de amanhã em um sistema virtual. O que que significa isso? Que os ministros apenas depositam, colocam lá os votos, né, em arquivo, sem qualquer debate. O assunto foi pautado na Corte Eleitoral depois do presidente do Supremo Tribunal Federal, Edson Fachin, ter sido aconselhado a não levar o tema ao plenário da Suprema Corte na sessão de amanhã, para evitar justamente uma nova exposição da crise que poderia gerar um novo campo de batalha entre os ministros, isso às vésperas do primeiro turno das eleições. A polêmica em torno da publicação sobre Nossa Senhora Aparecida reacendeu a tensão entre os ministros e intensificou ainda mais o racha entre as duas alas dentro da Suprema Corte. Ministros alinhados a André Mendonça e o grupo liderado por Gilmar Mendes e Flávio Dino voltaram a se confrontar com decisões de cada lado. A mais recente foi tomada hoje pelo ministro Luiz Fux, que suspendeu os efeitos da decisão de Dino, que tinha derrubado uma determinação do TSE contra as publicações relacionadas à Nossa Senhora Aparecida. Com a decisão de Fux de hoje, voltou a prevalecer aquela ordem de André Mendonça, que é vice-presidente do Tribunal Superior Eleitoral, para remoção de conteúdos eleitoreiros sobre a padroeira do Brasil. Ao considerar liminar, Fux, assim como Flávio Dino, também submeteu a decisão à análise do plenário. Portanto, Fachin foi hoje, durante todo o dia, orientado, aconselhado pelos colegas a não levar esse tema para a exposição pública do plenário do Supremo Tribunal Federal. E, portanto, agora à noite, praticamente antes aqui da gente entrar ao vivo, o presidente do Tribunal Superior Eleitoral, Nunes Marques, marcou esse tema para o plenário do TSE, da Corte Eleitoral, nesse sistema de plenário virtual, Tânia. Okay.
0: Muito bom. Isa Stassiarini, muito obrigada. É uma confusão, né? O que está, então, prevalecendo é que os posts com referência à Nossa Senhora continuam suspensos. Né? Prevalece, então, neste momento, aquela decisão original do André Mendonça, do TSE, de retirar posts que relacionam Nossa Senhora com a eleição, mas é no final das contas, muitos posts que só se referiam a Nossa Senhora também foram retirados. Prevalece a decisão dele por enquanto, né? Amanhã, então, em plenário virtual, o TSE vai decidir sobre a, né, essa decisão monocrática do André Mendonça. É uma coisa, hein? Bom, olha, hoje a TV Globo e as afiliadas promovem logo mais, a partir das 10h15, debates entre os candidatos aos governos dos 26 estados e do Distrito Federal. CBN está acompanhando de pertinho, inclusive em muitos desses estados faremos a transmissão no radinho. E aqui no Noite Total a gente vai prosseguir, né, pela internet e no radinho para quem não for fazer a transmissão. Vamos saber como é que está a movimentação aí prévia do debate? Vamos começar em São Paulo com a Nadédia Calado. Oi, Nadédia, boa noite.
3: Oi, Tânia, boa noite para você, para os ouvintes do CBN Noite Total. É isso, há 5 dias do primeiro turno, Tarcísio de Freitas, do Republicanos, e Fernando Haddad, do PT, se encaram daqui a pouco no debate da TV Globo para o governo de São Paulo. É logo depois da novela, nos estúdios da emissora aqui na Zona Sul da capital paulista, por aqui mediação do jornalista Alan Severiano. Os dois candidatos já chegaram aqui ao estúdio, destaco que tem um bandeiraço para o Tarcísio no caminho até a chegada à Globo, carros buzinando também. E o que a gente já sabe é que o formato, segundo a emissora, foi pensado para aprofundar as propostas de governo. Os dois vão circular pelo estúdio, são 4 blocos de 20 minutos. No primeiro e no terceiro, os temas são definidos, cada candidato escolhe um entre 6 assuntos selecionados pela Globo, e em seguida, uma das regiões metropolitanas do estado. E aí a pergunta ao adversário tem que ser sobre as duas coisas ao mesmo tempo, o tema e a região, e não pode repetir nem tema nem região. Cada candidato tem 5 minutos por tema para administrar como quiser. Da definição de quem abre o primeiro bloco é por sorteio, e no terceiro é a vez do outro candidato. E aí o segundo e o quarto bloco, tema livre, com 10 minutos para cada candidato conduzir o debate e controlar o próprio tempo. Quem abrir o segundo bloco vai ser o segundo a perguntar no quarto, que termina com as considerações finais. Depois do debate, já temos confirmação de que vai haver entrevistas coletivas pela ordem sorteada. Tarcísio fala primeiro com jornalistas, Haddad vem na sequência, e aqui em São Paulo teremos sim a transmissão simultânea na CBN, com a coragem do Lucas Soares. Eu volto para atualizar o cenário nos intervalos. Por enquanto, o que a gente recebeu foram as fotos da chegada dos candidatos. A título de curiosidade, Tânia, os dois estão vestidos bem idênticos, com terno azul marinho, camisa azul claro. Estão paletando aí os dois também, tá?
0: Ok, Nadeja Calado, muito obrigada. Imagino que o formato seja igual, né, a todos os estados. Vamos saber como é que está a movimentação pré-debate da TV Globo no Rio de Janeiro. Matheus Maciel. Oi, Matheus. Boa noite.
4: Oi, Tânia. Ótima noite para você, todo mundo acompanhando a gente por aqui. Olha, aqui 5 candidatos participarão do debate hoje à noite. Os 5 já estão aqui nos estúdios Globo, no Rio de Janeiro. Temos então a participação já confirmada e com eles todos aqui de Eduardo Paes, pelo PSD, Douglas Ruas, do PL, que são os dois que estão liderando nesse momento as pesquisas de intenção de voto. Temos Antônio Garotinho disputando pelo Republicanos, William Siri, do PSOL, e a nova participação, um fator novo que surgiu no dia de hoje, é a participação de André Marinho, do Novo. A participação dele foi confirmada após uma decisão do Tribunal Superior Eleitoral determinada e assinada pelo ministro Nunes Marques, que é atualmente presidente da Corte, assegurou então ao Partido Novo o direito de participar dos debates eleitorais por contar com 5 deputados federais em exercício nesse momento. Então, André Marinho já está por aqui, teremos essa nova configuração. As regras seguem o modelo em todos os demais estados, vão ser diversificados aqui com perguntas e respostas feitas diretamente entre os candidatos, e aí então teremos todo o encontro dividido em 4 blocos. Primeiro terá temas sorteados, segundo e quarto serão de tema livre, e o terceiro, Tânia, será dedicado a perguntas sobre as regiões do estado, um fato novo aqui no debate da Globo desse ano. Volto contigo.
0: Muito bom. É isso. Matheus Maciel, muito obrigada, hein? Vamos saber como é que está a movimentação lá em Brasília para o debate da TV Globo. Igor Cardinho. Oi, Igor. Boa noite.
5: Oi, Tânia. Boa noite para você. Boa noite também para os nossos ouvintes. Pois é, a TV Globo promove daqui a pouco o último debate entre os candidatos ao governo aqui do Distrito Federal, antes do primeiro turno. O encontro aqui será mediado pelo jornalista Heraldo Pereira. Será transmitido pelos estúdios da emissora em Brasília, logo após a novela Quem Ama Cuida. A governadora e candidata à reeleição, Celina Leão, do PP, foi convidada, mas informou que não participará do debate. Os candidatos Leandro Graes, do PT, Paula Belmonte, do PSDB, Ricardo Capelli, do PSB, e Kiko Caputo, do Novo, já chegaram ao estúdio, já estão, então, prontos para o debate. A presença de Kiko Caputo, assim como ocorreu no Rio de Janeiro, foi definida de última hora, no fim da tarde de hoje, após decisão do presidente do Tribunal Superior Eleitoral, ministro Nunes Marques. Em uma decisão liminar, ele determinou que o Novo seja incluído entre os partidos com representação suficiente para participar dos debates. O ministro considerou que o partido tinha 5 deputados federais filiados até 20 de julho, marco temporal usado pela Justiça Eleitoral este ano. A regra garante a participação em debates de candidatos com pelo menos 5 parlamentares no Congresso, e aí na decisão desta terça, Nunes Marques afirmou então que a regra não deveria ser interpretada de forma a restringir, além do previsto em lei, a participação de candidaturas nos debates. Esse também, Tânia, é o primeiro debate sem a presença de José Roberto Arruda, do PSD, desde que o TSE barrou definitivamente a candidatura dele. O ex-governador teve o registro considerado inapto e anunciou que não recorreria mais desta decisão. O PSD, partido de Arruda, declarou apoio à candidatura de Celina Leão, mesmo sem o aval do ex-governador. O debate por aqui também funcionará em 4 blocos distribuídos ali entre os candidatos. Uhum. E agora, com esse entra e sai, esse desfalque aqui no debate do Distrito Federal, não haverá mudanças nas regras estipuladas pela TV Globo, Tânia.
0: Muito bem, Igor Cardinho, muito obrigada. Vamos falar agora sobre Minas Gerais. Estamos a meia horinha do início dos debates estaduais na TV Globo. Vamos ver como é que está a movimentação em Minas Gerais. Marcelo Martins. Oi, Marcelo. Boa noite.
6: Muito boa noite para você, Tânia, e para você, ouvinte da CBN. Todos os candidatos ao governo de Minas já chegaram à sede da TV Globo em Belo Horizonte para o debate de daqui a pouco. Foram convidados os postulantes de partidos e federações com representação mínima de 5 parlamentares no Congresso Nacional, conforme estabelece a legislação eleitoral e sem impedimentos na Justiça. O debate terá a presença, então, de Cleitinho Azevedo, do Republicanos, Patrus Ananias, do PT, Alexandre Calil, do PDT, Matheus Simões, do PSD, e Flávio Roscoe, do PL, e Gabriel, do MDB. É a primeira vez, Tânia, que todos eles participam juntos de um debate ao governo de Minas neste ano. Aliás, a presença em debates foi um assunto muito recorrente nesta campanha aqui em Minas Gerais. O debate será realizado com os candidatos posicionados lado a lado no estúdio. Serão 4 blocos. O primeiro contará com temas sorteados ao vivo. O segundo e o quarto blocos serão de tema livre. E já o terceiro será dedicado às perguntas relacionadas às regiões de Minas Gerais, também definidas por sorteio. Em todos os blocos, o primeiro candidato a perguntar será sorteado ao vivo e ele vai escolher para quem direciona a sua pergunta. A dinâmica segue de forma que todos os participantes possam perguntar e responder. Os tempos de participação vão seguir o modelo de banco de minutos, permitindo que cada candidato administre livremente o seu tempo. Com exceção do bloco dedicado às regiões do estado de Minas Gerais, cada candidato fará uma pergunta e responderá uma vez por bloco, assegurando que todos participem diretamente dos confrontos. Ao final do quarto bloco, os candidatos apresentarão as suas considerações finais. Será, portanto, Tânia, o primeiro debate com esses candidatos que acontece aí na reta final desta campanha. Eu volto com você, Tânia.
0: É isso aí, Marcelo, muito obrigada. É o último debate, né, antes das eleições, que já acontecem no domingo. Vamos a Pernambuco, debate em Pernambuco com os candidatos ao governo, debate da TV Globo. O Lucas Arruda aqui com a informação sobre a movimentação prévia. O debate começa logo mais às 10h15. Oi, Lucas, boa noite.
7: Boa noite, Tânia. Boa noite ao nosso ouvinte. Pois é, os candidatos já chegaram à sede da TV Globo aqui no Recife, fica no bairro de Santo Amaro, região central da capital. Rua da Aurora, que é um dos nossos principais cartões postais. Quais são os candidatos? Ivan Moraes, do PSOL, João Campos, do PSB, e Raquel Lira, do PSD, ela que é candidata à reeleição. Os candidatos, então, já chegaram à sede da TV Globo, foram recebidos pela militância em frente à sede da emissora e já se preparam para esse debate, que eu chamo a atenção para um trecho apenas, que é um bloco voltado a perguntas para cada região do estado de Pernambuco, e vai justamente exigir deles falarem sobre as propostas para essas regiões em específico, apresentarem um pouco daquilo que propõem para essas partes do estado, em uma eleição completamente acirrada, Tani. Nós tivemos, inclusive, Sim. a pesquisa Quest, mais cedo aqui em Pernambuco, que trouxe um empate numérico entre Raquel Lira e João Campos. No cenário estimulado de primeiro turno, ambos têm 42%. Eu lembro, essa talvez aqui no nosso estado seja uma das pesquisas mais antecipadas, desde 2022, falamos da eleição de 2026, e anteriormente João Campos liderava as pesquisas, estava à frente de Raquel Lira há mais ou menos um mês e meio, dois meses. Raquel fez um X, ultrapassando então João Campos, mas nas últimas semanas percebeu-se um crescimento de João Campos novamente e agora eles estão tecnicamente empatados. O candidato Ivan Moraes do PSOL, ele tem apenas 1%, então existe inclusive uma tendência de primeiro turno de que o pleito seja resolvido justamente no próximo domingo aqui em Pernambuco. Com esses números divulgados hoje, naturalmente isso influencia também no debate, na dinâmica do debate, esse empate entre os principais postulantes. Raquel é candidata à reeleição, João Campos, ex-prefeito do Recife, nome relacionado à história política do estado, é neto de Miguel Arraes, também filho de Eduardo Campos, ambos ex-governadores do estado de Pernambuco, e duelam neste debate hoje à noite, que começa daqui a pouco, e que também tem transmissão da rádio CBN Recife. Nós estamos, então, aguardando esse início de debate para trazer ao ouvinte também novas informações, mas de momento é isso, eles já chegaram aos Estúdios Globo aqui em Pernambuco e em breve o debate começa. Tânia?
0: Ok, Lucas, muito obrigada, hein, Lucas Arruda, aí na expectativa para o início do debate em Pernambuco. Hoje são os debates estaduais pela TV Globo, né, nos estados brasileiros e também no Distrito Federal. Logo mais ao longo do programa eu vou dar os números da Quest que saíram em outros estados, além de Pernambuco. Você vê que em Pernambuco a coisa está acirrada, né? Empate técnico entre os dois principais candidatos. Logo mais falaremos sobre tudo isso e traremos aí a reportagem CBN com resumo dos debates nos estados. Vamos agora falar sobre saúde dos ossos. E os cuidados com a suplementação de vitaminas para os ossos. Nem sempre essa suplementação é indicada e é saudável. Vamos saber tudo isso. Estamos com o Dr. Sérgio Maeda. Ele é endocrinologista da Sociedade Brasileira de Endocrinologia e Metabologia Regional de São Paulo. Dr. Sérgio, bem-vindo. Boa noite.
8: Boa noite a todos.
0: Bom, doutor, quando que uma pessoa precisa recorrer aos suplementos vitamínicos para a saúde dos ossos? Quais são os casos indicados?
8: Bom, em geral, o paciente que tem fratura e osteoporose é o paciente que a gente vai se preocupar mais em relação a esse tipo de suplementação, né? E, em geral, os nutrientes que a gente vai priorizar mais são cálcio e a vitamina D. Acabam tendo algum papel assim, mais coadjuvante, eu diria, a vitamina K e menos evidência em relação ao magnésio, né? Então, em relação ao cálcio, que é um dos principais que a gente tem que pensar, primeiramente a gente tem que fazer uma abordagem questionando quanto esse paciente ingere de fontes lácteas, né? Que é geralmente os laticínios que têm mais cálcio, né? Num primeiro momento a gente tenta aumentar a quantidade para a gente alcançar o que precisa, mas às vezes o paciente acaba não conseguindo por conta de paladar, limitação de conseguir ingerir a quantidade certa. Então, a partir daí a gente tem que pensar talvez numa suplementação até para que os remédios da osteoporose funcionem melhor.
0: Uhum.
8: E o cálcio, ele faz um par muito importante com a vitamina D, né? Porque ela vai ajudar a levar esse cálcio até o osso. Então, ela acaba sendo muito necessária e muitas vezes a gente suplementa ela ativamente nos idosos, porque eles acabam não tomando sol e a pele acaba tendo menos capacidade de sintetizar. Então, nos idosos a gente acaba suplementando praticamente todos.
0: No caso, não adianta só tomar o cálcio se não tiver a vitamina D. É isso?
8: É, precisa da vitamina D para que ela consiga levar o cálcio até o osso. Então, ela é realmente necessária.
0: E aí, bom, estou entendendo que as pessoas mais velhas vão precisando cada vez mais de recorrer à suplementação. Quando a alimentação
8: cálcio,
0: não dá conta,
8: D,
0: né?
8: É, realmente a alimentação não.
0: Mas e em geral a alimentação dá conta? A gente precisaria comer muito, tomar muito leite e comer muito queijo para suprir a necessidade? Vamos imaginar uma mulher que esteja na menopausa, por exemplo, que tem uma questão maior com a osteoporose, né? Sua alimentação resolve?
8: Idealmente, ela teria que ingerir 2, idealmente 3 porções por dia. O que seria uma porção? Um copo de leite, ou 2 fatias de queijo, ou um pote de iogurte. Isso 2 a 3 vezes por dia. Então, muitas vezes, as pessoas não conseguem atingir essa quantidade, né?
0: Sim, e aí, nesse caso, recorre-se à vitamina, né? O cálcio associado à vitamina D.
8: Geralmente.
0: Certo. Aí tem outras vitaminas, a gente vai chegar nelas, que o senhor fez menção. Agora, a gente precisa ficar monitorando ou já pode tomar preventivamente cálcio com vitamina D?
8: Bom, em relação ao cálcio, a gente tem que avaliar cuidadosamente, porque às vezes os pacientes, alguns, já têm uma ingestão alta. E você colocar mais suplemento de cálcio, isso pode ser uma coisa prejudicial. Dependendo do tipo de sal de cálcio que é utilizado, ele pode aumentar o risco de pedras no rim. E também ter sintomas gastrointestinais que são bastante comuns, né? Como náusea, dor no estômago, né? Então, às vezes, esse sintoma pode incomodar também. Além do fato de serem comprimidos, às vezes, grandes, né? Então, também tem toda essa parte da deglutição, que dependendo do idoso é um problema também, né?
0: Tá. Então, o ideal seria monitorar no exame de sangue, se precisa ou não fazer a suplementação do cálcio.
8: Na verdade, a suplementação do cálcio, a gente vai saber o quanto ela é necessária pelo inquérito alimentar. Medir o cálcio no sangue não dá essa informação.
0: Ah, não?
8: Não serve para isso, não.
0: E como é o inquérito alimentar?
8: Isso, perguntar quantas porções de laticínios a pessoa ingere por dia. É um questionário, não é? Nenhum exame de sangue vai dizer isso. A gente
0: mas
8: tem
0: o exame
8: perguntar.
0: De sangue não mede o cálcio?
8: Mede o cálcio, mas o cálcio que a gente mede, entenda o seguinte, o organismo faz de tudo para que ele fique normal, porque o cálcio é importante para coagulação sanguínea, contração muscular, batimento cardíaco, então ele só vai ficar baixo ou alto se tiver uma doença. E a osteoporose não provoca alteração do nível de cálcio. Então eu medi o cálcio, ele não me dá informação do quanto que está entrando. Porque se a pessoa ingere pouco, o que o organismo faz? Tá entrando pouco, eu vou começar a tirar mais do osso. Então ele sempre fica normal.
0: Uau! Aí o organismo tira do osso e vai fazendo outras coisas.
8: Isso,
0: e o osso é o que vai.
8: É baixa, vai sair do osso esse cálcio para manter o cálcio no sangue.
0: Mas o índice vai ficar bom. Então, a gente tem que tomar 4 copos de leite, é isso? Ou.
8: Idealmente.
0: Vamos repetir aqui,
8: três.
0: Que agora.
8: De 2, idealmente 3 porções por dia.
0: De 2 a 3. Quando o senhor falar uma fatia de queijo, é uma fatia mesmo?
8: 2. Pensando naquela do queijo amarelo, né?
0: É.
8: Teria que ser umas 2 daquela que o supermercado corta na máquina.
0: Aquela fininha?
8: Sim. Duas
0: por dia?
8: Uma porção. Não, na verdade, são cada porções. Porção. Então, por exemplo, são duas a três porções. Então, cada porção é um copo de leite, ou duas fatias de queijo, ou um pote de iogurte natural.
0: Cada porção.
8: Então, se são duas vezes por dia, teria que ser um copo de leite mais duas fatias de queijo em momentos diferentes. Eles não podem ser juntos porque a absorção tem um limite da quantidade.
0: Ah, tá. Não adianta sair comendo uma sentar
8: tudo no café da manhã. Não. Teria que fracionar.
0: É, vamos combinar que é difícil, hein, manter essa dieta.
8: Né? Estudos populacionais mostram que, vamos imaginar que o ideal por dia seria por volta de 1.200 miligramas por dia em quem tem osteoporose. O brasileiro ingere em média 500, que a gente tem de dados do Brasil, assim.
0: Agora, isso vale também para as pessoas mais jovens, que não tenham essa mesma ingesta de leite, de laticínios em geral?
8: A necessidade de cálcio pela alimentação é durante a vida toda. Porque na criança e no adolescente ela está construindo um esqueleto. No adulto jovem é para manter a estabilidade desse pico de massa óssea. E no envelhecimento a gente tem que ter esse aporte para minimizar a perda que todo mundo vai ter.
0: Ou seja, se ninguém tem esse padrão de consumir laticínios, precisaríamos a vida inteira recorrer ao cálcio, ao suplemento. Sim. E tomar um sol ou tomar vitamina D, né?
8: No caso dos idosos, o sol não adianta muito porque a pele ela começa a perder a capacidade de sintetizar vitamina D. Então nessa população a gente prefere suplementar ativamente. Essa é uma que a gente dá praticamente para todos.
0: Que coisa! Como é duro envelhecer, né, doutor? Bom, e aí além do cálcio e da vitamina D para a saúde dos ossos, também o senhor mencionou outras vitaminas, né? Vitamina K
8: e o magnésio.
0: E aí vamos lá.
8: Bom, a vitamina K tem um racional pensando assim, que ela ajuda a vitamina D nos processos de incorporar o cálcio lá dentro do osso, né? Mas as evidências científicas em relação a elas são mais limitadas, assim, né? Então, a evidência de a gente suplementar a vitamina K é menor do que com cálcio e vitamina D. Mas, assim, não é errado a gente suplementar, ela ajudaria os dois, né? Então, ela tem um racional em relação a isso. O magnésio é aquele que todo mundo quer tomar, mas as evidências são as menores de todas, né? Então, o magnésio, a evidência dele para a saúde óssea, ela é baixa, muito baixa. Então, não tem grandes indícios de que usar o magnésio vai melhorar o osso, né?
0: Sim, e temos o fósforo também, né?
8: Bom, o fósforo, o que acontece? A nossa dieta ela é muito rica em fósforo. Então, não é um problema para a população, porque tudo que a gente come, principalmente alimentos industrializados, todos têm muito fósforo. O nosso grande problema é o excesso de fósforo. Mas existem situações que acaba tendo um prejuízo porque acumula, né? Então, situação como a insuficiência renal, eles cursam com fósforo alto. O fósforo baixo, ele pode acontecer também, mas ele é fruto de uma doença que faz perder fósforo, que é muito rara, inclusive.
0: Mas aí, então, o fósforo não é um problema para a saúde do osso?
8: Para a maior parte da população, tá, a dieta tem bastante, então ele não é um problema.
0: Ah, não é um problema. Então, temos que ficar mais atentos a cálcio e vitamina D. Em geral, tem uns compostos, né? Eu tomo uma vitamininha que mistura um monte de coisa, cálcio, vitamina D, vitamina K e magnésio, eu acho, que tem tudo junto.
8: Em geral, os suplementos têm cálcio, vitamina D e alguns outros vão ter a vitamina K e o magnésio junto.
0: E aí o senhor recomenda?
8: Eu acho que assim, principalmente o cálcio e a vitamina D, né? A vitamina K e o magnésio, assim, não é que esteja errado dar, eles podem ajudar aí nesse contexto todo, mas eles não são extremamente necessários.
0: Tá, mas não atrapalha.
8: D, são os mais importantes, não.
0: Tá, se tiver em excesso, não atrapalha. É isso, então mesmo a gente falou de mulher com que tem mais risco de osteoporose, mas isso vale também para os homens na medida em que, principalmente com o envelhecimento, né, vai perdendo massa óssea.
8: Bom, os homens são uma população esquecida, né, porque todo mundo acha que osteoporose é uma doença de mulher, isso não é verdade. Logicamente que é um número menor de homens que vão ter osteoporose, mas ela é tão grave ou mais do que é na mulher.
0: Tá. Mesmo não associado à questão dos hormônios. Os homens também têm que ficar atentos.
8: Em geral, só para ter uma ideia assim, de números, né? Quando existe uma fratura do quadril, que é a região da bacia, a mortalidade dos homens é o dobro das mulheres. Eles morrem mais, nós homens, né, morremos mais de fratura de quadril do que mulher.
0: Por causa dessa degeneração óssea.
8: Em geral, assim, a fratura de quadril ela é muito grave, porque é um paciente que vai ficar acamado, vai perder Sim. mobilidade. Em geral, homens, eles têm mais comorbidades maltratadas, uhum. né? Porque o homem é um tipo de paciente que não vai muito ao médico, não controla Sim. adequadamente as doenças de base. Então, esse cômputo de problemas acaba aumentando a mortalidade masculina.
0: Muito bem, fiquemos atentos então, e não adianta só o exame de sangue que vai dar o cálcio normal, mas isso não quer dizer que os nossos ossos estejam bem nutridos de cálcio, né? E com o envelhecimento a gente tem que fazer a reposição, né? Tem que fazer a suplementação do cálcio junto com a vitamina D, porque eles só funcionam juntos. Muito bom, doutor Sérgio, muito obrigada, viu, pela entrevista.
8: Boa noite, obrigado pela oportunidade.
0: Boa noite, doutor Sérgio Maeda, endocrinologista da Sociedade Brasileira de Endocrinologia e Metabologia Regional São Paulo, conversando conosco sobre a saúde dos ossos. É, gente, o tempo vai passando. Aí quando ele diz que a gente, só o sol, tomar sol já não é o suficiente para a vitamina D nos mais idosos, porque a gente perde a capacidade de absorver a vitamina D do sol, aí a gente vai vendo como é difícil, né? Ainda bem que existem esses recursos de suplementação de vitamina, né? E que a gente tem informação sobre isso. Então, fiquemos atentos à reposição de cálcio e vitamina D, sobretudo quando as pessoas vão ficando com mais idade.

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1: Olá, muito boa noite a você. São 10 horas e 1 minuto pelo horário de Brasília. Seja bem-vinda, seja bem-vindo a esta transmissão especial da CBN. Eu sou o Lucas Soares e a partir de agora você acompanha numa transmissão em cadeia com a TV Globo o debate dos candidatos ao governo do estado de São Paulo. Eu dou boas-vindas aos ouvintes da capital e região metropolitana e também a quem nos acompanha pelas ondas da CBN Campinas e da CBN Ribeirão Preto, que também se juntam a nós nessa transmissão especial. Já agradeço de antemão a audiência dos nossos ouvintes também do interior. Participam desse encontro, que começa daqui a pouco na TV Globo, o candidato pelo Republicanos, Tarcísio de Freitas, o atual morador do Palácio dos Bandeirantes, e o postulante pelo PT, o ex-ministro da Fazenda, Fernando Haddad. Daqui a pouquinho, portanto, começa esse debate. Ele está previsto para começar às 10h15 e a gente vai acompanhar aqui junto, você, ouvinte, eu e todos nós em rede aqui para toda São Paulo, a gente vai acompanhar esse debate. Um debate marcado, né? A campanha marcada por muitos temas nacionais, e a gente espera que nesse encontro, ao menos nesse encontro, a gente possa ouvir as propostas para os candidatos, né? As propostas para São Paulo. Eu vou falar um pouquinho aqui das regras desse debate. É claro, o Alan Severiano, quem vai mediar na TV Globo, e vai haver, é claro, esse momento de explicação das regras, mas brevemente, para que você ouvinte entenda, esse debate será baseado em perguntas entre os candidatos com o objetivo de buscar aí o aprofundamento dos planos, claro, no caráter propositivo dessas discussões sobre os principais temas para o Estado, né? Segurança, educação, saúde, infraestrutura, meio ambiente. Essa dinâmica, assim como a configuração do cenário, a disposição dos candidatos, foi concebida para reforçar esse propósito. Esse debate vai ser dividido em 4 blocos e os candidatos vão poder andar livremente pelo estúdio. O primeiro e o terceiro blocos serão dedicados a temas determinados. Serão 20 minutos de duração cada, sendo 10 minutos, portanto, para discussão de cada tema. E aí, nesses blocos, cada candidato vai escolher, né, um assunto entre 6 que foram previamente definidos pelo jornalismo da Globo. Estarão ali, serão exibidos em um telão. Em seguida, o candidato selecionará uma das regiões metropolitanas do estado. Essa é uma inovação para esse debate, né? Tanto Tarcísio de Freitas quanto Fernando Haddad vão poder escolher sobre que região eles vão abordar. Então, vai ter ali no telão para eles escolherem se eles querem falar sobre a capital e a região metropolitana da capital, se eles querem falar, por exemplo, da região de Campinas, de Ribeirão Preto, de Presidente Prudente, Vale do Ribeira, Vale do Paraíba. Essa é uma novidade nesse debate. A questão proposta ao adversário deve estar relacionada tanto ao tema quanto à região escolhida. Então, eles não vão poder fugir desse tema. Cada candidato vai ter 5 minutos por assunto e vai poder administrar, portanto, esse tempo, livremente. Tanto os temas quanto as regiões vão poder ser escolhidos apenas uma vez. Isso, claro, para contemplar, né, o maior número de regiões e assuntos a serem debatidos. Isso para fazer com que todas as regiões sejam contempladas. E um sorteio deve definir quem fará a primeira pergunta no primeiro bloco. No terceiro bloco, a abertura, então, vai caber automaticamente ao outro candidato. Isso falando do primeiro e terceiro blocos, tá, gente? Já no segundo e no quarto, serão de tema livre, com 20 minutos de duração cada. Em cada um deles, os candidatos vão ter 10 minutos para conduzir esse debate, gerenciar o próprio tempo. O candidato sorteado para iniciar o segundo bloco será o segundo a perguntar no quarto bloco. E aí, ao final do quarto bloco, os candidatos apresentarão as considerações finais. Esse modelo, né, de debate para São Paulo especificamente Ele ocorre justamente por termos aí apenas dois candidatos nesse confronto, né? A gente vai ter Tarcísio de Freitas e Fernando Haddad apenas, de modo que a produção conseguiu fazer esse modelo em que eles têm palco livre, o estúdio livre para usar, né? E o tempo em cronometrando para eles poderem falar e confrontando o outro, né? Diferente de outros estados, a TV Globo, claro, está fazendo debates e as suas afiliadas nos 26 estados e no Distrito Federal. Nos outros estados, nós temos aí mais do que dois candidatos. Então, vai ser um modelo em que um candidato pergunta ao outro e assim vai um perguntando ao outro até que todos perguntem e respondam. Aqui em São Paulo, diferentemente, não. Vai ser esse tempo de 20 minutos, o relógio vai soltar e eles vão poder usar esse tempo de acordo com como eles desejarem. Assim deve ser. Bom, sem muitas delongas, eu tô com Nadédia na linha? Nadédia Calado, sem muitas delongas, nós vamos ao vivo, então, diretamente à sede da TV Globo em São Paulo, no bairro do Brooklyn, na zona sul da capital. Quem nos conta os últimos detalhes é Nadédia Calado. Boa noite, Nadédia. Como que você tá? Candidatos já no estúdio, né? Imagino.
2: Então sim, Lucas, muito boa noite para você, boa noite para os nossos ouvintes. A gente acompanhou agora há pouco a chegada, Fernando Haddad do PT chegou há pouco, Tarcísio de Freitas do Republicanos chegou logo em seguida. Faltam poucos minutos para que eles fiquem frente a frente nessa última arena de debate, há 5 dias do segundo turno aqui da TV Globo para o governo de São Paulo. Destaco que na chegada aqui à sede da Globo tem um bandeiraço para o Tarcísio de Freitas, tem dezenas aqui de pessoas com bandeiras acenando, gritando para os carros que passam por aqui, né? A gente imagina que eleitores do Tarcísio fazendo ali um aceno positivo e uma grande movimentação, claro, de jornalistas de vários veículos. A gente fica numa área separada, fora do estúdio da TV Globo, então a gente assiste também essa transmissão daqui, mas a gente já tem a confirmação de que logo depois do debate os candidatos vão vir aqui para a sala de imprensa que foi separada para a gente e vão dar entrevistas coletivas. Cada um vai ter 7 minutos para responder à imprensa. Também teve um sorteio para essa ordem de fala, então a gente já sabe que tem que acabar o debate. Tarcísio de Freitas fala primeiro e Fernando Haddad na sequência. Estamos nos últimos preparativos aqui, nas últimas expectativas, acompanhando o finalzinho do capítulo da novela para o início desse confronto direto entre os dois candidatos nesse debate, Lucas.
1: Perfeito, Nadédia Calado, ela que vai acompanhar e vai atualizando aqui conosco. Você que está na nossa transmissão aqui na CBN, eu já faço convite ao longo dos intervalos comerciais na TV Globo. A gente também vai entrar com a Nadédia Calado aqui, trazendo as informações de bastidores, né? Tudo que está acontecendo por lá nessa noite de terça-feira. Eu destaco, né, que esse é o último confronto entre os dois, né? A gente está aí às vésperas da eleição, que ocorre nesse domingo, primeiro turno. Então, é uma boa oportunidade para a gente poder analisar as propostas dos dois. Eu queria destacar aqui também, gente, hoje saiu uma pesquisa Quest, né? A mais nova pesquisa Quest em São Paulo, mostrando aí, portanto, o governador

0: com 44%, e na pesquisa anterior, do dia 23, também estava com 44%. Já Fernando Haddad, que agora figura com 24%, estava com 27%. Então, houve uma oscilação aí numérica. Agora, o que eu queria realmente chamar a atenção é o seguinte, gente. Indecisos são 16%. Eram 14% na última pesquisa. Então, teve uma oscilação aí para cima também, de 2 pontos percentuais. E brancos, nulos e que não vai votar, né? Quem não vai votar, somam 12%. Então, 12% com 16% são aí, pelo menos, né? 28% do eleitorado que não sabe, né? Quem vai votar, se vai votar, se não vai votar. Então, é uma ótima oportunidade hoje para ouvi-los, né? Tanto Tarcísio quanto Haddad, sobre propostas para São Paulo. Porque, como eu havia destacado aqui no início, essa campanha para o governo de São Paulo foi muito nacionalizada, né? A gente viu muitos temas de interesse nacional nas pautas, né? Nos assuntos, nas discussões a respeito aqui do Estado. Então, quem sabe hoje esse debate seja uma chance de a gente ouvir as reais propostas para o nosso Estado. Destaco que a Quest, né, nessa pesquisa, nesse levantamento que eu estou trazendo, ouviu 1.800 pessoas de 16 anos ou mais, foi entre os dias 25 e 28, uma margem de erro de 2 pontos percentuais para mais ou para menos, e um nível de confiança de 95%. O número de registro, né, do protocolo no TSE foi o SP01590/2026. Agora 10 horas e 12 minutos, daqui a pouquinho começa esse debate, gente. E quem está conosco agora na linha é a Cristiane Agostini, ela que é repórter do Valor Econômico, repórter de política do Valor Econômico, também está nos estúdios Globo, no estúdio da Globo aqui em São Paulo, vai acompanhar de pertinho esse debate. Cristiane, está aí na escuta com a gente, boa noite para você.
1: Oi, boa noite, Lucas. Boa noite a todos os ouvintes. Tudo bem?
0: Tudo certo, Cristiane. Queria conversar um pouquinho com você da expectativa. O que a gente pode esperar para esse debate, né? A gente vê aí que Tarcísio está liderando as pesquisas, tenta garantir uma vitória, né? Ou ao menos uma consolidação nesse primeiro turno. Qual é, você imagina aí, o risco, né, para ele que está aí na frente em um evento como o debate da Globo? E falando de Haddad, né, você imagina que o ex-ministro da Fazenda deva ir para o tudo ou nada hoje? Boa noite de novo.
1: Boa noite, Lucas. O Tarcísio está numa situação muito confortável, né, nas pesquisas. A Quest de hoje mostrou que o governador está com 44% e o Haddad com 24%, é uma diferença muito grande. E a expectativa é que a eleição ela seja resolvida no primeiro turno, aqui em São Paulo. Então, esse debate, até pelo formato, né, do debate, o primeiro e o terceiro blocos, eles são focados aí em temas específicos que já foram determinados, e os candidatos têm que falar também sobre algumas regiões metropolitanas aqui do estado.
0: Isso então, é interessante, esperar... né? Esse é um formato novo, né? Forçá-los, né, a debater o tema, o assunto, endereçando, né, esse debate... há algumas cidades, né, algumas regiões do estado.
1: Exatamente. E a gente, como você citou agora há pouco, né, 16% dos eleitores ainda estão indecisos e outros 12% falam que ainda não sabem quem votar, ou podem votar em branco ou nulo. Então, são quase 30% aí que ainda estão em disputa, né? Então, é o momento dos candidatos, agora nessa reta final, antes do primeiro turno, mostrarem as propostas, né, o que eles pretendem fazer se forem eleitos. E a gente sabe que os grandes problemas aqui do estado são segurança, né? Tem a questão do transporte também, privatizações, concessões. A gente tem problemas também na saúde. E a privatização da Sabesp é um outro tema que deve ser muito explorado.
0: Muito importante, pelo Haddad. Muito importante. Aliás, sobre isso, queria te perguntar, como que você vê, qual candidato que tende a se beneficiar mais, né, nesse sentido, né? E onde estão aí os pontos fracos da gestão do plano de governo de cada um?
1: O Haddad deve explorar mais, pelo que a gente tem visto ao longo da campanha, ele deve explorar mais a questão da segurança e da privatização da Sabesp, além também dos problemas na

0: concessões, né, de linhas aí do transporte público. O Tarcísio vai fazer um balanço da gestão, mostrar avanços aí em áreas que ele considera exemplares, vai falar de educação, vai falar sobre saúde, mas o Haddad, até no começo da nossa conversa, você perguntou se ele vai para tudo ou nada. Eu acho que ele não tem muito esse perfil, né,
1: É,
0: de
1: não
0: ter
1: faz o
0: sido tudo ou nada.
1: perfil, é.
0: Mas ele vai explorar bastante essas questões, né, especialmente a privatização da Sabesp e segurança. E a gente pode esperar também uma nacionalização do debate. Porque
1: Sim.
0: como a campanha aqui em São Paulo deve acabar no primeiro turno, é a grande chance, né, a última grande chance que os dois candidatos, né, vão ter para defenderem aí os seus candidatos à presidência. Principalmente o Haddad, que precisa fazer um palanque forte para o presidente Lula aqui, para tentar reverter a desvantagem que o presidente registra hoje nas pesquisas. A gente viu essa pesquisa Quest, que saiu hoje, a vantagem que o Flávio tem em relação ao Lula aqui em São Paulo aumentou. No começo do mês, né, era de 1 ponto percentual e agora aumentou para 6 pontos. O Flávio está com 36% das intenções de voto aqui em São Paulo e o Haddad está com e o Lula está com 30%. Então é a chance também que o Haddad tem para defender o governo Lula, para falar das ações do presidente e tentar puxar votos aí não só para a candidatura dele, que está em desvantagem, né, em relação ao Tarcísio, mas também para o presidente Lula. E o
1: Sim.
0: Tarcísio, claro, ele vai ser muito confrontado aí sobre ações do ex-presidente Jair Bolsonaro, que é o padrinho político dele, e ele
1: Sim.
0: também tem que defender o Flávio, né, que é o candidato dele à presidência da República. Então a
1: É
0: gente pode
1: isso.
0: esperar esses temas locais e nacionais também.
1: Perfeito. A análise aí da Cristiane Agostini, ela que é repórter do Valor Econômico. Debate começando. Debate começando, a gente vai acompanhar agora. Obrigado, Cristiane. Vamos lá ouvindo, então, portanto, com a mediação de Alan Severiano.
2: Ao governo do estado de São Paulo neste primeiro turno. É um momento importante para a democracia. Uma oportunidade para você, eleitora e eleitor, avaliar as propostas de cada um antes de votar no próximo domingo. Você também pode acompanhar este debate ao vivo no G1, na Globo News e no Globoplay. Nós convidamos os dois candidatos de partidos, federações ou coligações que têm pelo menos 5 representantes no Congresso Nacional. A posição dos candidatos aqui no estúdio foi definida em sorteio. Eu tenho então o prazer de receber na Globo São Paulo Fernando Haddad, do PT, e Tarcísio de Freitas, do Republicanos. Boa noite, candidatos. Muito obrigado pela presença dos senhores aqui na Globo. Muito obrigado também à plateia presente esta noite. Nós recebemos aqui convidados dos dois candidatos e também autoridades. E muito obrigado especialmente a você, eleitora e eleitor de São Paulo. Vamos para as regras do debate. O debate está dividido em 4 blocos. No primeiro e no terceiro, os temas são determinados. Serão 2 rodadas de 6 minutos por candidato. O candidato que fizer a pergunta tem que escolher um dos 6 temas propostos e uma das 9 regiões metropolitanas de São Paulo. Eles serão exibidos aqui, ó, no nosso telão, como vocês podem ver. A questão proposta ao adversário vai tratar do tema e da região que o candidato escolher. E para ajudar o eleitor, a região selecionada vai ser iluminada aqui no mapa do estado, bem no centro do nosso estúdio. Já no segundo e no quarto blocos, os temas são livres. Serão 10 minutos para cada candidato, que os senhores podem dividir como quiserem. No fim do quarto e último bloco, teremos as considerações finais. Pelas regras, um candidato não pode interromper o outro. Tem que esperar ele terminar de falar para então tomar a palavra. O candidato que se sentir moralmente ofendido pode pedir direito de resposta. Para isso, deve levantar a mão em silêncio. A nossa produção vai analisar o pedido e anunciar a decisão assim que possível. Se o pedido for considerado procedente, o candidato terá 1 minuto de direito de resposta. Ainda de acordo com as regras assinadas, os candidatos não podem usar celular nem exibir para as câmeras documentos, panfletos ou textos. Fiquem então, candidatos, à vontade para se movimentar pelo nosso cenário e para usar inclusive o mapa do estado de São Paulo como referência. A partir de agora, eu peço à plateia que mantenha o silêncio durante todo o debate. Muito obrigado a todos. Vamos começar. Neste primeiro bloco de tema determinado serão duas rodadas de 12 minutos, 6 minutos por candidato em cada rodada. Pela ordem sorteada com os representantes das campanhas, quem começa é o candidato Fernando Haddad. Candidato, nós temos então 6 temas aqui no nosso telão e abaixo as 9 regiões metropolitanas do estado de São Paulo. Por favor, escolha um tema e uma região.
3: O tema segurança, a região Piracicaba.
2: Então, o candidato Fernando Haddad escolheu tratar de segurança na região metropolitana de Piracicaba, que está lá piscando na tela e também no nosso mapa aqui no centro do cenário. Candidato, a palavra é sua, o tempo começa a contar agora.
3: Bom, em primeiro lugar, eu gostaria de cumprimentar quem nos assiste, cumprimentar a Rede Globo na pessoa do Alan pela iniciativa, sobretudo em virtude de que meu adversário andou um pouco sumido dos debates, das sabatinas e das entrevistas, mas felizmente pudemos nos reencontrar nesse momento. E eu queria fazer uma provocação, porque os fatos dessa semana noticiados mais uma vez desmentem uma posição do meu adversário em relação à presença do Comando Vermelho no estado de São Paulo. As primeiras notícias, Tarcísio, da presença do Comando Vermelho são justamente na região de Piracicaba e Rio Claro. Quando eu afirmei isso numa entrevista, você debochou da informação. Depois vieram indícios de que pelo litoral norte, Caraguatatuba, o Comando Vermelho estava penetrando no território de São Paulo. E agora, essa semana, a notícia de que na Praia Grande, Baixada Santista, também há um núcleo de inteligência do Comando Vermelho lá. Minha pergunta é, você vai continuar negando esse fato? E se não, quais as providências que você pretende tomar para melhorar a segurança pública no nosso estado?
4: Bom, em primeiro lugar, muito boa noite. É uma alegria estar aqui. Eu queria iniciar agradecendo a Deus por essa oportunidade, pelo dom da vida. Agradecer a minha esposa Cristiane, que me acompanha nesse debate. Agradecer aos meus companheiros de jornada que estão aqui me acompanhando no dia de hoje. Agradecer a Rede Globo por essa oportunidade, por esse debate. Agradecer a presença do Fernando Haddad, meu adversário. A gente, ao longo desse tempo, fez um trabalho muito sério na segurança pública e não é por outra razão que todos os indicadores criminais estão caindo. A gente chegou aos menores indicadores da nossa história. Nessa semana passada, nós tivemos aqui a oportunidade de trazer para cá dois criminosos do PCC que estavam foragidos na Bolívia. Fizemos uma operação conjunta com a Polícia Boliviana, com a Polícia Federal. Tínhamos policiais civis lá. Antigamente se falava na infiltração do PCC, por exemplo, no setor de transportes, e nós fizemos operações no setor de transportes. Falavam na infiltração do PCC no setor de combustíveis e tivemos as operações contra o PCC no setor de combustíveis. Impusemos prejuízos ao PCC, como nunca antes. Fizemos muitas operações, várias operações em conjunto, deflagramos mais de 500 operações. Isso significa que quase a cada 3 dias tinha uma operação diferente. E aí, o resultado foi a diminuição dos indicadores criminais. A gente tem que celebrar a vitória sobre a Cracolândia, uma chaga social que assolava aqui o centro da capital. E não foi por outra razão, senão combatendo o tráfico de drogas. Falando da região de Piracicaba, a gente vai lembrar que há pouco tempo atrás a gente tinha alguns bondes lá, algumas milícias, Novo Cangaço, atuando naquela região com, inclusive, ligação com o Comando Vermelho. Nós tínhamos o bonde do Magrelo. E onde essas pessoas estão agora? Estão presas, porque a nossa polícia trabalhou. Eu tenho que cumprimentar aqui o nosso efetivo policial. Minha melhor continência para vocês, que vocês são extremamente profissionais. E hoje, a gente pode celebrar o recorde, né? Menor indicador da história de homicídio, de latrocínio, de roubo de carga, de roubo de veículo, desde o início da série histórica. A gente sabe que tem muita coisa para fazer, mas a gente vai continuar combatendo o crime com firmeza.
3: Tarcísio, nós estamos batendo recorde de feminicídio no estado de São Paulo, recorde de crimes de natureza racial, recorde de intolerância com a comunidade LGBT. De cada 10 celulares roubados no Brasil, 3 são roubados no estado de São Paulo, 2 são roubados na cidade de São Paulo. E você está falando que tudo está melhorando. O crime organizado, o PCC, está se infiltrando nas instituições. Você teve que afastar o comandante que você nomeou na Polícia Militar por recomendação do Ministério Público, que esse sim está combatendo o crime organizado em São Paulo. É a primeira vez na história que isso acontece. O crime organizado está no transporte público, suspeita do contrato Wi-Fi da Prefeitura de São Paulo, tem gente da Prefeitura pedindo voto para traficante como deputado federal. Acabou de ser cassada uma candidatura de um tal de Samuel Pitbull, que tem gente da Prefeitura pedindo voto. E você está me dizendo que a situação está controlada. Sobre o Comando Vermelho, você vai continuar negando a presença, apesar dos informes que vêm agora de Minas Gerais, Polícia Civil de Minas Gerais, dizendo que as coisas não estão bem. Não confunda o que o Ministério Público está fazendo. E se você realmente quisesse homenagear os policiais, você não estaria deixando as carreiras totalmente debilitadas. Polícia Militar debilitada, Polícia Civil debilitada e delegacias completamente sucateadas, sem tecnologia disponível para combater o crime organizado.
4: Bom, primeira coisa, o MP não combate o crime sozinho. Quem faz o trabalho de inteligência para o MP, quem atua junto na investigação, é a Polícia de São Paulo, a competente Polícia de São Paulo, setor de inteligência da Polícia Militar, da Polícia Civil. Segundo, nunca se fez tanto pelas carreiras em tão pouco tempo. E a gente sabe que tem muito para fazer, mas foram 35% de aumento nesses 4 anos. A gente reviu a carreira da Polícia Penal e os agentes de vigilância e de escolta se tornaram policiais penais. Isso foi muito importante, a regulamentação, a aprovação da lei orgânica, a Polícia Penal que faz um importante serviço. Fizemos os 2 maiores concursos da história da Polícia Civil. Um primeiro de 4.017 policiais, um segundo de 3.500 policiais. Então, a gente incorporou 7.517 policiais. Incorporamos 16 mil novos policiais e já autorizamos chegar até 30.500 novas vagas, porque a gente sabe que isso aí vai ser super importante para o combate ao crime. A gente tem melhorado todos os indicadores e não quer dizer aqui que a gente não saiba que tem muita coisa para fazer. Dói. Cada vez que a gente está vendo uma mãe de família sendo assaltada na rua, a gente sente, né, quando uma pessoa é morta num latrocínio, a gente sente quando aquela pessoa que comprou aquele celular com muita dificuldade tem aquele celular roubado, mas o fato é que os indicadores estão mostrando queda. E não sou eu que estou dizendo, são os números estão dizendo. Eu posso pegar alguns indicadores para você, comparando, por exemplo, o último ano aqui, 2025-2026, queda de 8,2% nos homicídios dolosos, 37% nos latrocínios, 6,9% nas mortes violentas por mulher. A questão do aumento da violência contra a mulher não é uma exclusividade de São Paulo, Fernando Haddad. É uma questão nacional. Está acontecendo em todo o Brasil. Infiltração do crime tem em todo lugar. Vamos lembrar, e a gente está combatendo, a gente está punindo, a gente está prendendo. Vamos lembrar que recentemente um vereador do PT foi preso por associação ao crime por lavar dinheiro numa empresa de ônibus. Isso não está ficando encoberto. Por quê? Porque as forças de segurança estão trabalhando bastante, estão trabalhando muito e estão fazendo a diferença.
3: Tarcísio, você estava pedindo voto, 15 dias atrás para os filhos do Milton Leite, que está preso porque controla a prefeitura inteira e, em particular, o sistema de transporte da capital. Isso é sobejamente conhecido, todo mundo sabe disso. Ela é uma espécie de prefeito sombra na cidade de São Paulo, controla vários setores. 15 dias atrás, você estava pedindo voto para os filhos dele. Você está falando de uma coisa de 10 anos atrás. Eu estou falando de uma coisa de 15 dias atrás. Você fala que a tua polícia estava investigando. Será que ninguém te informou que você não devia subir no palanque para pedir voto para uma pessoa que 15 dias depois ia ser presa? Não é você que está investigando, porque senão você teria sido informado. É o GAECO que tá investigando. Então você tem hoje uma infiltração do crime organizado, inclusive nas OSs da saúde, em vários municípios do interior. O que eu quero te dizer é o seguinte: nós precisamos criar uma agência antifacção no estado de São Paulo, com a presença da Polícia Federal e da Receita Federal. Por um motivo, a maior operação de combate ao crime organizado já feita na história chama Carbono Oculto. Numa tacada só, nós acabamos com a máfia dos combustíveis, inclusive do amigo do Cláudio Castro, lá no Rio de Janeiro, a Refite. Acabamos com o Master. 15 dias depois, o Banco Central foi obrigado a liquidar o Master, que estava negociando uma venda. E os fundos fraudulentos da REAG, que lavavam dinheiro do PCC. Se nós não tivermos uma agência de combate ao crime organizado, nós não vamos... cooperativa, federativa, sem disputa de protagonismo. Não vou aceitar o governo federal aqui. Não existe isso. Quem tem que estar acima de tudo é o cidadão e o seu interesse na segurança pública. Segundo lugar, você vai fazer um BO com inteligência artificial por zap. Você não vai ter que parar o dia, parar a vida para fazer um BO. Porque com essas informações em tempo real, eu vou conseguir planejar o patrulhamento do dia seguinte, planejar as prisões em flagrante e vou poder planejar a investigação. Mas para planejar a investigação, eu preciso de policiais civis valorizados. A Polícia Civil é uma das mais mal pagas do Brasil, a Polícia Civil de São Paulo. E você não fez nada para corrigir isso em 4 anos.
4: Mandato, você está mal informado. Primeiro, a Polícia Civil recebeu o que ela mais queria no último mandato agora, nesse último ano, que foi a possibilidade de chegar à classe especial. A gente mudou a carreira da Polícia Civil, permitiu a ascensão, permitiu... A gente fez com que todo policial civil possa chegar à classe especial, que isso era um tabu, isso não existia aqui. Com relação à questão de apoiar, de estar no palanque com os filhos do Leite, com a família Leite, a relação com eles sempre foi institucional. O que eu sempre tratei com eles foi... Eles não têm nada no governo do Estado de São Paulo, absolutamente nada, nenhum cargo. O que a gente tratou sempre foi... saneamento básico nos mananciais, foi a habitação, foi a duplicação da Iboemirins, foi a ponte do Grajaú, ou seja, aquilo que diz respeito à vida do cidadão. A questão do vereador do PT que eu citei, você sabe disso, a operação foi esse ano, a prisão foi esse ano. Em estar no palanque com pessoas que não deveriam estar, você tem experiência que você teve no palanque com uma líder do PCC na favela do Moinho. A gente já falou disso aqui, né? Então você não deveria ter estado. E o ministro das cidades sabia desse risco, porque a gente avisou. A gente viu que não era adequado. A gente joga limpo, tá? Não tem esse negócio aqui, não. A Roberta Luxinger faz menções favoráveis a você na rede social. E eu tenho certeza que você não tem nada a ver com isso, Fernando, porque a gente te conhece. Entendeu? O que eu estou falando é que você, às vezes, está exposto a esse determinado tipo de coisa. Agora, o fato é que as taxas estão caindo, o latrocínio caiu, as mortes violentas estão caindo, o roubo de carga caiu, estamos combatendo o crime organizado. É muito triste dizer, você querer tomar, por exemplo, a propriedade de tudo, como a Carbono Oculto. A Carbono Oculto foi desenhada aqui em São Paulo, começou aqui em São Paulo. Nossa inteligência com o Gaeco.
3: Preciso, você vai faltar com a verdade em relação à Carbono Oculto, como em outras iniciativas do governo federal. Você não reconhece o protagonismo que eu dei para a Receita Federal, que no mundo inteiro é quem atua do lado da Polícia Federal no combate ao crime organizado. Então, não é assim que funciona. Nós vamos montar uma agência antifacção em São Paulo e resolver o crime de rua. O que não pode continuar é o que está acontecendo em São Paulo.
5: Candidato Haddad, tempo esgotado. Candidato Tarcísio, por favor.
4: Deixa eu te falar, Dadi, a agência, na verdade, já funciona, porque a gente senta na mesa, a gente trabalha em coordenação, trabalha em cooperação e foram várias operações.
5: Esgotado também. Vamos agora, então, a mais uma rodada com 6 minutos para cada um usar como quiser. Como o candidato Fernando Haddad abriu a primeira rodada pela ordem definida no sorteio, agora é a vez de Tarcísio de Freitas começar. Os temas e as regiões só podem ser escolhidos uma única vez, como os senhores sabem, sem repetição. Então, candidato, agora o senhor tem à disposição, candidato Tarcísio, 5 temas e 8 regiões metropolitanas ali no telão. Fique à vontade.
4: Queria falar, então, de saúde na Baixada Santista.
5: Então, candidato Tarcísio de Freitas escolheu saúde na região metropolitana da Baixada Santista. Está tudo iluminado no painel e aí no telão também. Seu tempo começa a contar agora.
4: Meu caro Fernando, estamos falando de uma região metropolitana que você conhece bem e a gente está falando de quase 2 milhões de pessoas. Eu quero saber quais são as suas propostas para a saúde na Baixada.
3: Olha, Tarcísio, a situação da saúde no Estado, ela é muito delicada porque a fila não anda. Eu, como ministro da Fazenda, eu coloquei 100 bilhões de reais a mais no orçamento da saúde em 2026, na comparação com 2022. O governo federal, do qual você participou, cortou a verba da saúde. A saúde não tinha mais dinheiro. Nós tivemos que repor o piso constitucional da saúde. Isso acrescentou 100 bilhões de reais à saúde do Brasil. Nós distribuímos isso por todos os governadores, inclusive para você em São Paulo, pelas regras do SUS, sem nenhuma discriminação, como tudo que o governo federal fez, sem nenhuma discriminação, apoiando os governadores, como é a nossa obrigação. Contudo, a fila do SUS, ela acelerou 42% no Brasil. Ela andou 42% mais rápido no Brasil. E aqui só 32%. Tem um relatório, Tarcísio, do Tribunal de Contas da União. Provavelmente você vai contestar também. Você está contestando a polícia agora de Minas, no caso do Comando Vermelho, agora você vai contestar o Tribunal de Contas da União, que diz que determinados procedimentos de cirurgia em São Paulo, a fila aumentou 300%. Isso é o Tribunal de Contas da União dizendo. Você vai negar, porque você nega tudo. Então a fila não anda, e não anda porque a regulação é mal feita. Não há uma gestão inteligente da fila da saúde. Você entra em três filas em São Paulo. Você entra na fila da consulta, na fila do exame, na fila da cirurgia. Você não tem uma quantidade de hospitais dia no estado de São Paulo para desafogar os hospitais gerais. Você sabe que o Hospital de Santos, ele entrou em colapso 2 anos atrás, na tua gestão. Um colapso. E a população sentiu, isso foi noticiado por toda a Baixada Santista. Nós não temos SAMU no estado de São Paulo financiado pelo governador. O governador de São Paulo é o único que não põe dinheiro no SAMU. E não integra o SAMU à rede hospitalar. Então nós precisamos da integração do SAMU à rede hospitalar. Nós precisamos de hospitais dia para desafogar os hospitais gerais. E nós precisamos de uma gestão inteligente do SUS. O CROSS, que é o sistema de regulação atual, não dá conta do problema.
4: Bom, muito bem. Na Baixada Santista, a gente fez uma série de investimentos. E a grande deficiência da Baixada é a deficiência de leitos, é a falta de leitos. E a gente entregou lá o Hospital de Peruíbe, entregamos o Hospital de Bertioga, hospitais que estavam no imaginário das pessoas. Agora a gente vai entregar a Clínica Maternidade de São Vicente, está quase prontinha para a gente inaugurar. Vamos entregar um centro de especialidade novo, que é o Centro de Especialidade de Cubatão. Vamos entregar um hospital no Guarujá. A gente está junto com a Prefeitura aportando recursos para entregar o Hospital do Guarujá, ou seja, maior expansão de leitos da história. Aportamos dinheiro na Santa Casa de Santos, abrimos lá leitos de UTI, porque a gente criou uma coisa aqui, Fernando Haddad, que é a Tabela SUS Paulista. A Tabela SUS Paulista que está fazendo a diferença, recursos do Tesouro, né, do Estado, esforço do Tesouro do Estado para responder aquele problema. Ora, por que que as Santas Casas estavam com dificuldade financeira? Porque a referência de remuneração estava congelada há muitos anos. E a partir do momento que a gente cria a Tabela SUS Paulista, a gente vai remunerando mais. A gente consegue, por exemplo, naquele parto que pagava R$ 440, a gente aqui paga R$ 2.300. Uma cirurgia de vesícula que pagava R$ 900, a gente aqui paga R$ 4.000. Um leito de UTI que é pago R$ 700, aqui em São Paulo a gente paga R$ 2.100. A conta equilibrou. E com a conta equilibrada, a gente conseguiu abrir mais leitos. 8.800 leitos. Aí, com mais leitos abertos, a gente faz mais cirurgias. Estamos fazendo muito mais cirurgias. São Paulo, historicamente, fazia 750 mil, 720 mil cirurgias por ano. Estamos fazendo 1.300.000, 1.400.000 cirurgias por ano. Nós tínhamos, em 2022, 570 mil pessoas esperando uma cirurgia eletiva. Hoje, nós temos 156 mil pessoas esperando uma cirurgia eletiva. Ou seja, veja como nós aceleramos neste processo. Estamos pagando o incentivo de gestão municipal para ajudar os municípios na atenção básica. Estamos investindo em vários ambulatórios médicos de especialidades. Ou seja, estamos fazendo a diferença, inclusive, lá na Baixada.
3: Tarcísio, a fila do SUS está aumentando. Você leva, em média, 12 meses, isso é dado da sua secretaria, para, em média, para atender uma cirurgia. Com o hospital dia que eu vou criar, você vai poder fazer a consulta, o exame e a cirurgia no mesmo lugar. Eu, quando era prefeito de São Paulo, fiz 20 hospitais dia. Você fez 7 AMEs e uma delas sem centro cirúrgico. Você fala do Hospital de Peruíbe como se fosse estadual. Ele não é estadual. Você aportou recurso para o Hospital de Peruíbe, mas quem vai ter que pagar o custeio é o prefeito. Você sabe quantas unidades de saúde o governo federal financiou no PAC, Tarcísio? Você tem ideia? 407 equipamentos de saúde sendo financiados pelo PAC do governo federal para todos os municípios do estado de São Paulo. Entre CAPES, UBS, AME, pronto-socorro, UPA, tudo isso está sendo financiado pelo PAC. Não são 5, 10 unidades, são 407 unidades no estado de São Paulo, apenas no estado de São Paulo. E a Tabela SUS Paulista, você também não vai admitir, mas 61% do dinheiro vem do governo federal em virtude dos 100 bilhões de reais que nós aportamos no orçamento da saúde depois que acabou o governo de vocês, porque vocês cortaram dinheiro da saúde e da educação que nós tivemos que repor.
4: Nádia, eu tenho que restabelecer a verdade e infelizmente a gente tem que fazer isso o tempo todo, né? Recentemente teve a reunião do Comitê Intergestores Bipartite, que reúne Estado e municípios, e eles questionaram, por exemplo, a questão do teto MAC, que está congelado. E quando a gente pega a produção com aquilo que realmente a gente recebe de remuneração, a gente tem um déficit de 2,7 bi anual. Ou seja, o governo federal deixa de repassar e o governo federal está participando cada vez menos do financiamento da saúde em todas as cidades de São Paulo. Pode conversar com qualquer prefeito. Onde o calo está apertando? Está apertando na saúde. Quando você fala do Hospital de Peruíbe, a gente ajudou na obra e a gente vai ajudar no financiamento, a gente vai ajudar no custeio. Sabe por quê? Porque a gente criou a tabela SUS inicialmente para a filantropia. A gente estendeu a tabela SUS paulista também para os hospitais municipais, porque a gente sabe que os prefeitos não vão dar conta. E quando um hospital não tem custeio, ele acaba operando abaixo da capacidade. Isso estava acontecendo em vários hospitais municipais do estado de São Paulo. E não foi por outra razão que a gente estendeu a tabela SUS paulista, que é recurso do Tesouro do Estado de São Paulo. Tesouro estadual, a gente está aportando 10 bi por ano, o custeio aumentou 10 bi, para garantir que os hospitais municipais vão funcionar, porque aí a gente dá previsibilidade. Com isso, a gente aumenta a ocupação, a gente consegue trabalhar com os hospitais por mais tempo.
3: Tarcísio, você tem ideia do que foi o caos herdado pelo nosso governo com a gestão da pandemia que vocês fizeram lá em Brasília, no governo Bolsonaro? Você tem ideia do estoque de procedimentos represados por causa da pior gestão do mundo de uma pandemia que aconteceu aqui? 2,7% da população, 10% de mortes por Covid no mundo. Você sabe a herança que nós recebemos de vocês na saúde?
4: Olha só, é engraçado você falar em herança. Eu quero perguntar depois para o Ricardo Nunes qual foi a herança que ele recebeu na cidade de São Paulo. Você descumpriu 9 de 10 metas da saúde. Você entregou a cidade de São Paulo com mais de 700 mil pessoas na fila de exames, procedimentos, consultas, cirurgia. Você prometeu entregar hospitais e não entregou. A sua gestão na saúde foi mal avaliada por 80% das pessoas. Até te pergunto uma coisa. Você diz assim, ah, o hospital dia que eu vou fazer. Primeiro, todos os ambulatórios médicos de especialidade que nós estamos fazendo são hospital dia. O ambulatório médio especialidade que a gente inaugurou em Ribeirão Preto, o ambulatório médio especialidade que a gente está fazendo em Penápolis, que a gente está fazendo em Marília, que a gente está fazendo em Presidente Venceslau, que a gente vai fazer em Boimirim, que a gente vai fazer em São Mateus, que a gente vai fazer em Osasco. Não, vários já estão em construção. Diferente de você, a gente entrega. Então, quantos hospitais dia você vai fazer? Tem ideia?
3: A previsão de 2022 era fazer 70 hospitais dia. Hoje eu vou precisar de menos, porque eu vou reformular a regulação do CROSS. O CROSS não funciona. Ele não coloca um centavo em inteligência artificial, nem para segurança, nem para educação, nem para saúde. O Estado de São Paulo está ficando para trás pelo baixo investimento que você faz em tecnologia. Nós estamos vivendo uma revolução tecnológica, você está no tempo do telefone fixo. Tem gente ligando de call center para saber se tem leito hospitalar disponível, porque não está integrado nem com o SAMU e nem com o CROSS de São Paulo. Você acha razoável alguém ter que pegar o telefone fixo para saber se tem leito de hospital vazio para mandar ambulância para lá?
4: Você está por fora, Dádia. Hoje a gente faz gestão de UTI por telemedicina. Eu tenho um grupo numa central que orienta a conduta e com isso a gente diminui o tempo de internação. O custodiado do sistema prisional é atendido por telemedicina. A gente está incorporando a IA na nossa saúde, porque hoje a gente tem um braço muito forte de saúde digital. Hoje a gente faz atenção primária em mais de 150 municípios com a saúde digital. E é por isso que as filas estão andando, as filas estão caindo. A gente está conseguindo atender mais. Imagina, eram 570 mil, hoje são 156 mil. A gente está a produção subiu muito. E outra coisa, a gente inaugurou 14 novos hospitais. Como eu falei, a gente promete e a gente entrega. E para a Baixada Santista, vocês têm 2 ambulatórios médicos de especialidade. E o pessoal do Litoral Sul, pessoal de Mongaguá, de Itanhaém, pessoal de Peruíbe, não tem e tem que se valer do ambulatório médico de especialidade Praia Grande. E para vocês, nós vamos fazer um ambulatório médico de especialidade lá na Baixada.
3: Tarcísio, o Hospital de Parelheiros, o Hospital Santa Catarina, o Hospital de Brasilândia são projetos meus. 2 entregues e 1 atrasado, sabe por quê? porque eu tive que ceder o terreno para um metrô que você não fez, que é o da Brasilândia. Sabe quem deu aquele terreno para o Estado? Fui eu. Está lá 10 anos esperando a estação que você prometeu em 2022 e não entregou.
4: Estação da Brasilândia vai ser inaugurada até o final do ano. Está quase pronta, o metrô já está funcionando.
3: 10 anos depois que eu dei o terreno.
4: Ah, mas eu não estava aqui. Sabe por que essa obra parou? Por causa da Lava Jato. E sabe por que a Lava Jato aconteceu? Por causa do PT. Por causa de vocês. Aí a gente chegou aqui para resolver o problema. E hoje o metrô da linha 6 é uma realidade. De João Paulo I até Perdiz já está funcionando. E até o final do ano vai funcionar da Brasilândia até Perdiz.
3: Sabe por que é uma realidade? Porque nós quadruplicamos o recurso repassado pelo BNDES para o teu governo. Coisa que o Bolsonaro não fez para o Dória. Porque o Lula agiu de forma republicana, ao contrário do governo federal do qual você participou.
4: Bolsonaro mandou para cá mais de 20 bilhões de reais de custeio para a saúde, mandou para suspender o serviço da dívida, que é 20 bilhões de reais por ano, ou seja, deu uma ajuda muito
5: candidato
4: mais significativa.
5: Esgotado, candidato Haddad, só um suspiro aí, um segundo.
3: Quem renegociou a dívida de São Paulo foi o governo Lula.
5: Tempo esgotado. Obrigado, candidatos. Fechamos assim o primeiro bloco do debate para o governo do Estado de São Paulo. Depois do intervalo, os candidatos fazem perguntas entre si com temas livres. Nós voltamos daqui a pouco. Não perca. É a Globo nas eleições 2026.
1: 10 horas 46 minutos, fim, portanto, aí desse primeiro bloco de debate da TV Globo com Tarcísio de Freitas e Fernando Haddad. Como previsto, como a gente adiantou aqui no início, já falando de segurança e nacionalizando o tema. Quem está com a gente é Nadédia Calado. Nadédia, um confronto aí de acusações mútuas, né? De vínculo aí com crime organizado. A gente ouviu aí o nome de Milton Leite, de Senival Moura. Conta pra gente como é que foi esse primeiro bloco.
6: É verdade, Lucas. Começou justamente com a questão da segurança. Fernando Haddad quis perguntar sobre segurança em Piracicaba e cobrou o governador sobre a presença do Comando Vermelho no estado, com casos no interior, no litoral norte, na Baixada Santista. E Tarcísio não respondeu diretamente sobre isso, mas sustentou que os indicadores criminais estão em queda, que o governo fez mais de 500 operações contra o crime organizado e que grupos ligados ao Comando Vermelho na região de Piracicaba foram presos. E aí, na sequência, veio esse momento mais tenso que você citou, né? Haddad acusou Tarcísio de ter pedido voto há 2 semanas para os filhos de Milton Leite, o ex-presidente da Câmara, a quem chamou de prefeito sombra da capital, enquanto Tarcísio repetiu o que tem dito, que era uma relação institucional, e devolveu, citando, né, esse vereador do PT, e também dizendo que Haddad já esteve em palanque com uma liderança do PCC na favela do Moinho. Nas propostas, Haddad defendeu uma agência estadual contra facções, com Polícia Federal e Receita, boletim de ocorrência pelo WhatsApp, e Tarcísio dizendo que os indicadores de criminalidade em São Paulo estão caindo e citou a contratação de novos policiais. Na segunda pergunta, fomos para a área da saúde. Tarcísio escolheu saúde na Baixada Santista. Haddad disse que a fila do SUS não anda no estado, prometeu hospitais dia com consulta, exame, cirurgia no mesmo lugar, integrar também o SAMU à rede estadual, e Tarcísio listou novos hospitais na região, como Juperuíbe, Bertioga. Disse que a fila de cirurgias eletivas caiu de cerca de 570 mil para pouco mais de 150 mil pessoas, enquanto Haddad rebateu que o hospital, por exemplo, de Peruíbe é custeado, na verdade, pela prefeitura. E aí o bloco foi terminando com uma troca de acusação sobre heranças, né? Haddad culpando, sim, a gestão de Jair Bolsonaro na pandemia pelo acúmulo de procedimentos. Tarcísio criticando os resultados de Haddad na saúde quando foi prefeito da capital, Lucas.
1: Pois é, Nadédia, ia destacar justamente isso, né? Escolheu o tema de saúde ali. Tarcísio optou por detalhar essa situação de Santos e região. E Fernando Haddad escapou da pergunta justamente para falar da gestão federal, né, da saúde, elencando ali investimentos do PAC, novos equipamentos. A gente vê aí estratégias opostas, né? O governador suando aí bem detalhista, demonstrando que conhece o estado, né, que percorre o território paulista. E o Haddad aí nessa campanha aí a pedido de Lula, falando da sua candidatura, atendendo aí, portanto, um desígnio nacional, né? Nacionalizando, mesmo no debate sobre o Estado de São Paulo, o Fernando Haddad aí trazendo os feitos dele no governo federal. Inclusive, na área de segurança, falou da Carbono Oculto, a operação, né, que prendeu aí gente ligada ao PCC. E lembrando, claro, Haddad era o ex-ministro da Fazenda. Obrigado, Naded. A gente volta, portanto, com o segundo bloco desse debate ao governo do estado de São Paulo.
5: Agora, 10:50, estamos de volta com o debate direto entre candidatos que disputam o voto de 34 milhões de eleitores paulistas. Nesse segundo bloco, as perguntas são de tema livre. Os candidatos terão 10 minutos cada um e podem administrar como quiserem. Pela ordem sorteada, quem abre este segundo bloco é o candidato Fernando Haddad, do PT. Candidato, o tempo começa a contar agora, por favor.
3: Tarcísio, eu vou fazer uma pergunta agora do Tribunal de Contas do Estado. Você não gostou muito da pergunta do Tribunal de Contas da União? Tentou restabelecer a verdade sem falar do dado do Tribunal de Contas. Vamos ver se agora você aceita o que eu vou dizer. Tribunal de Contas do Estado, teu Estado aqui, nosso Estado, diz que você tem um orçamento secreto. O orçamento secreto consiste no seguinte: o governo dá benefícios fiscais. O que é benefício fiscal? O chamado bolso empresário. Os bilionários que recebem dedução de imposto, abatimento do imposto. E o tribunal está dizendo que são uma caixa preta. Isso é um orçamento secreto, que só o governador e algumas pessoas sabem. E está recomendando abrir, como nós fizemos no governo federal. Abre as contas, CNPJ por CNPJ, de todos os bilionários que têm algum tipo de incentivo fiscal. Pergunta é, você vai manter essa caixa preta no seu segundo mandato? Se você for eleito?
4: Haddad, vamos lá. Primeiro, quem teve coragem de mexer em benefício fiscal no estado de São Paulo fomos nós. A gente tinha uma quantidade, um volume muito grande de benefícios fiscais e a gente percebeu o seguinte: será que todos esses benefícios valem a pena? Vou citar um exemplo. Setor de eletrônicos. A gente pagava aqui um crédito otorgado para garantir a competitividade da indústria de São Paulo com as indústrias da Zona Franca de Manaus e nós tínhamos ainda uma redução de base de cálculo. Essa redução de base de cálculo permitia que os produtos da Zona Franca chegassem em São Paulo com benefício, ou seja, a gente dava dinheiro na mesa, deixando dinheiro na mesa, financiando a Zona Franca. O que a gente fez? A gente cortou esse benefício e cortamos todos aqueles benefícios que não faziam sentido. A gente analisou um por um numa comissão que analisa esses benefícios tributários. A gente conseguiu diminuir 30% a quantidade de benefícios tributários aqui no estado de São Paulo. Isso fez com que o nosso gasto tributário reduzisse em 5% da receita corrente líquida. Isso aí dá um volume de dinheiro importante que a gente investe em saúde, em educação, em moradia. Ou seja, aquela análise que a gente fez é uma questão, né, de analisar recorrentemente o gasto, o spending review, que a gente está fazendo aqui. E mais, estamos dando transparência, e não para alguns benefícios, para todos os benefícios. Sabe por quê? Porque a gente criou na nota fiscal eletrônica um campo destinado aos benefícios tributários. Agora, eu queria saber o seguinte, Haddad, a gente está aqui, quem está nos assistindo quer saber de proposta, quer saber o que vai acontecer e como é que a gente vai transformar a vida das pessoas. Eu tenho uma preocupação, que são as mães atípicas. Essas mães dão muito duro, elas trabalham forte, elas trabalham pesado, elas às vezes deixam as suas profissões para fazer a diferença, para olhar suas crianças, interrompem carreiras. E aqui nós vamos olhar de uma maneira diferenciada para as mães atípicas, é para elas que eu quero falar. O que a gente vai fazer? Primeiro, a gente vai criar a assistência psicológica, a gente vai incluir a saúde mental de fato na nossa rede de saúde. Elas vão poder buscar isso num espaço que vai ser a Casa da Mãe Atípica. Nós vamos criar em São Paulo as Casas das Mães Atípicas, assim como nós criamos a Casa da Mulher Paulista, que é um local de acolhimento, um local de busca de direito, um local de orientação, e lá a gente vai ter o atendimento psicológico, lá a gente vai ter assistência jurídica. Além disso, nós vamos fazer os centros TEA. A gente já inaugurou o centro TEA da Vila Leopoldina, vamos inaugurar. Já inauguramos o Centro TEA de Bauru e estamos fazendo em Araraquara, estamos fazendo em Araçatuba, estamos fazendo em São Vicente, vamos ter Centro TEA, outros Centros TEAs aqui na região metropolitana, vamos ter em Barueri, vamos ter em várias cidades importantes, toda a região administrativa vai ter um Centro TEA e, além disso, a gente vai mexer na jornada de trabalho das funcionárias públicas, das nossas servidoras, para que elas tenham uma jornada reduzida. Então, as mães atípicas terão jornada reduzida no nosso próximo mandato. E eu queria saber quais são as suas propostas para as mães atípicas.
3: Bom, antes de te responder, Tarcísio, eu preciso... Não tem o VAR aqui, infelizmente eu não posso pedir o VAR. Mas você não tem em São Paulo um site onde você sabe a renúncia fiscal empresa por empresa. O Bolsa Empresário é um segredo seu, que você não conta para ninguém. Não tem esse site como tem no governo federal. Você entra no site da Receita Federal, você vai achar CNPJ por CNPJ, quanto que aquela empresa está deixando de pagar de imposto. Isso não existe em São Paulo. E você, inclusive, recorreu à justiça para não divulgar o dado. Você está litigando contra a transparência na justiça para não liberar esse dado. No meu governo, a transparência sim vai ser total. Todo mundo vai saber, porque o cidadão tem que participar da discussão sobre o incentivo fiscal que está sendo dado para quem quer que seja. Isso tem que ser transparente. A Secretaria da Fazenda, aqui do Estado de São Paulo, é matéria de jornal toda semana. Gente presa, gente sendo afastada, gente que inclusive foi promovida depois de ter sido denunciada. Essas coisas, essa transparência da Fazenda é muito importante. E você, mais uma vez, não respondeu ao Tribunal de Contas do Estado. Você responde a mim e não responde ao documento que eu trago a público. Sobre mães atípicas, eu queria te dizer uma coisa muito séria, Tarcísio. O dia mais triste da minha campanha aqui, desde que eu deixei o Ministério da Fazenda, foi quando eu visitei as mães atípicas aqui da cidade de São Paulo. E eu fiquei perplexo com o que eu ouvi. Isso deve ser comum a muitas de vocês que estão me ouvindo. Mãe que teve que ficar o tempo, o dia inteiro com o filho, porque você acabou com o atendimento especializado dentro da escola. Não tem quem cuide das crianças enquanto a mãe trabalha, enquanto a mãe faz seus afazeres. Você eliminou o profissional com a competência necessária para atender a criança com deficiência, qualquer que ela seja. Nós estamos vivendo uma situação estranhíssima em São Paulo. Você não tem também parceria de segundo turno com as crianças com deficiência ou de atendimento especializado em casos de deficiência severa. Você não tem atendimento médico. As mães atípicas na cidade de São Paulo eu conheci, eu fui visitar e fiquei perplexo com o que elas me contaram sobre o que está acontecendo na rede estadual pela falta de profissionais, porque você não faz concurso, Tarcísio, nem para professor, quanto mais para o assistente, para dar assistência para essas crianças.
4: Madade, você me lembra aquele personagem de um desenho animado, né? Que tinha um senhorzinho que era bonzinho, que fez um boneco, né? E quando o boneco mentia, o nariz crescia, né? Pelo amor de Deus, vamos restabelecer a verdade aqui. A gente não botou nenhum profissional de apoio especializado para falar. Pelo contrário, contratamos mais. Nós fizemos uma licitação, contratamos profissionais de apoio especializado e, até divergindo de uma orientação do Ministério da Educação, a gente manteve os profissionais de apoio nas escolas. Além disso, uma coisa que eu quero me comprometer aqui, as nossas escolas agora vão passar a ter a sala sensorial para fazer acomodação em situações de crise, que a gente sabe que é importante. Então, além da jornada de trabalho flexível, que é um compromisso nosso aqui, a gente vai dar essa jornada flexível para as nossas mães atípicas, que são servidores, e estimular empresas a fazer a mesma coisa. Além dos centros TEA, além da casa da mãe atípica, além da assistência e do apoio psicológico, a gente vai ter as salas sensoriais nas escolas. Então, a gente vai cada vez mais fazer com que essa política pública cresça. Os centros TEAS são muito bem equipados, são muito bem estruturados e eles servem como uma referência para outros municípios fazer a mesma coisa. Por isso que a gente vai levar o centro TEA para todas as regiões. Onde a gente inaugurou o centro TEA, a gente pode visitar as mães atípicas que estão fazendo uso dos serviços, as terapias que lá estão disponíveis, a gente vê a satisfação, a gente vê o cuidado. A gente sabe que essa jornada é pesada, mas a gente vai caminhar junto com as mães.
3: Tarcísio, deixa eu te dar um dado que você vai poder conferir no censo escolar do Ministério da Educação. Quando eu fui ministro da Educação, eu fiz o maior programa de inclusão da história do Brasil, chamado BPC na escola. As crianças que recebiam o BPC imaginavam, as famílias imaginavam, que se elas fossem para a escola, elas iam perder o benefício. O MEC fez uma parceria com o Ministério do Desenvolvimento Social, bateu na porta de família por família, e preparou a escola com salas multifuncionais e profissionais capacitados para receber essas crianças. Foram 400 mil crianças. Não é a realidade de São Paulo hoje. Vá numa escola estadual, com alto índice de pessoas, de crianças com deficiência. E você vai ver que você está obrigando as mães a ficarem na escola porque não há profissionais qualificados para recepcionar essas crianças. Não há uma política de inclusão correta no estado de São Paulo. As pessoas estão desesperadas. Eu tenho vontade de sair daqui e te levar para conhecer as mães que falaram comigo. Só para você ver o drama que essas mães estão vivendo.
4: Eu vou te convidar para conhecer o nosso Centro TEA também, que é legal. E você precisa conhecer as parcerias que nós temos com as APAES, que estão sendo extremamente frutíferas, né? Que estão valendo muito a pena. Agora, mudando de assunto aqui, Haddad, eu queria falar das Casas Bahia. Eu queria falar da Tox Tok. Eu queria falar da Marabraz. Eu queria falar do Habib's. Empresas que entraram em recuperação judicial. Infelizmente, nós temos 9 milhões de empresas com dívidas, dívidas que superam os 200 bilhões de reais, um recorde de recuperação judicial. A gente está tendo um problema no crédito, as empresas estão tendo dificuldade de securitizar suas dívidas, estão encurtando suas operações de crédito, estão quebrando, estão entrando em recuperação judicial. O que você tem a falar para os pais de família que estão perdendo seus empregos? Qual é a justificativa? E a pergunta que eu faço é: você acha que o Brasil precisa de ajuste fiscal? Você acha que o Brasil precisa de ajuste de rota? Você aconselharia o atual presidente da República a fazer ajuste neste momento e num eventual mandato?
3: Narciso, você sabe qual foi o déficit que o Guedes deixou para mim pagar no primeiro ano do governo Lula? Quase 200 bilhões. 30 foi para pagar os governadores. Você esteve na minha sala, em fevereiro de 2023, cobrando o calote que o Bolsonaro deu no Dória. E eu paguei, ao contrário do que o Bolsonaro e o Guedes fizeram. Eu fui lá e paguei, porque eu não te discriminei. Eu não deixei você ter uma sentença do Supremo. Antes de sentença, eu fui lá, fiz um acordo, falei que era justo e paguei. Os precatórios, você sabe que tem dois calotes na história do Brasil democrático, o do Collor e o do Bolsonaro. Os dois estão presos, não pelo calote, mas foram os únicos dois presidentes da República que deram calote. O Collor na poupança e o Bolsonaro no precatório. Sabe quem pagou? O nosso governo no primeiro ano. Foram 92 bilhões de calote só de precatório, mais 30 para os governadores que foram obrigados a cortar o ICMS da gasolina para ver se o Bolsonaro ganhava a eleição. Você acha que o povo vai esquecer o que aconteceu? O povo não vai esquecer. Agora, você pode reclamar da taxa de juros? Que eu também reclamo. Sabe por quê? Porque é a mesma que eu recebi. Ela devia estar mais baixa. Eu recebi uma taxa de juros de 13,75 e ela está 13,75. Agora, se você comparar as contas públicas hoje com as contas públicas que nós herdamos de vocês, e não vendemos estatal, não vendemos Eletrobras, não vendemos a Petrobras... Vocês dilaceraram a Petrobras? Dilaceraram a Petrobras. Vocês venderam a BR Distribuidora, vocês venderam o gás, aliás, prejudicando São Paulo, que paga mais caro pelo gás para a indústria do que todo o resto do Brasil. E você vem cobrar ajuste? Nós é que estamos fazendo. E pagando o salário mínimo acima da inflação e reajustando a tabela do imposto de renda para R$5.000 e cobrando o andar de cima para que eles compensem quem vai deixar de pagar imposto. 140 mil brasileiros super ricos passaram a pagar imposto para 15 milhões de brasileiros que ganham até 5 mil deixar de pagar. Agora, não me vem falar de Casas Bahia, porque pedófilo, que deve administrar muito mal a sua empresa, ele que pague. Ele que pague pelo que ele fez. Eu não vou ficar defendendo empresário aqui, que é criminoso. Não vou.
4: O problema é tratar mal os empreendedores, né? Porque não é a Casa Bahia, você tem a Casa Bahia, mas tem Habib's, tem Tox Tok, tem Marabraz, tem uma série de empresas endividadas. É interessante falar do governo passado, porque enfrentou uma pandemia, mas, no entanto, entregou o governo com 17% de despesa primária em relação à dívida bruta. Você tinha... O que aconteceu? Você tinha uma relação dívida-PIB na casa de 80%, isso caiu para 71% e hoje está quanto? 83%. Hoje a gente tem uma dívida de 10 trilhões de reais, a gente tem um déficit nominal de 8,6% do PIB. E será que isso é razoável? Vocês criaram um arcabouço fiscal logo no início do mandato. Era um arcabouço frouxo. Algumas pessoas colocavam risco. E esse arcabouço foi descumprido logo na largada. A gente tem uma situação fiscal delicada. A gente tem uma situação complicada. E isso está refletindo na taxa de juros. O governo está gastando muito. E aí, não admitir que o governo está gastando muito, que as pessoas estão sofrendo, o cidadão está sofrendo, o carrinho do supermercado está mais vazio, as pessoas estão mais endividadas porque o governo gasta muito e não faz ajuste, a gente poderia classificar isso como negacionismo fiscal.
3: Você não conhece, você não sabe o dado de hoje de geração de emprego. Líquido. Líquido. Líquido é o seguinte, o que demitiu e o que admitiu. Qual é o saldo líquido de hoje que foi divulgado? Você não deve ter visto. Foram mais de 160 mil empregos no mês. Num mês. Compara os empregos que nós geramos com os empregos que vocês geraram. Tem uma nova economia. Nós aprovamos Redata. Nós aprovamos a maior reforma tributária da história do Brasil. Tem documento de vários economistas de todas as escolas defendendo a reforma tributária que vocês querem acabar. O Flávio Bolsonaro está dizendo que não vai entrar em vigor a reforma tributária que ele foi eleito, uma coisa que levou 40 anos a muitas mãos para ser construída. E vocês estão querendo destruir a maior conquista depois do Plano Real, que é a reforma tributária, que eu conduzi no Congresso Nacional. É isso que vocês querem para o Brasil? Voltar para a época do Milei? Vocês querem o Milei aqui, né? Quer dizer, vocês forneciam osso e agora querem carne de burro aqui no Brasil. É isso. Esse é o plano econômico de vocês.
4: Olha, o Milei pegou uma situação muito complexa lá e está indo bem. O que eu queria, na verdade, é que a despesa primária fosse menor. A gente tem uma despesa primária em relação ao PIB que sai de 19%, chega a 17% no governo passado e agora está 20%. A gente tem, no final das contas, uma dívida que cresceu de 71% para 83%. Isso é fato. Você não pode negar isso. Né? São números. A gente está vendo a economia patinando, a gente está vendo as pessoas endividadas, a gente está vendo as empresas quebrando. Se fala muito na questão do emprego e a gente gerou aqui 1,5 milhão de postos de trabalho de 2023 até agora de carteira assinada, esse é o nosso saldo líquido, a gente criou aqui 1 milhão de empresas porque aqui a gente aplicou os fundamentos da liberdade econômica, a gente tem ajudado o Brasil, aliás, de cada 100 reais que São Paulo manda para Brasília só recebe de volta 9, então São Paulo ajuda muito a federação e claro, é o nosso papel, é o nosso dever, mas a gente precisava que o Brasil fizesse a sua parte. A gente precisava que o Brasil gastasse menos para que as pessoas... E isso tem que ser pauta da campanha. Qual é o plano para frente? Qual é o plano econômico? O que vai ser feito? Né? Porque a gente não pode... E vamos lembrar de uma coisa. A carga tributária subiu de 19% do PIB para 22% do PIB. Nunca tivemos uma carga tributária tão alta, fruto de um imposto criado a cada quase 30 dias. Esse é o problema.
3: É engraçado que quando você corta o benefício fiscal, você faz correto. E quando eu corto o benefício fiscal, eu estou errado. Você tem duas réguas para confundir a opinião pública. Você faz isso o tempo todo. Você confunde a opinião pública. Eu quero te dizer, Tarcísio, o seguinte. Não tem tragédia maior do que a que foi herdada no governo anterior. Pior gestão de pandemia. Vocês dilapidaram o patrimônio público. Aliás, eu queria saber o seguinte. Você sabe como estão as contas de São Paulo? Saiu uma matéria na Folha de São Paulo, porque você não gosta de documentos e você vai, né, querer me atacar, dizendo que eu estou faltando com a verdade. Sobre as contas de São Paulo, você transformou superávit em déficit. Você pegou um caixa de 22, está entregando com 5. Isso é dado do jornal da Secretaria da Fazenda do teu governo. E você está reclamando da União. São Paulo está crescendo 0,5% ao ano pelo segundo ano consecutivo, 1/4 do Brasil. Olha para você primeiro, antes de criticar os outros, Tarcísio. Eu sei que tem muita coisa para fazer, mas nós estamos fazendo.
4: Nosso PIB saiu de 3,1 tri para 3,6 tri, para 3,5 e pouco. Outra coisa, que déficit é esse que você está falando?
3: Orçamentário.
4: Ah, exatamente, orçamentário. A gente não está falando de déficit primário, porque primário, a gente já terminou os 3 anos com primário positivo, com superávit primário. 27 bi de superávit primário em 3 anos contra 335 bi de déficit primário do governo federal. Primário, ou seja, você gasta mais do que você arrecada. Aqui, a gente gasta menos do que arrecada. Superávit, déficit orçamentário, o que significa do ponto de vista fiscal? Na verdade, ele é decorrente do superávit financeiro do exercício anterior. fruto das receitas patrimoniais que a gente gerou, que são transpostas para o orçamento seguinte, que viram déficit orçamentário, porque a despesa foi realizada no exercício anterior. É só isso. Não tem problema nenhum fiscal aqui em São Paulo. A dívida caiu. A gente já teve 170% de relação de dívida consolidada em relação à receita quanto líquida. Hoje tem 120%. A gente tem 41% de despesa de pessoal, quando o limite é 49%. A gente paga as contas em dia. A gente tem liquidez. A gente tem poupança corrente. A gente não pode pegar o dado e comparar abacaxi com laranja, Haddad, porque você não pode pegar um dado do meio do exercício e comparar com o dado final de exercício. No final do ano passado, a gente tinha disponibilidade líquida 22 bi contra 23 de 2022, ou seja, um bi de diferença, só que fazendo muito mais investimento, que o nosso investimento é recorde. Você não considerou aí os cancelamentos de restos a pagar que estão vindo no final do exercício? Então, a gente tem que parar de tentar enganar as pessoas. Quem tem problema fiscal é a União. E a União está caminhando para um lugar ruim. E é bom que a gente entenda isso.
3: Tarcísio, se nós não renegociássemos a dívida de São Paulo, você não terminava o mandato respeitando a lei de responsabilidade fiscal.
4: Isso é uma tremenda bobagem que você está falando, porque eu quero saber então como é que essa renegociação aconteceu ano passado, por sinal.

0: Nós não temos problema fiscal, Haddad.
1: Candidatos. Tempo esgotado, candidatos. Nesse bloco, agradeço muito a participação dos dois. Fechamos assim o segundo bloco de perguntas de tema livre. Vamos então a um rápido intervalo e na sequência voltamos ao debate com duas novas rodadas de temas determinados e regiões metropolitanas do estado. Até já! 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
2: Aí, portanto, final do segundo bloco desse debate com os candidatos ao governo de São Paulo. É um debate que agora foi nacionalizado, portanto, pelo governador Tarcísio de Freitas. É ele que trouxe o tema da economia para confrontar Fernando Haddad, que foi ministro da Fazenda do governo Lula. Nadédia Calado conosco, Nadédia.
3: Oi, Lucas. Pois é, esse segundo bloco de tema livre que acabou levando a disputa de São Paulo para a economia nacional, né? Porque Tarcísio usou uma das perguntas para confrontar o Haddad, já que é ex-ministro da Fazenda, sobre endividamento das famílias e empresas, recorde de recuperações judiciais, perguntou se o país precisa de ajuste fiscal. E Haddad respondeu atacando a herança do governo Jair Bolsonaro, com rombo nas contas e o calote em precatórios, segundo ele, o governo Lula pagou. Disse, então, que o país teve dois calotes desde a redemocratização, nos governos Collor e Bolsonaro. E aí lembrou que são os dois ex-presidentes que estão presos, ainda que por outros motivos. Tarcísio acusou o governo federal de negacionismo fiscal, enquanto Haddad rebateu com a conquista da reforma tributária e provocou perguntando se Tarcísio queria um Javier Milei no Brasil, presidente argentino. No fim do bloco, Haddad virou contra o governador para dizer que São Paulo transformou um cenário de superávit em déficit orçamentário e Tarcísio rebateu, disse que o estado tem superávit primário, ao contrário do governo federal. E a economia também foi o que abriu o bloco, porque Haddad citou o Tribunal de Contas do Estado para acusar o governo de manter em segredo uma caixa preta, benefícios fiscais concedidos a empresas. Tarcísio diz que cortou cerca de 30% desses incentivos e aí virou o assunto, apresentando propostas para mães atípicas, mães com filhos com deficiência, filhos com autismo, falou de casa de acolhimento com apoio psicológico e jurídico, uma proposta de jornada reduzida para servidoras públicas nessa situação e também que fomentaria essa mesma iniciativa para a iniciativa privada. Haddad diz que visitou locais com mães atípicas, acusou o governo de tirar profissionais de apoio das escolas e aí Tarcísio negou, disse que não teve nenhum corte, comparou Haddad ao Pinóquio, um dos poucos momentos ali de embate um pouco mais aceso, digamos assim, entre os dois nesse bloco, Lucas.
2: Pois é, Haddad, eu ia comentar isso também, né? O curioso é que ele chamou de Pinóquio sem falar Pinóquio, né? Falou do boneco do Gepeto, enfim. E chamou atenção também o início, né, desse bloco agora, porque Haddad fez o convite aí, né, para falar sobre benefícios fiscais, sobre escândalos envolvendo a Secretaria de Fazenda de São Paulo, e o governador Tarcísio tentou ali levar a discussão para falar sobre mães atípicas, né? Ficou até confuso. Confuso também ficou o final para o eleitor, a dona Maria lá do interior, né? Porque foram, foram tantos números discutidos ali ao final que causou até uma certa confusão para o eleitor que está acompanhando agora esse debate. A gente caminha, portanto, para o terceiro bloco de discussão, de confronto. Obrigado, Nadédia Calado, falando ao vivo do estúdio da TV Globo aqui no Brooklyn, na Zona Sul de São Paulo. E a gente vai se encaminhando, portanto, para esse terceiro bloco de debate entre os candidatos. Tarcísio de Freitas, do Republicanos, e Fernando Haddad, do PT. Eles que estão aí nacionalizando, né, o debate. O primeiro bloco foi mais focado em propostas para o Estado, mas, como previsto, este segundo bloco foi de discussões nacionais. Voltando, portanto, esse terceiro bloco agora com a apresentação de Alan Severiano.
1: Eleições 2026, estamos de volta e nesse terceiro bloco teremos outras duas rodadas de temas determinados. Cada candidato vai fazer uma pergunta e cada um terá 6 minutos por rodada. Como o Fernando Haddad abriu o primeiro bloco de temas determinados, agora quem começa é Tarcísio de Freitas. Candidato, o senhor pode escolher, então, uma das 7 regiões e um dos 4 temas que ainda não foram abordados.
0: Alan, eu vou escolher a região metropolitana.

0: Santana de São Paulo e o tema vai ser transporte.
1: Então, o candidato Tarcísio de Freitas escolheu transporte, região metropolitana da capital. O seu tempo começa a contar agora, candidato.
0: Olha, a gente pegou aí uma série de obras inacabadas e resolveu trabalhar aí com muito afinco, obras que pararam pela corrupção, pela Lava Jato, e a gente está entregando, como por exemplo, o Rodoanel Norte, que era um sonho, o pessoal duvidava que poderia ser, ficar pronto, e está ficando pronto. Entregamos no final do ano passado os primeiros 24 quilômetros, estamos com os 20 em obra agora, finalzinho do ano a gente está entregando essa obra completa, desde lá da Dutra até Raimundo Pereira de Magalhães, então a gente sabe que isso vai ser muito bom para a mobilidade urbana. Concluímos a obra da Copa, da linha 17, que a partir de amanhã começa a funcionar no horário estendido, né, de 6 da manhã até 10 da noite. Então a gente está estendendo o horário paulatinamente, todas as estações funcionando. Estamos fazendo a linha 6, e a linha 6 que vai atender a Brasilândia. Já estamos operando em caráter de teste da João Paulo I até Perdizes. No final do ano a gente começa a operar da Brasilândia até Perdizes e no ano que vem da Brasilândia até São Joaquim. A gente sabe que isso vai ser importante lá para quem mora na Zona Norte, para quem mora na Brasilândia, que dependia aí do transporte sob rodas e levava uma hora e meia para chegar no trabalho e vai passar a chegar em 20 minutos. Nós temos a linha 2 em obra, a gente começa a escavação agora no final do mês, da Penha até Guarulhos. A linha 3 vai ser estendida da Barra Funda até o terminal da Água Branca. A gente vai ter a linha 4, que já está em obra, com duas estações e vai chegar até Taboão da Serra. A linha 5, que vai ganhar mais duas estações e vai chegar até o Jardim Ângela. A gente tem a linha 9, que vai chegar até Parelheiros, e a gente vai levar o trem para Parelheiros. A linha 11, que vai chegar até César de Souza. A 12, que vai ser estendida até Suzano. A 13, que vai chegar até o Bom Sucesso em Guarulhos, para a gente atender o cidadão de Guarulhos. Então, a gente vê que a mobilidade sob trilhos vai crescer aqui no estado de São Paulo. Eu sei que isso vai fazer a diferença. Vamos contratar a linha 19, que já está licitada, do Anhangabaú até o Bosque Imá, em Guarulhos. Então, mais uma linha que vai atender a Vila Maria e vai chegar em Guarulhos. E vamos ter a linha 20, que vai atender o nosso ABC. Temos ainda a obra da Intibiriçá, que vai ligar, a duplicação da Intibiriçá, que vai ligar o ABC ao Alto Tietê. Temos aí a duplicação da via que liga Itacoaxetuba, da SP56 até o Arujá. Enfim, são muitas obras, muitos investimentos para melhorar a mobilidade. Haddad, suas propostas para o transporte da região metropolitana de São Paulo.
2: Tarcísio, essas obras todas, elas têm uma história muito antiga. O metrô é uma companhia, sobretudo antes das privatizações, que funcionava extraordinariamente bem. Uma companhia que tem recebido nesse governo federal muito aporte de recursos. Nós liberamos 13 bilhões e 700 milhões de reais para obras de infraestrutura em São Paulo contra 3 do governo anterior. Mesmo assim, você entregou efetivamente 11 quilômetros. Você entregou linha 6, 5, 6 quilômetros, linha 17, 5, 6 quilômetros. Não chegou a 12 quilômetros, que é a média histórica de 2 quilômetros, 2 a 3 quilômetros por ano, dependendo do aporte do governo federal. Essas obras vão continuar porque o PAC foi recuperado. O PAC tinha acabado durante o governo Bolsonaro, durante o governo Temer. Não existia PAC. Não existia mais financiamento para estados e municípios. E nós recuperamos o PAC. Nós estamos investindo 0,6% do PIB contra 0,2% que se investia no governo Bolsonaro. Então eu tenho certeza que nós vamos continuar incentivando São Paulo, sobretudo se o presidente Lula for reeleito. Porque não tenho dúvida que se o Flávio for eleito, tudo isso vai parar, tudo isso vai acabar. Porque não vem dinheiro para São Paulo quando o Bolsonaro governa, porque ele trava tudo. Ele, em nome do ajuste fiscal, ele cancela investimento, que é o que aconteceu com o ajuste fiscal que ele fez. Meu sonho aqui na região metropolitana, não só de São Paulo, é o bilhete integrado. Nós precisamos integrar o bilhete. Do mesmo jeito que nós fizemos na gestão da Marta, o bilhete único, que depois eu fiz o bilhete único mensal e o semanal, que eu dei o passe livre para o estudante, para o idoso a partir de 60 anos. Nós precisamos considerar quem mora longe de São Paulo, na região metropolitana, e tem que pegar duas ou três condições para chegar no trabalho. Meu sonho é colocar todo esse cronograma de obras para rodar, mas fazer a integração do bilhete único metropolitano em São Paulo e nas demais regiões metropolitanas do estado.
0: Bom, eu tenho medo de vocês dizerem que fizeram também o Farol de Salvador, o Cristo Redentor, né? Porque tudo é o governo federal, né? É mais ou menos o seguinte: eu empresto dinheiro para uma empresa privada, às vezes, fazer a obra, como foi o caso da linha 8 e 9, ou o caso da concessionária do Rodoanel, e depois diz: olha, o governo federal deu dinheiro para você. Não. governo federal fez uma operação de crédito, está ganhando dinheiro também, porque essa operação de crédito tem que ser rentável. É mais ou menos o seguinte, olha, você vai lá, compra uma geladeira no Santander e depois agradece o Santander pelo financiamento da sua geladeira, como se o banco tivesse dado a geladeira. Isso é absolutamente inverdade. O fato é que essas obras estavam paradas, pararam pela corrupção e a gente retomou. Retomou porque nós tivemos coragem, porque nós tivemos estratégia, porque nós tivemos método, conseguimos botar as obras para andar. A obra da Copa, que ninguém acreditava, a obra da linha 17, está lá, está pronta, as pessoas já estão utilizando. A linha 6 está andando de vento em popa, já entregamos uma parte, vamos entregar outra parte agora no final do ano e no ano que vem entregamos ela integralmente. Enfim, estamos fazendo obras importantes que fazem a diferença, obras de contenção de cheia, obras de hospital, mais as obras de mobilidade. Então, é isso que a gente está fazendo. E aí eu te pergunto, quais são os passos que você, presidente, dá para implantar o bilhete único, para implantar essa integração?
2: Em primeiro lugar, falando a verdade aqui, o Tarcísio, na verdade, não vai pagar os financiamentos, nem São Paulo vai pagar o financiamento, porque nós reduzimos 12 bilhões por ano o serviço da dívida. Se não fosse a redução de 12 bilhões por ano, 1 bilhão por mês, na redução do serviço da dívida, ele não terminava sequer o mandato respeitando a lei de responsabilidade fiscal. Isso foi uma iniciativa nossa para todos os estados do Brasil, sem visão ideológica. Atendemos Rio, Minas, Rio Grande do Sul, Goiás, todos os estados foram beneficiados com a redução do juro da dívida, que era de 4% e caiu para 2% no nosso governo. Esses 12 bilhões vão permitir pagar todo o financiamento que está sendo feito. Não vai ter um real adicional. A gente está cobrando o financiamento e dando o dinheiro do financiamento com a outra mão. Então tem um encontro de contas. Como eu pretendo fazer o bilhete único metropolitano? Como nós fizemos. Nós já fizemos o bilhete único na cidade de São Paulo. Nós já fizemos o passe livre para estudante. Nós já fizemos o bilhete para idoso a partir de 60 anos. Nós fizemos o bilhete mensal, o bilhete semanal. Tudo isso foi obra nossa e nós pretendemos fazer a incorporação das cidades que têm menos emprego, que mais deslocam mão de obra para São Paulo, vamos incorporando essas cidades ao bilhete metropolitano com a ajuda do Estado. Nós não vamos deixar só na mão do município. E eu queria saber o que você pensa disso, de uma proposta como essa. Você acha justo quem mora longe, pega três conduções, ter que pagar pelas três conduções? E às vezes nem vale transporte tem?
0: Não acho justo. E é por isso que a gente já está estudando isso. Primeiro, a gente tem que começar pela governança metropolitana. E aí a gente precisa de alguém que pense a governança na lógica do transporte. Se pensou no passado uma autoridade metropolitana de transporte, não funcionou. E a gente imagina alguma coisa semelhante às rurais do saneamento básico. Talvez seja o modelo mais adequado. A partir daí, definir qual é o sistema de pagamento único, que acope vários meios de pagamento, depois a política tarifária integrada metropolitana, porque para cada integração, para cada transferência, você tem um custo e a gente precisa saber quanto é que isso custa, quanto é que isso vale. A gente paga hoje para manter o patamar de tarifa que nós temos, 9 bi por ano de subsídio. É um subsídio importante, é um subsídio pesado e a gente tem que calcular isso, quanto que a integração vai custar. E dando esses passos, constituindo a governança metropolitana, uma política tarifária metropolitana, meios de pagamento, que é uma coisa fundamental, para a gente ter vários meios de pagamento, para democratizar e acabar com a fraude também, que a fraude toma muito dinheiro e aí a gente começa a desenhar melhor linhas de ônibus, otimizar e oferecer um serviço melhor para o cidadão. E só esclarecendo, na verdade vocês não fizeram nada. Quem procurou o governo para, e o Congresso, que o Congresso é importante nisso, para renegociar a dívida, fomos nós. Segundo, não tem 12 bi líquido, você sabe disso, né? Porque no final, você não tem, porque você troca o alívio do serviço da dívida por alguns encargos. Por exemplo, o aporte do Fundo de Estabilização Federativa. Ou você está desconsiderando isso. Ou você está desconsiderando também a securitização de determinadas receitas. Então, quanto é que é o líquido... Outra coisa, as despesas vinculadas. Então, quanto é que é o líquido que fica realmente? Então, a gente tem que ser claro, Haddad. Não pode simplesmente enganar as pessoas aí. Mas quais são os passos que você vai dar?
2: Ô, Tarcísio, o líquido é mais do que suficiente para pagar todo o empréstimo que nós estamos fazendo pelo BNDES a juros subsidiado. Agora, se você está pensando tudo isso, por que não está no teu plano de governo? O bilhete único, a governança metropolitana. E eu quero te dizer, Tarcísio, tem uma coisa que você fez que é imperdoável. Você privatizou tudo. Você entregou a CPTM para gente que não entende de trem, que está explodindo o trem. Você está onerando os cofres públicos com indenizações para empresários amigos. É 2 bi para um, 3 bi para outro, é free flow, é metrô. Ninguém entende mais o que você está fazendo. Nem o Tribunal de Contas está entendendo o que você está fazendo. Nós vamos parar esse processo de privatização desenfreada que você lançou, que está onerando os cofres públicos. Pega a tabela do que o Estado paga para o privado e do que paga para o público. O pouco que restou de público. Pega a tarifa por usuário e verifica quanto que ele está pagando para o privado, né, e compara com o que ele está pagando para o público. E esse é o rombo que está sendo gerado do ponto de vista de subsídio. Se parar de privatizar, nós vamos encontrar caminho para financiar o bilhete metropolitano.
0: Veja bem, quem é que paga no final das contas tudo? O público, inclusive. Somos nós, é o Estado. Então, quando falta dinheiro na clínica, quem coloca dinheiro é o Estado. E a gente não faz privatização para fazer, a gente faz para melhorar o serviço. E as pessoas vão ver. A gente não consegue construir um prédio pela cobertura. A gente começa pela fundação. E vocês vão ver o transporte melhorando, o tempo de viagem diminuindo. A gente vai ver a qualidade dos terminais melhorando, a qualidade dos trens melhorando. Porque a gente vai recuperar parte elétrica, a gente vai recuperar trilho, vai recuperar dormente, vai aumentar a segurança, vai melhorar o sistema de sinalização. Eu tenho certeza que o serviço vai ser bem melhor.
1: Precisa de tempo esgotado.
2: É uma privatização desenfreada de tudo em São Paulo. É serviço funerário, é parque, é trem, é tudo. Essa BESP que está dando maior confusão no PROCON, aumentou a conta de água quanto devia baixar, prometeu baixar e não baixou. Está dando uma grande confusão esse programa de privatizações. E sobretudo nos trens, também está nos jornais, depois da privatização aumentou 27% as falhas. Pergunta quem mora no extremo leste da região metropolitana, o que está acontecendo com os trens privatizados. Vai ver se a população está satisfeita. Confere no PROCON o que está acontecendo com as queixas da Sabesp. Nós temos que parar com essa coisa de ficar olhando para Faria Lima, para ficar agradando o empresário rico, para tentar se viabilizar. Nós temos que atender o usuário, quem usa o serviço público.
1: Candidato, o tempo terminou. Agora a gente vai para mais uma rodada com 6 minutos para cada um. Candidato Fernando Haddad, é a sua vez. Por favor, escolha então um dos 3 temas e uma das 6 regiões metropolitanas disponíveis aí no telão.
2: Eu vou escolher educação, região metropolitana de Campinas.
1: Então, educação, região metropolitana de Campinas, é o tema de que vai tratar o candidato Haddad. O tempo começa a contar a partir de agora.
2: Tarcísio, Campinas é um centro tecnológico de alta envergadura. É um dos centros mais importantes do Brasil, né? Com instituições de excelência, possibilidades de se reindustrializar a partir da reforma tributária, uma série de coisas. Só que nada disso vai ser possível com educação básica de baixa qualidade. Eu vou te dar um dado, não fuja desse dado. Tem um único indicador que mede a qualidade do ensino médio no Brasil, que chama IDEB. É medido pelo Ministério da Educação, respeitado por todo mundo. O IDEB do ensino médio público paulista, que é de exclusiva responsabilidade do governo do Estado, é o pior da história. Caiu da 3ª posição para a 10ª posição no seu governo. O que que você vai fazer para reverter esse vexame?
0: Bom, veja que recentemente saiu o dado do PISA e São Paulo deu um salto no PISA. Né? Uma avaliação importante feita pela OCDE, reconhecida internacionalmente. Saímos lá de trás, saímos da 6ª posição para a 2ª posição nacional. Ajudamos, inclusive, o indicador brasileiro. Nós ficamos muito melhor que o indicador do Brasil. E a gente está trabalhando muito para oferecer o melhor para os nossos alunos. A gente está investindo muito na alfabetização na idade certa, que é a base de tudo. E os nossos indicadores de alfabetização estão melhorando, trabalhando com os municípios. A gente está formando os professores municipais, compartilhando material didático, fazendo avaliação de fluência leitora no início do segundo ano, no final do segundo ano, e agora vem o Pacto pela Matemática, porque a gente quer introduzir a fluência matemática como forma de preparar os jovens para as profissões do futuro. Aliás, nós vamos ter aqui em São Paulo o Observatório de Novas Profissões para formar os jovens que vão trabalhar com tecnologia, com a inteligência artificial, com semicondutores, com as baterias. A gente precisa olhar para isso. As FATECs, o Centro Paula Souza, vai ser fundamental nesta missão. E para isso tem que ter a matemática. Por isso que a gente vai ter o Pacto pela Matemática. Segunda coisa, formação continuada de professores. Fizemos um concurso, Haddad, de 15 mil professores. E a gente agora vai fazer concursos anuais. Ao invés de fazer um concurso muito grande uma vez só, todo ano a gente vai fazer concurso e vamos repondo professores, colocando professores efetivos. E mais do que isso, a formação continuada desses professores e de diretores. Um programa de formação de diretores, mandando diretores, inclusive, para o exterior. Outro ponto é a recuperação do aprendizado. A recuperação do aprendizado para tirar o déficit de aprendizagem. A gente começou num piloto com 10% das nossas escolas. Esse piloto deu muito certo e a gente vai expandir agora essa recuperação do aprendizado para toda a rede. E o último ponto é a expansão do ensino integral. As escolas de ensino integral performaram muito bem nesse IDEB. E a gente vai criar, além das escolas de tempo integral, as escolas do futuro. A gente está entregando várias. Na região de Campinas tem várias. A gente está levando as escolas do futuro para as periferias. Por exemplo, vai ter escola do futuro no Ouro Verde, vai ter escola do futuro no Campo Grande, né, para fazer a diferença. Então, as mães vão poder contar com o que tem de melhor lá para os seus filhos. Então, escola com laboratório, com espaço maker, com sala de inovação, com quadra coberta, né, com cozinha equipada, ou seja, para dar a melhor merenda, para dar a melhor alimentação, para ter o melhor ambiente para o aprendizado.
2: Mas você prometeu em 2022 60% da matrícula em tempo integral ao final do seu mandato. Você entregou? E o que, que você está prometendo para daqui a 4 anos? Primeiro, você entregou o que você prometeu? 60% da matrícula em tempo integral.
0: Bom, de não entregar, você tem bastante experiência, né? Porque você foi o prefeito que menos entregou na história de São Paulo.
2: Mas você não responde, Tarcísio. Entregou ou não?
0: Estou respondendo. Para me interromper?
2: Tá bom. Responde.
0: Então você tem bastante experiência de não entregar. Né? Por isso que você foi tão mal avaliado como prefeito. Né? Seus indicadores foram horríveis, você perdeu para brancos e nulos, não conseguiu sua reeleição. Por promessas não cumpridas. Inclusive o indicador de educação, nos anos finais, caiu na sua gestão na prefeitura. Você deixou as crianças sem leite, você deixou aqui vaga de creche, as pessoas não tinham vaga de creche, né? As pessoas ficaram na fila da creche. A gente não podia, no final das contas, a gente tinha que pegar e estruturar as escolas de tempo integral que a gente tinha. Que não adianta a escola de tempo integral receber o aluno e não ter atividade. E a gente percebeu que houve uma aceleração das escolas de tempo integral em São Paulo, mas sem dar a estrutura adequada. Então, opa, vamos dar o passo para trás. E aí é razoável que você dê o passo para trás. O que a gente fez? Vamos olhar, vamos estruturar essas escolas de tempo integral que a gente tem para depois começar a crescer. E aí a gente saiu das 2.047 escolas para 2.500 escolas. Hoje a gente tem 35% dos nossos alunos do ensino médio no ensino de tempo integral, que é maior do que a meta brasileira, que é de 25%. E nós vamos continuar agora seguindo nesse rumo, ampliando as escolas de tempo integral no estado de São Paulo.
2: Não entregou, portanto. Bom, Tarcísio, deixa eu te falar uma coisa. Eu fui o prefeito que mais criou vaga de educação infantil na história de São Paulo. Você pegar o censo de 2013, que foi o que eu recebi do Kassab, e de 2017, que eu entreguei para o Dória, pega o censo do Ministério da Educação. Foram 101 mil vagas de educação infantil entre creche e pré-escola. O IDEB do Fundamental 1 estava em 4,8. Eu entreguei com 5,8. Subir um ponto de IDEB é uma proeza. Sabe quanto está hoje? 5,8. 10 anos se passaram e os prefeitos que se seguiram não conseguiram aumentar 0,1. E o ensino fundamental 2 não caiu, como você está falando. Você está faltando com a verdade também. Eu quero voltar à questão do ensino médio, porque é uma etapa fundamental da vida do jovem. Ele se forma como cidadão e ele se forma como profissional. É fundamental ter um ensino médio de qualidade. Nós não podemos ser o 10º lugar. Nós nunca passamos esse vexame na história de São Paulo. Nós temos que voltar a estar entre os 3 primeiros. Nós vamos pegar um modelo do Instituto Federal. É um modelo pedagógico que eu criei quando era ministro da Educação. Hoje, nós temos 750 unidades no Brasil e é o melhor ensino médio do Brasil, público ou privado. Ele é comparável ao da OCDE, em algumas provas da Coreia. E nós vamos pegar esse modelo pedagógico, sentar com a Paula Souza, sentar com os professores da rede regular e fazer uma grande reforma do ensino médio. Nós não podemos conviver com os indicadores atuais. É um crime que nós estamos cometendo com a juventude paulista, sobretudo no momento em que, pela reforma tributária, com o fim da guerra fiscal, nós podemos trazer a indústria do mundo inteiro para cá. Só que essa indústria vai exigir profissionais de alta qualidade. E sem um ensino médio de alta qualidade, nós não vamos conseguir. Repito, qual vai ser o seu projeto de ensino médio, que está na 10ª posição? Você tem um projeto pedagógico pronto para agir em relação ao que aconteceu?
0: Temos, já falamos aqui, a gente vai fazer a recuperação do aprendizado, a gente aumentou a carga horária de matemática, acabamos com aquele monte de itinerários formativos de ensino médio, transformamos em apenas 3, nós temos um itinerário dedicado às exatas, um itinerário dedicado às humanas, às linguagens e um itinerário que é o ensino profissionalizante, o ensino técnico, a dupla formação. A gente aumentou muito a quantidade de alunos no ensino técnico e os alunos da escola técnica tiveram um resultado extraordinário no IDEB agora, foram muito bem, a gente, porque eles vêm senso de utilidade na escola, então estão tendo os dois diplomas. A gente vai conciliar cada vez mais a formação desse aluno com as indústrias, então eles vão fazer 2 dias, 3 dias da sua jornada na indústria para pegar a parte prática e 2, 3 dias teóricos na sala de aula. Então, isso, no final das contas, prepara melhor esses alunos. A gente tinha 12% dos nossos estudantes do ensino médio no ensino profissional, hoje a gente tem 42%, que é um padrão OCDE, ou seja, a gente está indo muito bem. E fora isso, além de dar a bagagem técnica, a gente tem a bolsa estágio do ensino médio. Nós temos muitos alunos estagiários, hoje são 30 mil alunos estagiários que têm o estágio remunerado pelo Estado. A nossa frequência escolar disparou, a gente tinha uma frequência de 78%, hoje a gente tem uma frequência de 91%, e esse aluno que fica mais na sala de aula é o aluno que vai performar melhor também. Esse aluno que está tendo a dupla formação é o aluno que vai performar melhor e vai sair com uma perspectiva. Aí junta isso com o Observatório das Novas Profissões e com a nossa rede estadual, o hub estadual de inovação que a gente vai criar, onde a gente vai agregar as trilhas tecnológicas. Isso vai envolver a incubação de startups, aí o estímulo à empresa, trazer as empresas que vão trazer seu centro de P&D para cá, e nós vamos absorver esses jovens que estão sendo formados nas nossas escolas técnicas e superiores.
2: Eu vou te dizer por que que o abandono escolar diminuiu no Brasil inteiro, não foi só em São Paulo. Porque nós fizemos o pé de meia, Tarcísio. Sabe quem prometeu o pé de meia? Você em 2022. E você não fez nada. Você não cumpriu a promessa. Nós tivemos que fazer um pé de meia para o Brasil inteiro para manter o jovem de ensino médio na escola. É mais uma promessa que você não cumpriu. Você não cumpriu a promessa de 60% de matrícula em tempo integral. Você não cumpriu a promessa de fazer um pé de meia, uma poupança para os jovens ficarem na escola no ensino médio. Dentre outras, concurso que você está falando que fez, 47% dos professores não passaram por concurso na rede estadual. 47% da categoria A. E pior, esse contrato precário está sendo usado contra o professor, que está sendo obrigado a abandonar livro didático por slide, gastar 2 horas por dia preenchendo relatório em plataforma que não serve para nada. Nada. Não está impactando a qualidade do ensino. Adoecendo o magistério paulista. Dezenas de milhares de professores afastados por falta de saúde e um descaso enorme da Secretaria da Educação com uma realidade que está sendo vivenciada. Mas você tocou num ponto importante, eu queria que você respondesse. Você falou que você tem um programa de alfabetização na idade certa com os prefeitos, não está funcionando, porque São Paulo ficou abaixo da média nacional. Último dado divulgado, 66% das crianças alfabetizadas na idade certa no Brasil e em São Paulo, 61%. A que se atribui isso? A falta de coordenação do Estado?
0: Bom, se não está funcionando, por que que a gente foi selo do MEC, selo ouro do MEC esse ano? Selo ouro não vale nada então, Haddad?
2: Tem o quê?
0: A gente foi selo ouro do MEC esse ano em alfabetização.
2: Vocês estão abaixo da média nacional.
0: Fomos selo ouro do MEC esse ano.
2: Bom, eu não sei do que você está falando. Está abaixo da média nacional ou não está?
0: Pergunta para o Camilo, então.
2: Não, está ou não está abaixo da média
0: crescemos
2: nacional?
0: Crescemos ou não crescemos? Melhoramos ou não melhoramos? Por que que a gente ganhou o selo ouro?
2: Olha, eu acho muito estranho um governador que caiu para a 10ª posição em qualidade do ensino médio, que está abaixo da média nacional em conclusão de jovens de 18 a 19 anos no ensino médio na região metropolitana de São Paulo, que está abaixo da média nacional em alfabetização das crianças na idade certa, apresentar aqui um selo ouro, que ninguém sabe o significado disso. Eu estou te dando dados oficiais. O que você tem a dizer sobre isso?
0: Você não conhece o selo ouro do MEC?
2: Tarcísio, o que eu conheço são os indicadores que são oficiais e que o Brasil inteiro conhece.
1: Candidatos, tempo esgotado neste terceiro bloco. Agradecemos os candidatos que falaram sobre transporte e também sobre educação nesse terceiro bloco. Daqui a pouco a gente volta com o último bloco do debate entre candidatos ao governo do Estado de São Paulo. E com temas livres, hein? Continue aí com a gente. É a Globo nas eleições 2026. Até já.
3: 11 horas, 41 minutos pelo horário de Brasília. Termina, portanto, esse terceiro bloco do debate com os candidatos ao governo do Estado de São Paulo. Bloco esse que termina com um certo climão ali. A discussão desse último bloco, a segunda discussão, foi sobre educação. Candidato Haddad, claro, aí puxando aí a discussão pelo ensino médio, responsabilidade do governo do Estado. E Tarcísio tentando levar a discussão para a questão de alfabetização, de creches. Nadédia, como é que foi esse último bloco aí? Conta pra gente.
4: Lucas, retomada dos blocos temáticos, né? E aí, para abrir esse terceiro bloco, foi a vez de Tarcísio escolher o tema e a região metropolitana. Ele escolheu o transporte na região metropolitana de São Paulo. E ele fez isso para listar as obras da própria gestão dele, né? Para falar de metrô, de trem, do Rodoanel Norte. Ele disse que retomou muitos projetos que estavam parados ao que ele atribuiu à corrupção. Citou a linha 17, que foi prometida para a Copa, concluída na gestão dele, a chegada da linha 6 a Brasilândia, na Zona Norte, extensões de uma série de linhas de trem e de metrô, mas Haddad minimizou. Ele disse que o governo de São Paulo, nessa gestão, entregou pouco mais de 11 quilômetros de metrô e que boa parte das obras depende de dinheiro federal do PAC, que foi retomado no governo Lula, e diz que acredita que tudo isso vai acabar se Flávio Bolsonaro for eleito presidente. E aí foi a vez de Tarcísio ironizar, né? Ele disse, daqui a pouco o governo federal vai reivindicar até que construiu o Cristo Redentor, porque tudo que eu falo, vocês dizem que foi o governo federal. E os dois também disputaram a autoria da renegociação da dívida dos estados com a Sim. União. Mas voltando à questão do transporte, Haddad prometeu um bilhete integrado, perguntou se Tarcísio acha justo que quem mora longe pague, por exemplo, 3 passagens. E aí Tarcísio disse que o governo estuda um sistema único de pagamento, uma tarifa integrada, mas que antes tem que calcular o custo, porque o estado já gasta bilhões por ano para subsidiar passagens, que tem que também combater fraudes. E aí deu uma esquentada quando chegou no tema das privatizações, né, que eu acho que é um dos temas que os dois têm posições mais antagônicas. Haddad disse que o governador entregou os trens da CPTM para quem não entende do assunto, prometeu frear o que ele chamou de privatização desenfreada, citou a Sabesp, alta da conta de água, e Tarcísio disse que não privatiza por privatizar, que a população vai ver o transporte melhorar, vai ver viagens mais curtas, mais trens e mais segurança. Aí na segunda pergunta, Haddad perguntou, escolheu educação na região de Campinas e, como você disse, né, puxou para o lado do ensino médio, citando maus resultados de São Paulo, uma queda de São Paulo no IDEB, do terceiro para o décimo lugar do país, chamou isso de vexame, e Tarcísio puxando para o lado da alfabetização, do reforço em matemática, dizendo que vai fazer concursos anuais para professores, cursos para formar jovens em áreas novas, tecnológicas, inteligência artificial, expansão do ensino integral. E aí Haddad lembrou que Tarcísio prometeu em 2022 colocar 60% dos alunos em tempo integral e perguntou se a promessa foi cumprida. O governador disse que não, mas que Haddad foi o prefeito que entregou menos na história da capital, que deixou crianças sem vaga na creche e que recuou no ensino integral por falta de estrutura nas escolas, mas que hoje um terço dos alunos do ensino médio está nesse modelo. E eles terminaram um bloco aí entrando num assunto de pé de meia, né? Haddad disse que em 2022 Tarcísio prometeu uma poupança para os estudantes, não cumpriu, enquanto o governo federal criou o pé de meia para todo o país. História que culminou nesse climão que a gente acompanhou aí no final, né? Sobre o selo ouro do MEC, conhece ou não conhece o selo ouro do MEC. Lembrando que no bloco que a gente vai acompanhar agora vão voltar os temas livres, então a gente vai acompanhar aí esse final de discussões agora sem a restrição de tema e região do estado de São Paulo, Lucas.
3: É isso, Nadege. Causou um climão, né? Essa provocação do Tarcísio sobre a falta de entregas de Haddad como prefeito. Foi, acho que talvez, um momento aí de maior tensão. O ex-ministro interrompendo, cobrando resposta. Educação, a gente sabe, é um tema caro a Haddad, visto que ele já foi ministro da Educação, né? O petista acabou aí listando promessas não cumpridas do governador e que não teve tempo para rebater, porque Tarcísio se descuidou do cronômetro, né? Deixou aí 2 minutos a mais para Haddad praticamente dominar esse terceiro bloco. Vem aí o quarto bloco, como a Nadédia adiantou, de temas livres. Aí já está na vinheta, portanto, Alan Severiano ancorando esse debate. Vamos acompanhar.
1: Estamos de volta com o quarto e último bloco do debate entre candidatos ao governo do estado de São Paulo. De cada 5 eleitores do país, 1 vota aqui no estado. Daí a importância enorme desse debate, dessa eleição. As perguntas agora são de temas livres. Cada um dos candidatos terá 10 minutos. Fernando Haddad abriu o segundo bloco de temas livres e agora Tarcísio de Freitas começa. Candidato, seu tempo começa a contar agora.
0: Haddad, um tema que preocupa muito é a questão da resiliência hídrica. Frequentemente a gente se depara com crises hídricas e eu quero saber o seguinte, qual o seu plano, como é que você pensa o Estado em termos de resiliência hídrica?
2: Olha, no governo federal, Tarcísio, nós fizemos o plano de transformação ecológica. Foi a primeira vez que o Brasil conheceu um governo que organizasse a transição ecológica em todas as suas dimensões. Aliás, aproveito para dizer que a Marina Silva teve um papel extraordinário na configuração desse plano para que ele fosse factível e respeitasse o melhor padrão de exigência do mundo, porque isso vai ajudar muito o agro de São Paulo a continuar batendo recordes de produção e de exportação como nós estamos fazendo. Nós fizemos 4 planos safras recordes, um após o outro. E vamos nos transformar este ano no maior produtor e exportador de alimentos do mundo, graças a esse incentivo. Isso passa também por saber que a mudança climática vai acontecer. E, infelizmente, o seu grupo político nega a vacina, nós estamos aí com uma crise de sarampo por baixa imunização, e nega a crise climática também reiteradamente. Nós não. Nós sabemos que ela veio para ficar, e nós temos que nos adaptar, e nós temos que reservar água, por um lado, porque pode faltar água para consumo humano e para irrigação, e eu não estou falando do mau serviço da Sabesp. Isso não tem nada a ver com mudança climática. O mau serviço da Sabesp é culpa da Sabesp. Não acontecia antes. Mas vai acontecer seca em São Paulo, como aconteceu. Incêndios. São Paulo foi o pior estado no combate a incêndios em 2024 no Brasil. Porque nós não temos uma defesa civil preparada, nós não temos reservação de água à altura das necessidades do estado, nós temos que fazer também o seguro rural integral para que as pessoas continuem acreditando na nossa agricultura.
0: Haddad, a gente criou aqui um plano de resiliência e adaptação climática. Aliás, os instrumentos de planejamento de São Paulo não falavam a mesma língua. Hoje, todos os instrumentos falam a mesma língua. A gente tem um plano de energia até 2050, que fala a mesma coisa do plano de logística, que fala a mesma coisa do plano de adaptação e resiliência climática. A gente está nesse plano, a gente vai investir muito dinheiro, 30 bilhões de reais em resiliência climática nos próximos anos. A gente já vem investindo, fizemos muita coisa. São obras, hora de contenção de cheias, obras de reservação hídrica, por exemplo. Se a gente não fizer nada, vai faltar água na região metropolitana de Campinas. E é por isso que a gente está fazendo lá 2 grandes reservatórios, o reservatório de Amparo, o reservatório de Pedreira. E a gente lá vai armazenar 85 bilhões de litros. Nós vamos abastecer 28 municípios da região de Campinas, a gente vai chegar a 5 milhões de pessoas. Vai ser feito um sistema adutor, esse sistema adutor vai chegar em Campinas, vai chegar em Nova Odessa, vai chegar em Louveira. Então, uma obra super importante. Estamos fazendo uma barragem em Bofete, concluímos a barragem de Botucatu. Região de Salto, de Intu, de Dayatuba, sempre sofreu com a falta de água. E é por isso que lá nós estamos fazendo a barragem do Piraí, que já está em obra, vai ser uma realidade. A Baixada Santista sempre sofreu com falta de água. E lá nós estamos reforçando a nossa produção, estamos fazendo a segunda adutora para Vicente Carvalho, estamos construindo 29 reservatórios para realmente passar, transpor, não só os momentos de estiagem, mas também aquele momento de maior pressão, que é o momento do veraneio, quando as pessoas descem para a Baixada Santista. Estamos investindo muito na questão do desassoreamento dos rios para evitar as obras de cheia. Então, só no Tietê a gente tirou 6 milhões e meio de metros cúbicos. Então, um investimento relevante e isso está fazendo efeito já. Então, como a gente está fazendo no Capivari, estamos fazendo em outros cursos d'água. Estruturamos a defesa civil em quase todos os municípios em todos os municípios de São Paulo. Todos os municípios de São Paulo receberam viatura. Os municípios de São Paulo estão recebendo carta de risco e nunca se investiu tanto na defesa civil como está se investindo agora. Só para você ter uma ideia, no incêndio de 2024, nós tínhamos hora de voo contratada e nós usamos essas horas de voo. Nós tínhamos brigadistas contratados, nós usamos brigadistas da iniciativa privada, ou seja, um grande arranjo que estava montado para enfrentar aquela circunstância difícil e isso funcionou muito bem naquela oportunidade, então a gente conseguiu dar uma pronta resposta. A gente tem um programa aqui, Fernando Haddad, que se chama Integra Tietê, um programa muito importante que eu queria saber a sua opinião sobre ele e o que você vai fazer, se você vai dar continuidade ou não.
2: Tarcísio, essa semana eu li uma reportagem em que a Sabesp pedia para os moradores da Baixada não tomarem água fornecida por eles. Ou seja, você está com um problema de saúde pública agora. Está faltando água no centro de São Paulo, em bairros que nunca aconteceu e que já eram atendidos pela Sabesp. Não tem obra. E faltando água no centro da cidade. Ou seja, nós estamos vivendo um pesadelo agora, que é um serviço de excelência piorar com a Sabesp, em termos de qualidade da água e em termos de abastecimento. E a promessa que você fez em 2022 de com a privatização reduziria a conta de água. Ainda o repórter perguntou do que eu pago hoje e você respondeu, do que eu pago hoje. E o que nós estamos vendo é uma coisa completamente diferente. Você acha normal uma empresa de abastecimento pedir para não consumir o que ela está fornecendo na torneira do consumidor? O que você acha disso?
0: A Sabesp estava orientando o seguinte: como choveu muito e a gente tem problema de regular turbidez nesses momentos de chuva, porque a captação vem com muita areia, vem com muita terra, ela precisa ajustar todo o esquema de tratamento, e quem é sanitarista sabe disso. Ela estava dizendo, se tiver algum problema, nos comunique, que a gente vai lá, a gente vai fazer ensaio e vai ver o que está acontecendo. Foi só isso. Não venha falar ou alarmar a população de forma irresponsável, dizer que é um problema de saúde pública, porque não há. A gente segue lá na Sabesp os padrões de potabilidade. A Sabesp é uma empresa de excelência e é a mesma empresa que era antes da privatização. É a mesma empresa, não mudou. Os servidores são os mesmos, a empresa é a mesma, não mudou nada. O que mudou foi a capacidade de fazer investimento. E aí, o investimento em saneamento básico está chegando nas pessoas. Fala para o pessoal do Raspadão, lá em Poá, que não tinha água e agora tem água na torneira. Ou fala para o pessoal do Santo Inês, lá em Caíras, que não tinha água e agora tem água na torneira. Ou, como que vai se despoluir o Tietê se não se investir em saneamento básico? Por que Guarulhos tratava só 2% do seu esgoto? Por que Cajamar, Franco da Rocha, Francisco Morato tratavam quase zero? Hoje eles estão tratando 70%. Guarulhos termina esse ano tratando 78%. A gente tira de matéria orgânica, a gente deixa de colocar 64 toneladas por dia. A gente trata 22 bilhões de litros de esgoto a mais por mês. A gente conectou 4 milhões de pessoas no esgoto, na coleta e tratamento de esgoto que elas não tinham. Na rede de esgoto, elas não tinham coleta e tratamento. O pessoal do Distrito da Terra Preta, lá em Mariporã, não tinha coleta e tratamento de esgoto. Agora vai ter 28 mil pessoas. Você foi prefeito de São Paulo. O pessoal lá de Perus não tinha coleta e tratamento de esgoto. Agora tem. Todo esgoto em Anatura, por Ribeirão, Perus, por Areião, agora. Nós temos rede coletora, coletor tronco, estações elevatórias, estação de tratamento de esgoto. Não sejamos inimigos do saneamento básico. Vocês são, porque vocês votaram contra o marco do saneamento. Vocês nunca toleraram o que está acontecendo no saneamento. E a pergunta é, o Brasil vai cumprir o marco do saneamento? Nós temos 100 milhões de pessoas sem esgoto tratado. E o PT governa o Brasil há 20 anos. É uma tragédia. Por que o PT não fez nada?
2: Eu preciso primeiro que o marco do saneamento que a gente aprovou era muito mais avançado do que hoje, porque não obrigava a privatizar. Você privatizou porque você quis. Era possível fazer todas essas obras sem privatizar. Não tinha a menor necessidade de privatizar uma empresa lucrativa. E agora ela vai lucrar 3 vezes mais para embolsar, para enriquecer meia dúzia que compraram a companhia abaixo do preço. Porque só apareceu um concorrente na licitação. Eu nunca vi uma empresa do tamanho da Sabesp ter um único interessado. Isso foi tudo fruto de um processo de ir acertando o edital para desinteressar, ao invés de interessar mais concorrentes. E é por isso que você teve que vender abaixo do preço de mercado uma das principais estatais de São Paulo, que orgulhava o povo paulista. Você está dizendo que ela está igual? Deixa eu te fazer uma pergunta. Uma empresa que mata 4 pessoas em obras mal feitas é igual a uma estatal que nunca cometeu esse tipo de acidente? Para você, tanto assim, é indiferente? 4 pessoas morreram porque mandaram embora engenheiros qualificados para contratar barato e aconteceu o que aconteceu. Você acha normal?
0: Haddad, eu lamento cada morte. Lamento cada acidente de trabalho. O que é normal é as pessoas não terem saneamento básico. A pergunta que eu faço é o seguinte, é simples. Ora, se era fácil fazer antes, por que que não foi feito? Responde para mim.
2: Eu não governei o Estado, Tarcísio. Eu não governei o Estado. E eu digo para você que uma empresa como a Sabesp, que lucrava mais de 3 bilhões por ano à época que foi privatizada, tinha toda a condição de ir no guarda-chuva público, contratar parcerias público-privadas, aliás, de uma lei que eu aprovei no Congresso Nacional em 2004, para fazer a universalização sem necessidade de enriquecer e agradar o povo da Faria Lima. Você tem que parar com essa coisa de querer vender tudo, patrimônio, a toque de caixa. Quase tivemos um acidente fatal nos trens da CPTM. Você teve que reverter por 90 dias a privatização, porque você vendeu porque não sabia lidar com o assunto. É uma coisa tão escandalosa. Se isso acontecesse num país europeu, a gente nem estava aqui debatendo. Nem estava.
0: Engraçado que quem está operando opera o metrô de Salvador, opera o metrô de Belo Horizonte, vai operar o trem de
2: cidades. E não conhece a CPTM.
0: Opera o VLT.
2: Então por que que você
0: opera
2: retomou?
0: Opera uma empresa aérea então, que tem que padrões
2: você...
0: rigorosos.
2: Então por que que você retomou?
0: Porque a gente precisava investigar o que estava acontecendo para entender e evitar novos problemas. Foi isso que a gente fez. Agora, a questão é, a gente tem que entender o que está acontecendo. A gente está fazendo muito investimento em saneamento básico, como nunca se fez. 10 bilhões de litros despejados a menos de esgoto. A gente está chegando onde nunca chegou. 2 milhões de pessoas que não tinham água potável, agora tem. Elas foram esquecidas, elas foram deixadas de lado. A gente também, de novo, não pode olhar o prédio e nem começa a construir um prédio pela cobertura. Deixa eu falar para as pessoas que estão ouvindo a gente nesse momento. Ninguém faz privatização por fazer. Ah, eu quero privatizar. Não, a gente faz porque com a privatização, primeiro, a gente preservou a empresa, porque os contratos programa iam acabar e eles não iam poder ser prorrogados, e essa é uma obrigação que está no marco do saneamento, e a gente ia perder contratos. Significa que a Sabesp ia perder o seu mercado, ela ia acabar. E a gente impediu que isso acontecesse. No final, a gente protegeu a empresa, garantiu o mercado. Segundo, a gente garantiu o investimento. Nenhum Estado vai investir 70 bilhões de reais até 2029, e nós vamos investir. Nenhum Estado vai conseguir cumprir as metas da universalização do saneamento. São Paulo vai cumprir. O Brasil não vai cumprir. Mas nós vamos. Então a gente tem muito que se orgulhar e as pessoas vão ter orgulho da Sabesp. A Sabesp é um orgulho de São Paulo e a gente vai se orgulhar dessa grande empresa.
2: Olha, o papel da política é alertar o cidadão para os riscos que ele está correndo em função das decisões que os governantes tomam em nome dele. Eu alertei que era impossível privatizar a Sabesp e não aumentar a tarifa para satisfazer o apetite de lucro de quem investiu aqui. Eu alertei também que o feminicídio ia crescer em São Paulo, porque já havia uma tendência de intolerância contra mulheres, contra negros e contra a comunidade LGBT, como de fato ocorreu. Crimes como esse aumentaram, no caso de LGBT, aumentou 47% os crimes de intolerância. Falei também, em 2022, da intolerância religiosa, que eu assisti acontecer em 2022, intolerância religiosa contra os católicos. São alertas que nós fazemos para evitar transtorno para a sociedade. Nós temos problemas para resolver. Nós vamos ser sérios em endereçar esses problemas, em apresentar soluções. Não fingir que não está acontecendo. Não fingir que o Comando Vermelho não está em São Paulo. Que o PCC está se enfronhando nas instituições. Isso chegou à cúpula da Polícia Militar. Nunca aconteceu. Alertar que as finanças do Estado de São Paulo estão se deteriorando e receber do governador a resposta de que não, de que está tudo melhorando. Quando o Tribunal de Contas está alertando que a educação está piorando, que a fila do SUS, segundo o Tribunal de Contas da União, está aumentando, às vezes 300%, dependendo do procedimento. Então, eu estou querendo apresentar aqui um diagnóstico do que está acontecendo em São Paulo para a gente tomar um rumo com medidas corretas na saúde, na segurança, na educação, no transporte. Eu vou ter que rever os contratos todos, como eu fiz no governo federal em relação aos contratos que ele assinou como ministro. Eu tive que rever. Vou ter que rever para abrir espaço orçamentário para cumprir as promessas do meu plano de governo, porque as finanças não estão bem. Então, Tarcísio, eu estou aqui de boa fé apresentando um diagnóstico do que está acontecendo e soluções para o Estado de São Paulo. E eu vejo você dizer que está tudo bem, que está tudo encaminhado, quando 60% da população está dizendo que se sente insegura no Estado de São Paulo. O que que, voltando à segurança, você vai continuar exatamente o percurso que você trilhou até agora, com a insatisfação que você já manifestou em relação ao teu próprio secretário de Segurança Pública?
0: O meu secretário de Segurança Pública me proporcionou, que é nosso candidato ao Senado e vai se eleger senador, nos proporcionou os melhores resultados, os melhores indicadores de segurança da nossa história, desde o início da medição, desde 2001. Né? Então, isso é uma evidência, a não ser que a gente não acredite em indicador. Agora, eu vou te responder todas as perguntas, se você responder primeiro a minha, né, do Integra Tietê. Né? Eu fiz a pergunta do Integra Tietê, você não me respondeu. Vai manter, não vai manter? O que que você acha?
2: Integra?
0: Tietê.
2: Eu não conheço o programa.
0: Tá, é um programa muito bacana, que a gente está investindo 25 bilhões no Rio Tietê, a gente está fazendo...
2: Eu sei que ele está mais poluído.
0: Não, tá não, a mancha de poluição diminuiu. A mancha de poluição diminuiu. Sabe por quê? Matemática, Dad, eu sei que você não gosta de matemática, mas vamos lá. A gente está fazendo lá muito mais saneamento básico. A gente está tratando muito mais esgoto. A gente deixa de despejar 10 bilhões de litros a menos. A gente está fazendo a medição lá na Edgar e a gente consegue, a gente vê lá que está caindo 64 toneladas de carga orgânica a menos. Não pode estar poluindo mais, tem que estar poluindo menos. Isso é básico. E é o que está acontecendo. Se a gente está fazendo mais coletas e tratamentos, está poluindo menos. É assim que funciona. Outra coisa, a gente está fazendo as obras hídricas, estamos fazendo desassoreamento no Rio, estamos fazendo as obras para logística, né? Porque a gente está lá fazendo o derrocamento do Pedral de Nova Vendava e estamos fazendo outras obras importantes, como a recuperação de nascentes. E no contrato da Sabesp, a gente remunerou municípios produtores de água. Outra coisa que você precisa saber, que a gente já explicou, é que a gente consegue amortecer a tarifa, e a tarifa da Sabesp privada é menor do que seria da tarifa da Sabesp pública, porque a gente aporta o dividendo integral do Estado na companhia. Então, isso segura a tarifa. E aí é uma forma de fazer com que o cidadão participe do resultado da empresa na forma de modicidade tarifária. Se a gente não tivesse feito a desestatização, a tarifa hoje seria 15% maior. Como as tarifas de energia subiram ou não subiram? As tarifas de energia subiram bastante. Os aumentos autorizados pela ANEEL mostram isso. Ou a gente vai negar isso? Bom, mas vamos lá. Vamos falar de habitação, Haddad, que é crônico. Falta muita habitação. O que que a gente vai fazer para combater esse déficit de habitação que existe no Estado de São Paulo?
2: Assim, em primeiro lugar, você botar dinheiro de dividendo na Sabesp por modicidade tarifária é a confissão de que você fez um mau negócio. Você podia estar pegando esse dividendo da Sabesp e fazendo os investimentos com ela pública. Você não precisava ter privatizado. Você vai passar a vida justificando a privatização de uma empresa saudável e não vai conseguir, até porque a população de São Paulo era contra a privatização e continua sendo. E ela está pagando o preço pelo erro estratégico que você cometeu e que você não quer assumir. E, inclusive, na CPTM, você está cometendo o mesmo problema. Sobre habitação, quando eu assumi a Prefeitura de São Paulo, o Minha Casa Minha Vida na cidade respondia por 2% da habitação produzida no Brasil. Hoje responde por 16%. Sabe por quê, Tarcísio? Porque nós fizemos um plano diretor que foi premiado internacionalmente duas vezes, uma delas pela ONU. E nós precisamos levar a experiência para o interior, para recuperar os centros das cidades grandes do interior. Nós estamos com um problema em Jundiaí, nós estamos com um problema em Campinas. Várias cidades estão com centros se deteriorando e nós vamos apoiar os prefeitos para fazer planos urbanísticos de revitalização. Talvez você não conheça a experiência do plano diretor de São Paulo, mas ela foi responsável por multiplicar por 8 a produção de habitação de interesse social na cidade.
0: Com essa experiência que eu estou tendo com o prefeito Ricardo Nunes, melhor prefeito dessa capital, que essa capital já viu, um prefeito que nos ajudou a acabar com a chaga social da Cracolândia. A gente está fazendo uma grande revitalização do centro, que vai ter lá o nosso Boulevard da Cultura, que vai ter lá o nosso hub de inovação, de tecnologia, onde a gente vai incubar startups de tecnologia, que vai ter lá a nova sede do Comando de Policiamento Metropolitano, que vai ter lá o Parque do Moinho, a transformação da favela do Moinho em Parque do Moinho, que vai ter lá o Centro Administrativo de São Paulo. E a gente vai levar a experiência do tratamento do centro para outros locais. Além disso, nós temos o maior programa de habitação da nossa história.
2: Prefeitura de São Paulo está enrolada para explicar o contrato de iluminação pública, o contrato de transporte público, o contrato de Wi-Fi, a revisão de plano do diretor que foi suspensa pela Justiça, as obras sem licitação que somaram 6 bilhões. Eu acho que devia se familiarizar mais com a cidade de São Paulo antes de fazer os elogios que você fez, que senão você vai se atrapalhar que nem você se atrapalhou com o Milton Leite.
0: Na nossa jornada aqui, a gente entregou 92 mil habitações, temos 117 mil em obra. O Pode Entrar é o maior programa da história do município, o Casa Paulista é o maior programa da história do estado de São Paulo.
2: O Bolsonaro acabou com Minha Casa Minha Vida e inventou um programa Casa Verde e Amarela que ninguém sabe no que deu, que não deu em nada. Nós recuperamos Minha Casa Minha Vida e é o maior momento da construção civil
1: tempo
2: na história
1: encerrado,
2: do Brasil.
1: Candidato, obrigado pela sua participação. Só um último suspiro, candidato. Um segundo e já foi. Então, muito obrigado aos dois nesse quarto bloco. Obrigado aos dois candidatos com temas livres nesse último bloco. Vamos agora então para as considerações finais. 2 minutos e 30 segundos para cada um dos senhores. A ordem também foi determinada em sorteio realizado na presença de representantes das campanhas. O primeiro a dar sua mensagem, então, é o candidato Tarcísio de Freitas, do Republicanos. O senhor tem 2 minutos e meio, candidato, tempo valendo a partir de agora.
0: Há 4 anos atrás eu estive aqui e pedi humildemente a sua consideração, o seu voto, e vocês me acolheram, me deram essa oportunidade. A gente teve muita coragem para fazer a diferença, para fazer diferente e entregar resultados. Aquilo que parecia impossível, aconteceu. Por causa disso, por causa da coragem, por causa de um time engajado, um time que foi mobilizado. Acabamos com a Cracolândia, que era uma chaga social. Entregamos obras como Rodoanel, como a linha 17, como a linha 6, obras por todo o estado. Criamos o maior programa habitacional da nossa história. Criamos a tabela SUS paulista, que está salvando as Santas Casas, está salvando a filantropia e que nos proporcionou um número recorde de cirurgias. Fizemos a diferença e a gente quer continuar fazendo a diferença. Olhar as mães atípicas que vão contar com os centros TEA, que vão contar com o nosso suporte, com o horário reduzido na jornada de trabalho aqui no nosso serviço público. Isso tem que inspirar outras empresas que vão contar com as salas sensoriais nas escolas. A mulher vai contar com o nosso apreço na emancipação, no treinamento, na capacitação, na segurança, com toda a política pública que está desenhada, com a PP Mulher Segura, com a questão das patrulhas para garantir o abrigo, para garantir o acompanhamento das ocorrências, com o tornozelamento dos agressores. A gente vai olhar as mães também quando olha para os filhos, desde a primeira infância até a melhor idade. A gente vai trabalhar muito para melhorar o ensino técnico, para melhorar a qualidade da educação. A gente tem muita coisa legal para fazer. A gente vai continuar entregando obras, levando o metrô onde o metrô ainda não chegou, levando a saúde onde ainda não chegou, levando os ambulatórios de médico de especialidade para as periferias. O alinhamento com o governo federal vai nos ajudar muito, por isso é muito importante que São Paulo e Brasília estejam alinhadas, por isso meu candidato é Flávio Bolsonaro. É muito importante que a gente tenha senadores que nos ajudem, por isso meus candidatos são Guilherme Derrite e André do Prado, e eu sei que eles vão fazer a diferença. E eu quero pedir aqui a sua consideração para a gente continuar tendo esperança, para a gente continuar fazendo a diferença, para a gente continuar entregando. Vocês sabem que a gente não faz promessa que não consegue entregar, vocês sabem quanto a gente entregou, vocês vão ver um Tietê muito melhor, a gente vai ver o saneamento crescendo, a gente vai ver São Paulo prosperando, a gente vai ver o emprego chegando, a gente vai ver esse estado continuando a ser a locomotiva. Por isso, vote 10, vote Tarcísio.
1: Tempo encerrado para o candidato Tarcísio de Freitas. Agora, candidato Haddad, é a sua vez, senhor, agora de enviar a sua mensagem para os eleitores de São Paulo. 2 minutos e meio, tempo valendo a partir de agora.
2: Eu agradeço quem nos assistiu até aqui. Eu procurei trazer dados que você pode conferir em várias fontes de informação. Dados oficiais. Educação brasileira caiu para o 10º lugar. Nós nunca frequentamos essa posição na nossa história. Alfabetização das crianças abaixo da média nacional. Professores desmotivados, 47% sem concurso. Isso não se faz com a educação. Fila do SUS, 300% segundo o Tribunal de Contas da União. Secretaria da Fazenda do Estado, totalmente sem transparência. Benefícios fiscais de bilhões, 85 bilhões. Dados para super ricos que não prestam contas do benefício que receberam. Falta total de transparência por CNPJ para saber quem

0: está trazendo tanto transtorno para o estado de São Paulo. E na segurança, crimes de intolerância contra a mulher, religiosa, contra os negros, contra a comunidade LGBT. Isso vem de cima, esse exemplo está vindo de cima. Isso não pode acontecer no estado mais aberto para o mundo do Brasil, que é São Paulo. Por fim, eu queria dizer para você, é muito preocupante o que está acontecendo. Flávio Bolsonaro é uma ameaça para o país. Ele está envolvido em absolutamente todos os escândalos que estão sendo investigados. O INSS, no INSS, ele tem o advogado dele que é sócio, né? O Willer Thomas, que é sócio do careca do INSS. No caso do Master, foi pedir 134 milhões para o Vorcaro, que aliás financiou a campanha do Tarcísio e do Jair Bolsonaro em 2022. Ele está em todos os escândalos. De Bete, agora está se investigando também. Esse mesmo Willer Thomas está cobrando de Bete o que ele perdeu nas Betes, o que cheira muito mal, porque parece lavagem de dinheiro. Nós estamos numa situação crítica e nós temos um presidente testado e aprovado pela população, duas senadoras incríveis, Marina Silva e Simone Tebet, e a minha humilde pretensão de governar esse estado com todo o coração e todo o amor que eu tenho por vocês.
1: Tempo esgotado. Candidato Haddad, muito obrigado pela participação dos dois. Chegamos assim ao fim do nosso debate entre os candidatos ao governo do estado de São Paulo. Em nome de toda a nossa equipe, eu agradeço a presença dos dois, Fernando Haddad, do PT, e Tarcísio de Freitas, do Republicanos. Nosso muito obrigado também à plateia presente essa noite aqui nos estúdios da TV Globo. E, claro, um agradecimento todo especial a você, eleitora e eleitor. Nós esperamos que você tenha conhecido melhor os candidatos e as propostas deles para governar o estado de São Paulo pelos próximos 4 anos. 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Agora é você quem decide. Então pense, reflita e vote consciente. Muito obrigado pela sua companhia, uma ótima noite, já madrugada agora, porque passa da meia-noite, excelente madrugada. É a Globo nas eleições 2026.
2: Meia-noite, 14 minutos, bom dia agora a você que nos acompanha, que chegou até o final deste debate que acaba de acontecer diretamente do estúdio da TV Globo, no bairro do Brooklyn, na zona sul da capital paulista. Esse debate que reuniu, portanto, Tarcísio de Freitas, o governador do estado, né, e candidato à reeleição pelo Republicanos, e Fernando Haddad, o candidato do PT. Na Deja Calado conosco para fazer uma síntese desse bloco final. Aliás, na Deja, um bloco que por si só representou quase mesmo uma síntese do debate, porque foi de Sabesp à segurança, né? Os temas aí tratados, e ainda terminou ainda com o Fernando Haddad, portanto, fazendo uma defesa enfática do padrinho político, o presidente Lula. Na Deja Calado.
3: É verdade, Lucas. A gente está na expectativa aqui pela chegada dos candidatos que vão dar a coletiva de imprensa aqui para os jornalistas depois do debate. Enquanto eu estou aguardando, lembro aqui que esse último bloco foi dominado realmente pelo tema da privatização da Sabesp, porque Tarcísio começou falando de resiliência hídrica. Haddad acusou o grupo político do governador de negar a mudança climática, citou reportagem segundo a qual a Sabesp orientou moradores da Baixada Santista a não beber água fornecida pela empresa, e Tarcísio explicou que foi por causa do aumento das chuvas, que tinha que ter um ajuste ali no tratamento. Haddad dizendo que a Sabesp dava lucro, que o leilão só teve um concorrente, que a empresa foi vendida abaixo do preço de mercado, e lembrando um acidente em que 4 pessoas morreram em obras da companhia depois da demissão de engenheiros qualificados, segundo ele, né, em diversas ocasiões. Tarcísio lamentou os acidentes, mas disse que não é normal faltar saneamento básico. São Paulo vai cumprir a meta da universalização, ao contrário do país. E no fim do bloco teve uma conversa ali também sobre a habitação. Haddad prometeu apoiar a recuperação dos centros de cidades do interior, e Tarcísio diz que o estado tem o maior programa habitacional de sua história. Nas considerações finais é que realmente nacionalizou tudo, né? Teve ali foi elencado por Tarcísio feitos que ele atribui ao governo dele, então o fim da Cracolândia, obras de metrô, tabela SUS paulista, mas ele defendeu a

0: Alinhamento com o governo federal, então diz que o candidato dele à presidência, Flávio Bolsonaro, pediu votos para Guilherme Verritte e André do Prado para o Senado. E Haddad repetiu ali críticas à educação, à fila do SUS, falta de transparência nos benefícios fiscais, prometeu acabar com a onda de privatizações e classificou Flávio Bolsonaro como uma ameaça ao país, defendendo o presidente Lula, pedindo votos para Marina Silva e Simone Tebet. A gente está aguardando aqui a chegada de Tarcísio de Freitas para a coletiva com jornalistas, que vai falar por 7 minutos. Na sequência vem também Fernando Haddad do PT conversar com a gente. Lucas.
1: Perfeito. Nadédia Calado, que acompanhou desde o início esse debate conosco, participando aqui com a gente na CBN. Agora eu vou conversar com a Cristiane Agostini, repórter de política do Valor Econômico, também está diretamente do estúdio da Globo aqui em São Paulo. Cristiane, como é que a gente pode sintetizar, né? Foi um debate aí muito respeitoso, polido, né, por parte dos dois candidatos, mas mesmo assim não deixou cada um de tocar nas feridas um do outro, né? Digo isso porque, tanto cada bloco, né, um ou outro teve um desempenho melhor. Não sei se você também enxerga assim, né? Por exemplo, quando o Tarcísio falou de saúde, ele dominou ali, mostrou que ele conhece o Estado, por exemplo, ao passo que Fernando Haddad, quando falou de educação, deixou o Tarcísio ali em situações bem desconfortáveis, né? Como é que você faz essa avaliação, Cristiane?
2: Boa noite, Lucas. Eles falaram aí sobre muitos temas, né, do Estado, né? Desde o primeiro bloco, eles travaram um duelo aí sobre a questão da segurança, que é um dos principais problemas de São Paulo. Falaram também sobre o avanço do crime organizado aqui no Estado, a presença do Comando Vermelho. Travaram aí um duelo sobre aliados, né? O Haddad citou o Milton Leite, que o governador subiu no palanque do Milton Leite há 2 semanas e o Milton Leite foi preso. Em contrapartida, o Tarcísio falou de aliados aí do Haddad, como o ex-vereador Senival Moura, que foi eleito pelo PT e que foi preso também aí sob investigações de suposta ligação com crime organizado. Então foi um debate que discutiu muitas questões do Estado, né? Como você disse, em alguns temas eles foram melhor, né? Educação, saúde, segurança, mas a gente não pode também deixar de destacar a nacionalização do debate.
1: Sim.
2: Isso ficou patente desde o primeiro bloco. Eles discutiram muito questões econômicas, a agenda econômica do governo federal, ações que o presidente Lula tem feito, ações do ex-presidente Jair Bolsonaro. O Haddad defendeu bastante, né, a política econômica do Lula, falou de ações sociais, do reajuste do salário mínimo acima da inflação, da isenção do imposto de renda para quem ganha até R$5.000 por mês. E o Tarcísio procurou também defender ações do ex-presidente Jair Bolsonaro. Quando ele foi rebater algumas críticas, ele falou que o ex-presidente enfrentou uma pandemia, teve uma série de limitações, mas que ele tentou fazer o melhor. Mas em diversos momentos aí eles travaram esse debate mais nacional. E no fim ficou muito patente isso, né? Nas considerações finais, o Flávio ele falou muito claramente que é preciso ter um alinhamento com o governo federal e disse que o candidato dele é o Flávio Bolsonaro. Já o Haddad falou do presidente Lula, né, que ele já tem experiência, está no cargo, falou que o Flávio está envolvido aí nos principais escândalos do país, como do Banco Master, do escândalo do INSS, e defendeu o presidente Lula, né, a reeleição do presidente Lula.
1: Sim, a despeito do desejo, né, do eleitor paulista, foi um debate de fato nacionalizado, porque às vezes, em alguns momentos, é o que pareciam dois postulantes a presidente da República, né? Foi uma defesa ali enfática dos dois, né? O Tarcísio defendendo Flávio Bolsonaro, filho do padrinho político dele, Jair Bolsonaro, é o nosso ex-presidente, e o Haddad defendendo, claro, o presidente Lula. Não à toa, o Haddad usou aí seu último minuto de considerações finais, basicamente para falar que Flávio era uma ameaça para o Brasil. E como você adiantou, né, Cris, o governador Tarcísio de Freitas deixou muito bem claro, pontuou ao longo de todo o debate, que o candidato dele é Flávio Bolsonaro. Ainda que o partido dele, né, tenha se declarado neutro nesse primeiro turno, né? Deve destacar isso. É, neste primeiro turno, o Republicanos não declarou um apoio formal a Flávio Bolsonaro aqui no estado, né?
2: Exato, mas o governador tem feito agendas com Flávio Bolsonaro aqui na capital, Sim. No estado também, o prefeito da capital também tem participado, se mostra aí como um grande aliado, e o prefeito inclusive participou aqui, assistiu dentro do estúdio o debate, ele participou, enfim, está acompanhando aqui o governador, que está falando nesse momento aqui com a imprensa.
1: Tá certo, eu vou liberar você, Cris, para você acompanhar esse quebra-queixo, como a gente chama no jargão jornalístico, né? E obrigado pela sua análise, pela sua participação aqui conosco, Cristiane Agostini, repórter do Valor Econômico. Como o Alan Severiano destacou, gente, na quinta-feira vai ter o debate presidencial. Debate com os candidatos à presidência da República. Esse vai ocorrer diretamente dos estúdios Globo, no Rio de Janeiro. E, claro, você também vai ouvir aqui na CBN essa transmissão. Queria destacar também, ao longo dessa transmissão, teve ali um momento que se falou em educação, né? Acho que foi o momento mais delicado, né? Desse debate, porque houve ali um certo climão, um silêncio entre os dois candidatos, quando falaram do selo ouro do MEC, que é, na verdade, uma certificação, né? Essa certificação rendeu uma discussão entre Tarcísio e Haddad, e a gente esclarece o que se trata, né? Uma certificação concedida pelo Ministério da Educação a redes municipais e estaduais que comprovam excelência e alto impacto na alfabetização até o final do segundo ano do ensino fundamental. Uma iniciativa, ela integra o Compromisso Nacional Criança Alfabetizada, Política Pública Federal, criada com o objetivo de alcançar a marca de 80% das crianças brasileiras plenamente alfabetizadas até 2030. São avaliados alguns critérios, são 50 indicadores, alcançando até 150 pontos na classificação final. A concessão demanda comprovação documental obrigatória de cada iniciativa declarada pelas secretarias locais de ensino. Portanto, é um selo que é concedido pelo Ministério da Educação, tanto a governos estaduais quanto a prefeituras. Destaque-se que é um selo que diz respeito a práticas de alfabetização, compromisso de alfabetização. E o Estado, né, o governo do Estado, os governos estaduais, eles são responsáveis constitucionalmente pelo ensino médio. Eles dizem toda a verba e toda a preocupação do governo do Estado principal é com o ensino médio, o ensino fundamental de responsabilidade de prefeituras, em sua maioria, e o ensino superior de responsabilidade do governo federal. Queria destacar aqui, mais cedo a gente falou sobre a Quest, né? Quest aqui em São Paulo, o governador Tarcísio de Freitas com 44% das intenções de voto, o candidato do PT, Fernando Haddad, com 24%, e indecisos 16%. Portanto, é uma parcela muito significativa. A gente sabe que São Paulo, né, a cada 5 eleitores do país, um vota em São Paulo. São mais de 30 milhões de eleitores, o maior colégio eleitoral, portanto. E é um debate que a gente viu agora que poderia ser plenamente um debate de presidenciáveis, né? Tamanho o colégio eleitoral, tamanho a quantidade de eleitores no estado de São Paulo. E como eu disse, são 16% de indecisos e brancos, nulos, dizem que não vão votar, são 12%. Então, esse debate é fundamental justamente para essa discussão, né? Para a gente entender propostas. E foi um debate que, apesar da sua nacionalização, a gente pôde conferir aí que temas importantes para São Paulo foram debatidos, né? Falou-se das privatizações, da Sabesp, do ensino médio, que é responsabilidade do governo do estado, falamos também, falaram, né, os candidatos aí da saúde no estado, e esse modelo novo de debate, onde os candidatos puderam escolher entre temas e regiões do estado, também foi muito importante no sentido de incluir todo o eleitorado paulista, né? Como eu disse também no início, a gente fala para a capital, região metropolitana, mas também a CBN Campinas, a CBN Ribeirão Preto também estão acompanhar esse debate conosco. Aliás, a quem eu agradeço a audiência até esse momento da madrugada. 6:27, rapidamente eu queria chamar o Matheus de Souza, que está aqui conosco nessa transmissão, porque eu falei de Quest para o governo estadual e saiu Quest para o Senado também. Aliás, o Senado está mais concorrido, né, mais acirrado do que o próprio governo do estado, né, Matheus? Fala para a gente desses números. Boa noite, bom dia para você.
3: Bom dia, Lucas. Bom dia também ao nosso ouvinte dessa nossa transmissão especial. Os resultados da pesquisa para o Senado, que consideram as menções para primeira e segunda vagas, que serão eleitos dois, em um total que soma 100% das intenções de voto. Os números são, em primeiro lugar aparece Guilherme Derrite, do PP, com 18% das intenções, eram 16% na última pesquisa de 23 de setembro. Em segundo lugar vem Simone Tebet, do PSB, com 15%, na última pesquisa eram 12%. Logo depois, Marina Silva, do Rede, com 15%, eram 13%. E André do Prado, do PL, com 12%, que eram 8%. Esses que são os quatro principais candidatos aí chancelados por Tarcísio de Freitas e Fernando Haddad. Depois vem Salles, do Novo, Geraldo Rufino, com pontuações de 3% ou menos. Indecisos são 15% nessa votação, na última eram 24%. E brancos nulos, que declaram que não vão votar, são 16%, na última votação eram 18%. Lucas.
1: Obrigado, Matheus. Está aí os números dessa pesquisa Quest, que saiu hoje. Destaco que o Salles, do Novo, aparece, porque essa amostra ela foi ouvida até o dia 28. É uma pesquisa que começou no dia 25, foi até o dia 28 de setembro, e o Salles só declarou que ia desistir ou não ia mais se candidatar ao Senado ontem. Então, essa pesquisa ainda não refletiu. A próxima pesquisa Quest, que ainda tem mais uma, né, até a eleição, ela já deve, portanto, não trazer mais o nome de Salles. E a gente vai ver aí um rearranjo dessas porcentagens, né? E provavelmente vai ser uma eleição bem acirrada para o Senado. Senado que está aí, enfim, todo mundo de olho, né? Porque vai ter uma mudança de 2/3 do Senado Federal. A gente vai escolher agora 2 senadores, todos os estados do Distrito Federal. Então é uma eleição também muito importante. 6:29, a gente vai chegando ao fim dessa transmissão. Eu agradeço imensamente a sua audiência, a sua participação, você que estava aqui acompanhando com a gente esse debate. Espero que esse confronto de ideias possa ter ajudado você, eleitor, a tomar uma decisão. Ainda tem alguns dias, né, para a gente acompanhar o que vai acontecer. Mas o fato é que domingo a gente vai às urnas e a esperança é que a gente possa fazer a melhor escolha, né? O que une nós, eleitores, tanto de esquerda quanto de direita, das diferentes matizes e partidos, enfim, é a esperança de um futuro melhor, né? Nesse caso aqui que a gente está falando, para o governo do estado de São Paulo, né? A gente quer um estado melhor, a gente quer saúde, quer educação, quer transporte melhor. Então é isso, faça sua reflexão e bom voto no domingo. 6:30, um bom dia para você, até a próxima.
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0: Quarta-feira, 30 de setembro de 2026. O governo federal informou que já pediu o bloqueio de mais de 5 mil sites de apostas por meio da atuação da Anatel e do comitê gestor da internet no Brasil. Além disso, quase 200 aplicativos de bets foram notificados para serem removidos até dia 6 de outubro. Já nas redes sociais, Facebook e Instagram foram notificados sobre a retirada de um total de 390 perfis de publicidade e divulgação. Os dados são de um balanço divulgado pelo Ministério da Justiça após o presidente Lula proibir as plataformas de apostas online no país. A Organização dos Estados Americanos anunciou uma comitiva estrangeira formada por representantes de ao menos 3 países que irá acompanhar a votação deste domingo no Brasil. Em agosto, a entidade já havia informado que iria atuar como observador internacional das eleições brasileiras. O Tribunal Superior Eleitoral também convidou a União Europeia a mandar observadores. A Suprema Corte dos Estados Unidos autorizou o governo do presidente Donald Trump a retomar a deportação de imigrantes para países diferentes daqueles de origem. A decisão permite que as deportações ocorram sem que essas pessoas tenham antes a oportunidade de apresentar os riscos que poderiam enfrentar no país de destino. A medida suspende aí temporariamente uma ordem de um juiz federal de Boston que havia considerado a política do governo ilegal. O caso ainda será analisado pela justiça americana e durante a política de deportação em massa de Trump, mais de 25 mil imigrantes foram enviados para 29 países, segundo organizações de direitos humanos. A maioria foi levada para o México. Outros destinos incluem Uganda, Guiné Equatorial e Libéria. No horário de Brasília, 12:33.
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1: Trinta e cinco minutos desta quarta-feira, mais uma vez, muito bom dia a você que nos acompanha aqui no CBN Madrugada, agora com toda a rede reunida, não é, Ricardo Garcia? Estamos aqui com o pessoal de São Paulo que estava acompanhando o debate entre os candidatos ao governo do estado e nós vamos então com os principais destaques do dia, indo direto ao Rio de Janeiro, porque o Matheus Maciel acompanhou também o debate na TV Globo na noite desta terça-feira entre os candidatos ao governo fluminense. Matheus, muito bom dia.
2: Oi, Paulo, muito bom dia para você, para todo mundo acompanhando a gente aqui na CBN. Olha, debate dos candidatos ao governo do estado do Rio de Janeiro ainda está rolando, estamos no último bloco, já se aproximando das considerações finais. Aqui no Rio de Janeiro, são 5 candidatos participando do debate, então ele está se estendendo um pouco mais do que o previsto, até teve a participação extra de um candidato do Partido Novo após uma decisão liminar do presidente do TSE, que permitiu que ele fosse convidado de última hora aqui para o debate. Nesse momento, a gente está acompanhando esse último entreveio que está rolando entre o ex-governador do Rio, Antônio Garotinho, e o candidato do Partido Novo, André Marinho. Mas vale destacar, Paulo, que até então, em todos os 4 blocos que quem está acompanhando o debate está vendo, há claramente uma sinalização de ataques postulados aos dois candidatos que têm maior intenção de voto, que é Eduardo Paes, do PSD, e Douglas Ruiz, do PL, mas há também uma clara dobradinha sendo feita com 2 outros candidatos, assinando com afagos um ao outro para levantar bola de assuntos variados, inclusive entrando em assuntos da Seara Nacional, como investimentos realizados pelo Rio Previdência, diretamente feitos ao Banco Master, e também questões de retomadas de território envolvendo facções criminosas como o Comando Vermelho, que prejudica muito o cenário de segurança pública do Rio de Janeiro. De uma forma ampla, Paulo, vale destacar para quem não é do Rio de Janeiro que nesse momento a gente tem um cenário de votos muito divididos que podem ser impactados para ainda a definição de primeiro turno. Isso porque Antônio Garotinho, que hoje é o candidato contado aí como terceiro nas intenções de voto, tem candidatura indeferida pelo TRE do Rio de Janeiro. E caso não tenha uma novidade desse fato em relação ao TSE, todos os votos dedicados a Antônio Garotinho no domingo serão anulados sub judice. Isso fará com que os votos válidos sejam ainda maiores para quem estiver na frente, que nesse momento o maior favorecido disso seria Eduardo Paes. Então a gente pode ter uma definição ainda em primeiro turno graças a esses votos anulados sub judice de Antônio Garotinho. Vamos seguir acompanhando por aqui, logo mais a gente retorna. Paulo.
1: Muito bem, obrigado ao Matheus Maciel, trazendo para a gente as informações sobre o debate no Rio de Janeiro. E do Rio, nós vamos direto a São Paulo. Nadédia Calado acompanhou o debate entre os candidatos ao governo paulista. Bom dia, Nadédia.
3: Muito bom dia para você, Galvão, para os ouvintes do CBN Madrugada. Bom, esse debate entre Tarcísio de Freitas e Fernando Haddad ficou muito marcado pela nacionalização da disputa aqui pelo governo de São Paulo. Nas considerações finais, Tarcísio declarou que o candidato dele à presidência é Flávio Bolsonaro, defendeu que o estado de São Paulo precisa de um alinhamento com o governo federal, enquanto Haddad chamou Flávio de ameaça ao país, defendeu o presidente Lula, e esse tom nacional apareceu ao longo de toda a noite. Inclusive, segundos atrás, estava acompanhando aqui as duas coletivas dos dois candidatos, que foi logo em seguida ao debate, e os jornalistas perguntaram sobre isso, né? Sobre por que que o tom nacional foi tão grande. O Tarcísio de Freitas, que foi o primeiro a falar aqui com os jornalistas, disse que achou natural que isso apareça na disputa, mas que ele entendeu que o modelo do debate favoreceu que os temas locais fossem também bem discutidos. E Fernando Haddad disse que considera realmente o que está em disputa na eleição nacional muito importante, tão importante quanto São Paulo, e que por isso também deu importância para isso. Agora, outras coisas, né, no tom nacional apareceram. Tarcísio aproveitou o fato de Haddad ter sido ministro da Fazenda para cobrar dele o endividamento de famílias e de empresas, acusou o governo Lula de negacionismo fiscal, e Haddad respondeu muito falando de herança do governo de Jair Bolsonaro, do qual Tarcísio fez parte. Diz que muitas das obras das quais Tarcísio tem se vangloriado aqui em São Paulo dependeram de dinheiro federal. E a segurança pública abriu o debate, também rendeu alguns dos momentos mais tensos. Haddad cobrou o governador sobre a presença de facções criminosas, especificamente do Comando Vermelho, no estado, e também o avanço do PCC nas instituições, enquanto o Tarcísio citou a queda nos indicadores de criminalidade. Os dois também se acusaram mutuamente sobre palanques. Também Haddad disse que Tarcísio pediu voto para os filhos de Milton Leite, ex-presidente da Câmara de São Paulo, que foi preso há poucos dias, e Tarcísio defendeu também, dizendo que Haddad dividiu o palanque com uma liderança do PCC. Eles disputaram a autoria da Operação Carbono Oculto contra a facção PCC no setor de combustíveis e também, claro, trataram aqui de temas locais, falaram bastante de privatização, também dos transportes públicos, da fila do SUS, mas realmente o tom nacional foi o que marcou, como a gente sabe, né, a candidatura de Haddad do PT aqui em São Paulo, tratada como um palanque para a presença do presidente Lula na campanha aqui em São Paulo, no maior colégio eleitoral do país, enquanto Tarcísio de Freitas está bem alinhado com o candidato Flávio Bolsonaro do PL, como não poderia deixar de ser, isso apareceu muito nessa última arena de embate entre os dois candidatos antes do domingo de eleições, Galvão.
1: Muito bem. Haddad Acalado trazendo para a gente aí os detalhes do debate desta terça-feira em São Paulo. E ao longo, é claro, da madrugada, aqui do CBN Madrugada, você vai ter mais informações sobre os debates, também o áudio com as falas dos candidatos, tanto em São Paulo quanto no Rio de Janeiro, Belo Horizonte, Recife, Brasília também, a disputa pelo governo do Distrito Federal. 41 minutos agora desta quarta-feira. Vamos então, Ricardo Garcia, aos outros destaques da edição de hoje aqui do CBN Madrugada. E vamos com a polêmica em torno da padroeira, assunto para Samantha Klein.

0: O presidente do TSE marcou para esta quarta-feira a análise da decisão de André Mendonça, que suspendeu publicações sobre Nossa Senhora Aparecida. O julgamento vai ocorrer no plenário virtual, onde os ministros registram os votos sem debates. No STF, o presidente Edson Fachin foi aconselhado a adiar o julgamento do caso para evitar que a sessão se transformasse em um novo campo de batalha entre os ministros.
1: Bom, ouvimos aí a Isa Stassarini. Agora sim, a Samantha Klein tem informações sobre a proibição das bets.
2: Após a medida provisória que proibiu as bets no Brasil, o Ministério da Justiça já pediu o bloqueio de 5.200 sites de apostas. A Anatel já derrubou, por sua vez, pelo menos 2.000. O governo ainda solicitou que sejam retiradas do ar quase 400 páginas de redes sociais e grupos que compartilham links de apostas ilegais. Para a Associação Nacional de Jogos e Loterias, os dados da pasta mostram que a proibição é ineficaz, já que cerca de 900 sites ilegais estão sendo criados por dia.
1: Meia-noite 43, eleições 2026. Pablo Marçal teria espaço em eventual governo de Flávio Bolsonaro, informa Karen Lemos.
3: Flávio Bolsonaro anunciou Pablo Marçal como integrante do governo se o candidato do PL for eleito. A CBN apurou que o influenciador ocuparia um cargo com status de ministério para fomentar políticas de empreendedorismo. O filho do ex-presidente visitou uma academia de jiu-jitsu em São Paulo e não respondeu às perguntas dos jornalistas.
1: Ainda as eleições presidenciais com Desirê Miranda.
4: Com 1% de intenção de voto, o candidato Romeu Zema, do Novo, vem sofrendo assédio por integrantes do PL para abandonar a corrida ao Palácio do Planalto em favor de Flávio Bolsonaro. Mesmo afirmando que a direita vai se unir no segundo turno, o mineiro afirma que vai levar a candidatura até o fim por compromisso com o partido, que está focado em fazer bancada para superar a cláusula de barreira.
1: Eleições no Rio de Janeiro. Destaque de Juliana Prado.
5: Em decisão unânime, o Tribunal Regional Eleitoral do Rio de Janeiro negou recursos e confirmou o indeferimento da candidatura de Antony Garotinho ao governo. Condenado por improbidade, o candidato do Republicanos, que aparece em terceiro nas pesquisas, alegava que já tinha cumprido 8 anos de suspensão de direitos políticos, tese negada pelos desembargadores. A defesa vai recorrer ao Tribunal Superior Eleitoral e, por enquanto, ele está garantido nas urnas.
1: Meia-noite 45, desemprego em queda. A manchete é de Gabriel Freitas.
6: O mercado de trabalho brasileiro registrou a menor taxa de desemprego para um trimestre encerrado em agosto em 14 anos. Dados divulgados pelo IBGE mostram uma taxa de 5,3%, abaixo dos 5,6% registrados no trimestre anterior. A pesquisa também aponta recorde no número de pessoas ocupadas, informalidade em 37,5% e rendimento médio de R$ 3.777 por mês.
1: Golpistas na mira da justiça, destaca de São Paulo, Luiz Del Boni.
7: A polícia cumpriu 13 mandados de busca e apreensão em operação do Ministério Público contra um esquema de pirâmide financeira. Um helicóptero de 10 milhões de reais foi apreendido. As autoridades estimam que mais de 2 mil pessoas foram vítimas de golpe.
1: De volta ao Rio de Janeiro com Júlia Viana.
8: Quase 2 meses após a queda de um helicóptero na vista chinesa, na zona norte do Rio, rotas de aeronaves serão suspensas a partir de novembro. A decisão da aeronáutica afeta voos no Alto da Boa Vista e no Cristo Redentor, região onde aconteceu o acidente que matou 4 pessoas. Especialistas veem avanço na medida, mas apontam que ela não é suficiente para garantir maior segurança da atividade.
9: Brasil!
1: É, finalmente, hein? Deu o Brasil contra a Austrália na segunda tentativa. E o Guilherme Pradella traz pra gente os detalhes.
10: Ancelotti aprova a atuação da seleção brasileira na vitória diante da Austrália. Foi o primeiro triunfo após a Copa do Mundo. O treinador também comentou sobre a mudança no esquema tático, que não abandonou ainda o 4-2-4 e que irá fazer alteração no gol para o duelo contra a Índia.
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1: Vamos saber como é que fica o tempo em todo o Brasil nesta quarta-feira com a Maria Clara Sasaki.
12: Uma frente fria na região sul do Brasil deixa em alerta para temporais os estados de Santa Catarina, Paraná e até o finalzinho do dia. O tempo muda também em São Paulo, Mato Grosso do Sul e no estado de Mato Grosso. Muita atenção, especialmente entre o sudeste e o centro-oeste do Brasil, porque essa chuva vai encontrar uma área onde as temperaturas estão muito elevadas e isso acaba favorecendo fortes rajadas de vento, tempestades com trovoadas e até mesmo granizo. A chuva deve atingir a região da capital paulista e a capital fluminense entre a tarde e a noite. A temperatura até diminui um pouco nos estados de São Paulo e do Rio de Janeiro, mas em Belo Horizonte, por enquanto, a quarta-feira deve ter ainda temperaturas muito elevadas. Na região norte do país, chove principalmente nos estados de Rondônia, Acre, Amazonas e Roraima. Entre o estado do Pará, Amapá e Tocantins, predomínio de tempo mais firme, com temperaturas muito elevadas, ainda podendo superar os 39 graus em diversos municípios. Isso vale também para o interior do Nordeste, que segue com um ar muito seco, com temperaturas muito elevadas e não há expectativa para mudanças até pelo menos o próximo final de semana. Maria Clara Sasaki, da Clima Tempo, para a CBN.
1: Quarenta e oito minutos agora desta quarta-feira, mais uma vez, muito bom dia, obrigado a você que nos faz companhia aqui no CBN Madrugada, pessoal participando aqui pelo WhatsApp no 11 99911 9981. Obrigado ao nosso ouvinte, o Marcos Cavalcante, de Cotia, na Grande São Paulo. Também Paulo Alcântara, de Salvador. É, o Ju Camaral tá por aqui também, hein? Muito obrigado pela companhia, direto de São Roque. Muito obrigado também ao nosso ouvinte Levi Barbosa, de Campina Grande, também participando via WhatsApp. E por aqui também o Antônio Aquino, cidade de Camutanga, Pernambuco. Pelo YouTube, pessoal que acompanha as imagens do estúdio, troca uma ideia aqui no nosso chat, o Célio Castro, Zé Maria Santos, Samantha Smith. Obrigado também ao Josney, que está por aqui, e você pode participar, como sempre, também pelo e-mail. É só entrar no site cbn.com.br, clique lá no Fale com Âncora, ou então via Instagram. Estamos aqui na rede social também, no Instagram, no @phcgalvão. Repetindo, @phcgalvão, você pode participar, como faz o nosso ouvinte, o Geraldo Magela de Oliveira, Evaldo Barreto. Também muito obrigado pela companhia do nosso ouvinte. Taquarituba é o local, não está identificado aqui. A gente agradece a companhia, mas não tem a identificação da pessoa. Mandou mensagem, está acompanhando também via Instagram. Como está o Julimar Matos, direto de Tejuçuoca, no Ceará? Muitíssimo obrigado, interagindo também via Instagram no @phcgalvão. Faltam 9 minutos agora para 1 da madrugada. Nós vamos a Brasília. Samantha Klein tem as últimas informações sobre essa polêmica que envolve a padroeira Nossa Senhora Aparecida e o Supremo Tribunal Federal.
13: O presidente do Tribunal Superior Eleitoral, Cássio Nunes Marques, marcou para esta quarta-feira, em plenário virtual, a análise da decisão do ministro André Mendonça, que suspendeu a publicação que associava o candidato Flávio Bolsonaro, do PL, a um movimento para retirar o título de padroeira de Nossa Senhora Aparecida. O julgamento começa às 10 horas da manhã e vai até às 23h59 desta quarta-feira, em um sistema em que os ministros apenas registram registram os votos sem qualquer debate. O assunto foi pautado na Corte Eleitoral depois do presidente do Supremo Tribunal Federal, Edson Fachin, ter sido aconselhado a não levar o tema ao plenário da Suprema Corte para evitar uma nova exposição da crise que poderia gerar um novo campo de batalha entre os ministros. A polêmica em torno da publicação sobre Nossa Senhora Aparecida reacendeu a tensão entre os ministros e intensificou o racha entre as duas alas dentro do STF. Ministros alinhados a André Mendonça e o grupo liderado por Gilmar Mendes e Flávio Dino voltaram a se confrontar com decisões de cada lado. Nesta terça, o ministro Luiz Fux suspendeu os efeitos da decisão de Dino, que havia derrubado uma determinação do Tribunal Superior Eleitoral contra publicações relacionadas à Nossa Senhora Aparecida. Com a decisão de Fux, voltou a prevalecer a ordem de André Mendonça, que é vice-presidente do TSE, para a remoção de conteúdos eleitoreiros sobre a padroeira do Brasil. As plataformas digitais têm 24 horas para cumprir a decisão e retirar do ar conteúdos que associam o candidato Flávio Bolsonaro a um projeto para retirar o título de Nossa Senhora Aparecida de padroeira do Brasil. Ao conceder a liminar, Fux, assim como Dino, também submeteu a decisão à análise do plenário. No domingo, Dino tinha restabelecido a publicação sobre Nossa Senhora Aparecida ao considerar risco à liberdade de expressão. Ele argumentou que a remoção das mensagens violava as liberdades de expressão e religiosa. Com a colaboração de Felipe Igreja, de Brasília, Isa Stassiarini.
1: A gente continua na capital federal agora com a Samantha Klein, tem as últimas informações sobre as ações que estão sendo adotadas após a decisão do presidente Lula de acabar com as bets. Lembrando que é uma medida provisória, ainda necessita passar pelo Congresso Nacional, mas ela tem efeito imediato. Então, as ações estão sendo adotadas para banir essas empresas do país. A Samantha Klein tem os detalhes.
2: Desde a publicação da medida provisória que proibiu as casas de apostas online no Brasil na última sexta-feira, o governo já pediu bloqueio de 5.209 sites, 390 páginas de Facebook e Instagram, além de grupos do Telegram com mais de 1 milhão de usuários que recebiam links de jogos ilegais. Somente na segunda-feira, cerca de 2 mil sites foram bloqueados pela Anatel. Além disso, os Ministérios da Justiça e Fazenda pediram que sejam retirados das lojas de aplicativos 186 apps de bets: Google, Meta, YouTube, X, Telegram, TikTok, Quai e Discord foram notificados para retirar a publicidade das operadoras de apostas em 10 dias. Segundo o secretário nacional de Segurança Pública, Chico Lucas, o monitoramento do mercado ilegal ficou mais eficiente, já que todos estão na ilegalidade.
14: Como a oferta do jogo é feita no ambiente virtual, a gente tem uma série de mecanismos que identificam esses sites e a gente vai fazendo um mapeamento. E tão logo nós tenhamos conhecimento, ou a SPA é encaminhado para a Anatel, para que a Anatel providencie o bloqueio desses sites. Concomitantemente, nós vamos atrás de saber quais são as empresas que seriam beneficiadas com esses jogos, tanto a nível de Barcem com o bloqueio, como também a responsabilização criminal através de autos de constatação e de operações policiais. Então, ficou mais simples, porque todos agora são irregulares.
2: Já a Associação Nacional de Jogos e Loterias considera que os dados do Ministério da Justiça mostram que a proibição é ineficaz. De acordo com o monitoramento da entidade, a média diária dos últimos 7 dias foi de 914 novos sites ilegais. Nessa terça-feira, o Banco Central também divulgou ter registrado uma queda de 10% nas transações via Pix desde a última sexta-feira. Esse é um indicativo de que boa parte das operações era destinada às apostas online. De Brasília, Samantha Klein.
1: Daqui a pouco aqui no CBN Madrugada, nossa conversa semanal com o professor Gilberto Braga, a gente vai tratar bastante desse assunto. E a minha opinião, que a gente já colocou aqui no CBN Madrugada, coincide muito com a do professor Gilberto Braga, né? É uma decisão extremamente positiva em vários aspectos, porém extemporânea. O presidente Lula, obviamente, adotou essa posição agora pensando nas eleições, mas deveria ser uma ação a ser tomada de forma gradual, com uma previsão, tanto para as empresas como para os apostadores. Agora, repito, não há dúvida nenhuma que é uma excelente medida, porque os dados mostram o mal que essas empresas estão fazendo ao país. Em vários aspectos, no aspecto macroeconômico, porque o país está deixando de arrecadar muito dinheiro. Ah, mas arrecadou 10, 15 bilhões com imposto, teria arrecadado muito mais. Os dados estão mostrando, levantamentos estão mostrando que o Brasil poderia ter arrecadado mais 20 bilhões, em vez de 10, 15, 35, com esse dinheiro que está escoando para as mãos desses empresários, desses sites de apostas, muita gente de fora do país. Né? O Conselho dos Secretários de Fazenda fez uma estimativa que no ano passado, né, e talvez o dado desse ano seja ainda maior, só no ano passado, mais de 60 bilhões de reais saíram das mãos das famílias brasileiras e entraram no cofre dessas empresas. Era dinheiro que poderia ter ido para o supermercado, para padaria, para farmácia, para serviços, para cultura, para lazer, e está indo para esses sites de apostas. O presidente Lula demorou para adotar essa medida. E repito, deveria ter sido uma medida adotada de forma gradual e não intempestiva, como aconteceu, e obviamente suscitou muitas reclamações jurídicas, inclusive, a coisa vai se estender, é uma medida provisória, vai ser discutida no Congresso Nacional depois das eleições, a gente não sabe o que vai acontecer, só esperamos que não seja revertida, né? Porque além da canetada que foi necessária, a gente está vendo a necessidade também de nós como sociedade exigirmos que haja maior educação financeira para a população, para que essas pessoas que estão torrando o dinheiro da família nesses jogos saibam que é uma roubada. Como é que era no Carga Pesada? É cilada, Bino, né? É cilada, Bino. É uma cilada isso aí, é uma roubada apostar nessas empresas. E as pessoas, muitas delas, não estão se apercebendo disso. É uma doença, é ludopatia, é uma doença. A pessoa, ela perde a capacidade de raciocinar, vai perdendo e acha que agora vai ganhar e acaba simplesmente destruindo o orçamento familiar, há histórico de suicídios, famílias que estão se destruindo por conta disso. O presidente Lula sabe disso e sabe que essa medida de proibir, ela vai ao encontro de interesse principalmente das mulheres, porque os dados mostram que quem aposta mais são os homens e quem sofre mais com isso são as mulheres, as famílias. Então não há dúvida nenhuma de que essa medida tem o apoio da eleitora. Então o fato é esse, mas vamos aguardar para ver o que vai acontecer depois das eleições, porque é importante que essa medida seja mantida. Vem aí, Matheus de Souza.

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0: Quarta-feira, 30 de setembro de 2026. O ministro Nunes Marques, presidente do Tribunal Superior Eleitoral, incluiu o Partido Novo em debates eleitorais. A decisão beneficia o candidato à presidência da República pela sigla Romeu Zema. Nunes Marques atendeu a um pedido feito pela legenda e alterou um entendimento do próprio TSE definido em julho, quando o Novo ficou de fora da chamada tabela de representatividade dos partidos políticos. A Polícia Federal investiga se o Willer Tomás, investigado na operação que apura desvios no INSS, usou operações de apostas para lavar dinheiro. Ao todo, em 18 meses, o advogado apostou mais de 6 bilhões de reais e teve um prejuízo de 188 milhões e 500 mil reais. Os dados foram informados pela defesa de Willer em um processo aberto contra a Casa de Apostas Blaze. A Organização dos Estados Americanos anunciou uma comitiva estrangeira formada por representantes de ao menos 3 países que irá acompanhar a votação deste domingo no Brasil. Em agosto, a entidade já havia informado que iria atuar como observador internacional das eleições brasileiras. O Tribunal Superior Eleitoral também convidou a União Europeia a mandar observadores. O parque de diversões Six Flags, famoso nos Estados Unidos pelas montanhas russas, anunciou que fará uma atração após denúncias de lesões cerebrais graves e até uma morte. Classificada como uma montanha russa extrema, a X2 era um dos brinquedos mais conhecidos do parque. Os casos mais recentes envolveram 2 mulheres que foram submetidas a cirurgias de emergência com hemorragia cerebral após andarem na atração. No horário de Brasília, 1:03.
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2: 1:04. Bom dia a você que nos acompanha aqui no CBN Madrugada. É aquele bom dia especial, não é, Ricardo Garcia? Já estão conosco aqui também agora, a partir da 1:00, Minas Gerais e o pessoal do Rio de Janeiro, que estava acompanhando a transmissão dos debates estaduais. Agora, todo mundo junto aqui no CBN Madrugada.
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0: Muito bem, aqui no CBN Madrugada, espaço para aquele nosso papo semanal com o professor economista Gilberto Braga, CBN valorizando seu bolso. Gilberto, muito bom dia, tudo bem por aí?
1: Bom dia, tudo tranquilo, Paulo Henrique Galvão, tudo em paz.
0: Pois é, temos você, meu amigo? Tudo bem, estamos aí, né, há poucos dias das eleições, uma semana importante, e temos dois assuntos também muito importantes. Um deles, que foi lá para o Supremo Tribunal Federal, que é a proibição das bets, e o outro desenrola. O presidente Lula prorrogou o desenrola, criou aí o desenrola MEI. Você quer começar por onde, Gilberto?
1: Por onde você achar que é melhor.
0: Vamos para o mais polêmico, que é as bets, né? Se bem que o outro também é importante para muita gente. Vamos começar com as bets. O presidente Lula já vinha indicando que ia tomar essa decisão e acabou proibindo, por medida provisória, as bets no país. Como é que você está avaliando aí essa notícia? Depende ainda da decisão no Congresso, mas por enquanto as bets estão proibidas. É algo que mexe muito, né, com a própria economia do país e com a economia de dentro da casa das pessoas, né, Gilberto?
1: Com certeza, né? Eu acho que primeiro a gente aqui tem que colocar que a gente não está entrando na polêmica eleitoral, né? Apesar de ser, obviamente, tem um desdobramento, porque, como você disse, é a semana da eleição e é um tema que se insere dentro desse contexto da polarização que nós vivemos hoje no país. Mas eu acho que a gente tem que tratar esse assunto pelo lado dos benefícios e dos malefícios, se é que a gente pode separar dessa forma, viu, Galvão? Então, sim, a MP 1394, ela foi proposta agora no dia 25, na última sexta-feira, e como você disse, ela vai para o Congresso, muito provavelmente, só vai ser apreciada lá depois das eleições, que sai no ano que vem, né? Ela tem 90 dias de validade, e é bastante provável que exista alguma modulação, exista algum tipo de, digamos assim, de alteração naquilo que ela vem propor. De qualquer maneira, hoje é algo que está valendo e que entra em vigor agora, né? Então, eu acho que o lado benéfico disso é a redução da exposição da população às apostas. É evidente que a gente tem uma super exposição com propaganda, com estímulo para que as pessoas apostem, e isso é algo maléfico, né, para as famílias, tanto no aspecto financeiro quanto no aspecto que a gente pode dizer da sanidade, né, da capacidade de saúde das pessoas. E o governo já vinha numa escalada de tentar de alguma maneira reduzir, dizendo que a aposta pode causar dependência, os anúncios eram obrigados a dizer, olha, aposta não é investimento, coisas dessa natureza, aposta pode fazer você perder dinheiro. E agora a superexposição em televisão, internet, redes sociais de uma forma geral, nas uniformes dos times de futebol, placas de estádio, publicidade nas esquinas, isso tudo leva você a ter uma, digamos assim, uma tentação para quem gosta desse tipo de situação, né? Então, eu acho que esse é um efeito benéfico, embora a gente possa discutir se a gente deveria chegar nesse extremo da proibição absoluta, que foi a decisão que foi tomada. É. Então, a gente tem um benefício, né? A redução dos problemas que o jogo traz, seja como doença, seja como dependência, seja no desfalque que isso faz nos orçamentos das famílias, como de alguma maneira a gente sabe que faz e que interfere, embora isso seja difícil de você mensurar qual é o peso relativo disso, né? Menor exposição das crianças, dos adolescentes, porque hoje em dia a gente sabe que muitos jovens têm acesso a redes sociais, vão acessar sites de apostas, jogos do tipo roleta, como Tigrinho e coisas dessa natureza, né? Agora, tem um lado negativo, né, Galvão? Não sei se você concorda, mas primeiro que você proibir de uma hora para outra, sem uma transição, sem um aviso totalmente claro, e ainda que já se cogitasse a decisão, a maneira como ela foi tomada na véspera eleitoral e para fazer efeito antes da eleição, fez com que você não tivesse um período de adaptação, né? Olha, vai proibir daqui a X dias, esperar que as pessoas pudessem se preparar, sobretudo aquelas que dependem disso, não no sentido da dependência química como doença, mas que trabalham com isso, né? Então, isso leva a mais uma quebra, digamos assim, do marco jurídico. É ruim para a imagem do país a nível internacional. Isso gera possibilidades da gente ter, como já foi anunciado, discussões de natureza jurídica que devem ir para o Supremo Tribunal Federal. Então tem uma série de questões com relação a isso. Além disso, você pode estar fazendo com que as pessoas que são viciadas ou que querem jogar, ainda que esportivamente, vamos assim dizer, procurem plataformas ilegais ou plataformas hospedadas em outros países, e aí, em vez de pagar imposto para cá, que é um outro malefício que você deixa de arrecadar, vai gerar emprego e recolher tributos para outros países, gerando oportunidade de trabalho para estrangeiros. Então, é algo que a gente precisaria refletir bastante sobre isso também, né? Então, eu acho que existem essas questões diretas. Sim. E tem um impacto muito forte, para terminar esse tema, no futebol, né? Porque o meu time, o seu, eu acho que de todo mundo que escuta a gente na CBN, a maioria, ou quase a totalidade deles, é patrocinada hoje, direta ou indiretamente, eu tenho como patrocinador principal uma bet, né? Então você tem um risco aí, são contratos estimados em quase US$1 bilhão por ano em patrocínios de bet para os times de futebol da Série A e da Série B. E sem contar que existe também aproximadamente R$1 bilhão em estoques de uniformes já prontos no comércio, que ostentam a marca das bets como patrocinadoras dos respectivos times de futebol que elas mantêm contrato. E isso tudo, a partir da publicação da MP, fica proibido. Você não pode sequer exibir isso, não pode comercializar essas camisas, né? E esses produtos que levam as marcas das casas de apostas esportivas. Então, tem muita coisa

0: positivos e negativos também, né? Eu vou começar pelo fim, pela questão do futebol, né? Eu fiz uma reflexão ontem, anteontem, sobre isso aqui. Acho que os clubes estão fazendo um terrorismo, porque vai acabar o futebol. Não, não vai acabar. O sujeito que ganha hoje 1 milhão, talvez, por mês, ele vai ganhar só 500 mil, né? Se isso se mantiver, vai acontecer isso. Obviamente que vai diminuir o volume de dinheiro. Então, repito aqui, o sujeito que ganha 800 vai ganhar, de repente, 400 mil reais um jogador. Então, esse é um aspecto. Agora, essa questão da migração para as plataformas que são ilegais, isso mostra, eu concordo plenamente, que mais do que uma canetada do presidente, a gente precisa de educação financeira. A população brasileira precisa saber que essa história de apostar nessas bets, ele vai perder em 90% das vezes e vai ganhar 10. Então, de cada 10 que jogarem, um vai ganhar, 9 vão perder. Quer dizer, então as pessoas precisam saber isso. As pessoas precisam saber isso, porque não adianta nada, né? A canetada do presidente, e as pessoas vão para essas ilegais que, inclusive, nem pagam impostos. Então, esse é um aspecto importantíssimo. O outro é a questão do problema que isso traz para a própria economia nacional, não é, Gilberto? Porque o pessoal fala, o presidente Lula esperou arrecadar quase 15 bilhões de impostos para depois proibir. Só que há cálculos, há estudos que estão mostrando que, se não houvesse as bets, em vez de 15, o governo teria arrecadado mais de 30. Então o governo está perdendo 20 bilhões. Porque há levantamentos das secretarias lá do Concefaz, lá o Conselho dos Secretários de Fazenda de todos os estados, mostrando que só no ano passado 65 bilhões de reais saíram das famílias brasileiras para entrar no cofre dessas empresas. É dinheiro que teria ido para supermercado, para venda, para farmácia, para serviços, o cabeleireiro, o barbeiro, a aula de inglês ou de sei lá o quê. Quer dizer, dinheiro que está saindo da economia, está deixando de gerar emprego e está indo para essas empresas. Então, para finalizar aqui da minha parte, concordo plenamente. Eu falei ontem aqui, é uma medida positiva, mas extemporânea. Concordo com você, deveria ter sido adotada de forma gradual, avisar, olha, vamos dar um prazo para que aconteça isso, para que as empresas e as pessoas que apostam possam se programar também. Mas não há dúvida nenhuma que o presidente Lula adotou essa medida há alguns dias das eleições, porque atinge principalmente as mulheres, que é um público que ele quer melhorar no eleitorado feminino, e as mulheres são as que mais sofrem, com certeza, por isso, porque não há dúvida nenhuma que são os homens que mais apostam, que destroem, né, o orçamento da família com essas bets. Então, não há dúvida nenhuma que é uma medida eleitoreira, mas que, no final das contas, repito aqui, extremamente positiva para o país. Essas empresas estão destruindo a nossa economia. Então, eu acho importantíssimo que o presidente tenha adotado essa postura, mas, repito, né, isso deveria ter sido melhor programado, não é?
1: Ah, com certeza, né? Acho só essa questão dos times de futebol, você não consegue, né, no meio de uma temporada, você falar para as pessoas assim, olha, você tem um orçamento que contratou jogadores, acabamos de fechar uma janela, os times todos se reequiparam, fizeram novas contratações, e aí de repente você tem uma situação em que alguém diz, olha, aquele contrato que você tinha aqui com a BetX ou com a BetCal não existe mais. E o cara diz para você, olha, é um fato, motivo de força maior, juridicamente eu não vou receber, porque vou parar de operar, eu tenho o direito de não te pagar. E aí, o que você faz para pagar a folha do seu time de futebol? Como é que você mantém as suas estruturas? Lembrando que o dinheiro das bets financia também os esportes olímpicos de vários clubes desses, sobretudo os de camisa mais famosa. Então, você tem aí um efeito cascata que, embora a gente fale no futebol, e muita gente tenta assim, vai prejudicar o Flamengo, ou vai prejudicar o Palmeiras e outros times, mas na prática isso afeta várias categorias, né, de futebol amador que recebem parte desses recursos. Então eu acho que o ideal seria que a gente tivesse uma regra de transição paulatina e que muito provavelmente o Congresso

0: quando for debater, ele vai criar alguma maneira de você ter esse retorno das bets, se o Supremo não decidir isso antes, mas colocando regras e colocando os limites, assim como hoje nós temos com o cigarro, que eu acho que é um grande exemplo, né? Não proibiu e hoje é um hábito praticamente em desuso, mas quem quiser fumar, bebe, assim fuma, assim como quem quer beber bebe. O alcoolismo é uma doença e nem todo mundo que bebe é alcoólatra, então eu acho que a gente tem que pensar de uma maneira positiva. Acho que existia um excesso e é hora de corrigir isso, Galvão.
1: Professor Gilberto Braga, a gente tem mais 3 minutinhos aqui, tem um assunto importantíssimo para a gente fechar o nosso papo, que é essa história do Desenrola. O presidente Lula também criou aí o Desenrola MEI, pequeno valor, ampliou o prazo aí para o Desenrola dos adimplentes. Queria que você falasse um pouco sobre essas notícias aí, que atingem também uma parcela muito significativa da população que está endividada, né?
0: A gente vai poder voltar a esse tema, porque ele vai demorar para engatar, para, digamos assim, pegar a tração, né? Porque tem muita coisa ainda para acontecer. Mas o Desenrola 3.0, também uma outra medida provisória de sexta-feira passada, que é a 1393, ela basicamente, o que ela muda em relação às anteriores, é que quem está endividado vai ter que pagar para a Caixa e para o Banco do Brasil. Então o governo, ele pretende comprar os títulos em leilão, ou seja, as dívidas dos bancos, que são os atuais credores que cobram das pessoas que estão nos ouvindo, e essas pessoas, em vez de deverem para os seus credores originais, o banco A, B, C e D, vão passar a dever para o governo, e o governo então vai cobrar das pessoas físicas. De que maneira que ele vai cobrar pelo que eles estão anunciando? Aquilo que o governo tiver de desconto na hora de comprar a dívida, ele repassa para o devedor. Então, se por um acaso ele tinha uma dívida lá de 10 mil reais e conseguiu 80% de desconto na hora de recomprar essa dívida, né, ele vai ficar ali com um crédito da diferença de 2 mil reais. Então o devedor que devia 10 vai passar a dever 2 mil, mas não mais para o banco A, B, C, D ou D, mas sim para a Caixa ou para o Banco do Brasil, que são os bancos oficiais do governo. Então aí isso ainda vai ter toda uma regra para entrar em vigor, o governo ainda vai determinar uma série de parâmetros, mas o anúncio já está aí e é mais uma dessas decisões também que tem um efeito eleitoral claro, dado que a gente tem 80% aí das famílias com algum tipo de dívida no país.
1: Professor economista Gilberto Braga, sempre valorizando o seu bolso. Gilberto, mais uma vez, muito obrigado, uma ótima semana e até a próxima.
0: Um abraço a todos, até semana que vem.
1: Uma hora 21 minutos, agradecer a companhia da ouvinte, do ouvinte CBN, aqui no YouTube, pessoal trocando ideias no nosso chat, ouvinte Josney, também o Geraldo Silva está por aqui, obrigado pela companhia também pelo WhatsApp no 11 999 11 9981, ouvinte aqui participando, dizendo que o cunhado perdeu R$96 mil em apostas e a irmã se separou dele. É apenas um exemplo, né, de diversos outros que tivemos aí nos últimos meses, nos últimos anos. Alguns ouvintes aqui dizendo que é a mesma coisa que loteria. E obviamente, né, que não é a mesma coisa. Não é a mesma coisa quando você tem um celular na mão e um cassino na mão. Completamente diferente de uma loteria, que você tem lá os concursos, você aposta uma, duas, três vezes por semana, quem aposta em todas as loterias, é bem diferente das apostas que podem ser feitas pelo celular nesses verdadeiros cassinos que estavam funcionando aqui no país. Mas é lógico que o Brasil e o país precisa, o governo, no caso, né, criar mecanismos, ferramentas como tem feito, a gente já deu a notícia aqui, para eliminar as plataformas ilegais, porque não adianta nada a canetada lá para acabar com as bets legais, que pagam impostos, e as ilegais continuarem funcionando, né? Então é muito importante que as autoridades, e aí entra Polícia Federal, Receita Federal, força-tarefa aí para tentar evitar que essas bets ilegais permaneçam funcionando. Obrigado a você que participa também aqui pelo WhatsApp. Deixa eu registrar mais algumas participações: o Roberto Castelli, Vila Isabel, no Rio de Janeiro, Régio Oliveira, direto de Fortaleza. Obrigado a você que participa também pelo Instagram. Estamos aqui no @phcgalvão, repetindo, @phcgalvão. Muito obrigado ao Frank Eduardo Espejo, está por aqui, o Didi de Minas Gerais também sempre na nossa companhia. E tem gente chegando aqui. Obrigado ao Domingos Júnior de Andrade, chegando também no @phcgalvão. Muitíssimo obrigado. 1:23, a gente volta a falar de eleições. O Pablo Marçal foi anunciado como provável integrante de um governo de Flávio Bolsonaro, obviamente, se ele vencer as eleições. A Karen Lemos tem os detalhes aqui.
2: O candidato à presidência pelo PL, Flávio Bolsonaro, anunciou que o influenciador Pablo Marçal vai integrar o governo dele caso vença a eleição presidencial. Flávio cumpriu agenda em São Paulo nesta terça-feira. Ele visitou uma academia de jiu-jitsu e conversou com alguns lutadores. Depois, falou com jornalistas e, ao lado de Marçal, comentou a costura de alianças na reta final da campanha.
3: É uma pessoa que sempre trouxe para o campo político uma preocupação dele, que também é a minha, que é de trazer o empreendedorismo para todo o Brasil. E a gente está aqui unindo forças cada vez mais nessa grande coalizão, não só aqui em São Paulo, mas em todo o Brasil. A gente está, cara, a gente está conversando com todo mundo que queira vestir a camisa do Brasil e todo mundo que tem essa concordância. A gente tem pontos de divergência que são pequenos diante do perigo que o Brasil sofre.
2: A CBN apurou que, em um eventual governo Flávio Bolsonaro, Pablo Marçal vai ocupar um cargo com status de ministério para fomentar políticas de empreendedorismo. Pablo Marçal se candidatou à presidência pelo PRTB, mas a candidatura foi impugnada. O influenciador está inelegível até 2032. Ele foi condenado pela Justiça Eleitoral por uso indevido dos meios de comunicação durante a campanha eleitoral para a Prefeitura de São Paulo em 2024. Flávio Bolsonaro saiu sem responder às perguntas dos jornalistas. Nesta terça-feira, a campanha de Flávio publicou uma nota em que afirma que a promessa de decretar que o Brasil é do Senhor Jesus Cristo se for eleito se refere a uma oração simbólica antes da posse e não uma medida com efeitos legais. O candidato havia feito essa declaração em uma live em agosto. A fala foi resgatada após a campanha de Lula explorar informações nas redes sociais sobre a possibilidade de Nossa Senhora Aparecida ter o título de padroeira do Brasil retirado por Flávio Bolsonaro. A coluna de Lauro Jardim, no site do jornal O Globo, resgatou, nesta terça, uma publicação feita pelo fundador da Igreja Evangélica Comunidade das Nações, onde Flávio Bolsonaro foi batizado. O pastor J.B. Carvalho lançou, em 2001, um livro em que classifica como ilegal e inconstitucional a lei de 1980, que estabelece Nossa Senhora Aparecida como padroeira do Brasil. Na nota divulgada nesta terça, a campanha de Flávio diz que o candidato sempre defendeu o total respeito a todas as religiões e formas de expressão da fé. De São Paulo, Karen Lemos.
1: De São Paulo, nós vamos a Minas Gerais com Desirê Miranda. Tem mais informações sobre as eleições e uma pressão que começa a surgir sobre o candidato Romeu Zema.
4: O candidato à presidência da República pelo Novo, Romeu Zema, disse nesta terça-feira que negou o pedido do deputado federal Nicolas Ferreira, do PL, para retirar a candidatura em favor de Flávio Bolsonaro. O pedido teria ocorrido em uma mensagem na manhã desta segunda-feira. No texto, Nicolas teria pedido a Zema que apoie Flávio ainda no primeiro turno. Em entrevista a uma rádio de Ipatinga, no interior de Minas, Romeu Zema afirmou que vai levar a candidatura até o fim.
5: Eu tenho compromissos assumidos com o meu partido, com muitos apoiadores, e na minha vida até hoje, eu sempre levei tudo até o final. Então nós estamos aí há 5 dias da eleição, que é agora no dia 4 de outubro. Então eu vou encerrar essa minha trajetória levando adiante as minhas propostas, os meus princípios, valores e também do Partido Novo.
4: Apesar disso, o candidato reafirmou que no segundo turno a direita vai se unir contra o PT.
5: Tenho certeza que no segundo turno nós da direita estaremos todos juntos contra o PT. O PT, para mim, é o destruidor do Brasil e já foi de Minas Gerais.
4: Essa não é a primeira vez que adversários da direita tentam convencer Romeu Zema a desistir da candidatura em favor de Flávio Bolsonaro. O próprio Flávio chegou a conversar com Zema. Em uma ligação em que participaram integrantes da bancada do PL no Congresso, o liberal pediu a Zema que deixasse a corrida ao Palácio do Planalto. Em agosto, Nicolas Ferreira teria tido uma outra conversa com um concorrente com o mesmo pedido. No início deste ano, antes mesmo da formalização das chapas, o nome do mineiro chegou a ser apontado como possível candidato a vice de Flávio e também de Ronaldo Caiado, do PSD. Entretanto, Zema sempre resistiu à pressão. Um dos motivos está ligado à própria sobrevivência do Novo, que precisa superar o número de deputados federais eleitos em 2022 para não perder o acesso ao fundo partidário. Neste ano, Zema já ficou sem espaço no horário eleitoral gratuito no rádio e na TV. Na última pesquisa Quest para presidente, divulgada nesta segunda, o candidato do Novo registrou apenas 1% das intenções de voto. De Belo Horizonte, Desirê Miranda.
1: Matheus de Souza já está por aqui para o repórter CBN, mas dá tempo antes da gente agradecer mais um pouco a participação dos nossos ouvintes, o Marcos Medeiros de Maceió, ligado no CBN Madrugada. Pedro Guedes, obrigado, meu caro Pedro, pela participação, manda aqui até mensagem, até imagens aqui da nossa retaguarda, o estúdio, e muito obrigado também pela participação do Glauber Gleidson Pérez, em Pindamonhangaba, no interior de São Paulo.
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0: Quarta-feira, 30 de setembro de 2026. O presidente da Corte Eleitoral, ministro Cássio Nunes Marques, marcou para hoje uma sessão para analisar a decisão de Mendonça, que removeu publicações sobre o candidato Flávio Bolsonaro. As postagens tratavam de um suposto movimento para retirar Nossa Senhora Aparecida do posto de padroeira do Brasil. Na segunda-feira, o ministro Luiz Fux, do STF, suspendeu a decisão do ministro Flávio Dino, que havia derrubado a ordem. Com a decisão, Fux restabeleceu a retirada das postagens do ar. Quase metade dos eleitores não sabem ou erram a resposta sobre a quantidade de votos para o Senado nas eleições de 2026. É o que mostra a pesquisa Quest, divulgada nesta semana, encomendada pela Globo e pelo jornal O Globo. Neste ano, cada eleitor terá que votar duas vezes para o Senado em dois candidatos diferentes. Isso acontece porque um terço das vagas no Senado serão renovadas. Dois terços das vagas no Senado serão renovadas. Se um eleitor votar duas vezes no mesmo candidato, o segundo voto será considerado nulo. A Arena Fonte Nova, em Salvador, retirou a empresa de palpites Casa de Apostas do nome do estádio após a publicação da medida provisória que proíbe bets no Brasil. O estádio vinha sendo chamado de Casa de Apostas Arena Fonte Nova desde o início de 2024. Na ocasião, a administração assinou um contrato de direitos de nomeação. Ainda não se sabe se houve quebra de contrato. A cidade de Tóquio registrou 34 dias consecutivos de chuva, a sequência mais longa desde o início dos registros meteorológicos, no Japão, em 1886. Segundo a agência meteorológica japonesa, as chuvas intensas têm provocado inundações na região da capital. O padrão é relacionado ao El Niño e a um sistema de alta pressão sobre o Pacífico. No horário de Brasília, 1h32.
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3: Uma hora 34 minutos. Ricardo Garcia, o que temos todos os dias nesse horário aqui no CBN Madrugada?
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0: A Maria tem um valor significativo aplicado no fundo Empírica Lotus. Ela tentou sacar, mas descobriu que o fundo estava fechado para resgates e em processo de liquidação. Ela pergunta como fazer para reaver o valor investido, como funciona esse processo de liquidação e se os valores serão totalmente restituídos. Maria, quando um fundo de investimento fecha para resgates, é porque os ativos não são suficientes para pagar todos os investidores que compraram cotas daquele fundo. Geralmente, a razão é a inadimplência. O fundo investiu em títulos de uma ou mais empresas que não conseguiram cumprir as obrigações e tiveram que renegociar as dívidas. Numa situação normal, o fundo pode administrar esses reescalonamentos sem grandes sobressaltos. Mas pode acontecer de muitos investidores pedirem um resgate ao mesmo tempo, o que inviabiliza uma solução mais organizada para o problema. Nesses casos, o fundo é liquidado e os investidores são pagos na medida em que os ativos vão vencendo ou sendo negociados. A solução, então, é aguardar as instruções do administrador do fundo. Todo o processo de liquidação e pagamento aos investidores é acompanhado pelas autoridades competentes, o que dá um certo conforto sobre a condução das negociações. Mas é uma situação incerta e difícil de prever o desfecho. Até a próxima e continue mandando as suas perguntas para cbndinheiro@cbn.com.br.
1: Uma hora 36 minutos é a hora do Viva Voz com a Vera Magalhães e convidados.
2: A gente tinha uma pauta e ela foi mudando ao longo do dia de acordo com os acontecimentos. Dia de saudar minha companheira, parceira aqui de Viva Voz, Thaís Oyama, que também é comentarista da Globo News, colunista do Globo e âncora da TV Cultura. Boa noite, Thaís.
3: Oi, Vera, boa noite. Um prazer estar de novo com você aqui, com os ouvintes da CBN.
2: E hoje a gente tem a companhia do Fábio Zambelli, jornalista, analista político, também parceiro já constante aqui do Viva Voz. Boa noite, Zambelli.
4: Boa noite, Vera. Boa noite, Thaís. Boa noite, ouvintes.
2: A gente começa falando da pesquisa Quest. Ontem a gente teve pesquisa nacional da Quest e hoje o Instituto divulgou dados de 5 estados: São Paulo, Minas, Rio, Distrito Federal e Pernambuco. Tem mudanças ali significativas em algumas dessas eleições regionais, também nas disputas pelo Senado, mas eu começo convidando nossos analistas a se debruçarem nos números da disputa presidencial nesses estados. Por quê? Principalmente na região sudeste, que é essa região ali que a gente olha com lupa e que concentra os votos, os maiores eleitorados do país, a gente tem algumas movimentações díspares. São Paulo e Rio caminhando para um lado, Minas Gerais caminhando para outro lado. Isso acaba formando um cenário nacional de estabilização, como a gente viu ontem, mas mostra que pode haver ainda alguma movimentação até domingo, né, Thaís?
3: Pois é, Vera. Essa pesquisa da Quest aqui, ela trouxe algumas coisas importantes e algumas coisas que a gente já sabia, né? Entre as que a gente já sabia, está aí essa possibilidade muito grande em São Paulo, o Tarcísio ganhar no primeiro turno. E aí a gente volta àquela discussão, olhando sob o prisma das eleições presidenciais, a gente volta àquela discussão, né? Se essa vitória esperada do Tarcísio atrapalha ou prejudica o Flávio Bolsonaro. Então, tem duas questões aí. A primeira é que atrapalha, porque aí sem a disputa pelo governo no segundo turno, parte do eleitorado do Tarcísio pode perder o estímulo para sair de casa e daí cresce a abstenção entre os eleitores do Flávio. Embora as pesquisas mostrem que há eleitores do Lula também entre os eleitores do Tarcísio, né? A segunda hipótese é que o primeiro turno ajuda o Flávio Bolsonaro, porque reeleito, o Tarcísio ficaria livre para dedicar as semanas seguintes à campanha do Flávio. E isso pode pesar bastante, porque hoje o voto em São Paulo, todos os pesquisadores mostram isso, o voto o Tarcísio é maior do que o Flávio, né? Em termos de eleitorado. Só que, pois é, essa conta não é automática. Mas, então, no fim, o que pode definir o efeito dessa vitória? Primeiro turno, Tarcísio. Prejudica ou atrapalha? O que pode definir isso é o grau de empenho do Tarcísio depois da própria eleição, né? Se ele vai apenas declarar o apoio, posar para foto, ou se ele vai entrar de fato em campo e botar a bota lá na rua, pedir votos e tal. Então, acho que para o Flávio essa diferença pode valer mais ainda do que o resultado do primeiro turno paulista.
2: E aí eu já passo para o Zambelli com uma provocação, isso se houver segundo turno nacional, né? O Felipe Nunes da Quest salientou muito na apresentação da pesquisa o fenômeno de voto útil, porque está havendo uma desidratação dos outros candidatos que não são Lula nem Flávio. Em São Paulo, se a gente olhar o filme, né, de agosto para cá, em um mês, o Flávio Bolsonaro cresceu 5 pontos. Ele tinha 30 em 29 de agosto, parece com 36% agora. E o Lula ficou na mesma, tinha 29% em agosto, tem 30% agora. Fernando Haddad vem num movimento de queda, ele tem 24% na pesquisa que saiu hoje. O Felipe era muito peremptório de que era difícil que a eleição se resolvesse no primeiro turno, Zambelli, mas hoje eu já achei que ele fez um hedge, como a gente diz em linguagem do mercado financeiro.
4: Essa possibilidade, ela existe, Vera, porque nós temos bastante provável no domingo que a gente chegue com os dois principais candidatos, tanto o Lula quanto o Flávio Bolsonaro, muito próximo de atingir os 50% dos votos válidos. É bastante provável com essa migração do voto útil antecipada, esvaziamento dos candidatos da terceira via, chamada terceira via, e o eleitor se acomodando já entre as duas principais forças, já que faria no segundo turno, já no primeiro turno. Me parece que tem uma impossibilidade quase matemática de nós termos a decisão no primeiro turno, havendo pelo menos ali um contingente de votos no meio ali dos candidatos inferior a 10 pontos percentuais. Então teria que ter um esvaziamento mais profundo de quinta a domingo, que sempre acontece, né? O voto útil, ele migra muito rapidamente nos últimos 3 dias. Agora, você trouxe um ponto importante, Vera, que é esse retrato dos apoios e como eles refletem nas candidaturas presidenciais nos estados, né? Eu acho que está acontecendo agora aquele movimento que era esperado em algum momento, que é uma reacomodação das forças nacionais com seus respectivos colégios eleitorais em que eles tiveram um bom desempenho em 22, por exemplo. Então, o presidente Lula, ele recupera terreno no Ceará, na Bahia, nos eleitorados mais importantes do Nordeste, levando os seus candidatos até uma situação de favoritismo, eu diria, nesses estados, embora sejam disputas apertadas. E no Sudeste, sobretudo São Paulo e Rio, aquele cenário de 2022 também ele volta a aparecer com a direita mais forte e levando também os candidatos da direita a uma situação mais competitiva do que no início da campanha. Em Minas Gerais, aquele retrato do Brasil com equilíbrio, com quase um empate técnico, um empate quase numérico lá entre os principais candidatos. Então, à medida que vai se aproximando as urnas, o eleitor vai se organizando conforme os campos políticos tradicionais em que nas respectivas regiões eles se posicionam. Então, acho que as pesquisas estão mostrando que a gente chega na última semana falando de cenários mais concretos. A gente passa 2-3 meses da campanha discutindo pesquisas em que mais da metade dos eleitores não sabe em quem votar, né? Na última semana esse nível de indecisos vai caindo e vai organizando os eleitores nos seus respectivos campos políticos.
2: Thaís, me chama muito a atenção aqui em São Paulo a disputa pelo Senado, porque tem 4 candidatos bastante embolados, mas a gente vê um movimento de ascensão dos candidatos apoiados pelo Tarcísio de Freitas, o deputado Guilherme Derrite e o deputado estadual André de Paula. Os dois ali já em situação de empate ou empate técnico com as ex-ministras do Lula, Simone Tebet e Marina Silva, e um empenho muito grande do Tarcísio a cada propaganda enfatizando quem são os seus candidatos, né?
3: É isso, Vera. Eu aproveito para dar boa noite para o Zambelli. Eu nem falei com ele, nem o cumprimentei. Mas e depois eu vou discordar dele. Mas sim, São Paulo está correndo o risco de eleger 2 senadores de direita, né, Vera e Zambelli? agora ainda com a saída do Ricardo Salles, isso pode aí dar uma vitaminada na candidatura do André do Prado, que deu uma crescida nessa última pesquisa Quest. O Derrit já estava em primeiro lugar, e agora esse empate aí entre os quatro, eu acho que tende, como você falou, a ser decidido pela força do Tarcísio, que não é pouca, como a gente estava falando aqui. E nesse sentido, falando dessa força da direita aqui em São Paulo, eu acho que isso também se mostrou, e nesse ponto é que eu estou discordando um pouco do Zambelli, nessa última pesquisa da Quest, porque se a gente for ver, então aqui em São Paulo, só para fechar essa questão, a gente tem essa chance de eleger dois senadores de direita, chance ou risco, né, de eleger dois senadores de direita, com um governador de direita também. E daí no Rio, a distância entre os dois principais candidatos diminuiu, né? Era de 13 pontos, agora é de 9 entre Eduardo Paes e o Douglas Ruas. E nesse caso, o melhor para o Lula não é esse cenário, né? O melhor para o Lula seria o Eduardo Paes liquidar a eleição do primeiro turno, porque daí não daria para o bolsonarismo mais 3 semanas de campanha estadual, palanque, propaganda, mobilização, tudo isso. Mas essa última pesquisa já torna esse cenário mais difícil, né? A mesma coisa em Minas, o Cleitinho não é um candidato de esquerda, é um populista, mas não é um candidato de esquerda. Ele tende, talvez, a atrair mais candidatos para o Flávio do que para o Lula. Enfim, eu vejo. E Pernambuco também, né? Pernambuco, você teve aí uma surpreendente queda da candidata do presidente, e agora os dois estão empatados. Então, eu não sei, Zambelli, eu vejo essa última fotografia aí como um cenário que favorece mais o Flávio Bolsonaro do que o presidente Lula.
2: Mas você diz o quê? O que você vai discordar dele é que você acha que tem um risco de ganhar no primeiro turno? Não entendi.
3: Não, é que eu entendi que ele estava dizendo que esse cenário da Quest nas regiões, nos estados do Sudeste, tendia a favorecer o Lula.
4: Não.
3: Será que entendi errado?
2: Não entendi,
4: é que
2: isso.
4: Eu estava dizendo é que o Lula, assim, ajudou. Teve um crescimento dos candidatos do Lula no Nordeste, no Ceará, sobretudo, e na Bahia. Também que a própria pesquisa, as pesquisas têm mostrado, né?
2: Então, em Pernambuco, é mais ou menos, o João Campos empatou.
4: O João Campos já com viés e até virar em cima da Raquel Lira, que lá é o candidato do Lula. Então, eu vejo assim, uma recomendação de forças um pouco natural, de que a esquerda ocupa o seu espaço nos principais estados do Nordeste e a direita vai prevalecendo nos principais estados do Sudeste. Foi essa a minha ponderação.
2: Eu acho que a gente chega com um cenário parecido com o de 22 e um acirramento também parecido. Só queria me corrigir que pela segunda vez eu confundi o André do Prado de São Paulo com o André de Paula, que é o ministro, né? Segunda vez já que eu confundo os Andrés, porque é parecido mesmo. Mas feita a correção aqui. Bom, com esse acirramento, o que a gente tem visto é a campanha ganhando ali muitos tons de temperatura desde a sexta-feira passada, quando começou esse debate algo irracional sobre questões religiosas envolvendo Nossa Senhora. Hoje, ontem no Pará, o presidente Lula formulou uma frase bastante esquisita que está dando munição para a direita contra-atacar e fazer ali duras e pesadas críticas a ele. Vamos ouvir a frase, eu queria comentar depois com a Thaís e o Fábio.
5: Hoje fizemos a primeira operação robótica de próstata aqui no estado do Pará e no norte do país. E por que que isso é importante? Porque o homem é covarde. O homem não gosta de fazer teste de próstata. Ele não gosta de toque. Sabe, as mulheres aprendem a tomar toque desde manhã quando é pequena. O homem não. Ele é cheio de trejeito. Ele não sabe que quando ele tiver câncer de próstata, vão dar muito toque nele.
2: É aquela ideia de querer ser informal e popular e fazer graça com coisas delicadas. Ele estava falando, provavelmente, né? A gente tem que até decifrar o que quer dizer uma fala bizarra dessa. Eu estava querendo falar de exame de Papa Nicolau, Mas agora o Flávio Bolsonaro e outros nomes da direita estão associando essa fala a uma fala relacionada com prostituição infantil, estupro, etc. Enfim, péssima essa frase, né, Thaís?
3: É péssima. O Lula tem escorregado demais, né, Vera e Zambelli? Ele tem dito coisas nesse espírito que você lembrou aí, de buscar uma informalidade e um contato muito próximo com a plateia, e daí ele tem escorregado muito. Ele falou recentemente aquela história de que a menina pode engravidar com a idade que ela quiser, isso tudo foi muito explorado também, e agora veio essa história que a direita explorou de maneira sórdida, né? Eu acho, aliás, que essa é uma das campanhas mais sórdidas de lado a lado que a gente já viu. Então, o que a direita está fazendo, o que o bolsonarismo mais especificamente está fazendo, é tentar aproximar essa fala desastrada, infeliz do presidente Lula com uma suposta pedofilia, o que absolutamente não foi a intenção, né? Agora, isso tudo faz parte desse incrível, inacreditável clima de vale tudo que se estabeleceu. Você, o Zambelli, todos nós cobrimos várias eleições. Eu acho que em nenhuma delas se desceu tão baixo assim. Só a gente vê o que está acontecendo nas redes sociais, o tipo de discussão e essa fala do Lula, o jeito que ela foi aproveitada pelo bolsonarismo, e eu acho que isso se junta à questão também muito sórdida de como está sendo explorada a religião e a disputa entre as narrativas dos evangélicos e dos católicos. Eu nunca vi uma coisa dessa.
2: Agora, Zambelli, a gente viu uma coisa parecida em Pernambuco e a Raquel Lira se apressou muito rapidamente em dizer: foi uma frase infeliz e eu pedi desculpa. A gente não vê essa mesma agilidade na campanha do PT, que, aliás, está desarticulada em muitos pontos. O que eles estão dizendo agora é o seguinte: a direita quer mudar de assuntos. O assunto anterior era Nossa Senhora, que já era um assunto estapafúrdio. Essa reta final vai ganhando realmente contornos que nada tem a ver com os problemas do país e com a política, né?
4: Vera, aquele episódio da notícia falsa ali sobre Nossa Senhora, que incendiou a campanha na semana passada, na minha avaliação, acabou abrindo, destampando aquele bueiro da campanha eleitoral, para usar uma expressão muito, muito aqui do cotidiano das pessoas. Porque até então, a gente estava vendo as campanhas se organizando, preocupadas com a tal da taxa de rejeição, né? Uma competição de rejeições que é essa campanha. Então, muito cuidadosas, né? Nos movimentos de redes sociais, de engajamento, de construção, as conexões mais emocionais com o eleitor. Depois do episódio da semana passada, me parece que teve um liberou geral. É, principalmente nessa guerra que existe no ambiente digital, na arena digital. E aí você abre espaço para esse tipo de exploração, no caso de frases, às vezes tiradas do contexto, outras no contexto, mas totalmente equivocadas. E o presidente, nesse caso, ele produz muito material contra si próprio, né? Ele costuma se perder no personagem, porque, de fato, ele é uma figura que tradicionalmente se consolidou como um líder popular de muito boa... bom desempenho nos palanques, né? Então ele se sente muito à vontade no palanque, e nesse contexto em que todas as falas são escrutinadas, né? Aliás, com razão, né? Muito mais transparentes do que era no passado, ele acaba produzindo muito material contra a sua campanha. Então, nesse caso específico, em outros que já foram descritos aqui anteriormente, o presidente Lula, ele acaba, no momento em que ele está conduzindo a agenda de uma forma um pouco mais positiva, com as realizações do governo, medidas populares que ele tem tomado nas últimas semanas, o discurso dele, a presença dele nos palanques, explorada ostensivamente também pela estratégia de marketing da sua campanha, acaba gerando agenda negativa contra ele próprio. E numa competição de rejeições, a oposição rapidamente vai coletar, fazer esses recortes e explorar, como fez hoje durante o dia. Tende a acontecer o mesmo com o candidato Flávio Bolsonaro. Qualquer escorregão dele, seja em público, seja no que aconteceu com ele na sua trajetória, na sua vida pregressa, vai ser explorada ao extremo nessa guerra aí de rejeições, a reta final. E eu percebo, às vezes, uma inclinação dos candidatos, Vera, em promover uma espécie de estímulo ao voto nulo. Está tão tóxico o debate e tem uma competição de rejeições, me parece que quando assim, o candidato fala assim, ó, melhor não votar do que votar no meu adversário. Então, o eleitor acaba sendo meio confrontado com essa guerra de baixo nível, quase que como um convite para que ele não compareça ou anule o seu voto.
2: Thaís, a gente tem mais dois minutinhos antes de ir para o intervalo. Nessa mesma fala no Pará, Lula também cometeu uma outra coisa bizarra, que foi pegar o telefone e falar, vou ligar aqui para o Flávio Dino. E aí o Flávio Dino aparentemente olhou, não atendeu, ou a ligação caiu, enfim, não houve a conversa. Mas é num momento em que o Supremo é um personagem, e a gente vai falar longamente disso no próximo bloco, também parece uma coisa absolutamente desarrazoada o presidente num palanque passar a mão e dizer que vai ligar para o ministro do Supremo, né?
3: Eu não tinha visto isso, mas de novo é uma prova de que o Lula tem escorregado muito nesses momentos aí em que ele se empolga no palanque, mais do que talvez no passado. Agora, sobre isso, é de fato uma confirmação de que os ministros do Supremo e o governo assumiram, quer dizer, uma parte dos ministros do Supremo e o governo assumiram descaradamente essa aliança eleitoral, né, que a gente está vendo aí se estabelecer. E eu estava falando com um jurista hoje a respeito desse julgamento que afinal não vai acontecer, aliás, essa sessão plenária que afinal não vai acontecer, e a gente vai falar sobre isso. Mas aí esse jurista me dizia, olha, a parte dessa questão da liberdade de expressão e etc., o fato é que ninguém ali no STF está interessado em interpretar a Constituição, em estabelecer padrões interpretativos, né, que possam diminuir o arbítrio em futuras decisões. Está cada vez mais claro para todo mundo que é cada um lá agindo para defender o seu próprio candidato. E eu fico pensando quanto tempo vai demorar para curar esse déficit de confiança e legitimidade aí que o STF está provocando para ele mesmo.
1: É o Viva Voz com a Vera Magalhães e convidados. A gente vai agora ao Rio de Janeiro. Gabriel Freitas tem os números do IBGE. O desemprego em queda.
6: O desemprego ficou em 5,3% no trimestre encerrado em agosto, segundo o IBGE. O resultado representa uma queda de 0,3 ponto percentual em relação ao trimestre encerrado em maio, quando o índice estava em 5,6%. Foi o menor resultado para um trimestre encerrado em agosto desde 2012. Já o nível de ocupação chegou a 59,1%, o que significa que quase 6 em cada 10 pessoas em idade de trabalhar estavam ocupadas. A população ocupada também atingiu o maior número da série histórica, 103 milhões e meio de trabalhadores, com a entrada de quase 780 mil pessoas no mercado de trabalho em 3 meses. Já o número de desempregados caiu para 5 milhões e 800 mil pessoas. Apesar dos números positivos, o economista Rodolfo Tobler, do FGV Ibre, avalia que o mercado de trabalho vem perdendo ritmo.
7: Taxa de desemprego baixa em termos históricos. Nesse ano de 2026, a gente está muito mais com uma sensação de estabilidade, ainda no patamar muito positivo, mas agora realmente num ritmo um pouco mais brando. Eu acho que isso tem muito a ver com a questão da atividade econômica também. Então isso faz com que o mercado de trabalho também tenha um ritmo um pouco menor.
6: O emprego com carteira assinada no setor privado também atingiu o maior patamar da série histórica. Ao mesmo tempo, a taxa de informalidade ficou em 37,5%. Já o número de desalentados caiu 11,9% na comparação com o mesmo período do ano passado. São pessoas que gostariam de trabalhar, mas desistiram de procurar emprego. Para os próximos meses, Rodolfo Tobler avalia que as contratações temporárias de fim de ano podem provocar uma nova redução do desemprego.
7: Olhando para frente, a expectativa é que a gente continue próximo disso, né? Uma taxa de desemprego que flutue ali entre 5% e 6%, mas que não passe muito disso. Quando chegar ao final do ano, tem um aquecimento natural, isso vai ajudar a reduzir ainda mais a taxa de desemprego. Mas, de maneira geral, quando a gente tira esses efeitos sazonais, a tendência que a gente espera para esse ano é realmente o mercado de trabalho ali andando um pouco de lado. A gente vai continuar tendo uma geração de vagas, mas uma geração de vagas no ritmo menor do que a gente observou ali até o final do ano passado.
6: O rendimento médio real dos trabalhadores ficou em 3.700 R$ 377 por mês, praticamente estável em relação ao trimestre anterior, quando estava em R$ 3.762. Do Rio de Janeiro, Gabriel Freitas.
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0: Quarta-feira, 30 de setembro de 2026. O ministro Gilmar Mendes, do STF, decidiu manter a quebra de sigilos bancários e fiscal de Daniele da Nóbrega, ex-esposa do miliciano Adriano da Nóbrega. As informações são da Globo News. Daniele foi assessora do candidato à presidência pelo PL, Flávio Bolsonaro, quando o senador era deputado estadual no Rio de Janeiro. Os possíveis desvios no gabinete do político foram alvo de investigação do Ministério Público em 2020. Flávio foi denunciado, mas não condenado, e a justiça não chegou a julgar se ele praticou efetivamente a rachadinha. Mendes afirmou que a quebra dos sigilos foi solicitada pelo Ministério Público, que investiga se Daniele foi funcionária fantasma na Alerge. Adriano da Nóbrega é apontado como chefe do escritório do crime, milícia que realizava assassinatos por encomenda. A China informou que importações de carne bovina do Brasil, sujeitas às medidas de salvaguarda, atingiram 100% da cota estabelecida para o país em 2026. Com esgotamento do limite, o volume que exceder a quantidade prevista ficará sujeito a uma tarifa adicional de 55% sobre a alíquota de importação atualmente aplicada. A cota anual do Brasil foi estabelecida em mais de 1 milhão de toneladas. A salvaguarda chinesa para a carne bovina entrou em vigor em janeiro e terá a duração de 3 anos. No horário de Brasília, 2 horas e 1 minuto.
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0: 2 horas e 2 minutos. Bom dia a você que nos acompanha aqui no CBN Madrugada, com Ricardo Garcia aqui na mesa de som. Vamos juntos até as 5, hein? Agora é a hora da Maria Clara Sasaki trazer pra gente a previsão do tempo para esta quarta-feira em todo o Brasil.
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2: Uma frente fria na região sul do Brasil deixa em alerta para temporais os estados de Santa Catarina, Paraná e até o finalzinho do dia. O tempo muda também em São Paulo, Mato Grosso do Sul e no estado de Mato Grosso. Muita atenção, especialmente entre o sudeste e o centro-oeste do Brasil, porque essa chuva vai encontrar uma área onde as temperaturas estão muito elevadas e isso acaba favorecendo fortes rajadas de vento, tempestades com trovoadas e até mesmo granizo. A chuva deve atingir a região da capital paulista e a capital fluminense entre a tarde e a noite. A temperatura até diminui um pouco nos estados de São Paulo e do Rio de Janeiro, mas em Belo Horizonte, por enquanto, a quarta-feira deve ter ainda temperaturas muito elevadas. Na região norte do país, chove principalmente nos estados de Rondônia, Acre, Amazonas e Roraima. Entre o estado do Pará, Amapá e Tocantins, predomínio de tempo mais firme, com temperaturas muito elevadas, ainda podendo superar os 39 graus em diversos municípios. Isso vale também para o interior do Nordeste, que segue com um ar muito seco, com temperaturas muito elevadas e não há expectativa para mudanças até pelo menos o próximo final de semana. Maria Clara Sasaki, da Clima Tempo, para a CBN.
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0: Duas horas e 4 minutos, até que enfim, hein? O Brasil ganhou da Austrália na segunda tentativa e quem traz pra gente os detalhes da partida é o Guilherme Pradella.
3: A seleção brasileira finalmente venceu pela primeira vez depois da disputa da Copa do Mundo. No segundo amistoso diante da Austrália, triunfo por 4-2. O time comandado por Carlo Ancelotti começou bem a partida e marcou aos 3 minutos com Wanderson, mas viu os donos da casa reagirem ainda no primeiro tempo, com gols de Sirkati e Metcalf. Rafinha de pênalti deixou tudo igual antes do intervalo. Na segunda etapa, após um início equilibrado, a seleção retomou a vantagem com Bruno Guimarães após linda jogada. Vini Júnior também deixou dele de pênalti e marcou o quarto, fechando assim o resultado da partida. Após o confronto, Ancelotti elogiou o desempenho da equipe, se disse contente com o resultado. Também citou com relação à mudança que fez no esquema tático. Deixou o esquema com 2 meio-campistas e 4 atacantes e neste confronto escalou 3 jogadores no meio-campo: Danilo, Bruno Guimarães e Gabriel Bontempo. Será essa uma tendência a partir de agora?
4: Não é o momento para dizer qual é o sistema melhor, porque eu acho que temos em geral uma qualidade de jogadores onde podemos seguir trabalhando o sistema do primeiro jogo e também esse sistema.
3: Uma das novidades da seleção brasileira no duelo contra a Austrália foi a presença do goleiro Otávio, de apenas 20 anos e que atua no Cruzeiro. Ele teve alguns erros na partida. O treinador comentou e também já adiantou que para o próximo duelo contra a Índia, depois de Hugo Souza e Otávio, será a vez de Pedro Morisco, que terá a sua chance.
4: Morisco vai jogar o próximo jogo. Era uma oportunidade para o Otávio. Me parecia tranquilo. A verdade é que o primeiro gol podia ser um erro ou uma falta, não sei, ou... Eu gosto dele porque é um goleiro que mostra tranquilidade e segurança.
3: A seleção brasileira volta a campo no próximo dia 3 de outubro, às 11 horas da manhã, contra a Índia, em Calcutá. Será o último confronto desta super data FIFA. De São Paulo, Guilherme Pradella.
5: Brasil!
0: Portanto, no próximo sábado, véspera das eleições, tem Brasil e Índia. 2:07 agora, nós vamos ao Paraná. Guilherme Batista tem informações sobre aquele caso envolvendo um lutador de jiu-jitsu que perdeu o movimento das pernas, né, após um golpe ilegal durante uma luta no interior do estado.
6: William Massuda, o Kabuto, o lutador que ficou gravemente ferido durante um campeonato de jiu-jitsu em Londrina, no norte do Paraná, no mês passado, usou as redes sociais para confirmar que deixou o hospital após semanas internado em recuperação. Ele sofreu uma lesão séria na coluna cervical após ser jogado de cabeça no chão durante a luta. Massuda contou que vai seguir o tratamento em casa, numa internação domiciliar.
7: Eu estou fazendo um tratamento, uma internação domiciliar, né? Que ainda preciso tomar alguns medicamentos, ter alguns cuidados específicos que precisam ser verificados e continuados por alguns profissionais. Então, ainda estou em internação domiciliar. Então, por isso que, por mais que eu esteja em casa, ainda preciso de um tempo isolado, né?
6: O lutador segue sem conseguir mexer as pernas e corre o risco de ficar tetraplégico. Ele aproveitou para agradecer a torcida e a oração das pessoas que ficaram sensibilizadas com o caso.
7: Aos demais que vêm torcendo por mim, que vêm rezando, eu agradeço demais de coração a todos vocês. Vocês não imaginam como isso ajuda o coração a dar uma fortalecida e a cabeça principalmente, né? Então, agradeço a todo mundo que tem rezado, que tem feito as caminhadas, que sejam, que tenham sido qualquer coisa, né? Então, isso ajuda muito, eu agradeço demais, demais, demais.
6: O caso de Kabuto é investigado pela Polícia Civil, que apura a responsabilidade do outro lutador, Juliano de Pele Machado, no ferimento causado durante a competição. Testemunhas confirmaram em depoimento que o golpe usado por Machado, chamado bate-estacas, é ilegal. o lutador pode ser indiciado por lesão corporal grave ou gravíssima. De Londrina, Guilherme Batista.
0: 12:09, agora espaço para o assunto internacional, análise da professora Cristina Pessequilo, conversando com Fernando Andrade e com a Tatiana Vasconcelos.
5: Hoje, com a Cristina Pessequilo, a gente aborda as tensões sem fim entre Estados Unidos e Irã, a visita do primeiro-ministro de Israel aos Emirados Árabes Unidos. Começando pelo primeiro assunto, Cris, a guerra completou 7 meses com a rejeição de mais uma proposta de cessar fogo pelos Estados Unidos. Conta para o nosso ouvinte qual era essa proposta e por que, dessa vez, Donald Trump a rejeitou.
8: Nós tivemos na semana passada, como nós acompanhamos, o encontro da Assembleia Geral das Nações Unidas. E durante esse encontro e paralelamente, as negociações entre os Estados e o Irã continuaram. Porque ontem, né, como você falou, Tati, se completaram 7 meses desse conflito que vai se juntando aos outros intermináveis que a gente tem hoje no sistema internacional. Então, qual que era a proposta do Irã? Um cessar-fogo. Nesse cessar-fogo haveria a reabertura mais uma vez do Estreito de Hormuz e a partir daí a gente teria um prazo de 7 dias para que as negociações nucleares fossem retomadas. Para isso, o que os Estados Unidos teriam que dar ao Irã? Os Estados Unidos teriam que permitir a utilização dos recursos, né, do Irã, que continuam congelados, também permitir que o Irã continuasse vendendo petróleo e, a partir daí, um respeito, um reconhecimento à soberania iraniana também em todos esses setores. Então, é mais ou menos aquilo, aquela estrutura que a gente vem acompanhando ao longo de todo esse tempo. A rejeição foi justamente da parte dos Estados Unidos com o Trump, dizendo que ele não acredita em nada que o Irã está falando, que o Irã está mentindo e que ele não tinha motivos para reabrir as negociações naquele momento. Então, mais uma vez, posturas agressivas de Trump, como nós vimos nas declarações dele durante a reunião da Assembleia Geral, o seu discurso, mas também pressões no sentido de indicar que ele não cederia novamente essas exigências iranianas. E só para a gente contextualizar, eu estava lendo algumas reportagens que, embora com o Estreito de Hormuz fechado, nós estamos já observando algumas rotas alternativas no próprio Estreito de Hormuz funcionando, né? Ou seja, você tem uma rota iraniana que tem permitido a passagem de navios, uma rota também do Omã, e aquele gargalo, né, que a gente sabe que é o mais perigoso da região, ele não está sendo usado. Então, é uma situação muito interessante, né, porque tem navios passando, mas ao mesmo tempo o Irã está colocando na mesa essa possibilidade de reabrir o estreito. Lógico, é muito pouco ainda, perto do que era o trânsito de navios, mas é uma notícia que mostra que os Estados Unidos talvez não estejam com todas as cartas na mão, como eu acredito.
9: Agora, Cris, há reuniões de

0: narrativas. Quais são as expectativas e quais são as narrativas?
1: Ah, Fê, Tati, ouvintes, as narrativas elas têm sido bastante presentes dos dois lados, né? Nós tivemos declarações recentes do presidente J.D. Vance que o líder Khamenei, ele estaria vivo e estaria escondido, né? O pai, não o filho, né? Ou seja, a gente nem sabe muito bem da onde que o J.D. Vance tirou isso, e aí ele confunde o pai com o filho, ou seja, tentando abalar as estruturas do regime iraniano, né? Mostrando que o Irã estaria passando por um processo difícil de transição política. Por outro lado, políticos e autoridades iranianas dizem que os Estados Unidos serão expulsos do Oriente Médio em algum momento, porque eles não conseguem levar essas guerras a termo. E aí, para premiar, né, toda essa nossa situação de narrativas, também há uma postura dos Estados Unidos e do próprio Irã de negarem que os Houthis estão avançando no Iêmen e que os Estados Unidos estão perdendo posições e que a Arábia Saudita está tendo problemas com esse avanço. Então essas seriam as narrativas. E por outro lado, o próprio Trump disse que, embora a gente tenha negociações em andamento e são feitas por intermediários, a guerra ela pode terminar rapidamente. E aí depois ele diz que ela não vai terminar rapidamente. Então é para confundir mesmo, tá, gente? É algo que as narrativas dos dois lados elas têm esse objetivo de tentar mostrar que cada um está mais forte do que o outro. Mas essa situação, no fundo, ela está mais beneficiando o Irã do que propriamente os Estados Unidos.
2: Como é que as eleições de meio de mandato podem impactar ou estão afetando as negociações, Cris?
1: Estão afetando diretamente, tá, de fiel ouvintes. Por quê? Porque existem alguns candidatos republicanos, principalmente ao Senado, que estão perdendo terreno rapidamente para os seus oponentes democratas. E muito disso focado na questão econômica, o aumento do preço de combustíveis e também do custo de vida em geral. Então, alguns desses candidatos republicanos ao Senado e também alguns à Câmara dos Representantes têm enviado declarações e feito declarações públicas para que o Trump encerre a guerra antes das eleições de meio de mandato. E aqui a gente tem que lembrar para o nosso ouvinte que a gente está chegando no limite de quase um mês para essas eleições, né? Nós estamos no fim de setembro, as eleições vão ser lá nos Estados Unidos, de meio de mandato, no início de novembro. Então, há uma pressão para que o Trump vá aos palanques e diga: olha, a situação ela vai estar resolvida em breve.
0: Cris, agora a gente fala sobre o primeiro-ministro de Israel, Benjamin Netanyahu, e realizou uma visita aos Emirados Árabes Unidos. Qual o papel geopolítico dos Emirados Árabes Unidos? O que ele foi fazer lá?
1: Ah, aqui é bem interessante, viu? É algo que tanto Israel quanto Emirados Árabes Unidos têm negado, é que essas conversações elas têm sido cada vez mais frequentes. Primeiro a gente tem que entender por que Israel está conversando tanto com os Emirados Árabes. Essa conversa ela vem de uma retomada de negociações diplomáticas, né, por conta dos acordos de Abraão que foram fechados ainda no final do primeiro mandato do governo Trump. Então houve naquele momento um reconhecimento de Emirados Árabes e Bahrein da existência de Israel, e esses acordos eles foram tratados como um marco pelo governo Trump para reorganizar o mapa regional com mais estados do Oriente Médio passando a reconhecer Israel. Ou seja, a gente tem alguns que já reconhecem desde o final dos anos 70, com os acordos de Camp David, como Israel, como Egito, mas esses eram novos marcos que foram trazidos. Com o governo Biden, isso ficou um pouco de lado, né? As questões elas não foram sendo retomadas entre os dois países, mas a gente, primeira vez que foi reconhecido que essas conversas existem, essas conversas bilaterais. E a partir daí o Netanyahu, ele foi presencialmente com uma equipe do governo de Israel, incluindo o chefe da Mossad, pessoas relacionadas ao Departamento de Defesa, às relações diplomáticas, para uma conversa com as autoridades do Emirados Árabes. Então é até uma mudança interessante aí.
2: Tá. Ô Cris, para a gente se despedir, o que é que foi declarado de motivo oficial para essa viagem? Quais são os motivos não oficiais? E qual é o impacto nas eleições parlamentares de Israel que essa viagem pode ter?
1: Ah, então, Netanyahu,

0: Vamos começar pelos oficiais, né? O oficial é aquilo que a gente lê na pauta diplomática, né, Tati, Fê, ouvintes. É aquilo assim, ah, eu fui lá para conversar sobre o Irã, eu fui lá para conversar sobre as nossas relações bilaterais, fui lá para tentar entender como é que a estabilidade regional do Oriente Médio está caminhando. Mas isso não interessa muito, né, porque é aquilo que está no papel. O que está no papel e que é o motivo não oficial, que Israel não admite, principalmente o primeiro-ministro não admite, o Benjamin Netanyahu, é que essa viagem, ela teria como pano de fundo um pedido para as autoridades do Emirados Árabes Unidos não revelarem que o fato de que Israel, principalmente Bibi, estaria sabendo dos ataques do Hamas em 7 de outubro de 2023 ao território israelense.
1: Que é uma suspeita bem antiga, né? E é algo que sempre vem à baila.
0: Sempre vem a baila, principalmente num contexto eleitoral. Isso foi divulgado pela imprensa americana, foi divulgado pela imprensa israelense, no momento no qual o partido do primeiro-ministro ele tem tido dificuldades nas eleições, ou seja, ele vem sendo atacado muito nas eleições parlamentares. Então, esse seria o motivo não oficial. E aí a gente tem também o fornecimento por parte de Israel de armas, né? De, na verdade, não é bem de armas, é aquele mecanismo de defesa contra mísseis para os Emirados Árabes Unidos. Mas eu apontaria, gente, que o principal problema do Netanyahu aqui é justamente essa questão de que ele estaria sabendo dos ataques do Hamas em 7 de outubro de 2023. E aí a gente tem também a questão que o próprio Emirados Árabes avisou e o Egito também teria avisado os serviços de inteligência israelense, que por sua vez também teriam avisado o primeiro-ministro. Então isso, para um período de campanha eleitoral, é muito ruim para o Netanyahu e para a sua coalizão. Então a gente tem um motivo oficial e um não oficial, e eu diria que o não oficial é o que pesa mais mesmo.
2: Agora, Cris, como é que isso é investigado dentro de Israel? Porque a gente viu matérias de jornais de Israel, depois teve o Político americano, teve o New York Times, vários relataram isso. E dentro de Israel, não tem uma investigação independente sobre isso?
0: É, eu acho que a gente tem uma investigação independente mais forte vindo da imprensa e de membros da oposição ao governo Netanyahu, né? Então, é algo que o governo Netanyahu e a sua coalizão, ele quer colocar para baixo do pano, porque é algo muito sério, muito prejudicial para a sua imagem, né? Qual que foi a imagem que Netanyahu sempre passou para o seu eleitorado? Que ele seria um grande defensor dos interesses de Israel dentro daquele contexto de uma Israel forte, mas também respeitado dentro do Oriente Médio. E esses ataques, eles detonaram uma série de crises e também uma série de confrontos, né? Não só com os seus vizinhos, né, como a gente está vendo as guerras em andamento. E aí um outro elemento que a gente tem acontecendo nessa semana são a volta dos ataques ao Líbano, né, nesse contexto. Ou seja, ele é pressionado dentro de casa por essas investigações, ele reage com novos ataques ao Líbano, que também estavam na mesa da negociação Irã e Estados Unidos. Então, assim, eu diria que há, né, essas investigações independentes, mas o governo tem feito o possível para que elas não sejam divulgadas e não venham à baila dentro do contexto político israelense.
1: Muito bem.
3: Duas horas e 22 minutos, professora Cristina Pesequilo conversando com a Tatiana Vasconcelos, com o Fernando Andrade. A gente vai agora ao interior de São Paulo. Marcelo Rocha tem informações sobre os 20 anos daquele acidente terrível, né, de um avião da Gol que colidiu com o jato Legacy, aliás, né, jato Legacy que estava com aparelhagem desligada, né, dois pilotos americanos, e o avião da Gol levou a pior, né, caiu na Amazônia. O Marcelo Rocha tem os detalhes.
4: Um dos maiores acidentes da história da aviação brasileira completa 20 anos nesta terça-feira. Em 29 de setembro de 2006, um jato Legacy 600, fabricado pela Embraer, que havia decolado do aeroporto de São José dos Campos, no interior de São Paulo, colidiu em pleno voo com um Boeing 737 da Gol, no norte do Mato Grosso. As 154 pessoas que estavam no avião da Gol morreram. O Legacy seguia para Manaus, no Amazonas, e depois para os Estados Unidos. Os 7 ocupantes sobreviveram. Já o Boeing, que fazia o voo 1907, caiu na região da Serra do Cachimbo. A colisão aconteceu a cerca de 37 mil pés de altitude. O Legacy perdeu parte da asa, mas conseguiu pousar na base aérea do Cachimbo. As investigações apontaram uma combinação de fatores, entre eles problemas no transponder do Legacy, falhas nos procedimentos de controle de tráfego aéreo e instruções de altitude que contribuíram para que as duas aeronaves ocupassem o mesmo nível de voo. Naquele dia, o então presidente da Infraero, Tenente Brigadeiro José Carlos Pereira, classificou a colisão como inexplicável em um acidente cercado de perguntas. O relatório final do CENIPA, divulgado em 2008, apontou falhas operacionais e fez recomendações para evitar novos acidentes. Os pilotos americanos Joseph Lepore e Jean-Paul Paladino foram condenados pela justiça brasileira. A pena chegou a 3 anos e 1 mês em regime aberto, mas eles deixaram o Brasil e não cumpriram a condenação. Em 2024, a Justiça Federal declarou a pena prescrita. E a história ainda tem mais um capítulo na Justiça. Uma ação do Ministério Público Federal discute a correção do seguro obrigatório pago às famílias. Em setembro deste ano, uma decisão do Superior Tribunal de Justiça reconheceu o direito à correção dos valores pagos. Segundo reportagem da Folha de São Paulo, o valor poderá chegar a cerca de R$ 300 mil por família, mas ainda cabe recurso. De São José dos Campos, Marcelo Rocha.
3: Duas horas e 25 minutos, a gente vai continuar na área da aviação. Acidente também, aquele acidente que aconteceu lá no Rio de Janeiro com 2 helicópteros, acabou provocando mudança de rotas. E a Júlia Viana tem os detalhes para a gente.
5: O Departamento de Controle do Espaço Aéreo da Aeronáutica vai suspender a partir de novembro 2 rotas de helicópteros usadas por empresas de voos panorâmicos no Rio. A decisão ocorre quase 2 meses após o acidente que matou 3 turistas colombianas e o piloto na Vista Chinesa, na zona norte da capital. As rotas canceladas passam pelo Alto da Boa Vista e pelas proximidades do Cristo Redentor, na Floresta da Tijuca, e abrangem a região onde ocorreu o acidente no dia 8 de agosto. Por outro lado, uma outra rota que passa pela orla da Zona Sul será ampliada, fazendo com que os helicópteros voem mais distante do continente. Para o especialista em segurança de voo Marcos Reis, a mudança é positiva neste primeiro momento, mas outras ações ainda precisam ser adotadas, entre elas a melhoria na comunicação entre os helicópteros e as torres de controle do espaço aéreo.
6: É uma medida de segurança. Eu acho que nesse primeiro momento, até chegar uma melhor rearrumação do espaço aéreo no Rio de Janeiro, eu acho prudente. E aí precisa dar um jeito de controlar uma frequência específica de rádio para operação de helicóptero ou instalação de controles de tráfego remoto. Se você combinar isso com uma fiscalização bem dura da ANAC com relação aos operadores de helicóptero, principalmente pessoal de turismo, eu acho que mitiga bastante a possibilidade de algum outro acidente.
5: Uma audiência de conciliação foi marcada após o acidente na Vista Chinesa e realizada na quinta-feira passada. No encontro, o procurador da República, Sérgio Suyama, criticou a atuação da Agência Nacional de Aviação Civil. Ele cobrou uma atuação mais rigorosa da ANAC, tanto na fiscalização quanto na regulação das empresas que fazem os voos de turismo.
7: A ANAC, me pareceu naquele momento, que ela estava mais preocupada em distribuir licenças, né, de voos para ter 15, 20, 30, 40 empresas fazendo, do que propriamente analisar as condições dessas operações. Então, eu acho que é muito importante que a ANAC assuma a sua responsabilidade. Como o senhor falou, são 2 responsabilidades. Uma é a fiscalização e a outra é a regulação.
5: Procurada pela reportagem, a ANAC não se manifestou sobre as críticas. A agência realizou recentemente uma força-tarefa de fiscalização que resultou na suspensão de 4 empresas de voos panorâmicos. Além disso, 3 helicópteros foram impedidos de operar. Com a colaboração de Rodrigo Bressani, do Rio de Janeiro, Júlia Viana.
3: 12h27, continuamos no Rio de Janeiro agora com a Juliana Prado. Tem informações sobre indeferimento da candidatura do ex-governador Antony Garotinho.
8: O Tribunal Regional Eleitoral do Rio manteve por unanimidade o indeferimento do registro de candidatura de Antony Garotinho, do Republicanos, ao governo do Estado. A decisão dessa terça-feira confirma resultado anterior, do dia 16 de setembro, em que o próprio TRE já havia barrado a participação do ex-governador do Rio na disputa. Garotinho foi condenado por improbidade administrativa em 2018 e, na visão do TRE, está com direitos políticos suspensos até 2033. No novo recurso, o Garotinho apontou omissões na decisão do tribunal e reforçou o argumento de que o período de inelegibilidade já se esgotou. A tese foi rejeitada pelos desembargadores. Apesar da decisão, Garotinho vai aparecer na urna e poderá receber votos. Isso porque ainda cabe recurso ao Tribunal Superior Eleitoral e a candidatura é considerada sub judice. O especialista em direito eleitoral e professor da FGV, Fernando Neisser, explica que a validade ou não dos votos que o candidato receber no primeiro turno vai depender da decisão do TSE e ela pode impactar, inclusive, um eventual segundo turno.
9: Diz a regra que os votos dados a eles são computados para fins de saber se haverá ou não segundo turno. Mas, se entre o primeiro e o segundo turno o TSE julgar definitivamente o registro dele e mantiver a negativa, os votos são considerados nulos de forma retroativa, ou seja, olha-se para o dia da eleição e recalcula-se o percentual. Se isso significar que um dos candidatos ganhou no primeiro turno, o segundo turno é cancelado e é proclamado vencedor aquele que tiver no primeiro turno obtido 50% mais um dos votos.
8: As mais recentes pesquisas Quest e Datafolha apontam um Garotinho com pouco menos de 10% das intenções de voto em terceiro lugar, atrás de Eduardo Paes, do PSD, e de Douglas Ruas, do PL. Em nota, a defesa do candidato do Republicanos anunciou que já prepara o recurso ao TSE e disse que a decisão do TRE do Rio não encerra a discussão judicial. Ele afirma ainda que vai seguir cumprindo a agenda e participando do processo eleitoral. Do Rio de Janeiro, Juliana Prado.
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0: Quarta-feira, 30 de setembro de 2026. O governo federal informou que já pediu bloqueio de mais de 5 mil sites de apostas por meio da atuação da Anatel e do Comitê Gestor da Internet. Além disso, quase 200 aplicativos de bets foram notificados para serem removidos até 6 de outubro. Nas redes sociais, Facebook e Instagram foram notificados sobre a retirada de um total de 390 perfis de publicidade e divulgação. Dados são de um balanço divulgado pelo Ministério da Justiça após o presidente Lula proibir as plataformas de apostas online no país. Uma nova pesquisa Quest mostra o cenário de disputa pelo governo de São Paulo no primeiro turno. O atual governador e candidato à reeleição, Tarcísio de Freitas, do Republicanos, lidera a corrida com 44% das intenções de voto. Fernando Haddad, do PT, aparece com 24%. O levantamento foi encomendado pela Globo. O parque de diversões Six Flags, famoso nos Estados Unidos pelas montanhas russas, anunciou que fechará uma atração após denúncias de lesões cerebrais graves e até uma morte. Classificada como a montanha-russa extrema, a X2 era um dos brinquedos mais conhecidos do parque. Os casos mais recentes envolvem duas mulheres que foram submetidas a cirurgias de emergência com hemorragia cerebral após andarem na atração. No horário de Brasília, 2 horas e 32 minutos.
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0: Doze e 34, agora com Leandro Gouveia.

0: Em destaque no Panorama CBN, embate sobre Nossa Senhora movimenta a campanha e volta a pressionar presidente do Supremo. Pesquisa Quest, Flávio lidera em São Paulo e Rio de Janeiro. Lula venceria em Pernambuco. Disputa está empatada em Minas Gerais e Distrito Federal. Gilmar Mendes mantém quebra de sigilo de ex-mulher de miliciano que era assessora de Flávio Bolsonaro. Desemprego tem menor taxa para o período, mas endividamento também bate recorde. Donald Trump se reúne com executivos de inteligência artificial e diz que empresas vão se autorregular. Olá, para você que está aqui comigo, eu sou Leandro Gouveia e essa é a segunda edição do podcast Panorama CBN de terça-feira, 29 de setembro de 2026. Em menos de meia hora eu te conto as principais notícias do dia. Nossa Senhora Aparecida continua sendo tema de campanha e serviu também para reaquecer o embate no judiciário. Falando primeiro da política, nessa terça-feira, numa agenda em Fortaleza, Lula recebeu uma imagem durante uma caminhada e ergueu a santa ao público.
1: Eu respeito todas as religiões. Eu respeito a católica, respeito a evangélica, eu respeito a religião de matriz africana, eu respeito até os ateus. Mas enquanto eu for presidente da República, Nossa Senhora Aparecida será a padroeira do Brasil. Quem não quiser que mude no Brasil.
0: Na noite de segunda-feira, em Belém do Pará, o ex-governador Helder Barbalho, do MDB, tinha dado uma imagem também de Nossa Senhora de Nazaré ao presidente Lula, que exibiu a santa ao público e afirmou que, enquanto estiver no cargo, ninguém vai avacalhar com Nossa Senhora Aparecida. Desde a semana passada, o senador Flávio Bolsonaro está se defendendo das mensagens em redes sociais que associam o candidato à ideia de tirar o título de padroeira do Brasil de Nossa Senhora Aparecida. A campanha dele tratou de esclarecer também uma declaração do senador, de agosto agora, de que um de seus primeiros atos será decretar que o Brasil será de Jesus Cristo, caso ele seja eleito. E a nota divulgada pela campanha diz que o candidato, na verdade, vai fazer uma oração antes da leitura do termo de posse, em uma ação apenas simbólica, e que ele, Flávio, sempre defendeu o total respeito a todas as religiões e formas de expressão de fé. O candidato também participou do podcast Santo Flow, voltado ao público católico, exibindo a mesma santa de crochê que ele tinha ganhado e exibido durante uma agenda de campanha em São Paulo. Na gravação, Flávio Bolsonaro comparou os impactos da notícia falsa ao atentado à facada sofrido pelo pai dele, o ex-presidente Jair Bolsonaro, em 2018, e disse que a equipe de campanha já identificou uma rede de perfis responsável pelas postagens.
2: Daqui a pouco vocês vão ver uma ação robusta nossa, mais uma, que nós identificamos essa grande teia de perfis de redes sociais que são ligados à esquerda, dentro e fora do Brasil, algumas pessoas, inclusive, trabalhando dentro do governo, então, dinheiro público envolvido na disseminação dessa mentira que a gente está chamando de Liga da Mentira do PT.
0: E no Panorama da Manhã, a Bianca Santos contou que o ministro Luiz Fux, pelo Supremo Tribunal Federal, restabeleceu a decisão do ministro André Mendonça, pelo Tribunal Superior Eleitoral, de remover publicações que associavam o candidato Flávio Bolsonaro a essa ideia de tirar Nossa Senhora do posto de padroeira do Brasil. Na decisão, ele restabeleceu a medida até a análise pelo plenário do STF. E é mais uma demonstração do embate entre duas forças no judiciário, que agora chegou também ao Tribunal Superior Eleitoral. Já que a medida de André Mendonça, agora restabelecida por Fux, tinha sido derrubada no domingo pelo ministro Flávio Dino. E o presidente do Supremo, Edson Fachin, em meio a tudo isso? Ele pode pautar o assunto, mas o comentarista de política da CBN, Bernardo Melo Franco, contou que ainda não há certeza disso.
3: Essa é a pergunta que muita gente está se fazendo em Brasília, né? Porque assim como o ministro, o presidente do Supremo demorou a agir no caso do Master, daquela guerra entre ministros envolvendo o pedido de investigação do Alexandre de Moraes, ele agora também está sendo criticado nos bastidores aqui, também está sendo criticado pela demora em tomar posição ou em pautar uma decisão colegiada, uma decisão de plenário sobre essa confusão toda. Agora, faltando 5 dias para a eleição, a última decisão é a que conta. Então, nesse momento, a vantagem está com a decisão do ministro Luiz Fux, que favoreceu o pedido do senador e candidato Flávio Bolsonaro.
0: E, como se não bastasse tudo isso, o Partido Solidariedade do deputado federal Paulinho da Força, que é alinhado a Alexandre de Moraes, pediu ao Supremo, e mais especificamente a Flávio Dino, na mesma ação do último domingo, para afastar os ministros Cássio Nunes Marques, André Mendonça e Estela Aranha da fiscalização de propaganda no Tribunal Superior Eleitoral. O partido está pedindo que o TSE designe 3 juízes auxiliares, que pela lei das eleições são os responsáveis por julgar as representações sobre propaganda irregular e os pedidos de direito de resposta na campanha. Acontece que o formato definido nesse ano por Cássio Nunes Marques, o atual presidente do TSE, repete o que fez Alexandre de Moraes em 2022, quando ele mesmo, enquanto presidente do tribunal, integrou esse comitê com outros 2 ministros designados por ele. E mais um sinal desse embate no Supremo e no TSE envolve a suspeita de que o ministro Cássio Nunes Marques, presidente do Tribunal Superior Eleitoral, favorecia o Banco Master em decisões judiciais, o que tem sido usado pelo ministro Gilmar Mendes para colocar o colega sob suspeição. Nessa terça-feira, o presidente do Supremo, Edson Fachin, em resposta ao ministro Gilmar Mendes, afirmou que as suspeitas de irregularidades no pagamento de precatórios exigem uma apuração rigorosa. Os precatórios são dívidas que os governos são obrigados a pagar depois de decisões da justiça, das quais não é mais possível recorrer. E Gilmar Mendes defendeu, nessa terça-feira, que a Corregedoria Nacional de Justiça faça um pente fino nos tribunais regionais federais e ainda o fim da emissão desses títulos antes do fim definitivo dos processos. Ele pediu mais fiscalização do Banco Central e da CVM, a Comissão de Valores Mobiliários. E aí, em resposta, Edson Fachin enviou a proposta à Corregedoria e vai pedir a todos os tribunais do país que informem se há precatórios emitidos de forma irregular. Depois disso, no fim da tarde dessa terça, o ministro Flávio Dino, que tem atuado em dobradinha com Gilmar, também mandou um ofício ao presidente do Supremo, cobrando uma auditoria ampla do Conselho Nacional de Justiça sobre precatórios e também a devolução de valores pagos de forma irregular. E aí, no fim do documento, Dino faz uma referência velada a Cássio Nunes Marques, que na segunda-feira disse estar preocupado com a erosão democrática depois da decisão de Flávio Dino de suspender aquela decisão de Mendonça sobre as mensagens a respeito de Nossa Senhora Aparecida. Aí, no ofício dessa terça-feira, que foi enviado a Edson Fachin, Flávio Dino repete a expressão erosão democrática. Ele afirma que é preciso eliminar essa brutal captura de atos judiciais por interesses privados, o que constitui expressivo vetor de erosão democrática à vista de hediondos espetáculos com dinheiro público. E em meio a críticas de adversários de que o ministro Flávio Dino tem atuado em benefício do governo, o presidente Lula telefonou na segunda-feira para o ministro do Supremo durante uma agenda de campanha em Belém do Pará. Lula sancionou um projeto de lei da área da saúde que foi apresentado por Flávio Dino quando ele era senador. Essa proposta cria uma estratégia nacional para avaliar a qualidade do atendimento na rede privada de saúde e foi motivada pela morte do filho de Dino aos 13 anos de idade em 2012. E aí, durante a transmissão ao vivo desse evento, o presidente ligou para Flávio Dino e pediu uma manifestação do ministro, que não respondeu.
1: É o Flávio. Coloca no viva voz. Ô Flávio. Flávio. Deixa eu lhe falar uma coisa. Eu estou aqui em Belém. Eu não queria sancionar sem falar com você. Se você puder gritar um pouco aí e dar um alô pro povo do Pará e mostrar o significado do teu projeto, acho que o povo vai ouvir. Vamos ver. Fale. Também demorou, pô.
0: Essa atitude gerou críticas da oposição. O candidato Flávio Bolsonaro disse que Lula ligou para Flávio Dino como se fosse um político subordinado de seu governo e questionou: será que Dino continua sendo subordinado do Lula no STF? E senadores do Partido Democrata dos Estados Unidos aumentaram a pressão sobre a Casa Branca e enviaram uma nova cobrança direta ao secretário de Estado americano, Marco Rubio, sobre as eleições no Brasil. 3 parlamentares exigiram garantias de que o governo Trump vai aceitar o resultado oficial das eleições brasileiras no domingo. Em documento enviado na segunda-feira, os parlamentares questionam se a diplomacia norte-americana se compromete a reconhecer o candidato legitimamente eleito pelo povo brasileiro e se vai manter relações normais com o próximo governo. Essa cobrança acontece poucos dias depois de outra carta assinada por mais de 30 congressistas denunciar uma campanha de interferência do governo norte-americano para desestabilizar a eleição. Como indícios dessa interferência, os senadores apontam o tarifaço contra o Brasil e a nomeação do político de extrema-direita Darren Beatty, forte crítico do governo Lula, como assessor sênior para assuntos do Brasil no Departamento de Estado. O governo dos Estados Unidos não respondeu à nova carta dos senadores. Em agosto, o Departamento de Estado declarou que vai respeitar qualquer candidato eleito. Falando em eleição, o Instituto Quest divulgou novas pesquisas de intenção de voto para governos estaduais e também o desempenho dos candidatos à presidência nesses estados. O levantamento foi encomendado pela Globo e a margem de erro é de 2 pontos percentuais. Em São Paulo, o governador Tarcísio de Freitas, do Republicanos, tem 44% contra 24% de Fernando Haddad, do PT, e poderia vencer já no primeiro turno. No estado de São Paulo, Flávio Bolsonaro subiu de 34% para 36% e Lula caiu de 31% para 30%. No Rio de Janeiro, Eduardo Paes, do PSD, lidera com 34%, seguido por Douglas Ruas, do PL, com 25%. No estado, Flávio Bolsonaro subiu de 37% para 38% e Lula de 30% para 31%. Em Minas Gerais, Cleitinho, do Republicanos, lidera com 37%. Patrus Ananias, do PT, tem 18%. Na disputa presidencial no estado de Minas, Lula permanece com 35% e Flávio subiu de 30% para 31%, um empate técnico. Em Pernambuco, João Campos, do PSB, empata numericamente com Raquel Lira, do PSD, com 42% cada. E por lá, Lula lidera com 58% e Flávio tem 20%. No Distrito Federal, Celina Leão, do PP, tem 39%, Leandro Graz, do PT, tem 23%. Na disputa presidencial, Flávio subiu de 33% para 38% e Lula manteve os 32%. Os dados completos estão em cbn.globo.com. E o ministro Gilmar Mendes, do Supremo Tribunal Federal, manteve a quebra dos sigilos bancário e fiscal de Daniele da Nóbrega, ex-esposa do miliciano Adriano da Nóbrega, que trabalhou como assessora do senador Flávio Bolsonaro quando ele era deputado estadual no Rio de Janeiro. A decisão foi tomada em um pedido da defesa de Daniele ao STF para anular a quebra dos sigilos, que foi autorizada em maio, pela segunda vara da Fazenda Pública do Rio. A defesa argumentou que o processo usava provas anuladas pelo próprio STF em 2021. O tribunal tinha invalidado as provas da investigação criminal contra o senador Flávio Bolsonaro, o que levou à rejeição da denúncia por falta de justa causa em 2022. Mas, para Gilmar Mendes, a nova ação na esfera civil, que foi aberta depois, se apoia em indícios válidos trazidos pelo Ministério Público. Essa ação por improbidade administrativa não atinge diretamente Flávio Bolsonaro, mas assessores do gabinete na Assembleia Legislativa do Rio. E, de acordo com o ministro Gilmar Mendes, existem provas autônomas e independentes de que Daniele era funcionária fantasma e não exercia as funções na casa. As investigações apontam que o ex-chefe de gabinete Fabrício Queiroz usava a própria conta bancária como centro de arrecadação de valores de assessores no conhecido esquema de rachadinha. O COAF identificou mais de 400 depósitos atípicos na conta de Queiroz, somando mais de 2 milhões de reais entre 2007 e 2018. Na economia, o desemprego no Brasil caiu para 5,3% no trimestre que terminou em agosto, atingindo a menor taxa para o período desde o início da série histórica em 2012. No total, 5,8 milhões de pessoas procuram trabalho no país, uma queda de 300 mil em relação ao trimestre encerrado em maio. A população ocupada bateu recorde e chegou a 103 milhões e meio de brasileiros. Só que 7 em cada 10 novos postos criados vieram do mercado informal, principalmente no setor privado, sem carteira assinada. Entre os setores, a indústria e a construção impulsionaram os números. O rendimento médio do trabalhador ficou estável em R$ 3.777, o que representa um avanço de 3,7% na comparação com o mesmo período do ano passado. Enquanto isso, a taxa de inadimplência média no crédito bancário subiu de 4,9% em julho para 5% em agosto. Esse dado foi divulgado pelo Banco Central e é o maior da série histórica iniciada em 2011. Nas operações com pessoas físicas, o atraso no pagamento superior a 90 dias subiu para 6%, também um recorde histórico. Já entre as empresas, a inadimplência ficou estável em 3,3%, que é o maior patamar desde outubro de 2017. O levantamento do Banco Central mostra que as famílias continuam recorrendo a linhas com juros altos. De janeiro a agosto, os bancos liberaram 311 bilhões de reais no cartão de crédito rotativo, linha que fechou agosto com taxa de juros de 445% ao ano. As apostas online, que são apontadas como uma das causas desse grande endividamento, foram proibidas na última sexta-feira e o Banco Central apontou que as transações com PIX já caíram cerca de 10% nos 3 dias seguintes à proibição, para dar uma dimensão aí da quantidade de dinheiro movimentado nessas plataformas. O apresentador e comentarista de economia da CBN, Carlos Alberto Sardenberg, aponta que o cenário mundial da economia está crítico por causa do aumento de preços causado pela guerra no Oriente Médio, com tendência de aumento de juros no mundo todo, o que não é diferente no Brasil, e que ainda assim há pouco debate sobre isso na campanha eleitoral.
4: Nós temos juros aqui no Brasil ainda muito altos, mesmo que caia mais um pouco, mas permanecem elevados, prejudicando a atividade financeira das empresas e das pessoas. Você tem uma inflação que voltou a subir, está se aproximando dos 5%. E tem uma atividade econômica muito baixa e um cenário internacional desfavorável. E, acrescentando um problema que já comentamos várias vezes aqui no Brasil, o problema do desajuste das contas públicas, os seguidos déficits que vêm sendo produzidos pelo governo atual e levando ao aumento da dívida. O que exigiria que essa campanha fosse envolvida por um debate muito grande sobre o que fazer com isso, né? Essas questões econômicas que são importantes e que apontam para um 2027 muito ruim, com inflação ainda alta e com taxa de juros elevadas, e a gente não vê esse debate nas eleições, o que preocupa ainda mais.
0: No principal índice da Bolsa de Valores de São Paulo, subiu nessa terça 0,46% aos 183.827 pontos. O dólar comercial caiu 0,16%, cotado a R$ 5,21. O euro vale R$ 5,91, com baixa de 0,41%. O Ministério Público de São Paulo apreendeu um helicóptero, carros de luxo e joias de ouro numa operação que investiga um esquema de pirâmide financeira. A estimativa é que o grupo tenha movimentado cerca de R$500 milhões e feito mais de 2.000 vítimas dentro da própria comunidade do grupo. Os investigados simulavam investimentos na compra de ouro para revenda internacional, prometendo altos rendimentos. As vítimas chegaram a vender bens pessoais para comprar as cotas, mas o dinheiro acabou usado pela quadrilha para comprar bens de luxo. A justiça determinou o bloqueio de R$ 162 milhões de reais em bens dos suspeitos. Nos Estados Unidos, o presidente Donald Trump se reuniu nesta terça-feira na Casa Branca com os principais executivos de inteligência artificial do país. Durante o encontro, ele afirmou que as próprias empresas do setor vão se autorregular e declarou que os empresários querem fazer o que é certo. Trump também disse que estuda criar um comitê de 10 pessoas para supervisionar a área e revelou que os líderes assinaram um acordo moralmente vinculante, mas não deu mais detalhes sobre esse compromisso. Estavam presentes no encontro Jensen Huang, da Nvidia, produtora de semicondutores, Elon Musk, do X, Mark Zuckerberg, da Meta e Sundar Pichai, do Google. Parlamentares democratas e republicanos têm cobrado respostas do governo depois que as empresas OpenAI e Anthropic relataram que seus agentes de inteligência artificial se rebelaram e invadiram sistemas de outras companhias. As invasões fizeram pesquisadores alertarem que a tecnologia pode representar um risco real para a humanidade em menos de uma década. Apesar desses alertas e dos apelos das próprias empresas para desacelerar as pesquisas, Trump tem defendido acelerar o setor na competição com a China. Também nessa terça, a Casa Branca lançou a plataforma America.gov, um sistema oficial do governo que usa inteligência artificial para responder dúvidas dos cidadãos com base em dados públicos. E aí no evento, Trump brincou, do jeito dele, sobre assessores terem dito a ele que o projeto seria o maior feito de sua gestão. Aí o presidente disse que se isso for a maior coisa que já fiz, então fiz um trabalho de merda como presidente. E em seguida ele elogiou o projeto. Ainda nos Estados Unidos, um homem de 71 anos deixou o corredor da morte em Utah depois de passar mais de 40 anos preso. Douglas Stewart Carter, que é negro, foi libertado depois de um exame de DNA comprovar que o sangue encontrado na cena do crime de 1985 não é dele. Na época, Carter assinou uma confissão sob coação da polícia e acabou condenado pelo assassinato de uma mulher que era tia de um chefe de polícia. Anos depois, duas testemunhas revelaram que foram ameaçadas de deportação e pagas pelos próprios promotores para mentir no tribunal. A defesa também aponta que a investigação escondeu provas sobre outros suspeitos e ignorou relatos de testemunhas que viram um homem branco fugindo do local. O advogado de defesa dele declarou que, se dependesse do estado de Utah, Carter teria sido executado há 15 ou 20 anos, antes de a conduta irregular da polícia ser descoberta. Livre ao lado do filho, Carter aguarda um novo julgamento em liberdade, usando tornozeleira eletrônica. A defesa agora pede o arquivamento definitivo da acusação. A seleção brasileira jogou de novo contra a Austrália e dessa vez venceu por 4-2 nesse segundo amistoso. O Brasil abriu o placar logo aos 2 minutos do primeiro tempo com um gol do lateral direito Wanderson. A seleção australiana reagiu e virou o jogo ainda na primeira etapa. No segundo tempo, a equipe brasileira buscou a virada com gols do volante Bruno Guimarães e dos atacantes Rafinha e Vini Júnior em cobranças de pênalti. O resultado vem depois do empate em 1-1 entre as duas seleções na semana passada. Esses amistosos marcam o início do ciclo do treinador Carlo Ancelotti depois da eliminação do Brasil na Copa do Mundo. O próximo jogo vai ser já no próximo sábado contra a Índia, às 11 da manhã. E antes de encerrar esta edição do Panorama, eu convido você a mandar mensagem. Meu e-mail é leandro.gouveia@cbn.com.br. No Instagram é só procurar por Lê Reis Gouveia e não esquece de escrever seu nome e de onde você está ouvindo. Como fez o Frank Eduardo, que me mandou mensagem pelo Instagram. Ele é de Jaú, no interior de São Paulo. Diz que curte muito o nosso trabalho e eu agradeço muito a você pela audiência, Frank. Você já indicou o Panorama para alguém hoje? Manda o link pelo WhatsApp para quem você sabe que gosta de ficar bem informado e bem informada. Este episódio do Panorama vai ficando por aqui. A produção e o roteiro foram feitos por mim, Leandro Gouveia, e a edição e a sonorização por Anderson Wendel, o Tico. A próxima edição chega às plataformas por volta das 7 da manhã com Bianca Santos e eu volto na sequência. Até lá!

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0: quarta-feira, 30 de setembro de 2026. O Tribunal Superior Eleitoral mudou as regras para o registro de pesquisas eleitorais. A Corte passou a exigir mais detalhes sobre a coleta de dados, a metodologia e os questionários. Institutos de pesquisa criticaram a adoção das novas exigências em meio ao processo eleitoral. O documento estabelece que as novas regras valem para pesquisas registradas a partir de 5 de outubro, um dia após o primeiro turno. Um candidato e outras 5 pessoas foram presos em flagrante em Belém durante uma ação da Polícia Federal que apura suspeitas de corrupção eleitoral e lavagem de dinheiro. Foram apreendidos R$300 mil em espécies sacados em uma agência bancária da capital paraense. Os elementos reunidos até o momento apontam indícios de que o valor poderia ser destinado à prática de corrupção eleitoral. O governo federal informou que já pediu o bloqueio de mais de 5 mil sites de apostas por meio da atuação da Anatel e do Comitê Gestor da Internet no Brasil. Além disso, quase 200 aplicativos de bets foram notificados para serem removidos até dia 6 de outubro. Já nas redes sociais, Facebook e Instagram foram notificados sobre a retirada de um total de 390 perfis de publicidade e divulgação. Os dados são de um balanço divulgado pelo Ministério da Justiça após o presidente Lula proibir as plataformas de apostas online no país. O primeiro-ministro do Reino Unido, Andy Burnham, prometeu apresentar um plano com alternativas para reaproximar o país da União Europeia. A fala ocorre 10 anos depois de os britânicos terem votado pela saída do bloco. A última década do país foi marcada por forte instabilidade política e pelo baixo crescimento econômico. Segundo o premier britânico, o Reino Unido segue há muito tempo pelo caminho errado e agora busca por uma nova aliança com o bloco europeu.
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1: Bem-Estar e Movimento no ar hoje para falar sobre fibromialgia, uma condição que pode causar dores no corpo, cansaço persistente e alterações do sono, entre outros sintomas. A fibromialgia pode comprometer bastante a qualidade de vida, mas a atividade física pode ajudar e muito quem passa por isso. É mais predominante entre mulheres, mas pode atingir homens também. Quem está conosco hoje para explicar tudo sobre fibromialgia é a doutora Fernanda Rodrigues Lima, que é reumatologista, coordenadora do Ambulatório de Medicina do Esporte do Hospital das Clínicas. Doutora Fernanda, muito obrigada por estar conosco hoje aqui.
2: Eu que agradeço a oportunidade, porque realmente sempre bom poder divulgar informações sobre a fibromialgia, que tem muita confusão aí no dia a dia em relação a como se diagnosticar essa doença.
1: E nós recebemos hoje também aqui no Bem-Estar e Movimento duas mulheres que vivem com fibromialgia. A Marina Possebon, que é atriz, escritora e criadora de conteúdo. Marina, obrigada por estar aqui conosco hoje.
3: Eu que agradeço, Cássia. Estou muito feliz da gente poder divulgar qualquer e todo tipo de informação sobre essa doença, porque as pessoas têm muitas dúvidas.
1: Quem também está conosco é a Rosana de Fátima Patriota, que é nutricionista clínica integrativa. Rosana, muito obrigada pela presença.
4: Eu que agradeço, Cássia, a oportunidade de estarmos aqui, né, em bate-papo, mostrando a importância de buscar mais conhecimento e que possamos cada dia ter mais esses momentos e esses espaços.
1: Doutora Fernanda, explica pra gente o que é a fibromialgia e quais são os principais sintomas.
2: A fibromialgia, atualmente, ela é considerada uma doença em que há uma alteração da percepção de dor no sistema nervoso central. Para vocês terem uma ideia, na década de 80, 70, era uma doença que se chamava de fibrosite. Era o nome inicial, porque se achava que era uma inflamação nos músculos, nos tecidos faciais. Isso caiu por terra, porque a gente sabe que não existe nenhuma inflamação periférica no organismo. Então, os estudos posteriores foram mostrando que, na realidade, é uma questão de software. Se a gente for fazer uma analogia com o computador, não há problema no hardware. Não há problema no aparelho locomotor, o problema é no software, é no processamento de dados que o cérebro, quando ele recebe a dor. Então, assim, situações que são interpretadas, às vezes, no dia a dia, como uma pessoa normal, recebendo um tato ou uma sensação de um peso de uma roupa no corpo, o paciente com fibromialgia pode interpretar que esse peso da roupa é dor, justamente por essa alteração de processamento nas áreas responsáveis pelo reconhecimento de dor no cérebro.
1: A dor acaba sendo o principal sintoma, mas podem ter outros também.
2: Sim, isso é interessante porque antigamente o foco ficava sempre na dor, então os critérios antigos para você diagnosticar fibromialgia, você tinha que encontrar pelo menos 11 de 18 pontos que nós chamamos de tender points, que são pontos específicos que com a pressão específica esses desencadeavam a dor intensa. Os critérios mais novos, e por isso que hoje é mais fácil, entre aspas, diagnosticar a fibromialgia, implica não só na dor difusa pelo corpo, mas também pela presença de outros sintomas no organismo, como uma intensa fadiga, distúrbios do sono, alterações que a gente chama de autonômicas, que são desregulações do sistema nervoso simpático parasimpático, como palpitações, sensação de cistite, de dor para fazer xixi o tempo inteiro, e o famoso brain fog, ou nuvem cognitiva, né? Uhum. Que é aquela sensação que o paciente tem, que ele está lentificado, que a memória está ruim. Tudo isso faz parte desse combo da fibromialgia. Então, hoje, para nós fazermos o diagnóstico, os critérios novos, você tem que... A gente depende muito da narrativa do paciente, de descrever os sintomas de dor difusa, e a gente sai procurando, fazendo literalmente um rastreio, um screening no corpo inteiro, perguntando onde mais ele tem sintomas. Que muitas vezes os sintomas dos mais bizarros podem ter sim correlação com a fibromialgia.
1: Então não tem aquele exame que vai te dar um diagnóstico positivo, negativo para a fibromialgia, um exame único.
2: Por isso que os pacientes sofrem tanto. Porque diferente de outras doenças, por exemplo, você tem uma pneumonia, o raio-x de tórax vai estar alterado. Se tem artrite reumatoide, você vai ter alteração nos marcadores inflamatórios. Na fibromialgia, não. Não existe um único exame laboratorial que bata o martelo sobre o diagnóstico. Nós, médicos, utilizamos os exames laboratoriais na fibromialgia para descartar outras doenças que dão sintomas semelhantes. E ainda assim, e isso também é uma coisa mais nova, não é importante mais hoje em dia descartar outras doenças para dizer, olha, sobrou a fibromialgia, então achei que é isso que você tem. Não, hoje a gente sabe que a fibromialgia pode concomitantemente aparecer junto com outras doenças que geram dor. Por exemplo, o paciente tem uma artrose na coluna que gera um tipo de dor, mas esse paciente pode também ter fibromialgia, o que complica mais ainda na hora de se fazer o diagnóstico e tentar tratar essa dor é da artrose ou essa dor é da fibromialgia. Então, por isso que é complicado.
1: Um quadro bem complexo, né, Rosana? A gente estava até conversando fora do ar e você estava falando que você chegava aos médicos já com vários exames que você tinha feito. Então, foi um longo caminho para você ter esse diagnóstico.
4: Sim, sim, Cássia. Foi bem complexo todo esse meu início, né, de busca, de entender e de saber o que eu tinha, né? E assim, fui em alguns médicos e eles me pediam vários exames, além do que eu já levava. E assim, eu sentia que não tinha realmente não tinha um diagnóstico fechado deles. Parecia que eles não estavam vivenciando aquilo no dia a dia. Porque, é assim, fazem
1: isso
4: 27
1: foi há quantos anos?
4: 27 atrás.
1: Anos.
4: Uhum. Né? 27 anos atrás eu tinha 30 anos. Então, assim, era muito mais novo ainda esses estudos, essa busca. E como acomete muitas mulheres, assim, novas… Também eu não entendo assim bem como era que eles conseguiam medicar, mesmo não sabendo exatamente o que a gente tinha. Eles queriam é que nós não tivéssemos dor. Só que com isso, a gente ficava ali com medicamentos que me deixava muito alterada e eu não me sentia satisfeita. Isso também não era uma solução, ia para outros médicos. Até eu achar um super interessado e já fazer alguns estudos, né? E foi aí que ele me fez, o que a doutora comentou, né, de 18 pontos do corpo e em todos os pontos eu sentia as dores, né, que ele fazia, né, apalpava e ele realmente fechou com sinais e sintomas, que é o que a doença permite identificar através de sinais e sintomas, né, como a doutora disse, não são os exames, né, de sangue, né, o que as pessoas estão acostumadas a fazer e identificar alguma doença voltada para fibromialgia. Mas hoje eu vejo que, assim, através do meu, da minha busca e da minha insistência, eu entendi que eu precisava não só buscar o medicamento, né, e foi aí que eu comecei a ver outras coisas, porque eu mudei, eu enchei muito, porque os medicamentos eram fortes, medicamentos para antidepressivos, era corticoide, cortisona. Então eu, assim, eu não sou muito adepta, muito remédio, mas eu não sou contra porque era o que me aliviava. Mas eu estava muito alterada psicologicamente, eu tinha medo de sair na rua porque os medicamentos faziam que isso acontecia. Isso há 27 anos atrás, hoje, né, já mudaram-se a conduta e a psicologia, a forma e a conduta de tratar essa doença. E hoje eu vejo que com a minha atividade física, que eu sempre fui atleta, sempre gostei, né? Eu, quando jovem, era ginasta. E aí eu voltei a fazer esses exercícios de maneira diferenciada, com yoga, com pilates.
1: Guarda essa informação que a gente vai tratar desse tema. Aliás, vai estar um pouco no centro do nosso programa aqui, mas eu quero voltar a falar com você sobre isso. Mas quero colocar a Marina nessa conversa, porque me chamou muita atenção, Marina, que a gente teve aqui a Rosana falando que foi diagnosticada há 27 anos e que foi muito difícil ter esse diagnóstico. O que eu imaginava é que hoje em dia, você é um pouco mais jovem, esse diagnóstico fosse algo um pouco mais acessível, mas pelo que você estava contando pra gente fora do ar, no seu caso, infelizmente, não foi assim.
3: Não, eu consegui o meu diagnóstico através de duas coisas. Eu acho que a primeira foi o que a Rosana falou, que é você ser insistente, o que nem toda mulher consegue, porque a dor, ela é muito limitante, a fadiga é muito limitante, então chega uma hora que e a gente também se acostuma com o ruim. Então, essa insistência e a terapia. Então, eu comecei a ficar muito depressiva, eu sempre tive ansiedade. E aí, tratando esses pontos na terapia, eu falei, eu acho que eu tô perdendo a vontade de viver, porque é um cansaço tão forte que eu acho que eu não quero mais estar aqui. Eu acho que pode ser isso. E aí a minha psicóloga falou, Marina, você já procurou fazer algum tipo de massagem mais profundo, uma liberação miofascial para ver se relaxa? Eu falei, não. Aí fui atrás de uma pessoa para me atender, fiz algumas sessões e essa pessoa me atendendo falou, Marina, hoje em dia a gente tem alguns médicos que são especialistas em dor. Você já procurou? Eu falei, como assim, especialista em dor?

0: a pessoa pode te ajudar. E aí, através dessa clínica especializada em dor, a gente começou a investigar, como a doutora falou. Ó, vamos primeiro tirar algumas coisas da frente. Tá, isso aqui não é, isso aqui não é, isso aqui não é, isso aqui não é. Marina, pelo que você tá me falando, pelo que a gente tá vendo aqui, a palpação e tal, eu acho que é fibromialgia. Vamos começar a tratar e ver o que, que a gente consegue de ganho.
1: E foi há quanto tempo que você teve esse diagnóstico?
0: 4 anos.
1: Uhum.
0: Mas até chegar no diagnóstico foram por volta de 12 médicos, mais ou menos.
1: 12 médicos?
0: É, e são médicos e aí faz ressonância, faz exames mil, pega o exame e fala: ah, você tem uma coisinha na cervical, uma coisinha na lombar, mas nada que justifique. Essa frase pra quem tem fibra é alucinadora. Uhum. Como assim nada que justifique? Eu tô com dor, você tá falando que...
1: Parece que a gente tá ficando louca, né?
0: É, a sensação é essa. Eu tava comentando com elas que eu tava vindo pra cá e eu pensei assim: caramba, vou me entrevistar falando sobre fibra, mas e se eu não tiver? Porque até eu chegar na minha médica hoje, eu tive 12 que me falaram que eu não tinha nada. Então, às vezes, vem essa síndrome da impostora de... Será que eu tô inventando pra chamar atenção? Porque 12 profissionais da saúde me falaram: ó, tem nada. Então é uma coisa muito louca. É muito louco, é muito complexo.
1: Uhum, sim, sem dúvida. Agora, doutora, vamos falar de tratamento, né? O que a gente tem? A gente sabe que não tem um jeito, digamos, simples, entre muitas aspas, aí, de diagnosticar, né? Um diagnóstico que ocorre depois de bastante investigação. Sim. Uma vez estabelecido esse diagnóstico, quais são as condutas hoje para quem tem fibromialgia?
2: Primeiro é educação, é informar, é tirar simplesmente o componente de: olha, você tem um negócio que te incomoda, está te incapacitando, mas você não vai morrer disso. Eu acho que então tirar o, sei lá, o pavor do que a pessoa, porque muitas vezes a Rosana até citou, ela falou que ela achava que ela tinha câncer, né? É. Então, assim, primeiro você tem que falar, explicar bastante. Educação é o primeiro tratamento. Então, informar sobre o quadro, tentar identificar qual é o sintoma mais predominante. É a fadiga, é a dor, é o transtorno de sono, a pessoa não dorme, porque se o sono não está reparador, isso é catastrófico para quem tem dor. Então, identificando o principal sintoma, aí a gente direciona qual é a melhor medicação, que hoje, felizmente, diferente de quando você começou a fazer essa investigação, hoje a gente tem ferramentas medicamentosas muito mais específicas. E muitos dos remédios que você tomou alguns anos atrás, usando, provavelmente não eram nem para fibromialgia, era pensando em algum outro diagnóstico. Você usou corticoide.
1: Uhum.
2: Hoje a gente não tem indicação usar corticoide para fibromialgia, porque não é uma doença inflamatória. Então, as medicações que a gente usa são moduladores centrais de dor, justamente para fazer o reset, né, para resetar o problema de configuração do software. E os antidepressivos, que também funcionam como moduladores de dor. Eles reorganizam as vias de dor que estão bagunçadas. Então, não é para ter preconceito na fibromialgia. Se você recebe esse diagnóstico, você vai receber um antidepressivo e a pessoa sempre fala: poxa, mas eu não estou deprimida, eu não tenho nenhuma doença, eu não sou louca. Não, não é. Os antidepressivos são um grupo extenso de medicamentos, que eles recebem esse nome, mas eles ajudam a regular os distúrbios neuroquímicos que hoje a gente sabe que estão envolvidos na fisiopatologia da fibromialgia. A gente usa analgésicos periféricos, né, que ajudam, em relaxantes musculares, porque muitas vezes o paciente com fibromialgia, ele desenvolve um padrão de contratura nos músculos e a contratura contribui para mais dor. A gente usa medidas não medicamentosas, que são, como você mencionou, a liberação miofascial, as massagens, terapias respiratórias como yoga, meditação, todas essas terapias não medicamentosas, elas funcionam para reorganizar de novo a percepção de dor no cérebro e principalmente tirar essa questão do cérebro do paciente com fibromialgia. Ele vive em estado de alerta, ele vive em alerta vermelho. Então, bate uma porta ali, vai ter dor. Já toma um susto e já vai ter dor. Uhum. Então, a gente tem que reprogramar. E a outra maneira não medicamentosa.

0: talentosa é fazer um tipo de terapia que hoje é a mais validada cientificamente, que é a terapia cognitiva comportamental. Então, na terapia cognitiva comportamental, você retreina o paciente a desviar desses obstáculos de dor e de outros sintomas. E por fim, eu deixei por último, mas eu considero, eu não, a literatura considera hoje talvez a ferramenta mais importante na fibromialgia, que é o exercício físico.
1: Uhum.
0: Né? Tanto que, isso eu posso falar com bastante, assim, porque a minha área de atuação, de pesquisa, é justamente nisso. A gente tem um grupo no Hospital das Clínicas que pesquisa exercício físico nas doenças reumáticas, e a resposta em pacientes com fibromialgia é impressionante. Então, exercícios aeróbios, exercícios de força, flexibilidade, na água, fora da água, desde que o paciente se engaje de uma maneira constante, contínua, a um trabalho de exercício físico, isso ajuda a desprogramar esse padrão de dor. Então, isso hoje é... E isso, por outro lado, parece, puxa, exercício é uma coisa tão simples, mas não, é super difícil, gente.
1: Sim.
0: Porque você conseguir...
1: Fazer com regularidade, super difícil.
0: Para quem não tem dor, entrar num programa de exercício físico já é super difícil. Agora,
1: exato,
0: imagina para quem tem lá, tá lá com dor. A pessoa fala assim, esse médico tá doido, quer me fazer exercício, eu mal consigo sair da cama. E aí, de novo, isso volta no começo da conversa. Por isso que informação é importante, a gente começa por aí.
1: A gente vai falar sobre atividade física e fibromialgia. Doutora Fernanda já falou pra gente que é super importante, que ajuda muito no quadro. Então, eu quero saber as rotinas de vocês de exercício e como essas rotinas melhoraram a convivência com a fibromialgia. Começando por você, Marina.
2: Eu acho que a primeira coisa é você testar e buscar as coisas que você mais gosta de fazer.
1: Uhum.
2: A musculação é muito importante, o aeróbico também muito importante, mas talvez a yoga, a meditação, o pilates, a dança, o beach tennis, seja lá o que for, procurar dentro disso tudo um pouco de prazer. Por quê? Porque, como a gente estava conversando, não é simples, não é tão simples quanto: ah, gente, eu só preciso me trocar e ir pra academia. Todo dia, um período. O dia que a gente está em crise, por exemplo, você às vezes, eu não consigo ficar em pé. Como é que eu vou treinar? Não, hoje eu consigo ficar em pé. O que eu consigo fazer? Nossa, mas precisa fazer? Precisa. Aí a gente vai chorando, a gente vai tremendo, a gente vai não querendo ir. Aí você tá se trocando, você fala, não vou conseguir. Aí o marido vem e fala, não, vai lá, que você sabe que quando você voltar, você vai estar melhor. E entender que a atividade física, ela é o remédio mais potente. Ela não deixa de ser um remédio para quem tem fibromialgia. Então, se você tá muito mal, a primeira coisa que você tem que tentar fazer com todas as forças que você tem é se trocar e fazer um treino. E fazer uma... Não tá conseguindo fazer nada, vai caminhar um pouquinho. Quando você volta, o remédio tá aplicado. Você fala, nossa, eu tava numa dor 9, minha dor tá 8. Isso, para quem tem fibromialgia, esse um pontinho para baixo, você já fala, nossa, agora eu consigo tomar banho e lavar o cabelo. Tem dia que é assim, é nesse nível. Então, assim como a gente já conversa há muito tempo sobre terapia. Terapia é importante, não é uma coisa de pessoa louca. Terapia é, mesmo que você esteja num momento bom da sua vida, a terapia, ela é importante para todo mundo. O exercício físico entra nesse lugar para todo mundo, mas para quem tem dor, a gente precisa. Por isso que eu tô muito feliz de estar aqui hoje. A gente precisa falar para as pessoas, ó. Você tem fibro? Legal. Exercício não é uma opção. E não é só se exercitar por se exercitar, porque eu gosto, eu sou fitness. Não, cara, exercício é o seu primeiro remédio. Qual é o seu primeiro remédio hoje? Ah, eu tomo remédio X quando eu levanto. Tá, tudo bem. Então, ele é o seu segundo, porque o primeiro, que você não pode esquecer, é se exercitar. É uma mudança absurda. Assim, Cássia, você vai, se você fizer 20 minutos de treino, respirando bem, com calma, não precisa ser uma coisa super quando você tá mal. Você volta, às vezes eu sento assim, ó, meu marido fala, o que foi? Eu falo, fica quieto. O que tá acontecendo? Tá com menos dor? Eu falo, tô. Ai, que delícia. Aí eu fico uns minutinhos ali curtindo. Porque chega a dar um barato, assim, ó. para quem tem a dor, sabe? É uma diferença muito grande mesmo.
1: E na sua experiência, Rosana, qual que é a atividade que te ajuda a conviver com o quadro, a melhorar esse quadro?
3: Então, como eu estava dizendo, né, Cássia, eu sempre gostei de esportes, mas quando eu entendi que estaria melhorando mais meu dia a dia, né, a minha rigidez, que é uma rigidez muito grande que tem na região cervical, pescoço, isso, né, falando com reumato, aí fui em fisiatra e eles me orientaram em fazer, né, a liberação miofascial, é onde eu faço, já fazem mais de 6 anos, eu não fico sem, eu faço acupuntura, eu faço a musculação, que eu não abro mão do meu exercício, né, porque eu sempre gostei e vi que realmente, né, eu fico endorfinada ali, isso melhora tudo. E outras coisas que eu procuro, né, e buscar, que a sauna também me ajuda, porque me aquece, me relaxa. Então isso também é das terapias que eu busco, eu coloco como terapia mesmo, a psicologia, tudo que puder agregar valores e no nível de dor é o que realmente eu não abro mão. Então todos os dias da semana, 3 vezes por semana eu faço em média musculação, exercício de força dentro do meu limite, para eu ganhar mobilidade, para eu ganhar relaxamento, para eu ter uma qualidade de vida melhor, para diminuir minha ansiedade, a minha não, a ansiedade que cria, né, porque ela não é minha. Enfim, eu venho trazendo coisas na minha vida, no dia a dia, uma alimentação diferenciada, mesmo porque é minha área, eu falo muito sobre isso, que eu sei quando vai ter uma festa e vai ter alimentação com muitos açúcares, eu sei que eu vou sofrer com isso, mas eu falei, não, amanhã eu vou para academia, amanhã eu tenho, né, o yoga, eu faço pilates, eu busco sempre as atividades físicas para que eu possa realmente relaxar e ter momentos mais agradáveis comigo e com a família, porque realmente é bem discriminado, muita gente não conhece o que é, debocham do que toda hora você tá com dor, então tem horas que você não tem que falar. No meu início de tratamento eu não poderia falar, eu tinha problemas sérios, né, de sentir dores e eu queria dormir, queria ficar na cama e filhos pequenos, enfim, então...
2: Parece que a gente é preguiçosa.
3: Tem uma discriminação de que, nossa, só é uma dor, e não é bem isso, é uma coisa bem complexa, né? Mas eu tô aqui a cada dia, né, incentivando mais mulheres, que eu vejo que acomete mais mulheres, em mudar seu estilo de vida, buscar mais exercícios, que ela se adeque, que ela se identifique, que ela goste. Mas o movimento é preciso, porque o nosso corpo é uma máquina e não pode estar parado.
4: Essa questão de que a Marina falou, que parece que a gente é preguiçosa, tanto que hoje faz parte da nossa programação de tratamento um conceito de pacing. O que é esse conceito de pacing? É você orientar o paciente a dividir no decorrer do dia as tarefas e colocar períodozinhos de descanso entre, sei lá, as atividades. Né? Então, hoje eu tenho que ir no, sei lá, eu vou dar uma aula ou eu vou, sei lá, no seu caso, né, eu vou trabalhar. Mas aí, na hora do almoço, eu vou dar um cochilada.
2: Perfeito, que é o que eu vou fazer. Eu tô aqui dando entrevista, saindo daqui é o meu período de descanso.
4: Então,
2: segundo round.
1: Nossa, aliás, eu acho que todo mundo podia incorporar na vida em geral esse conceito, que ia ser positivo.
2: Não era,
1: né?
2: Maravilhoso.
1: Uma certa alternância de descanso entre as atividades, porque parece que no mundo atual a gente tá esquecendo da segunda parte, né?
3: Nem se permitindo, né, descansar. Sim. Tem pessoas que não se permitem. Nossa, o que eu tô fazendo aqui? Deitar, sentada de perna pro ar, mas com tanta coisa para fazer.
4: E o que
3: eu
4: é
3: falo
4: pior,
3: que eu sou uma dessas, porque realmente eu sou muito ativa, muito não peço muita ajuda, tudo eu quero fazer, e isso vai me somatizando, e isso cria mais dores.
2: Acho que essa doença, ela traz um pouco disso. As pessoas que estão à sua volta... É muito difícil também para quem tá junto com você. O tempo inteiro você ter sintoma de alguma coisa e tá reclamando o tempo inteiro. Aí chega uma hora que você também quer aliviar para essa pessoa. Aí você para de reclamar. Aí você para de reclamar, aí você fala, ah, eu não vou pedir ajuda com isso aqui. Eu vou pegar esse peso, tá doendo muito, mas eu não quero encher o saco da pessoa. E aí você começa a querer fazer tudo sozinha. Sim. Mais do que a gente já quer, né? Queria fazer tudo sozinha. Então, dali a pouco, você tá ali…
1: Sobrecarregada também.
2: Completamente.
1: Sim. Olha, Vocês são exemplos, estão aqui falando de um quadro que é muito complexo e que vocês convivem com ele, com várias abordagens, inclusive fazendo exercício regular. Como a doutora falou com a gente no primeiro bloco, não é fácil para quem não sente dor nenhuma ter uma rotina disciplinada, regulada de atividade física. Para quem convive com a dor, é muito mais complexo ainda. Por isso eu quero agradecer demais a participação de todas vocês, nos ajudando a trazer mais informações a respeito da fibromialgia e de como a atividade física ajuda nesse quadro. Doutora Fernanda Rodrigues Lima, reumatologista, coordenadora do Ambulatório de Medicina do Esporte do Hospital das Clínicas. Muito obrigada por todas as informações de qualidade que você nos trouxe aqui, doutora.
4: Eu que agradeço a oportunidade.
1: E agradeço também a Marina Possebon, atriz, escritora, criadora de conteúdo. Muito obrigada, Marina.
2: Obrigada eu, Cássia.
1: E muito obrigada também a Rosana de Fátima Patriota, nutricionista, clínica integrativa, que veio compartilhar sua vivência aqui com os ouvintes da CBN. Obrigada.
3: Muito obrigada, eu que agradeço a oportunidade, que possamos sempre ter essas conversas abertas, né, em todas as redes. Hoje está fácil para todo mundo ter acesso à informação e faz toda a diferença a gente falar, principalmente, né, fazer esses bate-papos assim.
4: Talvez antes da gente terminar, só deixar um recado. Não é uma doença exclusiva das mulheres. Os homens também podem ter fibromialgia. E aí é muito mais difícil, às vezes, de diagnosticar. Primeiro, porque o homem não vai no médico com tanta frequência. E segundo, porque os próprios médicos esquecem disso.
1: É verdade. Você sabe que quando eu estava pesquisando pelo programa, eu vi que as mulheres eram maioria, mas que sim, pode acometer homens. E aí, na busca que a gente estava fazendo por pessoas com fibromialgia, eu tive duas indicações de homens também. Mas a gente já estava fechando aqui com a Rosana e com a Marina. Mas é um lembrete importante que homens também podem ter fibromialgia. Bem-Estar em Movimento de hoje vai ficando por aqui. Nós contamos com a produção da Ana Luísa Bessa, os trabalhos técnicos em áudio e vídeo da Débora Gonçalves e a edição do Rafael Furugem. Eu volto na semana que vem e espero por você.
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0: 3:30, espaço aberto aqui no CBN Madrugada para Matheus de Souza.
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0: Quarta-feira, 30 de setembro de 2026. O presidente Lula ergueu ontem uma imagem de Nossa Senhora Aparecida durante um ato de campanha no Ceará. O gesto ocorre um dia depois do candidato do PL à presidência, Flávio Bolsonaro, fazer o mesmo aceno em São Paulo em uma tentativa de atenuar o desgaste entre os eleitores católicos. O presidente recebeu a estatueta durante uma caminhada no centro de Fortaleza. Foi a segunda imagem da santa que Lula ganhou em dois dias de campanha. A disputa em torno do tema ganhou força depois de publicações associarem Flávio à retirada do título de padroeira do Brasil de Nossa Senhora. Ele nega a posição. O caso também chegou ao TSE e ao STF e ainda será analisado pelo plenário do Supremo. Uma nova pesquisa Quest mostra o cenário de disputa para o governo de Pernambuco. No primeiro turno, João Campos, do PSB, e a atual governadora e candidata à reeleição, Raquel Lira, do PSD, aparecem empatados com 42% das intenções de voto. A pesquisa foi encomendada pela Globo. A Quest entrevistou mais de 1.300 pessoas de 16 anos ou mais em todo o país entre sexta-feira e anteontem. A margem de erro é de 3 pontos percentuais e o nível de confiança é de 95%. A pesquisa foi registrada no TSE sob o número PE00324/2026. A cidade de Tóquio registrou 34 dias consecutivos de chuva, a sequência mais longa desde o início dos registros meteorológicos no Japão em 1886, segundo a Agência Meteorológica Japonesa. O órgão diz que as chuvas intensas têm provocado inundações na região da capital. O padrão é relacionado, em parte, ao El Niño e a um sistema de alta pressão sobre o Oceano Pacífico. No horário de Brasília, 13h33.
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2: Três horas e 34 minutos. Bom dia a você que nos faz companhia aqui no CBN Madrugada com Ricardo Garcia. Vamos juntos até às 5, hein? Agora o espaço fica aberto para o Dr. Luiz Fernando Correia.
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3: O senhor traz aqui estudos a propósito de pacientes com glioma, que é um tipo de câncer no sistema nervoso central, né?
4: Pois é, Milton, você já conhecia, já tinha ouvido falar de glioma?
3: Não.
4: Então, esse é um dos problemas, né? E essa foi o resultado de uma pesquisa feita pelo Instituto Oncoguia e patrocinado pelo Laboratório Servier, e que mostrou o seguinte: ela ouviu pessoas do Brasil inteiro, primeiro para saber se já tinha ouvido falar de glioma, e segundo, obviamente descobriu pacientes, apareceram pacientes e pessoas com glioma. E nesses pacientes ela foi tentar descobrir como é que foi o processo, né? Além de a gente não conhecer muito, não falar muito nesse assunto, é um tumor relativamente raro, mas é o tumor maligno primário do cérebro mais comum nos adultos. Ou seja, ele nasce no próprio cérebro. Ele não vem de, não chega vindo de, não é metástase, não chega de outro lado. O INCA estima, Milton, que são 12 mil novos casos desses tumores por ano no sistema nervoso central, e a maior parte, em torno de 60%, são gliomas. E por que que esse, e aí, por que que o diagnóstico demora tanto? Porque o que elas descobriram foi que um em cada cinco pacientes esperou mais de um ano entre os primeiros sintomas e o diagnóstico. Então, você imagina um tumor dentro do cérebro, levar um ano para ter o diagnóstico e começar a tratar, você já perdeu um tempo enorme, né? E por que que demora? porque os sintomas se parecem com sintomas comuns, uma dor de cabeça que não passa, alterações de memória, dificuldade para achar palavras às vezes, enjoo, uma fraqueza de um dos lados do corpo. Então isso se mistura com um monte de coisa, né? Onde é que são sinais que aparecem várias coisas. E o paciente vai passando de médico para médico, consulta em consulta, entrada no pronto-socorro e aí sai e volta. Estresse, muitos disseram que foram diagnosticados ou teve sugestão de que estavam com problemas psiquiátricos até. Então só 35% tiveram o diagnóstico em um mês. E em geral esses foram os que tiveram um sintoma mais dramático, que é uma convulsão. E aí vão ao pronto-socorro, você vai investigar o cérebro de quem teve uma convulsão. Aí você encontra o tumor. Você não pesquisou aquele tumor especificamente. Então fica aqui o alerta. Uma dor de cabeça que nova, que piora semana após semana. Uma dor que acorda a pessoa, uma dor que vem com vômito. Tudo isso, por exemplo, parece muito com enxaqueca, né? Mas merece investigação se for continuada. Uma convulsão, obviamente, na vida adulta, a primeira convulsão com certeza vai ser investigada. Agora, alterações de memória, de fala, de comportamento que a família percebe que continua avançando, precisam ser investigados, né? E 4 em cada 10 desses entrevistados saíram, isso foi mais dramático, saíram da primeira consulta sem saber se aquilo que eles tinham era um câncer. Então, isso hoje em dia está definido pela OMS. Esse tumor, para se definir o melhor diagnóstico e qual a melhor estratégia de tratamento, que pode mudar, Milton, pode ser um diagnóstico que realmente seja muito dramático, que o paciente morre muito rapidamente, mas de repente, se você diagnosticar o tipo certo e esse tipo for de crescimento muito lento, esse paciente vai viver décadas. Então tudo isso faz diferença, é importante que se faça análises de testes moleculares e análises genéticas, e infelizmente isso no Brasil, Milton, não está disponível para todo mundo. Então é uma briga que tem que ser comprada. E primeiro fato é descobrir, é a gente contar para as pessoas que existe o glioma, né, Milton?
3: Apresentá-lo, sem dúvida, fazer isso, aliás, o que você está fazendo agora aqui para nós, quando traz esse assunto à tona. O Maurício até perguntou qual é o exame para diagnosticar verdadeiramente.
4: O primeiro exame que vai se conseguir chegar a um diagnóstico é uma ressonância nuclear magnética do cérebro. Existem depois variações de exames de imagem mais específicos, aí sim, já depois do diagnóstico feito, você vai fazer esse subdiagnóstico, essa especificação, para saber se é um tumor que cresce rápido, saber se é um tumor que cresce mais lento, providenciar os testes moleculares e genéticos, se possível, né?
5: E aí,
4: são mais acessíveis, é verdade, na rede privada. Desculpe, Cássia.
5: Não, doutor, eu ia perguntar o seguinte, não, a partir desse diagnóstico, a depender do tipo do tumor é que vai se definir o tratamento, a abordagem que vai ser usada para tratar esse paciente?
4: Sim, muitas vezes, quer dizer, muitas vezes a opção cirúrgica é o primeiro passo, mas aí sim, é radioterapia combinada com quimioterapia, qual a extensão disso, até a própria qual a extensão da cirurgia que vai ser feita, tem que ser definida, se possível, antes de se fazer. E aí, realmente, a partir da ressonância nuclear magnética, a gente vai ter uma suspeita mais forte de que é um glioma, e aí, a partir daí, criar-se uma estratégia para cada paciente.
2: Doutor Luiz Fernando Correia, conversando com o Milton Jung e com a Cássia Godoy. A gente vai abrir espaço agora para a Nadédia Calado, que acompanhou o debate na noite desta terça-feira na TV Globo entre os candidatos ao governo de São Paulo.
6: O tema do crime organizado abriu o debate da TV Globo entre os candidatos ao governo de São Paulo. Na primeira pergunta, em bloco temático por região, Fernando Haddad, do PT, escolheu segurança na região de Piracicaba e cobrou o governador sobre a presença do Comando Vermelho no estado.
7: As primeiras notícias, Tarcísio, da presença do Comando Vermelho são justamente na região de Piracicaba e Rio Claro. Quando eu afirmei isso numa entrevista, você debochou. Depois vieram indícios de que pelo litoral norte, Caraguatatuba, o Comando Vermelho estava penetrando no território de São Paulo. E agora, essa semana, a notícia de que na Praia Grande, Baixada Santista, também há um núcleo de inteligência do Comando Vermelho lá. Minha pergunta é, você vai continuar negando esse fato? E se não, Quais as providências que você pretende tomar para melhorar a segurança pública no nosso estado?
6: Tarcísio de Freitas, do Republicanos, não respondeu diretamente sobre a facção. Citou a queda nos indicadores de criminalidade e lembrou prisões de grupos que atuavam na região.
8: Alguns bondes lá, algumas milícias, Novo Cangaço, atuando naquela região com, inclusive, ligação com o Comando Vermelho. E onde essas pessoas estão agora? Estão presas, porque a nossa polícia trabalhou. A gente pode celebrar o recorde, né? Menor indicador da história de homicídio, de latrocínio, de roubo de carga, de roubo de veículo, desde o início da série histórica. A gente sabe que tem muita coisa para fazer, mas a gente vai continuar combatendo o crime com firmeza.
6: Ao longo da noite, os dois também trocaram acusações sobre palanques com pessoas ligadas ao crime e debateram saúde, transporte, educação e privatizações com críticas de Haddad à venda da Sabesp. Mas os temas nacionais atravessaram um debate do começo ao fim. Tarcísio atribuiu a corrupção investigada na Lava Jato à paralisação de obras que diz ter retomado no estado e cobrou de Haddad, ex-ministro da Fazenda, o endividamento de famílias e empresas, acusando o governo Lula de negacionismo fiscal. Haddad respondeu com a herança do governo Bolsonaro, lembrou os calotes imprecatórios e perguntou se o adversário queria um presidente como o argentino Javier Milei no Brasil. Os dois ainda disputaram a autoria da Operação Carbono Oculto contra o PCC. Quando Haddad disse que as obras do metrô dependem de dinheiro federal, Tarcísio ironizou que o governo federal ainda vai reivindicar o Cristo Redentor. Na entrevista coletiva depois do debate, Tarcísio disse ver com naturalidade a presença dos temas nacionais.
9: Nesse cenário de acirramento que existe no âmbito nacional também, e como cada candidato acaba tendo uma ligação a uma das duas candidaturas presidenciais mais importantes, que em alguma medida haja alguma nacionalização. Mas aí eu tenho que louvar aqui o modelo do debate que a Globo trouxe. Ele tem blocos dedicados à regionalização, que te obriga a falar também da questão que todo mundo quer saber, que o eleitor quer saber como é que fica a minha vida aqui em São Paulo, aqui no estado.
6: Haddad destacou a importância da disputa nacional.
7: Até porque o que eu pretendo fazer em São Paulo depende muito de um presidente experiente, de um presidente comprometido com a causa pública, transparente, que dá autonomia para as instituições funcionarem. E o Flávio é o oposto disso. Ele se envolveu em muitos outros escândalos que ele não consegue explicar, de toda a natureza, moral, cívica, ética, criminal. Então, sim, eu estou muito preocupado com o Brasil e estou muito preocupado com o São Paulo.
6: Nas considerações finais, Tarcísio prometeu que São Paulo vai continuar sendo a locomotiva do país e pediu votos para Guilherme Derrite e André do Prado no Senado. Haddad defendeu mais transparência nas contas do estado e o fim da onda de privatizações, além de também ter pedido votos para as candidatas a senadora de sua chapa, Marina Silva e Simone Tebet. De São Paulo, Nadédio Calado.
2: 3:44 de São Paulo, vamos para Minas Gerais. O Marcelo Martins tem as informações sobre o debate da noite desta terça-feira na Globo.
10: No debate promovido pela TV Globo em Minas Gerais, os candidatos buscaram um embate direto com o postulante que está em segundo lugar nas pesquisas em uma tentativa em alçar essa colocação na corrida eleitoral. Patrus Ananias, do PT, foi o candidato que sofreu mais ataques. Em duas oportunidades, o petista foi solicitado para abordar o período em que Fernando Pimentel governou Minas Gerais, mas Patrus negou.
11: Eu não estou aqui como advogado Pimentel. Os candidatos, como não podem falar nada contra mim, como não tem nada para dizer das minhas gestões, prefeito de Belo Horizonte, ministro, deputado federal, ficam colocando pessoas outras. Eu respondo por mim.
10: O candidato à reeleição, Matheus Simões, do PSD, também foi para o confronto com o líder nas pesquisas, Cleitinho Azevedo, do Republicanos, ao acusá-lo de não direcionar emendas parlamentares para Minas Gerais no combate ao feminicídio.
12: O que o senhor não lembrou de falar para o povo é que o senhor tem quase 100 milhões de reais por ano de emendas parlamentares. E sabe quanto o senador Cleitinho mandou dessas emendas para a segurança pública de Minas Gerais? Nem um centavo. É desse jeito que o senhor vai proteger as mulheres de Minas Gerais, senador?
10: O único assunto nacional que repercutiu no debate foi o cancelamento das bets. Nessa terça-feira, o governador de Minas Gerais anunciou um auxílio milionário aos clubes de futebol do estado. Cleitinho Azevedo criticou a medida.
13: Eu não quero mais que um cidadão tenha que pagar uma energia mais cara do Brasil, enquanto para fazer populismo e sacanagem agora em época de eleição, tá dando dinheiro para a SAF. É uma conta de água que não tem tarifa de tratamento de esgoto. Olha, você tá pagando uma taxa, R$300, 150 de taxa. Você vai na rua, é esgoto a céu aberto.
10: Gabriel Azevedo, do MDB, também aproveitou a discussão sobre o tema para criticar o anúncio do governo estadual.
14: Discordo radicalmente do que o governador Matheus fez hoje ao anunciar dinheiro para os clubes. Gente, isso é um absurdo. Discordo radicalmente de uma medida que há 5 dias da eleição não explica como o contrato de publicidade se dá, por que esses clubes são escolhidos, como é que isso aconteceu.
10: Alexandre Calil, do PDT, deu sequência às críticas sobre a medida adotada pelo Executivo Mineiro.
15: 15 milhões de reais para quem conhece um pouquinho de futebol por ano para Atlético Cruzeiro e 2 para o América é realmente um ato político detestável e é por isso que eles estão largando o governo de Minas e estão apelando de toda forma.
10: Já Flávio Rosco, aí do PL, confirmou que continua com a sua candidatura até o fim das eleições, apesar de candidatos a deputado pelo partido terem declarado o apoio ao senador Cleitinho Azevedo.
16: Estamos sofrendo aí ataques a todo momento com relação à nossa própria candidatura, porque o sistema reage quando alguém está propondo diferente. Então vocês podem continuar contando conosco que a nossa candidatura está firme, segue com o apoio do Flávio Bolsonaro até o fim.
10: Ainda no debate, os nomes dos candidatos à presidência da República, Lula, Flávio Bolsonaro e Romeu Zema, padrinhos políticos dos candidatos Patrus Ananias, Flávio Roscoe e Matheus Simões, respectivamente, foram poucas vezes citados. De Belo Horizonte, Marcelo Martins.
2: 3:47, já a previsão do tempo para todo o Brasil e os principais destaques do dia. Agora a gente abre espaço para Tânia Morales e convidado.
17: Vamos agora falar de saúde um pouquinho. Vamos entender a intolerância à lactose e a alergia ao leite, que não são a mesma coisa. Nós vamos entender justamente as diferenças. Nós estamos aqui com o Dr. Eric Pereira, gastroenterologista e endoscopista. Dr. Eric, bem-vindo. Boa noite.
18: Boa noite, Tânia. Boa noite a todos os ouvintes. Muito obrigado pela oportunidade de falar sobre esse tema tão frequente que impacta tanto na qualidade de vida das pessoas.
17: Sim, é frequente. Muita gente nem tem ideia, né? Agora, são diferentes, né? Intolerância à lactose é uma coisa, alergia ao leite é outra coisa, né? O que é cada uma delas? O que as distingue, doutor?
18: A intolerância à lactose é um processo, é uma alteração no processo digestivo. A lactose é o carboidrato do leite. É como se fosse, em uma linguagem simples, é o açúcar do leite. Quando a gente tem uma dificuldade de metabolizar, de digerir esse açúcar, a gente vai ter os sintomas. Por quê? Porque a lactose, na verdade, ela é a junção de dois outros carboidratos, que é a glicose e a galactose. Quando elas estão juntas, formam a lactose. Só que a lactose é muito grande, ela não consegue ser absorvida pelo nosso intestino. Então, a gente precisa de um processo enzimático para ir quebrando essas ligações, liberando em moléculas menores, que vão ser absorvidas. A alergia à proteína do leite é um processo inflamatório, um processo alérgico à proteína. Não é o açúcar, não é o carboidrato. E quem consome o leite quando tem a alergia à proteína do leite pode até correr risco de vida, ao contrário da intolerância à lactose.
17: No caso da intolerância à lactose, falta essa enzima, é isso?
18: Isso. Naturalmente, a gente pode ir perdendo essa enzima no intestino. Aí, quando perde ao ponto de causar sintoma, a gente desenvolve os sintomas de intolerância à lactose.
17: Não é um processo alérgico. O processo alérgico é mais sério do que a intolerância à lactose?
18: Sim.
17: É, porque a alergia é sempre perigosa, né?
18: É, e dependendo da gravidade, pode até fazer anafilaxia, que é uma reação alérgica grave que pode gerar parada cardíaca. Por isso, quem tem alergia à proteína do leite, o tratamento e o acompanhamento é totalmente diferente da intolerância à lactose.
17: Bom, e aí a pessoa que toma um leite e não se sente bem, como é que ela vai saber se o caso dela é de intolerância à lactose ou um processo alérgico?
18: Os sintomas em alguns pacientes podem ser os mesmos, só que na alergia ela pode desenvolver sintomas alérgicos clássicos, como coceira na pele, edema nos lábios, tosse, aquela sensação de que a garganta está fechando, e isso é um processo alérgico. Só que a intolerância à lactose, assim como a alergia à proteína do leite, também podem dar sintomas abdominais. Distensão, gases, sensação de estufamento, às vezes enjoo e até diarreia. Tá? Só que o diagnóstico das duas é feito de forma diferente.
17: Como é que é feito o diagnóstico?
18: Bem, na intolerância à lactose, a gente tem alguns exames mais simples. Por exemplo, o teste de intolerância oral à lactose. Você vai dar o leite, na verdade a lactose é equivalente a uma quantidade de leite para a pessoa beber. E antes dela beber, você vai ver a glicemia dela, a glicose no sangue. Se depois que ela beber, essa glicose subir, é porque ela absorveu. Se ela absorveu, é porque ela digeriu. Então, ela não tem intolerância à lactose, entendeu? A alergia à proteína do leite, aí pode ser feito através de testes alérgicos, como aqueles de pele. Aí é um imunologista que vai ter que lidar mais. Ou até com a pesquisa da IgE, que é um tipo de anticorpo voltado às proteínas do leite.
17: Sim, que aí põe em contato com essa substância para ver se o corpo reage, aqueles testes de alergia, né?
18: Também.
17: Ah, tá.
18: Isso.
17: Também. Mas tem um específico sobre o leite. Sobre a lactose.
18: O leite você pode fazer tanto no sangue quanto aquele da pele.
17: Ah, tá.
18: Tá? Só que assim, a história do paciente muitas vezes vai ser muito mais fidedigna. Por exemplo, tem gente que é tão alérgica ao ponto de que, por exemplo, o marido bebeu leite, aí a boca entrou em contato com a proteína.
17: Sim.
18: Se ela levar um beijo do marido na bochecha, fica a marca dos lábios deles ali coçando.
17: Caramba.
18: E ali entrou em contato. Então, existem graus diferentes de
17: alergia.
18: Então, num caso desse, você já pode dizer, olha, você pode ter alergia à proteína do leite.
17: Uau! A Isara Ferreira pergunta, o chamado leite vegetal também pode causar intolerância ou alergia, mas aí não é lactose, né? Não tem lactose.
18: Não.
17: Aí é outra história, né? É a lactose que causa alergia.
18: Não, a lactose é o carboidrato. A lactose causa a intolerância.
17: Sim.
18: Se a pessoa não digere bem.
17: Sim.
18: A proteína.
17: A alergia é o quê? É o leite? É o conjunto do.
18: Não, a alergia é a proteína. Proteína é um componente diferente do açúcar, que é o carboidrato.
17: Entendi. E é a proteína,
18: entendeu,
17: que causa alergia.
18: Exatamente. A alergia à proteína do leite e intolerância à lactose.
17: Que é o carboidrato.
18: É que às vezes mistura.
17: Sim.
18: As pessoas se confundem, realmente.
17: Entendi. Bom, mas na prática, cada um dos dois vai ter esses sintomas a partir do contato com o leite e derivados, né?
18: Isso, exatamente. Exatamente. Aí, só que a história e os sintomas, você consegue já ali fazer uma triagem jogando, olha, isso é intolerância à lactose. É para a gente investigar nesse caminho. Por quê?
17: Uhum.
18: Porque se você faz o diagnóstico de intolerância à lactose, a pessoa pode continuar consumindo os derivados do leite. É só ela repor a enzima que falta no intestino dela. Entendeu?
17: Ah, que ótimo.
18: E aí essa enzima vai fazer o processo de digestão que ela tem a deficiência. Aí se ela, por acaso, não tomar a enzima, ela vai ter os sintomas da intolerância, porque ela não fez a boa digestão daquele carboidrato. Tá? A alergia à proteína do leite, a pessoa não pode comer de jeito nenhum. Entendeu?
17: Uhum.
18: A proteína não pode entrar em contato com a pessoa. Porque senão ela pode gerar alergia em graus,
17: sim,
18: variados de gravidade.
17: E tem pessoas que são mais ou menos alérgicas à proteína,
18: sim,
17: do leite? Ou a gente nunca pode prever? Uma pessoa às vezes tem uma reação alérgica leve, mas em um determinado dia, por alguma uma razão, pode ser uma reação mais severa.
18: Pode. Por isso que a gente exclui completamente.
17: Uhum.
18: E por isso que quando a pessoa vai num restaurante, por exemplo, ela tem que falar, olha, eu tenho alergia à proteína do leite, eu não posso ter nada de contato com nenhum derivado do leite.
17: Assim, e é muito restritivo, né?
18: Isso, é bem restritivo.
17: Porque se a gente for pensar, muita coisa vai leite.
18: Sim,
17: né?
18: É uma
17: massa.
18: Qualidade de vida, sim.
17: É.
18: Bem complicada, porque, querendo ou não, o hábito de comer é um hábito social, né? Então, às vezes, você fica tenso só na comida porque você ficou preocupado se teve um leite ali, não, no componente ou não.
17: Exatamente. É, e aí não... E tem muita subnotificação, doutor Eric, em relação à alergia, que já que estamos falando que a alergia é mais séria, né? É, tem muita subnotificação, as pessoas que têm alguma reação alérgica ao leite e não dão muita bola a isso e continuam consumindo?
18: Sim, porque às vezes não dá o sintoma clássico de coceira na pele, de ficar com as placas vermelhas. Pode ser às vezes um sintoma só abdominal e até confundir com intolerância à lactose. Uhum. Na verdade, muitas pessoas acham, eu tenho uma gastrite, eu tenho uma má digestão. E quando você aprofunda um pouquinho a investigação, é muito comum você ter o diagnóstico de intolerância à lactose. Muita gente fala, minha gastrite está atacada. Quando você vai ver, na verdade não é a gastrite, pode ser uma intolerância à lactose, pode ser uma alergia à proteína do leite. O importante é investigar.
17: Sim, investigar. E se você tiver alergia ao leite, não tome nada, né, derivado de leite, não tome leite, não coma queijo, evite. Para não ter nenhum problema, né? Ainda que
18: é restritiva 100%.
17: Restritiva 100%. E se for intolerância à lactose, então você procura um médico, um gastro, e toma uma enzima, isso. Que é o quê? É uso contínuo.
18: Você só vai usar quando você for comer alguma coisa com leite ou derivado. Por exemplo, café da manhã, vai tomar um café com leite? Você toma enzima. No almoço, vai comer um bife com batata frita? Não precisa. Porque não tem leite nem derivados.
17: Ah, entendi.
18: É sob a demanda. Aí na janta, você foi comer um estrogonofe, leva creme de leite. Aí você vai e toma enzima. A enzima é de acordo com o que você está comendo.
17: Toma antes já preventivo.
18: Isso, porque quando você ingerir aquilo ali, a enzima já vai estar fazendo a digestão que falta no seu intestino. Entendeu?
17: Uhum, entendi. Perfeito. E essa enzima não tem nenhum efeito colateral, nenhum problema?
18: É muito raro. Muito raro ter efeito colateral. São poucos casos descritos na literatura. É uma medicação bem segura. Bem segura mesmo.
17: Muito bom. Então é isso. Fiquemos atentos. E os exames são facilmente realizáveis, acessíveis.
18: Sim.
17: Tanto de um
18: o
17: quanto
18: teste,
17: do outro.
18: Sim, é. Por exemplo, para intolerância à lactose. O teste de tolerância oral, ele é coberto pelo plano de saúde. É, só tem um, por exemplo, que é um teste respiratório. Esse o plano não cobre. Aí a pessoa paga particular, mas já é hoje em dia mais disponível. Os exames alérgicos, com uma boa consulta com um alergista, consegue orientar isso bem melhor também. Então, assim, o diagnóstico não é difícil, mas ele tem que ser pensado.
17: Bom, muito bem. Doutor Eric, muito obrigada, viu? Boa noite aí para a senhora.
18: Eu que agradeço, boa noite a todos, muito obrigado.
17: O Eric Pereira, gastroenterologista, endoscopista, nos fazendo aqui a distinção entre intolerância à lactose e alergia ao leite. São totalmente diferentes, ele explicou aqui pra gente, inclusive em gravidade, porque a intolerância à lactose causa um desconforto, mas não é nada muito sério. É um desconforto, que é ruim, mas que pode ser resolvido tomando enzima. Porque a pessoa que tem intolerância à lactose, como explicava aqui o doutor Eric, essa pessoa não tem uma enzima que faz com que o leite seja processado, vai, pelo corpo, falando aqui de forma leiga. Então, toma a enzima quando for tomar leite, comer queijo, enfim, derivados. No caso da alergia e no caso da intolerância à lactose, é o carboidrato, é como o açúcar do leite. No caso da alergia, aí a alergia é a proteína do leite. E alergia, processo alérgico é sempre muito preocupante, né? Porque um processo alérgico pode ser só uma coceirinha, mas ele pode evoluir do nada, né? E pode matar, inclusive, né? Fechar aqui a glote, a pessoa não respira e tal. Então, se for identificada a alergia ao leite, aí, segundo o que disse aqui o doutor Eric, a dieta tem que ser absolutamente restritiva, porque a alergia, sim, causa muita preocupação. Então, se você não se sente muito bem com o leite, fique atento. É importante saber distinguir uma coisa da outra, né? Para saber exatamente o que fazer. E se for a intolerância, que é bem desconfortável, né? Dá gases, dá problemas intestinais, que o doutor Eric estava dizendo, que é justamente porque falta essa enzima no intestino. Aí é só fazer a reposição da enzima quando for consumir o leite, que se resolve.
2: Tânia Morales conosco aqui no CBN Madrugada. Vem aí o Matheus de Souza.
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0: Quarta-feira, 30 de setembro de 2026. Cerca de metade do eleitorado não sabe ou erra respostas sobre a quantidade de votos para o Senado nas eleições de 2026. É o que mostra a pesquisa Quest, divulgada nesta terça, encomendada pela Globo e pelo jornal O Globo. Neste ano, cada eleitor terá que votar duas vezes para o Senado em dois candidatos diferentes. Isso acontece porque dois terços das vagas no Senado serão renovadas. Se um eleitor votar duas vezes no mesmo candidato, o segundo voto será considerado nulo. A Organização dos Estados Americanos anunciou uma comitiva estrangeira formada por representantes de ao menos três países que irá acompanhar a votação deste domingo no Brasil. Em agosto, a entidade já havia informado que iria atuar como observador internacional das eleições brasileiras. O Tribunal Superior Eleitoral também convidou a União Europeia a mandar observadores. O governo da Espanha anunciou a suspensão de despejos de inquilinos até 2030. A decisão é uma forma de tentar conter os protestos provocados pela crise de moradia no país. As medidas também prevêem renovação automática dos contratos de aluguel, proibição da compra de imóveis por fundos de investimento e regulamentação de aluguéis de temporada. O caso de uma idosa de 87 anos despejada em Madrid virou símbolo dos protestos contra a falta de moradia e a explosão nos preços dos aluguéis. As propostas ainda precisam ser aprovadas pelo parlamento, onde o governo não tem maioria. No horário de Brasília, 4:03.
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3: 4:04. Bom dia, com Ricardo Garcia aqui na mesa de som. Vamos juntos até às 5. Agora a Maria Clara Sasaki traz pra gente a previsão do tempo para todo o Brasil.
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4: Uma frente fria na região sul do Brasil deixa em alerta para temporais os estados de Santa Catarina, Paraná e até o finalzinho do dia. O tempo muda também em São Paulo, Mato Grosso do Sul e no estado de Mato Grosso. Muita atenção, especialmente entre o sudeste e o centro-oeste do Brasil, porque essa chuva vai encontrar uma área onde as temperaturas estão muito elevadas e isso acaba favorecendo fortes rajadas de vento, tempestades com trovoadas e até mesmo granizo. A chuva deve atingir a região da capital paulista e a capital fluminense entre a tarde e a noite. A temperatura até diminui um pouco nos estados de São Paulo e do Rio de Janeiro, mas em Belo Horizonte, por enquanto, a quarta-feira deve ter ainda temperaturas muito elevadas. Na região norte do país, chove principalmente nos estados de Rondônia, Acre, Amazonas e Roraima. Entre o estado do Pará, Amapá e Tocantins, predomínio de tempo mais firme, com temperaturas muito elevadas, ainda podendo superar os 39 graus. Em diversos municípios. Isso vale também para o interior do Nordeste, que segue com um ar muito seco, com temperaturas muito elevadas e não há expectativa para mudanças até pelo menos o próximo final de semana. Maria Clara Sasaki, da Clima Tempo, para a CBN.
3: 4:06. Terminaram no início da madrugada os últimos debates entre os candidatos a governador promovidos pela TV Globo, nos 26 estados e Distrito Federal. Em São Paulo, o governador Tarcísio de Freitas, do Republicanos, e o ex-ministro Fernando Haddad, do PT, protagonizaram embates diretos marcados pela nacionalização da disputa. Os aliados de Flávio Bolsonaro e Lula discutiram temas como infiltração do crime organizado, transporte e saúde pública. Logo no primeiro bloco, os dois trocaram farpas sobre o combate a organizações criminosas e o compartilhamento de palanques com pessoas envolvidas com o PCC.
5: Tarcísio, você estava pedindo o voto 15 dias atrás para os filhos do Milton Leite, que está preso porque controla a prefeitura inteira e, em particular, o sistema de transporte da capital. Você fala que a tua polícia estava investigando. Será que ninguém te informou que você não devia subir no palanque para pedir voto para uma pessoa que 15 dias depois ia ser presa?
6: A relação com ele sempre foi institucional. Em estar no palanque com pessoas que não deveriam estar, você tem experiência que você teve no palanque com a líder do PCC na favela do Moinho. A Roberta Luxinger faz menções favoráveis a você na rede social. E eu tenho certeza que você não tem nada a ver com isso, Fernando, que a gente te conhece.
3: Nas considerações finais, Tarcísio pediu votos para Flávio Bolsonaro, foi atacado por Fernando Haddad.
6: O alinhamento com o governo federal vai nos ajudar muito, por isso é muito importante que São Paulo e Brasília estejam alinhados, por isso meu candidato é Flávio Bolsonaro.
5: Flávio Bolsonaro é uma ameaça para o país. No caso do Master, foi pedir 134 milhões para o Vorcaro, que aliás financiou a campanha do Tarcísio e do Jair Bolsonaro em 2022. Ele está em todos os escândalos.
3: Segundo a pesquisa Quest, o governador Tarcísio de Freitas tem 44% das intenções de voto contra 24% de Fernando Haddad. Em relação ao levantamento anterior, o ex-ministro caiu 3 pontos e o governador manteve o mesmo percentual. 4-8, no Rio de Janeiro, o líder nas pesquisas, Eduardo Paes, do PSD, enfrentou diretamente Douglas Ruas, do PL, num embate de alta temperatura nos estúdios Globo. Candidato do PL partiu para a ofensiva ao acusar a chapa do ex-prefeito de abrigar um agressor de mulheres. Paes rebateu na mesma moeda.
7: Você, no seu programa de governo, você apresentou como capitão do seu time o Pedro Paulo, um agressor de mulheres, que bateu na sua esposa na frente das filhas. O que esperar de você para enfrentar a violência doméstica contra a mulher?
8: É uma mentira o que acabou de dizer o candidato Douglas Ruas. O irmão dele, sim, agrediu a mulher. E como o Pedro Paulo foi... houve inquérito, se provou a sua inocência. Aliás, esse mesmo irmão seu, cujo segurança baleou um policial militar em São Gonçalo há um pouco tempo atrás, deixando o sujeito numa cadeira de rodas. O seu candidato ao Senado, Jordi, está com suspeitas na rachadinha. Foi pego usando verba parlamentar para ir numa casa de saliência em Petrópolis, em São Paulo.
3: Eduardo Paes e Douglas Ruas também travaram confrontos sobre alianças políticas.
8: Que é o reserva do Rodrigo Bacelar. Esse mesmo, que era o presidente da Alerj, que ia ser o candidato a governador no lugar dele, ele é reserva oficial. Ele substituiu o Rodrigo Bacelar na presidência da Alerj e substituiu também na candidatura ao governo do Estado. Você sabe bem por quê? Porque foi preso por ligações com o Comando Vermelho.
7: Eu tenho meu candidato a presidente da República, Flávio Bolsonaro, não escondo. O Eduardo Paes tem o Lula e ele cisma em esconder. Teve lá em São Gonçalo semana passada, fizeram uma carreata e ele sequer fez uma postagem na rede social do seu candidato a presidente.
3: Também participaram do debate no Rio os candidatos Antony Garotinho do Republicanos, William Siri do PSOL e André Marinho do Novo. Segundo a mais nova pesquisa Quest, Eduardo Paes tem 34% das intenções de voto contra 25% de Douglas Ruas. 4-11. Em Minas Gerais, 5 candidatos ao governo compareceram ao debate na TV Globo. Alexandre Calil, do PDT, Cleitinho Azevedo, do Republicanos, Flávio Roscoe, do PL, Gabriel Azevedo, do MDB, Matheus Simões, do PSD e Patrus Ananias, do PT. Temos 6 aqui, né? Calil, Cleitinho, Flávio, Gabriel, Matheus e Patrus. São 6. Os postulantes tiveram embate sobre saúde, segurança, dívida pública e o cancelamento das bets. Para compensar os clubes, o governo mineiro anunciou ontem uma ajuda de R$32 milhões ao Cruzeiro, Atlético e América Mineiro. Cleitinho Azevedo, Alexandre Calil e Gabriel Azevedo criticaram o governador Matheus Simões por liberar dinheiro público para os clubes de futebol.
9: Eu não quero mais que um cidadão tenha que pagar uma energia mais cara do Brasil, enquanto para fazer populismo e sacanagem agora em época de eleição, está dando dinheiro para a SAF.
10: Discordo radicalmente do que o governador Matheus fez hoje ao anunciar dinheiro para os clubes. Gente, isso é um absurdo. Discordo radicalmente de uma medida que há 5 dias da eleição não explica como o contrato de publicidade se dá.
11: 15 milhões de reais para quem conhece um pouquinho de futebol por ano para Atlético Cruzeiro e 2 para o América. É realmente um ato político detestável.
3: Na mais nova pesquisa Quest, Cleitinho aparece com 37% das intenções de voto, Patrus com 18% e Alexandre Calil com 9%. Na simulação de segundo turno, Cleitinho lidera em todos os cenários. 4:13, no Paraná, o candidato Sérgio Moro, do PL, foi o principal alvo dos adversários. O senador trocou farpas, sobretudo com Sandro Alex, do PSD, e foi cobrado também por Requião Filho, do PDT, em discussões que envolveram o presidente Lula, Flávio Bolsonaro, ministros do Supremo Tribunal Federal e o Banco Master. Na Bahia, o candidato ACM Neto, do União Brasil, foi entrevistado porque o governador Jerônimo Rodrigues, do PT, optou por não participar. E Ronaldo Mansur, do PSOL, bateu o carro e está hospitalizado. Hoje vai ao ar a última propaganda eleitoral dos candidatos a governo do Estado e ao Senado Federal. Amanhã termina o horário eleitoral dos candidatos à presidência da República antes do primeiro turno. Também amanhã, a TV Globo promove o último debate entre os candidatos à presidência. Lula ainda não confirmou se vai participar. O ministro André Mendonça, do Tribunal Superior Eleitoral,

0: Newton, do PSOL, e determinou que a rede social X não retire do ar uma publicação da autoria dela sobre projeto de lei de Nossa Senhora Aparecida. O magistrado reconheceu que a parlamentar não divulgou desinformação, já que atribuiu corretamente o texto original de 2007 ao ex-deputado Vitório Galli, informou que a proposta está arquivada. Érica citou o candidato Flávio Bolsonaro apenas de forma condicional e hipotética. Por outro lado, Mendonça negou o pedido mais amplo da parlamentar do PSOL para limitar a exclusão apenas a links individualizados pelo tribunal. O ministro manteve a validade da regra do TSE, que autoriza as próprias plataformas digitais a removerem conteúdos idênticos ou substancialmente equivalentes aos já censurados judicialmente. Desde que se tornou o terceiro maior assunto político do ano nas redes sociais, a fake news sobre o título de Nossa Senhora Aparecida chegou ao palanque dos dois principais candidatos. Ontem à noite, durante comício em Salvador, o presidente Lula voltou a falar sobre a polêmica da padroeira.
1: Eles falaram, não sei se era fake news ou não, que vão, sabe, que não vai ter mais Nossa Senhora Aparecida, não será mais padroeira do Brasil. Enquanto nós existirmos, Nossa Senhora Aparecida será padroeira do Brasil. E nesse país as pessoas vão aprender a respeitar as religiões dos outros. Eles têm que respeitar o católico. Católico tem que respeitar os evangélicos. Católico e evangélico tem que respeitar as religiões de matriz africana.
0: O candidato Flávio Bolsonaro anunciou que o influenciador Pablo Marçal irá integrar o governo dele, caso vença a eleição.
2: É uma pessoa que sempre trouxe para o campo político uma preocupação dele, que também é a minha, que é de trazer o empreendedorismo para todo o Brasil. E a gente está aqui unindo forças cada vez mais nessa grande coalizão, não só aqui em São Paulo, mas em todo o Brasil. A gente está, cara, a gente está conversando com todo mundo que queira vestir a camisa do Brasil e todo mundo que tem essa concordância. A gente tem pontos de divergência que são pequenos diante do perigo que o Brasil sofre.
0: 4h17. O Ministério da Justiça já solicitou o bloqueio de mais de 5 mil endereços de sites de apostas online após a publicação da medida provisória que baniu o setor no país. A Anatel executou a derrubada imediata de pelo menos 2 mil páginas na segunda-feira. A ofensiva da Força-Tarefa Federal abrangeu ainda a notificação para a remoção de 390 contas em redes sociais e canais de Telegram, com mais de 1 milhão de usuários que distribuíam links de jogos ilegais. O governo também pediu a exclusão de 186 aplicativos nas principais lojas virtuais. As pastas da Justiça e da Fazenda notificaram formalmente plataformas digitais como Google, Meta, YouTube, X, TikTok, Quai, Telegram e Discord, fixando o prazo de 10 dias para a retirada completa de anúncios e propagandas de operadoras de apostas. Como reflexo imediato do bloqueio das transações financeiras operadas para as plataformas, o Banco Central comunicou uma redução de 10% nas movimentações via Pix desde sexta-feira. O secretário nacional de Segurança Pública, Chico Lulas, sustentou que a proibição indiscriminada tornou o monitoramento das forças policiais mais eficiente.
3: Como a oferta do jogo é feita no ambiente virtual, a gente tem uma série de mecanismos que identificam esses sites e a gente vai fazendo um mapeamento. E tão logo nós tenhamos conhecimento, ou a SPA é encaminhado para a Anatel, para que a Anatel providencie o bloqueio desses sites. Concomitantemente, nós vamos atrás de saber quais são as empresas que seriam beneficiadas com esses jogos, tanto a nível de Barcem com o bloqueio, como também a responsabilização criminal através de autos de constatação e de operações policiais. Então, ficou mais simples, porque todos agora são irregulares.
0: O Flamengo engrossou o coro das casas de apostas e entrou no Supremo para reforçar a tentativa de derrubar o veto às bets. O rubro-negro destaca que o fim repentino dos patrocínios de

0: impostas prejudica a manutenção de modalidades que não geram receitas suficientes para cobrir os próprios custos. O documento ressalta que atletas medalhistas olímpicos e jovens promessas dependem dessa estrutura mantida pelos clubes. O advogado Willer Tomás acionou a Justiça de São Paulo contra a plataforma de apostas Blaze, cobrando indenização e ressarcimento por um prejuízo líquido de 163 milhões de reais registrado ao longo de 2025. Representado na ação pelo sócio e ex-ministro da Justiça Eugênio Aragão, Tomás diz que movimentou quase 10 bilhões de reais entre perdas e ganhos em apenas um ano. A defesa alega que o advogado foi diagnosticado com ludopatia e que a empresa falhou em seus deveres de proteção ao consumidor ao ignorar pedidos de autoexclusão e manter incentivos para que continuasse apostando. A Justiça de São Paulo rejeitou o pedido liminar de Willer para bloquear preventivamente 145 milhões de reais em ativos financeiros da Blaze. Documentos e mensagens anexados ao processo mostram que o advogado alcançou o nível 171 no programa de fidelidade da plataforma. Contava com atendimento exclusivo de um funcionário dedicado via WhatsApp e chegou a ter a exigência de reconhecimento facial dispensada pela empresa. A exposição da jogatina bilionária atinge Willer Tomás em meio à revelação de suas ligações com o candidato à presidência Flávio Bolsonaro. Os dois compartilharam voos internacionais num jatinho particular que também pertencia a Daniel Vorcaro. 4 horas e 21 minutos aqui no CBN Madrugada, espaço aberto para Sardenberg e Merval Pereira.
1: Merval, foi para uma fake news sobre a história de Nossa Senhora Aparecida, foi parar no Supremo e tá na campanha, né? Virou uma guerra religiosa, meu irmão.
2: Pois é, Sandenberg, é uma coisa inacreditável, não é que a gente esteja passando por isso. A essa altura do campeonato, você ter uma disputa religiosa artificial, completamente artificial, não aconteceu nada, era uma mentira. Você tem várias razões para explorar os evangélicos que apoiam o Flávio, mas não é possível ficar inventando histórias, inventando mentira para atacar o adversário, né? É uma coisa inacreditável que a gente esteja nesse momento ainda às voltas com essas questões que deveriam ser isoladas da política, né? Essas discussões religiosas. É um absurdo.
1: Agora, o outro lado dessa história também, quer dizer, enfim, uma consequência, é que isso foi parar no Supremo Tribunal Federal e onde a gente está tendo decisões claramente politizadas, né?
2: Pois é, o problema é que o Supremo está dividido claramente em grupos que têm interesses eleitorais. Você veja, o ministro Flávio Dino arranjou um desvio jurídico lá, desencavou um outro processo, ligou essa questão da Nossa Senhora e barrou uma decisão do TSE. Quer dizer, o Supremo interferindo no tribunal que é o máximo, é a instância máxima da questão eleitoral. Então, aí hoje o Lula foi inaugurar uma obra, ligou ao vivo para o Dino, para dar os parabéns para o Dino, porque a obra era fruto de um trabalho dele quando era senador. Quer dizer, não é possível, mais claro do que isso, mais claro do que essa relação do Dino com o Lula na disputa eleitoral, não precisa, né?
1: Uhum.
2: É uma vergonha. realmente as pessoas, as autoridades brasileiras ignoram os limites das suas atividades e vão adiante. Agora o Fux acabou com a decisão do Dino. Aí são as brigas políticas e que não são mais nem políticas, são eleitorais mesmo, né?
1: É. E que vai acabar parando no pleno do Supremo Tribunal Federal. Se for pro pleno, vai ser vai voar sangue, né, meu irmão?
2: Pois é, o plenário do Supremo vai se reunir para discutir essa questão da Nossa Senhora. Imagina você qual é o absurdo que isso é. Você reuniu o Supremo Tribunal Federal para discutir Nossa Senhora de Aparecida. Não é possível, né? É uma situação realmente deplorável.
1: Tá certo.
0: Merval Pereira com Sardenberg, agora 4:25. Nós vamos abrir espaço para o Luiz Delboni. Tem informações sobre uma operação contra golpistas, daquele mau e velho golpe da pirâmide financeira. Entra ano, sai ano e a pirâmide financeira tá de volta.
3: Um helicóptero avaliado em mais de 10 milhões de reais foi apreendido pelas polícias militar e civil de São Paulo em operação contra uma organização criminosa investigada por lavagem de dinheiro e golpes de pirâmide financeira. O delegado Tom Blumer, do Grupo Armado de Repressão a Roubos e Assaltos, celebrou o esforço conjunto das forças de segurança e explicou qual foi o impacto dos golpes aplicados pelo grupo e qual a atuação do Garra na ação.
4: Segundo as investigações, lesou mais de 2 mil vítimas e movimentou aproximadamente 500 milhões de reais. O Garra atua no cumprimento dos mandados e, principalmente, na localização dos bens que podem estar relacionados aos crimes, como o helicóptero apreendido.
3: Além da aeronave, foram apreendidos ouro, 6 armas de fogo, munições e uma prensa. A operação organizada pelo Ministério Público de São Paulo leva o nome de Sanacai e tem como objetivo recuperar valores originários de crimes de estelionato, organização criminosa e lavagem de dinheiro. Segundo o MP, a aeronave pertencia a um integrante da organização. O helicóptero está registrado em nome da empresa Multisque Empreendimentos e Participações Limitada e consta como sócio administrador André Felipe Pitini Machado. Mais de 50 policiais e 13 viaturas cumpriram 13 mandados de busca e apreensão nas cidades de São Paulo, Osasco, São José dos Campos e no Rio de Janeiro. A investigação aponta que os alvos da operação se associaram para simular investimentos em ouro, prometendo altos rendimentos por meio da compra do minério e da revenda internacional dele. De acordo com as autoridades, os suspeitos eram membros de uma comunidade étnica não especificada e ganharam a permissão dos integrantes deste grupo para anunciar e vender cotas de investimento. As vítimas se desfizeram de bens pessoais para investir na promessa de retorno. Ao invés de investir o dinheiro arrecadado na compra e venda de ouro, os investigados teriam usado os valores para adquirir bens de luxo e mantido parte do dinheiro aplicado para atrair novas vítimas. De São Paulo, Luiz Delboni.
0: 4:28, agradecer a companhia da ouvinte. Do ouvinte CBN, o nosso ouvinte Vitor Sobânia está em Lagarto, Sergipe. Manuel Ramos, direto de Maceió, Alagoas. Meu querido Luiz Cerqueira, obrigado Cerqueira pela companhia, sempre aqui no CBN Madrugada. O Edinho de Serra Redonda, na Paraíba. A Ana Paula Fong, em São Paulo, também sempre presente. Muitíssimo obrigado. O nosso ouvinte, o Osmar Poeta, conhece ele, Ricardo Garcia? O Osmar Poeta está mandando sua mensagem aqui. Muito obrigado, Osmar, pelas palavras aqui. O maestro Mozart Vieira, São Caetano, Pernambuco, manda mensagem também via WhatsApp pelo 11 999 11 9981. Obrigado a você que participa também pelo YouTube, Carlos Lopes, Lívia Cássia, também por aqui, pessoal trocando ideias no nosso chat. O Pedro Santana está por aqui também. E obrigado a você que nos acompanha no Instagram, aqui no @phcgalvão. Repetindo, @phcgalvão, Alexandre Andrade está em Passos, Minas Gerais. O Leopoldo Veloso, lá em Lagedo, Pernambuco. Obrigado também pela companhia do Domingos Júnior de Andrade, de Natal, no Rio Grande do Norte. Quem está chegando também por aqui é o Renato da Silva, Renato da Silva Pinto. Muito obrigado também pela companhia. Domingos Júnior de Andrade, também chegando no @phcgalvão. Muitíssimo obrigado. Doutora Milene Seidel também participando sempre, interagindo. Agradeço demais a companhia. 4:30, Matheus de Souza já está por aqui.
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0: quarta-feira, 30 de setembro de 2026. Os candidatos ao governo de São Paulo, Tarcísio de Freitas, do Republicanos, e Fernando Haddad, do PT, fizeram na TV Globo o último debate do primeiro turno das eleições. O encontro foi nacionalizado, pautado por enfrentamentos baseados em dados e ataques sobre os impactos das gestões Bolsonaro e Lula, os padrinhos políticos dos dois. Os temas mais presentes na campanha, privatizações, os resultados da educação paulista e os números do feminicídio, voltaram à tona. O candidato à presidência da República pelo PL, Flávio Bolsonaro, só começou a ser mencionado nas considerações finais. A taxa de desemprego no Brasil caiu para 5,3% no trimestre encerrado em agosto. Segundo o levantamento do IBGE divulgado ontem, o índice recuou 0,3 ponto percentual. O número de desempregados caiu para 5 milhões e 800 mil pessoas. Já a população ocupada atingiu o recorde de 103 milhões e meio de trabalhadores, com quase 780 mil pessoas a mais no mercado de trabalho em 3 meses. O presidente norte-americano Donald Trump disse que não quer trabalhar com o presidente da China, Xi Jinping, na definição de regras para a inteligência artificial. Segundo ele, essa cooperação dificultaria o trabalho das empresas americanas para desenvolver produtos de IA melhores do que os das concorrentes chinesas. A pressão sobre o governo Trump para lidar com os riscos da IA está aumentando depois de executivos de grandes empresas relatarem que a inteligência artificial pode colocar a humanidade em risco. No horário de Brasília, 4h32.
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2: Quatro horas e 33 minutos.
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0: Muito bem, aqui no CBN Madrugada, espaço para aquele nosso papo semanal com o professor economista Gilberto Braga, CBN valorizando seu bolso. Gilberto, muito bom dia, tudo bem por aí?
1: Bom dia, tudo tranquilo, Paulo Henrique Galvão, tudo em paz.
0: Pois é, temos você, meu amigo. Tudo bem, estamos aí, né, há poucos dias das eleições, uma semana importante, e temos dois assuntos também muito importantes. Um deles, que foi lá para o Supremo Tribunal Federal, que é a proibição das bets, e o outro desenrola. O presidente Lula prorrogou o desenrola, criou aí o desenrola MEI. Você quer começar por onde, Gilberto?
1: Por onde você achar que é melhor.
0: Vamos para o mais polêmico, que é as bets, né? Se bem que o outro também é importante para muita gente. Vamos começar com as bets. O presidente Lula já vinha indicando que ia tomar essa decisão e acabou proibindo, por medida provisória, as bets no país. Como é que você está avaliando aí essa notícia? Depende ainda da decisão no Congresso, mas por enquanto as bets estão proibidas. É algo que mexe muito, né, com a própria economia do país e com a economia de dentro da casa das pessoas, né, Gilberto?
1: Com certeza, né? Eu acho que primeiro a gente aqui tem que colocar que a gente não está entrando na polêmica eleitoral, né? Apesar de ser, obviamente, tem um desdobramento, porque, como você disse, é a semana da eleição e é um tema que se insere dentro desse contexto da polarização que nós vivemos hoje no país. Mas eu acho que a gente tem que tratar esse assunto pelo lado dos benefícios e dos malefícios, se é que a gente pode separar dessa forma, viu, Galvão? Sim. Então, a MP 1394, ela foi proposta agora no dia 25, na última sexta-feira, e como você disse, ela vai para o Congresso, muito provavelmente, só vai ser apreciada lá depois das eleições, que sai no ano que vem, né? Ela tem 90 dias de validade, e é bastante provável que exista alguma modulação, exista algum tipo de, digamos assim, de alteração naquilo que ela vem propor. De qualquer maneira, hoje é algo que está valendo e que entra em vigor agora, né? Então, eu acho que o lado benéfico disso é a redução da exposição da população às apostas. É evidente que a gente tem uma super exposição com propaganda, com estímulo para que as pessoas apostem, e isso é algo maléfico, né, para as famílias, tanto no aspecto financeiro quanto no aspecto que a gente pode dizer da sanidade, né, da capacidade de saúde das pessoas. E o governo já vinha numa escalada de tentar de alguma maneira reduzir, dizendo que a aposta pode causar dependência, os anúncios eram obrigados a dizer, olha, aposta não é investimento, coisas dessa natureza, aposta pode fazer você perder dinheiro. E agora a superexposição em televisão, internet, redes sociais de uma forma geral, nas uniformes dos times de futebol, placas de estádio, publicidade nas esquinas, isso tudo leva você a ter uma, digamos assim, uma tentação para quem gosta desse tipo de situação, né? Então, eu acho que esse é um efeito benéfico, embora a gente possa discutir se a gente deveria chegar nesse extremo da proibição absoluta, que foi a decisão que foi tomada. É. Então, a gente tem um benefício, né? A redução dos problemas que o jogo traz, seja como doença, seja como dependência, seja no desfalque que isso faz nos orçamentos das famílias, como de alguma maneira a gente sabe que faz e que interfere, embora isso seja difícil de você mensurar qual é o peso relativo disso, né? Menor exposição das crianças, dos adolescentes, porque hoje em dia a gente sabe que muitos jovens têm acesso a redes sociais, vão acessar sites de apostas, jogos do tipo roleta, como Tigrinho e coisas dessa natureza, né? Agora, tem um lado negativo, né, Galvão? Não sei se você concorda, mas primeiro que você proibir de uma hora para outra, sem uma transição, sem um aviso totalmente claro, e ainda que já se cogitasse a decisão, a maneira como ela foi tomada, né, véspera eleitoral e para fazer efeito antes da eleição, fez com que você não tivesse um período de adaptação, né? Olha, vai proibir daqui a X dias, esperar que as pessoas pudessem se preparar, sobretudo aquelas que dependem disso, não no sentido da dependência química como doença, mas que trabalham com isso, né? Então, isso leva a mais uma quebra, digamos assim, do marco jurídico. É ruim para a imagem do país a nível internacional. Isso gera possibilidades da gente ter, como já foi anunciado, discussões de natureza jurídica que devem ir para o Supremo Tribunal Federal. Então tem uma série de questões com relação a isso. Além disso, você pode estar fazendo com que as pessoas que são viciadas ou que querem jogar, ainda que esportivamente, vamos assim dizer, procurem plataformas ilegais ou plataformas hospedadas em outros países, e aí, em vez de pagar imposto para cá, que é um outro malefício que você deixa de arrecadar, vai gerar emprego e recolher tributos para outros países, gerando oportunidades de trabalho para estrangeiros. Então, é algo que a gente precisaria refletir bastante sobre isso também, né? Então, eu acho que existem essas questões diretas. Sim. E tem um impacto muito forte, para terminar esse tema, no futebol, né? Porque o meu time, o seu, eu acho que de todo mundo que escuta a gente na CBN, a maioria, ou quase a totalidade deles, é patrocinada hoje, direta ou indiretamente, eu tenho como patrocinador principal uma bet, né? Então você tem um risco aí, são contratos estimados em quase US$1 bilhão por ano em patrocínios de bet para os times de futebol da Série A e da Série B. E sem contar que existe também aproximadamente R$1 bilhão em estoques de uniformes já prontos no comércio, que ostentam a marca das bets como patrocinadoras dos respectivos times de futebol que elas mantêm contrato. E isso tudo, a partir da publicação da MP, fica proibido. Você não pode sequer exibir isso, não pode comercializar essas camisas, né? E esses produtos que levam as marcas das casas de apostas esportivas. Então, tem muita coisa para a gente debater, né, Galvão? Você é a favor ou contra?
0: Eu vou começar pelo fim. Eu acho que tem pontos positivos e negativos também. Né? Eu vou começar pelo fim, pela questão do futebol, né? Eu fiz uma reflexão ontem, anteontem, sobre isso aqui. Acho que os clubes estão fazendo um terrorismo, porque vai acabar o futebol. Não vai acabar. O sujeito que ganha hoje R$1 milhão, talvez, por mês, ele vai ganhar só R$500 mil, né? Se isso se mantiver, vai acontecer isso. Obviamente que vai diminuir o volume de dinheiro. Então, repito aqui, o sujeito que ganha 800 vai ganhar, de repente, R$400 mil, um jogador. Então, esse é um aspecto. Agora, essa questão da migração para as plataformas que são ilegais, isso mostra, eu concordo plenamente, que mais do que uma canetada do presidente, a gente precisa de educação financeira. A população brasileira precisa saber que essa história de apostar nessas bets, ele vai perder em 90% das vezes, vai ganhar 10. Então, de cada 10 que jogarem, um vai ganhar, 9 vão perder. Quer dizer, então as pessoas precisam saber isso. As pessoas precisam saber isso, porque não adianta nada, né? A canetada do presidente, e as pessoas vão para essas ilegais que, inclusive, nem pagam impostos. Então, esse é um aspecto importantíssimo. O outro é a questão do problema que isso traz para a própria economia nacional, não é, Gilberto? Porque o pessoal fala, o presidente Lula esperou arrecadar quase 15 bilhões de impostos para depois proibir, só que há cálculos, há estudos que estão mostrando que se não houvesse as bets, em vez de 15, o governo teria arrecadado mais de 30. Então o governo está perdendo 20 bilhões. Porque há levantamentos das secretarias lá do Consepaz, lá o Conselho dos Secretários de Fazenda de todos os estados, mostrando que só no ano passado 65 bilhões de reais saíram das famílias brasileiras para entrar no cofre dessas empresas. É dinheiro que teria ido para supermercado, para venda, para farmácia, para serviços, o cabeleireiro, o barbeiro, a aula de inglês ou de sei lá o quê. Quer dizer, dinheiro que está saindo da economia, está deixando de gerar emprego e está indo para essas empresas. Então, para finalizar aqui da minha parte, concordo plenamente. Eu falei ontem aqui, é uma medida positiva, mas extemporânea. Concordo com você, deveria ter sido adotada de forma gradual, avisar, olha, vamos dar um prazo para que aconteça isso, isso, isso, para que as empresas e as pessoas que apostam possam se programar também. Mas não há dúvida nenhuma que o presidente Lula adotou essa medida há alguns dias das eleições, porque atinge principalmente as mulheres, que é um público que ele quer melhorar no eleitorado feminino, e as mulheres são as que mais sofrem, com certeza, por isso, porque não há dúvida nenhuma que são os homens que mais apostam, que destroem o orçamento da família com essas bets. Então não há dúvida nenhuma que é uma medida eleitoreira, mas que no final das contas, repito aqui, extremamente positiva para o país. Essas empresas estão destruindo a nossa economia. Então eu acho importantíssimo que o presidente tenha adotado essa postura, mas repito, isso deveria ter sido melhor programado, não é?
1: Ah, com certeza, né? Acho só essa questão dos times de futebol, você não consegue, né? No meio de uma temporada, você falar para as pessoas assim, olha, você tem um orçamento, contratou jogadores, acabamos de fechar uma janela, os times todos se reequiparam, fizeram novas contratações, e aí de repente você tem uma situação em que alguém diz, olha, aquele contrato que você tinha aqui com a BetX ou com a BetCal não existe mais. E o cara diz para você, ó, é um fato, motivo de força maior, juridicamente eu não vou receber, porque vou parar de operar, eu tenho o direito de não te pagar. E aí, o que você faz para pagar a folha do seu time de futebol? Como é que você mantém as suas estruturas? Lembrando que o dinheiro das bets financia também os esportes olímpicos de vários clubes desses, sobretudo os de camisa mais famosa. Então, você tem aí um efeito cascata que, embora a gente fale no futebol, no futebol, no futebol, e muita gente tenta assim, vai prejudicar o Flamengo, ou vai prejudicar o Palmeiras e outros times, mas na prática isso afeta várias categorias, né, de futebol amador que recebem parte desses recursos. Então, acho que o ideal seria que a gente tivesse uma regra de transição paulatina e que, muito provavelmente, o Congresso, quando for debater, ele vai criar alguma maneira de você ter esse retorno das bets, se o Supremo não decidir isso antes, mas colocando regras e colocando os limites, assim como hoje nós temos com o cigarro, que eu acho que é um grande exemplo, né? Não proibiu, e hoje é um hábito praticamente em desuso, mas quem quiser fumar, bebe, assim, fuma assim como quem quer beber, bebe. O alcoolismo é uma doença e nem todo mundo que bebe é alcoólatra. Então eu acho que a gente tem que pensar de uma maneira positiva. Acho que existia um excesso e é hora de corrigir isso, Galvão.
0: Professor Gilberto Braga, a gente tem mais 3 minutinhos aqui, tem um assunto importantíssimo para a gente fechar o nosso papo, que é essa história do Desenrola. O presidente Lula também criou aí o Desenrola MEI, pequeno valor, ampliou o prazo aí para o Desenrola dos adimplentes. Queria que você falasse um pouco sobre essas notícias aí, que atingem também uma parcela muito significativa da população que está endividada, né?
1: A gente vai poder voltar a esse tema, porque ele vai demorar para para, digamos assim, pegar a tração, né? Porque tem muita coisa ainda para acontecer. Mas o Desenrola 3.0, também uma outra medida provisória de sexta-feira passada, que é a 1393, ela basicamente, o que ela muda em relação às anteriores é que quem está endividado vai ter que pagar para a Caixa e para o Banco do Brasil. Então o governo, ele pretende comprar os títulos em leilão, ou seja, as dívidas dos bancos, que são os atuais credores que cobram das pessoas que estão nos ouvindo. E essas pessoas, em vez de deverem para os seus credores originais, o banco A, B, C e D, vão passar a dever para o governo, e o governo então vai cobrar das pessoas físicas. De que maneira que ele vai cobrar pelo que eles estão anunciando? Aquilo que o governo tiver de desconto na hora de comprar a dívida, ele repassa para o devedor. Então, se por um acaso ele tinha uma dívida lá de 10 mil reais e conseguiu 80% de desconto na hora de recomprar essa dívida, né, ele vai ficar ali com um crédito da diferença de 2 mil reais. Então o devedor que devia 10 vai passar a dever 2 mil, mas não mais para o banco A, B, C, D ou D, mas sim para a Caixa ou para o Banco do Brasil, que são os bancos oficiais do governo. Então, aí isso ainda vai ter toda uma regra para entrar em vigor, o governo ainda vai determinar uma série de parâmetros, mas o anúncio já está aí e é mais uma dessas decisões também que tem um efeito eleitoral claro, dado que a gente tem 80% aí das famílias com algum tipo de dívida no país.
0: Professor economista Gilberto Braga, sempre valorizando o seu bolso. Gilberto, mais uma vez, muito obrigado, uma ótima semana e até a próxima.
1: Um abraço a todos, até semana.

0: Faltam 10 minutos agora para as 5. Vamos agradecer, Ricardo Garcia, a companhia das nossas ouvintes, os nossos ouvintes, muita gente mandando mensagem para o WhatsApp no 11 999 11 9981. O Jorge Cardoso, de Olinda, Pernambuco, obrigado pela companhia. Marcelo de Xanxerê, Santa Catarina, também participando. Erivonaldo Medeiros, de Gravatá, Pernambuco. Gilmar Alves, de Juazeiro, na Bahia. O Bom Dia sempre na escuta. Marcelo Neres da Cunha, em São Paulo. Também o Isaías de Bombinhas, Santa Catarina, padeiro, e está dizendo que escuta a gente há muito tempo, viu, Ricardo Garcia? Fernando Moraes, Novo Planalto, Goiás, também manda sua mensagem pelo WhatsApp. Ronaldo Maggioli, direto de Campinas, madrugada quente no interior paulista, informa o Ronaldo. Pelo YouTube, galera chegando aqui no nosso chat, o Edilson Damião, Rogério Gomes de Oliveira, do Recreio dos Bandeirantes, o nosso ouvinte Juca Amaral, também está por aqui participando, a gente agradece demais a companhia, e obrigado a você que participa também pelo e-mail, entrou no site cbn.com.br, clicou lá no Fale com Âncora. O Heraldo Victor está por aqui, muito obrigado. E você que participa também via Instagram, aqui no @phcgalvão. Repetindo, @phcgalvão, você pode interagir por aqui, como faz o Marco Seta, de Campo Grande, Mato Grosso do Sul. Está dizendo que acompanha praticamente toda a programação da CBN, trabalho na madrugada, ligado em vocês. Obrigado, Marco, pela sua companhia. Julimar Matos, sempre chegando também, direto de Tejuçuoca, no Ceará, participando também via Instagram, aqui no @phcgalvão. Muitíssimo obrigado. 4:53, para a gente fechar o CBN Madrugada desta quarta-feira, a gente vai abrir espaço para a Bela Megali, que participa sempre do Ponto Final com a Carol Moran e com a Débora Freitas.
1: Ô Bela, conta pra gente quais são os recados que Flávio Bolsonaro tem mandado pro STF nos seus discursos de campanha.
2: A campanha do Flávio Bolsonaro, Débora, tem o Rogério Marinho como o principal interlocutor entre o grupo do Flávio e os ministros do Supremo Tribunal Federal. O senador já visitou, por exemplo, o Luiz Fux, já visitou o decano do Supremo Tribunal Federal, Gilmar Mendes, e agora também está articulando uma agenda com o presidente da corte, o ministro Edson Fachin. E nessas conversas, o Marinho tem levado basicamente três pontos centrais para os ministros. Um deles é que ele tem afirmado que não vai ter espírito de revanchismo, palavras do próprio Marinho, em relação à corte caso Flávio Bolsonaro vença as eleições. Ele tem afirmado que a ideia é construir uma relação institucional com o Supremo Tribunal Federal e não ameaçar ministros por meio de pedidos de impeachment, que a ideia é tentar coordenar uma relação um pouco mais harmônica, apesar de os ataques ao Supremo Tribunal Federal, dos ataques ao Supremo Tribunal Federal são uma das principais bandeiras da campanha do Flávio Bolsonaro. O Marinho tem sinalizado isso nas conversas aos ministros, Débora. Outro ponto é que ele tem garantido que não vai fazer nenhuma mudança estrutural em relação à corte, que seria, por exemplo, aumentar o número de magistrados. Existe esse temor entre os integrantes do Supremo que, num eventual governo Flávio, eles queiram enfraquecer o Supremo com medidas desse tipo. E o Marinho destacou que não, que isso não vai ser alterado. E um terceiro ponto é que ele tem deixado claro que considera praticamente impossível que ou não se toque um processo de impeachment do ministro Alexandre de Moraes, calcado especialmente nas mensagens trocadas entre ele e Daniel Vorkaro, o ex-banqueiro, dono do Banco Master, e que isso é um tema inegociável para a gestão de Flávio Bolsonaro. Então, a ideia é que haja uma conversa, uma criação de ponte com outros magistrados, mas que não tem como abrir mão de tentar tirar o Alexandre de Moraes da corte. Inclusive, ele chega a falar que pode ser uma saída negociada com o próprio Moraes pedindo para sair, se é algo menos traumático para as instituições, ou então via Senado, porque tanto o Marinho quanto a campanha do Flávio avaliam que eles vão ter uma maioria de senadores para fazer o presidente da casa, e aí é o presidente do Senado responsável por pautar os processos de impeachment de ministro do Supremo. Então é isso que tem sido levado pela campanha do Flávio aos ministros da corte.
0: É isso, né? Bela Megali participando sempre do Ponto Final, conversando com a Carol Moran, com a Débora Freitas. Antes de fechar, vamos agradecer aqui a participação do Jorge em Campinas. O bom dia da Isabel Costa chega também para a gente aqui. Muito obrigado ao nosso ouvinte Celso de Guarulhos, na Grande São Paulo. Dão de Moreno, Pernambuco, José Maria Gutierrez Ripoll, Ferraz de Vasconcelos, em São Paulo, nosso ouvinte Pocotó, de Manaus, também manda para cá sua mensagem. E para fechar, agradecemos ao Paulo César de Oliveira, direto de Goiânia, também participando pelo WhatsApp no 11 999 11 9981. Ponto Final, então, na edição desta quarta-feira aqui do CBN Madrugada. A produção é sempre da Karina Almeida, trabalhos técnicos sempre comigo, Ricardo Garcia.
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0: Vem aí Matheus de Souza com o repórter CBN e na sequência o Frederico Goulart com o CBN Primeiras Notícias. Mais uma vez agradeço muito a sua companhia, desejo uma excelente quarta-feira, estamos aí nos aproximando das eleições, estaremos aqui na Ricardo Garcia ao vivo e em cores na próxima segunda-feira, na madrugada de domingo para segunda, é claro, para levar a você, ouvinte CBN, todas as informações da apuração, e amanhã, obviamente, estaremos aqui também, portanto, daqui logo mais, a partir da meia-noite, na quinta-feira, estaremos aqui para mais um CBN Madrugada. E eu espero você, hein? Tchau.
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0: Quarta-feira, 30 de setembro de 2026. Cinco candidatos ao governo do Rio de Janeiro participaram na noite de ontem do debate da TV Globo. Os líderes das pesquisas, Eduardo Paes, do PSD, e Douglas Ruas, do PL, foram os principais alvos dos concorrentes. Também participaram do debate William Siri, do PSOL, André Marinho, do Novo, e Antony Garotinho, do Republicanos. O encontro foi marcado por embates sobre segurança pública, educação, transportes, alianças políticas e acusações entre os adversários. A Suprema Corte dos Estados Unidos autorizou o governo do presidente Donald Trump a retomar a deportação de imigrantes para países diferentes daqueles de origem. A decisão permite que as deportações ocorram sem que essas pessoas tenham antes a oportunidade de apresentar os riscos que poderiam enfrentar no país de destino. A medida suspende temporariamente uma ordem de um juiz federal de Boston que havia considerado a política do governo ilegal. O caso ainda será analisado pela justiça americana. Durante a política de deportação em massa de Trump, mais de 25 mil imigrantes foram enviados para 29 países, segundo organizações de direitos humanos. A maioria foi levada para o México. Outros destinos incluem Uganda, Guiné Equatorial e Libéria. No horário de Brasília, 5 horas.
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1: 5 horas da manhã, bom dia. Está no ar o CBN Primeiras Notícias. Vamos acordar juntos mais uma vez aqui na CBN para a edição dessa quarta-feira, dia 30 de setembro de 2026. Já estamos ao vivo no Radinho. Sintoniza aí a CBN na sua cidade, na sua região. Você pode acompanhar o nosso programa também pelo aplicativo, que é gratuito. Já estamos ao vivo também com imagens, YouTube Globoplay. Você assiste ao Primeiras Notícias e vê como é que tá amanhecendo, como é que tá chegando essa quarta-feira, último dia do mês de setembro. Vamos até às 6 horas da manhã, com toda a expectativa aí para eleição. Estamos a poucos dias do primeiro turno e é isso aí, cobertura extensa e completa a respeito da disputa presidencial e também a disputa pelo governo de todos os estados, 26 estados e Distrito Federal. Bom, você quer conversar comigo, com a nossa equipe? O canal também está aberto a partir de agora lá pelo chat da CBN no YouTube. Na nossa transmissão, ali do lado direito, tem a opção do nosso bate-papo para você mandar o seu recado, sua mensagem, comentar aqui os assuntos que a gente vai começar a tratar a partir de agora até às 6 da manhã. Tem também o nosso WhatsApp, o Zap do PN, 21 99764-2381, 99764-2381. O número fica passando aí na tela para você salvar no seu celular. Tudo bem com você? Clara Simão, bom dia.
2: Bom dia, Fred. Bom dia para os nossos ouvintes. Tudo bem com você
1: tudo
2: também?
1: Tudo certo. Dormiu tarde? Ficou assistindo o debate até tarde da noite ou não?
2: Olha, eu vou confessar que
1: Confessa.
2: Eu tô com fomo do debate, porque eu amo o debate. Só que eu tenho
1: jornalista
2: que dormir,
1: adora, né? Debate.
2: Só que eu tenho que dormir cedo. Tenho que acordar 3 da manhã, Fred. Então, não tem condição. Mas eu já acordei aqui, já olhei meu celular, olhei tudo que eu podia ver sobre o debate. Adorei. Adoro acompanhar.
1: Trabalhador acorda cedo, né, Clara?
2: Pois
1: nosso caso, né? Então, muita gente não pôde ficar ligada aí até madrugada dentro, até porque acabou agora há pouco, né?
2: É, pois
1: são 5 da manhã, teve debate que
2: depois de meia-noite,
1: né? Então, muita gente não pôde assistir, ou só pegou o comecinho, foi o meu caso aqui.
2: Sim.
1: Então, o que a gente faz? A gente faz um resumo, né?
2: É, claro, tem que
1: prepara
2: fazer.
1: Prepara tudo aqui no Primeiras Notícias. Já fica ligado aí que a gente vai contar como foi o debate em São Paulo, no Rio de Janeiro, Minas Gerais. Teve debate em todos os estados, né? Vamos tentar trazer aqui um panorama do que foi discutido. Já adianto que o negócio foi quente, né?
2: Quentíssimo, Fred.
1: O negócio foi troca de acusações, embates acirrados, nacionalização, polarização, né? A disputa nacional também permeando aí as discussões nos estados. E a promessa de que tenhamos um novo debate na quinta-feira, né? Famoso amanhã.
2: É, famoso amanhã.
1: Debate entre os candidatos à presidência da República. A ver quem vai comparecer, né?
2: É, hoje temos aqui também na Rádio CBN debate sobre os candidatos ao Senado aqui do Rio.
1: É, pois
2: então, é cada dia um debate diferente.
1: Cada dia um debate diferente.
2: Pra você ficar mais preparado para essas eleições.
1: Eleição no próximo domingo. Debate da TV Globo, né? A gente vai trazer daqui a pouquinho os detalhes pra você. Hoje também tem sessão no TSE, sessão virtual, toda aquela história sobre Nossa Senhora Aparecida, crise no Supremo, troca de acusações, postagens falsas nas redes sociais. Esse assunto seria debatido no plenário do Supremo Tribunal Federal, mas o presidente Edson Fachin foi convencido a não pautar para não acirrar ainda mais os ânimos por lá. Vai ser tratado no TSE em votação virtual. Vamos falar também sobre bets, né? Vamos completando aí os primeiros 4 ou 5 dias desde a proibição, aquela medida provisória do governo federal, pondo fim essas casas de apostas online. Temos aqui um balanço já inicial do governo sobre quantas casas foram retiradas do ar e quantas, né, ainda estão atuando na ilegalidade. Esses 3 primeiros assuntos vão para o podcast que você confere antes das 6 da manhã em todos os tocadores de áudio, mas a gente continua ao vivo até às 6. Com as capas dos jornais, com a previsão do tempo, com o nosso giro pelas afiliadas, contando as notícias do dia. Futebol, ontem o Brasil ganhou, né? Não teve gol do Rayan, mas...
2: Não teve gol do Rayan, não deu pra adiantar ontem, né? Não deu pra prever esse spoiler. Mas tivemos 4 gols, então é lucro. Tamo no lucro.
1: Então vamos começar? Reginaldo Pires aqui, ó. Reginaldo Pires na nossa mesa de som. Ricardo Garcia lá em São Paulo. E você aí do outro lado, que é o nosso ouvinte a razão de estarmos aqui. O CBN Primeiras Notícias já começou.
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1: Terminaram no início dessa madrugada os últimos debates entre os candidatos a governador promovidos pela TV Globo nos 26 estados e no Distrito Federal. Em São Paulo, o governador Tarcísio de Freitas, do Republicanos, e o ex-ministro da Fazenda, Fernando Haddad, do PT, protagonizaram embates diretos marcados pela nacionalização da disputa. Os aliados de Flávio Bolsonaro e Lula discutiram temas como infiltração do crime organizado, transporte e saúde pública. Logo no primeiro bloco, os dois trocaram farpas sobre o combate a organizações criminosas e o compartilhamento de palanques com pessoas envolvidas com o PCC.
3: Tarcísio, você estava pedindo voto 15 dias atrás para os filhos do Milton Leite, que está preso porque controla a prefeitura inteira e, em particular, o sistema de transporte da capital. Você fala que a tua polícia estava investigando. Será que ninguém te informou que você não devia subir no palanque para pedir voto para uma pessoa que 15 dias depois ia ser presa?
4: A relação com ele sempre foi institucional. Em estar no palanque com pessoas que não deveriam estar, você tem experiência que você teve no palanque com uma líder do PCC na favela do Moinho. A Roberta Luxinger faz menções favoráveis a você na rede social. E eu tenho certeza que você não tem nada a ver com isso, Fernando, que a gente te conhece.
1: Nas considerações finais, Tarcísio pediu votos para Flávio Bolsonaro, que foi atacado por Fernando Haddad.
4: O alinhamento com o governo federal vai nos ajudar muito, por isso é muito importante que São Paulo e Brasília estejam alinhados, por isso meu candidato é Flávio Bolsonaro.
3: Flávio Bolsonaro é uma ameaça para o país. No caso do Master, foi pedir 134 milhões para o Vorcaro, que aliás financiou a campanha do Tarcísio e do Jair Bolsonaro em 2022. Ele está em todos os escândalos.
1: Segundo a última pesquisa Quest divulgada na noite de ontem, Tarcísio de Freitas tem 44% das intenções de voto contra 24% de Fernando Haddad. Em relação ao levantamento anterior, o petista caiu 3 pontos e o governador manteve o mesmo percentual. No Rio de Janeiro, o líder nas pesquisas, Eduardo Paes, do PSD, enfrentou diretamente Douglas Ruas, do PL, pela primeira vez em um embate de alta temperatura nos estúdios Globo. O candidato bolsonarista partiu para a ofensiva ao acusar a chapa do ex-prefeito da capital de abrigar um agressor de mulheres. Eduardo Paes rebateu na mesma moeda.
5: Você, no seu programa de governo, você apresentou como capitão do seu time o Pedro Paulo, um agressor de mulheres, que bateu na sua esposa na frente das filhas. O que esperar de você para enfrentar a violência doméstica contra a mulher?
6: É uma mentira o que acabou de dizer o candidato Douglas Ruas. O irmão dele, sim, agrediu a mulher. E como o Pedro Paulo foi, houve inquérito, se provou a sua inocência. Aliás, esse mesmo irmão seu, cujo segurança baleou um policial militar em São Gonçalo há um pouco tempo atrás, deixando o sujeito numa cadeira de rodas. O seu candidato ao Senado, o Jordi, está com suspeitas na rachadinha. Foi pego usando verba parlamentar para ir numa casa de saliência em Petrópolis, em São Paulo.
1: Eduardo Paes e Douglas Ruas também travaram confrontos sobre alianças políticas.
6: Que é o reserva do Rodrigo Bacelar. Esse mesmo, que era o presidente da Alerj, que ia ser o candidato a governador no lugar dele, ele é reserva oficial. Ele substituiu o Rodrigo Bacelar na presidência da Alerj e substituiu também na candidatura ao governo do estado. Você sabe bem por quê, porque foi preso por ligações com o Comando Vermelho.
5: Eu tenho meu candidato a presidente da República, Flávio Bolsonaro, não escondo. O Eduardo Paes tem o Lula e ele cisma em esconder. Teve lá em São Gonçalo semana passada, fizeram uma carreata e ele sequer fez uma postagem na rede social do seu candidato a presidente.
1: Também participaram do debate no Rio os candidatos Antony Garotinho, do Republicanos, William Siri, do PSOL e André Marinho, do Novo. Segundo a mais nova pesquisa Quest, também divulgada ontem à noite, Eduardo Paes tem 34% das intenções de voto contra 25% de Douglas Ruas. Em relação à semana passada, o ex-prefeito da capital oscilou 2 pontos para baixo e Ruas ganhou 2. A diferença, que era de 13 pontos, caiu para 9. Em Minas Gerais, 5 candidatos ao governo participaram do debate. Alexandre Calil, do PDT, Cleitinho Azevedo, do Republicanos, Flávio Rosco, do PL, Gabriel Azevedo, do MDB, Matheus Simões, do PSD e Patrus Ananias, do PT. Eles travaram embates sobre saúde, segurança, dívida pública e o cancelamento das bets. Para compensar os clubes, o governo, o candidato Matheus Simões, que é para compensar os clubes, o governador e candidato Matheus Simões anunciou ontem uma ajuda de R$32 milhões ao Cruzeiro, Atlético e América Mineiro, e foi criticado pelos demais.
7: Eu não quero mais que um cidadão tenha que pagar uma energia mais cara do Brasil, enquanto para fazer populismo e sacanagem agora em época de eleição, tá dando dinheiro para a SAF.
8: Discordo radicalmente do que o governador Matheus fez hoje ao anunciar dinheiro para os clubes. Gente, isso é um absurdo. Discordo radicalmente de uma medida que há 5 dias da eleição não explica como o contrato de publicidade se dá.
9: 15 milhões de reais para quem conhece um pouquinho de futebol por ano para Atlético Cruzeiro e 2 para o América. É realmente um ato político detestável.
1: No Paraná, o candidato Sérgio Moro do PL foi o principal alvo dos adversários. O senador trocou farpas, principalmente com Sandro Alex do PSD, e foi cobrado também por Requião Filho do PDT em discussões que envolveram o presidente Lula, Flávio Bolsonaro, ministros do Supremo e o Banco Master. Na Bahia, o candidato ACM Neto, do União Brasil, foi entrevistado, porque o governador Jerônimo Rodrigues, do PT, optou por não participar. E Ronaldo Mansur, do PSOL, bateu o carro a caminho da emissora e está hospitalizado. O presidente do Supremo Tribunal Federal, Edson Fachin, foi aconselhado por integrantes da corte a não pautar, antes do primeiro turno da eleição, o julgamento no plenário sobre as falsas notícias envolvendo Flávio Bolsonaro, candidato do PL à presidência, e Nossa Senhora Aparecida. Para integrantes do Supremo, a discussão transmitida pela televisão poderia inflamar ainda mais o ambiente eleitoral. Ontem, porém, o presidente do TSE, ministro Cássio Nunes Marques, agendou para hoje uma sessão virtual para julgar esse mesmo caso. Vamos a Brasília com Isa Stasiarini.
10: Oi, Fred. O julgamento começa às 10 horas da manhã e vai até às 23h59 desta quarta-feira, em um sistema em que os ministros apenas registram os votos sem qualquer debate. O assunto foi pautado na Corte Eleitoral depois do presidente do Supremo Tribunal Federal, Edson Fachin, ter sido aconselhado a não levar o tema ao plenário da Suprema Corte para evitar uma nova exposição da crise que poderia gerar um novo campo de batalha entre os ministros. A polêmica em torno da publicação sobre Nossa Senhora Aparecida reacendeu a tensão entre os ministros e intensificou o racha entre as duas alas dentro do STF. Ministros alinhados a André Mendonça e o grupo liderado por Gilmar Mendes e Flávio Dino voltaram a se confrontar com decisões de cada lado. Nesta terça, o ministro Luiz Fux suspendeu os efeitos da decisão de Dino, que havia derrubado uma determinação do Tribunal Superior Eleitoral contra publicações relacionadas à Nossa Senhora Aparecida. Com a decisão de Fux, voltou a prevalecer a ordem de André Mendonça, que é vice-presidente do TSE, para a remoção de conteúdos eleitoreiros sobre a padroeira do Brasil. As plataformas digitais têm 24 horas para cumprir a decisão e retirar do ar conteúdos que associam o candidato Flávio Bolsonaro a um projeto para retirar o título de Nossa Senhora Aparecida de padroeira do Brasil. Ao conceder a liminar, Fux, assim como Dino, também submeteu a decisão à análise do plenário. No domingo, Dino tinha restabelecido a publicação sobre Nossa Senhora Aparecida ao considerar risco à liberdade de expressão. Ele argumentou que a remoção das mensagens violava as liberdades de expressão

0: dias, o Ministério da Justiça já pediu o bloqueio de 5.200 sites de apostas após a medida provisória que proibiu as bets no Brasil. Voltamos a Brasília com Samantha Klein.
1: Desde a publicação da medida provisória que proibiu as casas de apostas online no Brasil na última sexta-feira, o governo já pediu o bloqueio de 5.209 sites, 390 páginas de Facebook e Instagram, além de grupos do Telegram com mais de 1 milhão de usuários que recebiam links de jogos ilegais. Somente na segunda-feira, cerca de 2 mil sites foram bloqueados pela Anatel. Além disso, os ministérios da Justiça e Fazenda pediram que sejam retirados das lojas de aplicativos 186 apps de bets: Google, Meta, YouTube, X, Telegram, TikTok, Quai e Discord foram notificados para retirar a publicidade das operadoras de apostas em 10 dias. Segundo o secretário nacional de Segurança Pública, Chico Lucas, o monitoramento do mercado ilegal ficou mais eficiente, já que todos estão na ilegalidade.
2: Como a oferta do jogo é feita no ambiente virtual, a gente tem uma série de mecanismos que identificam esses sites e a gente vai fazendo um mapeamento.
1: Já a Associação Nacional de Jogos e Loterias considera que os dados do Ministério da Justiça mostram que a proibição é ineficaz. De acordo com o monitoramento da entidade, a média diária dos últimos 7 dias foi de 914 novos sites ilegais. Nessa terça-feira, o Banco Central também divulgou ter registrado uma queda de 10% nas transações via Pix desde a última sexta-feira. Esse é um indicativo de que boa parte das operações era destinada às apostas online.
0: Agora, pelo horário de Brasília, são 5h16.
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0: Bom dia a você, ouvinte da Rádio CBN aqui em São Paulo. Agora são 5h17, quem fala com você agora é o Matheus de Souza. Nesse comecinho de quarta-feira, dia 30 de setembro, finalzinho de mês, né? Dia 90 de setembro, demorou um pouquinho para passar. Mas, enfim, está passando. Setembro que foi muito chuvoso e o tempo começa a abrir só agora. Foi chuvoso, foi frio também. Temperatura mínima hoje é de 17 graus, a máxima é de 32. E a gente vai começar o dia já acionando a reportagem CBN, matéria do Lucas Taveira, que fala sobre um ônibus desgovernado que atingiu carros, lojas e uma escola no Jabaquara, na zona sul de São Paulo. Ninguém se feriu gravemente.
1: Comerciantes tiveram prejuízos após um acidente com um ônibus desgovernado que atingiu 6 carros, uma moto, lojas e o muro de uma escola no Jabaquara, na zona sul de São Paulo. A batida aconteceu por volta das 5h30 da tarde desta segunda-feira, no cruzamento das avenidas Rodrigues Montemor e Benigno Carreira. Apesar do susto, ninguém ficou ferido em estado grave. Uma mulher de 42 anos teve ferimentos leves e foi socorrida pelo SAMU. A dona de uma loja de brinquedos atingida pelo acidente relatou que estava perto da porta quando ouviu o estrondo. Além do susto, Eronia Aparecida Macedo lamentou os prejuízos com a batida há poucos dias do Dia das Crianças.
2: Eu escutei só um estrondo, corri contra o balcão. E o carro entrou. A única coisa que eu vi foi os vidros caindo, toda aquela fumaça, aquela coisa aqui dentro. Quando parou, eu respirei, vi que eu realmente não tinha me machucado, não tinha nenhum vidro em cima de mim. Aí abri a porta do carro. Tinha uma criança de 10 anos lá dentro, chorando, desesperada. Estavam saindo do supermercado, estavam chegando em casa. Eles moram aqui. O farol fechou, ele parou. O ônibus veio, perdeu o freio e vem empurrando os carros, vem empurrando todo mundo. E o prejuízo foi grande. Mas não sofri nada, graças a Deus. Estamos aí, pronto para recomeçar novamente. Que é isso, né? A gente sempre recomeça.
1: O ônibus que provocou o acidente pertence à concessionária Mob Brasil e estava a caminho da garagem sem passageiros. Segundo o motorista, o veículo ficou sem freios e ele perdeu o controle da direção. O teste do bafômetro deu negativo para o consumo de álcool. Em nota, a

0: Secretaria Municipal de Mobilidade Urbana e Transporte e a SPTrans informaram que uma equipe do Programa de Redução de Acidentes de Transporte apura a ocorrência. De São Paulo, Lucas Taveira.
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2: Já voltamos com Primeiras Notícias para abrir a agendinha do dia, a agenda dessa quarta-feira, dia 30 de setembro de 2026, no calendário eleitoral. Hoje vai ao ar a última propaganda dos candidatos a governo dos estados e ao Senado Federal. Amanhã termina o horário eleitoral dos candidatos à presidência da República, antes do primeiro turno. Depois a gente volta, né, para os estados onde houver segundo turno e também a eleição presidencial, se assim o resultado a apontar. Também amanhã, a TV Globo promove o último debate entre os candidatos à presidência. O presidente Lula ainda não confirmou se vai participar. Flávio Bolsonaro disse que vai. E a expectativa é grande para esse encontro dos candidatos na reta final da eleição. A Polícia Federal marcou para hoje o depoimento do banqueiro Daniel Vorcaro e do pai dele, Henrique Vorcaro. Os dois estão presos preventivamente desde março no desdobramento das investigações sobre o caso do escândalo do Banco Master. Os interrogatórios de hoje serão feitos por videoconferência e são considerados o ato derradeiro para a conclusão da sexta fase da apuração policial. As oitivas foram mantidas após a defesa obter acesso integral aos autos na última sexta-feira, destravando a etapa final do inquérito que apura a atuação dos grupos clandestinos denominados A Turma e Os Meninos. A Polícia Federal aponta que a turma operava como uma milícia privada a serviço do banqueiro Daniel Vorcaro, encarregada de intimidar desafetos, promover ataques virtuais e ameaçar profissionais de imprensa. Ficamos atentos, portanto, a esses depoimentos hoje na Polícia Federal. O Tribunal Superior do Trabalho decidiu encerrar a greve nacional dos empregados da Caixa Econômica Federal. Com a decisão, as agências da Caixa devem voltar a funcionar normalmente em todo o país a partir de hoje. O tribunal definiu que os trabalhadores deverão compensar os dias parados em até 180 dias. A paralisação havia começado no dia 10 de setembro. Acompanhamos hoje também a repercussão de uma decisão importante. Representantes das principais big techs do mundo assinaram na Casa Branca um pacto voluntário de autorregulação para modelos avançados de inteligência artificial. O acordo prevê controles internos, auditorias independentes e comitês nos conselhos de administração para lidar com os riscos, como segurança cibernética, ameaças químicas, mas não tem força de lei nem prevê multas ou sanções. A estratégia de deixar a fiscalização nas mãos das próprias plataformas, das próprias empresas, gerou uma série de críticas no Congresso americano e entre especialistas, incluindo Bill Gates, que classificou o formato como altamente irresponsável. No encontro também foram discutidos os desafios para ampliar a infraestrutura da IA diante do alto consumo de energia, os megacentros de processamento de dados e a resistência de comunidades locais. Também na agenda internacional, seguimos acompanhando a situação na Espanha. O governo espanhol anunciou a suspensão dos despejos de inquilinos até 2030. A decisão é uma forma de tentar conter os protestos provocados pela crise de moradia no país. A medida também prevê renovação automática dos contratos de aluguel, proibição de compra de imóveis por fundos de investimento e regulamentação de aluguéis de temporada. Aquele caso, a gente comentou essa semana aqui no Primeiras Notícias, de uma idosa de 87 anos que foi despejada do apartamento que ela passou a vida toda em Madrid, virou um símbolo desses protestos contra a falta de moradia e a explosão nos preços dos aluguéis. 5h24.
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2: Hora da Maria Clara Sassá que nos contar como fica o tempo hoje em todo o Brasil.
3: Uma frente fria na região sul do Brasil deixa em alerta para temporais os estados de Santa Catarina, Paraná e até o finalzinho do dia. O tempo muda também em São Paulo, Mato Grosso do Sul e no estado de Mato Grosso. Muita atenção, especialmente entre o sudeste e o centro-oeste do Brasil, porque essa chuva vai encontrar uma área onde as temperaturas estão muito elevadas e isso acaba favorecendo fortes rajadas de vento, tempestades com trovoadas e até mesmo granizo. A chuva deve atingir a região da capital paulista e a capital fluminense entre a tarde e a noite. A temperatura até diminui um pouco nos estados de São Paulo e do Rio de Janeiro, mas em Belo Horizonte, por enquanto, a quarta-feira deve ter ainda temperaturas muito elevadas. Na região norte do país, chove principalmente nos estados de Rondônia, Acre, Amazonas e Roraima. Entre o estado do Pará, Amapá e Tocantins, predomínio de tempo mais firme, com temperaturas muito elevadas, ainda podendo superar os 39 graus em diversos municípios. Isso vale também para o interior do Nordeste, que segue com o ar muito seco, com temperaturas muito elevadas e não há expectativa para mudanças até pelo menos o próximo final de semana. Maria Clara Sasaki, da Clima Tempo, para a CBN.
2: Destaque no futebol, a seleção brasileira. A gente segue nesse período aí de data FIFA, os amistosos. O Brasil ontem venceu a seleção da Austrália e embarca amanhã para Calcutá, onde vai enfrentar a seleção da Índia no sábado. Um jogo inédito, primeira vez que o Brasil enfrenta a seleção indiana. Depois da vitória por 4-2 contra a Austrália, o Rafinha foi cortado por uma lesão na coxa, não viajou com o grupo. Camisa 10 foi liberado pela CBF para retornar direto para o Barcelona para fazer o tratamento. O jogo de sábado contra a Índia começa às 11 horas da manhã, pelo horário de Brasília. Agora são 5 horas e 26 minutos, pelo mesmo horário de Brasília. Hora da Clara Simão contar para a gente as manchetes, os jornais, os destaques nas capas dessa quarta-feira, 30 de setembro de 2026. Vamos começar o nosso giro, Clara, pela Folha de São Paulo. Quem está assistindo ao Primeiras Notícias no YouTube e no Globoplay já vê a imagem da capa do dia na Folha, foto principal, o debate ontem na TV Globo, Tarcísio e Fernando Haddad. E entre os assuntos mais importantes que a Clara separou, tem um novo capítulo envolvendo Daniel Vorcaro com parlamentares, em especial a relação dele com o presidente da Câmara dos Deputados, Hugo Mota. Conta aí, Clara.
4: É isso, Fred. Mais um capítulo do Daniel Vorcaro aqui no Primeiras Notícias. Então, né, a Folha de São Paulo, ela destacou aí mais uma troca de mensagens entre o ex-banqueiro, o Daniel Vorcaro, e o presidente da Câmara, Hugo Mota, como você falou. Esses diálogos, Fred, foram obtidos pela Folha e estão no material extraído pela Polícia Federal do telefone de Vorcaro. As conversas mostram essa proximidade entre os dois, com elogios, pedidos de camarote em festa e lembranças de viagens, bem no estilo Vorcaro aí. Então, numa conversa de 23 de maio do ano passado, Vorcaro disse que estava em São Paulo e que no fim de semana ele estaria em Belo Horizonte. Depois ele disse assim pro Hugo Mota: queria mesmo era estar em Mônaco com você. Uma coisa meio romântica, Fred. E depois ele riu e eles se falaram ali numa chamada telefônica de quase 8 minutos. Em 3 de março, também do ano passado, Mota enviou uma mensagem ao ex-banqueiro dizendo: irmão, consegue 4 entradas no camarote para as campeãs? Fecha aspas. O desfile das campeãs do Carnaval do Rio aconteceu no dia 8 de março. Assim, um clássico aqui no Rio de Janeiro, todo mundo sempre quer ir. E o Vorcaro respondeu pra ele: claro, irmão, quantos você quiser. Me passa nome completo, CPF, e-mail e telefone de cada um. Essa facilidade aí. E em março desse ano, a Folha também revelou que a cunhada de Mota, ela fez um empréstimo de pelo menos 22 milhões de reais com o Banco Master em março de 2024. Esse valor, Fred, foi usado para comprar o terreno de uma antiga fábrica de cimento em João Pessoa, na Paraíba, que será loteado e transformado em um novo bairro, Fred.
2: Depois de revelações recentes apontarem aí uma intimidade grande do Vorcaro com o presidente do Senado, Davi Alcolumbre, agora a mesma coisa com o presidente da Câmara, com esses diálogos que a Clara citou, presidente da Câmara, Hugo Mota. Vamos agora para a capa do Jornal Globo?
4: Vamos.
2: Jornal Globo na manchete, assunto que a gente já tratou aqui na abertura do programa de hoje, as campanhas acirrando aí a guerra moral, a guerra santa, e o ministro e presidente do TSE, Cássio Nunes Marques, pautando para hoje a decisão aí sobre as questões relacionadas às postagens envolvendo Nossa Senhora Aparecida em plenário virtual. Um dos assuntos que estão hoje na capa do Jornal Globo, que também tem como foto principal os debates, né? Os debates ontem da TV Globo, foto do debate do Rio de Janeiro e do debate de São Paulo aí no alto da página. Tem também uma matéria que trata de uma investigação da Polícia Federal apurando se um advogado, Willer Tomás, amigo muito próximo do candidato Flávio Bolsonaro, se ele lavou dinheiro utilizando casas de apostas online, não é isso? Conta pra gente.
4: Pois é, Fred, é isso. Essa casa de apostas seria a Blaze, aquela que tinha contrato com o Neymar, com a Virgínia Fonseca. E aí, de acordo com essa apuração da PF, ele teria usado essas operações de apostas para lavar em 18 meses, em janeiro do ano passado, até julho desse ano. Esse advogado, ele apostou mais de 6 bilhões de reais e teve prejuízo, Fred, de 188 milhões e meio de reais. Esse é o Willer Tomás, amigo e companheiro de viagens do Flávio Bolsonaro. A gente viu que ele teve aquela repercussão, que ele usou o jatinho do Vorcaro junto com o Flávio. Isso ainda está sendo apurado. E esses dados, eles foram informados, Fred, pela própria defesa do advogado em esse processo aberto como eu já falei, na casa de apostas Blaze, que era do Neymar, tinha contrato com a Virgínia. E esse processo, ele foi aberto em agosto, ele estava em sigilo até ontem. E aí foi quebrado esse sigilo. No pedido, a defesa disse que Tomás foi diagnosticado com ludopatia, um tema que tem sido bastante comentado nos últimos dias após a proibição das bets. Esse transtorno, Fred, ele é caracterizado pela perda de controle sobre o impulso de jogar e apostar. A defesa ainda pediu a restituição de todos os valores enviados à Blaze. Em uma das respostas ao processo, a Casa de Apostas discordou da nomeação de prejuízo. Ainda de acordo com os dados informados pela defesa, nesse período de 18 meses, Tomás fez ao menos 2.145 depósitos nessa casa de apostas, somando 325 milhões de reais. Fred.
2: Vamos agora encerrar o nosso giro com a capa do jornal O Estado de São Paulo, mais ou menos parecido aí com os outros jornais, né? Os assuntos predominantes, debate na TV Globo, temas nacionais marcando o debate entre Tarcísio e Haddad em São Paulo, a foto principal e a manchete. A sessão hoje no TSE, que trata do caso da padroeira Nossa Senhora Aparecida. Tem uma matéria também importante que fala sobre fiscalização de precatórios, não é isso, Clara?
4: É isso. O presidente do Supremo Tribunal Federal, Edson Fachin, ele atendeu o pedido do ministro Gilmar Mendes e afirmou que vai encaminhar a Corregedoria Nacional de Justiça uma proposta para ampliar a fiscalização dos precatórios. O que são esses precatórios, Fred? É uma ordem de pagamento emitida pela justiça quando o governo, seja federal, estadual ou municipal, perde um processo e é condenado a pagar uma dívida. Os credores, eles podem ser empresas ou pessoas físicas. No caso dos precatórios federais, o pagamento é feito com recursos do Tesouro Nacional. Essa proposta, ela pede a revisão dos precatórios expedidos pelos tribunais regionais federais, principalmente os relacionados ao setor sucroalcooeiro e também aqueles que tratam da revisão da chamada tabela SUS. Segundo o jornal, os precatórios estão na origem da fraude envolvendo o Banco Master. O Estadão aponta que eles eram usados pelo banqueiro Daniel Vorcaro para inflar o balanço do banco e, com isso, emitir certificados de depósitos bancários aos CDBs, com um custo de captação muito acima do praticado pelo mercado. O banco, Fred, comprava precatórios com desconto dos detentores desses papéis, muito deles na década de 1980, e depois aumentava de forma artificial o valor desses ativos no balanço da instituição, Fred.
2: Essa é a Clara Simão, trazendo os destaques dos jornais que você confere nas bancas de todo o país nessa quarta-feira, 30 de setembro. Agora são 5 horas e 33 minutos. Você já está aprendendo a estourar o Repórter CBN, né, Clara? Sabe que a gente tem aqui a tradição do Repórter CBN de 5h30.
4: Clássico.
2: Pontualmente atrasado. Então, é isso. 5h33, voltamos já, vamos pro Repórter CBN.
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0: Quarta-feira, 30 de setembro de 2026. O presidente da Corte Eleitoral, ministro Cássio Nunes Marques, marcou para hoje uma sessão para analisar a decisão de Mendonça, que removeu publicações sobre o candidato Flávio Bolsonaro. As postagens tratavam de um suposto movimento para retirar Nossa Senhora Aparecida do posto de padroeira do Brasil. Na segunda-feira, o ministro Luiz Fux, do STF, suspendeu a decisão do ministro Flávio Dino, que havia derrubado a ordem de André Mendonça. Com a decisão, Fux restabeleceu a retirada das postagens do ar. Cerca de metade do eleitorado não sabe ou erra a resposta sobre a quantidade de votos para o Senado nas eleições de 2026. É o que mostra a pesquisa Quest divulgada nesta terça-feira, encomendada pela Globo e pelo jornal O Globo. Neste ano, cada eleitor terá que votar duas vezes para o Senado em dois candidatos diferentes. Isso acontece porque 2/3 das vagas no Senado serão renovadas. Se um eleitor que votar duas vezes no mesmo candidato, o segundo voto será considerado nulo. A Arena Fonte Nova, em Salvador, retirou a empresa de palpites Casa de Apostas do nome do estádio após a publicação da medida provisória que proíbe bets no Brasil. O estádio vinha sendo chamado de Casa de Apostas Arena Fonte Nova desde o início de 2024. Na ocasião, a administração assinou um contrato de direitos de nomeação. Ainda não se sabe se houve quebra de contrato. A cidade de Tóquio registrou 34 dias consecutivos de chuva, a sequência mais longa desde o início dos registros meteorológicos no Japão, em 1886. Segundo a agência meteorológica japonesa, as chuvas intensas têm provocado inundações na região da capital. O padrão é relacionado, em parte, ao fenômeno El Niño e a um sistema de alta pressão sobre o Pacífico. No horário de Brasília, 5h36.
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1: Voltamos com os destaques internacionais. Está na hora do Fernando Andrade, o Mundo em 3 minutos. Está falando muito da eleição aqui no Brasil no próximo domingo, né? Mas não nos esqueçamos que já já tem eleição nos Estados Unidos também, as eleições de meio de mandato. Esse é um dos temas de hoje do Fernando Andrade. Vamos conferir.
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2: Olá, seja bem-vindo ao Mundo em 3 minutos. Cresce a possibilidade de os democratas passarem a comandar o Senado após as eleições de meio de mandato nos Estados Unidos. O domínio da Câmara é um percurso relativamente mais fácil para os democratas, mas o Senado até então não era. O cenário ideal, segundo o site americano Político, seria democratas vencerem no Maine e em mais pelo menos 5 estados que votaram em Donald Trump em 2024, além de manter todas as cadeiras que o partido já possui. Então vamos lá. No Maine, Troy Jackson aparece à frente, embora por uma margem estreita. No Michigan, Abdul El-Sayed tem uma vantagem moderada. E aqui um detalhe, hein? Abdul El-Sayed pode se tornar o primeiro senador muçulmano nos Estados Unidos. Os democratas têm ainda vantagens maiores nos estados pêndulo da Geórgia e da Carolina do Norte, ambos vencidos por Trump em 2024. E mais surpreendente ainda, candidatos democratas estão em condições de conquistar vitórias inesperadas no Alasca, no Texas, em Ohio e em Iowa, estados que Trump venceu por mais de 10 pontos percentuais. Nos mercados de previsão, as chances dos democratas conquistarem o controle do Senado agora estão acima de 60%. Como era previsível, a impopularidade de Trump está se refletindo nas disputas. Pesquisa mais recente do New York Times Siena sobre a aprovação de Trump, divulgada em 15 de setembro, mostra que 38% aprovam o desempenho de Trump como presidente. 58% desaprovam, sendo que 52% fortemente e 6% parcialmente. Tem mais, 63% disseram que Trump está geralmente focado em questões erradas, contra 35% que disseram que ele está focado em questões certas. Agora eu queria falar do Google Maps, que atualizou as imagens via satélite da faixa de Gaza quase 3 anos após o início da guerra entre Hamas e Israel. Nessas imagens, é quase impossível distinguir uma parte de Gaza da outra. Quase tudo é ruína. Cerca de 82% das estruturas de Gaza, aproximadamente 200 mil edifícios, foram danificados e cerca de 2/3 delas totalmente destruídas. E mesmo após o cessar-fogo, que entrou em vigor há quase 1 ano, o número de estruturas destruídas em Gaza aumentou 9%. Khan Yunis registrou o maior número de estruturas danificadas. Em segundo lugar, fica a província de Gaza. Desde o início da guerra, em 7 de outubro de 2023, mais de 74 mil palestinos foram mortos e mais de 175 mil ficaram feridos. Mundo em 3 minutos. Até a próxima edição.
1: Até a próxima edição. Esse é o Fernando Andrade com os destaques internacionais. 5:40 agora. Bom dia, bem-vindo, bem-vinda. Você que chegou agora aqui no nosso Primeiras Notícias dessa quarta-feira, 30 de setembro. Setembro tá indo embora já, último dia do mês.
3: Gente, passou muito rápido, né?
1: Pois é, amanhã é 1º de outubro. Aliás, amanhã é aniversário da CBN, tá?
3: Sim.
1: Amanhã é dia de festa aqui, 35 anos.
3: 35 anos de CBN.
1: Notícia. Vamos falar muito desse assunto ao longo do dia. Bom, Clara Simão, ouvinte que chegou agora, não se esquece de acompanhar a nossa transmissão aí no YouTube, no Globoplay, e não se esquece de dar o like, né? Deixar o joinha lá na nossa transmissão no YouTube. Se quiser comentar também no chat, estamos aí pra isso, né?
3: Estão agitados aqui no chat hoje.
1: É, tá animado,
3: a gente falando sobre as bets, sobre os debates, dando bom dia pra gente aqui, o Franklin, o Vanderlei, desejando uma ótima quarta-feira. E você comentou, Fred, que amanhã é aniversário da CBN.
1: Isso.
3: E hoje é meu aniversário, Fred.
1: Mentira.
3: Juro.
1: Como é que você deixa pra fazer essa revelação assim no meio do programa?
3: No ar.
1: Cadê, Reginaldo? Cadê? Vamos preparar aí. Você pegou todo mundo, né? De surpresa.
3: Peguei.
1: Muito bem. Parabéns pra nossa Clara Simão, comandando aqui o nosso Primeiras Notícias nos bastidores.
4: Parabéns.
3: Essa eu não esperava.
1: Sabe que o Reginaldo tem um parabéns com o Lulu Santos, com a Xuxa, né? Com todo mundo.
3: Ele entrega parabéns.

0: Parabéns pra Claro Simão aí no chat do YouTube, também no nosso WhatsApp 997642381. Parabéns pelos seus 18 aninhos. Vamos seguir em frente, passeando Vamos. Pelo Brasil. Agora são 5 horas e 42 minutinhos. Começando o nosso giro por Recife, capital de Pernambuco. Imagem na tela do amanhecer, 24 graus é a temperatura de momento. A máxima hoje vai aos 30, céu parcialmente nublado. Deixa eu comentar aqui, a gente já falou dos números da pesquisa Quest ontem. Ontem o Instituto Quest trouxe um levantamento, uma rodada em vários estados. A gente já falou de São Paulo, Rio, também Minas Gerais. Em Pernambuco os números são impressionantes, viu? Porque a gente tem um empate numérico, não é empate técnico não, numérico, entre os dois principais candidatos no primeiro e no segundo turno. João Campos, do PSB, e atual governadora, candidata à reeleição, Raquel Lira, do PSD, aparecem com 42% das intenções de voto no primeiro turno. Na comparação com a pesquisa anterior, divulgada na semana passada, João Campos aparecia com 39%, foi de 39% para 42%, Raquel Lira tinha 41%, foi para 42%. Isso no primeiro turno. No segundo turno, eles também estão empatados numericamente, agora com 44%. Essa é uma pesquisa encomendada pela Globo. A Quest entrevistou mais de 1.300 pessoas, margem de erro de 3 pontos percentuais, 95% nível de confiança. O registro lá no TSE com o número PE00324/2026. Os dois estiveram ontem no debate, né, da TV Globo. Num cenário de tanto equilíbrio, esse debate pode ter sido decisivo, aí faltando tão pouco tempo para o primeiro turno da eleição. Números da pesquisa Quest em Pernambuco. Agora a gente vai seguir para Brasília, Distrito Federal. Vamos acionar a Ana Carolina Tomé. Brasília, nesse momento a temperatura está marcando 22 graus, mas vai subir, vai passar dos 30. A máxima prevista para hoje é de 33 graus. Dia de calor e de baixa umidade. Também já amanheceu aí no Distrito Federal. Imagens ao vivo da Esplanada dos Ministérios. Por aí, como é que foi a pesquisa Quest de ontem? Ana Carolina Tomé, conta pra gente. Bom dia.
1: Oi, Fred, bom dia. A candidata à reeleição pelo PP, Celina Leão, foi a quem mais ganhou apoio após a saída definitiva de Arruda da corrida ao Buriti. A nova pesquisa Quest, divulgada nesta terça-feira, mostra Celina com 39% das intenções de voto contra 34% na sondagem anterior. Em segundo lugar, aparece Leandro Graz, do PT, com os mesmos 23% registrados anteriormente. Paula Belmonte, do PSDB, oscilou de 7 para 9%. Capelli, do PSB, passou de 2 para 3%. Já o candidato Kiko Caputo, do Novo, somava 3% e agora está com 2%. Professora Samara Mineiro, da UP, e professor Robson, do PSTU, aparecem com 1% cada. Brancos, nulos e eleitores que não pretendem votar somam 11%. Outros 11% estão indecisos. Na simulação de segundo turno, Celina Leão aparece com 54% das intenções de voto, contra 31% de Leandro Graz. O cientista político André Rosa avalia que a nova pesquisa Quest já aponta uma migração dos votos que eram de Arruda.
2: É um eleitorado muito mais inclinado para a centro-direita. Ela é um caso confirmado, sobretudo porque o próprio partido PSD fechou questão justamente para o apoio a Celina Leão, no caso ao Arruda e contra a decisão da sigla. Ele também gera um impacto levando alguns candidatos para o campo dos indecisos ou dos brancos e nulos, também pode acontecer, e às vezes até no candidato mais desconhecido.
1: Na disputa pelo Senado, Michele Bolsonaro, do PL, manteve os 26% das intenções de voto. Leila do Vôlei, do PDT, oscilou de 19% para 20%. Bia Kicis, do PL, tinha 15% e agora soma 18%. E Érica Cocai, do PT, passou de 15% para 16%. Sebastião Coelho, do Novo, professor Guilherme Amorim, do UP, e Zanata, do PSTU, somam 1% cada, assim como Ronaldo Fonseca, do PSD, que desistiu da candidatura e agora vai apoiar Bia e Michele. A Quest ouviu 1.104 pessoas entre os dias 25 e 28 de setembro. A margem de erro é de 3 pontos percentuais e o nível de confiança da pesquisa é de 95%. Reportagem Ana Carolina Tomé. Fred.
0: Vamos agora para Minas, Belo Horizonte. 22 graus é a temperatura de momento, a máxima de 35 nessa quarta-feira. Onda de calor pelo sudeste, marcando forte presença em Minas Gerais. Temperatura aí passando hoje dos 35 graus. A Débora Costa está chegando aqui com a gente com o destaque do dia. E ela chama atenção para a agenda hoje do presidente Lula, candidato à reeleição em Minas Gerais, segundo o maior colégio eleitoral do país, considerado o estado pêndulo, né, das eleições. Quem ganha em Minas costuma ganhar a eleição presidencial. Então os candidatos estão focando em agendas em Minas nessa semana. Não é isso, Débora? Bom dia!
3: Olá, Fred, muito bom dia. Nesta reta final de campanha, o presidente Luiz Inácio Lula da Silva, do PT, faz uma ofensiva em Minas Gerais, segundo o maior colégio eleitoral do país e estado considerado pêndulo das eleições. Entre esta quarta-feira e a próxima sexta, Lula visitará duas cidades mineiras ao lado do candidato ao governo pelo PT, Patrus Ananias. A primeira agenda será em Juiz de Fora, na Zona da Mata Mineira, município governado por uma prefeita PT, mas que ficou muito marcado pela facada levada pelo ex-presidente Jair Bolsonaro do PL na campanha eleitoral de 2018. Já na sexta, o presidente retorna a Belo Horizonte para fechar a campanha no primeiro turno no estado. Na ocasião, ele também fará uma caminhada com eleitores na Praça da Liberdade, na região centro-sul de BH. Considerando essa agenda, serão ao todo 6 visitas do petista no estado durante a campanha no primeiro turno. Além dele, a campanha de Flávio Bolsonaro do PL também tenta encaixar mais uma agenda em Minas nos últimos dias antes das eleições, mas ainda não confirmada. Essa ofensiva final dos líderes das pesquisas se justifica pelo cenário de empate técnico no estado, apontado nas pesquisas, e conforme o histórico, quem vence em Minas vence a eleição presidencial. Ainda no assunto eleições, Fred, nesta quarta-feira seguimos com a série de reportagens sobre as propostas dos candidatos que não participaram da sabatina da CBN em Minas em parceria com os jornais O Globo e Valor Econômico. Nesta quarta, a reportagem é do candidato do Missão ao Governo de Minas, Bem Mendes, que promete uma ofensiva contra as facções criminosas como prioridade de governo. Boa quarta para você, Fred, e para os nossos ouvintes.
0: Valeu, Débora. 5h48. Seguimos agora para o Rio de Janeiro, nossa próxima parada na região sudeste. Temperatura hoje vai chegar aos 34 graus, também tem calor no Rio, previsão de pancada de chuva. Nesse momento, amanhecendo agora com 23 graus, temperatura de momento. E a gente vai falar das condições do tempo com o Diogo Bugalho, que já está chegando aqui. Vamos falar de política também, né? Já trouxemos aí os números em várias regiões, vários estados brasileiros da Quest, no Rio de Janeiro. A pesquisa da Quest mostrou que a distância entre Eduardo Paes e Douglas Ruas caiu significativamente aí nas últimas semanas, né, Diogo? Mas o resultado da eleição no Rio está diretamente relacionado à presença ou não do nome do candidato Antony Garotinho, do Republicano, nas urnas. Ontem teve definição da justiça sobre isso, uma definição parcial, né? Conta aí pra gente. Bom dia, Diogo.
4: Pois é, Fred, bom dia pra você, bom dia também pra você que nos ouve. Tivemos mais um capítulo dessa história envolvendo a candidatura do ex-governador Antony Garotinho, que tenta voltar ao Palácio Guanabara. A defesa dele disse que vai recorrer da decisão de ontem do Tribunal Regional Eleitoral, que negou recursos e confirmou o indeferimento da candidatura. Condenado por improbidade por um caso de 2005, o político que aparece em terceiro nas pesquisas, com cerca ali de 9, 10% dos votos, alegava que já tinha cumprido 8 anos de suspensão dos direitos políticos. Por quê? Ele contava o prazo ali a partir da condenação em primeira instância. Mas essa tese foi negada pelos desembargadores do TRE, que consideraram a data do trânsito em julgado no ano passado, e aí com isso Garotinho ficaria inelegível até 2033. A defesa vai recorrer ao TSE, mas o nome do Garotinho vai aparecer nas urnas. E aí, o que vai acontecer com esses votos, né? Depende da decisão final da Corte Eleitoral. Eles podem ser anulados, considerados nulos, caso a impugnação seja mantida. Especialistas ouvidos pela CBN destacam que essa decisão final pode até determinar se vai haver ou não um segundo turno, já que a anulação dos votos de Garotinho mudaria o percentual dos outros candidatos e aí a gente poderia ter um resultado diferente. Fred, falando rapidamente aqui...
0: Só lembrando que enquanto houver recurso, continua a campanha. Ele faz a campanha dele, participou ontem do debate, né? Então a situação continua nesse impasse, né?
4: Pois é, ele informou também que vai continuar a campanha de rua, enfim, tá mantendo aí a candidatura.
0: Agenda eleitoral.
4: Mas vai concorrer sub judice.
0: E o tempo no Rio hoje? Teve alerta chegando aí nessa madrugada para os moradores, não é isso?
4: Pois é, recebemos aquele alerta severo de novo no celular pelo Cell Broadcast, aquele sistema que dispara a sirene, independentemente de onde você esteja, de estar com o celular ligado ou não. Enfim, foi um alerta disparado pela Defesa Civil por volta da 00h30 por causa da previsão de ventos fortes e pancadas de chuva por toda a cidade nas horas seguintes. Mas aí, durante a madrugada, a gente até teve ventos fortes de 70 km por hora registrados no aeroporto Santos Dumont, pancadas de chuva isoladas, só que nada que causasse estragos. Agora às 5 da manhã, a cidade voltou ao estágio de normalidade por causa da ausência de previsão de eventos climáticos aí mais intensos para as próximas horas, né, para o longo, para essa quinta-feira.
0: Quarta-feira.
4: Quarta-feira, né? Perdão. E aí, para hoje também, para as próximas horas, a gente deve ter só chuva fraca a pontualmente moderada e também ventos moderados. Fred, volto com você. Desejo um feliz aniversário também para nossa amiga Clara Simão.
0: Isso
4: aqui
0: aí.
4: Aqui no comando do Primeiras Notícias.
0: 5h52, seguimos agora para São Paulo. São Paulo, 20 graus temperatura de momento, 31 na máxima do dia. Ótimo ver hoje na capital paulista. Vamos para lá? Matheus de Souza com os destaques do dia. Bom dia para você, Matheus.
5: Bom dia, Fred. Bom dia também a você, ouvinte do CBN Primeiras Notícias. Aqui em São Paulo, vamos acompanhar a repercussão do debate da TV Globo, transmitido pela CBN, dos candidatos ao governo de São Paulo. O debate aqui no estado foi um confronto direto entre o governador e candidato à reeleição, Tarcísio de Freitas, do Republicanos, e Fernando Haddad, do PT. O encontro foi bem nacionalizado, pautado por enfrentamentos baseados em dados e ataques sobre os impactos das gestões de Jair Bolsonaro e Lula, padrinhos políticos de Tarcísio e Haddad. Os temas mais presentes na campanha, as privatizações, os resultados da educação paulista e os números do feminicídio voltaram à tona durante o debate. E hoje, mudando de assunto, mas continuando nessa pegada eleitoral, é o último dia da propaganda eleitoral dos candidatos ao governo de São Paulo e ao Senado. Vamos acompanhar o que os candidatos apresentaram no encerramento da campanha no rádio e na TV. No noticiário da cidade, um helicóptero avaliado em mais de 10 milhões de reais foi apreendido pela polícia em uma operação contra uma organização criminosa investigada por lavagem de dinheiro e golpes de pirâmide financeira. Segundo as investigações, o esquema lesou mais de 2 mil vítimas e movimentou aproximadamente 500 milhões de reais. E uma notícia importante para os ouvintes de São Paulo, o governo do estado ampliou o horário de operação da linha 17 Ouro do monotrilho. A partir de hoje, a linha que faz a ligação do Morumbi com o aeroporto de Congonhas passa a operar das 6 da manhã até as 10 horas da noite. Desde o início da operação, em março, foram transportados 560 mil passageiros na linha 17 Ouro. São esses os destaques dessa quarta-feira, Fred. Um bom dia para você e um bom dia para o ouvinte do CBN Primeiras Notícias.
0: Bom dia, Matheus. 5h55.
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0: Nosso giro termina com as informações do campo para você que pula da cama cedinho ouvindo aqui a CBN. Plantio de soja tá ganhando ritmo aqui no Brasil. Panorama nos principais estados é o assunto do dia do Cassiano. Bom dia.
7: Bom dia, Fred. Bom dia, ouvinte. O plantio da nova safra de soja no Brasil já alcança 3,9% da área prevista no país, segundo a Conab, Companhia Nacional de Abastecimento. O ritmo está ligeiramente acima dos 3,5% registrados no mesmo período do ano passado e também à frente da média dos últimos 5 anos nesta época. O estado do Paraná lidera os trabalhos com 15% da área já semeada até o momento, favorecido aí pelo tempo firme, segundo a Conab. Já em Mato Grosso, segundo maior produtor nacional, o plantio chegou a 5,7%, um pouquinho abaixo aí dos 6% registrados há um ano. A Conab destaca que as chuvas da última semana melhoraram a umidade do solo e deram mais segurança aí para os produtores avançarem com o plantio, principalmente nas regiões Médio Norte, Oeste e Sudeste de Mato Grosso. mas para os próximos dias há uma preocupação com a falta de chuva em parte de todo o centro-oeste brasileiro. A previsão indica volumes baixos no oeste de Mato Grosso, noroeste de Mato Grosso do Sul e leste de Goiás, o que pode provocar aí restrição hídrica para a soja já plantada, no caso de Mato Grosso, e também diante das temperaturas aí elevadas. Já no sul do Brasil, o cenário é bem diferente. A previsão é de chuva mais intensa na próxima semana, com o Rio Grande do Sul aí podendo receber até 200 milímetros na região central. É muita chuva, enquanto áreas de Santa Catarina e Paraná e diferentes regiões gaúchas podem ter acumulados de até 150 milímetros. No Rio Grande do Sul, inclusive, o mau tempo já tem prejudicado muitas lavouras e estruturas de fazendas, com episódios aí de chuva de granizo e vendavais. A gente continua acompanhando e, antes de encerrar, eu gostaria de convidar você, ouvinte, a acompanhar daqui a pouco a cobertura do Prêmio Fazenda Sustentável, uma iniciativa da Globo Rural que 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Fica então aqui o convite. Eu, claro, volto amanhã contando mais sobre o resultado do Fazenda Sustentável, dessa que é uma das mais respeitadas, tradicionais e rigorosas premiações do agronegócio no país. Até amanhã.
5: Bom dia a você, ouvinte da Rádio CBN aqui em São Paulo. Quem fala com você agora sou eu, Matheus de Souza. Nessa manhãzinha de quarta-feira, dia 30 de setembro, pouco antes do Jornal da CBN. E a gente vai destacar, dar mais detalhes daquele assunto que foi pincelado na entrada de agora há pouco do CBN Primeiras Notícias. A polícia cumpriu 13 mandados de busca e apreensão em operação do Ministério Público contra um esquema de pirâmide financeira. O helicóptero de 10 milhões de reais foi apreendido. As autoridades estimam que mais de 2 mil pessoas foram vítimas de golpe. A matéria é do Luiz Delboni.
8: Um helicóptero avaliado em mais de 10 milhões de reais foi apreendido pelas polícias militar e civil de São Paulo em operação contra uma organização criminosa investigada por lavagem de dinheiro e golpes de pirâmide financeira. O delegado Tom Blumer, do Grupo Armado de Repressão a Roubos e Assaltos, celebrou o esforço conjunto das forças de segurança e explicou qual foi o impacto dos golpes aplicados pelo grupo e qual a atuação do Garra na ação.
9: Segundo as investigações, lesou mais de 2 mil vítimas e movimentou aproximadamente 500 milhões de reais. O Garra atua no cumprimento dos mandados e, principalmente, na localização dos bens que podem estar relacionados aos crimes, como o helicóptero apreendido.
8: Além da aeronave, foram apreendidos ouro, 6 armas de fogo, munições e uma prensa. A operação organizada pelo Ministério Público de São Paulo leva o nome de Sanacai e tem como objetivo recuperar valores originários de crimes de estelionato, organização criminosa e lavagem de dinheiro. Segundo o MP, a aeronave pertencia a um integrante da organização. O helicóptero está registrado em nome da empresa Multisque Empreendimentos e Participações Limitada e consta como sócio administrador André Felipe Pitini Machado. Mais de 50 policiais e 13 viaturas cumpriram 13 mandados de busca e apreensão nas cidades de São Paulo, Osasco, São José dos Campos e no Rio de Janeiro. A investigação aponta que os alvos da operação se associaram para simular investimentos em ouro, prometendo altos rendimentos por meio da compra do minério e da revenda internacional dele. De acordo com as autoridades, os suspeitos eram membros de uma comunidade étnica não especificada e ganharam a permissão dos integrantes deste grupo para anunciar e vender cotas de investimento. As vítimas se desfizeram de bens pessoais para investir na promessa de retorno. Ao invés de investir o dinheiro arrecadado na compra e venda de ouro, os investigados teriam usado os valores para adquirir bens de luxo e mantido parte do dinheiro aplicado para atrair novas vítimas. De São Paulo, Luiz Delboni.
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0: Na sequência, Milton Jung, Cássia Godoy, Jornal da CBN. Valeu, Clara. Bom dia. Até amanhã.
10: Valeu, Fred. Agradecer aqui os parabéns aos nossos ouvintes. Valeu.
0: Valeu. Bom dia. Até mais.
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0: Quarta-feira, 30 de setembro de 2026. O Tribunal Superior do Trabalho decidiu encerrar a greve nacional dos empregados da Caixa Econômica Federal. Com a decisão, as agências da Caixa devem voltar a funcionar normalmente em todo o país a partir de hoje. O tribunal definiu que os trabalhadores deverão compensar os dias parados em até 180 dias. A paralisação havia começado em 10 de setembro. Um candidato e outras 5 pessoas foram presos em flagrante em Belém durante uma ação da Polícia Federal que apura suspeitas de corrupção eleitoral e lavagem de dinheiro. Foram apreendidos R$300 mil em espécie, sacados em uma agência bancária da capital paraense. Os elementos reunidos até o momento apontam indícios de que o valor poderia ser destinado à prática de corrupção eleitoral. No horário de Brasília, 6:03.
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2: Seis e três.
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3: Olá, muito bom dia a você. Este é o Jornal da CBN. Eu sou Milton Jung e ao nosso lado está Cássia Godoy. Bom dia, Cássia.
2: Bom dia, Milton. Bom dia aos ouvintes do Jornal da CBN.
3: Fique agora mais bem informado com os destaques desta quarta-feira, 30 de setembro de 2026.
2: Terminaram no início da madrugada os últimos debates entre os candidatos a governador promovidos pela TV Globo nos 26 estados e no Distrito Federal.
3: Em São Paulo, o governador Tarcísio de Freitas, do Republicanos, e o ex-ministro Fernando Haddad, do PT, protagonizaram embates diretos, marcados pela nacionalização da disputa.
2: Os aliados de Flávio Bolsonaro e de Lula discutiram temas como infiltração do crime organizado, transporte e saúde pública.
3: Logo no primeiro bloco, os dois trocaram farpas sobre o combate a organizações criminosas e o compartilhamento de palanques com pessoas envolvidas com o PCC.
4: Tarcísio, você estava pedindo o voto 15 dias atrás para os filhos do Milton Leite, que está preso porque controla a prefeitura inteira e, em particular, o sistema de transporte da capital. Você fala que a tua polícia estava investigando. Será que ninguém te informou que você não devia subir no palanque para pedir voto para uma pessoa que 15 dias depois ia ser presa?
5: A relação com ele sempre foi institucional. Em estar no palanque com pessoas que não deveriam estar, você tem experiência que você teve no palanque como a líder do PCC na favela do Moinho. A Roberta Lutziger faz menções favoráveis a você na rede social e eu tenho certeza que você não tem nada a ver com isso, Fernando, que a gente te conhece.
2: Nas considerações finais, Tarcísio pediu votos para Flávio Bolsonaro e foi atacado por Fernando Haddad.
5: O alinhamento com o governo federal vai nos ajudar muito, por isso é muito importante que São Paulo e Brasília estejam alinhados, por isso meu candidato é Flávio Bolsonaro.
4: Flávio Bolsonaro é uma ameaça para o país. No caso do Master, foi pedir 134 milhões para o Vorcaro, que aliás financiou a campanha do Tarcísio e do Jair Bolsonaro em 2022. Ele está em todos os escândalos.
3: No Rio de Janeiro, o líder nas pesquisas, Eduardo Paes, do PSD, enfrentou diretamente Douglas Ruas, do PL, em um embate de alta temperatura nos estúdios da Globo.
2: O candidato do PL partiu para a ofensiva ao acusar a chapa do ex-prefeito de abrigar um agressor de mulheres. Eduardo Paes rebateu na mesma moeda.
6: Você, no seu programa de governo, você apresentou como capitão do seu time o Pedro Paulo, um agressor de mulheres, que bateu na sua esposa na frente das filhas. O que esperar de você para enfrentar a violência doméstica contra a mulher?
7: É uma mentira o que acabou de dizer o candidato Douglas Ruas. O irmão dele, sim, agrediu a mulher. E como Pedro Paulo foi, houve inquérito, se provou a sua inocência. Aliás, esse mesmo irmão seu, cujo segurança baleou um policial militar em São Gonçalo há um pouco tempo atrás, deixando o sujeito numa cadeira de rodas. O seu candidato ao Senado, Jordi, está com suspeitas na rachadinha. Foi pego usando verba parlamentar para ir numa casa de saliência em Petrópolis, e perdão, em São Paulo.
3: Eduardo Paes e Douglas Ruas também travaram confrontos sobre alianças políticas.
7: Que é o reserva do Rodrigo Bacelar. Esse mesmo, que era o presidente da Alerge, que ia ser o candidato a governador no lugar dele, ele é reserva oficial. Ele substituiu o Rodrigo Bacelar na presidência da Alerge e substituiu também na candidatura ao governo do Estado. Você sabe bem por quê? Porque foi preso por ligações com o Comando Vermelho.
6: Eu tenho meu candidato a presidente da República, Flávio Bolsonaro, não escondo. O Eduardo Paes tem o Lula e ele cisma em esconder. Teve lá em São Gonçalo semana passada, fizeram uma carreata e ele sequer fez uma postagem na rede social do seu candidato a presidente.
2: Também participaram do debate no Rio os candidatos Antony Garotinho, do Republicanos, William Siri, do PSOL, e André Marinho, do Novo.
3: Em Minas Gerais, 6 candidatos ao governo compareceram ao debate na TV Globo. Alexandre Calil, do PDT, Cleitinho Azevedo, do Republicanos, Flávio Roscoe, do PL, Gabriel Azevedo, do MDB, Matheus Simões, do PSD, e Patrúcia Ananias, do PT.
2: Os postulantes tiveram embates sobre saúde, segurança, dívida pública e o cancelamento das bets.
3: Para compensar os clubes, o governo mineiro anunciou ontem uma ajuda de R$32 milhões ao Cruzeiro, Atlético e América Mineiro.
2: Cleitinho Azevedo, Alexandre Calil e Gabriel Azevedo criticaram o governador Matheus Simões por liberar dinheiro público para os clubes de futebol.
8: Eu não quero mais que um cidadão tenha que pagar uma energia mais cara do Brasil, enquanto para fazer populismo e sacanagem agora em época de eleição, está dando dinheiro para a SAF.
9: Discordo radicalmente do que o governador Matheus fez hoje ao anunciar dinheiro para os clubes. Gente, isso é um absurdo. Discordo radicalmente de uma medida que há 5 dias da eleição não explica como o contrato de publicidade se dá.
10: R$15 milhões, para quem conhece um pouquinho de futebol, por ano, para Atlético Cruzeiro e 2 para o América, é realmente um ato político detestável.
3: No Paraná, o candidato Sérgio Moro, do PL, foi o principal alvo dos adversários.
2: O senador trocou farpa, sobretudo com Sandro Alex, do PSD, e foi cobrado também por Requião Filho, do PDT, em discussões que envolvem o presidente Lula, Flávio Bolsonaro, ministros do Supremo e o Banco Master.
3: Na Bahia, o candidato a Semi Neto do União Brasil foi entrevistado porque o governador Jerônimo Rodrigues, do PT, optou por não participar. E Ronaldo Mansur, do PSOL, bateu o carro e está hospitalizado.
2: Amanhã, a TV Globo promove o último debate entre os candidatos à presidência. O presidente Lula ainda não confirmou se vai participar.
3: 6:10 agora.
2: O Tribunal Superior Eleitoral vai analisar hoje a decisão monocrática do ministro André Mendonça, que derrubou as postagens relacionadas à Nossa Senhora Aparecida.
3: Os 7 ministros da corte terão das 10 da manhã até o fim da noite para registrar seus votos no plenário virtual, sem debates orais.
2: A articulação busca dar uma resposta colegiada, institucional, rápida, antes do primeiro turno, esvaziar o impasse que havia transbordado para o Supremo nos últimos dias.
3: No STF, o presidente Edson Fachin decidiu não pautar o caso e manteve a agenda original da sessão.
2: A avaliação de bastidor é que a deliberação prévia do plenário virtual do TSE sobre a liminar de Mendonça pode pacificar o tema sem a necessidade de um confronto público e transmitido pela TV Justiça.
3: 6:11
2: O ministro André Mendonça acolheu o recurso da deputada federal Érica Hilton, do PSOL, e determinou que a rede social X não retire do ar uma publicação da autoria dela sobre o projeto de lei de Nossa Senhora Aparecida.
3: O magistrado reconheceu que a parlamentar não divulgou desinformação, já que atribuiu corretamente o texto original de 2007 ao ex-deputado Vitório Galli, e informou que a proposta está arquivada.
2: Desde que se tornou o terceiro maior assunto político do ano nas redes sociais, a fake news sobre o título da padroeira do Brasil chegou ao palanque dos 2 principais candidatos.
3: Ontem à noite, durante comício em Salvador, o presidente Lula voltou a falar sobre a polêmica.
11: Eles falaram, não sei se era fake news ou não, que vão. Sabe que não vai ter mais Nossa Senhora Aparecida, não será mais padroeira do Brasil. Enquanto nós existirmos, Nossa Senhora Aparecida será a padroeira do Brasil. que nesse país as pessoas vão aprender a respeitar as religiões dos outros. Eles têm que respeitar o católico. Católico tem que respeitar os evangélicos. Católico e evangélico tem que respeitar as religiões de matriz africana.
2: O candidato Flávio Bolsonaro anunciou que o influenciador Pablo Marçal irá integrar o governo dele caso vença a eleição.
12: É uma pessoa que sempre trouxe para o campo político uma preocupação dele, que também é a minha, que é de trazer o empreendedorismo para todo o Brasil. E a gente está aqui unindo forças cada vez mais nessa grande coalizão, não só aqui em São Paulo, mas em todo o Brasil. A gente está conversando com todo mundo que queira vestir a camisa do Brasil e todo mundo que tem essa concordância. A gente tem pontos de divergência que são pequenos diante do perigo que o Brasil sofre.
3: 6:12.
2: O Ministério da Justiça já solicitou o bloqueio de mais de 5 mil endereços de sites de apostas online após a publicação da medida provisória que baniu o setor no país.
3: A Anatel executou a derrubada imediata de pelo menos 2 mil páginas na segunda-feira.
2: A ofensiva da Força Tarefa Federal abrangeu ainda a notificação para remoção de 390 contas em redes sociais e canais de Telegram com mais de 1 milhão de usuários que distribuíam links de jogos ilegais.
3: O governo também pediu a exclusão de 186 aplicativos nas principais lojas virtuais.
2: As pastas da Justiça e da Fazenda notificaram formalmente plataformas digitais como Google, Meta, YouTube, X, TikTok, Kwai, Telegram e Discord, fixando prazo de 10 dias para retirada completa de anúncios e propagandas de operadoras de apostas.
3: Como o reflexo imediato do bloqueio das transações financeiras operadas para as plataformas, o Banco Central comunicou uma redução de 10% nas movimentações via Pix desde a última sexta-feira.
2: O secretário nacional de Segurança Pública, Chico Lulas, sustentou que a proibição indiscriminada tornou o monitoramento das forças policiais mais eficiente.
13: Como a oferta do jogo é feita no ambiente virtual, a gente tem uma série de mecanismos que identificam esses sites e a gente vai fazendo um mapeamento. E tão logo nós tenhamos conhecimento, ou a SPA é encaminhado para a Anatel, para que a Anatel providencie o bloqueio desses sites. Concomitantemente, nós vamos atrás de saber quais são as empresas que seriam beneficiadas com esses jogos, tanto a nível de Barcem com o bloqueio, como também a responsabilização criminal através de autos de constatação e de operações policiais. Então, ficou mais simples, porque todos agora são irregulares.
2: Nós ouvimos o secretário nacional de Segurança Pública, Chico Lucas.
3: Estes são alguns dos destaques de hoje aqui no Jornal da CBN. Você participa pelo WhatsApp 99911-9981, 99911-9981, DDD11. 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
1: 6:15.
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2: 6:16.
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2: Guilherme Gimenez já está conosco, já tem informações sobre a movimentação do motorista pelas ruas e avenidas da cidade. Bom dia para você, Guilherme.
5: Oi, Cássia. Bom dia para você, para o Milton e para os nossos ouvintes. Bastante movimentação já pelos principais corredores da cidade de São Paulo nesta manhã de quarta-feira. Marginal Tietê já complicada, com lentidão no sentido da rodovia Castelo Branco, da saída da Ayrton Senna até um pouco depois da ponte da Vila Guilherme e principalmente onde para ali do Piqueri até o acesso para Marginal Pinheiros. Agora há pouco, inclusive, tinha um caminhão quebrado num emboque para o Cebolão. Caminhão que já andou, ou seja, não tem mais esse bloqueio por ali, mas o trânsito segue carregado, aquela movimentação de sempre no acesso para a Marginal Pinheiros. Quem utiliza a Tietê no sentido contrário, reduz a velocidade principalmente entre o Cebolão e a ponte do Piqueri. Cássia.
2: Muito obrigada, Guilherme Gimenez.
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5: Tem trânsito congestionado já para quem utiliza o sistema Anchieta Imigrantes. Nesse momento, rodovia dos imigrantes. Tem congestionamento para quem sobe a serra no sentido de São Paulo, ali próximo do quilômetro 49. Registro de ocorrência na via. Motorista vai gastando bastante tempo nesse trajeto. Trânsito ruim na passagem, principalmente trecho inicial do trecho de serra, saída de Cubatão. Quem utiliza a rodovia Anchieta na subida vai encontrando melhores condições agora. E para o litoral, boas condições pelo sistema Anchieta Imigrantes. Também boas condições agora pelo Rodoanel Mário Covas, de ponta a ponta no sentido Fernão e em direção a Perus.

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6: Muito bom dia para você, Gustavo Verardo.
7: Olá, Milton. Olá, Cássia. Bom dia, tudo bem?
8: Tudo certo. Bom dia, Gustavo.
6: Verardo, conta para nós como fica o tempo hoje aqui na capital paulista. Tá com cara de que vai esquentar muito.
7: Então, eu conto sim. Bom, tu já acertou, Milton, viu? Porque vai esquentar sim, né? A gente vai começando o dia já com alguma condição, né? E de nebulosidade, mas temos já a presença do sol e a tendência é de que esquente.
6: Ô, Gustavo, vamos fazer o seguinte. Infelizmente, o áudio, a nossa conexão com você não está boa. E com isso a gente acabou ficando aí com as informações prejudicadas. De qualquer forma, Gustavo Verardo já vinha antecipando ali que realmente hoje teremos uma temperatura bem mais alta. Dá para sentir hoje cedo ali, quando eu acordei, estava mais ou menos uns 20 graus. Nos últimos dias a gente tinha coisa de 14, 15, 16, às vezes até menos, né? Uhum. Há uma semana menos até. E hoje você já começou com temperatura mais alta, o dia está bastante claro. E a gente olha para fora aqui no nosso entorno e percebe esse tipo de situação. Bom, quando a gente tiver condições, a gente fala com o Gustavo Verardo.

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2: Vamos lá agora, Gustavo Verado. Agora em melhores condições. E aí eu já peço para você trazer o pacote completo, até porque nós ficamos com menos tempo aqui, para mostrar como fica a situação do tempo em São Paulo, no estado de São Paulo, de uma maneira geral.
3: Vamos lá então, Milton. Nós temos aí uma quarta-feira de mudanças no tempo, certo? Principalmente no período da tarde, quando avança uma frente fria e traz pancadas de chuva para boa parte do estado. A tendência, inclusive, indica risco de temporais mais isolados, principalmente nas cidades que fazem divisa com o estado do Paraná, com ventos de até 70 km por hora. De maneira geral, hoje o dia vai ser bem abafado, viu? Mas já ali no período da noite, a gente já começa a observar queda de temperatura. E na quinta-feira, um dia de céu mais encoberto e com condições de chuva qualquer hora, principalmente no leste de São Paulo e no litoral. E a semana que começou com calor, vai acabar com frio, principalmente na capital paulista, Milton.
2: E, Bernardo, quais são as máximas na capital e as maiores temperaturas pelo interior e litoral?
3: Então, hoje a gente tem máxima na ordem de 31 graus para a capital, para o interior, né? Principalmente ali na divisa com o Mato Grosso do Sul e as cidades próximas ao Triângulo Mineiro, máxima de até 37 graus, vai esquentar muito ainda. E para o litoral, máxima que não passa muito aí dos 25, 26 graus.
2: E para quem tem o privilégio de olhar para o céu nesse momento, dependendo da região da cidade que está, você encontrará um arco-íris na cidade de São Paulo. É a imagem, inclusive, que o helicóptero da TV Globo está captando nesse momento aqui na cidade de São Paulo. Muito obrigado, Gustavo. Oi?
3: Exatamente. Inclusive, esse arco-íris, ele já indica que tem chuva isolada em algum ponto aí da capital, viu?
2: Tá certo. Nada como alguém que entende do assunto. A gente olha pro arco-íris, vê tudo colorido, que lindo, que bonito. Aí diz assim, sabe o que é isso? Tá, vai chover, tá chovendo em algum lugar. Tá bom. Obrigado, Gustavo Verado. Um abraço.
3: Valeu.
2: Até mais.
3: Até mais. Outro. Tchau, tchau.

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8: 6:27.
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0: Muito bom dia, Eduardo Hauen.
1: Muito bom dia, Milton. Bom dia, Cássio. Bom dia a todos os ouvintes.
2: Bom dia, Eduardo.
0: O Gustavo Fantato é nosso ouvinte, mandou mensagem para bemestar@cbn.com.br. Está com 58 anos, é de Brasília, tem vida ativa, tem boa alimentação, mas que não consegue atingir a quantidade adequada de proteína apenas com as refeições. Aí pergunta qual a diferença entre as proteínas de soro do leite, whey, arroz, ervilha e soja. E qual seria a melhor opção para suplementar apenas proteína, evitando produtos com carboidratos, açúcares, gorduras e excesso de sódio?
1: Bom dia, Gustavo. A principal diferença entre as proteínas, Milton, está na qualidade e no perfil de aminoácidos essenciais, aqueles aminoácidos que a gente só consegue através da alimentação. Principalmente é um que a gente chama de leucina, que é um aminoácido mais importante aí para estimular a construção muscular e manutenção. O whey protein, né, lembre-se que o whey só é o que vem da proteína do leite, tá? As outras proteínas não podem ser chamadas de whey. Então, o whey protein vem do soro do leite e continua sendo a melhor referência que a gente tem de proteína, porque ela tem ótima digestibilidade, tem todos os aminoácidos essenciais e é particularmente rico em leucina. Ou seja, ela é uma proteína muito boa e serve de referência. Por isso que ela é excelente para estimular ali a síntese da proteína muscular. Já as proteínas vegetais, tem a soja, ervilha, arroz, soja bem completa também. Ervilha e soja são muito boas proteínas, só que o perfil de aminoácidos, por exemplo, do arroz, ele é pobre em lisina, que é um outro tipo de aminoácido. Já a ervilha também é pobre em metionina, então elas têm algumas deficiências. Então, quando a gente vai usar essas proteínas vegetais, a gente pode associar elas, Milton. Então, por exemplo, colocar a ervilha, a proteína da ervilha com a proteína do arroz, aí fica excelente, uma complementa a outra. Então, também serve como proteínas, principalmente para aquelas pessoas que têm alguma alergia à proteína do leite ou têm uma intolerância às proteínas do leite. Agora, se ele quer uma proteína escolher e não tem alergia ou intolerância nenhuma, a whey protein isolado, né, existe concentrado, isolado, hidrolisado, tanto isolado e hidrolisado, tem uma quantidade maior de proteína, então tem menos outras coisas, ou seja, tem menos gordura, menos carboidrato e menos lactose, o que ajuda aí, como ele pediu, uma proteína sem muitas coisas. E uma proteína vegetal, se ele for fazer uma escolha, essa ervilha ou a ervilha com arroz também ela é excelente. Agora, a melhor coisa a ser feita, Milton e Cássia, é olhar a embalagem. Ali você consegue ver se naquela porção de quantidade de proteína que existe, o que vem junto. Quanto que tem de carboidrato, quanto tem de gordura, o que tem de ingredientes adicionados. Então, essa é a melhor forma da gente avaliar aí a qualidade e o que vem junto numa proteína.
0: Muito obrigado, Raul. Um bom dia.
1: Um bom dia a todos.
2: Até amanhã.
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0: quarta-feira, 30 de setembro de 2026. O Tribunal Superior Eleitoral vai analisar hoje a decisão monocrática do ministro André Mendonça, que derrubou as postagens relacionadas à Nossa Senhora Aparecida. Os 7 ministros da corte terão das 10 da manhã até o final da noite para registrar seus votos no plenário virtual. A articulação busca dar uma resposta rápida antes do primeiro turno e esvaziar o impasse que havia transbordado para o Supremo nos últimos dias. No STF, o presidente Edson Fachin decidiu não pautar o caso e manteve a agenda original da sessão. O Ministério da Justiça já solicitou o bloqueio de mais de 5 mil endereços de sites de apostas online após a publicação da medida provisória que baniu o setor no país. A Anatel executou a derrubada imediata de pelo menos 2 mil páginas. A Força Tarefa Federal incluiu ainda a notificação para remoção de 390 contas em redes sociais e canais de Telegram, com mais de 1 milhão de usuários que distribuíam links de jogos ilegais. O governo também pediu a exclusão de 186 aplicativos nas principais lojas virtuais. Os representantes das principais big techs do mundo assinaram na Casa Branca um pacto voluntário de autorregulação para modelos avançados de IA. Batizado de Acordo da Casa Branca sobre Superinteligência, o documento aposta na capacidade de autofiscalização das empresas. O pacto prevê 4 camadas de controle interno, auditorias independentes e comitês nos conselhos de administração voltados a riscos como segurança cibernética e ameaças químicas. No horário de Brasília, 6h33.
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0: pela marginal do Rio Pinheiro, já complicando no sentido Zona Sul, tem lentidão da saída do Cebolão até um pouco depois da ponte Cidade Universitária. Caminho pela Gastão Vidigal Fonseca, Rodrigues Pedroso de Moraes e Faria Lima já é uma alternativa melhor, vale a pena, entre a Vila Leopoldina e a aproximação com a região da Vila Olímpia.
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0: Khalil Gibran, o poeta libanês, escreveu uma provocação que parece blasfêmia e a lucidez. E Deus disse: ame o seu inimigo. E eu o obedeci e amei a mim mesmo. Demora um segundo para a ficha cair, não é verdade? Quando cai, incomoda. Porque a frase aponta para um inimigo que quase ninguém tem coragem de encarar. O que mora dentro? A gente passa a vida mapeando o inimigo externo, que vai do colega que atrapalha aos traumas de infância, passando pelo sistema que oprime. Alguns existem de verdade, claro, mas repara quantas guerras suas foram travadas contra você mesmo. A voz que sabota na véspera da conquista é sua, como também é seu o padrão que escolhe sempre a pessoa errada. A procrastinação que adia justamente o que mais importa. O crítico interno que fala com você num tom que você jamais aceitaria de um estranho. Foi Freud quem deu o mapa a esse território. Talvez a maior contribuição dele, o conceito de inconsciente. A descoberta de que não somos senhores na própria casa, que existe um porão psíquico onde moram desejos negados, feridas não elaboradas, lealdades invisíveis a dores antigas, e que esse morador oculto age. Ele escolhe, boicota e repete. Tudo isso enquanto a consciência jura que está no comando. O inimigo interno tem uma vantagem tática sobre qualquer inimigo externo. Ele conhece todas as suas senhas. Sabe exatamente onde dói, o que você teme, qual mentira você aceita ouvir. E trabalha de dentro, sem levantar suspeita. Por isso, Gibran fala em amar. O inimigo interno não se vence na porrada. A autoviolência só fortalece o padrão. Ele se vence pelo caminho mais difícil. Olhar para ele de frente com honestidade e compaixão. Conhecer o porão em vez de trancá-lo. Amar a si mesmo, no sentido de Gibran, não é fazer selfie com legenda bonita. É reconciliação com o próprio escuro. E essa guerra, quem vence é quem para de lutar contra si.
1: Esse é o Rossandro Klinger, todos os dias conosco aqui no Jornal da CBN. E você também pode ouvir o Refletir para Viver lá no nosso site cbn.com.br. Agora são 6h38.
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1: 6h39.
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2: Temos alguns ouvintes escrevendo para cá hoje cedo, falando ali da zona norte da cidade de São Paulo, região da Praça Campo de Bagatelle, tá tudo parado. A nossa ouvinte multimídia, Mônica, ela mandou para cá uma foto e um áudio. A foto tá aí na sua tela. O que que mostra a foto? Trânsito completamente parado e muitos ônibus. E além do trânsito, tem uma faixa ali. São Paulo acaba de bater a marca de 2 mil ônibus elétricos. Vamos ouvir o que ela falou no áudio.
3: Bom dia, maravilhindos. Estou aqui na Campos de Bagatelle, em Santana, e tudo parado com estes ônibus elétricos neste horário. A política atrapalhando o bom andamento do cidadão brasileiro. Bom dia para vocês.
2: Bom dia para você também, Mônica. Então, uma entrega, né, de ônibus elétricos da prefeitura. Resolveram fazer isso no horário de pico e o trânsito na Praça Campo de Bagatelle está todo parado.
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6: Refinar e processar recursos minerais é um dos desafios do Brasil. Isso atinge em cheio a questão dos minerais críticos, que podem ser uma das riquezas brasileiras dos próximos anos. Daniel Slaviero, presidente da Copel, acredita que essa é uma lacuna que o Brasil ainda precisa entender como fechar.
7: O Brasil tem recursos minerais naturais e abundância. A única que ele precisa fechar o gap é no refino e processamento. É isso onde a China tem uma vantagem competitiva colossal. Então, acho que o Brasil precisa tratar disso e como é que traz essa tecnologia. Mas na semana passada, eu acho que nós tivemos dois marcos importantes, que foi a lei de política de minerais críticos. A minha visão aqui, a nossa visão lá na Copel, é que sim, o Brasil tem potencial e será um hub de data centers, inteligência artificial. A pergunta é se ele será na dimensão com que, né, os pedidos e as previsões.
6: O tema não preocupa apenas o nosso país. Nos Estados Unidos, a discussão está no mesmo ponto, segundo a diretora do Programa de Minerais Críticos do Centro de Estudos e Estratégia Internacional do país, Gracelyn Bascaran. Aliás, na visão da executiva, o Brasil tem vantagens únicas e será um ator-chave no processo a nível global. Esse debate foi um dos presentes no Fórum Agenda Brasil 2026, iniciativa do Valor Econômico e da Anshan, em parceria com a CBN. Nas mesas, autoridades e especialistas debateram os grandes temas globais desse ano e os próximos passos em cada um deles. Leopoldo Rosa, especial para a CBN.
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2: 6h44.
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12: O advogado William Thomas acionou a Justiça de São Paulo contra a plataforma de apostas Blaze, cobrando indenização e ressarcimento por um prejuízo líquido de 163 milhões de reais. Isso foi registrado ao longo de 2025. Na ação, o advogado diz que movimentou quase 10 bilhões de reais entre perdas e ganhos em apenas um ano. A defesa alega que o advogado foi diagnosticado com ludopatia e a empresa falhou em seus deveres de proteção ao consumidor ao ignorar pedidos de autoexclusão e manter incentivos para que continuasse apostando. Sim, é isso que você entendeu. A pessoa está alegando que teve um prejuízo de 163 milhões de reais em aposta, numa plataforma de aposta. E que movimentou ao longo de um ano 10 bi de reais. A Justiça de São Paulo rejeitou o pedido liminar de William Thomas para bloquear preventivamente 145 milhões de reais em ativos financeiros da Blaze. E aí você recebeu a informação nessa semana que as bets fecharam e se você tem algum dinheirinho lá no Abet, você pode pedir esse dinheiro de volta até o próximo dia 5. William Thomas está pedindo 163 milhões, porque ele diz que ele perdeu esse dinheiro nas apostas lá. Quem é o William Thomas? Ele recentemente apareceu no noticiário como um dos donos daquele aviãozinho que levou o candidato Flávio Bolsonaro, ou trouxe o candidato Flávio Bolsonaro e a família dele lá dos Estados Unidos, da Disney, da Flórida, uhum, aqui para São Paulo. Você lembra disso? Que saiu a foto, que era aquele aviãozinho do Vorcaro também. Eles dividem o avião lá, né? Era aquele mesmo aviãozinho. Esse é o William Thomas. Esse é o moço que está pedindo agora 153 milhões de reais e diz que sofre de ludopatia. Olha aqui, ó. Já que falei aqui em candidatos, hoje tem mais um candidato aqui no Jornal da CBN respondendo as perguntas dos nossos ouvintes na Sabatina do Ouvinte. Escritor Augusto Cury, do Avante, responderá as 5 perguntas feitas pelos nossos ouvintes logo depois das 8h30 da manhã. Os candidatos foram convidados, os ouvintes participam, mandam perguntas, selecionamos as perguntas e às 8h30 você acompanha ali as propostas desses candidatos. Hoje é a vez do escritor Augusto Cury. Agora, 6h46.
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2: 6h49.
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2: Atualizando a situação da Rodovia dos Imigrantes no sentido São Paulo, colisão entre duas carretas. Para quem sobe a serra e vem em direção à capital pela Imigrantes, ali próximo do quilômetro 50, vai causando mais de 6 quilômetros de congestionamento. Caminho bem difícil, prefira a Rodovia Anchieta nesse momento. Quem utiliza agora o sistema Anhanguera Bandeirantes também enfrenta dificuldades para se aproximar da capital. Pela Anhanguera, lentidão do quilômetro 25 até o 22 e depois do 15 até a marginal do Rio Tietê. Pela Rodovia dos Bandeirantes, tudo travado após o Rodoanel, do 17 até a marginal. Para o interior de São Paulo, boas condições pela Bandeirantes e também pela Anhanguera.
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4: Agora há pouco a gente estava ouvindo o Guilherme Gimenez falar da Rodovia dos Bandeirantes em relação ao trânsito. E a gente tem informações também da Bandeirantes em relação ao tempo. Nosso ouvinte Carlos mandou mensagem para cá, diz que está chovendo nesse instante na Bandeirantes, no sentido São Paulo. Bandeirantes que em alguns pontos também tem aquele arco-íris, sobre o qual falamos mais cedo aqui na programação, que acontece justamente quando tem essa questão da chuva em alguns pontos onde antes estava fazendo sol. O dia já amanheceu com sol aparecendo em várias regiões da Grande São Paulo. Hoje a temperatura sobe bastante, vai até 31 graus. 31 graus aqui na capital paulista, porque em outras regiões do estado, temperatura dispara. Mais cedo a gente estava conversando com o Gustavo Verado e ele contou pra gente que na divisa com o Mato Grosso do Sul, ainda em São Paulo, temperatura pode chegar aos 37 graus hoje. Mas depois tem um avanço de uma frente fria e o tempo começa a mudar. Isso vale para a noite de hoje e para esta quinta-feira. Então, mudança no tempo chegando ao estado de São Paulo hoje.

0: 6h53.
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0: Muito bom dia, professor Mário Sérgio Cortella.
1: Bom dia, Milton. Bom dia, Cássio.
2: Bom dia, professor.
0: Professor, dados divulgados ontem mostram que um em cada cinco estudantes aqui no Brasil que ingressam no ensino médio não conclui essa etapa do ensino médio e já está fora da escola, 2 anos depois do prazo previsto. Taxa de conclusão 79%, fica abaixo da média de 85% daqueles países que são analisados pela OCDE. Situação ainda maior entre os homens. O abandono chega a 23%, o maior índice entre os países com esse recorte, né? Quando você olha o público masculino. O que esses números revelam sobre os obstáculos que afastam esses jovens da escola e sobre o que pode ser feito, né, para mantê-los estudando?
1: 20%, né, Milton? Um a cada cinco, né, dos jovens nessa faixa etária não conclui. É bastante. Não está tão distante de alguns países, mas está distante do que é necessário. Está distante daquilo que é um direito, inclusive. Claro, há uma preocupação. A educação básica no Brasil, ela é obrigatória até os 17 anos. Até algumas décadas era apenas, né, no início. Muita gente fez o ensino médio com o nome de segundo grau e outras pessoas mais antigas como eu, né, com o nome de colegial, científico, etc. Pois bem, essa etapa ela é sempre estrangulante na educação, né, porque ela é uma etapa em que o jovem ou vai para o mercado de trabalho, ou no caso de muitas mulheres há uma gravidez precoce, ou ainda há um menino, né, que sai do circuito escolar e aí acaba não retornando. Portanto, é sim uma área difícil, é preciso políticas públicas que sejam capazes de reter, né, o jovem nessa condição. E isso tem um impacto mais adiante, porque, lembrando, né, Cássia, 20% de pessoas que não concluem essa etapa na educação básica é muito expressivo, né?
2: Muito expressivo, sem dúvida. E tem uma questão que são as razões que levam a esse abandono. Você estava trazendo algumas dessas questões para meninos e para meninas. Agora, tem também algumas questões ligadas à estrutura escolar. E nunca é um fator só, né, professor? Então, a solução também para um problema como esse acaba não sendo simples por esse mesmo motivo, porque são vários fatores envolvidos nessa evasão no ensino médio.
1: É o clássico termo multifatorial, quer dizer, coisas internas da escola, organização, menos atratividade, professoras e professores sem tanta estrutura, né, para fazer aquilo que é necessário, isso pelo lado de dentro, né, pelo lado de fora, uma sociedade que nem sempre impulsiona a valorização de quem conclui os estudos, a ideia de um crescimento, né, dentro da profissão e da capacidade de ganho, que não necessariamente vem, né, pelo adensamento, né, da estrutura escolar. Então, essa multifatorialidade, ela traz dificuldade. Por isso, é necessário que a gente seja capaz de escolher pessoas na gestão pública, na área do legislativo e do executivo, que apoiem, né, a busca de solução em relação a essa questão. Não é uma coisa só para quem está terminando o ensino médio, é também para qualquer brasileiro ou brasileira que queira uma nação mais preparada.
0: Muito obrigado, professor Mário Sérgio Cortella, e um bom dia.
1: Abraço.
2: Abraços.
0: Nós temos agora 6:57. Na sequência, você acompanha o repórter CBN. E logo depois, se você ficar no rádio, tem o horário eleitoral obrigatório. Está chegando ao fim. Amanhã é o último dia do horário eleitoral obrigatório. 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
2: Quarta-feira, 30 de setembro de 2026. A Polícia Federal marcou para hoje os depoimentos do ex-banqueiro Daniel Vorcaro e do pai dele, Henrique Vorcaro. Os dois estão presos preventivamente desde março no desdobramento das investigações sobre o Banco Master. Os interrogatórios serão feitos por videoconferência e são considerados o ato derradeiro para a conclusão da sexta fase da apuração policial. Termina hoje o prazo para pedir o segundo lote de pagamentos do antigo fundo PIS/PASEP. Quem fizer a solicitação dentro do prazo deve receber no dia 26 de outubro. O fundo é destinado a trabalhadores com carteira assinada e servidores públicos que atuaram entre 1971 e 1988. Segundo o governo, o valor médio disponível é de R$ 2.800 por pessoa. A consulta pode ser feita pelo site Repi Cidadão ou pelo aplicativo do FGTS. Quem não solicitar o ressarcimento até setembro de 2028, perde definitivamente o direito ao saque. No horário de Brasília, 6h59.
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2: Sete horas.
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0: Muito bom dia a você que escolheu ficar mais bem informado ouvindo o Jornal da CBN na manhã desta quarta-feira, 30 de setembro de 2026. Agora há pouco, conversando aqui com os nossos ouvintes, eu trouxe a informação daquele advogado que está acionando uma plataforma de bet porque perdeu uma dinheirama, coisa ali de 160 milhões de reais, 163 milhões de reais, teria apostado ao longo de um ano coisa de 10 bilhões de reais, é um valor tão absurdo, né, que alguns ouvintes escreveram para cá perguntando se era isso mesmo. O Arthur Mendes perguntou assim: uma pessoa física apostou 10 bilhões de reais? Sim, e foi o advogado William Tomás. Ele que admite isso, porque entrou na justiça contra a Blaze para pedir a restituição desse dinheiro que teria perdido ao longo de todo esse tempo. Essa dinheirama de 60, 163 milhões de reais. Aí falei desse assunto, outros ouvintes também se pronunciaram aqui, escreveram para nós. O Marcelo Dutra diz assim: mas esse é aquele que estava envolvido no caso da INSS? Sim, o nome dele também está lá na operação sem desconto.
2: Isso.
0: Faz parte dessa operação. Aliás, ele, muitos anos antes, já tinha tido o nome dele também envolvido em outras denúncias, aquelas que vão sendo esquecidas. Lá em 2017, o nome dele apareceu nas investigações envolvendo delações, etc. Aquelas que vão sendo deixadas de lado depois. E agora o nome dele voltou. E o, deixa eu pegar o nome aqui, o Kleber escreveu para cá, diz assim: Milton, você falou que ele andou no aviãozinho, quem andou no aviãozinho dele foi o Flávio Bolsonaro, mas o Alexandre de Moraes também. Sim, é o mesmo aviãozinho que o Alexandre de Moraes e a esposa usaram para fazer algumas viagens por aí. Também é o mesmo avião, nós estamos falando tudo do mesmo assunto, é o mesmo personagem. É este cara que agora, alegando ludopatia, está entrando com ação contra a justiça. É, tem gente que fala em cleptomania, mas são coisas diferentes. Ludopatia é uma coisa, cleptomania é outra. Isso. Bem diferente. Vamos às notícias do dia, 7:02.
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2: Terminaram no início da madrugada os últimos debates entre os candidatos a governador promovidos pela TV Globo nos 26 estados e no Distrito Federal. Em São Paulo, o governador Tarcísio de Freitas, do Republicanos, e o ex-ministro Fernando Haddad, do PT, protagonizaram embates diretos, marcados pela nacionalização da disputa.
0: Os aliados de Flávio Bolsonaro e de Lula discutiram temas como infiltração do crime organizado, transporte e saúde pública.
2: Logo no primeiro bloco, os dois trocaram farpas sobre o combate a organizações criminosas e o compartilhamento de palanques com pessoas envolvidas com o PCC.
5: Tarcísio, você estava pedindo voto 15 dias atrás para os filhos do Milton Leite, que está preso porque controla a prefeitura inteira e em particular o sistema de transporte da capital. Você fala que a tua polícia estava investigando, será que ninguém te informou que você não devia subir no palanque para pedir voto para uma pessoa que 15 dias depois ia ser presa?
6: A relação com ele sempre foi institucional. Em estar no palanque com pessoas que não deveriam estar, você tem experiência que você teve no palanque com uma líder do PCC na favela do Moinho. A Roberta Luxinger faz menções favoráveis a você na rede social, e eu tenho certeza que você não tem nada a ver com isso, Fernando, que a gente te conhece.
2: Nas considerações finais, Tarcísio pediu votos para Flávio Bolsonaro, que foi atacado por Fernando Haddad.
6: O alinhamento com o governo federal vai nos ajudar muito, por isso é muito importante que São Paulo e Brasília estejam alinhados, por isso meu candidato é Flávio Bolsonaro.
5: Flávio Bolsonaro é uma ameaça para o país. No caso do Master, foi pedir 134 milhões para o Vorcaro, que aliás financiou a campanha do Tarcísio e do Jair Bolsonaro em 2022. Ele está em todos os escândalos.
0: No Rio de Janeiro, o líder nas pesquisas, Eduardo Paes, do PSD, enfrentou diretamente Douglas Ruas, do PL, em um embate de alta temperatura nos estúdios Globo.
2: O candidato do PL partiu para a ofensiva ao acusar a chapa do ex-prefeito de abrigar um agressor de mulheres. Eduardo Paes rebateu na mesma moeda.
7: Você, no seu programa de governo, você apresentou como capitão do seu time o Pedro Paulo, um agressor de mulheres, que bateu na sua esposa na frente das filhas. O que esperar de você para enfrentar a violência doméstica contra a mulher?
8: É uma mentira o que acabou de dizer o candidato Douglas Ruas. O irmão dele, sim, agrediu a mulher. E como Pedro Paulo foi, houve inquérito, se provou a sua inocência. Aliás, esse mesmo irmão seu, cujo segurança baleou um policial militar em São Gonçalo há um pouco tempo atrás, deixando o sujeito numa cadeira de rodas. O seu candidato ao Senado, Jordi, está com suspeitas na rachadinha. Foi pego usando verba parlamentar para ir numa casa de saliência em Petrópolis, em São Paulo.
0: Eduardo Paes e Douglas Ruas também travaram confrontos sobre alianças políticas.
8: Que é o reserva do Rodrigo Bacelar. Esse mesmo, que era o presidente da Alerj, que ia ser o candidato a governador no lugar dele, ele é reserva oficial. Ele substitui o Rodrigo Bacelar na presidência da Alerj, e substituiu também na candidatura ao governo do estado. Você sabe bem por quê? Porque foi preso por ligações com o Comando Vermelho.
7: Eu tenho meu candidato a presidente da República, Flávio Bolsonaro, não escondo. O Eduardo Paes tem o Lula e ele cisma em esconder. Teve lá em São Gonçalo semana passada, fizeram uma carreata e ele sequer fez uma postagem na rede social do seu candidato a presidente.
0: Também participaram do debate no Rio os candidatos Antônio Garotinho, do Republicanos, William Siri, do PSOL, e André Marinho, do Novo.
2: Em Minas Gerais, 6 candidatos ao governo compareceram ao debate da TV Globo. Alexandre Calil, do PDT, Cleitinho Azevedo, do Republicanos, Flávio Roscoe, do PL, Gabriel Azevedo, do MDB, Matheus Simões, do PSD, e Patrus Ananias, do PT.
0: Os postulantes tiveram embates sobre saúde, segurança, dívida pública e o cancelamento das bets.
2: Para compensar os clubes, o governo mineiro anunciou ontem uma ajuda de 32 milhões de reais ao Cruzeiro, Atlético e América Mineiro.
0: O Cleitinho Azevedo, Alexandre Calil e Gabriel Azevedo criticaram o governador Matheus Simões por liberar dinheiro público para os clubes de futebol.
9: Eu não quero mais que um cidadão tenha que pagar uma energia mais cara do Brasil, enquanto para fazer populismo e sacanagem agora em época de eleição, está dando dinheiro para a SAF.
10: Discordo radicalmente do que o governador Matheus fez hoje ao anunciar dinheiro para os clubes. Gente, isso é um absurdo. Discordo radicalmente de uma medida que há 5 dias da eleição não explica como o contrato de publicidade se dá.
11: 15 milhões de reais para quem conhece um pouquinho de futebol por ano para Atlético, Cruzeiro e 2 para o América, é realmente um ato político detestável.
2: No Paraná, o candidato Sérgio Moro, do PL, foi o principal alvo dos adversários.
0: O senador trocou farpas, sobretudo com Sandro Alex, do PSD, e foi cobrado também por Requião Filho, do PDT, em discussões que envolveram o presidente Lula, Flávio Bolsonaro, ministros do STF e o Banco Master.
2: Na Bahia, o candidato Assemi Neto, do União Brasil, foi entrevistado porque o governador Jerônimo Rodrigues, do PT, optou por não participar. E Ronaldo Mansur, do PSOL, bateu o carro e está hospitalizado.
0: Amanhã, a TV Globo promove o último debate entre os candidatos à presidência. O presidente Lula ainda não confirmou se vai participar. E aqui, no Jornal da CBN, Nós teremos hoje a participação dos nossos repórteres de diferentes partes do Brasil contando mais detalhes do que aconteceu nestes debates para o governo do estado, como foi a discussão, o diálogo entre os participantes. Alguns com um número maior de participantes, outros como São Paulo, que só tivemos 2 participantes no debate, o que, aliás, já foi um avanço em relação ao primeiro debate que nós tivemos para o governo do estado de São Paulo, só compareceu 1, né? Enfim, tem um cenário aí bem complexo nesse momento, mas os nossos repórteres vão contar tudo isso para nós, lembrando aqui como é que está o cenário eleitoral em cada um dos estados.
2: Agora são 7:09, vamos ao vivo a Brasília, temos informação chegando com o Felipe Igreja e as discussões em torno da polêmica de Nossa Senhora Aparecida, discussões que abriram uma nova frente de batalha entre os ministros do STF. Felipe Igreja, bom dia.
12: Bom dia, Cássia, bom dia a todos. O presidente do Tribunal Superior Eleitoral, Cássio Nunes Marques, marcou para hoje, em plenário virtual, a análise da decisão do ministro André Mendonça, que suspendeu a publicação que associava o candidato Flávio Bolsonaro do PL a um movimento para retirar o título de padroeira de Nossa Senhora Aparecida. O julgamento começa às 10 da manhã e vai até às 11:59 da noite, em um sistema em que os ministros apenas registram os votos, sem qualquer debate. O assunto foi pautado na Corte Eleitoral depois do presidente do Supremo Tribunal Federal, Edson Fachin, ter sido aconselhado a não levar o tema ao plenário da Suprema Corte, para evitar uma nova exposição da crise que poderia gerar um novo campo de batalha entre os ministros. A polêmica em torno da publicação sobre Nossa Senhora Aparecida reacendeu a tensão entre os ministros e intensificou o racha entre as duas alas dentro da Suprema Corte. Ministros alinhados a André Mendonça e o grupo liderado por Gilmar Mendes e Flávio Dino voltaram a se confrontar com decisões de cada lado. Ontem, o ministro Luiz Fux suspendeu os efeitos da decisão de Dino, que havia derrubado uma determinação do Tribunal Superior Eleitoral contra publicações relacionadas à Nossa Senhora Aparecida. Decisão, na verdade, na última segunda-feira. Com a decisão de Fux, voltou a prevalecer a ordem de André Mendonça, vice-presidente do TSE, para remoção de conteúdos eleitoreiros sobre a padroeira do Brasil. As plataformas digitais têm 24 horas para cumprir a decisão e retirar do ar conteúdos que associam o candidato à presidência do PL, Flávio Bolsonaro, a um projeto para retirar o título de Nossa Senhora Aparecida de padroeira do Brasil. Ao conceder a liminar, Fux, assim como Dino, também submeteu a decisão à análise do plenário. No último domingo, Dino tinha restabelecido a publicação sobre Nossa Senhora Aparecida ao considerar risco à liberdade de expressão. Ele argumentou que a remoção das mensagens violava as liberdades de expressão e religiosa. Cássia.
2: Muito obrigada. Esse foi o Felipe Igreja.
0: E só para lembrar aqui, Cássia Rodolfo, porque agora há pouco eu falei aqui sobre os debates eleitorais. Né, chamei a atenção, São Paulo, só os 2 candidatos que têm comparecido, que é Fernando Haddad e Tarcísio. São os 2 candidatos mais competitivos, que têm representatividade, etc., e ficou limitado a eles. E eles, os 2, estiveram presentes no primeiro debate, que foi o debate da TV Bandeirantes. Na TV Bandeirantes eles estiveram lá também, e agora nesse último debate na TV Globo, como tradicionalmente acontece nos 2 debates.
2: E o ministro André Mendonça acolheu um recurso da deputada federal Érica Hilton, do PSOL, e determinou que a rede social X não retire do ar uma publicação de autoria dela sobre o projeto de lei de Nossa Senhora Aparecida.
0: O magistrado reconheceu que a parlamentar não divulgou desinformação, já que atribuiu corretamente o texto original de 2007 ao ex-deputado Vitório Galli. E informou que a proposta está arquivada.
2: Desde que se tornou o terceiro maior assunto político do ano nas redes sociais, a fake news sobre o título da padroeira do Brasil chegou ao palanque dos 2 principais candidatos.
0: 7:12.
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0: O Ministério da Justiça pediu o bloqueio de 5.200 sites de apostas após a medida provisória que proibiu as bets no Brasil. O governo ainda solicitou que sejam retiradas do ar quase 400 páginas de redes sociais e grupos que compartilham links de apostas ilegais.
14: Desde a publicação da medida provisória que proibiu as casas de apostas online no Brasil na última sexta-feira, o governo já pediu o bloqueio de 5.209 sites, 390 páginas de Facebook e Instagram, além de grupos do Telegram com mais de 1 milhão de usuários que recebiam links de jogos ilegais. Somente na segunda-feira, cerca de 2 mil sites foram bloqueados pela Anatel. Além disso, os ministérios da Justiça e Fazenda pediram que sejam retirados das lojas de aplicativos 186 apps de bets: Google, Meta, YouTube, X, Telegram, TikTok, Quai e Discord foram notificados para retirar a publicidade das operadoras de apostas em 10 dias. Segundo o secretário nacional de segurança pública, Chico Lucas, o monitoramento do mercado ilegal ficou mais eficiente, já que todos estão na ilegalidade.
15: Como a oferta do jogo é feita no ambiente virtual, a gente tem uma série de mecanismos que identificam esses sites e a gente vai fazendo um mapeamento. E tão logo nós tenhamos conhecimento, ou a SPA é encaminhado para a Anatel, para que a Anatel providencie o bloqueio desses sites. Concomitantemente, nós vamos atrás de saber quais são as empresas que seriam beneficiadas com esses jogos, tanto a nível de Barcem com o bloqueio, como também a responsabilização criminal através de autos de constatação e de operações policiais. Então, ficou mais simples, porque todos agora são irregulares.
14: Já a Associação Nacional de Jogos e Loterias, com

0: De acordo com o monitoramento da entidade, a média diária dos últimos 7 dias foi de 914 novos sites ilegais. Nessa terça-feira, o Banco Central também divulgou ter registrado uma queda de 10% nas transações via Pix desde a última sexta-feira. Esse é um indicativo de que boa parte das operações era destinada às apostas online. De Brasília, Samantha Klein.
1: O Flamengo engrossou o coro das casas de apostas e entrou no Supremo Tribunal Federal para reforçar a tentativa de derrubar o veto às bets. O rubro-negro destaca que o fim repentino dos patrocínios de apostas prejudica a manutenção de modalidades que não geram receitas suficientes para cobrir os próprios custos.
2: Mais uma informação ainda a propósito do que o Ministério da Justiça e Segurança Pública está realizando desde que esta MP foi apresentada, que proíbe as bets. O Ministério Público se prepara para fiscalizar também se loterias estaduais em 9 estados brasileiros estão seguindo as regras da medida provisória assinada pelo presidente Lula. O assunto vai ser abordado em uma portaria que ainda não tem o texto pronto, de acordo com informações do portal G1. Entre os estados que devem ter suas loterias fiscalizadas estão Rio de Janeiro, Paraná, Paraíba, Minas Gerais, Maranhão e São Paulo. E chama muito a atenção esse outro dado que a reportagem nos trouxe, quando fala da redução das operações com PIX desde o anúncio desta MP, desde que se proibiu a participação das bets ou as plataformas de bets, ou seja, se proibiu as apostas. Uma queda de 10% na movimentação do PIX. Claro que sempre é importante tentar entender se houve algum outro fator aí nesses últimos dias que possa ter provocado isso. Agora, é bastante significativo que você identifica essa ocorrência logo depois, nos dias seguintes ao fim das apostas nas bets, mostrando muito claramente a quantidade de dinheiro que é movimentado ou era movimentado nessas plataformas, dinheiro que deixa de entrar na economia de uma maneira geral, com compras de produtos, etc., que poderiam ter fatores muito mais positivos para o país, muito mais produtivos para o país.
1: Agora são 7h18, quase 2 meses após a queda de um helicóptero no Rio. Rotas de aeronaves serão suspensas a partir de novembro. A decisão da aeronáutica afeta voos no Alto da Boa Vista e o Cristo Redentor, região onde aconteceu o acidente que matou 4 pessoas.
3: O Departamento de Controle do Espaço Aéreo da Aeronáutica vai suspender a partir de novembro 2 rotas de helicópteros usadas por empresas de voos panorâmicos no Rio. A decisão ocorre quase 2 meses após o acidente que matou 3 turistas colombianas e o piloto na Vista Chinesa, na zona norte da capital. As rotas canceladas passam pelo Alto da Boa Vista e pelas proximidades do Cristo Redentor, na Floresta da Tijuca, e abrangem a região onde ocorreu o acidente no dia 8 de agosto. Por outro lado, uma outra rota que passa pela orla da Zona Sul será ampliada, fazendo com que os helicópteros voem mais distante do continente. Para o especialista em segurança de voo Marcos Reis, a mudança é positiva neste primeiro momento, mas outras ações ainda precisam ser adotadas, entre elas a melhoria na comunicação entre os helicópteros e as torres de controle do espaço aéreo.
4: É uma medida de segurança. Eu acho que nesse primeiro momento, até chegar uma melhor rearrumação do espaço aéreo no Rio de Janeiro, eu acho prudente. E aí precisa dar um jeito de controlar uma frequência específica de rádio para operação de helicóptero ou instalação de controles de tráfego remoto. Se você combinar isso com uma fiscalização bem dura da ANAC com relação aos operadores de helicóptero, principalmente pessoal de turismo, eu acho que mitiga bastante a possibilidade de algum outro acidente.
3: Uma audiência de conciliação foi marcada após o acidente na Vista Chinesa e realizada na quinta-feira passada. No encontro, o procurador da República, Sérgio Suyama, criticou a atuação da Agência Nacional de Aviação Civil. Ele cobrou uma atuação mais rigorosa da ANAC, tanto na fiscalização quanto na regulação das empresas que fazem os voos de turismo.
5: A ANAC, me pareceu naquele momento, que ela estava mais preocupada em distribuir licenças, né, de voos para ter 15, 20, 30, 40 empresas fazendo, do que propriamente analisar as condições dessas operações. Então, eu acho que é muito importante que a ANAC assuma a sua responsabilidade. Como o senhor falou, são duas responsabilidades. Uma é a fiscalização,

0: e a outra é a regulação.
1: Procurada pela reportagem, a ANAC não se manifestou sobre as críticas. A agência realizou recentemente uma força-tarefa de fiscalização que resultou na suspensão de 4 empresas de voos panorâmicos. Além disso, 13 helicópteros foram impedidos de operar. Com a colaboração de Rodrigo Bressani, do Rio de Janeiro, Júlia Viana.
2: 7:21 agora, a polícia cumpriu 13 mandatos de busca e apreensão em uma operação do Ministério Público contra um esquema de pirâmide financeira. Um helicóptero de 10 milhões de reais foi apreendido. As autoridades estimam que mais de 2 mil pessoas foram vítimas de golpe.
3: Um helicóptero avaliado em mais de 10 milhões de reais foi apreendido pelas polícias militar e civil de São Paulo em operação contra uma organização criminosa investigada por lavagem de dinheiro e golpes de pirâmide financeira. O delegado Tom Blumer, do Grupo Armado de Repressão a Roubos e Assaltos, celebrou o esforço conjunto das forças de segurança e explicou qual foi o impacto dos golpes aplicados pelo grupo e qual a atuação do Garra na ação.
4: Segundo as investigações, lesou mais de 2 mil vítimas e movimentou aproximadamente 500 milhões de reais. O Garra atua no cumprimento dos mandados e, principalmente, na localização dos bens que podem estar relacionados aos crimes, como o helicóptero apreendido.
3: Além da aeronave, foram apreendidos ouro, 6 armas de fogo, munições e uma prensa. A operação organizada pelo Ministério Público de São Paulo leva o nome de Sanacai e tem como objetivo recuperar valores originários de crimes de estelionato, organização criminosa e lavagem de dinheiro. Segundo o MP, a aeronave pertencia a um integrante da organização. O helicóptero está registrado em nome da empresa Multisque Empreendimentos e Participações Limitada e consta como sócio administrador André Felipe Pitini Machado. Mais de 50 policiais e 13 viaturas cumpriram 13 mandados de busca e apreensão nas cidades de São Paulo, Osasco, São José dos Campos e no Rio de Janeiro. A investigação aponta que os alvos da operação se associaram para simular investimentos em ouro, prometendo altos rendimentos por meio da compra do minério e da revenda internacional dele. De acordo com as autoridades, os suspeitos eram membros de uma comunidade étnica não especificada e ganharam a permissão dos integrantes deste grupo para anunciar e vender cotas de investimento. As vítimas se desfizeram de bens pessoais para investir na promessa de retorno. Ao invés de investir o dinheiro arrecadado na compra e venda de ouro, os investigados teriam usado os valores para adquirir bens de luxo e mantido parte do dinheiro aplicado para atrair novas vítimas. De São Paulo, Luiz Del Boni.
5: 7:24, os representantes das principais big techs do mundo assinaram na Casa Branca um pacto voluntário de autorregulação para modelos avançados de IA. O acordo foi assinado por líderes como Sundar Pichai, do Google, Mark Zuckerberg, da Meta, Jensen Huang, da NVIDIA, Dario Amodei, da Anthropic, Greg Brockman, da OpenAI e Elon Musk. Batizado de Acordo da Casa Branca sobre Superinteligência, o documento aposta na capacidade de autofiscalização das empresas. São 4 camadas de controle interno, auditorias independentes e comitês nos conselhos de administração voltados a riscos como segurança cibernética e ameaças químicas. Não tem força de lei. O cofundador da Microsoft, Bill Gates, diz que o formato desse acordo é altamente responsável e insano. 7:25.

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1: Muito bom dia a você que estava ouvindo até agora há pouco o horário eleitoral obrigatório no rádio. Segue com a gente com as notícias de São Paulo. E fica sabendo como está o trânsito na capital paulista agora pela manhã. Letícia Veloso, bom dia.
2: Oi, Milton, bom dia para você, bom dia, Cássia.
3: Bom dia, Letícia.
2: Bom dia para o nosso ouvinte. Eu aproveito para destacar o caminho pela Marginal do Pinheiros, no sentido de Interlagos. Tem ocupação ali de uma faixa, aliás, duas faixas da esquerda, corrigindo, portanto, e é por causa de um acidente envolvendo carro e duas motos na Marginal. Sentido de Interlagos, 300 metros após a ponte Eusébio Matoso. Tem congestionamento e desde o Cebolão por ali, né? Então, tem pontos de lentidão pela Marginal e tem alternativa também. Gastão Vidigal, professor Fonseca Rodrigues, Pedroso de Moraes e Faria Lima. Bom, lá na Rua Salvador Dalí, altura do número 563, perto ali do céu, no entorno ali da Zona Sul, Estrada do Alvarenga, por ali com interdição, por causa de um atropelamento nessa região, tem ocupação total por lá também, de acordo com a CET.
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3: Temos agora informação com a nossa reportagem aqui em São Paulo, Guilherme Gimenez.
5: Cássio, o metrô ampliou o horário de funcionamento da linha 17 Ouro do Monotrilho, alteração que começou a valer hoje, quarta-feira. O atendimento passa a ser das 6 horas da manhã às 10 horas da noite, de segunda a sábado. Antes da mudança, a linha funcionava das 9 da manhã às 4 da tarde, apenas de segunda a sexta-feira. A operação continua em fase transitória e sem cobrança de tarifa. O número de trens em circulação também aumentou. São 6 composições e o intervalo médio entre viagens deve cair de 18 para 9 minutos. 5 trens vão circular entre as estações Morumbi e Aeroporto de Congonhas e um outro fará o trajeto entre Brooklyn Paulista e Washington Luiz. Quem tiver como destino a estação Washington Luiz, Cássia, precisará fazer a transferência em Brooklyn Paulista. A mesma troca será necessária no sentido contrário para quem seguir em direção ao Morumbi ou ao aeroporto de Congonhas. Os domingos e o período entre 10 horas da noite e 6 da manhã serão usados para monitoramento e ajustes operacionais. Desde o início da operação, em março, a linha 17 Ouro já transportou mais de 500 mil passageiros e realizou cerca de 8 mil viagens. As estações mais movimentadas são Morumbi, Campo Belo e Aeroporto de Congonhas. O governo paulista espera que a linha receba 100 mil passageiros por dia quando estiver concluída e entrar em operação comercial, o que ainda não tem data definida. Cássia.
3: Muito obrigada, Guilherme Gimenez. Você que nos acompanha e está pela região norte aqui da cidade de São Paulo. Mais cedo já trouxemos esse assunto. Muitos ouvintes reclamando do trânsito ali na Praça Campo de Bagatelle, porque hoje a prefeitura programou a entrega de ônibus elétricos, e são muitos ônibus, então tem uma fila ali de ônibus causando muita lentidão nesta região da cidade.
1: Como o pessoal gosta de entregar transporte novo, estender linhas de metrô, monotrilho, essas coisas às vésperas da eleição. Mas nesse caso dos ônibus aqui está atrapalhando, o pessoal está mais reclamando que batendo palma.

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3: 7:30.
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0: quarta-feira, 30 de setembro de 2026. A Polícia Federal investiga se o advogado Willer Tomás de Souza usou operações numa casa de apostas para lavar dinheiro. Segundo dados apresentados pela própria defesa, ele apostou 6 bilhões e 600 milhões de reais em 18 meses e teve um prejuízo de 188 milhões e 500 mil. No mesmo período, Tomás fez 2.145 depósitos na Blaze, que somaram 325 milhões de reais. A defesa afirma que o advogado foi diagnosticado com ludopatia, que é o vício em apostas, e pede na justiça a restituição dos valores enviados à plataforma. A Blaze contesta a classificação dessas movimentações como prejuízo. As agências da Caixa Econômica Federal voltam a funcionar normalmente em todo o país a partir de hoje, depois de 20 dias de greve. A decisão foi determinada pelo Tribunal Superior do Trabalho. O tribunal definiu que os trabalhadores deverão compensar os dias parados em até 180 dias. A paralisação havia começado em 10 de setembro. A Guarda Revolucionária do Irã pediu aos eleitores dos Estados Unidos que retirem do poder aliados de Donald Trump no Congresso. O apelo foi feito em uma carta de 26 páginas, divulgada enquanto as últimas tropas americanas deixam bases no Iraque. No documento, a guarda pede ainda que os americanos rejeitem o apoio dos Estados Unidos a Israel e intervenções militares no exterior. Enquanto isso, o Catar tenta mediar um novo acordo para encerrar a guerra. Trump voltou a dizer que acredita em uma rendição rápida de Teerã, enquanto o governo iraniano afirma que mantém aberta a possibilidade de negociação. No horário de Brasília, 7h32.
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0: E a CET informa que acabou de ser liberada a pista na Marginal do Pinheiros, no sentido da região da Zona Sul, sentido Interlagos, por causa de um acidente após a ponte Eusébio Matoso. Havia ocupação de duas faixas da esquerda, portanto, liberada. Mas tem congestionamento, inclusive, lá na região do Cebolão.
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1: 7h34.
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3: Muito bom dia a você que escolheu ficar mais bem informado ouvindo o Jornal da CBN na manhã desta quarta-feira, 30 de setembro de 2026. Para você que está chegando agora ou que estava nos acompanhando, mas estava no rádio, no horário eleitoral obrigatório, vamos trazer aqui outras informações, atualizar as informações para você e vamos falar sobre os debates que tivemos ontem para o governo do estado. Vamos começar por São Paulo. Marcela Lorenzetti está aqui com a gente, âncora do CBN São Paulo, acompanhou o debate da TV Globo entre os candidatos. Aliás, dois candidatos só que participaram desse debate e traz aí os principais momentos. Marcela, bom dia.
4: Bom dia, Milton, Cássia, bom dia a todos que nos acompanham. Bom, debate da TV Globo, Milton, entre os candidatos ao governo de São Paulo, foi marcado pela nacionalização da disputa, também teve discussões sobre questões técnicas e muitos números, viu? Esse é o último antes do primeiro turno. Tarcísio de Freitas, do Republicanos, e Fernando Haddad, do PT, discutiram segurança, saúde, privatizações, mas também trocaram críticas aos governos Lula e Bolsonaro e abusaram do economês, viu? Os dois queriam mostrar quem sabia mais de economia. Haddad pecou ali em alguns momentos na administração do tempo, enquanto Tarcísio despejou vários números para validar feitos da própria gestão. Separei aqui algumas impressões do debate, Milton. Foi um debate bem tranquilo, com poucos pontos de tensão ali na maioria do tempo. Segurança pública com foco no combate às facções foi o tema que abriu as discussões. Na primeira pergunta, no bloco temático por região, Fernando Haddad escolheu segurança na região de Piracicaba e cobrou o governador atual sobre a presença do Comando Vermelho aqui no estado de São Paulo. Tarcísio de Freitas não respondeu diretamente sobre a facção, se esquivou, mas citou a queda nos indicadores de criminalidade, lembrou prisões de grupos que atuavam nessa região. Ao longo da noite, os dois também trocaram várias acusações sobre palanques com pessoas ligadas ao crime e ao PCC, principal facção criminosa aqui do estado. Tarcísio citou o vereador do PT, Serimbau Moura, que foi alvo de uma operação da Polícia Civil em junho, e Haddad rebateu falando sobre o ex-vereador, ex-presidente da Assembleia Legislativa, ou melhor, ex-presidente da Câmara Municipal, Milton Leite, que também preso por relação com o PCC e que há 15 dias fez campanha com o governador que busca a reeleição. Os dois debateram saúde, transporte, educação, privatização, duras críticas de Haddad à venda da Sabesp, mas os temas nacionais atravessaram o debate do começo ao fim. Tarcísio atribuiu a corrupção investigada na Lava Jato à paralisação de obras aqui de São Paulo, como por exemplo o metrô. Ele diz que retomou essas obras no estado e cobrou do Haddad, que é ex-ministro da Fazenda, o endividamento das famílias e empresas, acusando o governo Lula de negacionismo fiscal. Haddad respondeu com a herança do governo Bolsonaro, lembrou os calotes em precatórios e perguntou se o adversário queria um presidente como o argentino Javier Milei, a quem, inclusive, Tarcísio de Freitas elogiou. Os dois ainda disputaram ali a autoria da Operação Carbono Oculto contra o PCC, mais uma vez, né, o tema da segurança tão caro ao eleitor paulista, sendo abordado no debate. Quando Haddad disse que as obras do metrô dependem do dinheiro federal, Tarcísio ironizou que o governo federal ainda vai reivindicar o Cristo Redentor, porque parece que tudo é mérito da União, na visão de Haddad. Bom, nossa reportagem com a Nadédia Calado acompanhou a entrevista coletiva depois do debate, e Tarcísio de Freitas disse ver com naturalidade a presença desses temas nacionais numa discussão de São Paulo.
5: Nesse cenário de acirramento que existe no âmbito nacional também, e como cada candidato acaba tendo uma ligação a uma das duas candidaturas presidenciais mais importantes, que em alguma medida haja alguma nacionalização. Mas aí eu tenho que louvar aqui o modelo do debate que a Globo trouxe. Ele tem blocos dedicados à regionalização, que te obriga a falar também da questão que todo mundo quer saber, que o eleitor quer saber como é que fica a minha vida aqui em São Paulo, aqui no estado.
4: Haddad também destacou a importância da disputa nacional.
6: Até porque o que eu pretendo fazer em São Paulo depende muito de um presidente experiente, de um presidente comprometido com a causa pública, transparente, que dá autonomia para as instituições funcionarem. E o Flávio era o oposto disso. Ele se envolveu em muitos outros escândalos que ele não consegue explicar, de toda a natureza, moral, cívica, ética, criminal.
4: Bom, para a gente encerrar nas considerações finais, Tarcísio prometeu que São Paulo vai continuar sendo a locomotiva do país. Já Haddad defendeu mais transparência nas contas do Estado, fim da onda de privatizações. Tarcísio declarou apoio a Flávio Bolsonaro para a presidência, enquanto Haddad classificou o candidato do PL como uma ameaça ao país. Milton.
3: Muito obrigado, essa foi Marcela Loreseto.
1: Vamos saber agora como foi o debate entre os candidatos ao governo do Distrito Federal. Quem conta pra gente direto de Brasília é o âncora do CBN Brasília, Bruno Melo. Bruno, bom dia.
7: Bom dia, Cássia. Bom dia, ouvintes. Cássia, a ausência da governadora Celina Leão foi explorada pelos adversários durante todo o debate promovido pela TV Globo nesta terça-feira. Pelas regras da emissora, o púlpito que seria destinado à candidata ficou vazio ao lado dos demais. O encontro teve a participação de Leandro Graz, do PT, Paula Belmonte, do PSDB, Ricardo Capelli, do PSB e Kiko Caputo, do Partido Novo, que teve a presença autorizada de última hora por uma decisão do TSE. O BRB foi um dos principais assuntos desse encontro. Os candidatos fizeram críticas à condução da crise do banco e relacionaram o tema à atual gestão do Distrito Federal. Antes mesmo da rodada de perguntas entre os candidatos, os quatro participantes tiveram tempo para fazer questionamentos à Celina, mesmo com ela ausente. Ricardo Capelli fez perguntas sobre contratos e possíveis conflitos de interesse da governadora.
8: Leoa, o que é que houve? A Leoa, uau, correu? Por que que não veio para o debate? Porque não consegue explicar por que a empresa que você contratou na vice-governadoria está pagando 100 mil por mês ao escritório de engenharia da sua família?
7: O candidato Leandro Graz, do PT, que tem aparecido em segundo lugar nas pesquisas de intenção de voto, defendeu uma aliança com os adversários para derrotar a Celina.
9: Eu tenho até vontade, depois do primeiro turno, a gente se juntar aqui, todo mundo contra a Celina. A gente pode deixar a Celina governar mais 4 anos. Não dá para deixar a Celina de novo fazer o que ela está fazendo. Está errado, gente. Não é sobre o lado A, o lado B, a esquerda, a direita. É sobre o lado certo e o lado errado.
7: Paula Belmonte, do PSDB, também aproveitou para pregar a unidade dos candidatos contra a governadora.
10: Eu sou a única candidata que tenho condições de vencer essa mulher no segundo turno. E eu falo de mulher para mulher, mulher que não foi omissa e mulher que não foge.
7: A situação do ex-governador Arruda, que teve a candidatura barrada pelo TSE, também foi lembrada durante o debate. Numa tentativa de conquistar o eleitor que votaria em Arruda, Kiko Caputo, do Partido Novo, chegou a prestar solidariedade ao ex-governador.
11: É uma pena que a população, já tão frustrada com esse desgoverno Ibanez Celina, ainda tenha que sofrer esse baque de perder uma opção de voto.
7: O debate foi dividido em 4 blocos. No primeiro, os temas foram situação do BRB, segurança pública, contas públicas e corrupção. No segundo e no quarto, os candidatos fizeram perguntas sobre temas livres. Cássia Milton.
1: Muito obrigada, Bruno Melo. 7h43.
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3: Muito bom dia para você, Miriam Leitão.
13: Bom dia, Milton. Bom dia, Cássia. Bom dia, ouvintes da Rádio CBN.
1: Bom dia, Miriam.
3: Essa série de medidas que o governo vem anunciando nesta reta final de eleição, agora tem o desenrola para as pequenas dívidas tributárias. E aí, se referindo e olhando para os empreendedores individuais, qual é o tamanho desse problema?
13: Olha, na verdade, Milton, a coisa mais difícil de saber é o tamanho de tudo, o tamanho de quanto isso vai, quanto tudo isso que o governo tem feito vai custar aos cofres públicos. E você pegou uma parte só das medidas, e essa, mesmo nessa parte que é renegociação de dívida, esse capítulo, já tem tanto desenrola que estamos todos enrolados para poder explicar para quem nos ouve a sucessão de medidas de renegociação de dívida ou de perdão de dívida. Então, para ficar no dia de ontem, eles lançaram um desenrola para MEIs, para pequenos empreendedores. que tenho dívidas baixas, o valor da dívida é baixa, menos de R$ 9.000 de dívida, e aí isso vai ser renegociado e aí é uma boa medida. São pequenos empreendedores que, se não tiverem suas dívidas renegociadas, podem cair para informalidade. Ah, eu não vou pagar mais nada, vou ficar na informalidade, porque assim eu tenho menos pagamento de imposto. E o MEI é uma forma de levar pequenos empreendedores para formalidade. A gente entende a lógica, a gente só não entende a data. Acho que difícil tá para entender a data, 5 dias antes do pleito, mais uma medida que tem a ver com endividamento. O plano geral de fundo, Milton, é um país com muitas dívidas, em vários segmentos, em vários tipos de pessoas e níveis de renda. Mas agora, essa outra medida sobre empreendedores que tenham dívidas ativas, em relação à União, essa é mais difícil de entender, e até porque saiu agora. Porque quem cuida disso é a Procuradoria-Geral da Fazenda Nacional, não é o Ministério da Fazenda. A PGFN faz parte, né, do Ministério da Fazenda e também da AGU. E eles estão lançando um edital de voltado para esses empregadores, pessoas físicas ou jurídicas, que tenham dívida de até 45 milhões em débitos inscritos na dívida ativa, do Fundo de Garantia de Tempo de Serviço e da Contribuição Social à União. Eles podem renegociar a contribuição social devida à União, mas eles podem renegociar e descontar e dar desconto para a dívida do Fundo de Garantia por Tempo de Serviço. É complicado, porque a Fundo de Garantia por Tempo de Serviço é do trabalhador. Não é um dinheiro que o governo, que é devido ao governo, mas é devido aos trabalhadores. Então, essa medida fica mais difícil de entender. E eles vão perdoar juros e correção até um certo nível, quer dizer, vou fazer grandes perdão de dívida, mas o principal não vai ser renegociado, tem que ser pago. De qualquer maneira, é mais uma medida. Tem medida de renegociação que está sendo apresentado pela AGU, Advocacia Geral da União, e não o Ministério da Fazenda. Então, para explicar essa sucessão de desenrolas, fica até difícil. Mas o fato é muito perto da eleição, Cássia, para tudo isso aparecer.
1: É verdade. Eu estava pensando aqui se há um limite para esse tipo de anúncio, já que hoje é quarta-feira e a eleição já é domingo, Miriam. Aparentemente, acabaram os anúncios. Ou a gente ainda pode ter de tentar explicar mais alguma a partir de hoje?
13: Não deveria ter tido anúncio tão perto. Uhum. Esse problema do endividamento é antigo. O governo já podia ter se programado, ter feito de uma forma mais organizada, ter explicado melhor e, principalmente, ter dito quanto isso vai custar aos cofres públicos, que todos nós pagaremos essa dívida através dos nossos impostos. Então, ele precisa explicar isso e ele realmente espero que a partir de agora não tenha mais nenhuma medida, porque já estamos caminhando em direção às urnas e o governo não pode fazer uma coisa como essa.
3: Mas calma, tem segundo turno ainda, então tem muito tempo ainda até o segundo turno. Muito
13: eu espero tempo que no segundo anúncios. Turno a gente consiga, eu espero que no segundo turno a gente consiga discutir propostas, discutir ideias e que a gente não seja atropelado por medidas do governo de última hora.
3: Muito obrigado, Miriam, um bom dia para você.
13: Bom dia.
1: Bom dia.
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3: 7h50.
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20: Tá bem complicado agora utilizar a rodovia dos Bandeirantes na chegada a São Paulo. Mais cedo uma ocorrência lá no quilômetro 16, tem congestionamento desde antes da Avenida Mutinga, altura ali da estação Vila Clarice, no entorno de Pirituba, até nos acessos à Marginal. E pela Anhanguera o caminho é melhor, porque tem congestionamento do quilômetro 17 em Osasco até a altura da Marginal, mas também é um caminho complicado, hein? E na passagem pelo Rodoanel, na aproximação do Rodoanel ali na região de Perus, com mais de 3 quilômetros de fila para Campinas, com boas condições nas duas rodovias.
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2: Estamos agora às 7 horas e 52 minutos. Vamos trazer para você informações sobre um problema de saúde pública que cancelou aulas no interior de São Paulo. Quem fala conosco é a Júlia Tress, que está em Ribeirão Preto. Júlia, bom dia.
3: Oi, Milton. Bom dia para você, para todo mundo que está aqui acompanhando também a CBN. Até então, apenas uma escola e duas creches, onde os casos suspeitos foram constatados, estavam com atividades suspensas. E a partir de hoje, todas as escolas da cidade de Brodowski, que fica a cerca de 20 quilômetros de Ribeirão Preto, tiveram então as aulas suspensas. Essa é uma determinação da prefeitura e aconteceu depois que crianças e adultos apresentaram problemas de pele de origem desconhecida. São pequenas feridas, umas parecem até ser picadas de pernilongo e outras um pouco maiores, semelhantes a uma infecção conhecida popularmente como sarna. Segundo a Secretaria Municipal da Educação, a medida é válida inicialmente até 5 de outubro. E durante esse período da suspensão, os professores e outros servidores em geral também vão ser dispensados das atividades presenciais. As crianças envolvidas começaram a passar por triagem e avaliação ontem. Enquanto os casos são investigados, as secretarias orientam os pais e responsáveis a observar o surgimento de coceira persistente, manchas, vermelhidões. Inclusive, todo o sistema público de saúde da cidade está em alerta para o atendimento dessas crianças e desses adultos que estão com esses sintomas. A prefeitura não confirmou que os casos sejam de sarna nem de qualquer doença específica. De acordo com as secretarias, também não há, até o momento, elementos suficientes para caracterizar essa situação como um surto na cidade. De qualquer maneira, a informação confirmada há pouco pela Secretaria da Educação da cidade é de que todas as escolas estão fechadas, então, até dia 5 de outubro. O total de alunos que estão afetados, sem aulas, a gente ainda não conseguiu confirmar com a prefeitura, mas a CBN Ribeirão está acompanhando todas as atualizações desse caso, viu, Milton?
2: Muito obrigada. Essa foi a Júlia Tress falando ao vivo de Ribeirão Preto, agora que são 7h54.
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4: Castelo Branco tem congestionamento na chegada a São Paulo. A partir do quilômetro 35, região de Itapevi, até a altura do quilômetro 26 em Barueri, está bem puxado esse caminho. E a partir do Rodoanel e até a aproximação do Cebolão tem congestionamento também. Para o interior, o trajeto é bem melhor agora pela rodovia Castelo Branco, pela local, aquele ponto de parada, na altura da região do Tamboré, a partir do quilômetro 21 e praticamente até o 23, que é no entorno de Alphaville.
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16: Você lembra daqueles casos de bebidas alcoólicas contaminadas com metanol? Isso aconteceu no ano passado, setembro do ano passado. Agora nós temos novidades. O Guilherme Gimenez conta para nós. Guilherme.
17: Milton, o Ministério Público denunciou dois homens pela venda de bebida adulterada que causou cegueira em um homem em setembro do ano passado em Guarulhos, na Grande São Paulo, um ano depois da onda de intoxicações por metanol. Um dos denunciados é o dono do bar onde a bebida foi vendida e o outro é o fornecedor. A acusação aponta que o proprietário do estabelecimento, na Avenida Guarulhos, adquiria produtos de vários fornecedores sem exigir documentação fiscal sobre origem, priorizando os que ofereciam os menores preços. Já o fornecedor, segundo a denúncia, comprava garrafas de vodka de vendedores desconhecidos nas proximidades do Mercado Municipal de São Paulo e entregava a estabelecimentos como se fossem produtos de uma marca conhecida, sem comprovação de origem ou autenticidade. A vítima, que acabou cega, esteve no bar em 27 de setembro de 2025 e teve uma intoxicação grave por metanol. Depois, em 15 de outubro, foram apreendidas no estabelecimento diversas garrafas de vodka. A perícia constatou que 8 amostras continham metanol em concentrações entre 34% e 40%. Milton?
16: Muito obrigado. Esse foi o Guilherme Gimenez trazendo informações a propósito dessas investigações. Na época, foi um escândalo, né? Você lembra do medo que as pessoas tinham de beber qualquer coisa, principalmente destilado, mas também atingiu o mercado, enfim. Foi realmente impressionante. E agora... se tem aí pelo menos algum avanço, mas faz um ano, levou um ano para chegar a esse ponto, é muito tempo, né, que se perde de verdade num processo como esse. A gente até esquece, eu fiquei pensando aqui, mas quando é que foi que isso aconteceu? Eu lembrava de que tinha acontecido, aí fui lembrado aqui pela nossa produção, caso, esse caso específico lá de setembro do ano passado.

0: Muito bom dia para você, Marcelo D'Agosto.
1: Bom dia, Milton. Bom dia, Cássia. Bom dia, ouvintes.
2: Bom dia, Marcelo.
0: O Adelino tem um VGBL e gostaria de ver registrado que não quero transformar o valor depositado em renda. Após a fase de carregamento, quero fazer retiradas quando precisar. Como posso deixar isso registrado?
1: Olha, Adelino, não pode. Só pode escolher essa opção quando terminar as contribuições e começar a receber os benefícios. É um pouco estranho à primeira vista, mas é assim que funciona. Para entender, tanto o VGBL quanto o PGBL são planos de previdência do tipo contribuição definida. Significa que o valor do seu benefício no futuro vai depender de quanto você investiu ao longo do tempo e da rentabilidade do plano. E a rentabilidade do plano, por sua vez, depende do fundo que você escolheu. Daí, depois de um certo período, você vê quanto acumulou e escolhe com a seguradora como quer receber esse valor, que pode ser uma renda ou um pagamento único. Isso acontece porque o plano de previdência garante um certo benefício e por isso que ele tem essas regras específicas que, no caso do VGBL, a rentabilidade do investimento é isenta do imposto de renda durante a fase da acumulação e o imposto nos resgates pode chegar a 10% sobre os rendimentos, dependendo do tempo que foi feito o investimento, além do plano ser transferível aos herdeiros sem passar pelo inventário. Então, em resumo, essa escolha que você faz no momento da contratação do plano é uma espécie de garantia mínima de um certo benefício no futuro, mas que você pode mudar antes de transformar esse investimento num benefício previdenciário e atrelar a rentabilidade do plano, como você quer fazer, né? Então, deixa assim e na hora que você for transformar, você escolhe receber a rentabilidade do plano em vez de transformar num benefício com prazo fixo.
0: Perfeito, muito obrigado e um bom dia para você, Marcelo.
1: Bom dia, um abraço e até amanhã.
2: Até amanhã.
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0: quarta-feira, 30 de setembro de 2026. Os candidatos ao governo de São Paulo, Tarcísio de Freitas, do Republicanos, e Fernando Haddad, do PT, fizeram na TV Globo o último debate do primeiro turno. O encontro foi nacionalizado, pautado por enfrentamentos baseados em dados e ataques sobre os impactos das gestões Bolsonaro e Lula, padrinhos políticos dos dois. Os temas mais presentes na campanha, privatizações, os resultados da educação paulista e os números do feminicídio, voltaram à tona. O candidato à presidência da República pelo PL, Flávio Bolsonaro, só começou a ser mencionado nas considerações finais. A Polícia Militar marcou para hoje a retomada do julgamento que pode expulsar o tenente-coronel Geraldo Neto da corporação. A audiência do Conselho de Justificação ocorre a partir das 11 da manhã. O oficial, acusado de matar a esposa em fevereiro, está preso preventivamente e é réu por feminicídio. Geraldo Neto nega o crime e afirma que a soldado Gisele Alves cometeu suicídio. Nesta etapa, devem ser ouvidas testemunhas de defesa e, se houver tempo, o próprio tenente-coronel também poderá ser interrogado. 4 pessoas morreram em ataques russos com drones e mísseis contra Kiev. Entre as vítimas estão 2 mulheres e uma criança de 14 anos. Segundo a Força Aérea da Ucrânia, a Rússia lançou mísseis e 188 drones. Os ataques atingiram infraestrutura de energia e cerca de 8 mil residências ficaram sem luz. No horário de Brasília, 8:05.
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1: Na Zona Sul, a Avenida Interlagos está bem complicada em vários trechos no sentido da região central e para acessar Washington Luiz também, por ali semáforo apagado impacta o trajeto no sentido centro.
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6: 8:06.
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8: Muito bom dia a você que escolheu ficar mais bem informado ouvindo o Jornal da CBN. Na manhã desta quarta-feira, dia 30 de setembro de 2026.
7: Plantão Lauro Jardim.

0: Hoje, excepcionalmente, nós estamos sem o Lauro Jardim aqui conosco, mas vamos aproveitar para gerar a nossa reportagem, já que estamos acompanhando como foram os debates para o governo do estado na TV Globo no dia de ontem. A gente já falou aqui de São Paulo, falou do Distrito Federal, vamos até Belo Horizonte. Shirley Souza tem as informações para nós. A Shirley, que é âncora do CBN BH, da CBN BH, acompanhou o debate e destaca aqui os pontos mais importantes. Shirley, bom dia.
1: Olá, Milton, bom dia para você, bom dia a todos. No debate promovido pela TV Globo Minas, os 6 candidatos convidados buscaram um confronto direto, principalmente com os adversários mais bem colocados nas pesquisas, que são o senador Cleitinho Azevedo, do Republicanos, e o ex-ministro Patrus Ananias, do PT. Em 2 oportunidades, Patrus foi questionado sobre o período em que Fernando Pimentel, também do PT, governou Minas Gerais. O ex-ministro, no entanto, disse que responde apenas pela própria trajetória política.
2: Eu não estou aqui como advogado Pimentel. Como não podem falar nada contra mim, como não tem nada para dizer das minhas gestões, prefeito de Belo Horizonte, ministro, deputado federal, ficam colocando pessoas outras. Eu respondo por mim.
1: O candidato à reeleição, Matheus Simões, do PSD, que era vice de Romeu Zema, também partiu para o confronto. Ele criticou Cleitinho Azevedo, líder nas pesquisas, e acusou o senador de não destinar emendas parlamentares para a segurança pública de Minas Gerais no combate ao feminicídio.
3: O senhor tem quase 100 milhões de reais por ano de emendas parlamentares. E sabe quanto o senador Cleitinho mandou dessas emendas para a segurança pública de Minas Gerais? Nem um centavo. É desse jeito que o senhor vai proteger as mulheres de Minas Gerais, senador?
1: Ontem, o governador Matheus Simões anunciou um auxílio milionário aos clubes de futebol de Minas Gerais, após o cancelamento das bets. Cleitinho Azevedo, do Republicanos, condenou a medida.
4: Eu não quero mais que um cidadão tenha que pagar uma energia mais cara do Brasil, enquanto para fazer populismo e sacanagem agora em época de eleição, tá dando dinheiro para a SAF. É uma conta de água que não tem tarifa de tratamento de esgoto, você vai na rua, é esgoto a céu aberto.
1: Gabriel Azevedo, do MDB, também aproveitou a discussão sobre o tema para reprovar o anúncio do governo estadual.
5: Discordo radicalmente do que o governador Matheus fez hoje ao anunciar dinheiro para os clubes. Discordo radicalmente de uma medida que há 5 dias da eleição não explica como o contrato de publicidade se dá, por que esses clubes são escolhidos, como é que isso aconteceu.
1: Alexandre Calil, do PDT, deu sequência às críticas sobre a medida adotada pelo Executivo Mineiro.
6: 15 milhões de reais para quem conhece um pouquinho de futebol por ano para Atlético Cruzeiro e 2 para o América. É realmente um ato político detestável e é por isso que eles estão largando o governo de Minas e estão apelando de toda forma.
1: Flávio Rosco, do PL, confirmou que continua com a sua candidatura até o fim das eleições, apesar de candidatos a deputados pelo partido tenham declarado apoio ao senador Cleitinho Azevedo.
7: Estamos sofrendo aí ataques com relação à nossa própria candidatura, porque o sistema reage quando alguém está propondo diferente. Porque a nossa candidatura está firme, segue com o apoio do Flávio Bolsonaro até o fim.
1: Diferentemente do debate em São Paulo, não houve nacionalização do debate aqui em Minas. Os nomes dos candidatos à presidência da República, Lula, Flávio Bolsonaro, Romeu Zema, que são padrinhos políticos dos candidatos mineiros, Patrus Ananias, Flávio Rosco e Matheus Simões, foram poucas vezes citados, Milton.
0: Muito obrigado, Shirley Souza, falando com a gente de Belo Horizonte, agora que são 8h11.
8: Vamos saber agora como foram os debates no sul do país. Temos a informação chegando com a âncora da CBN Curitiba, Joyce Carvalho. Bom dia.
9: Bom dia, Cássia. Bom dia, Milton. Bom dia a todos. Aqui no Paraná, 3 candidatos ao governo participaram do debate da noite de ontem. Requião Filho, do PDT, Sandro Alex, do PSD, e o senador Sérgio Moro, do PL. Ficaram frente a frente pela primeira vez. Até então, Sérgio Moro não havia participado de nenhum debate. Assuntos nacionais permearam o encontro, e um dos principais confrontos ocorreu entre Moro e Sandro Alex. Moro questionou a prioridade dada pelo governo Ratinho Júnior, que apoia Sandro, à pavimentação de um acesso ao resort Itaiaiá, em Ribeirão Claro, no interior do estado. O empreendimento aparece nas investigações sobre o Banco Master.
10: Vamos verificar aquelas obras que mais os atendem. Não vão privilegiar o ministro Toffoli lá do resort Itaiaiá, como fez o candidato do governo com a sua obra lá em 2020, enquanto que a ponte de Guaratuba, vê, ficou só lá para o final. Desprestigiou os moradores do litoral para atender ali uma reivindicação, provavelmente ali, do resort do Taiaiá.
9: A ponte de Guaratuba, mencionada por Sérgio Moro, é considerada um dos principais feitos do governo Ratinho Júnior, que lançou Sandro Alex como candidato. Sandro Alex rebateu essa acusação e a cobrou do Moro uma explicação sobre a votação para indicação de Flávio Dino ao STF, enquanto Moro negou ter votado a favor do ministro. Sandro Alex destacou o clima quente entre os dois.
11: E nós avançamos e avançamos muito. Prova disso é que já abriram o debate com o tom... alto em cima da minha candidatura e do governo que eu represento desde o início.
9: O candidato Requião Filho é filho do ex-senador e ex-governador do Paraná, Requião, Roberto Requião, e destacou vários feitos do governo do pai durante o debate de ontem, além de criticar vários pontos do atual governo. Ele teve embates tanto com o Sandro Alex quanto com o Moro, que lidera as pesquisas e que não tinha aparecido até então nos debates.
12: Eu não converso com o Sérgio Moro, inclusive foi a primeira vez que eu cumprimentei pessoalmente o senador Sérgio Moro, foi aqui nesse debate. Tive a oportunidade de conhecê-lo pessoalmente de perto e apertar a sua mão como meu adversário.
9: A ausência de Moro foi, durante essa campanha, um dos pontos mais citados entre todos os candidatos. Aliás, eles, nesse debate, apresentaram propostas para segurança, infraestrutura e combate à violência contra a mulher. Em Santa Catarina, o debate entre os candidatos ao governo foi marcado por embates envolvendo declarações sobre investigações policiais e propaganda eleitoral. Os postulantes ao cargo ainda apresentaram propostas em áreas como infraestrutura, saúde, educação, violência contra a mulher, economia e rodovias. Participaram os candidatos Gelson Merizio, do PSB, João Rodrigues, do PSD, Jorginho Melo, do PL e Ralf Zimmer, do PRD. No Rio Grande do Sul, o debate entre os candidatos ao governo teve como principais temas a educação e a prevenção contra desastres climáticos e como as enchentes que aconteceram em 2024. A prevenção contra tragédias climáticas e obras de proteção foram citadas. O encontro teve a participação de candidatos Gabriel Souza, do MDB, Juliana Brazola, do PDT, Zuco, do PL e Marcelo Maranata, do PSDB. Milton, Cássia.
8: Muito obrigada. Essa foi a Joyce Carvalho, conversando conosco direto de Curitiba.
0: E eu deixo o convite aqui para você, porque a gente vai continuar falando aí dos debates estaduais. Agora, hoje, aqui no Jornal da CBN, logo depois das 8h30 da manhã, nós temos mais uma Sabatina do Ouvinte. Entrevistado pelos nossos ouvintes de hoje, será o escritor Augusto Cury, candidato pelo Avante.
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1: 8:18.
2: Lá na Zona Norte, conforme relato de nossos ouvintes, ainda há muita movimentação no entorno da Praça Campo de Bagatelle. As duas faixas da Santos Dumont no corredor Norte-Sul, nos dois sentidos, tem interdição, incluindo a faixa azul entre a Praça Campo de Bagatelle e a Avenida Brasileme, ocupadas por causa do evento de entrega de ônibus elétricos pela Prefeitura de São Paulo. Então tem congestionamento aí nessa região, também quem utiliza a Ponte das Bandeiras pelo corredor no sentido de Interlagos, em direção ao aeroporto, encontra dificuldade. Adiante na aproximação também da ligação leste-oeste.
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2: Quem passa pela marginal do Tietê encontra congestionamento sentido Castelo Branco, da chegada pela rodovia Ayrton Senna até após a Ponte das Bandeiras, em todas as pistas com lentidão, na aproximação ali da Ponte Cruzeiro do Sul, com menos dificuldade pela local. No sentido da rodovia Ayrton Senna, o caminho segue melhor, mas tem congestionamento na aproximação da Ponte dos Remédios.
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3: Muito bom dia para você, Rafael Prates.
4: Bom dia, Milton, bom dia, ouvintes da CBN.
3: O que que você nos traz aí do São Paulo?
4: São Paulo completou no início da semana, agora na segunda-feira, 4 meses de atraso no pagamento dos direitos de imagem aos jogadores. Claro que isso não é uma novidade, mas é um grande desconforto que tem o São Paulo. O São Paulo trata uma votação da nova gestora de ingressos e camarotes do Morumbis como uma salvação, pelo menos a curto prazo, para pagar parte das dívidas que o clube tem, ainda mais com os jogadores também da equipe, né? São Paulo teve ontem um início no Conselho Deliberativo para essa votação. Essa votação vai até o final da tarde de hoje. E, obviamente, quem é da situação trata essa aprovação como algo para o dinheiro rapidamente receber esse adiantamento. São Paulo receberia adiantamento de quase 140 milhões de reais em 45 dias para sanar parte das dívidas com os jogadores, principalmente, Milton. É mais um clube aqui em São Paulo com problemas seríssimos financeiros, com grandes dívidas, algumas quase que impagáveis a curto e médio prazo. Então, São Paulo tenta aí acertar ou fechar o contrato com uma nova gestora de ingressos e camarotes para tentar também, o mais rápido possível, pagar partidos atrasados. 4 meses sem pagar direito de imagem aos jogadores. Esses 4 meses que foram completados na segunda-feira, no começo da semana, Milton.
3: São Paulo que joga sexta-feira agora contra o Santos. Tem clássico pelo Campeonato Brasileiro. Não vamos nos perder no calendário.
4: Jogo atrasado da 21ª rodada do Brasileirão, né? São Paulo e Santos, 20 horas no Morumbis. O Santos terá novidades. O Santos também tem problemas seríssimos fora de campo. Falamos aqui na semana passada de 2 meses de atraso também do pagamento dos direitos de imagem aos jogadores. Santos deve ter o Everton Cebolinha como uma das novidades. O Felipe Coutinho tem treinado com o elenco e pode ficar no banco contra o São Paulo na sexta-feira no Morumbis. O Barreal está à disposição do Cuca para voltar. O Arão fica à disposição para voltar também. O Santos com novidades, né, com mudanças no time. Sexta-feira, 20 horas, Morumbis, São Paulo e Santos jogam pelo Campeonato Brasileiro. Milton.
3: Muito obrigado, até mais.
4: Até.
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1: Vamos falar de rodovia, Rodoanel agora com lentidão no trecho oeste, na interna, sentido Perus, a partir da Raposo Tavares, altura do quilômetro 24 até a altura do quilômetro 19, e é reflexo de uma ocorrência ali no entorno, nas faixas à direita. Tem congestionamento, portanto, no Rodoanel, trecho oeste. Pela externa, ponto de parada também, e é por causa daquelas obras, né, com interdição parcial, altura do quilômetro 24, na aproximação da Raposo Tavares.
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2: Oito e vinte e sete.
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0: Olá, tudo bem? A nossa pergunta de hoje é do ouvinte Gregório. Como peço um aumento para o meu chefe? A resposta? Se organize para isso. Para não perder tempo nem queimar cartucho, avalie o momento da empresa. Se os negócios estão indo mal, talvez não seja a hora certa. Depois, faça uma análise do seu trabalho. Tem entregado bons resultados, está fazendo coisas que não fazia antes, ajudou a colocar projetos importantes em pé? Anote tudo para ter argumentos na manga. Você não vai precisar mostrar isso para o chefe, mas leve as anotações no bolso e consulte caso esqueça algo importante. Depois, peça um horário com ele. Não precisa dizer o assunto, apenas peça para conversar com calma. Comece falando sobre as suas contribuições e peça para que ele diga como avalia o seu desempenho. Se ele fizer elogios, esse é o gancho para falar em aumento. Importante, pergunte e preste atenção na resposta. Se ela for positiva, peça que ele diga para quando seria esse reajuste. Se for negativa, tente descobrir o motivo. É o orçamento? O seu desempenho? Pergunte o que precisa acontecer para você ganhar esse aumento mais para frente. Entenda quais critérios estão em jogo. Combine um prazo para retomar o assunto. Lembre-se que a pior sensação é sair sem uma perspectiva, então não tenha medo de perguntar. E se você tiver alguma pergunta ou sugestão, manda aqui pra gente no e-mail trabalhosa@cbn.com.br. Até a próxima.
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0: Quarta-feira, 30 de setembro de 2026. O Tribunal Superior Eleitoral vai analisar hoje a decisão do ministro André Mendonça, que derrubou as postagens relacionadas à Nossa Senhora Aparecida. Os 7 ministros da corte terão das 10 da manhã até o final da noite para registrar seus votos no plenário virtual. A articulação busca dar uma resposta rápida, antes do primeiro turno, e esvaziar o impasse que havia transbordado para o Supremo nos últimos dias. No STF, o presidente Edson Fachin decidiu não pautar o caso e manteve a agenda original da sessão. Cerca de 25 milhões e 800 mil crianças na América Latina enfrentam riscos crescentes associados à seca e ao excesso de chuva, por causa dos efeitos do El Niño. Segundo o alerta do Unicef, o fenômeno pode ampliar desigualdades e dificultar o acesso a serviços básicos. Na América Central, a seca ameaça a produção de alimentos e aumenta o risco de fome e desnutrição. Já em áreas da costa do Pacífico, o excesso de chuva pode provocar inundações e danificar escolas e unidades de saúde. O período de maior impacto é esperado entre outubro e dezembro. O atacante Rafinha foi cortado da seleção brasileira e está fora do amistoso contra a Índia no sábado. Segundo a CBF, um exame de imagem apontou um pequeno edema muscular na parte posterior da coxa direita. O jogador foi liberado e vai retornar ao Barcelona. Nenhum jogador será convocado para a vara. Rafinha sentiu um desconforto na vitória por 4-2 sobre a Austrália e deixou o jogo no intervalo. Antes, havia marcado de pênalti o primeiro gol sob o comando de Carlo Ancelotti na seleção. No horário de Brasília, 8h33.
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1: Radial Leste para o centro tem lentidão agora, do metrô Guilhermina Esperança até o viaduto Engenheiro Alberto Badra e também da passagem pelo viaduto Guadalajara até a ligação Leste-Oeste. Celso Garcia até o Brás funciona como opção. Radial para Itaquera com trânsito lento na aproximação com o viaduto Bresser.
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5: 8h35.
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7: Nesta semana você está acompanhando aqui na CBN a Sabatina do Ouvinte, um tipo diferente de sabatina com os principais candidatos à presidência da República. Nós enviamos aos candidatos as perguntas feitas pelos ouvintes da CBN em áudio e eles responderam diretamente para os ouvintes quais as propostas deles para os temas que preocupam os brasileiros. Então, é assim que você vai escutar a Sabatina a partir de agora. Como se fosse uma entrevista conduzida pelos nossos ouvintes.
5: Foram convidados os candidatos Augusto Cury do Avante, Flávio Bolsonaro do PL, Luiz Inácio Lula da Silva do PT, Renan Santos do Missão e Ronaldo Caiado do PSD. Você ouve a partir de agora a Sabatina do Ouvinte com Augusto Cury. A primeira pergunta é sobre educação.
8: Fala, CBN São Paulo, que é Matheus Oliveira, estudante de odontologia. Eu queria saber do Augusto Cury se ele pretende implementar um programa nacional de autodesenvolvimento e educação multifocada. E se ele pretende, como é que ele espera implementar esse projeto?
9: Muito obrigado pela pergunta. Nós precisamos entender que somente uma educação em tempo integral ela pode prevenir a droga química e a droga digital. A cada 10 minutos, um adolescente se automutila. E cerca de 25% dos adolescentes, em destaque das meninas, já não veem mais sentido para a vida. Então, uma escola em tempo integral, que tem um currículo repaginado com oratória, gestão financeira, empreendedorismo, inclusive teatro, e as matérias clássicas, e os professores estimulando os alunos a perguntarem, a desafiarem, a pensar e a aplaudirem junto com a plateia, esse aluno que participou, então que se cria uma espetacularidade onde cada aluno é abraçado e a educação ganha musculatura para formar pensadores e não repetidores de informação.
7: Você está acompanhando a Sabatina do Ouvinte e conhecendo as propostas de Augusto Cury do Avante.
10: Meu nome é Paula, moro em São Paulo e a minha pergunta seria a seguinte: o Brasil ele tem criado leis e mecanismos de proteção às mulheres, mas a violência continua acontecendo. Se o senhor assumir a presidência, qual será a principal mudança na atuação do Estado para identificar uma mulher em situação de risco antes que a violência se transforme em feminicídio? E como pretende medir se essa política está realmente funcionando?
9: Oi, Paula, muito obrigado pela pergunta, ela é muito importante. Eu sou o único candidato à presidência que tem um projeto para combater o feminicídio de maneira eficaz. Um app ou um aplicativo com um botão de alerta. A mulher está em situação de risco, ela facilmente toca o botão de alerta e aciona na delegacia mais rápida. Isso é revolucionário. Aí o esquema policial já entra em ação para atendê-la o quanto antes. Caso contrário, 10, 20, 30 minutos é uma eternidade. E como é que nós vamos medir se isso funciona ou não? porque vai cair o número de feminicídios. Então, estatisticamente, a própria queda é a evidência solene de que há um médico na presidência que também tem uma preocupação enorme com as mulheres e elas vão ser protegidas.
5: Você está acompanhando a Sabatina do Ouvinte. Hoje é dia de conhecer as propostas de Augusto Cury do Avante. A terceira pergunta é sobre saúde.
11: Olá, eu sou o Pedro de Ubatuba. Augusto Cury, eu sou uma pessoa do transtorno espectro autista e eu gostaria de saber se o senhor tem algumas propostas para assistencialismo de pessoas com autismo e pessoas com deficiência em geral.
9: Olá, Pedro. Toda pessoa que é neurodivergente é um ser humano único e irrepetível. Você é esse ser humano. Não há pessoas complexas e menos complexas, inteligentes e menos inteligentes. Há sim maneiras diferentes de entender a vida, de refletir e de construir pensamentos e ideias, e elas devem ser respeitadas. O Estado precisa abraçar os neurodivergentes, seja em sala de aula, estimulando os professores a aplaudir cada comportamento dos alunos saudável, bem como os demais alunos. Aí cria um movimento de empatia. E o Estado precisa proteger, sim, aqueles que têm um alto grau de neurodivergência, que têm dificuldade de expressar suas ideias, dificuldade de se relacionar. Caso contrário, o Estado vai protegê-los, dando melhor tratamento e condições para que eles se tornem autores da sua própria história.
7: Você está acompanhando a Sabatina do Ouvinte da CBN, hoje com Augusto Cury do Avante.
12: Oi, eu sou o Cainan, sou de Vila Velha e minha pergunta é para o Augusto Cury. Eu queria saber se o Cury se considera de esquerda ou de direita e o porquê.
9: Cainan, obrigado pela pergunta. A minha mente é capitalista, com o melhor do capitalismo. Meritocracia, empreendedorismo, juros mais baixos, Estado eficiente e menos gastador, preservação da família, liberdade de expressão, mas meu coração é um coração social, coração que você poderia falar que tem o melhor da esquerda, escutativa dos direitos humanos, preocupação com o meio ambiente, capacidade de você entender que alunos não são números, mas são seres humanos únicos, e também uma preocupação com a saúde, saúde básica, o atendimento aos mais vulneráveis. Então eu tenho uma mente capitalista e um coração social. Eu proponho uma revolução nos líderes do século XXI. Não há duas famílias, não há dois barcos, há apenas um barco chamado Família Brasileira.
5: Você está acompanhando a Sabatina do Ouvinte da CBN. Hoje é dia de conhecer as propostas do candidato Augusto Cury do Avante. A última pergunta é do ouvinte Celso Luiz do Carmo.
13: O cidadão paga trilhões em impostos por ano. Onde são aplicados os grandes volumes de dinheiro arrecadado com as exportações de minérios em geral e outras commodities que traz para dentro do Brasil um volume monstruoso de dinheiro? Esse dinheiro tem ido para onde? Tem sido aplicado em quê?
9: Olá, Celso, muito obrigado pela pergunta. De fato, parece muito estranho. Como é que um país tão rico como o nosso, que exporta tanto, está endividado? Para onde vai esse dinheiro? Ele vai de diversas maneiras. Número um, o governo é irresponsável fiscalmente. Ele gasta mais do que arrecada. Nós já estamos em mais de 80 bilhões o déficit que nós chamamos primário. Ou seja, o governo gasta muito mais do que arrecada no custeio dele para manter a máquina pública. E além disso, por ano o governo gasta 1 trilhão e 150 bilhões de reais para financiar a dívida federal. Isso é uma insanidade. Então, como o governo está endividado, ele acaba também endividando crianças e adolescentes. O futuro delas está completamente comprometido. Então, se tivermos um governo mais responsável, que gasta menos do que arrecada, vai sobrar dinheiro para o Bolsa Família, para os projetos sociais e para o governo desenvolver sua nação. Mas como ele é muito irresponsável, ele nunca tem dinheiro para fazer aquilo que é necessário.
5: Essa foi a Sabatina do Ouvinte com o candidato do Avante à presidência da República, Augusto Cury.
7: Os candidatos Lula do PT, Flávio Bolsonaro do PL, Renan Santos do Missão e Ronaldo Caiado do PSD também foram convidados para esta série. E você pode acompanhar todas as perguntas e respostas no site e no aplicativo da CBN.
5: 44.
7: Você que está conosco aqui no Jornal da CBN, está acompanhando com os nossos repórteres, nossos âncoras, pelo Brasil todo, como foi o debate nessas diferentes regiões, nos diferentes estados, o debate esse promovido com os candidatos ao governo do estado pela TV Globo. E agora nós vamos falar do Rio de Janeiro, estamos em contato com o Leandro Rezende, âncora do CBN Rio, acompanha todo o debate e traz aqui o que tem sido mais importante na participação dos candidatos. Leandro Rezende, bom dia para você.
14: Tudo bem, Milton? Bom dia para você, Cássia, todo mundo que está com a gente aqui no Jornal da CBN. Bom, para quem está acompanhando a campanha de perto aqui, foi um grande resumo de tudo que a gente viu no Rio de Janeiro. O Eduardo Paes, do PSD, e o Douglas Ruas, do PL, eles polarizam a campanha desde o começo. E aí a estratégia do ex-prefeito aqui da capital, repetida a exaustão ontem, é de colar o Douglas Ruas, que é o candidato do PL, ao ex-governador Cláudio Castro e ao ex-presidente da Alerj, Rodrigo Bacelar, e também de desviar quando perguntado do porquê ele não expõe mais o apoio do presidente Lula à sua candidatura. Ontem a gente viu na TV Globo um Eduardo Paes soft, bem longe do prefeito, sarcástico, das grandes tiradas. Ele até parecia meio nervoso, parecia que entrou jogando ali pelo empate. E essa foi uma intenção mesmo da campanha, pelo que eu pude apurar agora de manhã. Já o candidato do PL, o Douglas Ruas, ele se beneficia do próprio desconhecimento que o eleitorado tem dele. Ele se apresenta como um soldado do Flávio Bolsonaro no Rio, mas é um candidato muito bem criado em 7 meses pelo PL. Ele conseguiu até aqui se desvincular do vínculo expresso que teve com Cláudio Castro, que é muito mal avaliado, saiu muito mal do governo. E o Douglas Ruas é ex-secretário do Cláudio Castro. Ele só está ali nessa posição de candidato porque o escolhido anterior, Rodrigo Bacelar, está preso. Essa foi a tônica do debate. Essas relações foram citadas o tempo todo. O Douglas Ruas, toda vez que ele teve a oportunidade de perguntar, claro que ele procurou o Eduardo Paes. E aí a gente teve um momento mais tenso do debate quando o Ruas lembrou as acusações contra Pedro Paulo, aliado de Eduardo Paes, candidato ao Senado e acusado há 10 anos de ter agredido a ex-mulher. Ele foi inocentado pelo Supremo Tribunal Federal, mas o tema sempre volta às eleições. Eduardo Paes retrucou, mencionando o irmão do candidato do PL, acusado de ter agredido uma namorada e de balear um policial que está em cadeira de rodas. Por que eu digo que essa candidatura do Douglas Ruas está dando minimamente certo, Milton e Cássia, ouvintes do Jornal da CBN? Porque ele saiu de um patamar de 15% de votos no começo da campanha e hoje está batendo aí 30% dentro da margem de erro da Quest divulgada ontem. Ele é competitivo, tem bordões muito bem ensaiados, repetidos aí à exaustão. Agora, ontem ele foi mais exposto. Ele foi atacado por todos, pelo William Siri, do PSOL, e pelo ex-governador Antony Garotinho, do Republicanos, de quem já falo. Ele foi poupado pelo André Marinho, que conseguiu uma liminar do TSE para estar no debate ontem da TV Globo. Debate que, bom, foi um grande destaque, foi o ex-governador Antony Garotinho. Ele ajudou o Eduardo Paes a atacar o Douglas Ruas, atacou o ex-prefeito, ele saracoteou pelo estúdio, pra lá e pra cá, estúdio grande da TV Globo. O Garotinho andou pra lá e pra cá, entrou na câmera dos outros, fez piada, e ele tá num projeto muito claro, Milton e Cássia, que não é de ser governador. Ele não tem voto pra isso, segundo as pesquisas de intenção de voto, e tá com a candidatura indeferida pelo Tribunal Regional Eleitoral. A intenção dele é mudar a biografia. Ele quer que o povo do Rio de Janeiro se esqueça que ele foi preso 5 vezes. Ele quer, na verdade, ser lembrado por esse cara de grandes tiradas, um candidato ali antissistema. E dentro desse projeto que ele colocou, ele se destacou no debate da TV Globo. Agora, ganhar voto, muito pouco, para o ex-governador Antony Garotinho. Com vocês, Milton e Cássia.
7: Muito obrigado, Leandro Rezende, trazendo então o olhar a propósito desse debate no Rio de Janeiro. E queria só lembrar também o seguinte, Leandro, que está no ar também com um podcast da série Como Chegamos Até Aqui. Leandro fala de como o tema da segurança pública foi ganhando espaço no debate eleitoral. Muito interessante você ver, porque você vai ouvir vozes dos debates anteriores eleitorais, principalmente para a presidência da República, e como era feito, como foi feita a abordagem do tema da segurança pública e hoje ganhando um destaque muito maior nas discussões. Então, aproveita também esse trabalho que já está no ar aí, do Como Chegamos Até Aqui, está lá na nossa plataforma de podcast. 8h49.
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19: 8h51.
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31: Luiz Del Boni já está conosco nesse momento. Ele está na zona norte da cidade de São Paulo. Del Boni, a gente está com uma imagem aí na tela que mostra o congestionamento ali nos arredores da Praça Campo de Bagatelle. Vários ouvintes mandando mensagens para cá desde cedo, reclamando desse trânsito difícil aí na região. Tudo isso por causa de uma entrega de ônibus que a prefeitura achou por bem fazer no horário de pico? Bom dia.
32: Bom dia, Cássia. Bom dia a todos os ouvintes da CBN. Exatamente, Cássia. Esse trânsito, esse forte congestionamento é entre a Praça Heróis da FEB e Campos de Bagatelle, no sentido do centro de São Paulo. Cássia, não tem nem aquele trânsito anda e para, é só para mesmo. Um forte congestionamento, o motorista vai ter que ter uma certa paciência. Também é importante ressaltar que a faixa azul, né, indicada ali para os motociclistas, para as motos, está bloqueada tanto no sentido do centro como no sentido do bairro, aqui para a zona norte de Santana, está bloqueada nos dois sentidos. O trânsito aqui aqui na Avenida Santos Dumont, nesse sentido, Praça da FEB para Campos de Bagatelle, tá forte. Ele só vai melhorar, Cássia, ali na saída aqui da Avenida Santos Dumont para a Avenida Olavo Fontoura e ali seguindo para a Ponte das Bandeiras, também aí já tem pouco movimento, o trânsito está tranquilo, flui bem, o motorista vai encontrar uma vida melhor por ali. No outro sentido, o sentido do bairro, aí está tranquilo, não tem trânsito, caminho é livre. Só, o motorista só vai se assustar porque é muito ônibus, Cássia. São dois corredores imensos de ônibus, assim, para todo lado. E já aviso aqui que eu conversei com o pessoal da SPTrans e depois os ônibus vão voltar para o pátio. Ou seja, nem para atender a população eles vão passar. Cássia?
31: Muito obrigada, Luiz Del Boni.
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7: Guilherme Muniz está com a gente aqui, trazendo informações sobre uma investigação que se desenrola desde fevereiro, sobre um caso de duas pessoas que foram esfaqueadas ali na Consolação, lá no período do Carnaval. Talvez você lembre ainda dessa história. O Guilherme Muniz traz os detalhes para nós. O que temos de novidade nesse caso, Muniz? Bom dia.
11: Bom dia, Milton, Cássia, aos ouvintes também. Bom, esse caso agora foi encerrado. A investigação, pelo menos a primeira etapa, foi encerrada. 8 meses depois desses dois homens serem esfaqueados em plena Rua da Consolação, uma das mais movimentadas aqui do centro de São Paulo, e a investigação chegou ao fim sem que a Polícia Civil tenha conseguido identificar os autores e a motivação dessa tentativa de homicídio. Ou seja, ninguém foi indiciado por esse crime que aconteceu em 7 de fevereiro, logo em frente à estação Higienópolis Mackenzie do metrô, e deixou o casal Lucas Oziak e Yuri Vasconcelos gravemente feridos. Um deles, inclusive, teve que ir para a UTI por algum tempo, mas os dois depois, felizmente, se recuperaram. O que aconteceu nesse período, Milton? A Polícia Civil ouviu 4 testemunhas que passavam pelo local no momento do ataque. Elas relataram que perceberam uma correria na região depois do esfaqueamento e testemunharam as duas vítimas feridas na calçada, mas elas não conseguiram identificar ou ajudar a polícia a identificar os autores do crime. Aí a autoridade policial foi para uma segunda etapa, que foi a busca de imagens de câmeras de segurança dos condomínios da região, também da Universidade Mackenzie, que fica logo ao lado, e de empresas como Motiva e Protege. Ao todo foram recuperadas 17 horas de gravação. Por essas imagens, os policiais identificaram um dos suspeitos de atacar o Lucas. Ele teria, segundo o relatório, estatura elevada, cabelos encaracolados e claros, possivelmente descoloridos. Essa é a descrição que o documento faz. Mas o relatório afirma que a baixa luminosidade do local e a qualidade da imagem impediram a identificação dessa pessoa. Esse homem teria fugido pela Rua Visconde de Ouro Preto logo após o ataque. Já o homem que atacou Yuri não aparece nas imagens. O mesmo documento aponta que outras imagens poderiam ter ajudado nessa identificação do suspeito, mas foram perdidas, porque os sistemas que mantinham essas gravações, eles apagavam periodicamente e não foi suficiente o tempo da investigação. Conforme a gente revelou aqui na CBN, Milton, pouco mais de um mês depois desse caso, as próprias vítimas decidiram buscar imagens de segurança por conta própria, exatamente por temerem que elas fossem apagadas antes das buscas oficiais. Esse documento, o relatório final, conclui que, apesar de todo o material coletado, não foi possível identificar os autores nem esclarecer a motivação desse esfaqueamento. Esse relatório agora foi encaminhado ao Ministério Público de São Paulo, que pode solicitar novas diligências ou a arquivação dessa investigação. A CBN também entrou em contato com a Secretaria de Segurança Pública para ter mais detalhes sobre a impossibilidade de identificar esses homens acusados por esse crime, e a gente vai ter mais informações durante a CBN São Paulo, Milton.
7: Muito obrigado e até logo mais. Você no CBN São Paulo trará outras informações sobre esse assunto também pra gente. Até mais.
11: Até.
7: Obrigado.
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1: Temperatura em elevação na cidade de São Paulo. Por enquanto, 25 graus. Máxima para a cidade hoje é de 31. Se você que acompanha a nossa programação, tem flagrante da cidade, pode e deve mandar sua mensagem aqui pra gente pelo 999-11-9981. Já teve ouvinte escrevendo hoje falando do tal do Wind Banner. Lembra que a gente até fez reportagem sobre isso? Pois é, aquelas bandeiras que ficam ali penduradas no suporte e atrapalham a vida do motorista, do pedestre. Nosso ouvinte André escreveu para cá, falou que acabou de passar pela radial, ali na altura da Gamelinha, e verificou a instalação de vários wind banners. E aí é o seguinte, atrapalha a travessia, porque tá no canteiro ali da radial leste. Não é um não, são vários.
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2: Muito bom dia para você, Paulo Vinícius Coelho.
3: Muito bom dia, Milton Jung. Muito bom dia, Cássia Godoy. Tudo bem?
4: Tudo certo, PVC. Bom dia.
2: Vamos falar da ação do Flamengo em relação à proibição das bets?
3: É, olha só, eu não sei se sou eu que tenho uma dificuldade de entender os procedimentos do judiciário. O Brasil inteiro já virou especialista em judiciário. Mas às vezes eu faço umas confusões em relação ao que eu aprendi lá no passado. Antigamente, a gente via o Vicente Matheus entrando com um pedido de liminar, às vezes preparar o campeonato. Agora, mas as medidas liminares eram nos tribunais de cada estado, né? Eu fiquei pensando, por que, que o Flamengo vai pro STF? Bom, o Flamengo vai entrar como amicus curiae, que é uma tradução do latim, amigo da corte. Ou seja, ele entra como parte cordial para colocar informações na ação direta de inconstitucionalidade, que tem como relator Luiz Fux, o ministro Luiz Fux. A ação está sendo, o pedido de liminar é da Associação Nacional de Jogos e Loterias e do Instituto Brasileiro de Jogo Responsável. O Flamengo é o primeiro clube a entrar nesse cenário como amicus curiae, ou seja, o amigo da corte que vai levar informações, planejamento sobre o que pretendia fazer com o dinheiro dos patrocínios que foram vetados. E a expectativa é que até o início da semana que vem, antes do Brasileirão voltar na quarta-feira, outros clubes, provavelmente os outros 13 que têm patrocinadores de bets na Série A do Brasileirão, vão entrar também nessa função, nessa categoria amigo da corte. Por que direto no STF? Porque a ação já está lá e porque se fosse para os tribunais federais nos seus respectivos estados, a chance de derrubada seria muito maior chegando no STF. Cara, a gente está uma confusão, eu não vou ficar, vou retirar a palavra confusão porque eu não sou especialista em judiciário, deixa quem entende judiciário, mas que é um negócio estranho pra caramba, isso é. O fato é que o Flamengo é o primeiro a entrar como amigo da corte na ação direta de inconstitucionalidade e que a expectativa é que até terça-feira todos os outros 13 clubes que têm patrocínio de bet tentem fazer a mesma coisa. Eles acham que conseguem conliminar, derrubar o veto às bets antes da rodada de quarta-feira, porque a partir de segunda-feira não pode ter publicidade mais nenhuma.
2: Muito obrigado e até mais.
3: Até amanhã, Milton. Até amanhã, Cássio.
4: Até amanhã, PVC.
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0: Quarta-feira, 30 de setembro de 2026. Cinco candidatos ao governo do Rio de Janeiro participaram na noite de ontem do debate da TV Globo. Os líderes das pesquisas, Eduardo Paes, do PSD, e Douglas Ruas, do PL, foram os principais alvos dos concorrentes. Também participaram do debate William Siri, do PSOL, André Marinho, do Novo, e Antony Garotinho, do Republicanos. O encontro foi marcado por embates sobre segurança pública, educação, transportes, alianças políticas e acusações entre os adversários. A Defesa Civil de Porto Alegre emitiu um alerta para o risco de elevação do nível do Guaíba até domingo. A água pode atingir a cota de inundação no bairro Arquipélago e em áreas ribeirinhas na capital. No Rio Grande do Sul, pelo menos 4 rios já estão acima da cota de inundação. Desde o fim da semana, cerca de 6.200 pessoas estão desalojadas e mais de 8 mil casas foram danificadas. Não há registro de mortes ou desaparecidos. Uma passageira de um voo desviado de Israel para a Arábia Saudita relatou um ataque com faca durante uma briga entre os pilotos. Segundo o relato repassado pela mãe dela, agência Reuters, houve gritos, sangue na cabine e um homem chegou a colocar o piloto no chão. O piloto e o copiloto ficaram feridos e foram hospitalizados. O voo da Fly Dubai saiu de Dubai com destino a Tel Aviv e emitiu sinais de emergência 3 vezes, chegando a transmitir o código de sequestro. A aeronave pousou em segurança na cidade saudita de Tabuk e todos os passageiros estão bem. O caso não é tratado por Israel como tentativa de sequestro. No horário de Brasília, 9:06.
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1: Guilherme Gimenez.
2: Corredor Norte-Sul no sentido Interlagos, ainda com bastante lentidão para quem se aproxima ali da Praça Campo de Bagatelle, também ande para da saída da Ponte das Bandeiras até a ligação Leste-Oeste. Mais redução de velocidade na região do Parque Ibirapuera. Para quem vai no sentido Santana, caminho péssimo, vale evitar entre o aeroporto de Congonhas e o Parque Ibirapuera também.

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1: 9:08.
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3: Muito bom dia a você que escolheu ficar mais bem informado ouvindo o Jornal da CBN. Na manhã desta quarta-feira, 30 de setembro de 2026, nós acionamos agora a Rani Veloso, que está em Brasília e tem informações para você. Bom dia, Rani.
4: Bom dia, Milton, Cássia e a todos que nos acompanham. Olha, o presidente Lula chamou o deputado federal Nicolas Ferreira de canalha ao reagir à fake news que ele teria falado em tom de apelo sexual de que as mulheres aprendem a tomar toque desde pequenas. Na noite da segunda, em Belém, Lula deu a declaração ao comparar que os homens não têm a coragem das mulheres para fazer exame da próstata, uma vez que as mulheres fazem exames ginecológicos preventivos desde cedo. A fala deturpada pela oposição, em uma reação ao desgaste provocado pelas informações falsas de que Flávio Bolsonaro pretendia tirar o título de Nossa Senhora Aparecida de Padroeira do Brasil, foi liderada por Nicolas Ferreira. O candidato à presidência da República, Flávio Bolsonaro, também explorou a fala de Lula ao dizer que ele não tem caráter. Durante comício ontem à noite em Salvador, Lula pediu à primeira-dama Janja para fazer a reparação da sua fala.
5: E não tem vídeo.
6: Um canalha chamado Nicolas, nas redes digitais, ousou inventar uma coisa a meu respeito. Então quero que a Janja fale.
4: Bom, durante sua manifestação, Janja fez um aceno às mulheres que compõem o maior eleitorado do país e se referiu a Nicolas Ferreira como piá de bosta.
5: E não tem videozinho de camiseta preta que vá tirar a confiança das mulheres desse homem que estava falando com emoção da mãe dele, de Dona Lindu, que morreu de câncer. E lá no Paraná a gente costuma chamar os meninos de piá. E quando eles fazem alguma coisa errada, a gente chama de piá de bosta. E é isso que aquele piá lá de Minas é, um piá de bosta.
4: O presidente Lula ainda reforçou que, enquanto existir, Nossa Senhora vai continuar sendo a padroeira do Brasil. Destacou que católicos precisam respeitar os evangélicos e vice-versa, assim como todos precisam aprender a respeitar as religiões de matriz africana e da cultura indígena. Lula disse que, se não for assim, a democracia corre o risco de ser jogada no lixo. Milton.
3: Essa foi a Rani Veloso, às 9:11.
7: Vamos retomar as informações sobre os debates que foram realizados na noite de ontem com os candidatos ao governo dos estados. Agora temos informações sobre os debates nos estados da região Nordeste. Quem conta pra gente como foram os embates é o Elielson Lima, que é comentarista político da CBN Recife. Elielson, bom dia para você.
8: Bom dia, Cássia. Bom dia, Milton, os ouvintes. Os debates da Globo aqui no Nordeste mostraram que nessa reta do final da campanha, a discussão sobre gestão e segurança pública dividiu espaços com ataques pessoais e cobranças sobre a ausência de alguns governadores. Vamos começar sobre Pernambuco. A governadora Raquel Lira, candidata à reeleição, e o candidato do PSB, João Campos, voltaram a comparar gestões e a trocar críticas. Betes, obras, saúde e segurança pública e violência contra a mulher estiveram no centro da discussão dessa polarização. O terceiro candidato, Ivan Moraes, do PSOL, tentou aproximar os dois adversários, apresentando-os como candidatos semelhantes e buscando se colocar como alternativa. No final, ficou a comparação da atual gestão com os anos que o PSB governou Pernambuco. Já na Bahia, o debate se transformou numa entrevista. O governador e candidato à reeleição Jerônimo Rodrigues, do PT, não compareceu. E o candidato do PSOL, Ronaldo Mansur, está hospitalizado. Com isso, restou à emissora fazer uma entrevista com o candidato ACM Neto. A ausência do governador acabou sendo um dos fatos políticos do debate, e centro da entrevista do principal candidato de oposição. O clima esquentou lá no Rio Grande do Norte. O debate teve muita troca de acusações e contou com a presença de 4 candidatos. Alisson Bezerra, do União Brasil, Álvaro Dias, do PL, Cadu de Lula, do PT e candidato apoiado pela governadora, e professor Robério Paulino, do PSOL. Já no Piauí, 5 candidatos participaram do debate. O governador Rafael Fonteles, do PT, Joel Rodrigues, do PP, doutora Lúcia Santos, professor Gisvaldo, do PSOL, e Eliseu Aguiar, do Novo. O maior número de candidatos participando do debate da Globo aqui na região Nordeste. Falando agora de Sergipe, a ausência do governador Fábio Mitidieri também pesou sobre o debate. O governador alegou orientação de campanha e citou ataques e informações falsas para justificar sua ausência. Sem o candidato à reeleição, os demais concorrentes ganharam espaço para cobrar a prestação de contas do governo. Participaram os candidatos Dr. Elton, do PSOL, Emanuel Cacho, do PSDB, Ricardo Marques, do PL, e Valmir de Francisquinho, Republicanos. Na Paraíba, Cícero Lucena, Efraim Filho e Lucas Ribeiro tiveram à frente uma disputa ampla de pautas como saúde, educação, segurança pública e comparação dos governos de Cícero em João Pessoa com o atual governo do estado da Paraíba. Nas Alagoas, o enfrentamento foi direto, JHC e Renan Filho, protagonizando o confronto entre os principais nomes da disputa. Segurança, saúde, educação e infraestrutura, geração de emprego estiveram nos temas principais desse embate. O jogo nas Alagoas promete ser um clássico e o debate serviu para comparar também as gestões de Renan quando foi governador e JHC quando esteve à frente da gestão da capital, Maceió. No Maranhão, o encontro foi marcado por embates entre os candidatos com questionamentos sobre trajetórias políticas, menções e investigações policiais. Todos os candidatos foram convidados, mas nem todos participaram. Estiveram presentes André Luiz, do Missão, Eduardo Braide, do PSD, Felipe Camarão, do PT, Orleans Brandão, do MDB, Roberto Rocha, do PRTB e Saulo D'Arcanjo, do PSTU. Para finalizar, vamos falar do Ceará, que vem ganhando as redes sociais do Brasil afora. O embate direto entre os candidatos Ciro Gomes e o governador Elmano de Freitas foi direto e concentrado na segurança pública e geração de empregos. Ciro atacou a política do governo para enfrentamento às facções e questionou gastos com viaturas e a falta de vagas no sistema prisional. Elmano respondeu destacando contradições e prisões feitas pela gestão, além de contestar a versão de Ciro Gomes sobre a origem e o avanço das facções no estado. É assim um breve resumo, Milton e Cássia, do que foram os debates aqui no Nordeste.
7: Belo resumo, muitos embates descritos aqui pelo Elielson Lima, com nosso comentarista político da CBN Recife.
3: Agora são 9:16, nós vamos até a Rádio França Internacional, estamos em contato com a Luísa Ramos, tem informações.

0: Isso é do fim da missão oficial que ocorre naquela região. Explique para nós esse momento, Luísa.
1: Pois é, Milton, uma data considerada muito importante, né? Historicamente, a coalizão internacional liderada pelos Estados Unidos encerrou oficialmente nessa quarta-feira sua missão militar no Iraque, iniciada em 2014 para combater o grupo Estado Islâmico. A retirada marca o fim de uma presença militar americana que, na verdade, começou após a invasão do país em 2003 e que, segundo o governo iraquiano, simboliza a recuperação da soberania nacional. As últimas tropas deixaram o território iraquiano após uma retirada gradual que já vinha acontecendo desde 2025. Embora a decisão tenha amplo apoio entre os iraquianos, ela também levanta preocupações sobre a capacidade das forças locais de garantir a segurança do país sem o apoio dos Estados Unidos. Especialistas alertam principalmente para dois riscos. O primeiro é o aumento da influência do Irã e de grupos armados xiitas aliados de Teerã, que consideram a saída dos americanos uma vitória estratégica. Analistas temem que essas organizações ampliem seu peso político e sua presença nas instituições do Estado iraquiano. O segundo risco é uma possível reorganização do grupo Estado Islâmico. Apesar da derrota do chamado Califado em 2017, a organização mantém células ativas e redes clandestinas no país. No auge da sua expansão, o grupo controlava cerca de um terço do território iraquiano. Sem o apoio americano em inteligência, logística e vigilância por drones, cresce também o temor de que os jihadistas aproveitem o vazio deixado pela coalizão americana para reconstruir sua presença no país. Autoridades militares alertam ainda para a possibilidade de o grupo Estado Islâmico voltar a utilizar drones armados, enquanto o Iraque ainda não dispõe de sistemas de defesa aérea considerados suficientes para enfrentar esse tipo de ameaça. Volto com vocês nos estúdios.
0: Muito obrigado, Luísa Ramos, da Rádio França Internacional, agora que são 9h19.
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5: Nós recebemos aqui uma mensagem do nosso ouvinte Priscila, que mandou uma foto dessa imagem que está aí na sua tela. O que que a imagem mostra? Isso é ali na Avenida São Luís, no centro de São Paulo. Mostra que tem um cone ali, olha, o cone meio acabado, a base do cone praticamente destruída. E por que que ele foi colocado ali na São Luís? Porque tem um buracão que não é tapado há meses, tem esse buraco ali na São Luís, perto da Praça Dom José Gaspar. E aí, gente, para piorar a situação, onde está o buraco e, consequentemente, o cone? Pertinho da faixa de pedestres. Então, se um pedestre desavisado vai atravessar ali, meio desatento, pode o quê? Cair no buraco.
0: E pelo que a gente olha aqui, parece que tem uma faixa de ônibus ali, né?
5: Também.
0: Então, o buraco, ele consegue assim... Ah, é a faixa de ciclista. Quer dizer, tem a faixa de ciclista, o buraco é completo. Ele pega a faixa de pedestre e ele pega o caminho dos carros também, que passam ali na curva, enfim...

0: É completo.
1: Completo. Tudo isso no centro de São Paulo.
0: Mas o combo resolve. O combo tá lá para sinalizar isso.
1: O cone, né?
0: O cone.
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6: 9h23, a sua informação, Guilherme Gimenez.
7: Cássia, um GCM foi morto a tiros durante uma tentativa de assalto em Diadema, na Grande São Paulo, na manhã desta quarta-feira. Imagens de câmeras de segurança disponibilizadas à TV Globo registraram 3 homens em 2 motos abordando Francisco Silva Santos, de 55 anos, na Avenida Frei Ambrósio de Oliveira Luz, próximo do número 637. A inspetora Xavier, da Guarda Civil de Diadema, e que trabalhou com Francisco, relatou a dinâmica da ocorrência.
8: Ele estava de folga, ele trabalhou na data de ontem. Essa dinâmica desse tipo de assalto é todas bem parecidas, né? Eles fecham a moto aí que eles querem roubar e vendo que o indivíduo está armado, eles acabam efetuando os disparos mesmo, né? A gente pode ver que ficou tudo aqui, a aliança, a mochila, ficou tudo aqui, a moto que não levaram, né? A corporação já está toda já no encalço, né? Para a gente ver se consegue aí achar esses suspeitos.
7: Há também, Cássia, a suspeita de que os criminosos sabiam que Francisco era da Guarda Civil Municipal e que queriam a arma do agente. O GCM, que tinha 23 anos de corporação, foi atingido no pescoço, chegou a receber atendimento médico, mas não resistiu aos ferimentos. Em nota, a Prefeitura de Diadema lamentou a morte de Francisco e informou que acompanha as providências para a apuração do caso. A investigação segue em andamento pelas autoridades e o local foi preservado para a realização da perícia. Cássia?
6: Muito obrigada, esse foi o Guilherme Gimenez.
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6: Nove e 26.
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13: Bom dia, doutor Luiz Fernando Correia.
14: Bom dia, Milton. Bom dia, Cássia. Bom dia, ouvintes.
6: Bom dia, doutor.
13: O senhor ontem ainda falou conosco aqui sobre uma investigação que havia sido aberta pela Anvisa a partir de algumas notificações recebidas de uma doença rara que surgiu em pessoas que teriam sido submetidas a tratamento com essas canetas emagrecedoras. O que, que o senhor traz de novo agora a propósito desse assunto?
14: Então, Milton, isso gerou uma preocupação muito grande, recebi muitas mensagens de seguidores, enfim, no Instagram e em outras redes sociais. É o seguinte, as sociedades médicas brasileiras também se pronunciaram sobre o caso, a Sociedade Brasileira de Diabetes, a Associação Brasileira de Estudos de Obesidade, a Sociedade Brasileira de Endocrinologia e Metabologia e também a Sociedade Brasileira de Oftalmologia. Ela já tinha emitido uma nota conjunta em 2024, quando começaram a aparecer os relatos na Europa e a preocupação tinha aparecido, e essa nota foi reforçada ontem, reconhecendo um possível aumento relativo do risco. Mas, como eu falei quando a gente conversou sobre isso, o aumento absoluto de risco é muito baixo, gente, e principalmente não justifica uma suspensão unilateral, ou seja, sem que se converse com o médico antes, em quem não tem sintoma algum. Os pacientes que têm diabetes, Milton, isso é importante, que muita gente tem diabetes e não se atenta com isso, precisam fazer exames de rotina no oftalmologista. Porque o diabetes, ele tem a característica de lesar vasos, ou seja, artérias muito pequenas. E principalmente aí entra em jogo as artérias do fundo da retina, onde a imagem é formada quando entra pelos olhos. E muitas vezes é um caso de perda de visão por conta de lesões e hemorragias nessas pequenas artérias lesadas pelo diabetes. Então, é muito importante que todo paciente com diabetes faça avaliação desses vasos da retina de maneira rotineira todos os anos. E principalmente, obviamente, se for fazer uso desses medicamentos, um paciente ainda mais com diabetes merece essa avaliação com mais frequência. E é o seguinte, lembrando sempre, gente, essas medicações são excelentes, elas são seguras, são realmente uma mudança, uma revolução no tratamento, não só da obesidade, mas como tratamento de doenças cardiovasculares, onde o risco de infarto e AVC já se mostrou diminuído com o tratamento bem feito. Além disso, a gente com certeza vai ver daqui a umas décadas, porque leva tempo para aparecer o efeito, né? Uma redução do número de casos de câncer em geral. São mais de 200 tumores relacionados com obesidade. Então, esse tratamento disponível para obesidade, esse e outros que estão aparecendo e vão continuar aparecendo nos próximos anos, com certeza vão ter um efeito muito grande nesses grupos de doença. Lembrando, em junho do ano passado, a bula brasileira da semaglutida já foi atualizada, classificando essa reação adversa como muito rara, e é muito rara mesmo. Nos Estados Unidos, a FDA ainda não mudou a bula. Lá, como sempre, mais de 200 ações judiciais já foram abertas. E não existe o registro de número de casos nos estudos clínicos, seja da Novo Nordisk, seja da Eli Lilly, que fabrica a tirzepatida, né? Então, gente, voltando. Quem está usando não deve parar por conta própria por causa disso, por conta desses benefícios que eu falei agora. Agora, se tiver alguma alteração na visão, visão borrada de repente, piora rápido em algum olho na qualidade da visão, tem que procurar um oftalmologista, porque pode ser isso e pode não ser nada disso, pode ser qualquer outra coisa. Existem várias causas para que se tenha alterações na visão. Então é muito importante que também todo mundo fique atento, dizer assim, não é normal ter uma alteração na visão. Se acontecer, tem que ser avaliado, Milton. E se juntar as duas coisas, ou seja, alteração de visão e utilização dessa medicação, qualquer uma dessas agonistas, o GLP-1, como a gente chama, pede ao médico para fazer a notificação de efeito adverso na Anvisa. E aí as investigações vão continuar. Como eu volto a dizer, a notificação não quer dizer que uma coisa tenha a ver com a outra, é simplesmente uma sinalização para que a investigação seja feita, Milton.
13: Muito obrigado, doutor Luiz Fernando. Bom dia.
14: Bom dia para você, para Cássia e para todos os ouvintes.
6: Até amanhã, doutor.
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quarta-feira, 30 de setembro de 2026. A medida provisória que proíbe as bets no país recebeu 6 sugestões de mudanças no Congresso. Entre as emendas estão propostas para adiar os efeitos da proibição para empresas que já têm licença, criar um comitê de fiscalização e destinar recursos do setor para a saúde e segurança pública. A MP anunciada na semana passada pelo presidente Lula já está em vigor, mas precisa ser aprovada pelo Congresso em até 120 dias para se tornar permanente. O prazo para apresentação de emendas termina amanhã. Enquanto isso, novos depósitos já estão proibidos e os sites de apostas devem ser bloqueados a partir de 6 de outubro. A dívida bruta do governo chegou a 82,9% do PIB em agosto, equivalente a 11 trilhões e 100 bilhões de reais. Segundo o Banco Central, houve alta de 0,3 ponto percentual em relação a julho. O avanço no mês foi puxado principalmente pelos juros. No acumulado do ano, a dívida cresceu 4,2 pontos percentuais do PIB. Primeiro-ministro do Iraque, Ali Al-Zayed, celebrou hoje a retirada das tropas americanas da região e afirmou que o país entra em uma nova fase marcada pela soberania e pelo fortalecimento das instituições. Washington anunciou o fim da missão da coalizão anti-jihadista após mais de 20 anos de presença militar no Iraque. O Departamento de Guerra dos Estados Unidos afirmou que o Estado Islâmico foi derrotado e que o combate ao grupo passa agora a ser responsabilidade das forças iraquianas. As forças de segurança do país comemoraram nas ruas de Bagdá. No horário de Brasília, 9h33.

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2: Sua Avenida dos Bandeirantes com trânsito péssimo no sentido Marginal Pinheiros, tudo travado do aeroporto de Congonhas, ali da passagem pela Miruna até a chegada à Marginal, depois ali da Funchal e da Engenheiro Luiz Carlos Berrini. Jornalista Roberto Marinho, com muito congestionamento também, não ajuda bastante. Tem caminho difícil da Vicente Leporassi até pelo menos a Ribeira do Vale.
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7: 9:35.
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8: Mais uma vez a Brasília, agora estamos em contato aqui com o João Rosa, que traz uma decisão da Polícia Federal em relação a Daniel Vorcaro e ao pai dele, o Henrique Vorcaro, que estão presos. João Rosa.
9: Oi, Milton. Bom dia para você, bom dia, Cássia, a todos que estão nos acompanhando aqui na CBN. O empresário Daniel Vorcaro e o pai dele, Henrique Vorcaro, devem prestar depoimento hoje à Polícia Federal. Daniel será ouvido às 14h e Henrique às 16h. Os dois prestarão depoimentos por videoconferência. Os depoimentos fazem parte das investigações sobre uma suposta organização criminosa chamada A Turma. Segundo a Polícia Federal, o grupo teria 4 núcleos com funções definidas e sob a coordenação de Daniel Vorcaro. De acordo com a PF, a turma funcionaria como um braço armado de Daniel Vorcaro, responsável por intimidar adversários e atacar jornalistas. Os dois também devem ser questionados sobre o grupo Os Meninos, que teria atuação principalmente tecnológica com ataques cibernéticos, invasões de sistemas, derrubadas de perfis e monitoramento ilegal de telefones e sistemas de comunicação. Esse, Milton, será o primeiro depoimento de Henrique Vorcaro desde que ele foi preso em março. Os depoimentos já haviam sido adiados. Há cerca de 2 semanas, as defesas alegaram que não tinham acesso aos autos. A defesa de Daniel Vorcaro confirmou à CBN que deve acompanhá-lo durante o depoimento e informou também que teve acesso aos autos que foram solicitados ao Supremo. Além dos depoimentos, as defesas de Daniel e Henrique Vorcaro aguardam uma decisão do Supremo sobre os pedidos de revogação das prisões preventivas. Os advogados argumentam, né, que os dois estão presos há muito tempo sem uma nova avaliação sobre a necessidade de manter as prisões. O presidente do Supremo, ministro Edson Fachin, determinou que a Procuradoria-Geral da República se manifeste sobre os pedidos. Depois do parecer da PGR, Fachin deve decidir. Os pedidos foram apresentados em meio à indefinição sobre a condução das investigações sobre o Banco Master. A reorganização desses processos relacionados ao caso, Fachin determinou que essas ações fossem encaminhadas à presidência do Supremo. Milton.
8: Muito obrigado. Esse foi o João Rosa de Brasília.
7: E de Brasília, vamos agora a Belém saber como foram os debates da TV Globo entre os candidatos aos governos dos estados da região norte. Quem conta pra gente é o Diego Beckmann. Diego, bom dia.
10: Bom dia, Cássia. Bom dia, Milton. Bom dia a todos do Jornal da CBN. Os debates eleitorais movimentaram candidatos eleitores dos 7 estados da região norte. Os encontros foram realizados pelas emissoras afiliadas à Rede Amazônica em 5 estados, no Pará pela TV Liberal e no Tocantins pela TV Anhanguera. A gente começa aqui por Belém, porque o debate reuniu o doutor Daniel do Podemos, Hanna Gassan do MDB e Araceli Lemos do PSOL. O encontro foi marcado por discussões sobre saúde, segurança, saneamento e corrupção. Um dos principais pontos do confronto foi a concessão dos serviços de água e esgoto do Estado. Dr. Daniel questionou Hanna sobre o modelo adotado pelo governo estadual e criticou a transferência dos serviços antes operados pela COSAMPA. Por sua vez, Hanna Gassan questionou o Dr. Daniel sobre o bloco durante a corrupção. Ela fez referência à investigação envolvendo a aquisição de uma mansão e questionou o candidato sobre o caso. A saúde pública também foi alvo de questionamentos. Araceli Lemos questionou o Dr. Daniel sobre a situação da rede de saúde de Ananindeua, município que ele administrou antes de disputar o governo do Pará. No Amazonas, o principal tema foi a exploração de terras raras. Participaram Omar Aziz, do PSD, Maria do Carmo, do PL, Roberto Cidade, do União Brasil, Davi Almeida, do Avante e Israel Mudurucu, do Rede. Os candidatos também discutiram mudanças climáticas e o aumento da exploração mineral no estado. No Acre, o debate reuniu Alan Rick, do Republicanos, Maísa Assis, do Progressistas, Thor Dantas, do PSB e Tião Bocalon, do PSDB. Saúde, educação e malha aérea do estado acreano estiveram entre as principais pautas. No Amapá, o encontro reuniu Clécio Luiz, do União Brasil, e Dr. Furlan, do PSD. A aplicação de recursos públicos foi um dos principais temas. O debate também foi marcado por trocas de acusações envolvendo facções, funcionalismo público e o caso envolvendo o Banco Master. Em Rondônia, participaram Adailton, do PSD, Expedito Neto, do PT, Hildon Chaves, União Brasil, Marcos Rogério, PL, Pedro Habib, do MDB e Samuel Costa, do PSB. Questionamentos sobre saúde e segurança pública, além do agronegócio, foram os principais pontos discutidos. Em Roraima, o debate reuniu quatro candidatos: Arthur Henrique, do PL, Fará Mesquita, do Solidariedade, Rosi Aires, do PSOL, e Soldado Sampaio, do Republicanos. Educação, saúde, exploração de garimpo e violência contra a mulher estiveram entre os principais temas. No Tocantins, o debate reuniu os candidatos Laurez Moreira, do PSD, professor Witter Naves, do PSOL, professora Dorinha, do União Brasil, e Vicentinho Júlio, do PSDB. Saúde, segurança pública e o combate à corrupção estiveram entre os principais assuntos discutidos. No próximo domingo, 13 milhões e 100 mil eleitores dos 7 estados da região norte estarão aptos a votar. O aumento de 4% em relação ao pleito de 2022, de acordo com o Tribunal Superior Eleitoral. Milton, Cássia, volto com vocês.
7: Muito obrigada. Esse foi o Diego Beckman falando conosco direto de Belém.
8: O debate da TV Globo para a presidência da República está marcado para amanhã, quinta-feira. Aliás, mais cedo, logo depois do Jornal Nacional, mais cedo do que, por exemplo, os debates que nós tivemos ontem para o governo do estado. Volta de 9 horas da manhã, 9 horas da tarde, da noite, aliás, por volta de 9 horas da noite. E uma das discussões que havia é se o presidente Lula participaria ou não deste debate. No final de semana, Flávio Bolsonaro anunciou que participaria do debate, havia uma dúvida até então, e a outra dúvida que havia era em relação ao presidente Lula. A Rani Veloso está conosco, está em Brasília, tem informações. O presidente já anunciou que vai fazer outra agenda no horário do debate, Rani?
11: Exatamente, Milton. O presidente Lula decidiu que não vai ao debate da TV Globo marcado para amanhã e, de acordo com fontes da campanha de Lula à CBN, o presidente vai, no horário do debate, conceder entrevista ao podcast Flow. A única chance de mudança de planos é se surgir um fato novo. E aí Lula poderia ir ao debate da TV Globo, mas essa decisão já foi tomada. A gente lembra que na última segunda-feira, o coordenador da campanha e presidente nacional do PT, Edinho Silva, afirmou que o que mais Lula quer é confrontar Flávio Bolsonaro, candidato à presidência da República pelo PL, mas que o formato do debate iria barrar a participação do presidente. Ele disse que o modelo, né, que o presidente fica esperando muito muito tempo para responder às perguntas pode prejudicá-lo e iria aguardar um eventual segundo turno para o confronto direto com Flávio Bolsonaro. Isso porque, Milton, nos bastidores da campanha há um temor de desgaste nesta reta final, uma vez que a tendência é que Lula seja o mais criticado pelos outros candidatos da centro-direita. A gente lembra que durante o fim de semana ainda, Flávio Bolsonaro confirmou presença no debate e desafiou Lula a comparecer, dizendo que queria esfregar verdades na cara do presidente. Hoje, por exemplo, Flávio Bolsonaro não tem agenda pública, está aqui em Brasília fazendo gravações e aí ele já estaria se preparando para o debate de amanhã. A gente lembra também que em 2006, quando Lula disputou a primeira reeleição, ele não participou de nenhum debate no primeiro turno. Milton?
8: Propósito de Flávio Bolsonaro, Lauro Jardim, ainda hoje, em nota divulgada na coluna dele lá no site de O Globo, já chamava a atenção de que ele se preparava, o candidato do PL se preparava para dois cenários, né? Participação no debate tendo a presença do presidente Lula, participação no debate não tendo a presença do presidente Lula. As informações que se têm, a própria regra mostra isso, o púlpito que deveria ser ocupado pelo presidente Lula ficará vazio durante o debate. Especialistas têm se dividido na opinião sobre o impacto que isso pode ter nessa reta final de eleição, principalmente em relação àqueles eleitores ainda indecisos. Se a presença do presidente Lula no debate poderia ser um ponto a favor dele ou até contra ele, dependendo da forma como os demais candidatos se posicionariam em relação ao presidente Lula, o atacando mais. E se, dependendo das respostas que desse, isso poderia gerar uma fragilidade na imagem do presidente. E há outros que dizem que a ausência do presidente Lula é que pode trazer essa fragilidade, porque ele continuará sendo atacado pelos seus adversários e sem o direito de nenhuma resposta durante o debate. O presidente já, nos últimos dias, vinha sinalizando exatamente isso, e essa não era que era uma posição que dividia apenas as pessoas que estavam no entorno do presidente. Era uma posição já dele assumida de que ele não iria participar do debate neste momento e prevaleceu esta opinião. E, em troca, ele vai fazer esta participação num podcast, apostando que naquele momento ele poderá levar parte da audiência que estaria acompanhando o debate para o podcast e ali ele teria um espaço para trabalhar com todos os seus discursos, enfim, o seu diálogo, suas narrativas, sem um contraponto dos seus adversários. Para o debate político, sem dúvida, é uma grande perda não poder ter os principais candidatos frente a frente. Inicialmente, os convidados para o debate da TV Globo tinham, além do presidente Lula, Flávio Bolsonaro, Ronaldo Caiado e Augusto Cury. Ontem, numa decisão do Tribunal Superior Eleitoral do ministro Cássio Nunes Marques, Romeu Zema também foi incluído. Houve um pedido do Partido Novo nesse sentido, acatado pelo Tribunal Superior Eleitoral. E Romeu Zema também deve participar do debate. Agora, a ver como ficará essa situação e se pode haver até um recuo do próprio Flávio Bolsonaro nesse sentido, porque ele pode se entender que ele passará a ser alvo também das críticas dos demais candidatos num debate como esse, sem a presença do presidente Lula. Vamos ver o que acontece nas próximas horas. 9h47.
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7: Por enquanto, temperatura na marca dos 26 graus. Temos sol em São Paulo. Temperatura hoje sobe até 31.
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3: É isso, Milton. Bom dia pra vocês. Bom dia. Novamente, bom dia à nossa audiência. Ó, daqui a pouquinho, você que é corredor, gosta de corrida de rua, atenção, as inscrições para a Corrida São Silvestre 2026 estarão abertas a partir das 10 horas da manhã. De hoje, é daqui a pouquinho, fica posto já com seus documentos, com as suas informações para poder participar dessa corrida. São 55 mil vagas, não tem inscrição por meio de sorteio, então tem que ficar lá na corrida, na fila.
4: Ó, já tô até vendo o Guilherme Muniz se apressando, 10 horas é a hora da abertura do CBN São Paulo. E a hora que ele tem que fazer a inscrição também, hein?
3: Certamente, Cássia Godoy. Ele já tava aqui pensando, não, porque a Cássia vai estar lendo o repórter CBN, como é que eu vou fazer? Não, vou articular assim,
5: a equipe
3: sabe?
5: Dele já está fazendo
3: ele já botou
5: isso.
3: Um 5 ali pra ficar.
5: Uma equipe própria.
3: Exatamente. Ele contratou. Deixou o pessoal ali.
5: Tem toda uma equipe.
4: Mas ele merece. É um corredor em ascensão.
3: É a primeira São Silvestre do Guilherme Muniz, viu? E eu vou contar pra vocês que hoje no programa a gente vai dar spoiler sobre uma iniciativa muito legal da CBN. Mas só no CBN São Paulo a gente vai contar. Tem que ficar ligadinho aqui na nossa audiência, viu? É daqui a pouquinho, a partir das 10 da manhã.
5: E também todas as informações, claro, do debate de ontem à noite com os dois candidatos ao governo do estado de São Paulo.
3: É isso.
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0: Muito bom dia para você, Dan Stubach.
1: Bom dia, Milton. Bom dia, Cássia. Bom dia para todo mundo. Salve, salve. Bom dia, boa tarde, boa noite. Hoje é aniversário do Chororó. Para alegria da nossa produtora, solta o som.

0: Tá lindo isso. Zé Godoy, bom dia.
1: Oi, Nilton, bom dia. Bom dia, Cássia. Bom dia aos ouvintes.
2: Bom dia, Zé.
0: Bom dia, Teco Medina.
3: Oi, Milton, bom dia. Bom dia, Cássia. Bom dia pra todos.
2: Bom dia.
3: O Chororó é o pai da Sandy?
2: O amor é feito de paixões e quando perde. Estamos nos perguntando isso.
4: Do Sandy Júnior.
2: É, exatamente.
0: Ser pai do Sandy Júnior é muito curioso, né?
2: É.
0: Né?
2: É. Como se fosse uma coisa só, assim,
0: é,
2: Sandy Júnior.
0: Exato, é bem interessante.
2: Vamos... Mas respondendo a sua pergunta, é sim, é o pai da dupla.
0: Tá, era essa a sua dúvida, só Teco?
3: Só, ah, porque tá, a gente fica na dúvida qual dos dois é o pai
0: tá
3: deles, né?
0: Tá certo, tá certo. Zé Godoy, vamos lá. Vamos falar de Greta Garbo em Iá.
1: Zé Milton, acho que esse é o filão aí que tá se abrindo a porta e acho que vai passar muita gente por ela, assim. É, acho que a primeira, esse grande, primeiro grande nome da história do cinema é a Greta Garbo, né? Atriz sueca, né? Que fez muito sucesso ali na... Ainda na época muda do cinema, depois foi uma das primeiras a fazer a transição ali para época falada. Ela foi por a família, né, os descendentes autorizaram o uso da imagem dela para ser recriada num anúncio de uma empresa sueca de rolamentos, a empresa para a qual ela tinha feito um anúncio no comecinho da carreira dela, em 1919. Então eles recriaram ela. Segundo dizem, eles não usaram nada de filme, nada de foto, porque isso teria copyright, né, teria direitos autorais, que na verdade eles fizeram um prompt hiper detalhado explicando exatamente como ela era, e a voz eles recriaram a partir de gravações. A família já está bem assanhadinha, já falou que está bem aberta para projetos maiores em cinema. E eu acho que a gente vai demorar muito para ver um Humphrey Bogart fazendo um filme aí com a Greta Garbo aí, numa versão totalmente IA de qualquer um desses grandes clássicos da história dos filmes, Milton.
0: Tá pensando numa situação como
4: tem uma
0: essa?
4: Uma síndrome. Né? Oi? Não, eu ia falar que tem uma síndrome Greta Garbo, né? Ela foi a maior atriz do mundo, mais famosa e tudo mais. E a síndrome Greta Garbo é todas as estrelas e atores, celebridades, enfim, que param sua carreira numa certa hora onde eles acham que eles não querem mais ser vistos envelhecendo, né? Não querem quebrar a imagem do público, a imagem que o público já tem. Então, uma pessoa some e se resguarda, né? A Greta Garbo, ela assumiu muito antes de morrer, ela assumiu.
0: Ô, Teco, Zé e Dan, deixa eu pedir licença para vocês aqui, porque tem gente na linha pedindo passagem lá do STF. E é o Felipe Igreja que tem. E é o Felipe Igreja que tem informação para nós. Fala aí, Felipe.
5: Milton, o ministro André Mendonça, do Tribunal Superior Eleitoral, defendeu agora há pouco a manutenção da sua própria decisão que mandou retirar do ar postagens que associavam o candidato Flávio Bolsonaro, do PL, ao movimento para retirar de Nossa Senhora Aparecida o posto de padroeira do Brasil. Mendonça já se manifestou no sentido, portanto, de referendar a própria decisão no plenário virtual do TSE. Os demais ministros devem se manifestar a partir das 10 horas da manhã. Havia uma expectativa de que esse tema também pudesse ser analisado no plenário do Supremo Tribunal Federal, mas o presidente da corte, Edson Fachin, acabou não colocando a ação na pauta da sessão de hoje, com temor de novas discussões, bate-boca entre os ministros. Com isso, o presidente do TSE, Nunes Marques, marcou para hoje a análise desse caso no plenário virtual do TSE. Então não há aí um debate entre os ministros, apenas a apresentação dos votos e Mendonça já votou no sentido de referendar a sua própria decisão. Milton.
0: Perfeito, muito obrigado, Felipe Igreja. É como diz o Marcel, que quando não é o STF, é o TSE, que atropela o HDE. Acontece. Amanhã a gente volta, amanhã a gente tem mais participação aqui. Teco Medina, Zé Godoy e Dan Stubbe estarão conosco. Obrigado, gente. O Jornal da CBN chega ao seu final. Nós que contamos aqui com as participações do Pascoal Júnior, da Priscila Gobiotti, da Beatriz Lacorte, do Carlos Greco, da Letícia Valente e da Cássia Godoy. Bom dia para você, Cássia.
2: Ótimo dia para você, Milton, e para os nossos ouvintes também.
0: E agora que você está mais bem informado, aproveite a sua quarta-feira.

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0: quarta-feira, 30 de setembro de 2026. A Polícia Federal marcou para hoje os depoimentos do ex-banqueiro Daniel Vorcaro e do pai dele, Henrique Vorcaro. Os dois estão presos preventivamente desde março no desdobramento das investigações sobre o Banco Master. Os interrogatórios serão feitos por videoconferência e são considerados o ato derradeiro para a conclusão da sexta fase da apuração policial. Um temporal com ventos acima de 100 km por hora deixou uma pessoa morta no Paraná. Um homem de 42 anos morreu e outra pessoa ficou gravemente ferida depois que a cobertura de uma quadra cedeu durante a tempestade. O temporal também deixou mais de 100 pessoas desalojadas, além de provocar queda de árvores, destelhamentos, alagamentos e falta de energia. O Irã informou que recebeu a resposta dos Estados Unidos à proposta de negociações para tentar reabrir o Estreito de Hormuz e avançar no diálogo entre os dois países. O governo iraniano não revelou o conteúdo da mensagem. O chanceler Abbas Araki afirmou que Teerã não mudou de posição e que a reabertura do estreito depende do cumprimento das condições apresentadas pelo Irã. Em paralelo, uma autoridade americana disse que Donald Trump estaria disposto a discutir alívio de sanções e liberação de recursos congelados se houver avanços concretos na questão nuclear. Depois, Trump negou ter oferecido concessões. No horário de Brasília, 10 e 2.
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1: 10 horas, 3 minutos, 10 e 4. O reloginho tá virando. Bom dia, seja muito bem-vinda, seja muito bem-vindo ao CBN São Paulo desta quarta-feira, 30 de setembro de 2026. Agora sim tá acabando, Muniz.
2: Agora sim tá acabando, Marcela Lorenzetto. É o fim de setembro, hein? Bom dia pra você, bom dia pros nossos ouvintes.
1: Bom dia, Muso Guilherme.
2: Outubro veio aí.
1: Você tá bem?
2: Eu tô bem, e você?
1: Tá nervoso?
2: Eu tô ansioso.
1: Tá ansioso? Sabe
2: por
1: quê?
2: É.
1: São Silvestre, cara.
2: Abriu
1: agora, 10 horas da manhã, as inscrições pra corrida de São Silvestre, de número 101. Olha só,
2: número 101. Não parece, mas eu estou numa fila nesse momento.
1: Tá na fila?
2: Assim como milhares de outras pessoas. A gente até, você mandei uma foto, esqueci de avisar aqui. Olha só, Priscila Gubiotti fez tudo.
1: Ágil.
2: Já colocou na tela pra quem tá acompanhando. Essa é a fila virtual da São Silvestre. Eu entrei relativamente
1: 1%.
2: Cedo. 1% já andei nessa fila. Previsão de que 10h30 eu consiga fazer minha inscrição. Tinha 6 mil pessoas na minha frente.
1: Lembrando que são 55 mil vagas. Sem inscrições por meio de sorteios. Ah, mas você fala, ah, são 6 mil pessoas, 55 mil vagas, ok. Mas ano passado deu mó bafafá. O pessoal não conseguiu garantir a vaga. Era uma edição histórica, a centenária. Então, tem que correr. Você quer garantir sua vaga, vai, entra no site agora para poder participar das inscrições que iniciaram-se a partir das 10 horas da manhã. Muniz está na fila, a gente vai monitorando. Qualquer coisa, você sai correndo lá pro seu computador, tá?
2: Em breve eu terei que fazer isso, mas é por um bom motivo. E aí eu vou atualizando para os nossos ouvintes. E eu quero saber dos ouvintes que estão nessa fila junto de mim. Não estamos nos vendo, mas
1: alô,
2: estamos
1: Serginho.
2: Na mesma fila. Contem pra gente em que posição da fila vocês estão ou quem for conseguindo já se inscrever. Manda um áudio, conta como tá sendo essa experiência.
1: Por favor.
2: Ano passado foi uma experiência relativamente traumática, mas a gente já conversou aqui com o CEO da São Silvestre.
1: Sim.
2: Que prometeu que esse ano vai ser melhor, mais tranquilo. Eles conseguiram resolver alguns problemas técnicos. Conta pra gente se você, ouvinte, tá conseguindo se inscrever pelo WhatsApp 11 99911 9981.
1: Ó, Muniz, e mais tarde, tem novidades aqui na CBN,
2: vamos
1: tá?
2: Vamos contar? Dá um
1: não
2: spoiler?
1: Agora, espera.
2: Não, não, não, é. Mas hoje a gente dá um spoiler.
1: Tá, então. Hoje
2: mais
1: a gente
2: um
1: dá um spoiler sobre corrida.
2: É.
1: Corrida CBN...
2: Isso.
1: Guilherme Muniz, Marcela Lorenzetto.
2: Isso, e todo mundo que tá ouvindo a gente.
1: Tá bom, mais tarde.
2: Beleza,
1: fica aqui
2: combinado.
1: Com a gente que a gente conta já.
2: Tô animado.
1: 10 horas 6 minutos e hoje mais cedo, dificuldades no transporte público. A gente teve trânsito aqui na capital paulista, pessoal com dificuldades para se locomover, principalmente na Zona Norte. Já já a gente fala sobre esse assunto aqui no CBN São Paulo. E outra coisa importante que a gente tem que falar aqui no CBN São Paulo, te lembrar, você que está nos acompanhando aí, que o governo de São Paulo amplia, a partir de hoje, o horário de funcionamento da linha 17 Ouro do Monotrilho, que passa a operar das 6 da manhã até as 10 horas da noite. Você está por aí no Monotrilho? Pegou o metrô hoje mais cedo? Conta pra gente como é que está sendo essa experiência. Essa nova operação, já percebeu a mudança no horário? Melhorou o seu deslocamento? Daqui a pouco a nossa reportagem traz todos os detalhes sobre essa ampliação no horário de funcionamento das 6 da manhã às 10 da noite, linha 17 Ouro do Monotrilho, que estava naquela operação assistida, né, que chama, que é um horário mais reduzido, agora ampliou o horário, aos poucos vai ampliando. Inclusive, isso foi tema ontem. Foi falado pelo governador Tarcísio de Freitas no debate da TV Globo. Debate que a gente vai falar daqui a pouquinho também no CBN São Paulo. 10 horas, 7 minutos agora.

0: São 10 horas e 7 minutos, Muniz. Hoje é o último dia das propagandas eleitorais gratuitas no rádio e na TV. Pelo menos vai pensando em governo do estado, em senado, as propagandas locais. O Lucas Taveira tá desde cedo acompanhando, né? E conta pra gente o que, que os candidatos, qual o foco dos candidatos nessa reta final. Bom dia pra você, Lucas.
1: Ótimo dia pra você, Marcela, pro Muniz, todo mundo ligado aqui na CBN. As propagandas que começaram lá em 28 de agosto, aqui pro governo de São Paulo e também pelo Senado, as propagandas foram exibidas sempre às segundas, quartas e sextas-feiras. E hoje, no último dia, na disputa pelo governo paulista, o candidato à reeleição, Tarcísio de Freitas, do Republicanos, lembrou das promessas feitas na campanha de 2022. Ele destacou o trabalho já feito, mas afirmou que ainda há muito para entregar.
2: Lá em 22, a gente falou que São Paulo podia mais. E nesses 4 anos, a gente provou que isso era verdade. Fizemos muito de lá pra cá. Obras, programas, projetos importantes que ajudaram milhões de pessoas em todo o estado a melhorar, a prosperar. Mas ainda não é o suficiente, porque queremos muito mais.
1: Já o candidato do PT, o Fernando Haddad, ressaltou projetos feitos ao longo de toda a sua trajetória política. Ele destacou o programa Desenrola. O ex-ministro da Fazenda também disse que durante a campanha mostrou os problemas de São Paulo.
3: Uma campanha não deve servir apenas para pedir voto. Deve mostrar com responsabilidade o que está acontecendo e apresentar soluções. Foi isso que procurei fazer. Revelei os problemas de São Paulo e mostrei caminhos concretos para melhorar a vida das pessoas.
1: Já no Senado, os candidatos mais bem avaliados também fizeram hoje, por volta das 7 horas da manhã, ali os seus últimos pronunciamentos aqui em São Paulo. Guilherme Derriti, do PP, manteve o destaque para a segurança pública e o tom crítico ao PT.
4: Eu tenho muito orgulho quando ouço o governador Tarcísio dizendo que eu ajudei a entregar os melhores números da história da segurança no estado de São Paulo. Mas como os 20 anos de PT no governo federal fortaleceram demais o crime organizado, o nosso trabalho não pode parar.
1: Já o André do Prado, do PL, ressaltou o crescimento nas pesquisas depois de se apresentar como braço direito de Tarcísio de Freitas.
5: Eu estou muito feliz, porque desde o começo, em todas as pesquisas, nossos números só foram aumentando. Quanto mais São Paulo me conhece, mais a nossa candidatura cresce.
1: Do outro lado, as senadoras que apoiam o candidato Fernando Haddad, Marina Silva, da Rede, destacou a posição nas últimas pesquisas e agradeceu o apoio que tem recebido nas ruas.
6: Quero retribuir todo o respeito e carinho que tenho recebido de cada cidadão e cidadã durante essa campanha. Como senadora, você terá de mim compromisso para fazer o que é justo e ético em defesa dos direitos de mulheres e homens.
1: Já a Simone Tebet, do PSB, preferiu ressaltar as propostas e lembrar da trajetória política.
7: Fui prefeita, deputada, vice-governadora, senadora e ministra. Minhas prioridades são o combate à corrupção e na segurança, proteger nossas famílias na saúde, trazer recursos para os hospitais e as santas casas.
1: Até sábado, os candidatos ainda poderão realizar caminhadas, carreatas e distribuir material gráfico, respeitando, claro, as regras estabelecidas pela Justiça Eleitoral. A gente destaca que amanhã o horário político termina como um todo, com a última participação dos candidatos à presidência e à Câmara Federal. Marcela?
0: Muito bem, obrigada, viu, pelas informações. Lucas Taveira monitorando essas campanhas de rádio e TV, os últimos dias, os últimos momentos dos candidatos aqui em São Paulo. Valeu, Lucas.
8: Agora 10 horas e 11 minutos, o Lucas Taveira acompanhou o último dia da campanha na TV e a Nadédia Calado acompanhou o último debate que aconteceu entre os dois candidatos, debate da noite de ontem na TV Globo. O que você destaca para os nossos ouvintes, hein, Nadédia? Bom dia para você.
9: Bom dia, Muniz. Bom dia, Marcela. Bom dia aos nossos ouvintes. Foi o último debate, que também foi o segundo, né? Só teve mais um. Inclusive, Fernando Haddad abriu esse debate fazendo essa provocação a Tarcísio de Freitas, falou que ele estava sumido de entrevistas, de sabatinas. Mas ele abriu mesmo com o tema do crime organizado. Esse debate na TV Globo. Na primeira pergunta, que era um bloco temático por região, o Haddad escolheu falar de segurança na região de Piracicaba e começou cobrando o governador sobre a presença do Comando Vermelho no estado. Vamos ouvir.
10: As primeiras notícias, Tarcísio, da presença do Comando Vermelho são justamente na região de Piracicaba e Rio Claro. Quando eu afirmei isso numa entrevista, você debochou. Depois vieram indícios de que pelo litoral norte, Caraguatatuba, o Comando Vermelho estava penetrando no território de São Paulo. E agora, essa semana, a notícia de que na Praia Grande, Baixada Santista, também há um núcleo de inteligência do Comando Vermelho lá. Minha pergunta é, você vai continuar negando esse fato?
9: Bom, Tarcísio de Freitas, do Republicanos, não respondeu diretamente sobre a presença atual da facção, sobre violência. Ele falou muito de queda nos indicadores de criminalidade e lembrou também prisões de grupos que atuavam nessa região.
11: Alguns bondes lá, algumas milícias, Novo Cangaço, atuando naquela região, com, inclusive, ligação com o Comando Vermelho. E onde essas pessoas estão agora? Estão presas, porque a nossa polícia trabalhou. A gente pode celebrar o recorde, né? Menor indicador da história de homicídio, de latrocínio, de roubo de carga, de roubo de veículo, desde o início da série histórica.
9: Bom, ao longo da noite eles também trocaram acusações sobre palanques com pessoas ligadas ao crime, debateram temas de saúde, transporte, educação, privatizações. Teve muita crítica do Haddad à venda da Sabesp, mas a grande questão é que os temas ficaram muito nacionais, né? Os temas nacionais permearam o debate do começo ao fim. Tarcísio, por exemplo, atribuiu a corrupção investigada na Lava Jato à paralisação de obras que ele disse que retomou no Estado, cobrou de Haddad por ser ex-ministro da Fazenda o endividamento de famílias e empresas, acusou o governo Lula de negacionismo fiscal e Haddad bateu muito na tecla da herança que o atual governo federal recebeu do governo anterior de Jair Bolsonaro, falou de calotes imprecatórios, perguntou se Tarcísio queria um presidente como o argentino Javier Milei no Brasil. E os dois disputaram também a autoria de várias coisas, por exemplo, da Operação Carbono Oculto contra o PCC. Haddad disse que as obras do metrô, que Tarcísio tanto cita, dependeram de dinheiro federal. E aí Tarcísio veio com a ironia, disse que o governo federal vai reivindicar até a autoria do Cristo Redentor, porque toda vez que ele fala que fez alguma coisa em São Paulo, o governo federal diz que foi com dinheiro, com iniciativa do governo federal. E aí a gente acompanhou a entrevista coletiva depois do debate. Os dois foram perguntados sobre essa questão da nacionalização da discussão. Tarcísio disse que viu com naturalidade.
12: Nesse cenário de acirramento que existe no âmbito nacional também, e como cada candidato acaba tendo uma ligação a uma das duas candidaturas presidenciais mais importantes, que em alguma medida haja alguma nacionalização. Mas aí eu tenho que louvar aqui o modelo do debate que a Globo trouxe. E tem blocos dedicados à regionalização que te obriga a falar também da questão que todo mundo quer saber, que o eleitor quer saber como é que fica a minha vida aqui em São Paulo, aqui no Estado.
9: E Haddad destacou a importância da disputa nacional.
10: Até porque o que eu pretendo fazer em São Paulo depende muito de um presidente experiente, de um presidente comprometido com a causa pública, transparente, que dá autonomia para as instituições funcionarem. E o Flávio é o oposto disso. Ele se envolveu em muitos outros escândalos que ele não consegue explicar, de toda a natureza, moral, cívica, ética, criminal.
9: Bom, um ponto que a gente viu, né, em toda a campanha, Marcela e Muniz, é que Tarcísio estava tentando deixar a discussão mais local e Haddad nacionalizando bastante, mesmo porque a candidatura dele é um palanque importante da candidatura do presidente Lula no maior colégio eleitoral do Brasil. Mas nessa reta final, Tarcísio foi mais também para o lado nacional, diz que para São Paulo continuar sendo a locomotiva do país, ele precisa ser reeleito e que precisa de alinhamento com o governo federal. Então falou, meu candidato é Flávio Bolsonaro, pediu voto para o Guilherme Derrite, para o André do Prado no Senado. E Haddad falando muito sobre como considera Flávio Bolsonaro uma ameaça aqui para São Paulo, defendendo o fim da onda de privatizações, pediu também votos para as candidatas à senadora da chapa, Marina Silva, Simone Tebet, nessa arena final de discussão entre os dois, esse último debate antes do primeiro turno das eleições no domingo, Muniz.
8: Muito obrigado, Nadédia Calado, pelas informações. Um debate, então, aí para finalizar essa campanha. Um debate que tem cara de segundo turno já, inclusive, né,
9: pois
8: Marcela?
9: Só
8: com os dois principais,
9: né,
8: candidatos. Então, é o que, de fato, as pesquisas têm apontado aí como tendência para esse primeiro turno, até com possibilidade de desfecho, eventualmente, no primeiro turno. E eu queria só destacar, acho até que, enfim, tem questões ali sobre quanto de proposta teve, quanto não teve e tal, mas queria destacar a cordialidade e a educação entre os dois ali, porque infelizmente a gente também se acostuma a ter candidatos em outras eleições que se atacam num nível tão desrespeitoso.
9: Cadeirada.
8: Né? Exatamente, a gente sai de um cenário de cadeirada na eleição municipal para um cenário agora que, é claro que Haddad e Tarcísio discordam em quase tudo. eles estão em lados opostos, inclusive na eleição presidencial. Ainda assim conseguem estar juntos, topam debater e se respeitam um ao outro. É isso
0: no
8: que
0: bastidor ali, conversinha,
8: precisa.
0: Risadinha, normal,
8: num clima,
0: né?
8: Tranquilo, é isso que o público que precisa para formar o próprio voto.
0: Eu achei o debate, acho que a Nadédia pode até me dizer melhor, né? Ela que estava lá presente. Os dois candidatos com muita economês, assim, toda hora querendo...

0: Fernando Haddad como ex-ministro da Fazenda. E o próprio Tarcísio, que gosta muito de falar de obras, de colocar as contas públicas em ordem. E aí chegou um ponto do debate que eles estavam falando tanto número, tanto economês, que eu fiquei perdida. É não verdade. Só eu, acho que todo o eleitor de São Paulo, que estava ali já tarde da noite, depois de um dia cansativo de trabalho, acompanhando o debate, se desinteressou por essa discussão. Aliás, acredito que o mais intenso ali, claro, isso permeou todo o debate, junto com essa nacionalização que você bem pontuou, mas acredito que ali no segundo bloco, mais ou menos, foi um economês atrás de economês e o eleitor ficou meio, tá bom, beleza, números e mais números. E proposta, né?
1: É verdade, os dois muito municiados de dados, de estatísticas, de índices, Marcela. E mesmo quando o assunto saiu da economia, vamos falar de crise hídrica. Aí começa a falar dos reservatórios, dos 80 bilhões, dos 30 milhões, dos 90 milhões. É aquele tipo de coisa que a gente, até na reportagem, né, tá anotando tudo pra entrar nos intervalos durante os blocos. Nessa hora parei de escrever, não tinha como acompanhar. Não tinha a menor chance, porque é uma numeralha, né? Uma metralhadora ali de dados, de números, que é impossível acompanhar. O eleitor não vai entender, um ao outro, acho que eles também não se entenderam. Acho que rendeu um pouco mais quando eles saíram dessa toada. Mas os dois, acho que tem muito esse perfil, realmente, né? Um ex-ministro da Fazenda e um engenheiro de formação que tem histórico de ministro da Infraestrutura. Mas, enfim, pra gente, realmente não ficou muito legal, ficou bastante confuso.
0: Pois é, ficou confuso, não dava para você, como eleitor, fazer a checagem desses fatos ali com uma certa rapidez, porque eram muitos números, uma metralhadora de números, como você bem pontuou. Então, acho que esse foi um ponto ruim nesse debate. É claro, é importante que o candidato tenha esses dados, se esteja municiado de números para defender suas ideias, ainda mais quando a gente fala, por exemplo, do governador que está em exercício, para validar o que está dizendo, tem que trazer números, tem que trazer dados, assim como seu adversário pontuar quando se fala em segurança pública, quando se fala em investimento, quando se fala em privatização, tem que ter dados também para mostrar esse contraponto. Mas acho que faltou dosar ali, pensando no eleitor que está acompanhando o debate, né? É importante ter esses números, é importante falar, mas tem que ter uma parcimônia para não deixar o debate chato, cansativo para o eleitor que está acompanhando. De certa forma, acho que esse é um resumo, mais ou menos, do que foi esse último debate antes do primeiro turno, que, como o Muniz bem pontuou também, com cara de segundo turno, dois candidatos que estavam ali já nessa disputa. Obrigada, Nadete Calado, pela sua participação com a gente. 10 horas, 20 minutos agora, e ainda falando sobre eleições, só trazer rapidinho para vocês, né, Muniz, os dados da pesquisa Quest, última pesquisa que foi divulgada ontem, um pouquinho antes desse debate, mostrando o governador Tarcísio de Freitas do Republicanos, candidato à reeleição em São Paulo, com 44% das intenções de voto, o mesmo patamar da última pesquisa do dia 23 de setembro, e Fernando Haddad, do PT, com 24% das intenções, queda de 3 pontos percentuais na comparação com a pesquisa anterior. E aí temos os demais candidatos que não passam do 1%, Vera Lúcia, do PSTU, com 1% das intenções, Vivian Mendes, da UP, com 1%, antes era 0%. Isadora Dias, do PCO, com 1%. Carlos Machado também manteve 1%, ele que é do PCB. Indecisos, 16%. Na pesquisa anterior eram 14%. Brancos, nulos ou que não pretendem votar eram 12%. Estão em 12%. Um aumento aí, que antes eram 11%. Lembrando que a Quest ouviu 1.800 pessoas de 16 anos ou mais entre os dias 25 e 28 de setembro, margem de erro de 2 pontos percentuais para mais ou para menos. Pesquisa registrada no TSE no número 01590/2026.
2: Agora 10 horas e 22 minutos, ainda falando em eleição, a gente tem agora mais informações, só que agora a gente vai falar da eleição presidencial. Isso porque Flávio Bolsonaro anunciou uma pessoa que deve fazer parte da equipe do governo dele, caso, claro, ele venha a ser eleito. Ninguém menos que Pablo Marçal faria parte de um governo de Flávio Bolsonaro. Falando na cadeirada, a gente tem esse anúncio. Quem traz os detalhes é a Alexia Marília. Alexia, bom dia.
3: Marcelo, e você que acompanha o CBN São Paulo, o candidato à presidência pelo PL, Flávio Bolsonaro, anunciou que o influenciador Pablo Marçal irá integrar o governo dele caso vença a eleição presidencial. Flávio cumpriu a agenda em São Paulo nesta terça-feira. Ele visitou uma academia de jiu-jitsu e conversou com alguns lutadores. Depois falou com jornalistas e, ao lado de Marçal, comentou sobre a costura de alianças na reta final da campanha. Vamos ouvir.
4: É uma pessoa que

0: sempre trouxe para o campo político uma preocupação dele, que também é a minha, que é de trazer o empreendedorismo para todo o Brasil. E a gente está aqui unindo forças cada vez mais nessa grande coalizão, não só aqui em São Paulo, mas em todo o Brasil. A gente está, cara, está conversando com todo mundo que queira vestir a camisa do Brasil e todo mundo que tem essa concordância. A gente tem pontos de divergência que são pequenos diante do perigo que o Brasil sofre.
1: E olha só, a CBN apurou que em um eventual governo Flávio Bolsonaro, Pablo Marçal vai ocupar um cargo com status de ministério para fomentar políticas de empreendedorismo. Pablo Marçal se candidatou à presidência pelo PRTB, mas a candidatura foi impugnada. O influenciador está inelegível até o ano de 2032. Lembrando que ele foi condenado pela Justiça Eleitoral por uso indevido dos meios de comunicação durante a campanha eleitoral para a Prefeitura de São Paulo, lá em 2024. Flávio Bolsonaro saiu sem responder às perguntas dos jornalistas. Nesta terça-feira, a campanha de Flávio publicou uma nota em que afirma que a promessa de decretar que o Brasil é do Senhor Jesus Cristo, se for eleito, e se refere a uma oração simbólica antes da posse, e não a uma medida com efeitos legais. O candidato havia feito essa declaração em uma live em agosto. E a fala foi resgatada depois da campanha de Lula explorar informações nas redes sociais sobre a possibilidade de Nossa Senhora Aparecida ter o título de padroeira do Brasil, retirado por Flávio Bolsonaro. A coluna de Lauro Jardim, no site do jornal O Globo, resgatou nesta terça uma publicação feita pelo fundador da Igreja Evangélica Comunidade das Nações, onde Flávio Bolsonaro foi batizado. O pastor J.B. Carvalho lançou em 2001 um livro em que classifica a lei de 1980, que estabelece Nossa Senhora Aparecida como padroeira do Brasil como ilegal e inconstitucional. Na nota divulgada nesta terça, a campanha de Flávio diz que o candidato sempre defendeu o total respeito a todas as religiões e formas de expressão da fé. Volto com vocês.
2: Muito obrigado pelas suas informações, Alexia Marília. Agora, 10 horas e 25 minutos.
3: Ó, 10 e 25, chegou mensagem aqui do Sérgio, motorista de aplicativo. Solenidade de entrega de ônibus elétricos trava todo o trânsito em Santana. Quem tá por lá é o Luiz Delboni. Conta pra gente dessa entrega. São ônibus elétricos entregues pela Prefeitura de São Paulo para aumentar a frota aí, que deve chegar a mais de 2 mil ônibus. São cerca de 200 ônibus que serão entregues. E as imagens mostram, são duas faixas tomadas desses coletivos. Só duas faixas liberadas ali na região. Pessoal, desde cedo tá reclamando do trânsito, viu, Delboni? Bom dia.
4: Bom dia, Marcela, Muniz, a todos os ouvintes da CBN. Marcela, pode avisar para o Sérgio que é um corredor polonês de ônibus, viu? Nos dois sentidos. Bom, no, aqui em Santana, no bairro de Santana, na Avenida Santos Dumont, entre a Praça Heróis da FEB e Campos de Bagatelle, o trânsito estava, até poucos minutos, parado. Parado, travado. Ele melhorou em questão de uns 5, 10 minutos, agora o fluxo é um pouco melhor. É verdade que a SP Trans liberou uma das faixas agora há pouco, Marcela, então é só a faixa da esquerda que está interditada. Também existem bloqueios na faixa azul para os motociclistas, então o pessoal aí tem que tomar um pouco mais de cuidado, né, entre o trânsito com os carros. Já a Avenida Santos Dumont, no sentido do bairro, no sentido para a Zona Norte, o fluxo está tranquilo, está liberado, as pessoas estão transitando sem nenhum problema. O problema mesmo é aqui no sentido do centro, onde só vai melhorar lá na frente, perto da Ponte das Américas. Viu, Marcela?
3: Muito bem, obrigada, Delboni, pelas informações. 10h27.
2: E vamos agora até São José dos Campos. O Pedro Bavuso tem mais informações para a gente a respeito daquele acidente envolvendo um avião da Gol e aquele jato Legacy, acidente que completou agora 20 anos. Bom dia para você, Pedro.
5: Bom dia para você, Guilherme. Bom dia para você também, Marcela. Pois é, né? Um dos maiores acidentes da história da aviação brasileira completou 20 anos nesta terça-feira. Em 29 de setembro de 2006, um jato Legacy 600 fabricado pela Embraer, que havia decolado do aeroporto de São José dos Campos, no interior de São Paulo, colidiu em pleno voo com um Boeing 737 da Gol, no norte do Mato Grosso. O Legacy seguia para Manaus e depois para os Estados Unidos. Os 7 ocupantes do jato sobreviveram. Já o Boeing, que fazia o voo 1907, caiu na região da Serra do Cachimbo. Todas as 154 pessoas a bordo do Boeing morreram na colisão, que aconteceu a cerca de 37 mil pés de altitude, e o Legacy perdeu parte da asa, mas conseguiu pousar na base aérea do Cachimbo. As investigações apontaram uma combinação de fatores, entre eles problemas no transponder do Legacy, falhas nos procedimentos de controle de tráfego aéreo e instruções de altitude que contribuíram aí para que as duas aeronaves ocupassem o mesmo nível de voo. Naquele dia, o então presidente da Infraero, o tenente brigadeiro José Carlos Pereira, classificou a colisão como inexplicável em um acidente cercado de perguntas.
6: Esses aviões tinham que estar a 300 metros um do outro. Não estavam, tanto que bateram. Então essa é a primeira pergunta. Por que que eles não... O que que aconteceu que fez eles virem para o mesmo nível de voo?
5: O relatório final do CNIPA, divulgado em 2008, apontou falhas operacionais e fez recomendações para evitar novos acidentes. Os pilotos norte-americanos Giuseppe Laporre e Jean-Paul Paladino foram condenados pela justiça brasileira. A pena chegou a 3 anos e 1 mês em regime semiaberto, mas eles deixaram o Brasil e não cumpriram a condenação. Em 2024, a Justiça Federal declarou a pena prescrita. E a história ainda tem um capítulo na justiça. Uma ação do Ministério Público Federal discute a correção do seguro obrigatório pago às famílias vítimas deste acidente. Em setembro deste ano, uma decisão do Superior Tribunal de Justiça, o STJ, reconheceu o direito à correção dos valores pagos. E segundo reportagem da Folha de São Paulo, o valor poderá chegar a cerca de R$ 300 mil por família, mas ainda cabe recurso. 20 anos depois, o acidente permanece na memória das famílias e também nos tribunais. Guilherme.
2: Muito obrigado pelas suas informações, Pedro Bavuso, falando com a gente ao vivo, direto de São José dos Campos. Agora, 10h30.

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0: quarta-feira, 30 de setembro de 2026. O ministro do Supremo, André Mendonça, votou no Tribunal Superior Eleitoral para remover posts que associam o candidato do PL à presidência, Flávio Bolsonaro, a um projeto para tirar Nossa Senhora Aparecida do posto de padroeira do Brasil. O julgamento ocorre no plenário virtual e aguarda a manifestação de outros 6 ministros. Mendonça afirmou que a medida não configura censura e se limita a publicações que, segundo ele, apresentam como notícia uma informação falsa sobre a atuação da família Bolsonaro. A decisão individual de Mendonça já havia provocado um embate no Supremo. Durante a semana, Flávio Dino havia mandado restabelecer as postagens e viu o companheiro de corte, Luiz Fux, suspender a decisão e fazer voltar a valer a ordem do TSE. O presidente do STF, Edson Fachin, decidiu não pautar o caso na corte e manteve a agenda original da sessão. O piloto Esteban Ocon confirmou que vai deixar a Haas ao fim da temporada da Fórmula 1 de 2026 e não seguirá na equipe em 2027. O francês afirmou que a saída não representa o fim da carreira na categoria. Ocon chegou à Haas em 2025 e teve como melhor resultado um 5º lugar no GP da China daquele ano. A vaga aberta para a próxima temporada tem entre os candidatos o brasileiro Rafael Câmara, atual líder da Fórmula 2 e integrante da Academia de Pilotos da Ferrari. O chefe da Haas estabeleceu um prazo de 2 semanas para definir a dupla de 2027. A Bolsa de Valores de São Paulo abriu em alta de 0,93% aos 185.534 pontos. O dólar comercial começou o dia com baixa de 0,67%, cotado a R$ 5,18. O euro vale R$ 5,88, com oscilação negativa de 0,50%. No horário de Brasília, 10 horas e 33 minutos.
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0: Ainda na rede CBN, mais informações ao vivo de Brasília com Felipe Igreja. Felipe?
2: Muniz, o ministro Flávio Dino, do Supremo Tribunal Federal, determinou agora há pouco que a Polícia Federal investigue uma série de ataques e atos de vandalismo contra imagens e objetos religiosos registrados em diferentes estados do país. A decisão reúne ocorrências envolvendo ataques a imagens de santas, ataques em igrejas católicas e também a um terreiro de Umbanda. O ministro alerta para o cometimento de possíveis crimes, como vilipêndio religioso, preconceito, violência contra práticas religiosas, furto, dano, incêndio e ameaça. Segundo Flávio Dino, a dimensão interestadual dos episódios e a possibilidade de crimes contra direitos humanos justificam a atuação da Polícia Federal nesse caso. O ministro determinou o envio da decisão também à Procuradoria-Geral da República e à direção da Polícia Federal para abertura das investigações. Segundo o ministro, os ataques religiosos foram registrados em Salvador, na Bahia, Londrina, no Paraná, Rio Grande, em Rio Grande do Sul, em Maceió, Alagoas, Belo Horizonte, Minas Gerais, Cuiabá, em Mato Grosso, e Santo Amaro, na Bahia, e Novo Progresso, no Pará. A determinação de Dino ocorre em meio à polêmica envolvendo as publicações sobre Nossa Senhora Aparecida, padroeira do Brasil, e em meio ao julgamento desse caso no plenário virtual do TSE. Muniz.
0: Muito obrigado pelas informações, Felipe Igreja, ao vivo de Brasília. Agora são 10h35.
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5: Guilherme Gimenez está monitorando as ruas e avenidas da cidade. Tem informações sobre o trânsito, Gui.
6: Marcela, destaque negativo para Marginal Pinheiros, ainda muito travada no sentido Zona Sul, do Cebolão até a Ponte Ari Torres, caminho ali pela Gastão Vidigal, Fonseca, Rodrigues e Pedroso de Moraes, é uma alternativa boa. E também destaco a Marginal Tietê, lenta no sentido Ayrton Senna, do Cebolão até um pouco antes da Ponte Estaiadinha, onde tem registro de ocorrência na via, e para Castelo Branco, dificuldades da Ayrton até a Vila Guilherme, e também no acesso para a Marginal Pinheiros. Marcela?
5: Valeu, Gui. Obrigada pelas informações. Tem algum destaque do trânsito pra gente também? Manda no 11 99911-9981.
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5: Caetano com a gente, trazendo informações do tempo. Hoje, quarta-feira que amanheceu bonita, céu azul, sol saindo, mas eu sei que vem chuva por aí, hein?
7: Oi, Marcelo e Muniz, bom dia. Bom dia a todos os ouvintes. Bom, realmente, Marcela, para hoje à tarde tem previsão de pancadas de chuva, mas entre o finalzinho da tarde e a noite, então atenção pro pessoal que vai sair ainda de casa nesse período ou estiver voltando para casa também. Hoje a máxima chega até os 30 graus, então o tempo segue bastante abafado na capital paulista, Marcela.
0: Eu percebi mais nuvens hoje de manhã. Agora também o sol tá brilhando mais forte, mas tem mais nuvens do que tava ontem por aqui. Detalhe um pouquinho mais o que a gente pode esperar dessas pancadas de chuva. Ainda não é nada generalizado, né? Também é aquele formato de ontem que pode chover numa região e não chove em outras.
7: Isso mesmo, Muniz. A gente tem a aproximação de uma frente fria hoje pelo estado de São Paulo, então essa nebulosidade ela aumenta um pouquinho mais em comparação aos últimos dias. São pancadas de chuva que realmente podem acontecer de maneira um pouco mais isolada, de maneira um pouco mais irregular. Alguns bairros podem sentir um pouco mais de intensidade, outros nem tanto, Muniz. Então hoje essas pancadas de chuva até o final do dia, acumulados, na verdade, eles devem ficar por volta dos 15 milímetros, Muniz. Mas a atenção mesmo é para essa quinta-feira, onde o avanço mais efetivo dessa frente fria favorece essas chuvas um pouco com maiores volumes, né? Tanto pela manhã e também durante a tarde e a noite, Muniz.
5: A máxima hoje é quanto mesmo, Lívia?
7: Hoje a máxima pode chegar até os 30 graus, então vai ser um dia bastante abafado ainda. As rajadas de vento, elas variam entre 40 e 50 km por hora. Não são rajadas tão fortes, mas ainda assim é um pouco mais moderadas. E com o avanço dessa frente fria amanhã pelo estado de São Paulo, amanhã as temperaturas elas caem para 24 graus, Marcela.
0: Eu ia te perguntar isso, o que está previsto dessa mudança de tempo com essa aproximação da frente fria? Então para amanhã a gente vai de 30 para 24, aumenta a chuva e o que esperar depois também de amanhã nos próximos dias?
7: Aumenta a chuva sim, Muniz. Amanhã essas pancadas de chuva elas devem vir com maior intensidade, tanto pela manhã, também à tarde e à noite, principalmente entre o final da tarde e a noite. Essa atmosfera bastante aquecida ainda e essa entrada de umidade deve favorecer ainda mais essas pancadas de chuva. As rajadas de vento elas ficam ainda em torno de 50 km por hora, um pouco mais moderadas, porém as temperaturas amanhã elas caem então para 24 graus. Na sexta-feira, a gente tem previsão de pancadas de chuva ainda. É um dia que vai ser um pouco mais nublado, tempo um pouco mais fechado. E a máxima cai ainda mais para 18 graus. Então, a gente vai sair hoje de 30 graus à tarde na capital paulista para até 18 graus na sexta, Muniz.
5: Muito bem. Bom, vamos seguindo então. Amanhã a gente volta a conversar e ver se essa previsão se mantém. E fala também da previsão para a eleição domingo, né? Como deve ficar por lá. Você já tinha adiantado para a gente que no domingo vai ter chuva, mas no finalzinho da tarde. Então, o ideal é que o pessoal saia para votar cedinho, para evitar tomar chuva na fila ali nos locais de votação. Mas a gente vai conversando ao longo da semana e ver se essa previsão se mantém, certo?
7: Tá bom então, pessoal. Até mais.
5: Beijo.
0: Valeu, até.
5: 10 horas 41 minutos. Vamos pro interior. Júlia Tres tem informações ao vivo pra gente. Bom dia, Júlia.
8: Marcela, bom dia para você e para todo mundo que está aqui acompanhando a programação da CBN. Aqui na região de Ribeirão Preto, uma cidade está com mais de 3 mil alunos sem aulas. Essas aulas estão suspensas a partir de hoje e essa determinação aconteceu depois de um problema de pele de origem desconhecida. São pequenas feridas, umas pequenas feridas, parecem picadas de pernilongo, outras um pouco maiores, semelhante a uma infecção conhecida como sarna. Até então, apenas uma escola e duas creches, onde os casos suspeitos foram constatados, estavam com atividades suspensas. E agora, então, a partir da manhã dessa quarta-feira, todas as escolas, são 10 escolas e 3 creches na cidade, que tem pouco mais de 24 mil habitantes, todas estão fechadas nesse momento. Segundo a Secretaria Municipal da Educação, a medida é válida inicialmente até o dia 5 de outubro, segunda-feira. E durante esse período da suspensão, os professores e outros servidores em geral também vão ser dispensados das atividades presenciais. As crianças envolvidas começaram a passar por triagem e avaliação médica na tarde de ontem. Enquanto os casos são investigados, as secretarias orientam então os pais e responsáveis a observar o surgimento de coceiras persistentes, manchas, vermelhidão e dessas pequenas lesões, porque tem criança inclusive com febre e outros sintomas. E aí então a Secretaria Municipal da Saúde alertou sobre todas as unidades de saúde do SUS que estão agora em atendimento redobrado para conseguir atender e entender o que está acontecendo com essas crianças. A prefeitura não confirmou que os casos sejam de sarna nem de qualquer outra doença específica, viu, Marcela? Mas de acordo com a secretaria, também não há até o momento elementos suficientes para caracterizar a situação como um surto. Esse caso, então, que veio à tona ontem à tarde aqui em Ribeirão Preto e também numa cidade, em Brodowski, né, que é a cidade onde está acontecendo tudo isso, e a gente está acompanhando e trazendo as atualizações.
9: Nossa, mas que loucura isso, hein? Um surto, uma doença de pele desconhecida, ninguém sabe o que está acontecendo, isso tem que suspender as aulas, adultos e crianças sendo impactados, tem que ser investigado isso, né? Até, como você disse, ainda não tem nenhum status de pandemia, ou melhor dizendo, de epidemia, né? Pandemia é quando é algo muito generalizado, global, né? Mas epidemia... Mas é algo que precisa ficar em alerta para justamente evitar que esse problema se espalhe em outras cidades da região, enfim, em todo o estado, né? Entender o que está acontecendo com esses alunos e professores. Vamos seguir acompanhando, né, Júlia? Qualquer novidade você volta com a gente, combinado?
8: Combinado, viu, Marcela? Esse bloqueio é um chamado bloqueio sanitário, né? Para essa investigação, e claro que a CBN Ribeirão está acompanhando de perto. Os moradores dessa cidade com pouco mais de 24 mil habitantes, claro, estão assustados com tudo isso que está sendo levantado agora, e a gente vai atualizando tudo por aqui também.
9: Sem dúvida, valeu. Júlia Tress falando com a gente diretamente de Ribeirão Preto, agora que são 10h44.
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13: Falando de rodovias agora, destaque para Castelo Branco, que para São Paulo tem caminho bem congestionado do quilômetro 42 até pelo menos a passagem pelo 35, reflexo de ocorrência por ali. Depois o trânsito melhora, volta a ficar lento do 32 até o 26 e mais anda e para na aproximação com o Cebolão desde o quilômetro 18. Para o interior de São Paulo, Castelo com boas condições. Também de olho no sistema Anhanguera Bandeirantes, pela Anhanguera anda e para do 14 até a Marginal Tietê, pela Bandeirantes problemas também na chegada à Marginal, lentidão desde o 15. Para o sentido do interior agora, o caminho do motorista é bom pela Anhanguera e pela rodovia dos Bandeirantes.
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9: É, tá chegando, é domingo, viu? Pleito para você decidir em quem vai votar, quais serão os seus candidatos para deputado estadual, deputado federal, senador, são duas vagas de senador, governador e presidente da República. Lembrando que pode ser uma governadora, dependendo do estado, pode ser uma senadora, pode ser uma deputada federal ou uma deputada estadual também, ou uma presidente da República mulher. Agora, para ajudar você a entender quais candidatos a deputado federal, deputada federal, têm posições mais próximas às suas, o jornal O Globo criou o Sintonia Eleitoral, uma espécie de quiz com 14 perguntas que, a partir das respostas, mostra quais candidatos do Rio de Janeiro e de São Paulo têm maior alinhamento com as opiniões dos participantes. Então, você que ainda está em dúvida, não sabe quem votar, tem ali alguns candidatos em mente, mas não está com martelo batido, entra lá nesse Sintonia Eleitoral, nesse quiz promovido pelo jornal Globo, para identificar quais são os candidatos a deputado federal que mais combinam com as suas ideologias, com seus posicionamentos, com o que você acredita. Quem criou essa plataforma, um dos autores dessa plataforma, é o repórter do Globo, o Bruno Alfano, que está na linha com a gente para explicar melhor como é que funciona tudo isso. Bem-vindo, Bruno, bom dia.
14: Oi, bom dia, tudo bem?
2: Tudo bem, Bruno, bom dia.
9: Bem-vindo novamente aqui ao CBN São Paulo, sempre bom te receber. Agora, para falar sobre o Sintonia Eleitoral, que deve ajudar muitos eleitores que estão indecisos ou que não sabem em quem vão votar, estão em dúvida entre um ou outro candidato. Como é que funciona esse quiz?
14: Então, a ideia é como se fosse um aplicativo de namoro. As pessoas colocam ali as suas preferências, elas respondem as mesmas perguntas que os candidatos. No final vai aparecer quais candidatos são mais sintonizados às suas ideias. Ali, quem for usar a plataforma, ela tem que escolher se ela tem um partido de preferência, qual é a ideologia dela. Ela pode dizer que não tem nem ideologia, que nem tem um partido de preferência. E a partir disso, ela vai ser perguntada: você prefere alguém que já teve mandato, alguém com experiência ou alguém novo na política? Quais são as suas posições sobre determinadas pautas importantes do dia a dia no país? Então, você é contra ou a favor do fim da escala 6x1? Você é a favor ou contra que adolescentes sejam proibidos de usar redes sociais até 16 anos? Você é contra ou a favor da maioridade penal cair para 16 anos? Então, uma série de posições, cada um pode responder entre concordo muito e discordo muito, e uma variação de 5 gradações dentro desse espectro.
9: Esse ponto eu achei legal, viu? Desculpa até te interromper, eu tô olhando aqui a plataforma, e aí só para dizer pro nosso ouvinte, tem o concordo totalmente, concordo em parte, depende, discordo em parte, discordo totalmente. Eu acho esse ponto interessante também, né, Bruno? Porque às vezes a pessoa até tem uma opinião a respeito de um tema, mas essa opinião ainda não está consolidada. Então, depende, eu concordo em partes, tem partes que eu discordo. Você não precisa exemplificar nem se justificar, mas dá para ir nessa linha do, até que concordo, mas nem tanto, né? Porque muitas vezes as pessoas não têm opiniões definidas sobre esses temas tão polêmicos, né? É bacana isso.
14: Ou então o tema é complexo demais e ela concorda com aquilo. Uhum. Mas depende da forma como aquilo for feito. É muito comum a gente escutar isso dos candidatos e dos eleitores que têm feito o teste. Então tem opções ali. E isso também gera, como são muitos candidatos, quanto mais diverso forem as respostas, mais preciso a gente consegue indicar os candidatos. Então no final, o eleitor recebe uma lista de candidatos que pensa parecido com ele e com quantos por cento eles estão em sintonia. Em geral, os candidatos com maior patamar de sintonia vão ter ali 80% de sintonia, 70% e muito, mas a gente apresenta, e aí o eleitor também pode filtrar por gênero. Então se ele escolher, eu quero uma candidata mulher, qual candidata mulher sintoniza melhor comigo? E aí ele pode filtrar só por gênero ou sintonizar ou filtrar por partido. Eu quero só de um determinado partido, Qual candidato desse partido combina mais comigo. Também lembrando para os eleitores que a gente tem uma plataformas parecidas com essa para governador do Rio de São Paulo e Minas, para senador de Rio de São Paulo e para presidente. Então, quem tiver em dúvida em quem votar nesses outros candidatos, também pode procurar no Globo e acha ferramenta similar.
0: O que eu acho interessante é que essa ferramenta para deputado, para o legislativo, ela facilita muito por conta da quantidade de opções Isso. que a pessoa tem, né? Então, você consegue aproveitar melhor para fazer esse filtro, mas eventualmente para essas outras vagas que tem menos candidatos também, às vezes a pessoa fica ainda mais em dúvida por opiniões muito parecidas ali, e aí essa ferramenta pode ajudar. Agora, eu fiz esse teste com respostas aleatórias, evidentemente, aqui, para ver como ele funcionava. E me chamou bastante atenção isso, como aparecem vários candidatos. Não é que você preenche e o sistema vai te dizer, vote na pessoa tal. Não, tem várias pessoas e aí você vai... Mas pelo menos fez um filtro ali de acordo com as suas preferências. Eu queria te ouvir, Bruno, sobre o processo de vocês prepararem esse levantamento e o fato de que vocês, para conseguirem dizer qual candidato dialoga mais com a opinião daquele... leitor, daquele ouvinte que está acessando a plataforma, vocês foram ouvir os candidatos, né? Como é que foi esse processo?
14: Isso. Então, a gente passou 3 meses apurando, fomos eu e uma equipe com outros 4 jornalistas do Globo. Nosso objetivo era chegar a todos os candidatos, só para vocês terem uma noção, em São Paulo são 1.118 candidatos e no Rio 769. A gente procurou primeiro os partidos, depois as lideranças no partido, depois a gente começou, quem não tinha respondido ainda, individualmente. A gente não conseguiu resposta de todos os candidatos, então a gente tem resposta na plataforma de 45% dos candidatos de São Paulo, são quase 500 candidatos, e no Rio de 52%, são quase 400 candidatos que responderam à plataforma. Depois a gente organizou isso e fez uma programação para que eles, que a plataforma fizesse o cálculo ali automaticamente. Uhum. Os candidatos que ainda quiserem ser incluídos na plataforma, eles podem mandar um e-mail para ferramentasdepolitica@globo.com, que vai receber as instruções de como entrar. Uhum. A gente vai incluir candidatos até o dia da eleição. E só uma curiosidade, eram tantos candidatos que a gente tinha que procurar que alguns dias o meu WhatsApp, o WhatsApp de outra repórter, ele foi bloqueado por excesso de mensagens mandadas para contatos novos, de tantas mensagens que a gente chegou a mandar no único dia.
0: Nossa, imagina o trabalhão que deu, mas o resultado, né? O motivo é positivo. Mas eu fiquei só com uma dúvida, Bruno. As pessoas que não responderam, elas não aparecem no levantamento ou elas aparecem com uma fidelidade um pouco menor ao que elas pensam? Até porque isso também serve de filtro, né? No final das contas, se a pessoa respondeu ou se ela não respondeu. Se o candidato gastou ali um tempinho para se dedicar a isso ou se ele não se deu esse trabalho, né?
14: Isso. Então, ele aparece na plataforma, ele nunca vai ser recomendado como sintonia, mas se tem uma área de busca, e se a pessoa procurar o candidato dela, ela vai achar o perfil. Então, quando clica no candidato, vai aparecer um perfilzinho com os dados que o candidato apresentou no TSE, gênero, estado civil, grau de instrução, cor, raça e ocupação, e vai ter a informação que ela não respondeu nesses casos. Então, ela não vai ser recomendada para ninguém, mas se a pessoa procurar o nome do candidato que ela gostaria de saber, ela vai ver que ele não respondeu.
9: Uma dúvida do ouvinte, Bruno, é se esse tipo de plataforma precisa ser validada pelo TSE.
14: Não. Porque a gente é só informativo, né? Sim. Então, a gente não está recomendando votação a ninguém.
9: Claro.
14: A gente está fazendo só levando a informação para o leitor dos candidatos que pensam como ele. Então, a gente seguiu algumas regras eleitorais de procurar todo mundo e tal, mas validado no TSE, não.
9: Eu quero trazer o relato da Joyce Lopes, da Zona Norte aqui de São Paulo, a respeito do Kiss. Ela diz que é dar parabéns pelo Kiss e sobre a afinidade com os candidatos, porque ela conta que procurou por um candidato específico na internet, né, no buscador, e não encontrou. E por meio da plataforma descobriu que quem ela procurava, de fato, tinha afinidade com as respostas dela, a partir do quiz do Jornal Globo. Então ela está parabenizando e agradecendo por ter encontrado, de fato, o candidato com o qual tinha mais afinidade e agora vai poder fazer essa escolha mais consciente. Então, bacana esse relato da Joyce aqui, Joyce Lopes, da Zona Norte de São Paulo. E outro ponto que eu queria destacar também, estava aqui fazendo, né, o quiz com respostas genéricas para a gente ver, se você coloca que não tem um perfil ideológico, ou até mesmo colocando perfil ideológico, mas se você não coloca o partido com o qual você se identifica, quando você chega até o final das respostas, um ponto interessante é que tem candidatos com perfis parecidos do seu, né, com ideias parecidas com a sua, que são de partidos completamente distintos e de ideologias completamente distintas. Uhum. Acho que isso é importante também para mostrar a idoneidade, né, da plataforma, que não está querendo conduzir o eleitor para um partido ou para outro, para um candidato ou para outro, mas sim seguindo essas recomendações com base nas ideias e nas respostas da pessoa que está utilizando a plataforma. Acho que é importante a gente destacar isso também, né, Bruno?
14: O legal disso é que, bom, dois pontos. O primeiro é que é para todo mundo, então ela é personalizável. Então, quanto mais você tiver convicto das suas opiniões e do que você acredita, mesmo que não esteja convicto no nome, você vai conseguir personalizar bem aquela informação e vai ter ali opções que estão falando coisas parecidas com você. E a segunda coisa é quando você coloca que não tem ideologia, que não tem partido, você vai ver que num país polarizado, diferentes polos eventualmente conseguem pensar parecido em alguns pontos. Não todos, né? Mas você vai ver que em alguns pontos eles se assimilam. Então, o resultado, eventualmente, se você não coloca partido nem que é de direita ou de esquerda, você vai receber candidatos, como você falou, tanto de partidos de direita quanto de partidos de esquerda, porque, eventualmente, em algumas dessas perguntas, eles concordaram em algumas coisas. Uhum. Talvez sejam as perguntas que vão ter consenso ali no próximo congresso.
0: Isso é interessante, né, de entender como é que essas opiniões podem acabar sim se misturando, apesar da polarização que existe. E uma dúvida que eu fiquei aqui, e acho que é um reforço importante de falar, essa ferramenta está disponível mesmo para quem não é assinante do Jornal Globo, certo? Os assinantes têm acesso a um vasto material específico para os assinantes, mas nesse caso aqui vocês deixaram aberto para todo mundo poder acessar e fazer esse quiz.
14: Isso, exatamente.
9: Muito legal. Olha, quem quiser acompanhar então esse quiz, é só entrar no portal do Jornal Globo, o globo.globo.com, já encontra ali o Sintonia Eleitoral, tanto para candidatos do Rio de Janeiro quanto para candidatos de São Paulo. Você entende quais candidatos a deputado federal mais combinam com você respondendo essas 10 perguntas e vendo quais são esses candidatos mais alinhados às suas opiniões. Muito legal, Bruno. Agradeço muito sua participação aqui com a gente, os esclarecimentos. Bruno Alfano, repórter do Jornal Globo, um dos criadores desse quiz Sintonia Eleitoral para te ajudar nessa reta final. Valeu.
14: Eu que agradeço a mensagem da Joyce. Tchau, tchau.
9: Valeu.
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0: quarta-feira, 30 de setembro de 2026. O ministro do Supremo, Flávio Dino, determinou que a Polícia Federal e a Procuradoria-Geral da República investiguem uma aparente onda de ataques contra imagens religiosas e terreiros em diferentes partes do país. Segundo o ministro, há indícios de crimes como preconceito religioso, violência contra práticas religiosas, ameaça, dano e incêndio. Dino afirmou que recebeu relatos de vários pontos do Brasil depois da decisão individual de André Mendonça de remover publicações que ligavam o pedido de remoção de Nossa Senhora Aparecida do posto de padroeira do Brasil ao candidato do PL à presidência, Flávio Bolsonaro. O Conselho Brasileiro de Oftalmologia afirmou que não há recomendação para suspender o uso de canetas emagrecedoras. A orientação foi divulgada depois da análise da Anvisa de 13 casos de pessoas que desenvolveram uma doença que pode causar perda irreversível da visão durante o uso desses medicamentos. A entidade afirma que ainda faltam estudos robustos sobre uma possível relação entre os medicamentos e a doença ocular. O CBO reforça ainda que as canetas devem ser usadas apenas com indicação médica em casos de diabetes e obesidade. O Tribunal de Comércio Internacional dos Estados Unidos começa a julgar hoje as tarifas impostas por Donald Trump a 86 países, incluindo o Brasil, sob a justificativa de combater produtos ligados ao trabalho forçado. As sobretaxas variam de 10% a 12,5%. O governo recorreu à seção 301 da Lei de Comércio, depois que a Suprema Corte derrubou tarifas anteriores de Trump. Estados e pequenas empresas alegaram falta de provas sobre o uso de trabalho forçado em cada país. O governo americano defende a legalidade das tarifas. No horário de Brasília, 11 horas e 3 minutos.
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3: 11 horas, 5 minutos, segunda hora do CBN São Paulo desta quarta-feira, dia 30 de setembro de 2026. Nós vamos juntos aqui até o meio-dia, tá? Com muita informação para você que nos acompanha aqui em São Paulo. Já sabe, a cidade, o estado se encontra aqui. Se encontram todos aqui com a sua participação no nosso WhatsApp 11999119981. E sempre falando sobre o que movimenta a cidade. Lucas Taveira está lá na linha 17 Ouro do Monotrilho. Isso porque o governo de São Paulo ampliou o horário de funcionamento. Começou hoje, 6 horas da manhã, vai até as 10 da noite. Isso porque antes o Monotrilho estava nesse esquema de... Como é que chama mesmo?
4: Era uma operação assistida.
3: Operação assistida, um horário reduzido. Agora, a partir de hoje, ampliação desse horário de funcionamento. Durante essa operação assistida, viram que estava dando tudo certo. Podemos voltar, podemos ampliar. A partir de hoje, desde as 6 da manhã até as 10 horas da noite. Você que nos acompanha no Globoplay, no YouTube, vê imagens dessa operação do monotrilho. Pessoal sentado, tá bem, hein? Tá bom por enquanto aí. Como é que tá a situação de momento, hein, Lucas Taveira? Bom dia.
5: Muito bom dia para você, Marcelo. A gente está aqui na estação Campo Belo, aqui na zona sul da capital, onde os passageiros podem fazer a integração entre a linha 17 Ouro e também a linha 5 Lilás, importante ponto de conexão. Neste momento, a estação Campo Belo, aqui de onde a gente fala, bem tranquila, viu? Pouco fluxo de passageiros, a gente chegou faz uns 10 minutos, conseguimos até fazer o vídeo de uns trens chegando. Esses trens que estão com intervalos médios aí de 9 minutos, tempo que reduziu bastante com esse novo horário de funcionamento, que antes era de 18 minutos o intervalo entre os trens, agora caiu para 9 minutos, então uma diferença bem considerável, já é a metade do tempo. A ampliação também agora acrescenta 9 horas de atendimento por dia e inclui os sábados, que antes não estavam funcionando, agora somente o domingo que não vai ter operação aqui na linha 17 Ouro. Como você disse, passa a funcionar das 6 horas da manhã às 10 da horas da noite. A gente conversou agora há pouco com a Laís Dantas. Ela trabalha no aeroporto de Guarulhos e leva 2 horas no trajeto. Ela até brincou, né, que se fosse no aeroporto de Congonhas, faria esse trajeto muito mais rápido, porque a linha 17 Ouro dá acesso ao aeroporto de Congonhas, mas disse que esse novo horário de funcionamento já vai ajudar bastante no trajeto dela.
6: Eu trabalho em esquema de plantão. Eu trabalho 24 horas e folgo 72 horas. E trabalho no aeroporto de Guarulhos. Então, era uma expectativa grande que esse trem tivesse funcionamento regular, porque de manhã, na hora de eu ir trabalhar, eu caminhava 12 minutos. Então, das 2 horas que eu gasto até o aeroporto de Guarulhos, eu agora vou economizar uns 10 minutos e a caminhada, que não deixa de ser cansativo, porque pega trem, faz baldeação, pega metrô, e aí agora eu espero chegar um pouquinho mais cedo em casa ou sair um pouquinho mais tarde para ir trabalhar.
5: Então ela vai economizar esses 12 minutos de caminhada nesse trajeto de 2 horas, que faz toda a diferença, né, Marcela? A gente destaca ainda que, além da estação Campo Belo, que dá essa integração, essa conexão com a linha 5 Lilás, a conexão com a linha 9 Esmeralda também está disponível na estação Morumbi. Então tem essas 2 conexões possíveis. A gente conversou também com o gerente de operações do metrô de São Paulo, Milton da Silva Júnior, que explicou que as viagens continuam gratuitas na linha 17 Ouro e explicou como é que funciona.
7: Nesse momento está mantida a isenção da cobrança da tarifa, isso para o passageiro que vai utilizar exclusivamente a linha 17 Ouro. Então, quem for transitar só pelas estações da linha 17 não pagará tarifa. Contudo, se o passageiro tiver que fazer integração, seja na linha 5 Lilás, em Campo Belo, ou na linha 9 Esmeralda, aí na integração ele tem que pagar o direito de viagem.
5: Bom, a operação foi ampliada com 6 trens em circulação, né? 5 vão percorrer o trecho entre Morumbi e o aeroporto de Congonhas, e o 6º vai fazer esse trajeto entre o Brooklyn Paulista e a Washington Luiz. Quem vai embarcar ou desembarcar na estação Washington Luiz precisa ficar atento, porque será necessário trocar de trem na estação Brooklyn Paulista para seguir viagem até as demais estações da linha. Desde o fim de março, quando começou a funcionar em horário reduzido, a linha 17 Ouro já transportou, segundo o metrô, mais de 500 mil passageiros, foram cerca de 8 mil viagens realizadas nesse período. Ainda não há uma previsão de deixar o horário fixo, né, essa operação totalmente fluindo também aos domingos. Mas o metrô diz que, apesar da ampliação, a operação continua em fase transitória. O metrô vai utilizar esse período entre 10 da noite e 6 da manhã e também aos domingos para monitorar os equipamentos e fazer eventuais ajustes operacionais. Marcela?
3: Muito bem, vamos continuar monitorando aqui então esse funcionamento, esse novo horário de funcionamento da linha 17 Ouro do Monotrilho, sempre contando com a colaboração dos nossos ouvintes que circulam por lá, que estão utilizando mais essa linha aqui em São Paulo. É importante contar pra gente como é que tá esse funcionamento, tempo de espera nas plataformas, se tá tudo direitinho, pra gente continuar monitorando. Valeu, Lucas, pelas informações.
4: Agora 11 horas e 10 minutos. O Pedro Fagundes está aqui com a gente. Tem mais informações ao vivo. Pedro, o que você nos conta?
8: Então, bom dia, Muniz, bom dia. Marcela, bom também dia aos nossos ouvintes. Trago para vocês informação que a Polícia Federal, ela investiga se o advogado Willer Tomás usou operações em plataformas de apostas para lavar dinheiro. A apuração, ela passou a analisar a movimentação bilionária do advogado em jogos de cassino online. Documentos apresentados pela própria defesa de Willer à justiça mostram que somente no ano de 2025, ano passado, ele registrou 4 bilhões e 800 milhões de reais em ganhos e outros 4 bilhões e 963 milhões em perdas. Somados os dois, ganhos e perdas, a movimentação bruta fica próxima de 10 bilhões de reais, com um prejuízo ao Willer de cerca de 163 milhões. Esses números, eles aparecem em uma ação que o próprio Willer abriu contra a plataforma de apostas, em que pediu o bloqueio de 145 milhões e 480 mil reais em bens da empresa. Esse pedido foi rejeitado ontem. No processo, os advogados afirmam que notificaram a empresa de que Willer foi diagnosticado com ludopatia, que é a doença reconhecida pelo OMS, que é quando apostar em jogos de azar deixa de ser uma escolha da pessoa e passa a ser um vício incontrolável. Essa é a alegação da defesa de Willer. A defesa também pede a restituição dos valores perdidos, além também de uma indenização por danos morais. De acordo com a ação, Willer fez 3 pedidos de bloqueio da conta sem sucesso. Em uma das mensagens anexadas ao processo também, ele afirmou estar viciado. Os advogados, eles alegam que o acesso não foi interrompido, que a plataforma manteve contato individualizado com o cliente. Willer, no entanto, afirmou depois que os valores divulgados pela imprensa não correspondem à realidade. Muniz.
4: Obrigado, Pedro Fagundes, pelas suas informações. Ludopatia é coisa séria, né? Então, agora certamente vão ter laudos para ele conseguir provar o que, que ele tem, o que, que ele não tem, assim por diante. Agora, acho que fica uma lição, né, Marcela e Pedro? A pessoa que colocou bilhões, ainda perdeu cento e tantos milhões de reais. Imagina o sujeito que coloca o que sobrou no final do mês nessas plataformas, esperando ter um ganho real.
3: Nem o que sobrou, né?
4: Exatamente.
3: Muita gente, infelizmente, né? A gente vê o vício em jogos, é um problema de saúde pública. Tá super no noticiário agora, tá sendo debatido, tá? É, ainda mais agora com essa MP das bets, né? De proibição das bets. É um assunto que tá permeando também o debate eleitoral, porque virou caso de saúde pública. Muita gente se endividando, gente que perdeu a vida por causa do vício em jogos. Então é um assunto muito sério. De fato, se esse advogado tiver esse problema, precisa ser tratado com respeito, tem que ser monitorado, tem que ser tratado. Agora, isso não inibe as investigações por parte da polícia, se de fato esse dinheiro utilizado nas casas de aposta é um dinheiro proveniente de alguma ilicitude, né? Isso precisa ser investigado. Agora, esse nome, Willer Tomaso, me é estranho. Tá em alta no noticiário, né, Pedro?
8: Tá em alta sim, Marcela. Além dessa movimentação de 10 bilhões, o Willer ele tem passado bastante no noticiário no último mês. Por exemplo, ele foi alvo de uma operação ligada ao esquema de descontos ilegais em aposentadorias e pensões do INSS. Um relatório citado pelo jornal Globo, um relatório da Polícia Federal, citado pelo jornal Globo, apontou uma estrutura ligada ao advogado com um núcleo de apoio financeiro, patrimonial e também logístico a pessoas envolvidas nesse suposto esquema. Willer, é claro, ele defende que não é investigado por fraudes contra o sistema previdenciário. O nome dele, mas não para por aí, Marcela. Isso porque o nome do advogado também apareceu recentemente no caso do avião usado pelo candidato do PL à presidência, Flávio Bolsonaro. Em janeiro de 2025, Flávio, a família e o próprio Willer voltaram dos Estados Unidos para Brasília em um jatinho do qual o advogado tinha uma das cotas, era um dos sócios. Outra participação da aeronave estava ligada à Prime U, que é uma empresa que teve o ex-banqueiro Daniel Vorcaro entre os sócios. Então, mais de um avião relacionados tanto ao Willer quanto também ao Daniel Vorcaro, todos esses nomes estrelando o noticiário nesses últimos meses. Neste último ano, Willer afirma que não conhece Vorcaro e que o voo foi feito por iniciativa dele. Já Flávio Bolsonaro confirmou a viagem e disse nas redes sociais, abre aspas, a Flávio Bolsonaro, ainda bem que na época o avião era de Willer. O senador ainda afirma que mantém uma relação de amizade legítima com o advogado e rejeita qualquer tentativa de associar essa proximidade a irregularidades, e olha que são muitas. Marcela.
3: Fico aqui pensando, né, aqui ainda sobre essa questão das bets, né, do vício em jogos, se todo mundo que se sentiu lesado por perder dinheiro nas casas de aposta, comprovar ali que tem um problema com vício em jogos, tem a tal da ludopatia, se entrar na justiça, acabou para as casas de jogos também, hein? Abre um precedente perigoso aí, hein? Que loucura. Bom, obrigada pelas informações, viu? Pedro Fagundes aqui com a gente agora que são 11 horas e 16 minutos.
4: E o Luiz Del Boni tá de volta. Ele tem mais informações pra gente agora ao vivo aqui na Capital Paulista. Del Boni, o que você nos conta?
9: Bom dia, Muniz. A Prefeitura de São Paulo informou que a Avenida Paulista não poderá ser palco para nenhum evento neste final de semana de eleições. Durante a entrega de 250 novos ônibus elétricos para a frota da capital, no bairro de Santana, zona norte da cidade, o prefeito Ricardo Nunes justificou a decisão e disse que seguiu uma determinação do Tribunal Regional Eleitoral de São Paulo.
10: O Tribunal Regional Eleitoral, ele nos proíbe de fazer a paralisação de qualquer via da cidade de São Paulo. Inclusive, não terá nem a Paulista fechada no domingo. É uma determinação do Tribunal Regional Eleitoral para que os mesários, os votantes, o policiamento possa transitar na cidade. A gente tenha o ápice da democracia, que é o dia da eleição, sendo realizado de forma tranquila. Então, não foi uma coisa porque a Prefeitura não quis. Não. Foi por conta de uma determinação do Tribunal Regional Eleitoral.
9: Ainda de acordo com a Prefeitura, o TRE determinou que a Avenida Paulista fique desimpedida durante os dias 3, 4, 24 e 25 de outubro, datas do primeiro turno, do segundo turno e da véspera dos dois dias de eleições. A subprefeitura da Sé, da qual a via pertence ao perímetro, editou uma portaria que suspendeu o programa Ruas Abertas da Avenida Paulista e de todas as feiras de rua da região nos domingos de eleição. A decisão da administração pública negou o pedido feito pelo Partido dos Trabalhadores para usar parte da via, mais especificamente em frente ao MASP, no domingo, entre 5 da tarde e 10 da noite. A ideia do PT é que as campanhas do presidente Lula e de Fernando Haddad acompanhassem a apuração do primeiro

0: pessoas comparecessem ao ato. Para este sábado, 3 de outubro, Lula e Haddad vão participar de uma caminhada da Rua Augusta até a Praça Roosevelt. Este será o último ato de campanha dos petistas antes do primeiro turno e a expectativa é reunir 15 mil pessoas. Muniz.
1: Obrigado pelas suas informações. Luiz Del Boni, com a gente ao vivo aqui da capital paulista.
2: Agora, 11 horas e 19 minutos, a gente vai para o noticiário policial, né, Muniz, para falar sobre um tema, uma apuração sua, que infelizmente acabou com um desfecho ruim. Agora, 8 meses de uma investigação que não tem desfecho.
1: É, pelo menos nessa etapa da investigação, a Polícia Civil encerrou o inquérito policial desse caso de 2 homens que foram esfaqueados em plena Rua da Consolação, uma das ruas mais movimentadas aqui do centro da capital paulista. Então esse inquérito chegou ao fim agora depois de 7 meses, sem que a Polícia Civil tenha conseguido identificar os 2 homens que esfaquearam esses outros 2 homens. Uma tentativa de homicídio, portanto. O caso aconteceu no dia 7 de fevereiro, ali bem em frente à estação Higienópolis Mackenzie do metrô, e deixou o casal Lucas Oziak e Yuri Vasconcelos gravemente feridos. Inclusive, um deles chegou aí para UTI e depois os 2, felizmente, se recuperaram.
2: Eu lembro que as imagens da época eram impressionantes. Ele ficou numa situação... inclusive, a gente tem aqui, claro, com a imagem borrada, mas quem nos acompanha no YouTube Globoplay consegue ver essas imagens para mostrar a gravidade desse ataque, né, Muniz? Uma tentativa de assassinato.
1: Eles alegam que foi uma tentativa de assassinato, de homicídio, motivada por homofobia, até porque não tem, e isso consta em todos os documentos da investigação até aqui, tanto por parte das vítimas quanto das testemunhas, não houve qualquer tipo de roubo ou de furto logo antes, não teve qualquer tipo de briga, de discussão, não teve ali algo que explicasse essa facada. Como os 2 estavam andando juntos, eram ali evidentemente um casal, a linha de investigação que a defesa sempre sustentou é de que tudo isso foi motivado por homofobia. Bom, a polícia, eu tive acesso a todo esse relatório da investigação, investigação que foi concluída agora, no dia 28, na segunda-feira dessa semana. Qual foi o andamento dessa investigação? A Polícia Civil ouviu 4 testemunhas, elas passavam pelo local no momento do ataque, relataram que perceberam uma correria ali na região depois do esfaqueamento e testemunharam as 2 vítimas feridas na calçada. Mas essas testemunhas não conseguiram identificar os autores do crime. E aí, qual foi a segunda etapa dessa investigação? A autoridade policial foi atrás de imagens de câmeras de segurança dos condomínios da região, também pediu essas imagens para a Universidade Mackenzie e para empresas do entorno, como a Motiva e a Protege. Ao todo, foram recuperadas 17 horas de gravações. Pelas imagens, os policiais conseguiram identificar o suspeito de atacar o Lucas. Ele seria um homem que o relatório identifica como de estatura elevada, cabelos encaracolados e claros, possivelmente cabelos descoloridos. Mas o relatório diz que as imagens são numa região com baixa luminosidade, as qualidades das imagens são ruins e isso tudo impediu a identificação desse homem. Ele teria fugido pela rua Visconde de Ouro Preto depois do ataque. Já quem atacou o Yuri não aparece nessas imagens. O mesmo documento aponta que as imagens que poderiam complementar essa investigação e ajudar na identificação do suspeito, algumas delas foram perdidas, porque os sistemas tinham um prazo para guardar as imagens. E esses prazos foram ultrapassados quando das diligências. Isso é o que diz a polícia no relatório. E aqui eu acho que vale um contexto importante da gente relembrar. A gente mostrou aqui no CBN São Paulo que pouco mais de 1 mês depois do esfaqueamento, as próprias vítimas decidiram ir atrás das imagens de segurança, exatamente porque elas temiam que essas imagens fossem apagadas. Mas por lei, essas imagens não podem ser entregues senão para a autoridade policial e acabaram sendo perdidas. O documento conclui que apesar de todo o material coletado, não foi possível identificar os autores nem esclarecer a motivação desse esfaqueamento. O relatório foi encaminhado ao Ministério Público de São Paulo e agora o MP ainda pode pedir novas diligências ou entender que o caso está concluído e pedir o arquivamento dessa investigação. Eu entrei em contato com a Secretaria de Segurança Pública aqui de São Paulo para que eles pudessem explicar um pouco mais por que não conseguiram esclarecer um caso, até porque, Marcela, chama atenção o fato disso tudo ter acontecido numa região não só super policiada, como cheia de câmeras.
2: Sem dúvida.
1: E todo o sistema de tecnologia de segurança por ali. Ainda assim, não foi possível esclarecer esse caso. Por enquanto, pelo menos, está na impunidade. Vamos ver quais vão ser os próximos passos dessa investigação agora junto ao Ministério Público.
2: 11 horas, 23 minutos agora. A gente volta a conversar com o Guilherme Gimenez. Tem outras informações ainda no noticiário policial. Gimenez. Agora sim, Guilherme Gimenez está na escuta.
3: Vamos lá, Marcela. Um GC

0: Ele foi morto a tiros durante uma tentativa de assalto em Diadema, na Grande São Paulo, na manhã desta quarta-feira. Segundo informações da TV Globo, três homens em duas motos abordaram Francisco Silva Santos, de 55 anos, na Avenida Frei Ambrósio de Oliveira Luz, próximo do número 637. Imagens de câmeras de segurança registraram a ação dos criminosos. A inspetora Xavier, da Guarda Civil de Diadema, e que trabalhou com Francisco, relatou a dinâmica da ocorrência.
1: Ele estava de folga, ele trabalhou na data de ontem. Essa dinâmica desse tipo de assalto é todas bem parecidas, né? Eles fecham a moto aí que eles querem roubar. E vendo que o indivíduo está armado, eles acabam efetuando os disparos mesmo, né? A gente pode ver que ficou tudo aqui, a aliança, a mochila. Ficou tudo aqui, a moto que não levaram, né? A corporação já está toda já no encalço, né? Para a gente ver se consegue aí achar esses suspeitos.
0: Há também, Marcela, a suspeita de que os criminosos sabiam que Francisco era da Guarda Civil Municipal e que queriam a arma do agente. O GCM, que tinha 23 anos de corporação, foi atingido no pescoço, chegou a receber atendimento médico, mas não resistiu aos ferimentos. Em nota, a Prefeitura de Diadema lamentou a morte de Francisco e informou que acompanha as providências para a apuração do caso. A investigação segue em andamento pelas autoridades e o local foi preservado para a realização da perícia. Marcela?
2: Obrigada, Gui, pelas informações.
3: Agora, 11 horas e 25 minutos, o Conselho de Justificação da Polícia Militar de São Paulo retoma nesta quarta-feira o julgamento administrativo que pode levar à expulsão do tenente-coronel Geraldo Neto da corporação. Esse oficial está preso preventivamente desde março. Você deve se lembrar que ele é acusado de matar a esposa, a também policial militar, a soldado Gisele Alves. Ela tinha 32 anos e esse assassinato foi em fevereiro, no apartamento onde o casal morava, no centro de São Paulo. O tenente-coronel nega o crime e afirma que Gisele cometeu suicídio. A audiência vai ser realizada por videoconferência e nessa etapa estão previstos os depoimentos de testemunhas de defesa. Se houver tempo, o oficial também vai poder ser interrogado já nessa etapa. Além da acusação de feminicídio, Geraldo Neto é investigado por supostamente intimidar policiais que atenderam a ocorrência e subordinadas chamadas para limpar o local. Esse conselho que está agora avançando hoje, o Conselho de Justificação, analisa se o militar tem condições morais e funcionais de permanecer na corporação. O procedimento é independente da ação criminal e pode resultar na expulsão, mesmo sem uma condenação na justiça comum. Em depoimentos à Polícia Civil, amigas de Gisele relataram um histórico de ciúme, controle e comportamento possessivo por parte do Geraldo. Segundo elas, a vítima pretendia se separar após descobrir traições e não apresentava tendências suicidas. Um policial que esteve ali no apartamento também afirmou que estranhou as condições do local, que, segundo ele, estava mais preservado do que o habitual em ocorrências desse tipo. Geraldo Neto é réu por feminicídio e fraude processual. No dia 5 de outubro, ele vai ser interrogado presencialmente no Fórum Criminal da Barra Funda, na Zona Oeste. O Ministério Público sustenta que o oficial matou Gisele com um tiro na cabeça e tentou depois simular um suicídio. 11h27.
2: Ainda no âmbito desse noticiário de justiça, a gente lembra aquele caso de um estudante de medicina que morreu na Vila Mariana. Você lembra desse caso, Muniz?
3: Lembro.
2: A gente falou bastante por aqui.
3: Perto de um hotel, né, na entrada.
2: Pois é, exatamente. Tem uma decisão na justiça a respeito desse assunto. Vou chamar de volta o Guilherme Gimenez, que está acompanhando esse caso também. O que você nos conta, Gui?
0: Então, Marcela, a Justiça de São Paulo manteve a decisão de levar a júri popular os policiais militares acusados de envolvimento na morte desse estudante de medicina que acabou morrendo na Vila Mariana, na zona sul da capital paulista. Os desembargadores rejeitaram um recurso de advogados dos agentes que apontam legítima defesa no episódio. O caso aconteceu na madrugada do dia 20 de novembro de 2024, após uma abordagem. Os policiais Guilherme Augusto Macedo e Bruno Carvalho de Prado pararam Marco Aurélio Cardenas Acosta, que deu um tapa no retrovisor da viatura e correu para entrar num hotel onde estava hospedado com uma mulher. Guilherme Augusto passou a persegui-lo, chegou ao portão onde Marco Aurélio estava encurralado, os dois entraram em confronto e o policial deu um tiro na barriga do estudante. Depois, o outro agente, Bruno Carvalho, chegou e deu um chute em Marco Aurélio. O momento foi registrado por uma câmera de segurança. O estudante chegou a ser levado para o hospital, mas não resistiu aos ferimentos. Marcela?
2: Obrigada pelas informações, Guilherme Gimenez.
3: Agora 11 horas e 28 minutos. A gente tem mais informações com a Alexia Marília. Diga lá, Alexia.
2: Isso mesmo, informações aqui de que o Ministério Público denunciou dois homens pela venda de bebida adulterada, que causou cegueira em um homem em setembro do ano passado em Guarulhos, na Grande São Paulo. Um ano depois da onda de intoxicações por metanol, que inclusive a gente repercutiu bastante. Um dos denunciandos é o dono do bar onde a bebida foi vendida e o outro é o fornecedor. A acusação aponta que o proprietário do estabelecimento, que fica ali na Avenida Guarulhos, adquiria produtos de vários fornecedores sem exigir documentação fiscal sobre a origem, priorizando os que ofereciam os menores preços. Já o fornecedor, segundo a denúncia, comprava garrafas de vodka de vendedores desconhecidos nas proximidades do Mercado Municipal de São Paulo e entregava a estabelecimentos como se fossem produtos de uma marca conhecida, sem comprovação de origem ou autenticidade. A vítima, que acabou cega, esteve no bar em 27 de setembro de 2025 e teve uma intoxicação grave por metanol. Depois, em 15 de outubro, foram apreendidas no estabelecimento diversas garrafas de vodka. A perícia constatou que 8 amostras continham metanol em concentrações entre 34% e 40%. Muniz.
3: Muito obrigado pelas informações, Alexia Marília.
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0: quarta-feira, 30 de setembro de 2026. As estatais federais acumulam déficit de 6,5 bilhões de reais no ano até agosto. É o maior rombo para o período desde 2002. Segundo o Banco Central, no mesmo intervalo do ano passado, o déficit havia ficado pouco acima de 5,5 bilhões de reais. Só em agosto, porém, as empresas públicas federais registraram superávit de 1,759 bilhões de reais. O cálculo considera estatais não financeiras, independentes do Tesouro e exclui a Petrobras. O Ministério da Gestão afirma que o déficit, isoladamente, não é a melhor medida da saúde financeira dessas empresas, porque também pode refletir investimentos. O Flamengo pediu ingresso em uma ação no Supremo Tribunal Federal para participar do debate contra a medida provisória que proíbe as bets no país. O clube quer apresentar ao STF argumentos sobre os impactos da decisão no financiamento do esporte, nos contratos de patrocínio e na manutenção de modalidades olímpicas e de formação. O Flamengo afirma que a iniciativa não busca defender apenas interesses próprios. Passageiros afirmaram que o copiloto do voo da Fly Dubai, desviado de Israel para a Arábia Saudita, queria derrubar o avião depois de tentar matar o comandante. A aeronave levava 180 pessoas e pousou em segurança. Agora, Tel Aviv investiga o caso como possível ato terrorista. Segundo o primeiro-ministro Benjamin Netanyahu, o copiloto teria esfaqueado o piloto e tentado assumir o controle da aeronave quando foi neutralizado por passageiros. Outro membro da tripulação estabilizou o avião. O suposto agressor está sob custódia das autoridades sauditas. No horário de Brasília, 11 horas e 33 minutos.
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5: Falando mais sobre rodovias, destaque novamente para Castelo Branco. Mais cedo houve um acidente envolvendo uma utilitária e uma motocicleta no quilômetro 36 no sentido São Paulo. Nesse momento a pista foi liberada, o caminho está um pouco intenso ainda na aproximação ali com o trevo de Barueri, do 32 principalmente até o 26, motorista pisa no freio, e também tem ande para do 17 até o Cebolão. Chegar à capital pelo sistema Anhanguera Bandeirantes. Entre o Rodoanel e a Tietê, prefira a Anhanguera. Bandeirantes segue travada pelo menos do quilômetro 15 até o acesso para a marginal. Também de olho no Rodoanel Mário Covas. Pista externa, sentido Fernão Dias, tem trânsito congestionado do quilômetro 20 até o 24, ali no acesso para a rodovia Raposo Tavares, trecho de obras, por isso o motorista vai perdendo um pouquinho de tempo. Após o 24, boas condições. E pela pista interna, em direção a Perus, tudo livre pelo Rodoanel. E por último, Raposo Tavares para São Paulo, segue lenta do quilômetro 28 até o 25 e também na aproximação com a rua Sapetuba, já na chegada ao Butantã.
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10: Eu não vou, mas você vai.
0: Eu vou correr a São Silvestre.
10: Conseguiu?
0: Pela primeira vez,
10: consegui.
0: Aê! Foi mais rápido do que eu esperava, sabia? A previsão aqui do aplicativo, lá do sistema da São Silvestre, tava em 30 minutos de fila. Eu entrei por volta de 10, então 10h30 estaria disponível para eu poder fazer o cadastro. Foi menos tempo do que isso. 10h18, 10h20 eu já tinha entrado na plataforma ali e já pude fazer todo o cadastro. E até eu fui atrás, a gente começou a receber mensagem de vários ouvintes, né? Falando que também conseguiram. Sérgio Yariwaki falou que foi rápido e tranquilo.
10: Boa, Serginho!
0: Tinha 12 mil pessoas na frente dele na fila e ele conseguiu fazer rápido e tranquilo. A Edna também mandou aqui dizendo que a inscrição dela deu tudo certo, foi tranquila. Nos grupos de corrida que eu tô, o pessoal também tá conseguindo, contando que conseguiu fazer. E por que que isso é notícia, né, Marcela? Aliás, a gente colocou aqui na tela agora a confirmação de quando eu consegui fazer a minha inscrição ali às 10h28. Por que que isso é notícia? Porque no ano passado, na edição de número 100 da São Silvestre, muita gente não conseguiu fazer o cadastro, a plataforma não funcionou a contento e gerou muita frustração. Tanto que tinha gente falando, esse ano agora, 2026, nem vou fazer a São Silvestre porque não deu certo ano passado, também não quero mais. Quem tá tentando fazer a inscrição tá conseguindo. E o que eu consegui apurar agora há pouco com o pessoal da organização da São Silvestre é de que ainda tem algumas vagas, então o sistema tá fluindo.
10: Corre!
0: E o pessoal ainda consegue literalmente correr para pegar uma vaga.
10: Muito bom.
0: Bom, né?
10: Adorei. Tem ouvinte que conseguiu também.
0: Mandou mensagem pra gente?
10: Mandou mensagem de áudio no 11 999 11 9981.
0: Diz aí.
11: Bom dia, Muniz.
0: Bom dia.
11: Bom dia, CBN.
10: Bom dia.
11: Hoje acabei de fazer minha inscrição. Uhul. Foi super tranquilo. Entrei na fila, fiquei mais ou menos por 18 minutos. Foi super tranquilo, rápido. Gostei. O ano passado eu fiz a 100ª. Deu uma confusão, mas também tinha conseguido. Então, para mim também naquela época... Aliás, no ano passado foi bem. Mas hoje foi muito mais rápido, muito mais organizado. Parabéns à organização e parabéns à CBN.
10: Eba!
11: Foi, eu escutei na CBN, eu tinha esquecido da inscrição.
10: Olha só.
11: Aí na hora que eu liguei o rádio aqui, o Muniz falou que estava aberta a inscrição. Eu nem tinha me ligado.
10: Ela correu.
11: Me liguei na hora que eu liguei a CBN.
10: Que demais, amei.
0: Muito bom, ajudamos aí mais essa e tantos outros ouvintes.
10: Você viu, tem ela, tem o Serginho, tem outros ouvintes que estão mandando aqui mensagem. Ó, bem tranquilo, fiz a minha e da minha esposa. Parabéns pela organização, diz o Ariovaldo aqui de São Paulo. Muita gente... Essa galera gosta de correr, né?
0: Essa galera gosta de correr.
10: Dá até vontade de criar, sei lá, uma turma, um clube.
0: Vamos criar o Clube da Corrida CBN?
9: Clube da Corrida CBN.
10: Uau!
0: Este é o spoiler que a gente tava louco pra dar, Marcela Lorenzetto. Ah. Teremos o Clube da Corrida CBN, porque a gente foi percebendo que muitos dos nossos ouvintes correm. A corrida de rua tá em alta no mundo inteiro. A gente sabe disso, né? Aqui em São Paulo também é uma onda, uma mania... Parque do Ibirapuera, a USP, a própria Avenida Paulista, lugares. Sim. Que tem corredor o dia inteiro treinando, praticando, e essas provas estão cada vez mais disputadas. A gente vai percebendo que tem muito ouvinte que corre ouvindo a CBN, que acompanha a nossa programação, mas que não tinha informação sobre isso para eles. Então, a partir de agora, a gente vai passar a ter informação de qualidade sobre corrida de rua. Toda essa galera que está se inscrevendo para São Silvestre, a partir do dia 7 de outubro, quarta-feira da semana que vem, fica ligado aqui na programação da CBN, no CBN São Paulo e em outros momentos da programação, também em podcast, você vai ter no Clube da Corrida CBN informação de altíssima qualidade para ir aprimorando os próprios treinos e ir curtindo essa prática esportiva que está conquistando tanta gente. Quem sabe a Marcela Lorenzetto entra pro clube também?
10: Olha, o legal desse clube, já vou deixar para você que é do meu time não corrida, é que esse clube é para todo mundo.
0: Exatamente.
10: Então, para quem corre já há bastante tempo como o Muniz, para quem vai correr pela primeira vez uma maratona, uma grande corrida de rua como é a São Silvestre, e para quem tá começando, para quem quer caminhar, para quem quer entender melhor o que é a corrida de rua, assim como eu. Então cabe todo mundo nesse nosso clube. Vem você também, participa com a gente. Manda sugestões de assuntos pra gente abordar por aqui. Conta a sua história com a corrida, pode mandar áudio, pode falar com a gente no nosso Instagram, no Instagram do CBN São Paulo, que a gente vai trazer aqui informações. O pessoal já tá se movimentando, ó. A nossa ouvinte que se inscreveu para São Silvestre, a Edna Pires, diz que já corre há 18 anos, já fez 19 maratonas.
12: Nossa, que legal.
10: Então ela é uma pessoa que vai estar junto com o nosso clube. Ó, coleguinha Marcela, vamos fundar o clube da não corrida. Afinal de contas, somos maioria, diz o Rosenildo. Rosenildo, não. Vamos junto pro clube da corrida, a gente que é sedentário e não corre também. Vamos participar desse clube pra gente entender como é que é esses corredores. É o corredor gente boa, o Muniz, ele disse, o Rosenildo. Obrigada, Rô.
12: E a Marlene escreveu aqui, ó. Marlene escreveu que corre e que quer participar desse grupo. Fica tranquila, Marlene. Vamos esperar o primeiro turno passar. A partir da semana que vem a gente explica um pouco mais como que o Clube da Corrida vai funcionar. Mas vai ser aqui dentro do CBN São Paulo. E ela contou, ela tem 63 anos e participa de corrida. Vamos falar sobre corrida para quem tem mais de 60 também. Vamos falar sobre corrida em várias fases da vida. Tem muito assunto pra gente falar por aqui. Fica tranquila que eu já tô confirmado. A Marlene também tá confirmada. Marcela também. Esse grupo tá crescendo, hein? O Clube da Corrida tá bombando.
10: Confirmada, veja bem, né? Tá calma aí, ó. Nossa. O Gerson tá aqui. Bora correr. Vamos nessa. Obrigada a todos que estão aqui participando com a gente. E bora correr. Vem pro Clube da Corrida CBN.

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1: Agora são 11 horas 43 minutos. Vamos para São José do Rio Preto. Tem informação fresquinha chegando com a Emanuele Raimundo. Bom dia para você, Emanuele.
2: Bom dia, Marcela. Bom dia, Guilherme, a todos os nossos ouvintes. Notícia, né? Infelizmente, a gente tem que trazer esse tipo de notícia aqui. Um médico de 32 anos foi preso nesta terça-feira em Mirassol, uma cidade aqui do lado de São José do Rio Preto, após uma denúncia de violência sexual dentro de uma unidade básica de saúde da cidade, que fica localizada no bairro Jardim Renascença. Segundo a Polícia Militar, ele vinha adotando condutas inadequadas e atos libidinosos ali durante as consultas. Quando as viaturas chegaram na UBS, esse médico tentou fugir de carro, mas foi detido na rua Gisele Antônio Merlotti, ali próximo da UBS. Esse homem, ele foi conduzido ao plantão policial, onde permaneceu preso e agora fica à disposição da justiça. Em nota, a Prefeitura de Mirassol, por meio da Secretaria Municipal de Saúde, disse que esse médico foi afastado das funções assim que o caso chegou ao conhecimento da equipe. Além disso, vai instaurar uma sindicância para apurar a conduta do profissional, bem como eventuais falhas ali de protocolo na unidade. Volto com vocês.
1: Obrigada pelas informações, Emanuele Raimundo, falando com a gente de São José do Rio Preto. Mas um caso terrível, né, de assédio, ainda mais no ambiente hospitalar, ninguém merece. 11h44. Tem mensagem chegando de ouvintes também, viu, Muniz, a respeito do trânsito na cidade, vamos ouvir.
3: Bom dia, Marcela, bom dia, Muniz, bom dia aos ouvintes da CBN. Acabei de passar aqui na Avenida Tiradentes, próximo à Pinacoteca, na Tiradentes sentido Parque do Ibirapuera. Tem uma fila de guincho, tem uma fila gigantesca de guinchos, caminhões guincho. Não sei se está acontecendo algum protesto, alguma coisa, se vocês puderem nos informar.
4: Está acontecendo e o Guilherme Gimenez tem mais detalhes do que está acontecendo por lá. Gimenez, diz aí.
5: Exatamente, Muniz. E dá para dizer que o ouvinte acertou, né? Tem uma manifestação da Associação dos Proprietários de Pátios e Guinchos acontecendo. Essa manifestação que começou ali na Olavo Fontoura, na altura do número 61, do lado oposto do Campo de Marte, e vai seguir agora pelo Olavo Fontoura, Campo de Marte, Santos Dumont, Tiradentes, Rua Boa Vista, 23 de maio, Presidente Juscelino Kubitschek, Avenida Morumbi, e vai terminar lá no Palácio dos Bandeirantes. Por volta das 11h19, essa carreata estava passando pela Rua Brigadeiro Tobias. Então atenção nesse trajeto para o ouvinte, Muniz.
4: Atenção ao ouvinte e, claro, a gente vai atualizando durante todo o dia de hoje os detalhes desse protesto e os impactos aqui na capital paulista. Agora 11h46.
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1: Rodrigo Bittar, muito bom dia.
8: Tudo bem, Marcela, Muniz, bom dia para vocês e para quem tá ligado com a gente.
4: Bom dia.
1: Ó, tem jogo da seleção sábado contra a Índia, amistoso, mas tem um jogador que não vai participar.
8: O Rafinha, né, que saiu do primeiro tempo contra a Austrália nesse segundo amistoso, acabou machucando, né, foi uma lesão na coxa constatada, então ele tá fora, foi cortado aí da seleção brasileira. Ninguém vai ser chamado, porque numa lista de 26, para um amistoso apenas, acho que não faria sentido, né, uma viagem tão longa para um jogador que talvez não fosse ter oportunidades aí nessa lista em apenas um amistoso. Então o técnico Ancelotti vai mover, vai dar uma mexida no time aí para essa partida contra a Índia. Uma mudança é certa, o Pedro Morisco será o goleiro titular, então dos três goleiros chamados, cada um ganhando uma oportunidade, né? O Hugo não foi bem no primeiro amistoso contra a Austrália, o Otávio do Cruzeiro também não foi muito bem contra a Austrália nesse segundo amistoso, e tem a chance aí o Pedro Morisco, que é um jovem goleiro do Coritiba, de mostrar trabalho. O Otávio é o mais jovem entre eles, né? O Pedro Morisco é o do meio de idade, o Hugo Souza é o mais velho, mas essas são as mudanças aí, as movimentações pro gol. E a seleção brasileira vai treinar aí nos próximos dias e aí sim a gente vai entender como é que o Ancelotti pensa a escalação para essa partida. Eu acredito que deveria ser a hora de testar. Testes para aqueles que tiveram poucos minutos, acho que não faria muito sentido. Bruno Guimarães, Vinícius Júnior, Gabriel Magalhães, Marquinhos, jogadores que já estão identificados aí com essa seleção brasileira e que naturalmente estarão nesse ciclo, né, de Copa do Mundo, estarão presentes porque estão em grandes ligas, alguns vivendo bons momentos, outros ainda nem tantos, né, o Guimarães está chegando no time do Arsenal, o Vinícius não vive um bom momento no Real Madrid, mas são jogadores que naturalmente servirão aí a seleção brasileira nos próximos anos, mas acho que é uma boa oportunidade para os jovens e aqueles que foram convocados pela primeira vez ganharem uma oportunidade contra uma seleção que é muito mais fraca do que a Austrália, mas que ainda assim é uma chance para cada jogador que está lá.
4: Bitar, e o Santos, hein? Pode ter a estreia de um reforço nessa sexta-feira, vai ser ali no clássico contra o São Paulo, né?
8: Isso, clássico contra o São Paulo, jogo atrasado da 21ª rodada do Campeonato Brasileiro. Aquela rodada que o Brasileirão estava voltando aos poucos, né? Logo depois da Copa do Mundo, e o Santos, disputando os playoffs da Sul-Americana, precisou adiar um jogo contra o São Paulo. Vai acontecer nessa sexta às 8 da noite no estádio do Morumbis. E o Felipe Coutinho deve ser relacionado pela primeira vez para esse clássico. A comissão técnica do Santos estava bastante receosa com relação à condição física dele e técnica também, mas Felipe Coutinho foi um grande jogador aí na década passada, principalmente no futebol europeu. Há 7 meses ele não entra em campo, né, desde que saiu do Vasco da Gama lá em fevereiro, então tinha muito temor com relação à condição física dele. E nos últimos treinos parece que tá dando tudo certo, tudo ok, tem impressionado positivamente, deve ser relacionado para esse jogo. Mesmo sem o bom tempo que está com a seleção brasileira, o Coutinho não deve ser titular. Ainda assim pode ganhar minutos importantes para esse jogo contra o São Paulo, pode ser o primeiro passo aí da trajetória dele no Santos. E o Neymar completou 1 mês lesionado, era o tempo mínimo de lesão que ele tinha para voltar aos gramados, não joga nessa sexta-feira contra o São Paulo no Morumbi, está fora, está descartado desse jogo. Há uma expectativa que, terminando a data FIFA, ele possa jogar contra o Flamengo, mas ainda não é nada 100% certo.
1: Muito bem, muito bem. Ô, Bitar, vamos falar também sobre o Tricolor, que pode ter um retorno importante para o duelo com o Santos?
8: O Bobadilla, né, jogador paraguaio, treinou, está se recuperando de um trauma na coxa direita e participou da atividade no CT da Barra Funda no dia de ontem, né? Então ele pode ser relacionado também para esse jogo contra o Santos. E o Newton, reforço do São Paulo nesse meio de temporada, né, participou de forma parcial desse treino, então passa a ser uma dúvida. Ele está evoluindo num tratamento, né, fez parte aí do trabalho do elenco, então pode ter 2 reforços no meio de campo desse time do São Paulo. Bobadilla, só pra gente concluir, né, se recupera de um problema no ligamento colateral medial do joelho direito, então ele está há bastante tempo fora dos gramados, desde que ele voltou da Copa do Mundo não entrou mais em campo com a equipe do São Paulo, era um jogador titular importantíssimo para o esquema do Tricolor, inclusive ainda antes da Copa do Mundo, já com a chegada do Dorival Júnior, né, seguiu ganhando oportunidades. Então a tendência é que, mesmo que ele não seja titular nessa partida de sexta-feira, que ele vá voltando, aos pouquinhos ganhe minutagem e é capaz de em breve retomar a titularidade dele no São Paulo.
1: Muito bem. Rodrigo Bitar, a gente volta a conversar amanhã. Um beijo.
8: Combinadíssimo. Um beijo para vocês e até amanhã.
4: Valeu, até.
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0: Amanhã começa uma maratona que eu adoro, que é o SP Food Film Fest, que comemora 5 anos. É um festival de cinema de comida com programação gratuita, que vai até o dia 14. Exibição de 42 filmes, 4 estreias internacionais, experiências gastronômicas. Olha, ao lado dessas estreias, tem uns classicões que se relacionam com comida de alguma forma. A Viagem de Chihiro, Alice no País das Maravilhas, Curtindo a Vida Doidado, Conta Comigo. O festival vai ter sessões no Reserva Cultural, no Centro Cultural São Paulo, na Biblioteca Roberto Santos e nos dois céus do Circuito SP Cine. Tem entre os destaques, olha, a celebração dos 50 anos de Dona Flor e seus dois maridos, marcado pela presença da cozinha baiana. A Premiere Nacional de Jota Urondo, um cozinheiro impertinente, que é sobre uma história. Eu fiquei super curiosa sobre um chefe argentino que entende a cozinha como patrimônio cultural. E o festival também vai ter apoio da Embaixada da França no Brasil para exibir dois destaques de Cannes: Amor e Queijo, sobre um jovem forçado a amadurecer que decide fabricar o queijo artesanal perfeito para salvar sua família. E A Sombra das Figueiras, esse eu fiquei também super curiosa, que é sobre os anseios de jovens trabalhadores sazonais durante a colheita de figo em um pomar na Tunísia. Imagina o cenário disso. Olha, nesse ano o festival amplia também o número de sessões acessíveis, então é legal ver a programação do que vai ter com audiodescrição, libras, legendas descritivas, legendas para surdos e ensurdecidos. E como todos os anos, o festival tem uma programação muito legal, de debates, aulas, shows, atividades gastronômicas, tudo com entrada gratuita, inclusive as degustações de pratos e bebidas inspirados nos filmes após algumas sessões. Eu mesma vou participar de um dos debates na semana que vem sobre a história da alimentação no Brasil, que é uma série baseada no livro do Luiz da Câmara Cascudo, que é um clássico da alimentação no Brasil, que vai servir de ponto de partida para a gente conversar sobre as origens, da cozinha brasileira, essa mistura de culturas que formam a nossa cozinha. E ao longo dessas 2 semanas, a partir de amanhã, tem também feirinha gastronômica no Centro Cultural São Paulo, oficinas. A programação é muito rica, a seleção de filmes é muito bem curada, e vocês podem ver todos os detalhes no perfil do festival no Instagram, que é o @SPFoodFilmFest, que te direciona para o site do festival, que tem tudo nos mínimos detalhes. Um beijo e até sexta.
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2: Alexia Marília, com a sua curadoria de agenda cultural. Tudo bem, Alexia?
3: Tudo certo. Hoje eu tenho uma indicação de um show que vai acontecer hoje mesmo. A atriz e cantora Mel Lisboa canta Rita Lee no Blue Note. Não sei se vocês já sabem, mas a Mel Lisboa interpreta a Rita no musical, Rita Lee, uma autobiografia musical. Então ela é uma artista que tem familiaridade com a discografia e a essência da nossa eterna ovelha negra. O show vai ter 2 sessões, uma às 8 da noite e a outra às 10h30 da noite. Os ingressos variam entre R$ 190 e R$ 270. O Blue Note fica na Avenida Paulista, número 2073, na Consolação. Mas calma que tem mais uma recomendação para hoje. No Monumento às Bandeiras vai ter um show de drones, isso mesmo, com drones, com símbolos e elementos da cultura chinesa e brasileira. Então, o espetáculo faz parte do projeto Brasil-China, uma história de amizade que celebra 2026 como o ano da cultura Brasil-China. O evento é grátis e acontece hoje no Monumento às Bandeiras, que fica na Praça Armando de Salles Oliveira, na Vila Mariana, às 8 da noite. Então, fica aí, então, com essas 2 dicas fresquinhas na agenda cultural.
2: Adorei. Muito bom. Obrigada, viu, Alexia,
3: Tamo
2: pelas
3: junto.
2: informações. Mas ainda não acabou esse evento.
4: Não, pra gente aqui no CBN de São Paulo,
2: Acabou.
4: está acabando hoje, neste momento, mas ainda tem mais algumas horas. Mas já pode tocar, já
2: Billy Joe pode nos
4: é a trilha
2: acordar?
4: do dia.
2: When
4: Setembro acabou, gente.
2: Is...
4: Pô.
2: acorde-me quando setembro acabar. A gente tá bem acordado, viu?
4: Você viu que eu pedi essa música ontem, Pascoal lembrou, ficou acordado.
2: E trouxe.
4: Colocou a música.
2: Muito bem, muito bem. Valeu, Billy Joe. Valeu, Pascoal Júnior. Valeu, Alexia Marília, que fez a produção do Estúdio Cepô. CBN São Paulo.
4: CBN é já,
2: às 2 da tarde. Beatriz Lacorti com auxílio de produção, Pascoal Júnior e Priscila Goviotti nos trabalhos técnicos. Venha até mais CBN São Paulo, a partir das 10 da manhã. Todo mundo bem acordado, hein?
4: Em outubro. Beijo. Boa tarde a todos.
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0: Quarta-feira, 30 de setembro de 2026. A confiança nas escolas caiu de 55% para 30% no Brasil entre 2021 e 2026. Hoje, apenas 3 em cada 10 pais irresponsáveis dizem confiar muito nas instituições de ensino, enquanto 55% afirmam confiar pouco. O levantamento do Instituto Futuro é Infância Saudável, em parceria com a Quest, também mostra que 73% dos brasileiros consideram as escolas pouco ou nada seguras para crianças e adolescentes. A pesquisa ouviu 2.202 brasileiros e tem margem de erro de 2 pontos percentuais. A Justiça determinou que a plataforma Discord reforce a proteção de crianças e adolescentes sob pena de multa diária de R$100 mil. A plataforma terá de impedir a recriação de grupos investigados por ameaças e violência contra menores, evitar o retorno de contas banidas e comunicar às autoridades casos de aliciamento, chantagem sexual e incentivo à automutilação ou ao suicídio. O Discord também terá de comprovar como verifica a idade dos usuários. No horário de Brasília, 11 horas e 59 minutos.
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1: E muito boa tarde, hoje é quarta-feira, 30 de setembro de 2026, começando mais um CBN Brasil com Cássia Regina.
2: E com Carlos Alberto e com setembro que já está terminando.
1: Reparou só, 30 de setembro, lá se foi o mês 9 e estamos em pleno período eleitoral.
2: Isso.
1: Ontem tivemos os debates da Globo nas capitais estaduais, em todos os estados e no Distrito Federal. Vamos tratar disso aqui no CBN Brasil. As situações são bem diferentes, há estados em que a disputa é bastante acirrada e há estados em que há um franco favorito, como é o caso de São Paulo, por exemplo, em que nas pesquisas o governador Tarcísio de Freitas, candidato à reeleição, leva grande vantagem sobre o Fernando Haddad. Eles debateram ontem e nós vamos ter informações sobre esse debate aqui no CBN Brasil. Bom, e amanhã, quinta-feira, que é o último dia de propaganda eleitoral para o primeiro turno, tem o conhecido já, o tradicional debate da Rede Globo. E é uma novidade importante divulgada hoje cedo em relação a isso. O Lula não vai, ou pelo menos até agora, essas questões são decididas e mudadas sempre de última hora, né, Cássia?
2: Uhum.
1: Mas a informação que temos até o momento é que o Lula não vai, certo?
2: É isso. Inclusive, ele marcou uma entrevista para um podcast no mesmo dia e no mesmo horário. Mas daqui a pouco a gente vai ter os detalhes dessa informação com a nossa reportagem.
1: Bom, quem vai para o debate da Globo, já confirmado, é Flávio Bolsonaro, o Cury e o
2: Romeu Zema.
1: Romeu Zema e o Caiado.
2: Isso.
1: Do Caiado. Não vai o René Santos, né?
2: Não.
1: Exatamente. Bom, isso tudo a gente vai tratar melhor amanhã, mas o tema agora é claramente eleitoral. Como eu dizia, amanhã termina a propaganda eleitoral. E sexta-feira é o dia de reflexão, sábado idem e domingo dia para votar. Bom, na eleição, no debate eleitoral, continua quente a questão religiosa, né? A questão religiosa que está sendo decidida hoje lá em Brasília. O Tribunal Superior Eleitoral, nesse momento, ele está julgando aquela questão das fake news a respeito da... Como é que surgiu o caso? Para repetir, a pessoa está acompanhando. É o caso envolvendo Nossa Senhora Aparecida e o título de padroeiro do Brasil, que é fixado em lei. Correu aí uma fake news de que o Flávio Bolsonaro iria eliminar essa qualificação, né? Nossa Senhora do Brasil, padroeiro do Brasil, iria eliminar isso. É uma fake news. E aí foi sendo debatida, aí virou assunto religioso, acabou tomando o debate, foi parar no Supremo Tribunal Federal e agora está no Tribunal Superior Eleitoral. E já tem um voto, que é do ministro André Mendonça, que determina que os sites e nas redes sejam derrubados os posts que tratam desse assunto. Nós vamos, então, discutir isso aqui também. E agora temos... Bom, vamos começar, então, com as reportagens de Brasília, Cássia, com a Rani Veloso, que é o caso da decisão do Lula de não participar do debate da Globo. A ver, Rani Veloso.
3: Boa tarde, Sardenberg, a você, a Cássia e a todos que nos acompanham. Olha, o presidente Lula decidiu que não vai ao debate da TV Globo marcado para amanhã. De acordo com fontes da campanha de Lula à CBN, no horário do debate, o presidente deve conceder entrevista ao podcast Flow, que é um ambiente mais confortável e controlado para quem evita desgastes na reta final da campanha. A decisão já está tomada, a única chance de Lula mudar de ideia é o surgimento de algum fato novo. Ainda no fim de semana, o candidato do PL, Flávio Bolsonaro, confirmou presença no debate. Ele tinha desafiado Lula a comparecer para esfregar verdades na cara dele. Nesta quarta, Flávio passa o dia em Brasília, em agendas internas, gravações e já se preparando para o debate. A decisão de Lula também repercutiu entre os outros candidatos à presidência. Ronaldo Caiado, do PSD, também desafiou Lula a ir ao debate para discutir segurança pública e corrupção cara a cara, para que os brasileiros tirem suas próprias conclusões, escreveu Caiado. Já Romeu Zema, do Novo, que confirmou presença ontem após decisão do presidente do Tribunal Superior Eleitoral, Cássio Nunes Marques, obrigando a sigla a ter representação nos debates, aposta as últimas fichas neste último encontro com os outros presidenciáveis. Segundo interlocutores de Zema, com quem eu conversei, ele vai explorar os escândalos envolvendo o caso Master e o envolvimento de ministros do Supremo Tribunal Federal. A campanha negou a possibilidade de fazer dobradinha com Flávio Bolsonaro. Nas redes sociais, nesta quarta, Zema disse que permanece firme até o fim, em busca do que muitos dizem ser impossível. Augusto Cury, do Avante, vai se manifestar mais tarde sobre o tema em entrevista coletiva. O candidato tem figurado em terceiro lugar nas pesquisas. Sardenberg.
1: O Rani, o Lula não aparecendo, a Rede Globo vai deixar a cadeira vazia, né?
3: Exatamente, Sardenberg, assim como procedeu ontem nos debates na disputa pelos governos nos estados, a tendência e expectativa é que realmente fique lá o espaço no estúdio vazio, mostrando que o candidato foi convidado, mas decidiu não comparecer.
1: Tá certo. E a outra informação também é que os candidatos que participarem poderão fazer perguntas a cadeira vazia, quer dizer, na verdade, poderão fazer críticas ao presidente Lula, simulando perguntas à cadeira vazia.
2: E aí já é um formato que depois eles utilizam nos famosos cortes, né? Para colocar nas redes, na campanha, tudo.
1: Exatamente. Bom, seguindo então com as reportagens, questões eleitorais, continuamos em Brasília com Felipe Igreja. É o julgamento do caso religioso. Felipe Igreja.
4: Sardenberg, o ministro André Mendonça, do Tribunal Superior Eleitoral, defendeu hoje pela manhã a manutenção da sua própria decisão, que mandou retirar do ar postagens que associavam o candidato Flávio Bolsonaro do PL a um movimento para retirar de Nossa Senhora Aparecida do posto de padroeira do Brasil. Mendonça se manifestou então no sentido de referendar a própria decisão no plenário virtual do TSE. Os demais ministros têm até às 11h59 da noite de hoje para votar desse caso. No seu voto, André Mendonça afirma que a justiça eleitoral deve intervir na liberdade de expressão de maneira excepcional, precisa e fundamentada. Para o ministro, é necessário diferenciar uma crítica política, que permanece protegida, de uma afirmação factual objetivamente falsa e sem suporte. Mendonça também afirma que as medidas adotadas por ele não configuram censura prévia. Segundo o voto, não houve proibição geral de novas manifestações, suspensão de perfis ou autorização prévia para publicações. O ministro destaca ainda que a decisão dele não restringe a liberdade religiosa. Continuam permitidas manifestações de fé, a defesa da manutenção de Nossa Senhora Aparecida como padroeira do Brasil, críticas à eventual proposta legislativa sobre o tema e debates sobre religião e política. O ministro diz ainda que a retirada de conteúdos deve ser interpretada de forma restritiva. Retirada do ar de conteúdos deve ser interpretada de forma restritiva. A simples menção a Nossa Senhora Aparecida, críticas à família de Flávio Bolsonaro ou discussões sobre religião e política não são suficientes para caracterizar um conteúdo proibido. O segundo ministro, a suspensão é de conteúdos que insinuam que Flávio Bolsonaro e sua família estariam comprometidos com essa ideia de retirar de Nossa Senhora Aparecida da condição ou do título de padroeira do Brasil. Havia uma expectativa de que esse tema também pudesse pudesse ser analisado no plenário do Supremo Tribunal Federal, mas o presidente da corte, Edson Fachin, acabou não colocando essa ação na pauta da sessão de hoje, com o temor de que, se o caso fosse ao plenário, os ministros poderiam novamente discutir e bater boca em público. Com isso, ficou restrito aí, portanto, ao TSE uma decisão sobre esse caso. O presidente da Corte Eleitoral, Cássio Nunes Marques, marcou para hoje a análise desse caso no plenário virtual. Então, o julgamento está sendo realizado desde as 10 horas da manhã no plenário virtual. É um sistema em que os ministros apenas registram os votos sem qualquer tipo de debate, sem correr o risco ali de uma discussão entre os ministros. Já no Supremo Tribunal Federal, o ministro Flávio Dino determinou hoje que a Polícia Federal investigue uma série de ataques e atos de vandalismo contra imagens, objetos religiosos e registrados em diferentes estados brasileiros. A decisão de Flávio Dino reúne ocorrências envolvendo ataques a imagens de santas em igrejas católicas e ataques a um terreiro de Umbanda. O ministro alerta para o cometimento de possíveis crimes, como vilipêndio religioso, preconceito, violência contra práticas religiosas, furto, dano, incêndio e ameaça. Ele pede, então, que esse relato de crimes desse tipo em vários estados, por isso justifica a atuação da Polícia Federal, e ele encaminhou também a decisão para a Procuradoria-Geral da República para abertura de investigações. Sardenberg.
1: Muito obrigado, essa informação do Felipe Igreja. Só um detalhe, Felipe, essa votação virtual no Tribunal Superior Eleitoral, ela termina quando?
4: Hoje mesmo, é às 11h59 da noite, são 7 ministros, né, que precisam se manifestar. O André Mendonça já apresentou o seu voto, os outros 6 ainda vão se manifestar, Sardenberg.
1: E como você disse, não tem debate, cada ministro deposita o seu voto no sistema. Obrigado, Felipe, até. E agora voltamos continuamos no cenário eleitoral. Está conosco aqui no estúdio a Marcela Lorenzetto, nossa âncora aqui do CBN de São Paulo, e que está fazendo um extra. Obrigado, Marcela.
5: Imagina.
1: E vai nos fazer um comentário, fazer informação sobre o debate aqui em São Paulo entre o governador Tarcísio Freitas e o Fernando Haddad.
5: Pois é, o último debate antes do primeiro turno, né? O último debate e segundo debate, porque antes só houve confronto, um único confronto antes deste debate da TV Globo, que ocorreu ontem à noite. Foi marcado pela nacionalização da disputa, discussões sobre questões técnicas e muitos números, viu, Sardenberg? O Tarcísio de Freitas, candidato à reeleição pelo Republicanos, e o candidato Fernando Haddad, do PT, discutiram segurança, saúde, privatizações, mas também trocaram críticas aos governos Lula e Bolsonaro, e ambos abusaram do economês. Os dois queriam mostrar quem sabia mais de economia ali, viu, Sardenberg? Haddad pecou na administração do tempo em algumas respostas, em alguns momentos, enquanto Tarcísio também despejou vários números para tentar validar feitos da própria gestão. Foi um debate relativamente tranquilo, com poucos pontos de tensão. Acho que o paulista ficou desacostumado depois dos últimos debates eleitorais nas eleições municipais, teve cadeirada, xingamento. Esse foi um debate bem tranquilo ali, dentro da cordialidade que se exige, que se espera de dois candidatos ao governo do estado. Segurança pública, com foco no combate às facções, foi o tema que abriu as discussões, tá? Na primeira pergunta, num bloco temático por região, Fernando Haddad escolheu segurança na região de Piracicaba e cobrou o governador sobre a presença do Comando Vermelho, outra facção aqui no estado. Tarcísio de Freitas não respondeu diretamente sobre a facção. Ele citou a queda dos indicadores de criminalidade e lembrou prisões de grupos que atuavam na região. Ao longo da noite, os dois também trocaram acusações sobre palanques com pessoas ligadas ao crime e ao PCC. Tarcísio de Freitas citou o vereador do PT, Senival Moura, que foi alvo de uma operação da Polícia Civil em junho, ali ligado também ao PCC. E Haddad rebateu falando sobre Milton Leite, ex-vereador, ex-presidente da Câmara dos Vereadores, também preso por relação com o PCC e que há 15 dias fez campanha com o governador Tarcísio de Freitas. Os dois debateram saúde, também falaram de transporte, educação, privatizações, com duras críticas de Fernando Haddad à venda da Sabesp, Mas os temas nacionais atravessaram o debate do começo ao fim, né? Tarcísio atribuiu a corrupção investigada na Lava Jato à paralisação de obras que diz ter retomado no estado, como por exemplo o metrô. E ele cobrou de Haddad, ex-ministro da Fazenda, o endividamento de famílias e empresas, acusando o governo Lula de negacionismo fiscal. Haddad respondeu com a herança do governo Bolsonaro, lembrou os calotes em precatórios e perguntou se o adversário queria que o presidente fosse como um argentino Javier Milei aqui no Brasil. Os dois ainda disputaram a autoria da Operação Carbono Oculto contra o PCC, mais uma vez, né, o tema da segurança que é tão caro ao eleitor paulista sendo abordado no debate. Quando Haddad disse que as obras do metrô dependem de dinheiro federal, Tarcísio de Freitas ironizou, viu? Diz que daqui a pouco o governo federal vai reivindicar o Cristo Redentor, porque parece que tudo é mérito da União na visão de Haddad. Nossa reportagem com a Nadete Calado, que estava acompanhando o debate, acompanhou também essa entrevista coletiva depois das discussões na TV. E Tarcísio de Freitas disse que viu com naturalidade essa nacionalização, a presença de temas nacionais no debate. Vamos ouvi-lo.
6: Nesse cenário de acirramento que existe no âmbito nacional também, e como cada candidato acaba tendo uma ligação a uma das duas candidaturas presidenciais mais importantes, que em alguma medida haja alguma nacionalização. Mas aí eu tenho que louvar aqui o modelo do debate que a Globo trouxe. Ele tem blocos dedicados à regionalização, que te obriga a falar também da questão que todo mundo quer saber, que o eleitor quer saber como é que fica a minha vida aqui em São Paulo, aqui no estado.
5: Haddad destacou também a importância da disputa nacional.
7: Até porque o que eu pretendo fazer em São Paulo depende muito de um presidente experiente, de um presidente comprometido com a causa pública, transparente, que dá autonomia para as instituições funcionarem. E o Flávio é o oposto disso. Ele se envolveu em muitos outros escândalos que ele não consegue explicar. De toda a natureza, moral, cívica, ética, criminal.
5: Nas considerações finais, Tarcísio de Freitas prometeu que São Paulo vai continuar sendo locomotiva do país. Já Haddad defendeu mais transparência nas contas do estado e o fim da onda de privatizações. Tarcísio declarou claro apoio a Flávio Bolsonaro para a presidência, enquanto Haddad classificou o candidato do PL como uma ameaça ao país. Sardenberg.
1: Tá, agora Marcela, veja se você... Enfim, podemos resumir mais ou menos assim, né? O governador Tarcísio de Freitas tinha o objetivo de defender o seu mandato.
5: Sim.
1: Defender o seu governo e tal. E aí ele usou aquele expediente, enfim, que é natural dele, né? Ele é um engenheirão, né? Como a gente diz. E ele bobeou, ele vai para os números, né? E é gozado que ele cita assim, cresceu 18,7%, diminuiu 13,22%, aumentou e tal. Quer dizer, ele está com um monte de números na cabeça e ele, enfim, colocou isso diversas vezes. E, no geral, ele fez uma defesa bem substancial do seu mandato. E o Fernando Haddad logrou êxito ao nacionalizar o debate, né? Quer dizer, desde o começo a gente sabe que o Fernando Haddad ele foi empurrado, né, para essa candidatura para defender o Lula aqui no debate nacionalizado. Bom, e o Fernando Haddad conseguiu levar a questão para a eleição Bolsonaro-Lula, né? E nesse aspecto o Tarcísio ficou até mais quieto do que podia imaginar, né?
5: Ficou de certa forma em alguns pontos específicos. Eu achei que no geral Tarcísio de Freitas até foi bem em algumas respostas, né? Justamente por ter esses números. Claro, tirando toda essa parte de economias, que acho que o eleitor que chegou tarde em casa, estava cansado, acompanhando esse debate, acabou não tendo tanta atenção a essa enxurrada de números, essa metralha.

0: Principalmente nessa parte da nacionalização do discurso, ficou acuado em algumas respostas. Quando traz essa parte do governo federal, dos investimentos.
1: A crítica ao governo Bolsonaro.
0: Exatamente,
1: né?
0: As críticas, principalmente à pandemia, enfim, acho que nesse aspecto, de fato, concordo com a sua análise. Foi um debate bem nacionalizado, puxado por Fernando Haddad, mas Tarcísio de Freitas tentou trazer, puxar a sardinha para o seu mandato, falar bem das suas obras, trazendo esses números, esses dados que ele sabe de cor.
1: E só para concluir, houve um ato falho do Fernando Haddad lá pelas tantas, né? Ele fez uma pergunta, fez uma crítica ao que o Tarcísio estava falando e disse assim: e você vai fazer isso no seu segundo mandato?
0: Se eleito.
1: Aí falou, não, se for eleito, né?
0: Deu uma respirada.
1: Deu uma respirada, deu um branco. Foi um ato falho e tal, mas enfim, foi um debate civilizado. Tranquilo e sem maiores complicações. Marcelo Lorenzetto, muitíssimo obrigado pela canja aqui no CBN Brasil.
0: Eu que agradeço.
1: E agora, Ana?
2: Agora nós vamos para o Rio de Janeiro. Gabriel Freitas tem informações sobre o debate que aconteceu na capital fluminense. Gabriel, boa tarde.
3: Oi, Cássia Sardenberg, boa tarde a vocês e a todos. Eduardo Paes, do PSD, e Douglas Ruas, do PL, transformaram esse debate da TV Globo num confronto mais direto ali nessa reta final de campanha, né, aqui para o governo do Rio. Os dois candidatos lideram as pesquisas e trocaram ataques em diferentes momentos. E a disputa nacional também entrou no estúdio aqui do Rio, mas de formas bem diferentes, viu? Paes tentou se afastar da polarização entre Lula e Flávio Bolsonaro, mesmo com o apoio do presidente, né, candidato à reeleição pelo PT. Eduardo Paes evitou citar Lula pelo nome. O candidato do PSD preferiu ligar Douglas Ruas ao ex-governador Cláudio Castro e ao ex-presidente da Assembleia Legislativa, Rodrigo Bacelar. Vamos ouvir esse trecho da fala deles.
4: A candidatura do Douglas Ruas, que foi colocado como candidato a governador, como sucessor oficial para dar continuidade ao governo Castro pelo próprio ex-governador Cláudio Castro, cassado por corrupção. Temos aqui o tempo todo tratado de discutir o Estado do Rio de Janeiro, né? Por que eu não fico com esse papo deles de Bolsonaro, de Lula, né? Porque aqui tem um governador que quer tratar desse lugar aqui que está embaixo da gente, desse mapa. O Rio de Janeiro precisa ser prioridade.
3: Douglas Ruas fez um movimento contrário, citou Flávio Bolsonaro várias vezes ao longo do debate, mas o nome de Cláudio Castro, né, de quem ele foi secretário na época que Castro era governador, apareceu pouco. E em uma das ocasiões, Ruas acusou Paes de ter proximidade com o ex-governador.
5: Você tem falado muito aqui do Bacelar e do Cláudio Castro. Eu tive sim uma relação de trabalho e não nego, diferente de você. Agora, você teve uma relação de intimidade com Cláudio Castro. Você que está em casa, pesquise no Google. Cláudio Castro e Eduardo Paes cantam juntos. Vocês vão ver uma matéria no jornal Globo, os dois cantando um samba junto, sentando à mesa do bar para tomar cerveja juntos. Amigo de boteco. Só que o Eduardo Paes é assim. A hora que serve, ele está do lado. Quando dá problema, ele nega as suas relações.
3: Antony Garotinho também partiu para o confronto, né, o candidato do Republicanos, que participou do debate no mesmo dia em que o Tribunal Regional Eleitoral manteve o indeferimento do registro da candidatura dele, né? Aconteceu ontem. Garotinho agora vai recorrer ao Tribunal Superior Eleitoral. Como os candidatos podiam circular, né, pelo estúdio durante parte das respostas, ele se aproximou fisicamente dos adversários em alguns momentos. Garotinho, que também fez uma dobradinha inesperada com o William Siri, do PSOL.
6: Ô, Garotinho, deixa eu lhe falar uma coisa. A agricultura no nosso estado é fundamental.
7: Pode pedir a parte?
8: Não, não, não, por favor. Vamos respeitar a palavra do candidato.
7: Não, só porque eu queria concordar.
6: Não, tamo junto nessa.
3: Um dos assuntos mais delicados da campanha apareceu só no último dos quatro blocos, né? O William Siri questionou Douglas Ruas sobre Rio Previdência, o caso que envolve aportes feitos pelo fundo no Banco Master. Debate que durou cerca de 2 horas e meia. Teve perguntas de tema livre, assuntos sorteados, questões sobre diferentes regiões do estado, duração que também aumentou depois daquela mudança de última hora na lista de participantes, né? Porque o André Marinho, do Novo, entrou no debate por decisão de Cássio Nunes Marques, ministro e presidente do Tribunal Superior Eleitoral, decisão que saiu poucas horas antes do encontro. O ministro considerou que o Novo atende ao requisito de representação parlamentar previsto para participação em debates eleitorais, e agora os candidatos entrando, né, Cássio Sardenberg, nesses últimos dias de campanha, antes do primeiro turno marcado para domingo. Volto com vocês.
1: Cássia?

0: Muito obrigada. Esse foi o Gabriel Freitas falando direto do Rio de Janeiro. E tem uma outra notícia de hoje, da tarde de hoje. Polícia Federal deve ouvir, na tarde desta quarta-feira, o banqueiro Daniel Vorcaro, do Banco Master, e o pai dele, Henrique Vorcaro. Os depoimentos vão ser realizados por videoconferência. Lembrando que Daniel Vorcaro está preso no 19º Batalhão da Polícia Militar, que é conhecido como Papudim em Brasília, e Henrique Vorcaro está preso em Minas Gerais. A Polícia Federal intimou os dois a prestarem depoimento naquele inquérito que apura a atuação dos grupos A Turma e Os Meninos. Segundo as investigações, esses dois grupos funcionavam como uma espécie de milícia privada acionada por Vorcaro para realizar ações de vigilância, coleta de informações em processos sigilosos, invasão de sistemas de informática e intimidação de pessoas contrárias aos interesses do banqueiro. Meio-dia, 25 minutos.
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12: Letícia Veloso já está conosco e já tem informação do trânsito pela cidade de São Paulo, também pelas estradas. Boa tarde para você, Letícia.
13: Oi, Cássia, boa tarde para você, boa tarde, Sardenberg, boa tarde para o nosso ouvinte. Eu já começo com destaque para a rodovia dos Bandeirantes, na pista norte. Tem congestionamento, é por causa de acidente no quilômetro 33, com mais de 6 quilômetros de fila neste momento. Está pesado esse trajeto, dá para utilizar, no caso, a Ianguera como alternativa. Pista norte, sentido Campinas. Em direção a São Paulo, o trajeto segue bem nas duas rodovias, no caso, a rodovia dos Bandeirantes, um pouquinho mais intensa na aproximação da marginal do Tietê.
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0: quarta-feira, 30 de setembro de 2026. 9 em cada 10 propostas dos presidenciáveis para a saúde exigem recursos que o país não tem hoje. Segundo o levantamento do Instituto de Estudos para Políticas de Saúde, 95% das 95 propostas analisadas demandam mais dinheiro, mas não indicam de onde viriam os recursos. O estudo avaliou os planos dos 6 candidatos com pelo menos 2% das intenções de voto. Quase metade das propostas não detalha como seria executada e 83% dependeriam também da participação de estados e municípios. O relatório ainda aponta que mais da metade das medidas apresentadas como propostas já existem em algum grau nos programas de saúde. Um tribunal federal dos Estados Unidos suspendeu a execução de uma mulher condenada à morte por um assassinato cometido quando ela tinha 18 anos. Krista Gayle Pike, hoje com 50 anos, seria executada nesta tarde, no Tennessee, quando a decisão saiu cerca de uma hora antes do horário previsto. O tribunal determinou a revisão do caso para avaliar se as alegações de abuso sexual sofridas por Pike na infância foram devidamente consideradas na sentença. Ela não contesta ter participado do assassinato de um garoto de 19 anos em 1995. A Suprema Corte dos Estados Unidos havia rejeitado na véspera um pedido para suspender a execução. A Bolsa de Valores de São Paulo opera em alta de 1,28% aos 186.188 pontos. O dólar comercial apresenta queda de 0,64%, cotado a R$ 5,18. O euro vale R$ 5,87, oscilação negativa de 0,61%. No horário de Brasília, 12:33.
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1: E aí, Cássia, vamos de novo?
2: Vamos novamente, agora com todos os ouvintes do Dial, das plataformas digitais, ouvintes de todo o país reunidos. Aliás, de todo o país e do mundo, porque os ouvintes que nos escutam nas plataformas digitais têm a opção de fazer isso em qualquer lugar do planeta.
1: Então, no meio-dia e meio-dia 25 estivemos nas plataformas digitais e agora estamos no Dial e nas plataformas digitais. E o noticiário todo está dominado pela política. Estamos a 3 dias das eleições, a propaganda eleitoral vai até amanhã e ontem à noite tivemos os debates para governos, dos candidatos a governador em todos os estados do país e mais no Distrito Federal. E na amanhã temos o debate da Rede Globo, amanhã temos o debate da Rede Globo, debate presidencial de candidatos a presidente, e temos informações sobre como é que vai se dar esse debate com a Rani Veloso em Brasília. Rani.
3: Pois é, Sardenberg, boa tarde a você, a Cássia, a todos que nos acompanham. Será um debate sem a presença do presidente Lula, que decidiu não ir ao encontro marcado para amanhã na TV Globo. De acordo com fontes da campanha de Lula à CBN, no horário do debate, o presidente deve conceder entrevista ao podcast Flow, que é um ambiente mais confortável e controlado para quem evita desgastes na reta final da campanha. A decisão já está tomada, a única chance de Lula mudar de ideia é o surgimento de algum fato novo. Ainda no fim de semana, o candidato à presidência do PL, Flávio Bolsonaro, confirmou presença no debate. Ele tinha desafiado Lula a comparecer para esfregar verdades na cara dele. Nesta quarta, Flávio passa o dia em Brasília, em agendas internas, gravações e já se preparando para o debate. A decisão de Lula também repercutiu entre os outros candidatos. Ronaldo Caiado, do PSD, também desafiou Lula a ir ao debate para discutir segurança e corrupção cara a cara, para que os brasileiros tirem suas próprias conclusões, escreveu Caiado. Já Romeu Zema, do Novo, que confirmou presença ontem após decisão do presidente do Tribunal Superior Eleitoral, ministro Cássio Nunes Marques, que obrigou a sigla a ter representação no debate, Zema aposta as últimas fichas neste último encontro com os outros presidenciáveis. Segundo interlocutores do candidato, ele vai explorar os escândalos envolvendo o caso Master e o envolvimento dos ministros do Supremo Tribunal Federal. A campanha negou a possibilidade de fazer dobradinha com Flávio Bolsonaro. Nas redes sociais, nesta quarta, Zema disse que permanece firme até o fim, em busca do que muitos dizem ser impossível. Augusto Cury, do Avante, vai se manifestar mais tarde em entrevista coletiva sobre o tema. O candidato tem figurado em terceiro lugar nas pesquisas. E só ressaltando, Sardenberg, como sua própria curiosidade, né, o lugar lá reservado para o presidente Lula no estúdio da TV Globo vai ser mantido, assim como aconteceu ontem nos debates aos candidatos ao governo dos estados com as afiliadas da Globo. O lugar fica lá, inclusive os outros candidatos podem fazer críticas, né, e questionamentos ao candidato que faltar, no caso, o presidente Lula. Sardenberg.
1: O esquema é que a cadeira fica lá colocada e os outros candidatos podem fazer perguntas, entre aspas, para a cadeira vazia. O que vai acontecer é que os demais candidatos vão aproveitar esse tempo para fazer críticas ao presidente. Bom, e agora que temos Brasília?
2: Temos Brasília. Estamos com o Felipe Igreja, que está acompanhando aquele julgamento no TSE sobre a remoção de notícias falsas envolvendo o nome do candidato Flávio Bolsonaro e Nossa Senhora Aparecida. Felipe Igreja.
4: Cássia, o ministro André Mendonça, do Tribunal Superior Eleitoral, votou hoje mais cedo para a manutenção da sua própria decisão, que mandou retirar do ar postagens que associavam o candidato Flávio Bolsonaro do PL ao movimento para retirar de Nossa Senhora Aparecida do posto de padroeira do Brasil. Mendonça votou no julgamento que está sendo realizado no plenário virtual do TSE e os demais ministros da Corte Eleitoral têm até às 11h59 da noite de hoje para votar. Na sua manifestação, no seu voto, André Mendonça disse que a Justiça Eleitoral deve intervir na liberdade de expressão de maneira excepcional, precisa e fundamentada. Para o ministro, é necessário diferenciar uma crítica política, que permanece protegida, de uma afirmação factual objetivamente falsa e sem suporte. Mendonça também disse que as medidas não configuram censura prévia. Segundo o voto do ministro, não houve proibição geral de novas manifestações, suspensão de perfis ou autorização prévia para publicações. O ministro destaca ainda que a decisão dele não restringe a liberdade religiosa, que continuam permitidas manifestações de fé, a defesa da manutenção de Nossa Senhora Aparecida como padroeira do Brasil, críticas à eventual proposta legislativa sobre o tema e debates sobre religião e política. O ministro disse ainda que a retirada de conteúdos deve ser interpretada de forma restritiva. A simples menção a Nossa Senhora Aparecida, críticas à família de Flávio Bolsonaro ou discussões sobre religião e política não são suficientes para caracterizar um conteúdo proibido. Que a decisão dele destaca que a suspensão é de conteúdos que insinuam que Flávio Bolsonaro ou a sua família estariam comprometidos com essa ideia de retirar de Nossa Senhora Aparecida a condição ou título de padroeira do Brasil. Havia uma expectativa de que esse tema também pudesse ser analisado no plenário do Supremo Tribunal Federal hoje, mas o presidente da corte, Edson Fachin, acabou não colocando a ação na pauta da sessão. Havia um temor de que, se o caso fosse ao plenário, os ministros poderiam novamente discutir e bater boca em público. Com isso, a ação está sendo julgada no TSE, no plenário virtual, onde não há o debate entre os ministros, apenas o registro dos votos por escrito. Cássia.
2: Muito obrigada, esse foi o Felipe Igreja.
1: E agora sobre o debate em São Paulo, entre o governador Tarcísio de Freitas e o candidato Fernando Haddad. A informação é da Marcela Lorenzetto, nossa âncora no CBN São Paulo. Marcela.
5: Olha, Sarenberg, debate bem marcado pela nacionalização da disputa e com muita economês, viu? Ou seja, Fernando Haddad do PT e Tarcísio de Freitas do Republicanos disputando ali quem sabia mais de economia, com muitos números e muitos dados sendo divulgados para justificar de um lado os problemas do Estado e de outro exaltar os feitos da atual gestão. Tarcísio e Haddad discutiram segurança, saúde, privatizações, mas também trocaram críticas aos governos Lula e Bolsonaro. Nas considerações finais, Tarcísio declarou apoio a Flávio Bolsonaro para a presidência, enquanto Haddad classificou o candidato do PL como uma ameaça ao país. Na primeira pergunta, no início do primeiro bloco, um bloco temático por região, Haddad escolheu segurança pública na região de Piracicaba e cobrou o governador Tarcísio sobre a presença do Comando Vermelho no estado. Tarcísio não respondeu diretamente sobre a facção, citou a queda nos indicadores de criminalidade e lembrou prisões de grupos que atuavam na região. Ao longo da noite, os dois também trocaram acusações sobre palanques com pessoas ligadas ao crime, debateram saúde, transporte, educação e privatizações, com críticas de Haddad, principalmente a privatização da Sabesp. Mas os temas nacionais, de fato, atravessaram o debate do começo ao fim, puxados principalmente por Haddad. Tarcísio atribuiu a corrupção investigada na Lava Jato à paralisação de obras que diz ter retomado no estado e cobrou de Haddad, ex-ministro da Fazenda, o endividamento de famílias e empresas, acusando o governo de Lula de negacionismo fiscal. Haddad respondeu com a herança do governo Bolsonaro, lembrou os calotes em precatórios e perguntou se o adversário queria um presidente como o argentino Javier Milei no Brasil. Os dois ainda disputaram ali a autoria da Operação Carbono Oculto contra o PCC em São Paulo. Nas considerações finais, Tarcísio prometeu que São Paulo vai continuar sendo a locomotiva do país, pediu votos para os candidatos dele ao Senado. Haddad defendeu mais transparência nas contas do estado e o fim da onda de privatizações, além de também ter pedido voto às candidatas da chapa dele ao Senado no estado de São Paulo. No geral, um debate bem educado, né? Uma cordialidade entre os dois candidatos e essa questão nacional permeando toda a disputa, Sardenberg.
1: O governador Tarcísio cumpriu o seu objetivo, que era defender o seu mandato, a sua gestão, e o Haddad também cumpriu o seu objetivo, que era nacionalizar o debate, colocar a questão entre Lula e Flávio Bolsonaro. E só para completar, teve aquele fato engraçado, né, que foi um ato falho do Fernando Haddad, quando ele fez uma pergunta ao Tarcísio e disse, né, você vai fazer isso no seu segundo mandato? Aí deu um break e falou, aí se você for eleito.
5: É, deu aquele silêncio, aquela pausa estratégica, se eleito, claro.
1: Mancada, né?
5: Então, foi. Assim.
1: Bom, muito obrigado, Marcelo Lonezeto. E agora...
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0: E aí, Merval?
1: Tudo bom, Sandemir? Boa tarde, ouvinte. Boa tarde, Cássia.
2: Boa tarde, Merval.
0: Falamos aqui agora há pouco do debate em São Paulo e a gente queria a sua visão, seu comentário sobre o debate para governadores aí no Rio de Janeiro, Merval.
1: Olha, foi um debate bom, embora tenha havido algumas baixarias e tal, algumas insinuações sem prova, mas, de maneira geral, como o debate exigia que se falasse sobre temas específicos.
0: Sim? Alô?
2: Perdemos o contato com o Merval Pereira. Vamos fazer o seguinte, vamos tentar retomar. O Merval estava começando a falar dos temas específicos, né, que foram
0: Do
2: discutidos
0: debate no
2: nesse
0: Rio de Janeiro,
2: debate.
0: né?
2: Debate no Rio de Janeiro, que reuniu muitos candidatos. Nós estamos aqui com a reportagem, inclusive, que está no site da CBN, trazendo os detalhes desse encontro. Merval, você ia começar a falar dos pontos específicos quando a gente perdeu o contato com você. Pode retomar a partir daí, por favor.
1: Eu acho que foi um bom debate, porque como o programa exigia falar sobre temas específicos, todos tiveram que falar de segurança, transporte e tal, e apresentar propostas, né? Que é o que não se faz nessas campanhas ultimamente. Então, acho que foi bom o Eduardo Paes, como líder das pesquisas, foi muito atacado, mas conseguiu, não se irritou, ficou deixando os outros candidatos também se degladiarem entre si e também atacarem o Ruas, né? Então, acho que não houve grandes mudanças. Acho que os dois, Ruas e Eduardo Paes, foram melhor. Acho que o candidato do PSOL, Siri, o Inácio Siri, foi o melhor dos nanicos, estava muito bem colocado, tava com propostas, mas não vai mudar nenhum voto. E o garotinho fez uma festa, né? Fez gozações, insinuações, não mostrou prova de nada e se destacou, mas já está proibido de se candidatar. Ele vai para as urnas, o nome dele já está nas urnas, vai receber voto de quem acredita que ele ainda vai ser liberado, mas eu tenho a impressão que não. E aí é que vai dar a confusão, porque com o cancelamento dos votos do garotinho, ele está com 9% agora, pode ser que dê para o Eduardo Paes ganhar no primeiro turno. Mas aí o TSE vai ter que ser rápido o suficiente para anular os votos antes que comece o segundo turno, né? Porque se deixar no segundo turno, pode ser que a invalidação dos votos do garotinho surja no meio da campanha do segundo turno. E já, teoricamente, já teria acabado, porque o Eduardo ganhou no primeiro. Então vai ser uma confusão isso aí, se o TSE não for rápido o suficiente.
0: Merval Pereira, obrigado, Merval. Até amanhã.
1: Até amanhã, Sandemir.
2: Até.
0: Intervalo agora?
2: E já voltamos.
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0: Ainda está bem complicado o caminho pela rodovia dos Bandeirantes e é por causa de acidente na pista norte, sentido Campinas. Congestionamento já praticamente desde o quilômetro 31 adiante, mais de 6 quilômetros de fila.
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0: Mais informações para você que circula agora pela marginal do Tietê. Tem congestionamento nos dois sentidos, por exemplo, em direção à rodovia Ayrton Senna. Praticamente do Cebolão até após a Ponte das Bandeiras, expressa e central com muita lentidão.
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16: E aí, Miriam?
17: Boa tarde, Sardenberg. Boa tarde, Cássia. Boa tarde, ouvintes da Rádio CBN.
18: Boa tarde, Miriam.
16: Miriam, saíram dados sobre a dívida pública. Continua subindo, Miriam.
17: É, continua subindo. Foi para 82,9%, né, em agosto. Esse é o maior patamar. É a oitava alta consecutiva, o maior patamar desde março de 2021. Naquela época, você teve um aumento muito grande da dívida pelos gastos mesmo, porque teve o gasto necessário para a Covid. Então, a dívida chegou a 85%. Naquele momento, os juros caíram muito, né? Na época da estou até aqui com a tabela, é importante a gente olhar, os juros caíram muito naquela época. Tava, dezembro de 2019 estava em 4,5, ainda não tinha Covid, mas os juros estavam caindo, porque vinham caindo desde o governo Temer, né? Então, os juros são parte desse custo, e eu vou explicar isso mais adiante. E aí, quando chegou em agosto de 2021, né, mais ou menos nessa época aí, os juros estavam em setembro de 2020 chegou a 2, em setembro de 2021 estava a 6. Então, são patamares de juros completamente diferentes de hoje, que a gente transita entre o 14 e o 13, né? E aí tem uma coisa que mostra bem isso, que é a dívida pública subiu 11,2 pontos percentuais no governo Lula, e nesse mês de agosto agora, o déficit primário, quer dizer, o déficit do gasto do governo foi 10 bi, os três níveis, né? O do governo federal foi maior, mas do setor público como um todo, 10 bi. E o déficit nominal foi de 116 bi, 10 vezes mais. Então, o que é isso? Tá, a dívida é alta, os juros são altos, mas o déficit público precisa cair. Ele não vai resolver o endividamento, mas a partir do momento que cai o déficit público e se tem um horizonte de que os juros, de que os gastos não vão subir, vão ficar sob controle, os juros podem cair mais facilmente, eles caem mais facilmente. Então, esse momento em que a gente está, em que a dívida sobe porque ela é alta e os juros são altos, ele começa a se dissolver se a gente resolver o déficit público. Então, é uma coisa assim, o déficit mesmo representa apenas uma parte do aumento. Mas se ele não existir e existir a perspectiva de que ele vá cair, os juros podem cair mais rapidamente. Então, a gente está prisioneiro dessa armadilha, né? Com os juros subindo porque são altos, a dívida subindo porque os juros são altos, a dívida é alta, e também o governo não combate o déficit público, mesmo ele sendo parte apenas do aumento da dívida, ele tem uma função muito maior para redução do que se percebe por esses números. Então, é isso que tem que ser feito. E, na verdade, está sendo feito o contrário. O governo tem aumentado muito o gasto público nesse final, nessa disputa eleitoral. Ele tem criado muitas despesas para o futuro, quando ele começa a tomar decisões, principalmente essas últimas, da reta final. São decisões que a gente não tem nem clareza qual é o custo fiscal de tudo isso. Sardenberg e Cássia.
16: Miriam Leitão, muitíssimo obrigado, Miriam, e até amanhã.
17: Até amanhã.
18: Até amanhã, Miriam.
16: Obrigado, intervalo.
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0: Quarta-feira, 30 de setembro de 2026. O Banco Central obrigou bancos, fintechs e demais instituições de pagamento a barrar transações destinadas às bets, depois que uma medida provisória proibiu as apostas online no país. A regra vale para pagamentos feitos por Pix, cartões e outros meios. A única exceção são as operações necessárias para encerrar as atividades das empresas e devolver dinheiro aos apostadores. Os clientes têm até às 11h59 da noite de 5 de outubro para sacar os saldos das plataformas que saem do ar no dia seguinte. A violência na internet preocupa 8 em cada 10 brasileiros quando o assunto é a segurança de crianças e adolescentes. Segundo pesquisa do Instituto Futura Infância Saudável, em parceria com a Quest, 89% consideram esse público muito vulnerável a crimes e violências no ambiente digital. Um em cada 3 entrevistados afirma conhecer uma criança ou adolescente que já sofreu bullying na internet. Outros 25% conhecem casos de mensagens com conteúdo sexual e 20% relatam convites para encontros presenciais com desconhecidos. O levantamento ouviu 2.202 brasileiros e tem margem de erro de 2 pontos percentuais. A Rússia estendeu até o fim de outubro a proibição da maior parte das exportações de diesel. A medida foi adotada para preservar o abastecimento interno, em meio aos ataques ucranianos contra refinarias russas. Antes das restrições, a Rússia respondia por cerca de 10% da oferta mundial de diesel pelo mar. A retirada do mercado aumenta a pressão sobre os preços globais em um momento em que o tráfego de petroleiros pelo Estreito de Hormuz está reduzido em decorrência da guerra entre Estados Unidos e Irã. No horário de Brasília, 1h02.
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0: Falei há pouco da rodovia dos Bandeirantes, pistas já liberadas. Por causa do acidente no quilômetro 31, pista norte, sentido Campinas, dois veículos de passeio. Nessa ocorrência, as faixas 1 e 2 foram interditadas, mas já liberadas. Tem congestionamento do 30 ao 35 em Caieiras.
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10: Olha só, pessoal,
0: lentidão nas principais vias da cidade neste início de tarde. Inclusive, quem utiliza agora a Avenida Rebouças vai encontrar congestionamento nos dois sentidos. Em direção à região central, dá para utilizar a Alameda Gabriel Monteiro da Silva. 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
1: E aí, Alex, como está?
2: Tudo tranquilo, senhor Berg, e com você?
3: Tudo certo.
1: Alex, hoje está nas nuvens.
2: Hoje nas nuvens, né?
3: É interessante, viu, Alex? Uma variação, toda vez que a gente conversa com você, você está aí com um pano de fundo diferente.
2: É, está esgotando os panos de fundo, vou ter que arrumar uns novos aqui.
3: Mas você está indo bem, por enquanto.
1: Bom, e vamos falar então de juros. O que está acontecendo com os juros americanos, estão subindo, né?
2: Estão subindo um bocado. Uhum. Né? A gente está... O juro de 10 anos nos Estados Unidos está quase na casa de 5,3. É o maior ali desde 2007, se não me engano. O juro de 30 anos é o maior desde 2002. Quer dizer, a gente tem observado uma aceleração considerável da taxa de juros americana. Isso obviamente tem consequências, né? Mas acho que para entender as consequências, a gente precisa primeiro tentar entender o que é que está causando isso. E aí tem, enfim, a discussão é enorme. Acho que, inclusive, porque tem várias coisas contribuindo. Uma parte da história, é óbvio, tem a questão de petróleo, inflação, né? A gente viu recentemente, né, o Banco Central norte-americano elevando a taxa de juros de novo, apesar do Trump, a perspectiva ainda é de continuidade da elevação do juro. Então tem uma parte da história, é basicamente inflação e política monetária, mas isso, na verdade, explica um pedaço da coisa, ele não explica tudo. Que é, a gente está falando, quando fala de política monetária, fala, não, vai subir 25, 50 pontos, né, a taxa de juros, mas isso normalmente num horizonte muito curtinho. Né, você sobe a taxa, lá na frente ela volta a cair. Então, ele ajuda a gente a entender, por exemplo, o que está acontecendo com o juro de 2 anos, o juro de 3 anos. Quando a gente começa a olhar o juro de 10 anos, o juro de 30 anos, não era para ter esse tipo de resposta. Né? Então tem alguma coisa a mais que está perturbando a taxa de juros e presumivelmente uma coisa que é mais persistente do que os movimentos de política monetária. E aí o principal suspeito é o forte crescimento do investimento que a gente tem observado nos Estados Unidos. Quer dizer, eles acabaram de divulgar ali dados revistos até o segundo trimestre de 2026, e o que a gente observa nessa história toda é que tem uma aceleração considerável do investimento acontecendo exatamente nos últimos 2 trimestres, provavelmente no terceiro trimestre do ano também. Encerra hoje, né? A gente ainda não tem esse número. Mas, e quando a gente olha para o perfil de investimento, uhum, ele é um perfil de investimento muito ligado a equipamento, por um lado, e software, do outro. Aí você junta as pontas e fala.
1: Inteligência artificial, né?
2: Inteligência artificial, construção de centros de dados, isso daí tem levado a um boom de investimento. Teve um paper interessantíssimo divulgado recentemente, onde se estima que os investimentos associados à inteligência artificial podem, aí no período 2025-2032, atingir ali mais de 3,5% do PIB. Seria o maior ciclo de investimentos da história norte-americana. O maior até agora, para a gente ter uma ideia, quer dizer, o maior ciclo de investimento foi o das ferrovias ali no final do século XIX. Estima-se que aquele ciclo de investimento ligado à ferrovia tenha sido equivalente a 2,2% do PIB. A gente está falando uma coisa que, medida como proporção do PIB, é uns 50% maior, quer dizer, é um volume de investimento muito grande. A gente vê ali, quer dizer, as matérias que aparecem nos jornais, né, está com nível recorde de emissão de papéis dessas empresas, Amazon, Oracle, Meta, todo mundo que está ligado à construção desses data centers, né, emitindo pra caramba, porque o investimento deles está maior do que a geração de caixa. Eles não conseguem gerar o suficiente das receitas deles para financiar esse investimento. Eles vão ao mercado, está puxando o juro para todo mundo. Então, é uma mudança tectônica no mercado de capitais que a gente está observando agora. Não tão tectônica, porque a gente está vendo ela rápido, né? Tectônica é aquela coisa, né? Os continentes se afastam alguns centímetros por ano, tal. Não, aqui tem sido um pouquinho mais rápido do que isso.
1: E o que que a gente tem a ver com isso?
2: Todo mundo tem a ver, né? Estados Unidos, mesmo, quer dizer, com o crescimento de China, etc., é, por algumas métricas, a maior economia do globo, por outras, não é a maior, é a segunda maior, mas em termos de mercado financeiro, é disparada, o maior mercado de capitais, é o maior do mundo, a taxa de juros norte-americana, de uma forma ou de outra, acaba influenciando, né, os juros ao redor de todo o mundo. E, em particular, no caso de Brasil, a gente fez um trabalho há mais ou menos um mês e meio, se não me engano, em que a gente explorava exatamente a ligação entre o juro real norte-americano e o juro real brasileiro para horizontes bem distantes, horizontes de 5 a 10 anos. E a gente achou que tem uma relação super estreita entre essas coisas, né? O movimento não é exatamente idêntico, mas ele é muito similar, né? O que significa que, quando sobe o juro lá, o juro longo aqui também sobe, mas com uma diferença, né? Lá está subindo porque eles têm um volume de investimento tão grande que a poupança do país não dá conta. Mas quando sobe o juro aqui, o nosso investimento não vai subir. Nosso investimento fica mais deprimido, isso aumenta o custo da dívida do governo, o que significa que, assim, a questão fiscal está ficando cada vez mais urgente. Ela já é urgente, mas está ficando cada vez mais urgente, né? E, obviamente, não faz parte da campanha eleitoral, não é por isso que ela deixa de ser um tema relevante para o Brasil.
1: Tá certo. Alexandre Schwartz, muitíssimo obrigado e vamos ver semana que vem qual é o fundo de tela que você nos apresenta aqui.
2: Eu vou pesquisar como baixar aqui no Teams. Vou arrumar umas coisas legais aqui.
1: Tá combinado.
3: Certo. Até mais,
2: Tá bom?
3: Alex.
1: Até
2: Tchau,
1: mais,
2: tchau.
1: Alex. Até semana. Até mais. Tchau, tchau.
3: E agora, hein?
1: Intervalo?
3: Já voltamos.
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0: Rodovia Presidente Dutra agora com trecho de lentidão na chegada a São Paulo a partir do quilômetro 228 até os acessos à marginal do 231. A expressa segue melhor, neste caso a lateral um pouco mais movimentada. E a Ayrton Senna com boas condições nos dois sentidos.
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0: Com a Ana Letícia Lobach, editora de celulares do TecTudo. Aninha, como está?
1: Tudo bem, Sardenberg. Boa tarde para você, para a Cássia e para os nossos ouvintes.
2: Boa tarde, Ana Letícia.
0: Tudo bem, o ministro Zanin liberou acesso gratuito a todos os sites da Justiça Eleitoral. Aninha.
1: É isso mesmo. Mesmo que você fique sem internet no seu celular, sem dados móveis, sem franquia durante as eleições, você vai ter acesso aos serviços, às plataformas da Justiça Eleitoral. É uma medida, como você falou, Sardenberg, do ministro Cristiano Zanin, que foi agora há pouco aprovada no plenário virtual do Supremo Tribunal Federal, e ela vale para as 72 horas anteriores a cada turno e para as 24 horas posteriores à votação. É uma medida, como você disse, para plataformas da Justiça Eleitoral. Então, a gente está falando especificamente de sites com final .jus.br, por exemplo, o site do Tribunal Superior Eleitoral e também o site dos Tribunais Regionais Eleitorais. Essa lista inclui também, importante dizer, aquela página Fato ou Boato, que é a página oficial de checagem de fatos do TSE, e inclui também os aplicativos da Justiça Eleitoral. Então, o e-título, o aplicativo de resultados, que é por onde a gente acompanha a apuração das urnas, o Pardal, que é aquele aplicativo de denúncia de propaganda irregular. Então, basicamente, na prática, os eleitores vão poder conferir o seu local de votação, consultar as opções de justificativa de voto para quem vai justificar, acessar o próprio e-título, acompanhar a divulgação de resultados, tudo isso sem consumir franquia de internet. É uma medida importante, né, para democratizar e para garantir, de fato, o acesso a esses canais, que são realmente canais muito importantes.
2: Agora, Ana Letícia, me parece que é a primeira vez que a gente tem uma decisão como essa, não? Eu não me lembro de ter ouvido isso em eleições anteriores.
1: Na verdade, em 2020, houve uma iniciativa parecida, Cássia, mas é um acréscimo importante que aconteceu agora há pouco na votação do plenário virtual do STF, foi que o Zanin acatou uma sugestão do ministro Gilmar Mendes que amplia a lista de sites que podem ser acessados de graça. Então, além dos próprios serviços do TSE, que já estavam previstos nessa liminar, o TSE também vai poder indicar os sites de instituições parceiras que integram a sua rede de checagem de fatos. E isso é algo muito interessante, porque hoje em dia, quando a gente fala de plano de dados móveis, a gente tem muitos planos que oferecem redes sociais ilimitadas. E as redes sociais, a gente sabe que, infelizmente, são locais onde acontece muita propagação de desinformação e, às vezes, chega ali para o eleitor uma informação que pode influenciar o voto dele. Ele está sem franquia e só está ali

0: restrito àquele ambiente das redes sociais. Então, além dos sites do TSE, os eleitores vão poder acessar também essa rede de instituições parceiras que fazem checagem de fatos.
1: Aninha, obrigado. Ana Letícia Lobac, até.
0: Até.
2: Até mais.
1: E agora vamos para o intervalo.
2: E já voltamos.
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0: quarta-feira, 30 de setembro de 2026. O ministro do Supremo, André Mendonça, votou no Tribunal Superior Eleitoral para remover posts que associam o candidato do PL à presidência, Flávio Bolsonaro, a um projeto para tirar Nossa Senhora Aparecida do posto de padroeira do Brasil. O julgamento ocorre no plenário virtual e aguarda a manifestação de outros 6 ministros. Mendonça afirmou que a medida não configura censura e se limita a publicações que, segundo ele, apresentam como notícia uma informação falsa sobre a atuação da família Bolsonaro. O Conselho Brasileiro de Oftalmologia afirmou que não há recomendação para suspender o uso de canetas emagrecedoras. A orientação foi divulgada depois da análise da Anvisa de 13 casos de pessoas que desenvolveram uma doença que pode causar perda irreversível da visão durante o uso desses medicamentos. A entidade afirma que ainda faltam estudos robustos sobre uma possível relação entre os medicamentos e a doença ocular. A CBO reforça ainda que as canetas devem ser usadas apenas com indicação médica em casos de diabetes e obesidade. Primeiro-ministro de Israel, Benjamin Netanyahu, afirmou que o copiloto do voo Fly Dubai, que teve a rota alterada de Tel Aviv para a Arábia Saudita, tentou derrubar o avião depois de esfaquear o comandante. Segundo Netanyahu, um passageiro israelense e um tripulante conseguiram entrar na cabine e deter o copiloto, que tentava danificar os sistemas da aeronave. Outro membro da tripulação conseguiu estabilizar o avião e fez um pouso de emergência. O avião levava 180 pessoas. O copiloto foi preso e é interrogado pelas autoridades sauditas. A Fly Dubai confirmou o incidente na cabine. No horário de Brasília, 1h33.
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2: E aí, Vera?
3: E aí, Vera?
4: Oi, Sardenberg. Boa tarde para você e para a Cássia, para os ouvintes, também para quem nos assiste.
5: Boa tarde, Vera.
2: Bom, Vera, vamos dar uma checada aqui no som. Você está nos ouvindo bem?
4: Ouço bem. A gente tem tido um probleminha de delay, né? Mas eu ouço bem. Eu estou conectada aqui no nosso codec e ouço vocês bem.
5: Boa, e também estamos ouvindo você bem e assistindo a Vera aqui nas nossas telas.
2: Bom, Vera, o tema, perdão, é a decisão do Lula de não comparecer ao debate de amanhã na Rede Globo. Ele, em vez disso, ele vai participar de um podcast mais controlado, digamos assim.
4: Ele estava pensando em participar de um desses podcasts de grande audiência no mesmo horário, né? Mas me chamou a atenção que hoje, né, véspera do debate, ele está concedendo uma entrevista a um grupo de blogs e outros podcasts da chamada imprensa alternativa, imprensa progressista. Então, são quatro canais ou podcasts, etc., mas de pessoas claramente já alinhadas com a pauta, a ideologia, as propostas, o programa do próprio Lula. Tanto é que as perguntas são todas positivas, sobre como ele mudou o Brasil em todos os seus mandatos, sobre como ele fez programas e políticas públicas importantes para a educação, para a ciência, etc. Então, o que eu falei com pessoas que são, inclusive, da campanha e do governo, aliados do presidente, preocupados com essa opção, é que, majoritariamente, quem vai assistir a essa entrevista já vota no Lula. E a gente está num momento de empate rigoroso na campanha, em que é preciso expandir o eleitorado. Se você falar, não, já estou satisfeito aqui com esses votos que eu tenho, quero só fazer um carinho em quem já vota em mim, não preciso de novos votos, ok? Acho que é uma opção, por exemplo, para quem está muito na frente, como Cleitinho em Minas Gerais, ou como Tarcísio de Freitas em São Paulo. Não parece ser uma opção válida para uma disputa absolutamente acirrada, como é a da presidência da República. Hoje saiu uma nova pesquisa, pesquisa Meio Ideia, que é um empate ali na casa decimal, praticamente. É uma situação que tanto pode configurar uma disputa de segundo turno, como pode até no limite, né, se a gente continuar vendo a desidratação do bloco dos outros candidatos, levar a uma decisão para qualquer um dos lados já em primeiro turno no domingo. Então, não ampliar o eleitorado parece uma decisão meio kamikaze nesse momento. Mas é a decisão que o presidente Lula parece ter feito. Ninguém sabe dizer exatamente por que ele não vai ao debate. Ele alega que é muito longo, que expõe a confrontos com outros candidatos que não o próprio Flávio Bolsonaro. Mas lembremos, já não vão estar nem Renan Santos e nem... agora tem uma liminar que obriga a se chamar o Partido Novo, portanto o Romeu Zema talvez seja, mas o Renan Santos, que o Lula reclamava muito dos métodos e do tom, não estará no debate. Então vai ficando difícil entender essa opção por evitar um confronto direto com o Flávio Bolsonaro, já que ele caracteriza e fez isso no jantar com empresários, faz isso na sua propaganda, faz isso em toda a entrevista, o Flávio Bolsonaro como o pior dos Bolsonaros, a gente tem que evitar um risco de retrocesso democrático, etc. Mas ele tem a chance de falar isso tudo na cara, nos olhos do Flávio Bolsonaro e optou por não fazê-lo.
5: Né? E a gente está falando muito, né, Vera, nessa campanha da importância dos indecisos, daquelas pessoas que ainda podem definir voto, indecisos, independentes também, a gente tem falado muito desse nicho, desse grupo, e seria uma oportunidade para o presidente de eventualmente conversar com essas pessoas, o que talvez não aconteça nesses podcasts, esse que ele está participando hoje e no podcast que ele vai participar exatamente no dia do debate da Globo, né?
4: Exato, Cássia. Por mais que as redes sociais tenham expandido o seu alcance, por mais que seja assim, eu acho que é importante falar com a imprensa alternativa, eu acho que ela é uma realidade né, dos dias de hoje, e a democratização dos meios de comunicação sempre foi uma pauta histórica do PT, tudo isso é compreensível. Agora, nesta altura do campeonato, a gente está falando de algo que acontece há 5 dias das pessoas irem às urnas nesse cenário absolutamente imprevisível. Você optar para falar a já convertidos não é uma estratégia inteligente em nenhum manual de marketing político. E olha que esses manuais estão em constante revisão e atualização diante dessas mudanças muito rápidas tecnológicas e de comunicação. Mas ainda hoje, mesmo com a TV, teoricamente tendo perdido a relevância que já teve, um evento na TV aberta, TV que é líder de audiência, num horário nobre, ainda é o evento mais importante de qualquer campanha política. E vocês optar por deixar um púlpito vazio, ficar à mercê de receber ataques que você não vai poder responder e que vão gerar cortes imediatos para as redes sociais 3 dias antes da eleição. Não parece inteligente, não parece fazer sentido algum, a não ser que você tenha um temor de ser confrontado. E aí realmente a coisa é grave, expõe uma certa fragilidade que pode ter muitas consequências eleitorais para o próprio Lula.
2: Vera Magalhães, obrigado, Vera. E até amanhã. Amanhã é quinta-feira, último dia de propaganda eleitoral, mas ainda temos quinta e sexta antes da eleição. Obrigado, Vera.
4: Temos uma eternidade até lá, Sardenberg. Ainda pesquisa no sábado. Acho que vamos viver 2 anos até lá. Tchau, tchau.
5: Até mais tarde, Vera.
2: Cássia.
5: Agora nós temos informação chegando direto de Brasília. Quem está conosco é a repórter Isa Stassiarini. Boa tarde, Isa.
6: Oi, Cássia. Boa tarde a você e aos ouvintes. Olha, o presidente Lula diz que se for eleito vai propor criar um conselho para escolher ministros do Supremo Tribunal Federal e defender um mandato para ministros. Lula, portanto, voltou a defender a reforma no judiciário, disse que ninguém pode ficar 40, 50 anos na mesma instituição e que vai fazer uma reforma para dar credibilidade ao STF, que está muito baixa. Lula disse que hoje a Suprema Corte está envolvida em uma quantidade de bagunça.
7: Eu tenho ideia de envolver a sociedade na escolha. Não pode ter uma coisa que o presidente indica o nome, esse nome vai para o Senado aprova ou não aprova, e esse cara vai parar. Quando ele coloca a toga, ele não tem compromisso, sabe, com o cumprimento fiel da Constituição. Como é que a gente faz uma reforma no Poder Judiciário para dar credibilidade ao Poder Judiciário e, sobretudo, à Suprema Corte, que está hoje com a credibilidade muito baixa. E não é bom para o Brasil uma instituição que pode tudo, uma Constituição que tem quase o poder de Deus, porque quando ele toma uma decisão você não pode mudar mais nada, sabe? Está metida na quantidade de bagunça que está metida.
6: Essa fala foi feita em uma conversa com influenciadores, ocasião em que o presidente Lula questionou o crescimento do conservadorismo entre pessoas com maior grau de instrução e disse que o adversário dele, o senador Flávio Bolsonaro, foi eleito pelo crime organizado, que ele nunca trabalhou na vida, foi eleito vereador com 21 anos, já apoiado pelo crime organizado no Rio de Janeiro e nunca mais parou. Cássia.
5: Muito obrigada, essa foi a Isa Stassiarini. E agora há pouco, Carlos Alberto, a gente estava conversando com a Vera Magalhães sobre essa possibilidade do presidente Lula não ir ao debate da Globo desta quinta-feira, e essas informações eram informações de fontes, a Rani Veloso já tinha entrado mais cedo também, né, atribuindo essa informação a fontes, e agora está aqui no G1 a postura oficializada. A assessoria do presidente Lula informou a Globo hoje que, de fato, ele não participará do debate que vai ser realizado na noite desta quinta-feira na emissora. Então, estão confirmados no debate os candidatos Flávio Bolsonaro, do PL, Ronaldo Caiado, do PSD, Augusto Cury, do Avante e Romeu Zema, do Novo. Agora é oficial manifestação da assessoria de imprensa do presidente Lula à TV Globo. Ele não vai participar, de fato, do debate da noite de quinta-feira amanhã.
2: Muito bem, intervalo agora.
5: E já voltamos.
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3: Raposo Tavares tem lentidão no sentido da capital a partir do quilômetro 29 até o 25 e também a partir do Rodonel, do quilômetro 19 até o quilômetro 17. Sentido interior com dificuldade no acesso à Granja Viana.
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0: E aí, Teco?
1: Oi, Sardenberg, boa tarde, Cássia, boa tarde aos ouvintes, tudo bem?
2: Tudo certo, Teco, boa tarde.
0: Oi, Teco, voltamos a falar sobre o endividamento das famílias brasileiras. No caso, é um estúdio da Bravo Brasil, uma plataforma especializada em renegociação de dívidas e educação financeira. Mostra dados muito importantes, né? E mostrando que, o endividamento da classe média, por exemplo, e o peso que a dívida tem no orçamento, né? Tem a dívida é 5-6 vezes maior do que o orçamento, né? Do que a receita da família.
1: Pois é, brutal. 6 vezes maior em média, viu, Sarandela?
0: 6 vezes maior em média, né?
1: É, o recorte
0: aqui da... 10, deve 60.
1: É, no caso ganha menos, ganha 4 e pouco e deve 24 e pouco. E a classe média aqui, né, só para explicar para o ouvinte quem a gente está falando, é um pessoal um pouco mais velho, né, de 30 a 50 anos, a média da 41 anos, tem uma escolaridade boa e tá enrolado, para mostrar que tá ruim para todo mundo, tá todo mundo lutando contra a mesma coisa, né? Esse estudo mostrou que, em média, eles estão com três dívidas, né? Três dívidas aí espalhadas para lidar. E, em média, estão devendo 6 vezes mais do que... Tem uma dívida 6 vezes maior do que a renda mensal. Se a gente analisar isso, né, Sarimério, fazendo uma conta meio de padeiro aqui, é mais ou menos como o cara começa o ano sabendo que ele vai trabalhar o ano inteiro e quando ele recebeu o salário anual, metade dele ele gastou, se ele conseguiu pagar, com a dívida, né? Então é um valor absurdo, né? Ele teria que gastar metade do salário com a dívida, metade com todo o resto. Então isso mostra por que as coisas também estão difícil de ser resolvida, né? Porque já é um patamar alto, esse patamar vem crescendo. Eles mostram aqui que a dívida, o montante da dívida e a quantidade de dívidas também aumentaram nos últimos tempos. Como esse juro também está muito alto, essa conta fica difícil. E tem uma coisa aqui no estudo dele, Sarimera, que eu achei legal da gente pontuar, porque acho que vale para todo mundo, né? Que ele fala uma coisa que, acho que a gente nunca falou disso aqui, mas dá para ver que tem toda a lógica, né? O brasileiro, ele sempre é o cara da parcela, né? Quanto é a parcela, né? Para comprar, para financiar, para renegociar. E aí nessa de, eu te devo 1.000, você faz 10 de 100, né? Ou 10 de 120, a pessoa, ela para e fala, se o 120 dá para ela, ela resolve isso, porque de uma maneira ela imagina que ela está jogando o problema para frente ou dando uma solução para aquele problema, mas ela não prestou atenção e acabou de tomar um 20% nos juros numa coisa, né? E aí ele fala que é isso, que as pessoas elas precisam prestar atenção também nos juros que elas estão pagando, porque além de saber se não dá para negociar quando existe essa proposta, se você não sabe os juros da dívida, fica difícil você perceber em algum momento ali na frente se não tem uma dívida mais barata para você trocar, né? Porque toda hora fica aparecendo algum tipo de crédito para os clientes, alguma instituição financeira, alguma coisa do governo, ou mesmo até se os juros continuarem caindo, talvez o ano que vem você tenha linhas de crédito mais barata que você poderia trocar a dívida, né? Mas para isso você precisa saber qual é o juro da sua dívida também, né? Senão você não consegue fazer esse raciocínio do que está acontecendo, né?
0: E esse negócio que você falou aí do parcelamento é a prática diária, né, que a gente tem. Você vai comprar alguma coisa, né, Cássio? Você fala assim para o vendedor, isso aqui é muito caro. Ele fala, não, mas parcela em 12 vezes.
2: Exato.
0: Né? E às vezes até em 24 vezes, por exemplo, com o celular eles vendem em 24 prestações.
1: Então, a Cássia tem a frase ótima, né, Cássia?
2: Exato, se parcelar... eu falo isso meio brincando, mas é uma frase perigosa, viu, gente? Não pode levar muito a sério, que é aquela história do parcelando bem parceladinho, a gente compra até um avião, mas não pode. Tem que ficar esperto se você não está enchendo seu cartão de parcelas, que eventualmente você não vai conseguir honrar depois, né?
0: Vou para o avião do Vorkar, o Legacy.
2: Você compra pelo menos uma cota.
1: E acho que quando a pessoa também está endividada, né, nessa lembrança, Cássia, quando está ali com faca no pescoço, a tendência é você aceitar uma renegociação ou fazer uma renegociação, até porque você precisa encaminhar isso de alguma maneira.
2: No desespero, né?
1: E aí vem a história, olha, põe isso aí em mais parcela para mim. O cara põe, né? Porque pro cara o que interessa não é a parcela, é o juro, né? Então, se ele... para quem está te emprestando crédito, quanto mais juros for, melhor para ele, não importa a parcela. Então, acaba ficando uma situação que fica bom para o cara, às vezes ruim para você, mas você acha que está bom para você. E aí, no final das contas, você tem que administrar um juro gigantesco nessa nova dívida também. Mesmo cabendo na parcela, fica mais difícil de pagar, né?
0: Exatamente. Bom, e esse dado aí dessa consultoria, eles batem com o que a gente tem falado aqui, com dados do Banco Central e do Ministério da Fazenda, né? Do endividamento da classe média. E que mostra também que esses programas Desenrola tiveram um efeito muito limitado, né?
1: E acho que a classe média está naquele meio do caminho que está mais pagando conta do que se beneficiando de alguma coisa, né, Sareber? Porque muita coisa não pega eles, muita renegociação pega uns extremos, muito programa social pega mais embaixo, mas o juro para esse cara também é o juro de todo mundo. Então, eu acho que eles estão sendo, se for por ali na ponta do lápis, eu acho que eles estão sofrendo mais com essa situação econômica.
0: Eles, classe média.
1: Eles, classe média.
0: Tá certo. Teco Medina, obrigado, Teco. Até amanhã.
1: Até amanhã, tchau, tchau.
2: Até.
0: Intervalo, Cássio.
2: E já voltamos.
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5: Os sapatos femininos, eles eram muito duros e eles sempre eram muito cheios de adereços. 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
16: Rodonel com lentidão no trecho oeste, no trecho sul também. No trecho oeste, na externa, sentido Fernão Dias, inclusive por causa de obras no quilômetro 24, congestionamento desde o quilômetro 20. E no trecho sul, do 40 ao 45, tem lentidão e é por causa de obras.
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0: Olha, Cássia, antes de encerrar, eu gostaria sempre de dar um toque no celular do Vorcaro. Tem mais coisa.
2: E a notícia que não acaba, né?
0: Pois é. No Jornal O Globo de hoje, nós temos duas reportagens sobre, fatos revelados pelo celular do Vorcaro. Um é uma reportagem dos nossos colegas Eduardo Gonçalves e Tiago Bronzato, de Brasília, que diz o seguinte, título... Caviar, vieiras e vinhos. Imagens mostram... Imagens, hein?
2: Uhum.
0: Você vê que aquele celular cabe muita coisa. Imagens mostram como foi o almoço ultra VIP organizado por Vorcaro para o Alexandre de Moraes. Esse foi um super almoço comandado pelo chefe, que já vou dizer o nome, naquele hotel Six Sans Botanique, em Campos do Jordão. E teve, inclusive, foie gras, essas coisas todas. E um chefe especial, que foi José Maria Meira, que fez o evento, comandou todo o evento. Outra reportagem, também aqui está no Globo, e é uma nota das nossas colunistas, falando de conversas do Hugo Mota, do presidente da Câmara dos Deputados, conversando com o Vorcaro ali perto dos dias em que a crise do Banco Master estava chegando ao final. Deixa eu ver se eu acho aqui. Vamos ver. Sim, apareceu a reportagem é da Malu Gaspar. O presidente da Câmara pediu para falar com o Vorcaro antes de reuniões no BC. Cássia?
2: Vamos encerrar. Isso. Temos tempo para mais nada.
0: Na produção,
2: a Ana Luísa Bessa.
0: Nos trabalhos técnicos,
2: o Daniel Mesquita.
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2: Uma ótima tarde a todos e até amanhã.
0: Muito obrigado pela audiência. Até mais.

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0: quarta-feira, 30 de setembro de 2026. O presidente da Câmara, Hugo Mota, pediu para falar com o ex-banqueiro Daniel Vorcaro antes de uma reunião no Banco Central sobre a venda do Master ao Banco de Brasília. Mensagens extraídas do celular de Vorcaro pela Polícia Federal mostram que Mota escreveu na manhã de 19 de julho de 2025 que gostaria de conversar antes da reunião. Os dois falaram por telefone por 1 minuto e 48 segundos. Naquele dia, Vorcaro se reuniu com o presidente do Banco Central, Gabriel Galípolo, e diretores da instituição. 4 dias antes, o Banco Central havia comunicado ao Ministério Público Federal indícios de crime envolvendo carteiras de crédito vendidas pelo Master ao BRB. A operação de compra acabou vetada pelo Banco Central em setembro daquele ano. O presidente americano Donald Trump assinou um decreto que rebatiza a inteligência artificial de superinteligência. A medida determina que departamentos e agências federais dos Estados Unidos passem a usar o termo em documentos e comunicações oficiais, abandonando a expressão inteligência artificial. Trump já havia afirmado que IA dava a impressão de algo falso e superinteligência representaria melhor as capacidades da tecnologia. No horário de Brasília, 2:04.
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1: São 2:06. Boa tarde para você que está na CBN nesta quarta-feira. Lá se foi setembro, Fernando Andrade, 30 de setembro de 2026. Boa tarde.
2: Boa tarde, Tatiana Vasconcelos. Boa tarde, ouvintes.
1: Nós vamos juntinhos até às 5 da tarde. Tem muita informação para você, tem análise e tem malemolência também, descontração nas brechas. Hoje, em Tudo é Política, Maria Cristina Fernandes comenta a decisão de Lula de não ir ao debate com os presidenciáveis, uma informação que ela adiantou aqui pra gente no comentário que fez na segunda-feira.
2: Tem também...
1: O quê? O que que tem? Vai me dizer que tem CBN pelo mundo.
2: Sim, hoje com Ariel Palacios, diretamente de Buenos Aires, analisa a viagem do presidente Javier Milei a Paris.
1: Tem visões do futuro. Álvaro Machado Dias fala sobre o período eleitoral como uma época marcante da vida e o que é que muda ao longo das eleições.
2: Para onde vamos? Michel Conforado discute a instabilidade transformada em estilo de vida no trabalho.
1: Em A Nossa Língua de Todo Dia, professor Pasquale hoje responde a dúvida da ouvinte Maria Alina Mendes Borges, de São Paulo, sobre o emprego do verbo custar.
2: Também tem Saúde Integral, uma conversa com o Rossandro Klinger, e hoje ele responde: o que é mais importante na jornada da vida? A chegada ou o percurso?
1: Bom esse assunto. Futebol masculino, 4 em campo. Carlos Eduardo Éboli, Gabriel do Dziac, vem aí.
2: E música no Sala de Música com João Marcelo Boscoli, hoje dia de pegadas musicais.
1: E tem a nossa reportagem, trabalhando muito, prontinha, mobilizada, para deixar você bem informado, bem informada durante as tardes por aqui. Então vai chegando, seja bem-vindo, bem-vinda. Fique à vontade. 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Não é isso?
2: É, no clima.
1: A gente tá muito sóbrio essa semana. Então vai lá pra gente passar essa tarde junto e você não perder nada de notícia aqui nessa central brasileira. Vamos em frente. Bom, martelo batido, presidente Lula, candidato à reeleição, não vai ao debate da TV Globo amanhã e a Rani Veloso tem a repercussão dessa decisão em Brasília. Rani, boa tarde.
3: Exato, Tati. Boa tarde a você, ao Fernando e a todos que nos acompanham. O presidente Lula confirmou à TV Globo que não vai ao debate com os candidatos à presidência da República, marcado para amanhã às 21h30. Como a CBN havia mostrado mais cedo, a decisão de Lula, de acordo com fontes da campanha, no horário do debate, o presidente deve conceder entrevista ao podcast Flow, que é um ambiente mais confortável e controlado para quem evita desgastes na reta final da campanha. Ainda no fim de semana, a gente lembra que o candidato do PL, Flávio Bolsonaro, confirmou presença no debate. Ele tinha desafiado Lula a comparecer para esfregar verdades na cara dele. Nesta quarta, Flávio passa o dia aqui em Brasília em agendas internas, gravações e já se preparando para o debate. A decisão de Lula repercutiu entre os outros candidatos que vão ao encontro. Ronaldo Caiado, do PSD, também desafiou Lula a ir ao debate para discutir segurança e corrupção cara a cara, para que os brasileiros tirem suas próprias conclusões, disse Caiado. Já Romeu Zema, do Novo, que confirmou presença ontem após decisão do presidente do TSE, Cássio Nunes Marques, obrigando a sigla a ter representação nos debates, aposta as últimas fichas neste último encontro com os outros presidenciáveis. Segundo interlocutores de Zema, ele vai explorar os escândalos do caso Master e o envolvimento de ministros do Supremo Tribunal Federal. A campanha negou a possibilidade de fazer dobradinha com Flávio Bolsonaro. Nas redes sociais, nesta quarta, Zema disse que permanece firme até o fim, em busca do que muitos dizem ser impossível. Augusto Cury, do Avante, vai se manifestar mais tarde em coletiva sobre o tema. O candidato tem figurado em terceiro lugar nas pesquisas. A gente lembra, Tati, que mostramos aqui, na segunda-feira, que o presidente Lula já havia sinalizado que não iria participar do último debate entre os candidatos à presidência, porque o coordenador da campanha e presidente nacional do PT, Edinho Silva, afirmou que o que mais Lula quer é confrontar Flávio Bolsonaro. Mas o formato do debate barraria a participação do presidente, que prefere esperar o segundo turno para o confronto direto com o principal adversário. Em 2006, quando Lula disputou a primeira reeleição, também não participou de nenhum debate no primeiro turno. Tati.
1: Obrigada. Rani Veloso, em Brasília, como a gente já te adiantou, esse também é o assunto da Maria Cristina Fernandes em Tudo é Política, logo mais às 2h30.
2: Ainda em Brasília, tem julgamento acontecendo, está aberto, sobre as publicações a respeito de Nossa Senhora, isso no Tribunal Superior Eleitoral. O Felipe Igreja tem aqui as informações. Oi, Felipe, boa tarde.
4: Boa tarde, Fernando. Boa tarde a todos. O ministro André Mendonça, do Tribunal Superior Eleitoral, votou pela manutenção da sua própria decisão que mandou retirar do ar postagens que associavam o candidato Flávio Bolsonaro, do PL, a um movimento para retirar de Nossa Senhora Aparecida o posto de padroeira do Brasil. André Mendonça se manifestou no plenário virtual do TSE, onde o caso está sendo analisado e os demais ministros da corte têm até às 11h59 da noite de hoje para votar. Na sua manifestação, André Mendonça disse que a Justiça Eleitoral deve intervir na liberdade de expressão de maneira excepcional, precisa e fundamentada. Para o ministro, é necessário diferenciar uma crítica política que permanece protegida de uma afirmação factual objetivamente falsa e sem suporte. Mendonça também disse que as medidas não configuram uma censura prévia. Segundo o voto do ministro, não houve proibição geral de novas manifestações, suspensão de perfis ou autorização prévia para as publicações. O ministro destacou ainda que a decisão dele não restringe a liberdade religiosa e que continuam permitidas manifestações de fé, a defesa da manutenção de Nossa Senhora Aparecida como padroeira do Brasil, críticas à eventual proposta legislativa sobre o tema e debates sobre religião e política. Ele disse que a retirada de conteúdos deve ser interpretada de forma restritiva. A simples menção à Nossa Senhora Aparecida, críticas à família de Flávio Bolsonaro ou discussões sobre religião e política não são suficientes para caracterizar o conteúdo proibido. Ele disse que a suspensão é de conteúdos que insinuam que Flávio Bolsonaro ou sua família estariam comprometidos com a retirada de Nossa Senhora Aparecida da condição ou do título de padroeira do Brasil. Havia uma expectativa de que esse tema também pudesse ser analisado no plenário do Supremo Tribunal Federal, mas o presidente da corte, Edson Fachin, acabou não colocando a ação na pauta da sessão de hoje. Havia um temor de que, se o caso fosse ao plenário, os ministros poderiam novamente discutir e bater boca em público. Com isso, o debate desse caso está sendo concentrado no Tribunal Superior Eleitoral, na Justiça Eleitoral. Como eu disse, o julgamento começou às 10 da manhã, vai até às 11h59 da noite desta quarta-feira. O caso está sendo analisado no plenário virtual, sistema em que os ministros apenas registram os votos sem qualquer tipo de debate entre os ministros. Fernando.
2: Ok, a gente vai acompanhar. Obrigado, Felipe Igreja, com informações em Brasília.
1: Ainda em Brasília, informação com a Isa Stassiarini. Oi, Isa, boa tarde.
5: Tati, boa tarde. O presidente Lula disse há pouco que o adversário Flávio Bolsonaro foi eleito senador com apoio do crime organizado e da milícia do Rio de Janeiro e criticou o crescimento do conservadorismo em pessoas com maior grau de instrução. Essa fala foi feita a influenciadores, ocasião em que Lula disse que falou com o presidente norte-americano Donald Trump para não se envolver nas eleições do Brasil e atacou diretamente Flávio Bolsonaro.
6: Vou pegar esse Flávio. Qual é o compromisso com qualquer seriedade que esse cara tem? Nenhuma. Ele não tem biografia. Ele nunca trabalhou na vida. Ele foi eleito vereador com 21 anos de idade, já apoiado pelo crime organizado do Rio de Janeiro, pelo miliciano, sabe? E nunca mais parou. Ou seja, é uma coisa tão abominável. Tão abominável. Ou seja, eu queria que alguém me dissesse o que esse cara tem para oferecer no presente, sabe? E no futuro. Nada, nada. Não tem conteúdo. Não tem nada para oferecer.
5: Ele ainda voltou a atacar o candidato à reeleição a deputado federal Nicolas Ferreira do PL ao dizer que Nicolas vive de divulgar mentiras nas redes sociais. O presidente ainda aproveitou a conversa para voltar a defender a reforma do judiciário. Afirmou que se for eleito vai propor criar um conselho para escolher ministros do Supremo Tribunal Federal e que quer voltar a dar credibilidade ao STF, que está muito baixa nas palavras dele.
6: Eu tenho ideia de envolver a sociedade na escolha. Não pode ter uma coisa que o presidente indica o nome, esse nome vai pro Senado, o Senado aprova ou não aprova, e esse cara vai parar. Quando ele coloca a toga, ele não tem compromisso, sabe, com o cumprimento fiel da Constituição. Como é que a gente faz uma reforma no Poder Judiciário para dar credibilidade ao Poder Judiciário e, sobretudo, à Suprema Corte, que está hoje com a credibilidade muito baixa. E não é bom pro Brasil uma instituição que pode tudo, uma Constituição que tem quase o poder de Deus, porque quando ele toma uma decisão, você não pode mudar mais nada, sabe? Está metida na quantidade de bagunça que está metida.
5: Ele ainda voltou a defender o fim das bets ao dizer que as apostas esportivas representam só 7,2% do orçamento dos times e que não dá para aceitar o discurso de ganhar dinheiro extorquindo os mais pobres. E em meio à polêmica sobre publicações a respeito de Nossa Senhora Aparecida, Lula disse que é necessário respeitar todas as religiões e não acabar com o título de padroeira do Brasil de Nossa Senhora Aparecida. Tatiana.
1: Obrigada. Isa Stassiarini, em Brasília.
2: Ainda em Brasília, mais informações agora com João Rosa. Oi, João, boa tarde.
7: Oi, Fernando, boa tarde para você, boa tarde, Tati, a todos que estão nos acompanhando aqui na CBN. A Justiça Federal determinou que o Discord adote uma série de medidas para reforçar a proteção de crianças e adolescentes que usam a plataforma no Brasil. A decisão prevê multa diária de R$100 mil em caso de descumprimento injustificado. Essa determinação, Fernando, atende parcialmente a um pedido da União em uma ação contra o Discord. Entre as medidas, a empresa terá que comprovar mecanismos de verificação de idade, ferramentas de supervisão parental e capacidade de moderação e atendimento em português. A ação foi apresentada após investigações sobre o uso da plataforma em episódios de violência envolvendo menores de idade. Segundo a União, um dos casos ocorreu em julho deste ano e envolveu duas adolescentes de 13 e 17 anos. Elas teriam sido submetidas a ameaças, coação e indução a atos contra a própria integridade. A adolescente de 13 anos morreu nesse caso. A decisão ressalta, no entanto, que não é possível atribuir ao Discord, neste momento, responsabilidade direta pela morte. Além da verificação de idade e da supervisão dos responsáveis, o Discord deverá impedir a recriação de comunidades removidas por causa dos fatos investigados e preservar por pelo menos 6 meses registros de moderação relacionados a esse caso. A empresa também terá que manter protocolos para denúncias envolvendo extorsão, aliciamento, automutilação e suicídio, além de apresentar uma avaliação dos riscos da plataforma para crianças e adolescentes. Outra determinação é a exigência de um representante legal no Brasil. Os prazos para comprovar o cumprimento dessas medidas variam entre 5, 15 e 30 dias. A empresa ainda pode questionar as determinações durante o andamento do processo. Vale também a gente destacar aqui, Fernando, que o Discord não está totalmente bloqueado no Brasil, mas os recursos de transmissão ao vivo e chamadas de vídeo foram suspensos aqui no país. Fernando.
2: Obrigado, esse é João Rosa com informações em Brasília.
1: 2h20 agora, 5 minutos de informação na sua cidade. Voltamos já.
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12: A nebulosidade aumentou pelo estado de São Paulo. Temos neste momento algumas nuvens mais desenvolvidas na região do Triângulo Mineiro e toda essa grande quantidade de nuvens ajudou a controlar as temperaturas. Temos termômetros entre 29 e 30 graus na maior parte dos municípios e há potencial para chuvas a qualquer hora, com potencial inclusive para rajadas de vento. Na cidade de São Paulo, nas próximas horas, termômetros na casa dos 30 graus. Deve chover entre a tarde e a noite, então muita atenção na hora de sair do trabalho, porque essa chuva pode provocar transtornos pontuais. Amanhã tem previsão de chuva o dia todo e a temperatura vai ficar bem mais baixa. A máxima é de 24 e a mínima é de 18 graus na capital paulista, com potencial até mesmo para pontos de alagamento. Agora, na sexta-feira, um dia bem parecido com aqueles dias de inverno, com céu bem carregado, chuva fraca a qualquer hora, mínima de 15 e máxima de apenas 18 graus. No sábado faz 23 e no domingo a temperatura volta a subir. Maria Clara Sasaki, da Clima Tempo para a CBN.
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1: São 2:25. A gente tem informação em São Paulo agora com o nosso repórter especialista em corridas, Guilherme Muniz. Boa tarde.
2: Tudo bem, Tati?
1: Tudo
2: boa
1: bem.
2: Tarde pra você.
3: Em corridas, carros, São Paulo.
1: Exato. Tudo bem? Boa tarde. É um homem o quê?
2: Multi-especial. Corre atrás, é verdade.
1: Multi-especial.
2: É isso.
1: Multi-especial.
2: Corra atrás.
3: São Silvestre, vamos lá. Conseguiu fazer a inscrição?
2: Consegui.
1: Aê.
3: Como é que foi?
2: Eu e mais de 20 mil pessoas, em uma hora, conseguimos fazer a inscrição.
3: Caramba.
2: A inscrição abriu por volta das 10 da manhã.
1: Tá.
2: E a notícia positiva é de que as pessoas conseguiram fazer a inscrição, porque no ano passado teve o sistema não deu conta.
1: É.
2: O sistema não deu conta. Eu mesmo entrei na fila, apesar de estar na fila, não consegui me inscrever. Então tinha uma expectativa muito grande. Como é que vai ser essa inscrição esse ano? Será que vai melhorar? A organização dizia pra gente que tinha feito tudo o que precisava, toda a lição de casa, para melhorar o serviço. E de fato, aparentemente, melhorou. A gente está recebendo mensagens dos ouvintes desde mais cedo, contando que também conseguiram se inscrever. E a gente teve esse dado divulgado pela organização da prova, de que em uma hora foram 20 mil inscrições, são 55 mil ao todo, claro que de lá para cá já houve outras inscrições, mas ainda tem a possibilidade de quem quiser fazer a prova mais simbólica aqui do nosso país, de conseguir fazer a sua inscrição. Os valores vão de R$ 336 no kit básico, sobem para um kit intermediário de R$ 460 e chegam até R$ 1.040 no kit mais completo, sem contar a taxa. Tem uma taxa de serviço ali da plataforma, então passa um pouquinho disso. Mas quem tiver 60 anos ou mais tem 50% de desconto no kit básico. Então essas são as opções para inscrição. A inscrição só é feita no site saosilvestre.com.br. Se a pessoa encontrar um outro site oferecendo cadastro, sai, foge, porque não é o site oficial. É só no saosilvestre.com.br. Prova que, claro, vai ter a largada no dia 31 de dezembro, prova para fechar o ano aqui em São Paulo, lá na Avenida Paulista, 15 quilômetros de deslocamento, 15 quilômetros aqui por pontos importantes da cidade de São Paulo. Lembrando, é uma prova técnica, precisa de preparo para fazer as descidas, as subidas. E aí, dando um spoiler, quem quiser se preparar um pouco mais para São Silvestre, ou quem só curte corrida de rua, porque corrida de rua está em alta, né, no Brasil e no mundo, a CBN vai começar a falar mais sobre isso no Clube da Corrida CBN.
1: Ah lá.
2: Nos próximos dias a gente
1: vai... ele,
2: hoje
1: Fernanda.
2: Foi só um spoiler, entendeu?
1: O próximo vai ser o Clube da Natação, né? Você sabe?
2: Ah, eu quero o Clube da Bike também.
1: Olha só.
2: Aqui a gente já pode fazer um triátulo, só que com revezamento.
1: É, eu verdade. Acho bom.
2: Olha só,
1: eu posso começar
2: eu topo
1: a treinar
2: se tiver
1: já.
2: Revezamento.
1: Aqui, ó. Aqui,
2: não, aqui eu não recomendo.
1: Aqui? Não?
2: Não.
1: Ah, pra pedalar?
2: Se você... Ah, pra pedalar.
1: Na ciclovia da Marginal Pinheiros.
3: Eu acho que eu nadasse aí não, né?
2: Já fiquei um pouco preocupado.
1: Não, não pode nadar no Rio Pinheiros, infelizmente. Quem sabe um dia os netos da minha sobrinha possam fazer isso aqui no ritmo que vai à despoluição.
2: A gente corre e pedala aqui. O Fernando vai lá pra praia, a gente avisa pra ele quando puder dar a largada.
1: Ótimo. Eu posso pedalar aqui, você vai correndo até a praia.
2: Aí você me quebra, né?
1: Não, é descida. A serra é descida, vai ser bom pra você. Pro seu joelho, eu não sei.
2: É, eu preciso ver se eu tô autorizado, se o departamento médico me libera.
1: Gostei demais. Gostei demais. Vende de novo esse peixe aí, Muniz.
2: Inscrições para São Silvestre, então, valendo no site saosilvestre.com.br. Os kits variam de R$ 336 até R$ 1.040. Você pode fazer por lá a inscrição já escolhendo o seu kit. Precisa dizer qual é o pace, qual é o ritmo que você vai fazer a prova, porque a largada vai ser feita em ondas, de acordo com a velocidade, resumidamente falando.
1: Para não embolar todo mundo, né?
2: Para tentar. Essa foi uma das críticas da edição do ano passado, que a largada foi muito aglomerada ali, muito tumultuada. Eles vão tentar fazer isso um pouco melhor.
3: Não pode mentir, né?
2: Não pode mentir.
1: Não, porque senão você é atropelado. Você fala que você corre rápido, vai largar na frente. Tem alguém mais rápido atrás
3: não
1: de você?
3: Pode emprestar o relógio para amiguinho correr.
1: Não pode. Isso chama corrupção.
3: Isso. Agora, esse plano aí de 1.000, a pessoa corre para você?
2: Não corre para você.
3: Ah, pensei que você vai pagar.
2: Mas você ganha mais brindes.
1: Fernando.
2: Não, Fernando, aí.
1: Fernando,
2: aí você não tá querendo o quê?
1: Não avacalha.
3: R$ 1.000.
2: R$ 1.000.
3: Pra mim.
2: Mas você ganha um corta-vento, um chinelo,
3: tá,
2: um porta-tênis, um boné. São vários itens oficiais ali da prova.
1: E como é que a gente vai poder acompanhar o mundo da corrida com o mote da São Silvestre nesta central brasileira?
2: A partir do dia 7 de outubro, Clube da Corrida CBN, eu volto aqui para falar um pouco mais sobre isso, mas tá. A gente vai ter 3 vezes por semana informações e a gente vai querer contar a história de quem já correu a São Silvestre, de quem vai correr pela primeira vez. A gente vai ouvir treinadores de corrida que vão dar dicas sobre como se preparar para essa prova. Parece uma prova que é muito festa, mas ela é muito técnica.
1: Super.
2: Então precisa se preparar e a gente vai conversar com atletas, com influenciadores do mundo da corrida. A gente tem muito ouvinte que corre ouvindo a CBN.
1: Ai,
2: agora eles vão poder, além de correr ouvindo a CBN, correr ouvindo o Clube da Corrida e sabendo mais sobre esse assunto.
1: Muito bom. Vou pedalar ouvindo o Clube da Corrida.
2: Gosto.
1: Pronto.
2: Sim.
1: É sempre bom. Matheus Meirelles, nosso ouvinte, nosso colega, perguntando se vai ter Clube do CrossFit.
2: A gente pode...
1: Podemos conversar, Matheus. O Muniz está aqui aberto a propostas esportivas.
2: Tá, eu só não sei se eu vou ter tempo para tanto exercício.
1: Porque tem um CBN
2: bem.
1: São Paulo a zelar também, não é mesmo?
2: CBN Auto Esporte.
1: Exatamente. Obrigada, Muniz.
2: Valeu, gente.
1: Beijão. 2h31.
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0: quarta-feira, 30 de setembro de 2026. O presidente Lula afirmou que, caso seja reeleito, vai propor a criação de um conselho para a escolha de ministros do Supremo Tribunal Federal. Atualmente, o presidente da República indica os ministros e o Senado Federal aprova as escolhas por maioria absoluta. Ele defendeu ainda que os magistrados tenham mandatos para que não fiquem 40, 50 anos na mesma função. Desde o início da crise no Supremo, petista vem defendendo uma reforma no Poder Judiciário. Apesar disso, o programa de Lula não apresenta uma proposta específica para mudar a forma de escolha dos ministros. O próximo presidente da República terá a oportunidade de indicar ao menos 3 ministros da Corte. A USP voltou ao grupo das 200 melhores universidades do mundo no ranking Times Higher Education. A instituição aparece empatada na posição de número 141. Nas primeiras colocações do ranking, a Universidade de Oxford, no Reino Unido, manteve a liderança pelo 11º ano consecutivo. Na sequência, aparecem MIT, o Instituto de Tecnologia de Massachusetts, nos Estados Unidos, e as universidades de Princeton e Stanford, na terceira posição. Entre as instituições brasileiras, a segunda com melhor colocação é a Unicamp. A UFRJ, UFMG e Unesp também estão na lista. O Brasil é o país da América Latina com o maior número de instituições classificadas, com 58. Os Estados Unidos vão exigir que jornalistas que queiram vistos para trabalhar no país deixem as redes sociais abertas a partir de amanhã. Segundo o comunicado, a medida visa facilitar a verificação da identidade dos solicitantes para garantir que não representam uma ameaça à segurança nacional. A decisão, publicada no perfil X da Embaixada dos Estados Unidos no Brasil, afirma ainda que o visto continua sendo um privilégio concedido a critério do governo e não um direito. No horário de Brasília, 2h33.
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0: Maria Cristina, boa tarde.
1: Boa tarde, Tati. Fernando, boa tarde, ouvintes.
2: Boa tarde.
0: Bom, presidente Lula, candidato à reeleição, confirmou, bateu o martelo, não vai ao debate entre os candidatos à presidência promovido pela TV Globo na noite de amanhã. E aqui eu poderia dizer, conforme adiantado pela nossa reportagem, né?
1: Pois é, Tati. Na segunda-feira, eu conversei com algumas pessoas que passaram, se reuniram com ele ao longo do fim de semana. E lá me disseram, eu estive na coluna que saiu ontem no Valor, que o argumento dele, a maioria dos assessores queria que ele fosse. Temia a cadeira vazia, que é o que vai acontecer, e ele sendo atacado. Mas ele disse o seguinte: olha, eu já sei como é que vai ser. Vão fazer uma pergunta e eles vão passar meia hora batendo em mim. Aí vou fazer mais outra pergunta, eles vão passar mais meia hora, e eu vou passar mais meia hora só apanhando. E aí, os adversários teriam uma coleção de cortes contra contra ele, Lula, e ele ia ficar com a imagem de acuado, né? Foi isso que ele disse, e no relato que eu tive, ali ele disse: eu não vou. Mas ainda se tentou ali se tentaram apelos de última hora e ele fincou o pé. E por que que o presidente fez isso? Foi argumentado, inclusive, que em 2006 o Lula disputava contra aquele que hoje é seu vice, Geraldo Alckmin. Ele também era uma candidatura à reeleição. E havia, inclusive, a perspectiva de terminar no primeiro turno aquela eleição. Só que ele não foi ao debate do primeiro turno. O Alckmin foi, quer dizer, confirmou que ia e atribui-se, e no final, no segundo turno, o desempenho do Alckmin naquele segundo turno foi a única vez na história que um adversário passa para o segundo turno e tem uma votação menor do que no primeiro.
0: Sim.
1: O que significa isso? O que se concluiu depois é que ele ia, de fato, perder no primeiro turno, e a ausência dos debates foi muito explorada como uma recusa do então presidente a dar explicações sobre o seu mandato. Mas o fato é que ele ganhou aquela eleição no primeiro turno, no segundo turno, e seguiu para o seu segundo mandato. Mas nem assim o Lula arredou o pé. Ele sabe que ele perde indo e ele perde faltando ao debate, né? O eleitor tem direito de ver os candidatos que estão aí na cartela de opções para a presidência da República, ver este confronto de ideias e decidir a partir desse confronto de ideias, né? É um direito do eleitor e uma obrigação dos candidatos prestar a favor. Agora, prestar esses esclarecimentos. Agora, esta decisão do Lula não é apenas a primeira vez, não é a primeira vez que ele deixa de em outras campanhas de outros candidatos, isso também aconteceu.
0: Uhum.
1: Né? Em 1998, Fernando Henrique Cardoso, então candidato à reeleição, disse que só participaria de debates no segundo turno. Como a eleição terminou no primeiro, ficou por isso mesmo. O que está pesando? Bem, a idade pesa. Vamos lembrar o antecedente do ex-presidente americano Joe Biden no debate que aconteceu em junho de 2024, nas eleições americanas, ele contra o atual presidente Donald Trump. Lembrando que as eleições americanas são em novembro, né? Então foi um debate super antecipado. Ele estava gripado, estava demonstrando pouca energia, não obedeceu às marcações de tempo, ficava fechando os olhos em busca de palavras, fazia pausas longas. Ele se atrapalhou quando ele falou do programa público lá de saúde. E aí o Trump, que sempre é muito beligerante, né? Nesse dia ele estava sarcástico, mas ele ficou sob controle deixou o Biden se enrolar nas próprias pernas e foi um desempenho tão desastroso que houve ainda tempo, e como que foi muito cedo, houve tempo de substituí-lo pelo vice, Kamala Harris, que acabou perdendo. O Lula, hoje, ele tem um ano a menos do que o Biden tinha naquela disputa, né? Tem 80 anos, Biden tinha 81. Agora, o Lula é um contador de histórias. E ele também tem dificuldades, já demonstrou isso em 22, ele tem dificuldade de se adaptar a regras muito fixas de tempo. E em 22, por exemplo, ele ficou irritado com o padre Kelmon, né, aquele candidato escada do ex-presidente Jair Bolsonaro. O Bolsonaro o chamou de presidiário e ele ficou hesitante em responder. Então, não foi um bom desempenho aqui. Agora, Lula tem comportamentos, digamos assim, alternados em debates ao longo de sua carreira. Eu não sei se você e o Fernando acompanharam, porque vocês são novinhos, mas eu assisti o debate de 89, que eu já era jornalista, e ele carimbou o Paulo Maluf, quando ele disse: olha, quando o Maluf fala em competência, é importante que o telespectador saiba por que ele é competente. É porque ele compete, compete, compete, nunca ganha. Ficou na história essa frase. Mas foi naquele debate também, o último debate que a Globo fez, que era o último grande ato do segundo turno, continua sendo, que ele se deixou desequilibrar. Por quê? 2 dias antes, o Ibope tinha trazido Lula e o então candidato Fernando Collor em empate técnico. E aí o Collor exibiu, no seu horário eleitoral, a mãe da filha mais velha de Lula e o acusou de tê-la pressionado para que abortasse. Bem, ele assumiu a paternidade da Lúria, ele pagava a pensão e os avós da filha, a Lúria, apoiavam o Lula. Então, era uma mentira deslavada. Mas ele ficou tão abalado emocionalmente, ele não quis, a campanha insistiu, e ele se recusou a falar mal da mãe da sua própria filha, e não quis também. A Lúria queria gravar um depoimento e ele também não deixou que isso acontecesse. Só permitiu que ela ficasse ao lado dele e ele gravou sobre um tema sem atacar a mãe dela. A gente sabe disso porque o Paulo de Tarso, que era o marqueteiro da época, fez um livro, está tudo lá, Lula lá e outras histórias. Então, ele já estava abalado emocionalmente por essa história. E naquele dia do debate, ele fez uma viagem às 5 da manhã para Brasília, só voltou à noite. E não teve preparação nenhuma. Ele praticamente voltou, tomou banho e entrou no estúdio. Não se preparou, não teve essa coisa. Vão falar isso, você vai responder isso, nada. E aí ele ficou meio sem ação. Quando o Collor disse: olha, bem, o Collor é filho da elite usineira de Alagoas, disse que o Lula tinha um aparelho 3 em 1, um antigo toca-fitas, toca-disco, rádio. Como ele mesmo, filho de usineiro, não possuía, e o Lula não conseguiu responder a isso. Ele estava ali sob a tensão de que o Collor trouxesse novamente essa história no debate. Então, tem o acúmulo dessas histórias, sabe? Mas não é só a idade que pesa sobre um candidato, porque eu vou trazer aqui a lembrança do ouvinte, porque essa talvez a maior parte lembre, ainda que nem todo ouvinte nosso mora no Rio de Janeiro, mas 10 anos atrás, o principal adversário do presidente, o senador Flávio Bolsonaro, tinha 35 anos de idade e disputava a prefeitura do Rio. E aí, no segundo bloco, ele pediu para o apresentador repetir uma pergunta, porque disse que estava com a pressão baixa, não tinha ouvido direito. Mas aí ele não conseguiu, ele fechou os olhos, ele fez que caindo a deputada federal Jandira Fegali, que era adversária dele à época, do PCdoB, segurou e agarrou pelo braço. E aí chamaram o intervalo, ele acabou sendo levado para o hospital, disseram que ele teve uma intoxicação alimentar, e o pai Jair Bolsonaro foi para cima dela, né? Que comunista não põe a mão no meu filho, né? A Jandira tinha segurado o filho dele para ele não cair ali no ar. E eis que o Flávio Bolsonaro ficou em quarto lugar naquela disputa.
2: Boas memórias, hein, Maria Cristina?
0: É o famoso recordar é viver, né? Maria Cristina, agora, além de decidir não participar do debate, Lula fechou a entrevista, ele deve falar nesse mesmo horário ou não?
1: Pois é, Tati, a informação que a gente tinha era que ele daria uma entrevista para um podcast de grande audiência. Esta informação eu procurei confirmar e ainda não a tenho, mas essa era a expectativa que se tinha, é que ele fizesse essa entrevista para não ficar fora e, de alguma maneira, ocupar ali o
0: horário com o que ele quiser, né? Porque aí, de alguma maneira, ele controla a narrativa dele também, né?
1: Exatamente.
0: Muito bem. Maria Cristina Fernandes conosco diariamente em Tudo é Política. Obrigada, Maria Cristina. Um beijo para você. Até amanhã.
1: Um beijo, Tati, Fernando. Boa tarde aos ouvintes.
2: Boa tarde.
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4: Matheus Leite, a sua informação. Boa tarde.
5: Oi, Tati. Boa tarde a você e também aos ouvintes. A cidade de São Paulo tem agora 297 quilômetros de lentidão, de acordo com a CET. Destaque agora para o caminho na Marginal Tietê, no sentido da rodovia Ayrton Senna. O motorista enfrenta dificuldade desde a saída do Cebolão e vai assim pelo menos até a passagem pela ponte da Vila Maria. Como alternativa, dá para cortar caminho pelo corredor das avenidas Hermano Marchetti, Marquês de São Vicente e das ruas Norma Perutini Genotti e Sérgio Tomás. Tati.
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0: Oi, Ariel, boa tarde.
1: Oi, boa tarde a todos. Como está Tatiana, Fernando,
2: tudo
1: ouvintes,
2: bem?
1: Tudo bem?
0: Tudo bem.
1: Ajeitando aqui a gravata.
0: Deixa eu ver. Peraí. Tá elegante,
1: agora,
0: Ariel,
1: né?
0: Como sempre, como sempre. Se você quiser ver todo o garbo e a elegância do Ariel Palácio, você cola lá na nossa tela no cbn.globo.com. Não. Ei, meu Deus, eu errei o site da própria emissora, olha que beleza. Vai lá no youtube.com/cbn para ver o Ariel, porque ele tá elegante hoje. Ariel, toda essa elegância é para evocar Freud, para explicar o Milei?
1: Pois é, Milei, aproveitando, né, Milei está na França, chegou a Paris e ele anunciou a sua chegada à capital francesa de uma forma não convencional. Horas antes de embarcar rumo à França, publicou nas redes sociais um vídeo feito com inteligência artificial no qual ele aparece escalando a Torre Eiffel ali com as mãos mesmo, os pés, né? Como se fosse o Homem-Aranha, mas basicamente, né? E na Torre Eiffel uma bandeira que não é francesa, é a bandeira argentina. Então, haja ego nacionalista. E aí, na sequência, um leão também sobe a escada velozmente, a Torre Eiffel, velozmente, não pela escada, não por elevador, sobe por fora da Torre Eiffel também, chega ao topo e recebe ali um afago do presidente argentino. E essa cena termina com a inscrição Argentina Week Paris. Ou seja, o cenário verdadeiro vai ser bem menos delirante do que esse, porque Milei vai estar na capital francesa para 3 dias de reuniões destinadas a apresentar o país a investidores europeus. É a versão parisiense do encontro feito em março em Nova York, que foi a semana da Argentina em Nova York naquela ocasião, e vai reunir em Paris ministros, governadores, empresários argentinos e executivos das grandes companhias internacionais. Na quinta-feira, ou seja, amanhã, Milei vai discursar na sede da OCDE e terá encontros dedicados à área de energia, de mineração, agroindústria, infraestrutura e tecnologia. E Milei também será recebido por Emmanuel Macron no Palácio do Eliseu. Bom, o governo argentino espera que Paris produza aquilo que faltou e muito na Argentina Week de Nova York: anúncios concretos de investimentos, coisa que não aconteceram lá. Os empresários, de forma geral, fazem elogios sobre a política fiscal de Milei, mas na hora H ninguém bota um centavo no país, porque a situação é muito complexa e a incerteza predomina. Bom, a comitiva inclui uma dezena de governadores para tentar mostrar aos investidores que existe alguma espécie de consenso político, mas especificamente sobre a necessidade de atrair capital estrangeiro. A coisa é que Milei está num momento muito delicado. O PIB caiu 2,9% em julho em relação a junho. A pobreza, que havia recuado, voltou a subir e atingiu 32,3% no primeiro semestre, e o risco país voltou a superar a faixa dos 600 pontos. E o banco JP Morgan, que é um dos emblemas de Wall Street, ou seja, não é uma organização marxista, né, reduziu sua previsão de crescimento da Argentina neste ano de 2,7% para 1,5%. E de quebra, a chegada de Milei a França foi embalada com um protesto da organização Repórteres Sem Fronteiras, a RSF, contra esse protesto, contra o que a organização, a ONG, classifica como, abre aspas, assédio sistemático do presidente argentino à imprensa, fecha aspas. Um caminhão com telas percorreu pontos de Paris com Champs-Élysées, o Louvre, o Trocadéro, exibindo frases de Milei contra jornalistas, porque a RSF, tal como várias outras entidades aqui na Argentina, também contabilizou uma saraivada de publicações hostis à imprensa. Na Rede X, em 47 dias, Milei fez 1.674 postagens, parece que o cara tem tempo de sobra, com publicações, com insultos à imprensa. O presidente argentino costuma chamar os jornalistas de lixo, mentirosos, mercenários, corruptos, além de insultos escatológicos, que aí sim Freud faria um banquete com isso.
2: Tá, eu fico imaginando um investidor francês preocupado, claro, com investimento, chegar e ver um vídeo como esse. Tem um vídeo aí? Vamos ver.

0: Boa sorte, Milei. Agora passamos para o México, Ariel Palacios. O Senado mexicano aprovou uma reforma que impedirá que os presidentes do país tenham dupla nacionalidade. Por quê?
1: Pois é, o México sempre teve uma cautela especial por ser vizinho dos Estados Unidos. Até o ditador Porfírio Díaz, o ministro do século XX, dizia: coitado do México, tão longe de Deus e tão perto dos Estados Unidos. Sempre houve um temor que algum, como recordem, o México perdeu metade do seu território original para os Estados Unidos no século XIX, e sempre houve um temor que algum filho de americano nascido no México poderia puxar a sardinha para os Estados Unidos. Então sempre uma questão de blindar a questão da nacionalidade mexicana quando alguém fosse presidente. Então o que aconteceu agora é que o Senado mexicano aprovou uma nova reforma constitucional que vai exigir nacionalidade exclusivamente mexicana para quem quiser ser presidente da República, governador de um estado ou chefe do governo da cidade do México, Distrito Federal. Bom, a mudança foi aprovada por 86 votos contra 42 e agora precisa do aval da maioria das assembleias legislativas dos 32 estados mexicanos para entrar em vigor. Pela nova regra, Tatiana e Fernando, os candidatos terão que ser mexicanos de nascimento, não poderão possuir qualquer outra nacionalidade. Quem tiver dupla cidadania deverá renunciar à estrangeira antes de registrar a candidatura e terá que comprovar que o vínculo jurídico com aquele outro país deixou de existir. Essa restrição continuará durante o mandato de um presidente, não é? Eles não poderão adquirir outra nacionalidade, ou seja, não poderão tampouco recorrer à proteção diplomática de outro estado, no caso que tiverem algum problema na justiça e desejarem dar no pé do país, não vão poder fazer isso tampouco. Bom, essas regras valem a partir das eleições de 2028, não atingem quem já estiver no cargo. O fato é que em 97 já havia havido uma reforma da Constituição para reconhecer a dupla nacionalidade e estabelecer que o mexicano de nascimento não poderia perder essa nacionalidade. Isso entrou em vigência em 98 e era especialmente dedicada a milhões de mexicanos que haviam migrado, haviam tido que sair por questões econômicas do México e principalmente tinham migrado para os Estados Unidos, onde boa parte havia conseguido a nacionalidade americana. Então, isso tudo agora está sendo rediscutido outra vez. Tatiana e Fernando.
2: Efeméride, Ariel.
1: Uma efeméride que tem a ver com a música. Depois, num dia como este, mais de 1791, estreava em Viena a ópera Flauta Mágica, de Zauberflöte, de Wolfgang Amadeus Mozart. Foi a última obra lírica de Mozart apresentada em vida, porque ele faleceu uns dois, três meses depois. É uma coisa bastante interessante, porque em matéria de enredo, a Flauta Mágica é uma bagunça. Parece um roteiro que foi escrito por dois, três, quatro roteiristas. São cinco histórias diferentes que tentam acontecer ao mesmo tempo. Para começar, é um conto de fadas, animais dançantes, dragão, um homem pássaro, uma mulher pássaro, a rainha malvada, sacerdotes misteriosos e o príncipe sine qua non, apaixonado pela princesa também sine qua non. É uma comédia romântica sobre casais. Tamino fica com Pamina, Papageno fica com Papagena. Em matéria de criatividade, nomes não foi lá grande coisa, mas foram muito criativos no resto, não é? Terceiro, é uma história de amadurecimento. Tamino começa como um rapaz que desmaia diante do perigo e nem flechas possui ali na algiva. Literalmente, ele estava ali com arco, mas a algiva estava vazia, mas termina como um herói capaz de enfrentar a morte. Quarto ponto, a Flauta Mágica pode ser lida como uma disputa entre matriarcado e patriarcado. A rainha da noite, uma poderosa mulher do velho mundo, enfurecida contra uma ordem masculina que lhe retirou o poder, sua filha, Pamina, ao contrário, aceita nessa sociedade, graças à coragem e à pureza, reconciliando os dois mundos, né? O que deixa a mãe muito mais furiosa. E aí tem uma quinta história que é destinada aos iniciados, porque é uma ópera que reproduz elementos dos ritos maçônicos, né? É a trajetória de um personagem que é uma passagem de trevas, de medo, superstição, enfrentando a ignorância para chegar à luz, à coragem e sabedoria, né? É uma espécie de iluminismo do século XVIII, mas em formato de ópera. Em As Bodas de Fígaro, em Don Giovanni, Così fan tutte, as outras óperas de Mozart, havia libretos espetaculares do libretista, o italiano Lorenzo da Ponte. Em A Flauta Mágica, ele pegou um libreto desajeitado, cheio de situações impossíveis, referências maçônicas obscuras, e produziu, conseguiu, apesar de toda essa bagunça com a música dele, fazer uma obra sublime.
0: Vamos ouvir, são três trechos, vamos lá.
1: São três trechos, vamos primeiro com a Área da Rainha da Noite, que essa aí todo mundo conhece.
0: Vamos correr, Ariel. No ritmo da música.

0: Agora secundária, final grandiosa. Destralen den Sonne vertreiben die Nacht. Os raios do sol afastam a noite. É uma bela frase.
1: Vertreiben die Nacht. Zernichten der Heuchler.
2: Agora vamos lá, terceiro e último.
0: E agora o encerramento, assim, a todo vapor, mozartiano.
2: Ariel Palacios, obrigado mais uma vez.
3: Até
2: e até a próxima.
0: Obrigado a todos. Música ideal pro Rush Hour, não é? A toda.
2: Toda. Tchau, Ariel.
0: Tchau, tchau.

Quarta-feira, 30 de setembro de 2026. Representantes dos Estados Unidos e Brasil concordaram em criar um grupo de trabalho para alcançar um possível acordo entre os dois países sobre o tarifaço norte-americano. O comunicado do Itamaraty afirmou que as nações reconheceram a importância de avançar na discussão. Mais cedo, o ministro das Relações Exteriores, Mauro Vieira, se reuniu com o representante comercial dos Estados Unidos, Jamison Green. Os Estados Unidos aplicaram taxas de 25% e de 12,5% sobre parte dos produtos brasileiros que entram no país. A assessoria do presidente Lula, candidato à reeleição pelo PT, informou à TV Globo que não participará do debate que será realizado pela emissora amanhã à noite. Estão confirmados os candidatos Flávio Bolsonaro, do PL, Ronaldo Caiado, do PSD, Augusto Cury, do Avante e Romeu Zema, do Novo. Segundo fontes da campanha ouvidas pela CBN, Lula deve conceder uma entrevista ao podcast Flow no mesmo horário. A Polícia Militar afirmou que não considera a operação realizada hoje na comunidade Dois Irmãos, no Rio de Janeiro, exitosa. A ação resultou em um passageiro baleado dentro de um ônibus que morreu. De acordo com a PM, a facção Terceiro Comando atira em vias públicas para desviar a atenção como uma estratégia. A ação ocorreu devido a disputas territoriais na região. O Reino Unido acusou a China de espionar pesquisadores britânicos e pesquisas acadêmicas sobre inteligência artificial e outras tecnologias. A acusação

0: A ação veio por meio de um alerta de um serviço de inteligência do país. Mais de 100 cientistas podem ter sido espionados. Pequim rejeitou acusações de espionagem, classificando-as como infundadas e pura invenção. No horário de Brasília, 3 horas, 5 minutos.
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1: São 3:06, segunda hora do Estúdio CBN dessa quarta-feira, 30 de setembro de 2026. Tá trabalhando o Tribunal Superior Eleitoral, hein? Tem informação chegando de Brasília, Samantha Klein.
2: E muito nessa reta final das eleições, viu, Tati? Agora há pouco, a ministra Estela Aranha determinou que o deputado federal Nicolas Ferreira apague um post associando uma fala do presidente Lula sobre exames preventivos a crimes envolvendo crianças e adolescentes. Na decisão, que atende a um pedido da coligação Brasil Pronto para Mais, a ministra ressalta que a fala do presidente foi totalmente retirada do contexto original. Ela ainda afirmou que o vídeo de Nicolas não se limita a uma crítica política. E, conforme a ministra, a fala original de Lula tratava da resistência dos homens à realização de exames médicos e ele usou as mulheres como comparação em relação aos cuidados preventivos com a saúde feminina. O caso chegou ao TSE depois que Nicolas publicou um vídeo sobre uma declaração feita por Lula num comício em Belém na última segunda-feira. O presidente falava sobre a resistência dos homens ao exame de próstata, comparou o comportamento das mulheres com relação aos exames preventivos e aí ele disparou uma frase que ficou muito mal colocada, que foi: elas aprendem a tomar toque desde pequenas. Aí, numa resposta ontem, Lula afirmou que sua declaração foi retirada de contexto e afirmou que pretendia destacar a coragem feminina diante dos cuidados com a saúde e chamou Nicolas de canalha por divulgar o recorte. Na sequência, Janja afirmou que o deputado é um piá de bosta. E aí hoje o Nicolas também respondeu e chamou Lula de canalha. Enfim, ficou nesse nível bastante rasteiro. Com você, Tati.
1: Ai, ai, obrigada. Gente, a gente não ouviu nada de proposta dos candidatos nessa campanha para a presidência da República, nada. A gente vai ficar discutindo essas coisinhas mesmo.
3: Pobre eleitor.
1: É, pois é. Vamos em frente.
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1: Oi, Álvaro, boa tarde.
4: Ah, tudo bom?
1: Tudo certo. Bom, a gente vai falar de memória, de eleição. É, eu adoro votar, né? Eu já falei aqui várias vezes. Eu adoro o dia da eleição. É, e incentivo sempre aqui os nossos ouvintes de qualquer idade a exercerem o seu direito ao voto. A democracia não é algo dado. Democracia é algo que a gente precisa praticar, é tipo músculo, tem que ir colocando para uso, para manter, para crescer, para fortalecer. Eu adoro o dia da votação. É, e tem datas que ficam mesmo na nossa memória, né? É, tem gente que lembra do dia, mas não lembra de nada que aconteceu naquela época, por exemplo. Como é que a memória age nesses casos, Álvaro?
4: Bem, boa pergunta, viu? Olha só, o lance da memória é que ela não guarda tempo, ela guarda marcos, né? O cérebro, ele data a nossa vida mais ou menos tipo como quem está se orientando numa cidade que não tem placa. Então você olha e fala, ah, ali está a igreja, ali está a praça, o tal do prédio alto e assim por diante. Então a gente marca muito essas coisas na nossa memória, por isso que a gente lembra, por exemplo, do dia que o Brasil tomou um 7-1, né? Quem vai esquecer? E assim por diante, mas a gente não lembra o que aconteceu em março do ano passado, talvez março deste ano, né? Há sempre esse paradoxo, e isso que é interessante desses momentos de eleição, que para muita gente, como para você e para mim, é um momento importante. E aí a gente acaba fixando isso na memória e pode fazer essas reflexões comparando os diferentes momentos, né, assim, os diferentes marcos, tal como a gente poderia comparar, por exemplo, como a gente estava se sentindo numa Copa do Mundo. Só que aqui tem um componente que eu acho que é interessante, que é muito mais, vamos dizer assim, muito menos um afeto comum, né, muito mais divergente. E então é legal para a gente pensar isso. E tem uma história, Tati, que eu acho muito bacana, que é o seguinte: tem uns pesquisadores que fizeram o seguinte estudo. Em 86, teve aquele acidente com a Challenger, né, o ônibus espacial. Eu era criancinha, morava nos Estados Unidos. E aí um professor pediu para os alunos que escrevessem onde eles estavam quando eles souberam. E aí, isso foi naquele ano, e de 2 anos depois, a mesma pergunta foi feita. E olha que engraçado. Os alunos, praticamente todos, que já estavam agora em séries mais elevadas, é claro, né, na escola, responderam com a maior convicção. Só que quando você vai comparar, muitas vezes havia uma divergência entre as respostas. Ou seja, o marco, ele precede a própria identificação do episódio. Não é só que o marco faz com que a gente lembre tudo. O marco também faz a gente inventar tudo. Tá aí o seu peso, a sua importância na definição da memória. É assim que ela funciona para essas coisas.
3: Tem um marco que te marca?
4: Um marco que me marca? Tem muitos. Por exemplo...
3: Relação às eleições, né? Vamos aproveitar isso.
4: Isso, claro, claro. Eu acho que tem totalmente. Por exemplo, 2018, tá? Assim, eu acho que a greve dos caminhoneiros, aquela coisa toda, me marcou aquele momento, foi um momento, assim, de alta turbulência, né? Então, aquilo realmente pegou para mim, eu lembro claramente do momento. E, obviamente, né, 2022, né, também foi muito marcante a ideia da gente estar num pós-pandemia, né? Era um momento de alívio nesse sentido, do ponto de vista social, de tudo que a gente tinha vivido. Então, essas duas coisas me marcaram bastante. Eu lembro das duas eleições, assim, países distintos e experiências pessoais distintas também.
1: Tem um
4: fenômeno... Aliás, posso comentar uma coisa?
1: Claro.
4: Eu queria comentar uma coisa sobre 2018. Olha só que coisa curiosa, né? A gente olha para trás, dentro dessa lógica dos marcos, e tende a se colocar nas situações. Mas vocês já pararam para pensar que o eu de 2018 não tinha Pix, não pagava nada com Pix. O grande lance, eu não sei se vocês lembram desse momento pré-eleitoral, o grande lance era o WhatsApp, né? Era a praça pública, a palavra nova... Era fake news, lembra disso? Então a gente, essa era a grande questão do momento, fake news circulando em grupos de WhatsApp, não tinha Alexa à venda no Brasil, TikTok ninguém conhecia, tá? Tinha acabado de nascer, não existia. Inteligência artificial só para aquele 1% mais nerd. Eu já mexia com inteligência artificial na época, aliás, já tá empresa disso. Mas enfim, é uma coisa que não rolava por aí. E o nosso medo estava muito ligado a, né, assim, do ponto de vista simbólico, as preocupações com a verdade, muito com essas, tipo, correntes do Zap, né? Era muito isso, da coisa que circular, alguém escreveu e as outras pessoas acreditaram, e aí isso se tornou uma onda. Era esse o mundo de 2018. E uma das coisas mais marcantes para mim é 2018 não tinha Pix. Não parece uma coisa assim, não, o Pix sempre existiu, a gente sempre, sim, pagou tudo com o Pix. Não, olha só como as coisas são curiosas.
1: Você sabe que, bom, isso é algo que aconteceu com todos nós. Passamos um ano e meio, dois, muito com a vida muito restrita por causa da pandemia. Nós, uhum, que sobrevivemos, né? Porque é sempre bom lembrar que 800 mil pessoas morreram nesse país durante a pandemia de Covid, entre 2000 e 2022. Mas aí a gente saiu em 2022 um pouco atrapalhado das ideias com o tempo, não foi? Aí você fala, foi. Nossa, mas espera, isso foi em 2018, em 2008 ou em 98?
4: Boa, é total, a gente saiu muito atrapalhado das ideias, isso é uma grande verdade, né? Houve uma atrapalhação que não tem graça nenhuma, que é um atraso escolar, um problema econômico, um problema social, muito luto, tudo isso aconteceu. Agora, olhando pelo lado da nossa relação com as coisas, tal como a gente pensa no Pix, não é curioso pensar que em 2022 o ChatGPT não existia? Olha só, a gente vive no mundo da inteligência artificial, mas na última eleição ele existia, ele foi lançado em 30 de novembro daquele ano, quer dizer, um mês depois do segundo turno. Olha que coisa engraçada, a gente não tinha esse papo de conversar com a máquina, a gente está em outro mundo agora, de verdade, e as nossas lembranças às vezes não parecem dizer isso, né? Parece que a gente está vivendo o período atual há muito tempo, né? E não, a gente está, assim, a gente tinha, claro, já Pix e tal, mas outra coisa curiosa de 2022, era o momento em que o 5G estava chegando, ele era o 5G DSS, ele rodava dentro das antenas do 4G, era um momento de transição. Era isso. A gente não tinha sequer uma banda larga de... uma internet móvel de qualidade, assim. Hoje a gente também muitas vezes não tem, sempre bem transparente. Mas era bem pior. Ela não existia para muita gente. E, enfim, uma outra coisa que eu acho curioso, né? É, aquele foi o momento em que, também nessa época, em que o negócio do Telegram estourou. Não sei se vocês lembram isso.
1: Claro.
4: Então foi o momento que as pessoas migraram para o Telegram, aquela coisa. 2022.
1: Uau, não, foi antes. Não foi. Ah!
4: Não.
1: Teve uma outra onda. Que teve quando o Telegram chegou, que era anos 2000 e pouco, talvez. E...
4: Não, a onda ideológica do Telegram.
1: Tá. Foi 2022.
4: Então, assim,
1: foi tipo 5G outro dia.
4: Chegando, tipo outro dia, não tinha inteligência artificial, 5G pleno chegando no Brasil e o lance das pessoas ideologicamente ocuparem espaços no Telegram.
1: Tá.
3: Agora, Álvaro, colocando então as três vésperas lado a lado, 18, 22, 26, o que deve ser algo constante, continuar? O que tende a mudar?
4: Uau, essa pergunta é difícil. Eu acho que uma coisa constante, uma coisa não óbvia constante, é que os nossos receios, sobretudo quem analisa criticamente esses períodos e quer um país melhor, são sempre os receios do momento anterior, do marco anterior. Ou seja, a gente está sempre preocupado, sempre olhando para os registros desse passado. Eu acho que esse é o grande negócio. Então, em 2022, a gente estava olhando para os registros, para a maneira das coisas poderem, enfim, se tornarem conturbadas no Brasil, à luz de 2018. Em 2026, eu acho que é natural que a gente olhe à luz de 2022. Mas a gente, e é claro que a gente teve um momento altamente problemático no Brasil, mas a verdade é que, a despeito desse viés de pensar os problemas do presente com o olhar do último marco parecido no passado, as coisas mudam e as dinâmicas são diferentes e os problemas são diferentes. Então eu acho que essa é uma constante, a gente sempre olhar o presente com esse viés do passado. Ah, mas e afinal de contas, o que muda, né? Se a gente parar para ver, o que muda, sobretudo, é a construção, é o que o hábito constrói. Você vê, não existia inteligência artificial em 2022, na prática, para as pessoas. Em 2026, a gente está condicionado a ficar na frente do computador falando com uma máquina. A mudança é gigantesca e ela altera o comportamento, ela altera nossas projeções de verdade, nossas tomadas de decisão, nossas relações com as outras pessoas de maneira dramática. E a gente muitas vezes não capta isso na hora, porque é muito difícil você realmente perceber no tempo real como você mudou. Então, acho que são duas formas antagônicas do tempo impactar a nossa existência.
1: Tá. Se a gente está olhando para um padrão de passado para tentar projetar alguma coisa, leve-nos para 2030, Álvaro Machado Dias. Véspera de eleição, Copa do Centenário. Como acordaremos naquele domingo?
3: Medo.
1: Aliás, acordaremos?
4: Eu acho que em 2030. Tem gente achando que não, né? O apocalipse zumbi daí. Eu acho difícil, tá? Espero que sim. E olha só, a minha visão é que a gente vai acordar em 2030 com a inteligência artificial fazendo um monte de coisa pela gente. Então ela vai ler os programas, ela vai comparar, ela vai filtrar. Então a gente vai pensar nos candidatos, a gente vai discutir isso. Outra coisa, nessa eleição a gente quase não vê discussão sobre IA. Tá? E tem uma coisa que eu já pensei que, enfim, vai ser um marco, que a próxima eleição presidencial nos Estados Unidos vai ser a eleição da IA. Em última análise, vai ser uma espécie de referendo sobre inteligência artificial. Por quê? Porque o Trump é o cara que, assim, é o total aceleracionista nesse assunto, e do outro lado a gente tem forças que são contrárias a esse movimento. E eu acho que isso vai criar um marco, e o que a gente vai estar vendo em 2030 é também no

0: reflexão das pessoas, e a gente vai acessar isso olhando do ponto de vista das tecnologias presentes, mas também do olhar do passado, ou seja, do olhar de hoje, porque é sempre assim, como eu falei, a gente traz para o marco presente a experiência que a gente teve no anterior. Então, minha visão vai ser essa: um olhar deslocado no tempo, como sempre tem que ser, mas em cima de uma pauta em que a inteligência artificial vai ser o tema central.
1: Muito bom. Visões do futuro hoje, bastante literal, com
0: Legal.
1: Álvaro Machado Dias, toda quarta-feira aqui no nosso estúdio CBN. Obrigada, Álvaro. Um beijo para você. Até a semana que vem.
0: Eu que agradeço, Fernando. Muito obrigado também.
2: Até lá. Um abraço.
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2: Matheus Leite, sua informação, Matheus?
8: Fernando, a USP entrou pela primeira vez no grupo das 150 melhores universidades do mundo no ranking da consultoria britânica Times Higher Education. O levantamento é um dos principais sobre o ensino superior no mundo. A Universidade de São Paulo apareceu na posição de número 141, a melhor colocação da instituição desde que o ranking começou a ser publicado, em 2012. No ano passado, a USP estava no grupo entre as posições 201 e 250. Abaixo da instituição na lista deste ano, ainda há outras 57 universidades brasileiras classificadas. Oxford, na Inglaterra, ocupa o primeiro lugar da classificação mundial e entre as 10 primeiras deste ranking, 7 são dos Estados Unidos. Para elaborar essa classificação, a Times Higher Education considerou 5 eixos: ensino, ambiente de pesquisa, qualidade da pesquisa, indústria e internacionalização. Fernando.
2: Obrigado, Matheus.

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1: Três e 27 agora. Tem informação chegando de Brasília com a nossa reportagem. Boa tarde para você, Igor Cardim.
2: Boa tarde para você, Tati. Boa tarde também para os nossos ouvintes. O ministro Gilmar Mendes fez uma homenagem nesta quarta-feira ao presidente do Supremo Tribunal Federal, ministro Edson Fachin, que completou ontem um ano no comando da corte. O decano destacou a atuação de Fachin em processos de grande repercussão, como a Lava Jato, e afirmou que, mesmo com divergências entre os ministros, houve equilíbrio na condução dos casos. Gilmar deu uma alfinetada no ministro André Mendonça sobre vazamentos seletivos em processos importantes.
3: Vossos votos apontaram muitas vezes em sentidos opostos, a partir de compreensões distintas sobre o processo penal. Essa divergência, porém, jamais alcançou aquilo que nos unia, a convicção de que o juiz não é parte, nem instrumento de causa alguma. Naquela quadra, ministro Fachin, não houve notícias de vazamentos seletivos em nossos gabinetes, apesar da sensibilidade dos documentos que estavam sob nossa responsabilidade. Tampouco qualquer ato que pudesse indicar uso político eleitoral das investigações. Discordamos no resultado, nunca na equidistância que deve guiar a postura de qualquer magistrado.
2: Essa declaração ocorre em meio à crise interna do STF, depois das divergências envolvendo a investigação sobre as mensagens trocadas entre o empresário Daniel Vorcaro e o ministro Alexandre de Moraes, e depois as acusações que atingiram também o ministro André Mendonça. O procurador-geral da República, Paulo Gonet, também pediu a palavra durante a sessão e fez um gesto de apoio à gestão de Fachin. Gonet destacou o equilíbrio do presidente do Supremo.
4: Vossa Excelência é, sobretudo, um homem do diálogo sereno, do diálogo franco, afável, aberto e eficaz. Mas Vossa Excelência também sabe como e quando agir.
2: Ao final do discurso, Fachin se aproximou de Gilmar Mendes e abraçou o colega em um gesto de agradecimento por esta homenagem, e que ocorre justamente às vésperas das eleições, em meio às novas disputas dentro do Tribunal Superior Eleitoral. Os ministros analisam até às 23h59 de hoje a decisão de André Mendonça sobre as publicações que associam Flávio Bolsonaro à retirada do título de padroeira do Brasil de Nossa Senhora Aparecida. Por enquanto, apenas Mendonça votou para manter a decisão que determinou a retirada dessas postagens. Tati.
1: Obrigada, Igor Cardim, em Brasília. 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Na América Latina, a média é de 35%. 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A gente tem 42 anos de redemocratização, quando a gente pôde voltar a votar, a eleger mulheres, por exemplo. Uma mulher presidente de partido hoje no Brasil, e o montante que se administra é de R$5 bilhões para o fundo eleitoral. 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

0: Quarta-feira, 30 de setembro de 2026. O presidente Lula disse que o candidato à presidência pelo PL, Flávio Bolsonaro, não tem biografia e foi eleito a cargos públicos pelo crime organizado. O petista deu a declaração durante entrevista a influenciadores como parte da agenda de campanha. Lula afirmou que Flávio nunca trabalhou na vida e que foi eleito vereador com 21 anos de idade, apoiado por milicianos. As suspeitas de elo entre Flávio e a milícia surgiram na época em que ele era deputado estadual no Rio de Janeiro e contratou parentes de Adriano da Nóbrega, apontado como chefe do escritório do crime, para trabalhar no gabinete dele na Assembleia Fluminense. O helicóptero que caiu na semana passada e matou 5 pessoas, entre elas o cantor Rick, da dupla com Renner, realizava um voo em espaço aéreo não controlado. Nesse tipo de espaço, não há exigência de contato com órgãos de controle de tráfego aéreo. As informações são da Força Aérea Brasileira, que não informou até o momento se essa condição teve qualquer relação com a queda. As circunstâncias e as possíveis causas do acidente são investigadas pelo Centro de Investigação e Prevenção de Acidentes Aeronáuticos. O WhatsApp anunciou novos recursos de controle parental para adolescentes no Brasil. As ferramentas permitem que pais configurem a conta como menores de idade que podem usar aplicativo. Com os novos recursos, os responsáveis podem configurar quem pode ver a foto de perfil do adolescente, ser informado sobre com quem ele está conversando, entre outros. A Rússia estendeu até o fim de outubro a proibição da maior parte das exportações de diesel. A medida foi adotada para preservar o abastecimento interno em meio aos ataques ucranianos contra refinarias russas. Antes das restrições, a Rússia respondia por cerca de 10% da oferta mundial de diesel pelo mar. No horário de Brasília, 13h34.
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2: Informação chegando de Brasília, Samantha Klein.
3: Oi, Tati. O Itamaraty afirmou nesta quarta-feira que o governo norte-americano deverá encaminhar nas próximas semanas um documento com uma proposta para negociar questões tarifárias e não tarifárias entre o Brasil e Estados Unidos. A indicação ocorre depois que os ministros Mauro Vieira, das Relações Exteriores, e Márcio Elias Rosa, do Desenvolvimento, Indústria, Comércio e Serviços, se reuniram hoje com o representante de comércio dos Estados Unidos, Jameson Greer, às margens da reunião de ministros de comércio do G20, isso foi nos Estados Unidos. Nessa reunião, segundo o governo, foi acordada também a criação de um grupo de trabalho para discutir temas relacionados a um possível acordo. O encontro deu continuidade ao diálogo de alto nível, que começou com aquela ligação no dia 21 de agosto entre os presidentes Lula e Donald Trump, e depois com outros contatos que foram feitos entre o Ministério da Indústria e Comércio e o representante de negócios americanos. Nessa reunião, os ministros brasileiros reafirmaram a disposição do Brasil em avançar nessa negociação, abre aspas, segundo a nota do Itamaraty, sempre tendo como referência a defesa dos interesses brasileiros e ampliação de oportunidades para as empresas dos dois países. E aí, segundo essa nota, esse encontro ocorreu de forma construtiva, foi uma reunião ali com tratamento das agendas comerciais bilaterais e também uma necessidade, segundo esse texto, de se trabalhar de forma célere na busca de um entendimento que seja satisfatório para todo mundo. Lembrando que desde julho os Estados Unidos aplicaram duas sobretaxas aos produtos brasileiros, primeiro aquela de 25% por supostas práticas ilegais do Brasil e depois mais 12,5% que atingem aí alguns setores como calçados, máquinas e autopeças, entre outros. Com vocês.
2: Obrigada, Samantha Klein.
0: Em São Paulo, temos mais informações agora com Ana Luísa Bessa. Ana, boa tarde.
4: Oi, Fernando, uma ótima tarde a você, a Tati e aos nossos ouvintes. O copiloto de um voo da Fly Dubai com destino a Tel Aviv, que teria tentado derrubar o avião, afirmou ter agido sozinho, de acordo com as autoridades da Arábia Saudita. Segundo o governo de Israel, ele esfaqueou o piloto e tentou causar o acidente. O caso foi tratado pelo ministro da Defesa de Israel como a possibilidade de um atentado terrorista jihadista, que é uma corrente extremista do Islã que defende o uso da violência armada em nome de uma interpretação radical do conceito islâmico de jihad. O primeiro-ministro de Israel, Benjamin Netanyahu, classificou o episódio como um incidente de segurança extremamente grave. Quase todos os passageiros, Fernando, eram israelenses. Segundo o primeiro-ministro, o ataque aconteceu quando a aeronave já se aproximava de Israel. Um passageiro e um integrante da tripulação teriam conseguido entrar na cabine e imobilizar o copiloto enquanto ele tentava danificar sistemas do avião, isso após esfaquear o piloto. Outro tripulante assumiu os controles e conseguiu estabilizar a aeronave. Durante o incidente, Fernando, o avião sofreu uma queda brusca de altitude de cerca de 4.300 metros durante 30 segundos e emitiu 3 sinais internacionais de emergência e de interferência ilegal. O voo acabou fazendo um pouso de emergência em Tabuk, na Arábia Saudita. O comandante e o copiloto ficaram feridos. O suspeito foi preso e é interrogado pelas autoridades sauditas. A Fly Dubai confirmou que houve ali o incidente na cabine, mas pediu que não sejam feitas conclusões precipitadas enquanto o caso é investigado. Autoridades israelenses apuram a possibilidade de uma ação terrorista. Netanyahu, porém, evitou classificar publicamente o episódio dessa forma. Netanyahu também colocou o espaço aéreo israelense em estado de alerta e anunciou a suspensão de todos os voos da Fly Dubai com destino a Israel. Um novo avião da companhia foi enviado à Arábia Saudita para buscar os passageiros e seguir viagem até Israel. Fernando.
0: Obrigado. Essas informações de Ana Luísa Bessa em São Paulo.
1: Para onde vamos? 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

0: Eis que temos um semifinalista do Prêmio Jabuti entre nós, Fernando Andrade.
1: Tô
0: se
1: sabendo,
0: ajeita,
1: é,
0: se ajeita.
1: Parabéns,
2: pois é, rapaz, que loucura, né?
0: Cadê palminhas? Não vai ter, Dani? Vamos celebrar o nosso comentário. Tá aí.
1: O livro, pra quem não sabe, é Coisa de Rico.
0: É. E aí? É. Como é que você tá se sentindo?
2: Eu não fiquei feliz, porque a gente não escreve por isso, né? Uhum. É óbvio que a sensação que eu tive, e que certamente já foi falado por outras pessoas antes de mim, é de que obviamente ninguém escreve um livro pensando em prêmio, o prêmio não resume nada, né? Porque tem tantos ótimos livros que não ganharam prêmios ou nem foram indicados, mas ao mesmo tempo é um reconhecimento. Eu fiquei feliz só de ser indicado.
0: Ah, muito
2: legal. A categoria tem gente gigante, que eu sou fã, e aí fiquei feliz de estar junto deles, né?
0: Uhum.
2: Importante lembrar que nós temos duas figuras, aliás, várias figuras importantíssimas, mas dois grandes figurões do campo dos livros, né? O Rui Castro, que lançou um livro no passado, está correndo também na mesma categoria, e o grande Lira Neto, né? Um dos maiores biógrafos do país, uma pessoa dulcíssima, né? De quem eu sou fã. Eu nem sei se essa palavra existe, mas eu quis dizer que ele é doce.
0: Existe, aplicada então, brilhantemente. Muito legal.
2: Senão já ia ligar pro Rui Castro, que é imortal, pra perguntar se tá liberado usar essa palavra.
0: Adorei. Bom, mudando completamente de assunto, ou não, vamos trabalhar, né, Michel? Vamos trabalhar, ainda que as pessoas não se sintam seguras, não se sintam protegidas. E talvez essa sensação seja causada por uma mudança estrutural do mercado de trabalho da economia, né?
2: Isso, uma mudança estrutural do mercado de trabalho da economia e uma mudança da nossa percepção do que é trabalho bom também. Que eu acho que cada um de nós, e aí enquanto sociedade, não estou individualizando o problema, tem mudado a nossa percepção do que é trabalhar, do que é trabalho bom. Eu quis trazer essa pauta aqui porque saiu um levantamento agora, fruto de uma análise dos dados do IBGE, mostrando que hoje no Brasil a gente tem em torno de 1,8 milhões de trabalhadores que estão ganhando o próprio ganha-pão aí, né? Dando conta de pagar os boletos e as próprias contas, fazendo um tipo de serviço para essas plataformas digitais, aplicativos, né? Seja ligado à mobilidade, à entrega ou a outros campos. E o número pode parecer baixinho, olhando para a realidade social brasileira, mas vem em franco crescimento. Segundo essa análise feita por especialistas com base nos dados do IBGE, de 2024 para 2025, a gente teve um crescimento de 25% nesse número de trabalhadores que quando vão lá e os pesquisadores perguntam, e aí, você vive do quê? Você trabalha com o quê? Eles falam, olha, eu trabalho para um aplicativo, eu trabalho em um aplicativo. E isso é interessante porque está dando conta de uma transformação estrutural no mundo do trabalho.
0: Uhum.
2: Esse tipo de trabalho antigamente era conhecido como trabalho da gig economy, tá? E se fosse pensar em inglês. Traduzindo aqui de forma simples, era o bico. Uhum. Né? O bico era o quê? Você tinha lá um trabalhinho que de segunda a sexta, você regulamentado com teus direitos trabalhistas, com todo o sistema de assistência social provendo para você alguma segurança, regra para entrar, regra para sair. Você querendo fazer uma graninha extra, no final de semana, pós-trabalho, antes do trabalho, você fazia uma outra atividade que é complementar a sua renda. O que acontece a partir da disseminação dessa nova economia, ou dessas novas plataformas digitais, é que teve um bocado de gente que começou a achar que o bico era o trabalho. E aí, muito orientado por uma fantasia de liberdade, muito orientado por uma fantasia de você não ter chefe, muito orientado pela ideia de que você faz seu próprio horário e que você pode ganhar mais. E aí a pesquisa do IBGE é super interessante para mostrar que é verdade, hein? Aqui vou pedir que os ouvintes prestem atenção. É verdade que o pessoal que trabalha para aplicativo ganha mais no mês, tá? A pesquisa mostra que quando a gente compara, por exemplo, os ganhos médios de um profissional que trabalha na iniciativa privada com os ganhos médios de um profissional que trabalha no aplicativo, os profissionais do aplicativo ganham mais. Mas ganham quanto mais? 4% a mais, tá? 4% a mais. Então não é nenhum valor assim astronômico que dá para você a sensação de que tua vida está mudando. Os ganhos médios giram em torno de R$2.996, que é 4% a mais do que alguém que está trabalhando na iniciativa privada com todos os direitos trabalhistas garantidos. Mas o que é o mais interessante que essa pesquisa mostra? Que eles ganham mais, mas eles trabalham mais também. Então, O fulano que trabalha na iniciativa privada, com os direitos trabalhistas ali regulamentando, mediando a relação dele de trabalho, trabalham em média 39,3 horas por semana. E os trabalhadores de aplicativo trabalham 44,8 horas por semana. Então, eles ganham 4% a mais, mas eles trabalham muito mais. O que faz com que a hora paga seja menor do que a de um trabalhador que está na iniciativa privada. Mas por que a pessoa segue nisso? Por que a pessoa tem tanto orgulho, né? Esse governo agora, né, o governo do presidente Lula, tentou no começo levantar alguma pauta em torno da regulamentação desse tipo de trabalho e sofreu bastante resistência de alguns grupos organizados que negavam esse tipo de regulamentação. E aí você se pergunta, por que isso, né? O que é interessante é que tem uma antropóloga que pesquisou esse negócio chamada Alex Rosenblatt. Ela ficou anos pesquisando os trabalhadores por aplicativo. E ela vai mostrar que esse modelo de trabalho, muito mais do que o trabalho, ele corresponde a uma expectativa que cada um de nós, nos últimos anos, sobretudo na virada do século XX para o século XXI, fomos acreditando que era o trabalho bom. E o que era um trabalho bom? Um trabalho bom não era aquele que você vendia o seu tempo para um empregador, como meu pai fez, ou a minha avó, meu avô fez, quando trabalhava. Acordava de manhã, chegava lá na baia, passava o crachá, e eles trabalhavam 8 horas, levantavam da baia, esqueciam quem era um profissional, e voltava só para pensar no trabalho no outro dia. Esse tipo de trabalho que a gente começou a achar bom agora nesse século é um trabalho que compõe com o teu estilo de vida. É mais ou menos a vida que eu e vocês dois aí levamos, tá? Que é uma vida que a gente acredita que era a vida das camadas médias. O que é isso? A criança, Fernando deve dizer isso para os filhos dele. Quando está lá pensando, pai, vou fazer tal coisa para trabalhar de faculdade, eu vou estudar tal coisa. Meu pai dizia muito para mim, Fernando deve dizer para os filhos dele. Filho, você tem que estudar ou tem que fazer alguma coisa que vai ser seu trabalho, mas que você goste. Quando a gente começou a acreditar que trabalho tinha muito mais a ver com gosto do que com remuneração atrelada a uma hora trabalhada, uma hora vendida, a gente começou a atrelar trabalho com estilo de vida. Então, sei lá, fulano que se comunica muito bem, ele acha que precisa virar jornalista. O fulano que é muito fofoqueiro, acha que precisa virar antropólogo. Né? Tem uns que viram jornalista também.
0: Ou influencers.
2: Ou influencers. O fulano que acha, sei lá, que gosta de desmontar carrinho, passa o dia desmontando carrinho, ele acha que tem que virar engenheiro. A gente começou a achar que o trabalho que a gente tinha que ter era um trabalho que combinava com a vida que a gente queria levar. E aí, a gente esqueceu que esse é um privilégio que é ofertado a uma parcela muito pequenininha da sociedade, que é quem tem mais escolaridade. Então, as camadas populares, quando entram dentro desses aplicativos, a Alex vai mostrar isso, ela vai dizer, olha, eu tenho um trabalho que não tem cara de trabalho, que está atrelado a uma liberdade de horário, apesar de trabalharem mais, está atrelado a uma ideia, né, de que você é o dono da tua própria vida, do teu próprio destino, e está atrelado à possibilidade de você achar que está tendo uma vida que cabe na tua vida, né, um trabalho que cabe na tua vida, melhor dizendo. E aí a gente vem vendo esse crescimento grande de trabalhadores migrando para esse tipo de trabalho, achando que estão fazendo a melhor escolha.
0: Sim.
2: Eu acho que toda escolha é legítima, né? Mas só queria mostrar aqui que tem um bocado de sociedade nesse jogo.
0: E tem uma... Fala, Fê.
1: Eu só fiquei preocupado no seguinte. Tudo isso legal, ok. E a proteção?
0: Pois é. Posso emendar?
1: Claro.
0: Porque tem uma onda entre... Não sei se a geração Z ou a garotada mais jovem que está ingressando agora no mercado de trabalho, que usa seletista como um xingamento. Como se fosse uma coisa ruim você ser um trabalhador registrado na sua carteira de trabalho pela consolidação das leis do trabalho que garante uma série de direitos e que foram conquistados para o trabalhador. Eu acho uma doideira, assim.
2: Nas escolas agora é xingamento pior do que ser chamado de mulher do padre,
0: pois
2: sabe assim?
0: Pois é.
2: Com todo respeito aos padres, estou com os padres. Era um xingamento comum, né, na nossa infância. Hoje virou xingamento mesmo de entre as crianças. Muito atrelado a essa transformação do mundo do trabalho, né? E Quando você consegue fazer isso, mantendo algum grau de retorno financeiro, né? O que eu quero dizer é, quando você consegue ter um trabalho que combina com o teu estilo de vida, e esse trabalho dá conta das suas ambições de sentido de projeto de vida, para além da remuneração, não estou dizendo que eu e vocês, que tivemos a sorte e a possibilidade de escolher algo que a gente queria fazer, não estamos preocupados em pagar o boleto. Mas não podemos esquecer que é um privilégio, né? É um privilégio eu poder fazer um trabalho que me constrói sentido para além de pagar as contas.
0: Uhum.
2: A gente não pode esquecer que isso é um privilégio. Quando a gente começa a achar que alguém que só trabalha pelo trabalho, que só trabalha pelo salário, que só trabalha para poder pagar as próprias contas, está valendo menos, a gente começa a entrar nessa loucura toda.
0: É.
2: E, Fernando, o aspecto interessante que você traz aí, que é a proteção, isso é um debate que, se esse movimento continuar crescendo, né, de número de trabalhadores dentro dessa economia, que é uma economia de outro jeito, de um outro tipo de trabalho, continuar crescendo desse jeito, a gente vai ter que pensar de alguma forma, né? Porque a proteção ao trabalhador, a ideia, e aí não estou falando só de uma proteção diante de um acidente, eu não estou falando só de uma proteção de alguma intempérie que possa acontecer com esse profissional. A proteção, inclusive, sobre o que acontecer se você, o que vai acontecer se você não puder trabalhar,
0: isso.
2: O que vai acontecer se você for bloqueado,
0: sofrer
2: que
0: um acidente. Acontecer?
2: Então, esse é um tema que avançamos a beça. O trabalho desse livro, né, que é fruto da pesquisa da Alex, chama, eu não sei se está traduzido, eu acho que ainda não está, chama Uberland. Quem lê inglês, é um livraço, vale super a pena. E ela vai mostrar que essas novas economias também não estão num campo de pessoas malévolas que sentam numa sala e falam, vamos inventar aqui um novo jeito de explorar os trabalhadores. Não é assim desse modo. É que é um tipo de novo serviço, ou um tipo de nova plataforma, ou um tipo de novo jeito de trabalhar, que não se enquadra dos moldes tradicionais. E aí, dentro desse ponto, acho que a sociedade civil organizada está pressionando cada vez mais para a gente pensar, né? Que novas regras ou que novos parâmetros vão atuar nesse campo que não está num trabalho completamente informal, mas ao mesmo tempo não está no trabalho dentro das leis trabalhistas tradicionais. Então, que tipo de conversa é essa que vai balizar esses encontros entre prestadores de serviço dessas plataformas, as plataformas? E aqui, para ser justo com as plataformas também, eu não estou defendendo ninguém aqui, elas têm avançado, pelo menos avançado na conversa. E isso já é um indício de que nós, enquanto sociedade, precisamos cada vez mais discutir esse assunto.
0: Muito bom, sem dúvida nenhuma, sem dúvida nenhuma. Michel Cofrado está com a gente às segundas, quartas e sextas, ou a qualquer dia e horário, nas plataformas digitais da CBN, enfim, nas plataformas digitais da CBN, acho que é o jeito mais fácil, ou no Spotify, você procura Pra Onde Vamos. Obrigada, Michel, beijão, até sexta.
2: Um beijo, até sexta. Tchau, tchau.
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1: Mais informações agora com Pedro Pupulin. Oi, Pedro, boa tarde.
4: Oi, Fernando. Oi, Tati. Boa tarde para vocês e a todos que nos acompanham. O candidato do PT ao governo de São Paulo, Fernando Haddad, reconheceu nesta quarta-feira que a disputa ao Palácio dos Bandeirantes está diretamente atrelada à corrida presidencial. Desde o início da campanha eleitoral, a gente lembra, o petista e o adversário dele no pleito estadual, o governador Tarcísio de Freitas, do Republicanos, vem atuando como cabos eleitorais dos aliados e postulantes à presidência, Lula, do PT, e Flávio Bolsonaro, do PL. Eu separei um trecho do que ele falou, vamos ouvir.
5: É uma eleição casada, né? Temos uma eleição geral. Então não há como não falar das candidatas para o Senado, não há como falar dos candidatos a presidente. É uma eleição geral. Não é uma questão de ter obrigação, é uma questão que o Brasil vai sair das urnas no dia 4, no domingo.
4: Bom, participando de mais uma agenda de campanha em carreata com apoiadores na Zona Sul da capital paulista, o candidato do PT ainda destacou que o debate entre ele e Tarcísio, promovido na última terça-feira pela TV Globo, foi muito importante para elucidar diversas questões para o eleitorado. Entre elas, Haddad citou o que classificou como crise nos campos da segurança pública, educação, das privatizações e das finanças do Estado. Durante o debate, o candidato do PT alertou na noite de ontem para indicadores oficiais que mostram um desempenho negativo da gestão Tarcísio nestes setores. Para o petista, o governador está fechando os olhos, por exemplo, para problemas como a infiltração de facções criminosas em regiões consideradas estratégicas do estado, sobretudo no litoral. A gente segue acompanhando, faltam aí 4 dias para as eleições. Volto com vocês, Tati e Fernando.
1: Obrigado, esse Pedro Populim.
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0: Quarta-feira, 30 de setembro de 2026. As contas do setor público consolidado apresentaram um déficit primário de 10 bilhões de reais em agosto. O déficit primário ocorre quando as receitas com tributos e impostos ficam abaixo das despesas do governo. De acordo com o Banco Central, na comparação com agosto do ano passado, houve melhora, uma vez que foi registrado um saldo negativo de mais de 17 bilhões de reais naquele mês. Com o novo déficit nas contas públicas em agosto, o endividamento continuou subindo e atingiu, no mês passado, 82% do PIB. A Polícia Federal indiciou 13 pessoas ao concluir um inquérito sobre a suposta infiltração do PCC no setor de combustíveis e no sistema financeiro. Segundo a investigação, os envolvidos são executivos de fundos de investimento, corretoras e fintechs. O grupo usava uma teia de empresas e fundos para esconder dinheiro de origem ilegal. As empresas simulavam operações de compra e venda de imóveis e títulos sem qualquer finalidade econômica real. A PF atribui aos investigados os crimes de organização criminosa, lavagem de dinheiro e gestão fraudulenta. Agora cabe ao Ministério Público Federal analisar o relatório da polícia e decidir os próximos passos do caso. Autoridades da ABIN, a Agência Brasileira de Inteligência, apontaram supostas interferências dos Estados Unidos e da Rússia nas eleições da França e da Alemanha. De acordo com a agência de notícias Reuters, a intervenção americana atuaria no sistema jurídico. Nas eleições brasileiras deste domingo, a possibilidade de uma interferência de Washington a favor do candidato do PL, Flávio Bolsonaro, tem pairado sobre a votação. O presidente Lula afirmou ter advertido o presidente Donald Trump a não se intrometer. No horário de Brasília, 4 horas 1 minuto.
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1: São 4:02, 4:02. Essa é a terceira e última hora do Estúdio CBN dessa quarta-feira, 30 de setembro de 2026. Lá se foi o mês 9. Gente, tudo que agosto... A gente falou aqui que agosto demora pra passar, mas não demorou, né, Dani, esse ano. Mas agora setembro tá de parabéns, né, também. Muito, voou. Deixa eu trazer uma novidade boa pra você, te chamar pra transmissão da CBN, da final do Campeonato Brasileiro Feminino. Aê! São Fernando Paulo, vai estar, olha lá, Fernando vai estar na escuta, certeza. Não vai no Morumbi, não?
2: Não vou, não vou.
1: Não vai? Vai ser lá, 4:30 PM, no sábado, São Paulo e Corinthians, jogaço. Primeiro jogo, o São Paulo venceu o Corinthians dentro da Neoquímica Arena, o que nunca havia acontecido, de virada. O Corinthians fez o primeiro gol, uma jogada linda, mas o primeiro gol de São Paulo, hein, golaço. Virou 2-1. Agora o Corinthians precisa fazer pelo menos um gol na casa do adversário para continuar aí na briga. 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A gente começa às 4:00 PM no sábado e vai até às 7:00 PM.
2: Agora são 4:04. Em São Paulo, temos informações com Bruna Barbosa. Boa tarde, Bruna.
3: Oi, Fernando. Boa tarde para você, para a Tati, todos que nos acompanham. O governador de São Paulo e candidato à reeleição Tarcísio de Freitas do Republicanos afirmou há pouco que o presidente Lula está fugindo do debate presidencial da TV Globo marcado para amanhã. A equipe do petista já informou aos organizadores que ele não participará do encontro. Segundo fontes da campanha que foram ouvidos pela reportagem da CBN em Brasília, o presidente deve conceder uma entrevista ao podcast Flow no mesmo horário. Tarcísio defendeu que Flávio Bolsonaro, candidato do PL à presidência, mantenha a participação no debate e afirmou que Lula teria muita coisa a esclarecer. Essa declaração aconteceu durante uma visita a um equipamento público municipal de saúde voltado para mulheres na Zona Leste aqui da capital paulista. A gente ouve o que diz Tarcísio.
4: Eu acho que o Flávio deve ir, acho que o Flávio irá e acho que, no final das contas, o Lula está fugindo, está devendo, né? Tem muita coisa a esclarecer. Veja que eles não têm resposta para uma série de questões. A gente falou das empresas que estão quebrando, os brasileiros que estão endividados no carrinho do supermercado mais vazio, e a gente pede, olha, tem um meia-culpa, tem uma sinalização que isso vai mudar, quais são os ajustes que vocês vão fazer, e não tem resposta. Então, são várias perguntas que precisam ser feitas. Qual é o plano que está na mesa realmente? O Flávio está disposto a debater isso, comparecerá ao debate, e o presidente não vai. Então, eu acho que ele está fugindo do debate, isso é uma pena.
3: Bom, em atendimento à imprensa, Tarcísio também comentou a decisão do ministro Flávio Dino, do Supremo Tribunal Federal, de determinar que a Polícia Federal investigue uma onda de ataques a imagens religiosas e que a Procuradoria-Geral da República avalie a necessidade de abertura de um processo. Essa decisão ocorre em meio à polêmica envolvendo publicações sobre Nossa Senhora Aparecida, depois da circulação de conteúdos que associavam Flávio Bolsonaro e a direita a uma suposta iniciativa para retirar da santa o título de padroeira do Brasil. Tarcísio diz que a controvérsia surgiu a partir de uma notícia falsa e diz que a disseminação desse tipo de conteúdo pode provocar divisão entre brasileiros e diferentes religiões num país que, segundo o governador, é marcado pela tolerância e pelo sincretismo religioso, onde diferentes religiões convivem em harmonia. Tati.
1: Obrigada, Bruna Barbosa.
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0: Professor Pasquale.
1: Oi, professor, boa tarde.
2: Do que estão rindo vocês? Boa tarde aos dois.
1: Olha, às vezes a gente se diverte um pouco no meio do caos do nosso estúdio CBN. Mas é que era isso. Cadê o tema? Qual é? Não sei o que achamos.
0: É o da Maria, prontos, Maria Lina, ela é de São Paulo. Ela conta o seguinte: eu aprendi que o verbo custar era unipessoal. Portanto, deveríamos dizer custa-me acreditar. Mas Chico Buarque escreveu, e aí eu vou parar aqui.
2: Muito bem, eu mandei um recadinho, isso foi ensaiado, viu?
0: Sim, tudo ensaiado.
2: Nunca nada é ensaiado aqui neste boletim nosso, mas hoje isso foi ensaiado. Eu mandei uma mensagem pro Fernando e disse: ó, pare lá, não diga o que foi que o Chico escreveu, vamos deixar que a própria canção diga. Antes, eu quero dizer que ri muito quando vocês anunciaram a transmissão do jogo São Paulo e Corinthians, futebol feminino, porque você, Tati, disse o Fernando, eu pensei, o Fernando vai transmitir?
1: Vai narrar o jogo.
2: Fiquei imaginando aqui, o Fernando lá, e só narrando, fazendo que nem o Ari Barroso. Você sabe que o Ari Barroso era, entre tantas coisas, narrador de futebol, torcedor do Flamengo, e um belo dia, num jogo do Flamengo contra não sei quem, o jogo foi 1-0 para não sei quem, mas ele se negou a narrar o gol. E no rádio o jogo foi 0-0, né? Veja você a barbaridade. Vamos ouvir Elis Regina, a mãe do João. A mãe do João vai cantar uma obra-prima de Tom Jobim, que fez a melodia, e Chico Buarque, que escreveu a letra. Por isso a ouvinte diz: Chico Buarque escreveu. A música se chama Pois É, e está no disco Elis e Tom, de 74. E o João Marcelo Boscoli estava lá nos States. Esse disco antológico foi gravado lá. Ele tinha 4 aninhos e estava lá, acompanhou a mamãe. Vamos ouvir e ver o que diz Chico Buarque, o letrista, na voz de Elis Regina, verbo custar. Vamos lá.

0: Que boniteza, meu Deus.
1: Pois é.
0: A nossa ouvinte escreveu na mensagem que ela aprendeu que o verbo era impessoal, e eu corrigi para unipessoal, porque não é o caso de impessoal. Impessoal é o verbo que não tem sujeito, verbo haver quando significa existir, e por aí vai. Verbo unipessoal é aquele verbo que só se usa na terceira pessoa. O verbo custar, tradicionalmente, né, no padrão formalíssimo, é usado na terceira pessoa quando se quer dizer que algo é difícil, como no caso que a gente vai ouvir no próximo auxílio, já já, né, custa-me crer, custa-me aceitar, né, custa-me acreditar, como diz ela, a ouvinte aqui. Mas no português brasileiro existe um uso diferente, não só esse que a ouvinte cita, mas também o uso de custar conjugado com o sujeito gente. Por isso que o Chico Buarque escreveu "E hoje na solidão ainda custou", né, a entender como o amor foi tão injusto. No português ultra, hiper, mega, formal, clássico, seria "e hoje na solidão ainda me custa entender como o amor foi tão injusto". Mas essa inovação do português brasileiro é antiga, documentada fartamente e aparece nos nossos dicionários. Não aparece no dicionário da Academia das Ciências de Lisboa, dicionário da língua portuguesa, porque não é uso lá em Portugal, não se ouve isso, mas o português atravessou o oceano, veio para cá e por aqui se estabeleceu e recebeu uma série de temperos, né? Esse é um dos temperos. Então, também existe o verbo custar usado com sentido de demorar. Ele custou, né, a fazer tal coisa, né? No sentido de que ele demorou muito, foi muito difícil e tal, barará, barará. Tudo isso do português brasileiro. Agora a gente vai ouvir um brasileiro, né? Um compositor brasileiro, dois, aliás, né? João Bosco, que fez a melodia, e o queridíssimo Aldir Blanc. Neste mês de setembro, Aldir teria feito 80 anos, né? A música é Bala com Bala, a gente vai ouvir com a mãe do João, né? E prestem atenção, vai aparecer o verbo custar, e aí a gente vai ver como é que fica isso.

0: Vamos lá, professor, quanto me custa dar a outra face?
1: Exatamente, Fernando, atentíssimo. Você viu como escreveu o Aldir Blanc, que é o letrista, né? Quanto me custa dar a outra face? Ele usa o verbo na terceira pessoa, né? Quanto me custa fazer tal coisa? Dar a outra face custa-me muito, custa-me pouco, e por aí vai, né? Eu esqueço sempre nesta hora, linda loura, quanto dar a outra face me é custoso, quanto me custa. Em suma, no português do Brasil, mais do que usual, documentado, o verbo custar, conjugado com sujeito gente. Eu custo a aceitar essas coisas, como escreveu Chico Buarque, ainda custo a entender como o amor foi tão injusto, né? Não me custa nada fazer isso e tal. É perfeitamente possível usar de um jeito ou de outro na variedade brasileira do português. É isso.
0: Obrigado, professor.
2: Um beijo.
0: E até amanhã.
1: Beijo para vocês. Até amanhã.

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10: Matheus Leite, agora a sua informação, Matheus.
11: Fernando, um guarda civil municipal foi morto a tiros hoje durante uma tentativa de assalto em Diadema, na Grande São Paulo. Segundo a TV Globo, três homens em duas motos abordaram Francisco Silva Santos, de 55 anos, na Avenida Frei Ambrósio de Oliveira Luz, próximo do número 637. Imagens de câmeras de segurança registraram a ação. A inspetora Xavier, da Guarda Civil de Diadema, e que trabalhou com Francisco, afirmou que a atuação dos criminosos em ações como essa são semelhantes e que agora o objetivo é encontrar os suspeitos.
12: Ele estava de folga, ele trabalhou na data de ontem. Essa dinâmica desse tipo de assalto é todas bem parecidas, né? Eles fecham a moto aí que eles querem roubar e vendo que o indivíduo está armado, eles acabam efetuando os disparos mesmo, né? A gente pode ver que ficou tudo aqui, a aliança, a mochila, ficou tudo aqui, a moto que não levaram, né? A corporação já está toda já no encalço, né? Para a gente ver se consegue aí achar esses suspeitos.
11: Existe a hipótese de que os criminosos sabiam que Francisco era da Guarda Civil Municipal e que queriam a arma do agente. Ele foi atingido no pescoço, chegou a receber atendimento médico, mas não resistiu aos ferimentos. Em nota, a Prefeitura de Diadema lamentou a morte e informou que acompanha as providências para a apuração do caso. Fernando.
10: Obrigado, Matheus.
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1: São 4 horas 21 minutos. Uma nota no G1, que é um assunto que está desenrolando nessa quarta-feira também, uma investigação da Polícia Federal a respeito de Willer Tomás de Souza, para tentar descobrir se ele usou.

0: 2025 a julho de 2026, o advogado apostou 6 bilhões e 600 milhões de reais e teve um prejuízo de 188 milhões e meio de reais. Esses dados foram informados pela defesa do advogado num processo aberto contra uma casa de apostas, a casa de apostas Blaze, que patrocina o atacante do Santos, Neymar Júnior, e que tinha contrato com a influenciadora Virgínia Fonseca. Esse processo foi protocolado em agosto desse ano, estava em sigilo até o começo da tarde de ontem. O G1 teve acesso a esse processo. No pedido, a defesa disse que Tomás foi diagnosticado com o transtorno mental caracterizado pela perda de controle sobre o impulso de jogar e apostar. Ludopatia, chama. E aí pediu a restituição de todos os valores enviados à Blaze. Em uma das respostas ao processo, a Casa de Apostas discordou da denominação de prejuízo das operações usado pela defesa de Tomás, justificando que não é dano, dizendo que é a diferença entre o que entrou e o que saiu de uma conta que funcionou ao longo de um ano e meio como conta corrente, com entradas e saídas sucessivas, muitas vezes no mesmo dia. Segue assim a Casa de Apostas: somar depósitos e chamar o resultado de prejuízo equivale a somar apenas os débitos de um extrato bancário, ignorando os créditos. Bem, de acordo com os dados informados pela defesa, no período desses 18 meses, entre 2025 e 2026, Tomás realizou 2.145 depósitos na Casa de Aposta, totalizando 325 milhões de reais. Com esse dinheiro, ele fazia várias apostas até atingir a quantia bilionária total que foi movimentada. E segundo a defesa, esse valor podia ser maior. Os advogados argumentam que não conseguiram acessar os dados de jogos anteriores a 2025 e que já verificaram a existência de 55 páginas de depósito nos registros anteriores a essa data. Ainda de acordo com a defesa, a principal causa das perdas de Tomás foram as mesas de cassino online, que admitiam apostas de até 500 mil reais em rodadas que duravam 30 segundos. A defesa também critica a estrutura organizacional da Casa de Apostas, que permitia o depósito de até 500 mil reais de uma vez só, mas limita os saques a 100 mil por operação. Com isso, só em uma noite, o advogado aplicou quase 2 milhões de reais, restando apenas 29 centavos na conta, depois de várias perdas. Em 2023, quando as casas de aposta ainda não tinham sido regularizadas no Brasil, a Blaze criou um grupo no WhatsApp para atendimento exclusivo ao advogado. As mesas de cassino principais, opções de jogos dele, inicialmente tinham uma limitação menor para apostas. Apostas eram limitadas a 125 mil. A defesa aponta ainda que ao longo do período a casa ofereceu 42 milhões e 200 mil em estímulos ao Willer Tomás, que era uma espécie de bônus pela assiduidade do advogado. Essas movimentações estão sendo investigadas como lavagem de dinheiro. Willer Tomás é, como eu disse, investigado pela Polícia Federal no âmbito da Operação Sem Desconto. Isso é outra coisa, tá? A Operação Sem Desconto revelou aqueles descontos associativos em aposentadorias e pensões do INSS que não necessariamente eram autorizados pelos pensionistas e pelos aposentados. A fase dessa operação, que teve o Willer Tomás como um dos alvos, investigava um esquema de lavagem de dinheiro que teria beneficiado o senador Weverton Rocha. A PF descreveu Tomás como uma espécie de estrutura de sustentação financeira e patrimonial a Weverton, envolvendo empresas, imóveis, aeronaves, outros operadores. Ele chegou a ser preso em 2017, suspeito de tentar interferir em investigações que apurou fraudes em fundos de pensão. E recentemente foi citado pelo candidato à presidência pelo PL, Flávio Bolsonaro, como um grande amigo com quem ele viajava num jatinho ligado a Vorcaro, aquele mesmo no qual também esteve o ministro do Supremo Tribunal Federal, Alexandre de Moraes. 4h26.
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0: Oi, Rossandro, boa tarde.

0: Cara, depois de uma notícia dessa, tem que vir um quadro de saúde integral, né?
1: Ô,
0: Pelo amor de
1: tinha
0: Deus.
1: que ter todo dia negócio de saúde mental aqui na CBN, viu?
0: Caramba, minha nossa senhora, tem hora que dá um sentimento assim de tem alguma luz no fim do túnel,
1: Tem,
0: porque
1: por isso que a
0: parece uma
1: gente
0: noite
1: te
0: escura,
1: chama.
0: down.
1: Você é a nossa
0: Estamos aqui para
1: lanterna.
0: isso. Estamos aqui para isso. Vamos fazer nosso esforço.
2: Ô, Sandro, hoje a gente vai falar sobre uma
0: Vamos.
2: jornada. E aí, o que é mais legal? A chegada ou o percurso?
0: Então, o que é que vocês acham?
1: O percurso.
0: Pesquisa,
2: Percurso.
0: percurso Fernando também?
2: Percurso.
0: Então, eu não fiz o planejamento que o professor Pasquale fez de fazer a pausa dramática, mas eu fiz comigo mesmo. A pausa dramática foi o que fiz, porque segundo os estudos, não é nenhum nem outro, mas é com quem você está no percurso. Então, é as pessoas que contam. E quando a gente vê esse estudo, que a gente já ouviu citar várias vezes, mas eu queria dar uns detalhes desse estudo, o estudo de Harvard sobre felicidade, porque veja, a ciência faz várias pesquisas, tá atinando isso. Assim, pega 2, 3, 4, 5, 10 anos, faz uma fotografia de um grupo, depois publica um monte de artigo, livros e tal. A pesquisa de Harvard dura desde 1938, ou seja, até hoje ela continua, já vai em 3 gerações, e não é uma fotografia, é um filme. E pegou 10 alunos de Harvard, porque são aí a elite, é a intelectual e financeira americana, né? E pessoas de bairros pobres de Boston, daquela época de 38 para cá. Porque era justamente o objetivo, era mostrar que a condição social poderia dar alguma coisa diferente, e o resultado foi chocante. Independeu do grupo que a pessoa fazia parte, o que realmente tornou essas pessoas mais felizes e com a vida mais longeva, eram os relacionamentos. E isso é uma esperança, porque não depende da tua conta bancária. E ninguém aqui está dizendo que ter dinheiro na conta bancária, claro que não nesses valores que a gente viu, que a gente não sabe nem como é que se pensa nisso, mas uma coisa humana, trabalho honesto, né? Não que isso não seja bom, que não ajude, mas é sobretudo com quem você vive. Então, muitas vezes, a gente já viu aí pessoas que, em nome do sucesso, perdem muita gente no caminho. E, de certa forma, deixa claro aí, sucesso aqui, eu não estou falando de uma pessoa que virou uma celebridade, tá? O sucesso, numa visão mais ampla, para a nossa vida comum do ser humano. O grande sucesso da vida não é sobre onde eu quero chegar, em que caminho eu vou percorrer, mas de quem eu não quero abandonar no caminho, ou de quem eu não quero ser abandonado no percurso. Porque nós somos gregários por natureza, nós precisamos viver essa experiência. Então, assim, interessante, porque nesse estudo se eliminou a desculpa mais óbvia, né? Já que, independente de onde vinham as pessoas, a felicidade não confere o CEP de ninguém, nem muito menos a conta bancária. Isso é uma esperança para todo mundo, porque, de fato, eu lembro quando eu estive com minha esposa no Malawi, no campo de refugiados de Zaleka, que acolhe refugiados de guerras no sul da África, especialmente da República Democrática do Congo, e você via pessoas sorrindo naquela condição, e o que as fazia sorrir era a família. Eram os filhos, eram as pessoas que estavam perto delas. Então, a gente também visita pessoas que têm casas incríveis planejadas de milhões e são infelizes porque estão lá basicamente rachando o condomínio, mas não vivendo como família. Então, no fundo, a gente percebe isso. O que é central nessa pesquisa, o Robert Weidinger é o quarto diretor do estudo, né? Porque faz tempo. Ele resume numa frase que bons relacionamentos nos mantêm mais felizes e mais saudáveis. Ponto, não tem outra coisa. E a surpresa foi essa. Os pesquisadores esperavam que o colesterol, a genética, os hábitos dominassem mais a previsão de saúde. E os vínculos ganham de todos eles. Ninguém desenha uma pesquisa esperando que o amor batesse o laboratório. Isso chega a ser quase poético, né? Porque isso dá uma esperança de que a gente pode, mesmo ouvindo essas notícias e vocês que têm que dar elas, porque faz parte do ofício. Fernando vai chegar em casa, vai encontrar o filho, a esposa, você vai encontrar o sobrinho, a família, vocês vão sair como a gente já saiu uma vez, tomar um café, rir um pouco da vida. E isso é um alento pra gente, porque no fundo, o percurso não é ignorado, mas com quem você está no percurso é muito importante. Por isso que os vínculos que você faz até os 50 prevê mais a sua saúde aos 80 do que todo o seu drama de colesterol da vida. Não que não cuidar do colesterol seja importante, que fique claro, por favor, para não pegar esse trecho e me cancelarem no mundo dos cancelamentos, né? Mas 30 anos depois. A solidão, ela é um. A solidão tem um peso maior na vida da pessoa, inclusive é comparado a você fumar uma carteira de cigarro por dia. Então, na verdade, a companhia de pessoas diminui o nível de colesterol, enquanto que a solidão aumenta e deixa você no estado de vigilância constante. Então, é como se você só vivesse numa inflamação constante, entende? É. E quando você está acompanhado, você divide isso.
1: Sim. A gente só não pode cair na armadilha de ignorar o contexto que joga contra essa felicidade e nem glamorizar a escassez, né, Rossandro? Isso é importante.
0: Não, e nem achar que é qualquer tipo de companhia, porque tem gente que está perto e termina, é pior do que a solidão.
1: É.
0: Então, não dá pra gente imaginar isso. Agora, como diz o poetinha, e fazendo aqui reverência ao nosso querido professor Pasquale, que faz esses auxílios luxuosos, que eu nem imagino de onde ele tira essas músicas, né? Mas assim, como diz o poetinha, é impossível ser feliz sozinho. Agora também é impossível ser feliz mal acompanhado. Isso aí também é um fato muito importante.
1: Aí vale o antes só do que mal acompanhado, não é mesmo?
0: Nesses casos, até porque é uma solidão assim, tipo, seletiva. Depois a gente procura uma boa companhia, até porque é convivendo com as pessoas que não prestam que a gente aprende a conhecer as boas pessoas.
1: É,
0: né?
1: Isso aí. Aqui a gente é muito contente de ter a sua companhia toda semana.
0: Idem!
1: Rossandro Klinge, em saúde integral. Obrigada por hoje. Um beijão. Até a semana que vem.
0: Beijo.
2: Tchau, Rossandro.
0: Tchau, tchau.
1: Que a gente não é bobo,
0: tchau,
1: nem nada. E só anda bem acompanhado mesmo.
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0: Quarta-feira, 30 de setembro de 2026. 9 em cada 10 propostas de presidenciáveis para a saúde exigem recursos que o país não tem hoje. Segundo o levantamento do Instituto de Estudos para Políticas de Saúde, 95% das 95 propostas analisadas demandam mais dinheiro, mas não indicam de onde viriam os recursos. O estudo avaliou os planos dos 6 candidatos com pelo menos 2% das intenções de voto. Quase metade das propostas não detalha como seria executada e 83% dependeriam também da participação de estados e municípios. O relatório ainda aponta que mais da metade das medidas apresentadas como propostas já existe, em algum grau, nos programas de saúde. Temporais avançam pelo centro-sul do país, impulsionados por uma frente fria. O maior risco de chuva forte vai de Santa Catarina ao oeste da Amazônia, passando por áreas do Mato Grosso, Mato Grosso do Sul. No Paraná, a combinação de calor e umidade cria condições para tempestades mais severas. Mais cedo, um temporal com ventos acima de 100 km por hora deixou uma pessoa morta no estado. Termina hoje o prazo para pedir o pagamento do segundo lote do antigo fundo PIS/PASEP. Quem fizer a solicitação deve receber no dia 26 de outubro. O fundo é destinado a trabalhadores com carteira assinada e servidores públicos que atuaram entre 1971 e 1988. A consulta pode ser feita pelo Reps Cidadão ou pelo aplicativo do FGTS. Quem não solicitar o ressarcimento até setembro de 2028 perde definitivamente o direito ao saque. O jogador Cristiano Ronaldo anunciou que deixou a seleção portuguesa hoje. A decisão foi anunciada pelas redes sociais e teria acontecido após um atrito com o técnico Jorge Jesus. Ronaldo disse que, no momento oportuno, vai explicar aos torcedores portugueses as razões que motivaram a saída dele da seleção. O jogador encerrou a mensagem desejando boa sorte a Portugal e aos companheiros de equipe. No horário de Brasília, 4h35.
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2: Carlos Eduardo Éboli, Gabriel Dudziak, boa tarde.
3: Olá, boa tarde.
4: Boa tarde.
5: Oi, boa tarde.
4: Seleção brasileira, Rafinha foi cortado. O que aconteceu?
6: Brasil!
5: Não é pra isso, né? Não é muito pra isso.
3: Tá animado. Momento,
2: né? O Dani, né? Quando que ele não está animado?
5: É. Quando as coisas estão boas, já não é pra tanto.
2: Ele ama tocar a vinhetinha de Brasil, não importa o momento.
3: Não pode falar seleção brasileira é isso.
2: Isso, é. Mas e aí?
3: Seleção brasileira perdeu. Brasil?
2: É.
3: Seleção brasileira acabou. Brasil?
2: Mas não, aqui ninguém está comemorando o corte do Rafinha. A gente está só querendo saber o que aconteceu.
5: Então, tem a parte factual, né? O noticiário da coisa. E veio ontem à noite, né? Esse corte do Rafinha por causa de um desconforto muscular na coxa direita. Ele foi substituído no intervalo do jogo contra a Austrália, né? O segundo jogo contra a Austrália ontem. E por isso, né, acaba sendo retirado aí da convocação da seleção brasileira em meio, né, à data FIFA, que ainda vai ter mais um jogo do Brasil contra a Índia no sábado. Agora vem uma parte assim que vale algum debate, né, na minha opinião. Não há lesão na coxa direita do Rafinha. Há um desconforto. E aí houve uma precaução. Houve, de alguma forma, um entendimento de que não valia a pena forçar a barra nesse momento e que era o caso de liberar o Rafinha desse último jogo e deixá-lo voltar aí para o clube dele, o Barcelona, onde o Rafinha está arrebentando, está fazendo muitos gols e jogando muito bem. E aqui também não estou dizendo que isso está errado, né? Mas é de novo aquele velho debate e o velho embate que há entre clube e seleção. Porque você tem uma situação de seleção brasileira precisando aí de um recomeço, novo ciclo. O jogador foi testado numa posição no primeiro jogo, foi testado numa posição no segundo jogo. No terceiro jogo ele já não vai atuar porque teve um desconforto e é melhor preservá-lo para que ele possa defender o clube dele normalmente na temporada europeia. Então, de novo, né, já de saída, né, nessa primeira data FIFA maior aí, após a Copa do Mundo, esses confrontos ficam muito à mostra. Outros jogadores sofreram lesões também, de outras seleções, e é aquela questão do calendário que a gente está sempre debatendo nos nossos espaços, mas que está sempre se impondo também quando a gente vem ao mero noticiário, né? Porque não é que ele se lesionou no jogo contra a Austrália e vai voltar para a Espanha. Não. Ele ficou com um desconforto muscular que poderia melhorar até o sábado, mas a ideia é não vamos arriscar o jogador com a convocação à seleção brasileira, vamos preservá-lo para que o clube dele o utilize.
3: Eu acho que foi muito também de uma ação diplomática. Eu concordo com esse retorno do Rafinha. Eu já sou meio avesso, né, essa data FIFA aí, pós-Copa do Mundo, no ano de Copa do Mundo, para mim não tinha acontecido nada disso, mas ela existe, as seleções usam isso para se preparar, a Europa usa isso como data para jogos oficiais, né, que é a Liga das Nações, então de uma certa maneira o calendário tem que parar, e eu acho que também é uma maneira que a CBF encontra de não causar um atrito desnecessário, porque é o jogo contra a Índia, o Rafinha, de repente, nem seria utilizado no jogo contra a Índia, porque o próprio Carlo Ancelotti já anunciou, já deu essa indicação de que ele vai usar nessa partida contra a Índia jogadores mais jovens, jogadores com menos rodagem, né? É uma partida com nenhuma referência técnica para o Brasil, eu diria até mais, é um jogo assim que o Brasil não tem nada a ganhar, a não ser o dinheiro, a não ser ali o contrato pelo jogo, né? Mas, tecnicamente, o Brasil não tem nada a ganhar, só tem a perder. Se o Brasil ganhar o jogo, não fez mais que obrigação. Se ele não ganhar por goleada, já vai ter algum tipo de crítica. Se qualquer coisa diferente disso, é um alvoroço, entendeu? Porque a diferença é gigantesca, sabe? Não há comparação entre Brasil e Índia, e é um jogo que o Ancelotti também, repito, já deu sinais que ele vai usar para dar rodagem para outros jogadores. Se forçar uma barra com um jogador que já sentiu desconforto muscular, para mim não faz sentido nenhum. Manda ele de volta para o Barcelona, dá uma acalmada na turma do Barcelona, porque lá na frente vai precisar de novo, né, convocar o Rafinha, vai de novo causar resistência do clube, porque assim, os clubes têm hoje resistência de ceder esses jogadores para as seleções, para justamente não acontecer o que aconteceu, por exemplo, com o Arrascaeta, o que aconteceu com outros jogadores, e que de repente poderia acontecer com o Rafinha caso ele forçasse uma situação num jogo que não vale nada contra ele, né?
4: Dudziak, Cristiano Ronaldo não joga mais na seleção portuguesa, teve uma discussão com o técnico, o que houve?
5: O que houve é que ele não jogou a última partida aí contra a Noruega, e havia uma promessa do treinador português de que ele jogaria 30 minutos. Agora, tem versões conflituosas aí. Disseram que o Jorge Jesus prometeu que utilizaria 30 minutos. Hoje, técnico da seleção portuguesa Jorge Jesus disse que utilizaria por 30 minutos se houvesse necessidade. E aí, né, também disse na entrevista coletiva o Jorge Jesus que não vai se adaptar a jogador nenhum, que nunca fez isso e que não vai ser agora que vai fazer. E aí a resposta do Cristiano Ronaldo, né, que sempre é exaltado, e aí a gente pode debater se de forma exagerada ou não, pelo profissionalismo, né, como ele se cuida, como ele leva a sério a carreira longeva que ele tem, ele apelou, né, para esse tipo de situação de, bom, então agora eu não fico aqui. Né? Não fui utilizado no último jogo, veio essa declaração do treinador, então eu estou saindo. Não é uma aposentadoria da seleção portuguesa, pelo que a gente entende, e sim uma saída desse momento de data FIFA, desta data FIFA, antes do último jogo que ocorrerá contra a Dinamarca amanhã. Mas fica, né, um ruído muito chato num começo de ciclo, que tem um novo treinador que conseguiu 2 vitórias em 2 jogos após a Copa do Mundo, com a equipe dele jogando um futebol de razoável para bom. Não sei que tipo de tratamento esperava o Cristiano Ronaldo aos 41 anos. Titularidade absoluta, pensando no que exatamente em 2028, quando ele vai ter 43, em 2030, quando ele vai ter 45? Não sei, o fato é que já ficou ruim, né? Já bateu de frente aí.
3: Eu acho que tem uma, a gente está diante de uma típica situação de conflito de metas, de objetivos. O Jorge Jesus está começando um trabalho em Portugal e ele não vai abrir mão de começar desde o primeiro dia com aquilo que ele pensa. A preocupação do Jorge Jesus é preparar a seleção portuguesa para as competições internacionais, Liga das Nações, Eurocopa e Copa do Mundo. Essa é a preocupação do Jorge Jesus. Não é fazer o Cristiano Ronaldo atingir a meta dos 1000 gols. Porque essa é a meta de momento e única do Cristiano Ronaldo. Cristiano Ronaldo precisa fazer 21 gols. Ele vai fazer. Cristiano Ronaldo nunca passou uma temporada, por exemplo, fazendo menos de 20 gols. A temporada está acabando. Acho que ele não vai chegar, logicamente, ao 10º gol nessa temporada. Vai chegar na próxima. Para isso ele tem o Sauditão. Joga no Sauditão, ele vai fazer os 20 gols e vai comemorar essa marca de 1000 gols, que é o que interessa hoje o Cristiano Ronaldo. Agora, se há uma frustração da parte dele de não fazer gols pela seleção portuguesa para incrementar esse número e, de repente, até chegar ao 1º gol com a camisa de Portugal, que seria um desfecho maravilhoso, né, e justo e merecido para o Cristiano Ronaldo, mas que isso aconteça naturalmente. Não adianta cobrar do Jorge Jesus que ele seja um parceiro nessa meta do Cristiano Ronaldo. Pelo que a gente já conhece, o Jorge Jesus, pelo período que ele treinou, inclusive aqui no Brasil, Flamengo, não tem essa. O que ele pensa é o que vale, e jogador nenhum está acima do planejamento dele. E eu acho que ele está correto nesse momento. O Cristiano Ronaldo, como disse o Dudes, já não é mais o grande protagonista da seleção portuguesa. Merece ser convocado? Sim. Tem ali um universo de técnico que permite a convocação do Cristiano Ronaldo. Mas o Jorge Jesus precisa passar o bastão do Cristiano Ronaldo. Precisa preparar a equipe para ter um homem de referência no ataque. Ele já tem, inclusive. E talvez isso também esteja incomodando o próprio Cristiano Ronaldo.
4: Obrigado, Éboli. Obrigado, Dziak. Até.
5: Valeu.
3: Valeu.
5: Até.
2: Valeu, gente. Bom trabalho para vocês.
4: Até.
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Pra você que gosta de Marília Mendonça, vem aí uma exposição no MIS chamada Marília Mendonça, Sentimento Louco. A primeira grande mostra dedicada à trajetória da Rainha da Sofrência. É, como o MIS tem feito com outros artistas também, a proposta é uma experiência imersiva, sensorial. E passar ali por várias etapas da história de Marília Mendonça, a exposição cria ambientes inspirados nas músicas dela, em objetos pessoais, vai ter figurino, registros inéditos, instalações audiovisuais, cerca de 1.000 metros quadrados nos dois andares do MIS, para você mergulhar na trajetória de uma das maiores artistas da música brasileira contemporânea. Vem aí, a abertura para convidados é no dia 8 de outubro. Na sequência, abre para o público. Aproveita.

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1: João Marcelo, boa tarde.
2: Hello.
3: Boa tarde, tudo bem? Tá sol aqui no estúdio, ó.
1: Muito legal.
2: Sabe que é essa luz, né?
1: Essa luz, você conhece?
2: Sabe o que o Roberto Carlos diria dessa luz, né?
3: Opa, verdade. Tudo bem?
1: Tudo bem, tudo bem.
2: Ele não
1: bem,
2: sabe,
1: com você.
2: Mas vamos em frente.
3: Não, essa luz eu sei, meu pai foi diretor do Roberto, 24 anos. Pagou algumas escolas, algumas mensalidades, graças ao Roberto. Essa luz é Jesus.
2: tá sabido, hein?
3: Eu tô.
2: Vamos aí, o que você traz
1: hoje? Vamos lá,
2: hoje
1: pegadas. Mandou um monte de música,
3: olha,
1: tava apavorado.
3: Eu trouxe hoje uma figura muito interessante que é pioneiro no sintetizador, né? Um cara chamado Raymond Scott. Raymond Scott, ele era um músico tradicional, tocava o seu órgão, tocava o piano. Em determinado momento, ele passou a construir instrumentos, né? E aí, para a gente ilustrar, para a gente sentir um pouco o que esse cara estava fazendo, né? Porque começou nos anos 50, a gente vai ouvir gravações da virada dos anos 50 e início dos anos 60. Então, era um tipo de som que ele ajudou a popularizar, ajudou a construir, e chega até os dias de hoje. Então, uma das suas formas de divulgar o sintetizador foi começar a vender as suas músicas, as suas obras, né? Para saírem do mundo acadêmico, só vender para publicidade.
1: E aí travou.
2: Congelou no biquinho, hein?
3: Sério?
1: Sim, agora vai. Vender para publicidade, e aí?
3: Congelou no biquinho é ótimo, né? Congelou no biquinho, tipo, tomou um sorvete, né? E congelou, né?
2: Vai, João.
3: Enfim. Só para dizer que era um som muito diferente, assim como uma nova tecnologia aparece, um novo som aparece. Realmente parecia algo de outro planeta. Ele começou a fazer muitas peças publicitárias, o que ajudou, né, a viabilizar o projeto dele, porque ele ficava, às vezes, 12, 15 meses construindo um sintetizadores muito caros, né? Mas quando ele começou a popularizar a presença desses instrumentos nas peças publicitárias, né, e entre outras coisas, ele foi popularizando, né, o som e, ao mesmo tempo, né, viabilizando a construção das máquinas. Então, vamos ouvir uns trechinhos, ó. Separei ali, está no meu quadro. A primeira que a gente vai ouvir é uma música para a Companhia de Gás de Baltimore. Vamos lá.
1: Olha o gás.
3: 61, hein?

0: lá, olha que interessante. Esse contrabaixo que faz o ciclo, é meio caminhão andando. E os sons agudos remetem aos sinais que esse caminhão fazia para atrair o público e dizer que estavam passando ali para vender o gás. Interessante, né? Vamos ouvir mais um pouco.
1: Louco.
0: Ó, tem mais um aí, vamos passar por alguns porque é divertido. Temos aí um jingle para um refrigerante de limão à época, Sprite. Vamos ouvir, ó que suava. Para ele isso era o gás, era a alegria de Sprite. Fez muito sucesso. Também 62. Tem que abrir a garrafa, DJ. Olha o gás, as bolinhas
2: estourando. 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
0: Vamos lá, temos mais.
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0: aqui,
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0: né?
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0: Make a melon ball bounce. Ouve essa, Tatiana, você vai gostar. É um xarope. E em espanhol essa, dá uma ouvida.
3: Pancho era feliz. Hasta que la persistente tos del resfriado arruinó su sueño. Entonces probó jarabe para la tos Big Fórmula 44. Con Silentium. El silenciador de la tos. Silentium llega rápidamente a un lugar del cerebro llamado el centro regulador de la tos, donde se controla la tos. Calma el centro, alivia la tos y así le permite dormir. Ahora Pancho es feliz.
1: Pancho, que
3: calma la persistente.
0: Eu não sei se eu consigo passar essa impressão para vocês, mas lembrando, está no início dos anos 60. Esse tipo de som não era popular.
4: Sim.
0: O próprio Raymond Scott era muito discreto. Ele passava a maior parte do tempo no seu laboratório fechado. Ele não divulgava muito. Ele é chamado até de um pioneiro secreto, né? Ele criou um instrumento, Tatiana Nando e ouvinte, chamado eletrônio, que fazia algo que parece hoje bem comum, né? É uma máquina, né, que a gente poderia chamar de um computador hoje, mas uma máquina que atuava como um parceiro criativo do compositor, porque tinha uma forma de disparar acordes e melodias de maneira aleatória, de acordo com o toque da sua mão. Então era uma ligação homem-máquina. Criou vários instrumentos, né? Ele criou um, chamava... Como é que era? Acho que o Clavivox, né? Que era o Clavivox que ele criou. Lembra do Teremin, Tatiana? Aquele instrumento que você não precisa tocar? É uma haste metálica que você aproxima e faz...
1: Sim.
0: Uma adaptação dele. O Teremin é muito anterior, anos 20, 30. E ele criou o Clavivox. Esse eletrônio é muito bacana, porque ele tem algo que trabalha com esse elemento semi-aleatório ou parcialmente aleatório, porque tem a mão do compositor ali. Cara, muito interessante, né? O que ele fazia antes...
1: Vê o tamanho da máquina, é gigante.
0: Sim. Raymond Scott ocupava salas e salas para fazer... Pim! E hoje é tão popular, né? É. Hoje, no meu telefone aqui, tem vários, né? Ó, eu gosto muito... Quer ver? Tem mais.
1: Você quer
0: duas.
1: Tomar um café ou você quer noite e dia?
0: Quero nesse café primeiro, tá bom, porque na Arendei eu vou deixar por último, porque eu acho que
1: então vai.
0: Vale um papinho. Vamos lá. Jingle eletrônico. Ó. Café. Vai acelerando. Você toma um café, a cafeína te acelera.
4: Meu Deus.
0: O Nando, quando acorda, está sempre cansado. Toma o café, acontece tudo isso aí que você tá vendo dentro da cabeça dele. Bom, sei que tem pouco tempo. Então,
1: vai.
0: Embora já houvesse uma grande população de pessoas trabalhando com tudo que uma orquestra pode soar, né? Tirando todos os sons de cada instrumento, de suas combinações para fazer trilhas, sonorizações. O pessoal dos efeitos sonoros, né, que tinham uma sala lotada de peças, martelos, assoalhos e tal para fazer os timbres, cara, os sintetizadores chegaram com uma camada diferente, totalmente diferente do que havia antes em matéria de fonte sonora, né? Deixei por último uma canção que chama Night and Day, não é do Cole Porter. Pra ver como é contemporâneo. Isso tem 64 anos o que a gente vai ouvir. Então me despeço, deixando essa sugestão. Raymond Scott, muito interessante, é gostoso, né? É sortido, tem peças mais longas, como Portofino, mas hoje vou mostrar essa aqui, que parece realmente algo que foi feito há pouco tempo, mas foi feito em 61 para 62. Narendei, obrigado Tatiana, obrigado Nando, obrigado.
1: Valeu, João.
0: Pedimos de volta para o futuro.
5: Adorei, beijo, até amanhã.
0: Muito obrigado.
1: Tchau, João.
5: Produção do Estúdio CBN é da Janaína Barros, os trabalhos técnicos do Daniel Mesquita e do Bruno Carvalho.
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5: Até amanhã, Fê.
1: Até amanhã, Tati.
5: 14h, amanhã, quinta-feira, apareça.

0: Quarta-feira, 30 de setembro de 2026. O Tribunal Superior Eleitoral determinou que o deputado federal Nicolas Ferreira, do PL, apague um post associando uma fala do presidente Lula sobre exames preventivos a crimes envolvendo crianças e adolescentes. Durante uma agenda em Belém, o petista explicava sobre a resistência dos homens ao exame de próstata e comparou o comportamento deles ao das mulheres que realizam exames preventivos. Lula disse que elas aprendem a tomar toque desde pequenas. Na decisão, a ministra Estela Aranha ressalta que a fala do presidente foi totalmente retirada do contexto original. Ela ainda afirmou que o vídeo de Nicolas não se limita a uma crítica política. A dívida bruta do governo chegou a 82,9% do PIB em agosto, equivalente a 11 trilhões e 100 bilhões de reais. Segundo o Banco Central, houve alta de 0,3 ponto percentual em relação a julho. O avanço no mês foi puxado principalmente pelos juros. No acumulado do ano, a dívida cresceu 4,2 pontos percentuais do PIB. No horário de Brasília, 5:03.
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1: Olá, muito boa tarde, seja bem-vinda, seja bem-vindo ao Ponto Final CBN desta quarta-feira, 30 de setembro de 2026. Nós vamos juntas e juntos até às 7 da noite com muita informação, análise e prestação de serviço. Carolina Moran, boa tarde, tudo bem?
2: Oi, Débora, boa tarde para você e para os ouvintes. Boa quarta-feira para todo mundo. Vamos nessa.
1: 30 de setembro, último dia do mês. Amanhã já é outubro, aniversário da CBN de 35 anos. No fim de semana tem primeiro turno das eleições e muita coisa acontecendo. Participa com a gente, manda mensagem para o nosso WhatsApp, que é o 11 99911 9981. Vamos a Brasília. Igor Cardim traz aqui detalhes sobre a votação no TSE, sobre a derrubada dos posts falsos relacionados à Nossa Senhora Aparecida. Oi, Igor, boa tarde.
3: Oi, Débora, muito boa tarde a você, boa tarde também a Carol e aos ouvintes. O ministro André Mendonça, do Tribunal Superior Eleitoral, foi o primeiro a votar pela manutenção da própria decisão que mandou retirar do ar postagens que associavam o candidato Flávio Bolsonaro do PL a um movimento para retirar de Nossa Senhora Aparecida o título de padroeira do Brasil. Até agora, o placar estava em 3-0 pela manutenção da decisão. Mendonça, que foi acompanhado pelos ministros Cássio Nunes Marques e Dias Toffoli. Mas, agora há pouco, o ministro Ricardo Villas Boas Cueva divergiu deste entendimento, então o placar está em 3-1. Esse julgamento que ocorre no plenário virtual do Tribunal Superior Eleitoral e termina hoje às 23h59. Ainda restam votar os ministros Estela Aranha, Floriano de Azevedo Marques, Sebastião Reis Júnior, que complementam então os 7 ministros da corte. No voto, André Mendonça afirma que a Justiça Eleitoral deve intervir na liberdade de expressão de maneira excepcional, precisa e fundamentada. Para o ministro, é necessário diferenciar uma crítica política que permanece protegida de uma afirmação factual objetivamente falsa e sem suporte. Mendonça também afirma que as medidas não configuram censura prévia. Segundo esse voto, ele diz que não houve proibição geral de novas manifestações, suspensão de perfis ou autorização prévia para publicações. Ele destaca ainda que a decisão não restringe a liberdade religiosa, que continuam permitidas manifestações de fé e defesa da manutenção de Nossa Senhora Aparecida como padroeira do Brasil, críticas à eventual proposta legislativa sobre o tema já arquivada e debates sobre religião e política. Débora.
1: E Igor, enquanto isso, o que acontece no STF? A sessão recomeçou, né, há pouco.
3: É isso, o Supremo Tribunal Federal está analisando hoje uma série de julgamentos da pauta, mas nenhum correlato ali com a Justiça Eleitoral. Tinha expectativa do ministro, do presidente Edson Fachin pautar a questão da padroeira no plenário do Supremo, mas isso não foi pautado. O que chamou atenção foi no início da sessão de hoje, o ministro Gilmar Mendes fez uma homenagem ao presidente do STF, ministro Edson Fachin, que completou um ano ontem no comando da corte. O decano destacou a atuação de Fachin em processos de grande repercussão, como a Lava Jato, e afirmou que, mesmo com divergências entre os ministros, houve equilíbrio na condução dos casos. E ele aproveitou para dar uma alfinetada no ministro André Mendonça sobre a condução do caso da Lava Jato e também sobre não ter tido vazamentos seletivos àquela altura.
4: Nossos votos apontaram muitas vezes em sentidos opostos, a partir de compreensões distintas sobre o processo penal. Essa divergência, porém, jamais alcançou aquilo que nos unia, a convicção de que o juiz não é parte, nem instrumento de causa alguma. Naquela quadra, ministro Fachin, não houve notícias de vazamentos seletivos em nossos gabinetes, apesar da sensibilidade dos documentos que estavam sob nossa responsabilidade. Tampouco qualquer ato que pudesse indicar uso político eleitoral das investigações. Discordamos no resultado, nunca na equidistância que deve guiar a postura de qualquer magistrado.
3: A declaração que ocorre, então, nessa esteira da crise interna do STF, depois das divergências envolvendo a investigação sobre as mensagens trocadas entre Daniel Vorcaro e o ministro Alexandre de Moraes e as acusações que atingiram também o ministro André Mendonça. O procurador-geral da República, Paulo Gonet, também pediu a palavra durante a sessão e fez um gesto de apoio à gestão de Fachin, que completa, então, metade da gestão concluída ali, o biênio de sua presidência. Gonet destacou o equilíbrio do presidente do Supremo.
5: Vossa Excelência é, sobretudo, um homem do diálogo sereno, do diálogo franco, afável, aberto e eficaz. Mas Vossa Excelência também sabe como e quando agir.
3: Ao final do discurso, Fachin se aproximou de Gilmar Mendes e abraçou o colega em um gesto de agradecimento por esta homenagem, que ocorre então às vésperas das eleições, em meio a essas disputas também no Tribunal Superior Eleitoral, disputa de ofício ali sobre o caso da Padroeira, tudo amarrado. Débora.
1: Pois é, né, Igor? Inclusive a discussão que estava no STF sobre essa história de Nossa Senhora da Padroeira, como bem escreveu a Vera numa das colunas do Globo, assuntos aleatórios, né, que acabaram invadindo as discussões sobre a eleição. De proposta ninguém está falando, o quanto deveria falar. Mas o que estava sendo discutido no STF eram aqueles conflitos de decisões, né? É o ministro Flávio Dino cancelando a decisão de André Mendonça, Luiz Fux cancelando a decisão de Flávio Dino e mantendo a de André Mendonça. Que não foi pautado no fim das contas, né?
3: É isso, eles estão analisando outras questões relativas a servidores públicos, de transferência de Estado de um servidor público para outro. Então, esses temas políticos fugiram da pauta nesta quarta-feira, tentando dar andamento aos processos internos lá no STF. Débora.
1: Obrigada, Igor, pelas informações. E o ministro Flávio Dino determinou à Polícia Federal e à PGR que investiguem o que ele chamou de aparente onda de ataques contra imagens religiosas ocorridos nos últimos meses também dentro dessas discussões.
2: Temas fugiram, não foram fugidos, né, Débora? De propósito, o presidente Fachin colocou em pauta para evitar mais uma sessão, mais um embate. Jogo combinado aí com o presidente do TSE, ministro Nunes Marques, para fazer uma votação no TSE virtual. Não uma votação presencial para evitar novos desgastes. A gente segue em Brasília, Débora, porque outra notícia importante de hoje foi a confirmação de que o presidente Lula não irá ao debate da TV Globo. A Samantha Klein está acompanhando a repercussão e também as estratégias dos demais candidatos aí para o debate depois da desistência do presidente Lula. Oi, Samantha, boa tarde.
6: Oi, Carol e Débora. Pois é, vale lembrar aí que Flávio Bolsonaro, o principal rival, portanto, de Lula, já no final de semana vinha dizendo que vai participar do debate. Ele afirmou ainda que queria desafiar Lula a comparecer para, abre aspas, esfregar verdades na cara dele. E aí, o que ele está fazendo hoje? Está em dia de preparação, está em Brasília, no QG, está fazendo todo esse preparo para o debate que será amanhã na TV Globo. A ideia da campanha é tentar retirar votos de adversários da direita ainda no primeiro turno, mas sem criar inimigos, ou seja, a artilharia focada no presidente Lula, mas buscar o voto útil. Vale dizer ainda que o ex-governador de Goiás, Ronaldo Caiado, do PSD, disse que quer ir ao debate, disse que participar de debates é um respeito à democracia e também afirmou que será uma oportunidade para mostrar o seu diferencial diante dos demais candidatos.
7: Vamos ver agora se a gente tem pelo menos a oportunidade de mostrar a diferença que a gente tem para poder construir um Brasil que se assemelha com aquilo que nós construímos em Goiás. Olha, o que é importante é que eles realmente transformaram a eleição em outros assuntos e não na campanha eleitoral. Infelizmente, a crise do Supremo Tribunal Federal, depois quiseram envolver até a religiosidade nesse debate, enfim, distorceram totalmente e não debateram aquilo que a sociedade precisa: corrupção, violência.
6: Uma das grandes mudanças também de ontem para cá é que Romeu Zema, do Novo, ex-governador de Minas, confirmou a presença depois da decisão do ministro Cássio Nunes Marques, afirmando, né, que a sigla tem representatividade no debate, e aí ele aposta as últimas fichas nesse encontro. Ele diz que vai explorar os escândalos do Banco Master, envolvimento de ministros do Supremo Tribunal Federal, ele que vinha com aquela série de vídeos, os intocáveis. Então são temas que ele já vinha abordando. A campanha dele também está negando que ele vá fazer uma dobradinha com Flávio Bolsonaro. Lembrando que nos bastidores ele vinha sendo até pressionado a desistir da candidatura para eventualmente já abrir apoio à campanha do PL, isso depois que Ricardo Salles, em São Paulo, desistiu da candidatura em São Paulo, né, ao Senado. Mas a Zema diz que não, que ele vai buscar permanece firme até o fim em busca de votos e de apoio. Augusto Cury do Avante ainda não se manifestou, ele tem aparecido aí como em terceiro lugar das pesquisas, então ele normalmente tem já um tema já menos belicoso em relação aos demais candidatos. Só lembrando que Lula já tinha sinalizado que não iria participar do debate. O próprio presidente nacional do PT, Edinho Silva, já tinha dito que o formato do debate prejudicaria a manifestação de Lula, a apresentação ali de ideias, e a estratégia agora é evitar desgastes na reta final da campanha e deixar as eventuais participações para um segundo turno. Com vocês.
2: Obrigada, Samantha. Tinha expectativa mesmo, né, dessa desistência, Débora, porque a campanha entende que é um formato em que o Lula, sendo o único candidato da esquerda, acabaria sendo atacado por todos os demais candidatos. Entenderam que era melhor não ir. Mas para o eleitor é uma pena, né? Porque a gente não vai ter nenhum debate envolvendo os dois principais candidatos que estão liderando a campanha nesse primeiro turno.
1: Ninguém nunca pensa na democracia. Impressionante. Nós continuamos em Brasília. A ex-Staciarine tem aqui declarações do presidente Lula em relação a Flávio Bolsonaro, seu principal adversário na eleição. Oi, Isa, boa tarde.
8: Débora, boa tarde para você, para Carol e para os ouvintes. Olha, o presidente Lula disse hoje, no início da tarde, que o adversário Flávio Bolsonaro foi eleito com apoio do crime organizado e da milícia do Rio de Janeiro e criticou o crescimento do conservadorismo em pessoas com maior grau de instrução. Essa fala foi feita a influenciadores, ocasião em que Lula disse que falou com o presidente norte-americano Donald Trump para não se envolver nas eleições do Brasil e atacou diretamente Flávio Bolsonaro.
9: Vou pegar esse Flávio. Qual é o compromisso com qualquer seriedade que esse cara tem? Nenhuma. Ele não tem biografia. Ele nunca trabalhou na vida. Ele foi eleito vereador com 21 anos de idade, já apoiado pelo crime organizado do Rio de Janeiro, pelo miliciano, sabe? E nunca mais parou. Ou seja, é uma coisa tão abominável. Tão abominável. Ou seja, eu queria que alguém me dissesse o que esse cara tem para oferecer no presente, sabe? E no futuro. Nada, nada. Não tem conteúdo. Não tem nada para oferecer.
8: Lula ainda voltou a atacar o candidato à reeleição a deputado federal, Nicolas Ferreira, do PL, ao dizer que Nicolas vive de divulgar mentiras nas redes sociais. O presidente ainda aproveitou a conversa com influenciadores para voltar a defender a reforma do judiciário. Afirmou que, se for eleito, vai propor criar um conselho para escolher ministros do Supremo Tribunal Federal e que quer voltar a dar credibilidade ao STF, que, nas palavras dele, está muito baixa.
9: Eu tenho ideia de envolver a sociedade na escolha. Não pode ter uma coisa que o presidente indica o nome, esse nome vai para o Senado aprova ou não aprova, e esse cara vai parar. Quando ele coloca a toga, ele não tem compromisso, sabe, com o cumprimento fiel da Constituição. Como é que a gente faz uma reforma no Poder Judiciário para dar credibilidade ao Poder Judiciário e, sobretudo, à Suprema Corte, que está hoje com a credibilidade muito baixa? E não é bom para o Brasil uma instituição que pode tudo, uma Constituição que tem quase o poder de Deus, porque quando ele toma uma decisão você não pode mudar mais nada, sabe? Está metida na quantidade de bagunça que está metida.
8: Lula ainda voltou a defender o fim das bets ao dizer que as apostas esportivas representam só 7,2% do orçamento dos times de futebol e que não dá para aceitar o discurso de ganhar dinheiro extorquindo os pobres. E em meio à polêmica sobre publicações a respeito da Nossa Senhora Aparecida, Lula disse ser necessário respeitar todas as religiões e não acabar com o título de padroeira do Brasil da Nossa Senhora Aparecida. Débora.
1: Obrigada pelas informações, Isa Staciarine. A gente faz uma primeira pausa, você fica com o noticiário local. Já já tem mais Ponto Final CBN. Nós vamos falar sobre os depoimentos tanto de Daniel Vorcaro quanto de seu pai, Henrique Vorcaro, e também daquele caso de um copiloto que esfaqueou um piloto no ar, um avião que seguia de Dubai para Tel Aviv. Tudo isso e muito mais. Fica por aí.

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0: E a USP, a Universidade de São Paulo, voltou a estar bem colocada num ranking internacional. Matheus Leite tem mais detalhes ao vivo. Oi, Matheus, boa tarde.
1: Oi, Débora, boa tarde a você e também aos ouvintes. É isso mesmo, a USP entrou pela primeira vez no grupo das 150 melhores universidades do mundo no ranking da consultoria britânica Times Higher Education. O levantamento é um dos principais sobre o ensino superior no mundo. A Universidade de São Paulo apareceu na posição de número 141, melhor colocação da instituição desde que o ranking começou a ser publicado no ano de 2012. No ano passado, a USP estava no grupo entre as posições 201 e 250. Abaixo da instituição, na lista deste ano, ainda há outras 57 universidades brasileiras classificadas. Oxford,

0: Obrigada, Matheus, pelas informações.
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4: Tem congestionamento agora na rodovia Regis Bittencourt, no sentido da cidade de São Paulo. O motorista pisa no freio já na altura do quilômetro 290, próximo à Itapecerica da Serra, e segue com bastante dificuldade até a passagem pelo quilômetro 279, na região de Embu das Artes. No sentido Curitiba, ainda pela Regis, a lentidão é do quilômetro 279 até o 285, por excesso de veículos. Destaque também agora para a rodovia Cônego Domênico Rangoni, com congestionamento no sentido São Paulo, por esse mesmo motivo. Excesso de veículos no trecho entre os quilômetros 268 e 264. No sistema Castelo Raposo, tem um trecho de lentidão agora na pista expressa da rodovia Castelo Branco para o motorista que segue no sentido da capital paulista. Ele pisa no freio na altura do quilômetro 29 e vai assim até a passagem pelo quilômetro 26.

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1: 5:25 agora, o Luiz Fernando Figliage está em São Paulo e acompanhou a história do copiloto que esfaqueou o colega num avião em pleno ar e traz pra gente os detalhes. Oi, Luiz Fernando, boa tarde.
2: Boa tarde, Débora, Carol, aos ouvintes. E já tem atualizações nesse caso, Débora, porque o primeiro-ministro de Israel, Benjamin Netanyahu, recebeu o homem que conseguiu impedir a queda do avião que saiu de Dubai, no Emirados Árabes Unidos, e tinha destino a Tel Aviv nesta quarta-feira. Ao premier, Yaniv Yaon afirmou que entrou na cabine da aeronave ao perceber o confronto entre os dois pilotos. Ele é israelense e era um dos 180 passageiros do voo FZ-1073 da Fly Dubai. Ao desembarcar, ele foi recebido como herói por Netanyahu. Yaron disse ainda que ter assistido a séries de TV especializadas em aviação o ajudaram na ação. Netanyahu disse ainda que o copiloto foi preso e interrogado após o avião aterrissar em um pouso que contou aí com a ajuda de tripulantes, segundo a Fly Dubai. Né? O copiloto tem nacionalidade de Omã e, em depoimento, após ser preso, ele afirmou que agiu sozinho. Segundo o governo de Israel, ele esfaqueou o piloto e tentou causar o acidente. Netanyahu evitou utilizar a mesma linguagem de integrantes do governo que se apressaram em classificar a situação como uma ação terrorista, referindo-se ao evento como um incidente de segurança extremamente grave. Segundo o primeiro-ministro, o ataque aconteceu quando a aeronave já se aproximava de Israel. Durante o incidente, o avião sofreu uma queda brusca de altitude de cerca de 4.300 metros em cerca de 30 segundos e emitiu 3 sinais internacionais de emergência e de interferência ilegal. O voo acabou fazendo um pouso de emergência na Arábia Saudita

0: E Netanyahu também colocou o espaço aéreo israelense em estado de alerta e anunciou a suspensão de todos os voos da Fly Dubai com destino a Israel. Débora.
1: Obrigada pelas informações, Luiz Fernando Figliage. Felizmente acabou tudo bem, né, para quem estava na aeronave, mas imagina o susto, né? Você vê pessoas ensanguentadas, em luta corporal, a altura que o avião despencou, deve ter sido, enfim, uma coisa bastante traumática para quem estava nessa aeronave. E pelos relatos dos passageiros, felizmente existiam pilotos a bordo que conseguiram pousar o avião em segurança.
2: Uma sorte ninguém ter ficado machucado, né, Débora? Porque com esse ataque, ele devia estar com uma arma ali, se conseguiu esfaquear o piloto, teve luta corporal dele com o piloto, com tripulantes e passageiros, a aeronave despencando, alguém poderia ter se machucado ali também nesse processo. Uma sorte não ter acontecido realmente nada mais grave, imagina o susto, né?

0: Quarta-feira, 30 de setembro de 2026. O presidente do Tribunal Superior Eleitoral, o ministro Cássio Nunes Marques, e o ministro Dias Toffoli acompanharam André Mendonça, que votou para remover posts que associam o candidato do PL à presidência, Flávio Bolsonaro, a um projeto para tirar Nossa Senhora Aparecida do posto de padroeira do Brasil. No entanto, o ministro Ricardo Villas Boas Cueva divergiu parcialmente do relator. O julgamento ocorre no plenário virtual e aguarda a manifestação de outros três ministros. Mendonça afirmou que a medida não configura censura e se limita a publicações que, segundo ele, apresentam como notícia uma informação falsa sobre a atuação da família Bolsonaro. Durante a semana, Flávio Dino havia mandado restabelecer as postagens e viu o companheiro de corte Luiz Fux suspender a decisão e fazer voltar a valer a ordem do TSE. Novas regras para doação de sangue passam a valer no Brasil. Entre as principais mudanças estão os novos prazos para quem fez tatuagens, piercings ou procedimentos estéticos. Agora o candidato pode voltar a doar após 7 dias. Antes o prazo era de no mínimo 6 meses. Além disso, pessoas com mais de 70 anos poderão continuar doando depois dessa idade. O Ministério da Saúde informou ainda que o uso de canetas emagrecedoras não impede a doação. Todo o uso de medicamentos deve ser avaliado caso a caso durante a triagem do doador. Cerca de 25 milhões e 800 mil crianças da América Latina enfrentam riscos crescentes associados à seca e ao excesso de chuva por causa dos efeitos do El Niño. Segundo alerta do Unicef, o fenômeno pode ampliar desigualdades e dificultar o acesso a serviços básicos. Na América Central, a seca ameaça a produção de alimentos e aumenta o risco de fome e desnutrição. O período de maior impacto é esperado entre outubro e dezembro. Horário de Brasília, 5:30.
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1: Olha a Luana Coutinho aí, gente, de volta das férias. Seja muito bem-vinda, Luana. Boa tarde.
2: Oi, Débora, muito obrigada. Ótima tarde para você, também para o ouvinte da CBN. Estou de volta aqui para passar as informações do trânsito para quem está ligado aqui com a gente. E ó, já começo falando de problemas aí pela região da Zona Sul, viu? Você que está circulando aí pela região da João Dias, fique atento. Tem uma ocorrência policial ali na Avenida Alberto Augusto Alves. E quem vai em direção ao bairro já encontra dificuldades, viu? Trânsito pesadíssimo já ali pela Ponte João Dias, também pela Avenida João Dias, e gera reflexo também para quem está na Marginal do Rio Pinheiros e vai em direção à Zona Sul. A Marginal Pinheiros está congestionada desde a passagem ali pela Ponte Cidade Jardim e vai assim até a altura da João Dias. Só depois desse trecho é que o caminho melhora. Por causa dessa ocorrência policial, tem interdição ali, então se você puder, se você vai aí em direção à Zona Sul, em direção à Vila Andrade, Campo Limpo, evite essa via, né? Evite a João Dias, evite também a Marginal Pinheiros, já procure aí as vias alternativas. A opção para quem vai nesse sentido, para evitar a Pinheiros e também a João Dias, é seguir aí pela Avenida Santo Amaro. Não tem pista livre por ali, tem movimentação mais intensa comum para o horário, mas o caminho está fluindo bem melhor. Então, se esse é o seu trajeto, se você vai em direção à Zona Sul, evite a João Dias e a Pinheiros e siga aí pela Avenida Santo Amaro. O trânsito está um pouquinho mais lento, mas o caminho está fluindo bem melhor. Vale também seguir aí pelos outros caminhos alternativos. A vereador José Diniz tem boas condições aí, dá para utilizar como alternativa também. O motorista que vai em direção à Zona Sul faz melhor caminho por essas avenidas.
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1: 5:37.
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1: Nesta semana, você acompanha aqui na CBN a Sabatina do Ouvinte, um tipo diferente de sabatina com os principais candidatos à presidência da República. Nós encaminhamos aos candidatos perguntas enviadas pelos ouvintes da CBN em áudio e eles responderam diretamente a esses ouvintes, também em áudio, quais as propostas para os temas que preocupam os brasileiros. Então, é assim que você vai escutar a Sabatina a partir de agora, como se fosse uma entrevista conduzida pelos nossos ouvintes.
2: Foram convidados para a Sabatina os candidatos Augusto Cury do Avante, Flávio Bolsonaro do PL, Luiz Inácio Lula da Silva do PT, Renan Santos do Missão e Ronaldo Caiado do PSD. Você ouve a partir de agora a Sabatina do Ouvinte com Augusto Cury. A primeira pergunta é sobre educação.
3: Fala, CBN São Paulo, que é Matheus Oliveira, estudante de odontologia. Eu queria saber do Augusto Cury se ele pretende implementar um programa nacional de autodesenvolvimento e educação multifocada. E se ele pretende, como é que ele espera implementar esse projeto?
4: Muito obrigado pela pergunta. Nós precisamos entender que somente uma educação em tempo integral ela pode prevenir a droga química e a droga digital. A cada 10 minutos, um adolescente se automutila. E cerca de 25% dos adolescentes, em destaque das meninas, já não veem mais sentido para a vida. Então, uma escola em tempo integral, que tem um currículo repaginado com oratória, gestão financeira, empreendedorismo, inclusive teatro, e as matérias clássicas, e os professores estimulando os alunos a perguntarem, a desafiarem, a pensar e a aplaudirem junto com a plateia, esse aluno que participou, então que se cria uma espetacularidade onde cada aluno é abraçado e a educação ganha musculatura para formar pensadores e não repetidores de informação.
1: Você está acompanhando a Sabatina do Ouvinte. Hoje é dia de conhecer as propostas de Augusto Cury do Avante.
5: Meu nome é Paula, moro em São Paulo e a minha pergunta seria a seguinte. O Brasil ele tem criado leis e mecanismos de proteção às mulheres, mas a violência continua acontecendo. Se o senhor assumir a presidência, qual será a principal mudança na atuação do Estado para identificar uma mulher em situação de risco antes que a violência se transforme em feminicídio? E como pretende medir se essa política está realmente funcionando?
4: Oi, Paula, muito obrigado pela pergunta, ela é muito importante. Eu sou o único candidato à presidência que tem um projeto para combater o feminicídio de maneira eficaz. Um app ou um aplicativo com um botão de alerta. A mulher está em situação de risco, ela facilmente toca o botão de alerta e aciona na delegacia mais rápida. Isso é revolucionário. Aí o esquema policial já entra em ação para atendê-la o quanto antes. Caso contrário, 10, 20, 30 minutos é uma eternidade. E como é que nós vamos medir se isso funciona ou não? Porque vai cair o número de feminicídios. Então, estatisticamente, a própria queda é a evidência solene de que há um médico na presidência que também tem uma preocupação enorme com as mulheres e elas vão ser protegidas.
2: Você está acompanhando a Sabatina do Ouvinte. Hoje é dia de conhecer as propostas de Augusto Cury do Avante. A terceira pergunta é sobre saúde.
6: Olá, eu sou o Pedro de Ubatuba. Augusto Cury, eu sou uma pessoa do transtorno espectro autista e eu gostaria de saber se o senhor tem algumas propostas para assistencialismo de pessoas com autismo e pessoas com deficiência em geral.
4: Olá, Pedro. Toda pessoa que é neurodivergente é um ser humano único e irrepetível. Você é esse ser humano. Não há pessoas complexas e menos complexas, inteligentes e menos inteligentes. Assim, maneiras diferentes de entender a vida, de refletir e de construir pensamentos e ideias, e elas devem ser respeitadas. O Estado precisa abraçar os neurodivergentes, seja em sala de aula, estimulando os professores a aplaudir cada comportamento dos alunos, saudável, bem como os demais alunos. Aí cria um movimento de empatia. E o Estado precisa proteger, sim, aqueles que têm um alto grau de neurodivergência, que têm dificuldade de expressar suas ideias, dificuldade de se relacionar. Caso contrário, o Estado vai protegê-los, dando o melhor tratamento e condições para que eles se tornem autores da sua própria história.
1: 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Hoje é dia de conhecer as propostas do candidato Augusto Cury do Avante.
7: Oi, eu sou o Cainan, sou de Vila Velha e minha pergunta é para o Augusto Cury. Eu queria saber se o Cury se considera de esquerda ou de direita e o porquê.
4: Cainan, obrigado pela pergunta. A minha mente é capitalista, com o melhor do capitalismo. Meritocracia, empreendedorismo, juros mais baixos, Estado eficiente e menos gastador, preservação da família, liberdade de expressão, mas meu coração é um coração social, coração que você poderia falar que tem o melhor da esquerda, escutativa dos direitos humanos, preocupação com o meio ambiente, capacidade de você entender que alunos não são números, mas são seres humanos únicos, e também uma preocupação com a saúde, saúde básica, o atendimento aos mais vulneráveis. Então eu tenho uma mente capitalista e um coração social. Eu proponho uma revolução nos líderes do século XXI. Não há duas famílias, não há dois barcos, há apenas um barco chamado Família Brasileira.
2: 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Hoje é dia de conhecer as propostas de Augusto Cury do Avante.
1: A última pergunta é do ouvinte Celso Luiz do Carmo.
8: O cidadão paga trilhões em impostos por ano. Onde são aplicados os grandes volumes de dinheiro arrecadado com as exportações de minérios em geral e outras commodities que traz para dentro do Brasil um volume monstruoso de dinheiro? Esse dinheiro tem ido para onde? Tem sido aplicado em quê?
4: Olá, Celso, muito obrigado pela pergunta. De fato, parece muito estranho. Como é que um país tão rico como o nosso, que exporta tanto, está endividado? Para onde vai esse dinheiro? Ele vai de diversas maneiras. Número um, o governo é irresponsável fiscalmente. Ele gasta mais do que arrecada. Nós já estamos em mais de 80 bilhões o déficit que nós chamamos primário. Ou seja, o governo gasta muito mais do que arrecada no custeio dele para manter a máquina pública. E além disso, por ano o governo gasta 1 trilhão e 150 bilhões de reais para financiar a dívida federal. Isso é uma insanidade. Então, como o governo está endividado, ele acaba também endividando crianças e adolescentes. O futuro delas está completamente comprometido. Então, se tivermos um governo mais responsável, que gasta menos do que arrecada, vai sobrar dinheiro para o Bolsa Família, para os projetos sociais e para o governo desenvolver sua nação. Mas como ele é muito irresponsável, ele nunca tem dinheiro para fazer aquilo que é necessário.
1: Essa foi a Sabatina do Ouvinte com o candidato do Avante à presidência da República, Augusto Cury.
2: Os candidatos Luiz Inácio Lula da Silva do PT, Flávio Bolsonaro do PL, Renan Santos do Missão e Ronaldo Caiado do PSD também participam da Sabatina.
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2: O Guilherme Muniz tem mais informações, atualizações da investigação sobre esfaqueamentos no centro da cidade, no centro de São Paulo. Oi, Muniz, boa tarde.
3: Boa tarde, Débora. Boa tarde também aos ouvintes. Pois é, um caso que se passou já 8 meses e que agora a investigação termina sem que a Polícia Civil consiga identificar os autores e a motivação dessa tentativa de homicídio, ou seja, ninguém indiciado por esse crime que aconteceu em plena Rua da Consolação, uma das mais movimentadas do centro aqui de São Paulo, e terminou com 2 homens esfaqueados, um caso que aconteceu no dia 7 de fevereiro, bem em frente à estação Higienópolis Mackenzie do metrô, e deixou o casal Lucas Loziac e Yuri Vasconcelos gravemente feridos. A Polícia Civil ouviu 4 testemunhas nesses últimos meses. Essas pessoas passavam pelo local no momento do ataque e relataram que perceberam uma correria na região depois do esfaqueamento. Testemunharam também as 2 vítimas feridas na calçada, mas não conseguiram identificar os autores do crime. Aí, em um segundo momento, a autoridade policial recuperou imagens de câmeras de segurança, de condomínios da região, da Universidade Mackenzie e também de empresas ali do entorno. Ao todo, foram recuperadas 17 horas de gravações. Pelas imagens, os policiais identificaram o suspeito de atacar o Lucas. Ele teria a estatura elevada, cabelos encaracolados e claros, possivelmente descoloridos, conforme diz o relatório ao qual a CBN teve acesso. Mas esse documento afirma que a baixa luminosidade e baixa qualidade da imagem ali do entorno impediram a identificação dessa pessoa. Esse homem fugiu pela rua Visconde de Ouro Preto depois do ataque. Já o outro homem, o que atacou o Yuri, nem chega a aparecer nas imagens. O mesmo documento também aponta que imagens que poderiam ajudar ainda mais na identificação desses suspeitos foram perdidas, porque, segundo esse próprio documento, sistemas que mantinham as gravações, eles deixavam essas gravações por períodos limitados. E esse período já tinha passado quando os policiais foram atrás das imagens. Conforme a CBN antecipou, pouco mais de 1 mês depois do caso, do esfaqueamento, as próprias vítimas decidiram buscar imagens de câmeras de segurança, exatamente porque elas temiam que essas imagens fossem apagadas antes das buscas oficiais. Bom, esse relatório conclui que, apesar de todo o material coletado, não foi possível identificar os autores nem esclarecer a motivação do esfaqueamento. As vítimas alegam que foi homofobia, porque nada foi roubado delas. O relatório foi encaminhado ao Ministério Público de São Paulo, que pode solicitar novas diligências ou então pedir o arquivamento dessa investigação. A gente entrou em contato com a Secretaria de Segurança Pública, Débora, para entender como que eles se manifestam a respeito dessas críticas pelo fato de a investigação não ter apontado os suspeitos. Mas a gente não teve um retorno da SSP até esse momento, Débora.
2: Bom, a gente vê aí mais uma investigação, né, Muniz? Infelizmente não é a primeira e não vai ser a última, que não conclui absolutamente nada. Ou por falta de ferramental, por parte da polícia, que talvez não tenha gente suficiente para dar conta dessas investigações, ou por falta de interesse, né? Mesmo pelo tipo de crime, infelizmente. Espero que não se mantém assim, acabando em pizza, que os culpados de alguma forma possam ser identificados e responsabilizados. Obrigada, Guilherme Muniz.
3: Obrigado.

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2: Avenida Rebouças, congestionada nos dois sentidos, entre a passagem pelo HC e a Brigadeiro Faria Lima, reflexo do excesso de veículos. Para você que vai em direção à Rua da Consolação, o caminho pela Gabriel Monteiro da Silva vale mais a pena. Já o motorista que vai no sentido da Marginal Pinheiros encontra melhores condições na Arthur de Azevedo.
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0: Gustavo Ferreira gravou o comentário de hoje, traz mais detalhes sobre os juros da renda fixa americana.
1: Alô, alô, Débora, Carol, ouvintes, muito boa tarde a todos. Boa tarde, sobretudo, para quem não se assustou com a escalada recente dos juros da renda fixa americana. Quem não arredou pé das bolsas nos últimos dias, viu ações hoje subirem por causa da inflação nos Estados Unidos. Era esperada uma alta de custos aos consumidores de 0,3% em agosto e veio justamente isso. O núcleo da inflação veio, de fato, um pouco melhor. O núcleo considera os preços mais sensíveis a juros. Eles subiram 0,3%, não o 0,2% que era esperado. Isso bastou para ativar o viés de confirmação, digamos, do mercado. Ontem a turma já se animava com falas de um diretor do Banco Central americano. Ele sugeriu que uma nova alta de juros não seria tão urgente assim. Essas falas, mais os dados de hoje, resultaram num cavalo de pau nas expectativas. A meta de inflação nos Estados Unidos são os 2% ao ano. E veja só, a inflação está em 3,4%. E mesmo assim, ativos embutem agora mais de 60% de chances de os juros ficarem parados no fim de outubro lá nos Estados Unidos. Ontem, esses mesmos ativos, ou seja, os investidores, indicavam chances acima de 70% de os juros subirem. Enfim, mais dados virão até o fim de outubro. Antes disso, hoje, a Bolsa Brasileira acompanhou a maré global. O Ibovespa subiu 1,4% hoje, acumulando 5% de ganhos em setembro. É um desempenho em boa parte no mês, ligado às expectativas de vitória de Flávio Bolsonaro no domingo. Sob a ótica do mercado, uma derrota de Lula implicaria menos inflação, menos juros e mais crescimento econômico. Veremos. Hoje o dólar caiu 0,8% aos R$ 5,17 e no mês uma queda acumulada de só 0,1%. Eu fico por aqui, que venha outubro. Até lá.

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1: Tem um ouvinte que não se identificou, mas diz que a Avenida do Estado está travada no sentido marginal, porque teve um acidente de moto ali na região do Ipiranga. Então já fica esse alerta, já já a gente traz mais detalhes sobre isso. O Matheus Leite também tem mais informações. Oi, Matheus, sobre um acidente na freguesia do Ó, é isso?
2: Pois é, Débora, um acidente que deixou uma pessoa morta e outras duas feridas exatamente onde você disse, na freguesia do Ó, na zona norte da cidade de São Paulo. Esse caso aconteceu na Avenida Ministro Petrônio Portela, altura do número 1185. Segundo o Corpo de Bombeiros, o motorista do carro teve um mal súbito, bateu na moto e depois atingiu pedestres na calçada. Ao todo, 5 pessoas se envolveram nessa ocorrência. O motociclista não resistiu aos ferimentos e morreu no local. O motorista machucou o braço e foi levado ao Hospital São Camilo. Uma terceira vítima teve ferimentos leves no rosto e foi encaminhada ao Hospital Brasilândia. Outras 2 pessoas foram avaliadas pelas equipes e recusaram atendimento médico. Débora.
1: Obrigada, Matheus, pelas informações.
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5: De olho agora no caminho do motorista que segue pela marginal do Rio Tietê em direção à rodovia Ayrton Senna. Trânsito carregado pelas 3 pistas desde a saída do Cebolão até a passagem pela ponte da Vila Guilherme. E quem segue pela pista local ainda da Tietê vai com caminho lento até a altura ali do acesso à rodovia Presidente Dutra. Não tem registro de ocorrência, é o excesso de veículos que está deixando o caminho mais complicado aí para quem vai em direção à Zona Leste. A alternativa é utilizar o corredor paralelo da Hermano Marquete, Marquês de São Vicente e Norma Pierutini Janot. No sentido da rodovia Castelo Branco, a Tietê também tem um trecho mais carregado. Entre a passagem pela região do Sambódromo, vai assim até a altura da ponte do Piqueri. A pista local funciona melhor nesse trecho, ajuda o motorista a pular aí esse caminho mais carregado da Tietê. Passou da ponte do Piqueri, está tudo mais tranquilo até a chegada à rodovia Castelo Branco.
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0: Boa tarde, Débora. Boa tarde, Carol. Boa tarde, ouvintes. O Francisco pergunta por que ele não vê todos os investimentos que tem no site da B3. A dúvida é porque o informativo da B3 não dá as posições em fundos de privatização, PGBL e títulos do Tesouro comprados via corretoras. Ele pergunta se isso é normal. Francisco, a B3, além de ser responsável pelas operações na Bolsa de Valores, também faz a custódia de alguns ativos financeiros. Custódia é o equivalente a guardar um certo ativo e, para você, a prova de que é o dono daquele investimento. Os ativos negociados na Bolsa, como ações, cotas de fundos imobiliários, ETFs e BDRs, além dos títulos negociados no Tesouro Direto, são custodiados na B3. Assim, quando você compra ou vende um desses ativos, a B3 controla a sua posição, mesmo que você negocie por intermédio de corretoras diferentes. Mas nem todos os ativos são negociados na B3. Por exemplo, cotas de fundos de investimento, PGBL e títulos do Tesouro comprados fora do ambiente do Tesouro Direto são custodiados pela instituição financeira que fez a negociação em seu nome. É por isso que eles não aparecem na sua posição no site da B3. E, portanto, essa situação é normal. Até a próxima e continue mandando as suas perguntas para cbndinheiro@cbn.com.br.
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0: Quarta-feira, 30 de setembro de 2026. O ministro do Supremo Tribunal Federal, Gilmar Mendes, homenageou o presidente da corte, Edson Fachin, pelo primeiro ano de gestão no STF. Ele destacou o tom sóbrio e o comprometimento integral mantido por Fachin em meio a um ambiente de temperatura elevada na corte, se referindo à crise que atingiu o Supremo após a Polícia Federal revelar suposto envolvimento de ministros com o ex-banqueiro Daniel Vurcaro. Em discurso no início da sessão plenária desta tarde, Mendes disse que Fachin seguirá fortalecendo o STF no segundo ano de mandato. Os Estados Unidos vão exigir que jornalistas que queiram vistos para trabalhar no país deixem as redes sociais abertas a partir de amanhã. Segundo o comunicado, a medida visa facilitar a verificação da identidade dos solicitantes para garantir que não representam uma ameaça à segurança nacional. A decisão, publicada no perfil do X da Embaixada dos Estados Unidos no Brasil, afirma ainda que o visto continua sendo um privilégio concedido a critério do governo e não um direito. A Bolsa de Valores de São Paulo fechou em alta de 1,37%, com 186.340 pontos. O dólar comercial fechou em queda de 0,81%, cotado a R$ 5,17. Já o euro fechou valendo R$ 5,85, queda de 0,93%. Horário de Brasília, 6:04.
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1: São 6:05 agora. Samantha Klein em Brasília tem mais informações sobre o depoimento de Daniel Vorcaro à Polícia Federal. Oi, Samantha, boa tarde. Boa noite, ou melhor, já.
2: Débora, boa tarde. Já é boa noite, né? A gente até se perde com esse calorão, ainda mais aqui em Brasília, viu? Então, Débora e Carol, olha, nesse depoimento à Polícia Federal, o depoimento é formal, Vorcaro negou ter se envolvido em qualquer ato violento ou perseguição contra adversários e desafetos. A oitiva de hoje tinha como foco apurar os grupos supostamente liderados por ele e também pelo pai, o Henrique Vorcaro, indicados pela Polícia Federal como organizações de espionagem e ameaças como contra adversários. O pai dele, Henrique Vorcaro, também prestou depoimento e negou ter feito pagamentos por serviços ilícitos. Vorcaro alegou aos policiais que eventuais falas publicadas pela imprensa eram meros desabafos e que nunca houve qualquer ameaça ou ação a mando dele contra desafetos. Vale dizer que ele foi ouvido da própria unidade prisional, foi ouvido da Papudinha num depoimento por vídeo. E aí, no bojo do inquérito que investiga os grupos A Turma e Os Meninos. Ele também foi questionado sobre o sicário, o Luiz Felipe Mourão, apontado pela Polícia Federal como o responsável pelas ameaças e desafetos. E aí, de acordo com as mensagens interceptadas, só para a gente lembrar de um exemplo, teve o do colunista Lauro Jardim, do jornal O Globo, em que Vorcaro teria pediu, segundo as mensagens, que sicário agredisse o Lauro numa tentativa aí de assalto, e essa é só uma das ameaças que vieram a público. Em nota, a defesa alega que, com o efetivo acesso ao inquérito, ficou comprovado que tais expressões jamais designaram grupos específicos ou estruturas organizadas. A defesa ainda aproveitou para reforçar o pedido de liberdade dele, e nesse depoimento vale dizer também que Vorcaro negou aquela tentativa de fuga do Brasil. Lembrando que ele foi preso em 17 de novembro do ano passado em Guarulhos, quando tentava embarcar para Dubai, segundo a polícia, numa fuga, e Vorcaro negou tentativa de fugir e também negou saber que ele tivesse informações sobre esse mandado de prisão. Com vocês.
1: Obrigada, Samantha, pelas informações.
3: E a gente segue falando sobre os contatos de Daniel Vorcaro, Débora, porque as mensagens do celular dele mostram também diálogos com o ministro Alexandre Silveira, de Minas Energia. Isa Stassiarini, conta pra gente.
4: Pois é, Carol, diálogos esses encontrados pela Polícia Federal e que mostram, né, que o banqueiro Daniel Vorcaro pode ter tratado com o ministro de Energia do governo Lula, Alexandre Silveira, um plano de fusão da Enel, a distribuidora de energia em São Paulo, e a Light, a companhia também de distribuição de energia no Rio de Janeiro. Essa revelação foi feita pela colunista do Globo e aqui da CBN, a jornalista Bela Megali. Uma dessas conversas de Vorcaro sobre a ideia dessa fusão ocorreu em abril de 2024 com o ex-diretor da área de investimento do Master, Maurício Quadrado. O Maurício Quadrado questiona a Vorcaro se ele achava que o ministro Alexandre Silveira poderia ou não apoiar a fusão da Light com a Enel, e emenda dizendo que seria uma bela consolidação de São Paulo e Rio de Janeiro. Vorcaro responde que esteve em contato, inclusive encontrou o ministro na noite anterior, que esse assunto estaria muito quente e já encaminhado. E acrescenta que era necessário uma representação de um sócio já na segunda-feira. Lembrando que a mensagem se refere ao empresário Nelson Tanuri, na época conselheiro da Light, acionista da companhia de maneira indireta via fundos de investimento. Ele deixou o conselho da empresa em março deste ano, justamente devido aí a pressões em relação à investigação do Banco Master e à perda de participação acionária na Light. Carol.
3: Obrigada, Isa. Tem inclusive a resposta do ministro Alexandre Silveira aqui, publicada pela colunista Bela Megali. Débora, só para registrar rapidinho, ele disse que é impossível responder por interpretações, ilações ou afirmações feitas por terceiros em conversas das quais não participou e cujo contexto desconhece, que mantém relações institucionais e republicanas com representantes dos setores produtivos e agentes econômicos que buscam interlocução com o Ministério de Minas e Energia.
1: Obrigada pelas informações, Carol, pelo complemento das informações. E a gente agora traz o Matheus Leite em São Paulo com informações sobre o indiciamento por parte da Polícia Federal de pessoas envolvidas no crime organizado. Oi, Matheus, boa noite para toda a rede.
5: Oi, Débora, boa noite a você e também aos ouvintes. A Polícia Federal indiciou 13 pessoas no âmbito do inquérito que levou à Operação Quasar, um dos braços da Carbono Oculto, que apura suposta infiltração do PCC no setor de combustíveis e no sistema financeiro. Os alvos são executivos de fundos de investimento, corretoras e fintechs. Segundo o portal G1, a corporação atribui aos investigados as práticas de organização criminosa, lavagem de dinheiro e gestão fraudulenta. A Polícia Federal afirma que os 13 indiciados ajudaram o esquema comandado pelos empresários Mohamed Hussein, o primo, e Roberto Augusto Leme, conhecido como Beto Louco. Os dois estão foragidos desde o ano passado e não são alvos diretos deste inquérito. De acordo com a denúncia, há provas de que recursos provenientes de sonegação fiscal e de outros crimes no setor de combustíveis, atribuídos ao grupo econômico formado pela Aster Petróleo e pela Copap Produtos de Petróleo, foram inseridos no sistema financeiro e movimentados por meio de uma estrutura de contas e fundos de investimento. A PF também concluiu que as 13 empresas responsáveis pela administração dos fundos não foram apenas utilizadas pelos investigados, mas participaram da estrutura criada para esconder a origem dos recursos e os beneficiários. O relatório final dessa investigação já foi encaminhado ao Ministério Público Federal e nos próximos dias o órgão deverá decidir se apresenta denúncia, se pede novas investigações ou se arquiva o caso. Débora.
1: Obrigada, Matheus.
3: Débora, vamos falar um pouquinho mais de eleição, porque muita gente ainda não decidiu o voto para senador e deputado, né? É bem comum isso, a pessoa chega ali em cima da hora, ainda sem saber em quem votar, e esses números estão refletidos no Datafolha. A maioria dos brasileiros ainda não decidiu em quem vai votar para senador e para deputado. De acordo com o levantamento do Datafolha, 59% dos eleitores declararam não ter definido o voto para o Senado, enquanto 14% afirmam já ter escolhido uma opção para a primeira vaga e 27% dizem ter decidido os dois nomes em quem vão votar. Quanto à eleição para deputado federal, 57% afirmam não ter definido o voto, 43% dizem que já escolheram um candidato. Os percentuais são os mesmos no caso da disputa pelas assembleias legislativas. 57% ainda não decidiram, contra 43% que já sabem em quem votar. Tá chegando a hora, né, gente? Datafolha ouviu, entre segunda e terça-feira, 2016 brasileiros com 16 anos ou mais, margem de erro de 2 pontos percentuais, nível de confiança de 95%. Nível de indefinição é mais alto entre os mais jovens, na faixa entre 16 e 24 anos, 75% dizem não ter definido o voto para o Senado. Tem uma representante na minha casa, minha filha de 16, estava essa semana definindo, pesquisando os candidatos, dá um orgulho, né? Ver os jovens assim, querendo exercer a cidadania, tá chegando a hora, tem que decidir, né, gente? Levar aquela colinha para na hora não esquecer o número.
1: Se dá orgulho, é isso, gente. Votar é um direito de todo cidadão. Inclusive, queria aproveitar, Carol, porque tem uma ouvinte de São Paulo, a Larissa, perguntando se o título de eleitor, o físico, ainda é aceito ou se ela será obrigada a baixar a versão digital. Ela disse que já fez o cadastro biométrico. Sim, o título físico, ele é aceito, mas como ele não tem foto, você tem de apresentar um documento de identificação junto com o título físico. Agora, se você já fez o cadastro biométrico, é muito mais fácil você já baixar o e-título no aplicativo, porque ele já vem com foto, já vem com tudo e você utiliza o e-título na hora da votação. Inclusive, este ano o TSE vai permitir que o e-título possa ser baixado, inclusive no dia da votação. Até a última eleição, o prazo se encerrava na véspera, então a partir desse ano Inclusive, no dia da votação, você pode baixar o e-título e utilizar para exercer o seu direito, para exercer a sua cidadania. Então, a dica que eu te dou, Larissa, é que você já baixe e fique com ele aí no seu aplicativo.
3: Ou vote só com a identidade, né? Documento com foto também pode, não precisa nem do título. Se você souber qual é a sua sessão eleitoral, né? Vai com a identidade, ou enfim, qualquer documento com foto e voto. O importante é votar, gente, não deixar de votar.
1: Você fica agora com o noticiário da sua região.

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2: Refinar e processar recursos minerais é um dos desafios do Brasil. Isso atinge em cheio a questão dos minerais críticos, que podem ser uma das riquezas brasileiras dos próximos anos. Daniel Slaviero, presidente da Copel, acredita que essa é uma lacuna que o Brasil ainda precisa entender como fechar.
3: O Brasil tem recursos minerais naturais e abundância. A única que ele precisa fechar o gap é no refino e processamento. É isso onde a China tem uma vantagem competitiva colossal. Então, acho que o Brasil precisa tratar disso e como é que traz essa tecnologia. Mas na semana passada, eu acho que nós tivemos dois marcos importantes, que foi a lei de política de minerais críticos. A minha visão aqui, a nossa visão lá na Copel, é que sim, o Brasil tem potencial e será um hub de data centers, inteligência artificial. A pergunta é se ele será na dimensão com que, né, os pedidos e as previsões.
2: O tema não preocupa apenas o nosso país. Nos Estados Unidos, a discussão está no mesmo ponto, segundo a diretora do Programa de Minerais Críticos do Centro de Estudos e Estratégia Internacional do país, Gracelyn Bascaran. Aliás, na visão da executiva, o Brasil tem vantagens únicas e será um ator-chave no processo a nível global. Esse debate foi um dos presentes no Fórum Agenda Brasil 2026, iniciativa do Valor Econômico e da Anshan, em parceria com a CBN. Nas mesas, autoridades e especialistas debateram os grandes temas globais desse ano e os próximos passos em cada um deles. Leopoldo Rosa, especial para a CBN.
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2: Oi, PVC, boa noite, tudo bem?

0: vai ter de passar por uma cirurgia, já tem data para isso acontecer, já dá para ter uma ideia de quanto tempo ele leva para se recuperar?
1: Ele vai fazer a cirurgia amanhã. Tem um monte de jogo de coisa importante hoje, mas acho que o mais importante é falar dessa questão do Flamengo, que envolve o Campeonato Brasileiro na volta na semana que vem. Cristiano Ronaldo abandonou a seleção portuguesa, acho que nenhum jogador é mais importante do que a sua seleção. Vai dar uma polêmica, depois a gente fala mais sobre isso. Mas o De Arrascaeta, a questão é, ele voltou com uma lesão no punho, ele fraturou o punho. A fratura, ela, segundo as informações médicas, teve um desalinhamento no braço, por isso que é mais delicada a cirurgia, vai acontecer amanhã. Ele quer voltar o mais rapidamente possível, fala-se em 6 jogos e ele pode ficar fora das 2 semifinais contra o Estudiantes. Eu acho que tem uma... Como é braço, eu não duvido, eu acredito na informação de que ele vai ficar fora pelo menos por 6 jogos, mas eu não duvido dele voltar no segundo jogo da semifinal. Se fosse perna, se fosse joelho, articulação, tornozelo, seria mais complicado. Mas sendo braço, tem uma chance, embora seja remota. Agora, a grande polêmica que se criou foi a partir da data FIFA. E que tem uma razão do Flamengo reclamar, porque o Flamengo libera o seu jogador. É o Flamengo que paga salário. O jogador volta e volta machucado e desfalca o Flamengo provavelmente nos 2 jogos mais importantes do semestre, a semifinal da Libertadores, é um pecado, é um erro do calendário, ninguém tem dúvida disso. Só me surpreende que esse erro do calendário, que acontece na Europa há 30 anos, a gente começa a se dar conta mais fortemente disso agora. Em 2006 houve o caso do Michael Owen, o Newcastle foi reembolsado em 18 milhões de euros na época. Isso criou uma legislação da FIFA que dá indenizações aos clubes que cedem seus jogadores e eles voltam das seleções machucados. Houve casos nesse ano, né? O Piquerez do Palmeiras ficou fora por 3 meses porque voltou de um jogo da seleção do Uruguai com uma lesão de ligamento do tornozelo. Na Europa, aconteceu agora com o Rafinha. O Rafinha da seleção foi cortado e o Barcelona está reclamando como sempre reclamou. Na Europa, na Espanha especificamente, esse tipo de lesão que acontece nas seleções é chamado de vírus FIFA, em referência à data FIFA, que foi criada justamente por causa de um jogo, a partir de um momento, nas eliminatórias de 93, em que o Barcelona jogava contra o Atlético Bilbao, desfalcado do Romário, e o Deportivo La Coruña jogava contra o Real Madrid, desfalcado de Mauro Silva e Bebeto, porque Bebeto, Mauro Silva e Romário estavam no Maracanã jogando pelo Brasil contra o Uruguai. E aí os clubes europeus se revoltaram e disseram, não dá pra gente ficar liberando jogador pra jogar por seleção em dia que a gente tem jogo. E aí nasceu a data FIFA, que a FIFA criou datas específicas para as seleções. Quando as seleções jogam, os clubes não jogam. Quando os clubes jogam, as seleções não jogam. O que não exclui lesão. Tem um calendário de seleções porque, em teoria, seleção ajuda a difundir o futebol em outras regiões onde o futebol de alto nível não chega. Por exemplo, jogadores nigerianos. A Nigéria só os vê ou quando estão na seleção ou quando estão jogando num clube inglês, por exemplo. É por isso que existe data FIFA. É um problema que existe e que aflige a Europa há 30 anos, onde a data FIFA é chamada de vírus FIFA. E agora que a gente tem 40 jogadores servindo seleções, a gente se incomoda mais com isso do que antes.
0: Valeu, PVC. Beijo, falamos mais amanhã. Até.
1: Beijo, Débora. Beijo, Carol. Até amanhã.
2: Tchau, PVC.
0: Você fica com o noticiário da sua região.

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15: Karen Lemos tem mais informações sobre um sequestro no Morumbi. Oi, Karen, boa noite.
16: Débora, eu falo aqui do local desse sequestro. A ocorrência terminou agora há pouco. A cliente de uma farmácia que fica dentro de um mercado na região do Morumbi, zona sul de São Paulo, foi feita refém por um homem armado com uma faca nesta tarde. Ela foi libertada agora há pouco, Débora, com ferimentos leves nas mãos, após 2 horas de negociação. A polícia teve que usar bomba de efeito moral para distrair o sequestrador e agir para liberar a vítima. O sequestrador, logo na sequência, foi preso, foi levado aqui pela polícia. Segundo a Polícia Militar, o homem estaria passando por problemas psicológicos e não conhecia essa cliente que ele sequestrou. Ele foi identificado como Antônio, tem 38 anos e ele estava desaparecido há 2 dias. A polícia diz aí que ele provavelmente teve um surto, Débora. Já terminou, portanto, a ocorrência, vítima bem, apesar dos ferimentos leves, sequestrador preso.
15: Felizmente. Obrigada, Karen, pelas informações.
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0: Quarta-feira, 30 de setembro de 2026. O ex-banqueiro Daniel Vorcaro do Master negou ter se envolvido em qualquer ato de violência ou perseguição contra adversários. Em depoimento à Polícia Federal, ele alegou aos policiais que eventuais falas publicadas pela imprensa eram meros desabafos e que nunca houve qualquer ameaça ou ações a mando dele contra supostos desafetos. O interrogatório se baseou na apuração que investiga o grupo A Turma, que seria responsável por monitorar de forma ilegal quem Vorcaro considerasse um risco aos negócios. O pai dele, Henrique Vorcaro, também prestou depoimento e negou ter feito pagamentos por serviços ilícitos. Um tribunal federal dos Estados Unidos suspendeu a execução de uma mulher condenada à morte por um assassinato cometido quando ela tinha 18 anos. A mulher, hoje com 50 anos, seria executada nesta tarde no Tennessee, quando a decisão saiu, cerca de uma hora antes do horário previsto. O tribunal determinou a revisão do caso para avaliar se as alegações de abuso sexual sofridos por ela na infância foram devidamente consideradas na sentença. A mulher não contesta ter participado do assassinato de um garoto de 19 anos em 1995. A Suprema Corte dos Estados Unidos havia rejeitado na véspera um pedido para suspender a execução. Horário de Brasília, 6h34.
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0: Tassos Veloso gravou o comentário de hoje. Ele vai contar pra gente como aumentar a segurança no WhatsApp dos jovens.
1: Essa discussão sobre a segurança e a privacidade dos jovens na internet, ela está presente em vários, em muitos países. Para vocês terem uma ideia, na China existe uma regulamentação para que as publicadoras, as desenvolvedoras de jogos, reduzam a quantidade de horas que os jovens podem ficar nesses games. Isso é para quê? Para eles estudarem, para eles focarem em outras coisas, né? E hoje, no Brasil, a Meta faz um movimento muito importante que a gente decidiu destacar aqui no Dia a Dia Digital. Isso porque ela começou a liberar o recurso de controle parental no WhatsApp, que era algo muito pedido. Muito pedido. É voltado para adolescentes com a idade entre 13 e 18 anos. E com essa novidade, portanto, os pais, mães, enfim, os responsáveis, eles vão poder determinar uma série de limites, de ajustes, para que esses jovens não fiquem tão expostos na internet. Porque a gente sabe, no WhatsApp convencional de adulto, digamos assim, qualquer pessoa pode mandar mensagem, ser adicionado em grupos, às vezes, sem querer, sem expressar esse desejo, de repente, pá, entra lá num grupo, sei lá do quê. Então, isso tudo é muito complicado. E até tendo em vista o ECA digital, o Estatuto da Criança e do Adolescente, que foi atualizado para esse mundo moderno em que vivemos, então o WhatsApp fez essas modificações. E vai dar para o parente, né, o responsável, determinar se o jovem ele pode acessar os canais do WhatsApp, se, aliás, quais os tipos de atualização daquela área de status, que é como se fossem os stories, que vão também ser exibidas no celular. Para chegar nesse resultado, é preciso fazer uma configuração dentro do telefone. Você precisa entrar no WhatsApp do adolescente, acessar configurações e controle parental. Então, repetindo aqui, no WhatsApp do adolescente, configurações, depois controle parental. E aí você vai lá fazendo esse processo de cadastro, para que tem que incluir, inclusive colocar um PIN, ou seja, uma senha numérica de 6 dígitos, para poder avançar e finalizar o procedimento. A partir dessa hora, quando for necessário fazer certos ajustes que deixem a pessoa, o jovem, mais exposto, esse PIN será necessário. Então, volto a dizer, movimento importante. A Meta e o WhatsApp, eles acertam ao liberar essa função. O controle parental é algo que deveria, a meu ver, estar no radar de todo responsável por um jovem, todo responsável por uma criança, porque a internet atualmente é golpe, publicidade, e assim, as coisas benéficas estão mais difíceis de serem encontradas, enquanto as encrencas rapidinho chegam na nossa tela. Então, para quem é pai, mãe ou responsável, vale a pena dar uma olhada nesse controle parental do WhatsApp. A gente volta a conversar na segunda-feira.
0: Valeu, Tassos.
2: A gente tem informação em Brasília com a Samantha Klein sobre a negociação do tarifaço entre Brasil e Estados Unidos. Avançou mais um pouquinho, né, Samantha? Teremos um grupo de trabalho, é isso?
3: Avançou sim, Carol. Isso porque houve, inclusive, um encontro dos ministros Mauro Vieira, das Relações Exteriores, e o ministro Márcio Elias Rosa, do Desenvolvimento, Indústria, Comércio e Serviços, com Jameson Greer, que é o representante de comércio dos Estados Unidos. Esse escritório, inclusive, é aquele que encaminha as investigações e acaba dando a palavra final, obviamente, é de Donald Trump, mas indica o tarifaço ou não contra os países aliados. E aí já tem uma previsão, uma proposta de ser encaminhada pelo governo americano nas próximas semanas, um documento para encaminhar essa proposta de negociação das questões tarifárias. E também, segundo o governo, nota do Itamaraty lançada mais cedo, a criação de um grupo de trabalho para discutir os temas relacionados ao acordo. Esse encontro entre os representantes do governo brasileiro e dos Estados Unidos ocorreu em meio às reuniões dos ministros de comércio do G20 em Mikawi, Wisconsin, hoje mais cedo. Durante a reunião, também os ministros reafirmaram a disposição do Brasil em avançar nessas negociações. A nota diz, com referência sempre à defesa dos interesses brasileiros, da ampliação de oportunidades para as empresas e setores produtivos. Lembrando que desde julho estão vigentes duas tarifas ou sobretarifas às exportações brasileiras, aquela de 25% por supostas práticas ilegais e outra tarifa de 12,5%, afetando setores como autopeças, calçados, entre outros. Com vocês.
2: Obrigada, Samantha.
0: Você fica agora com o noticiário da sua região.

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2: Tem acidente na Avenida do Estado, no sentido da Marginal Tietê, ali na altura da Praça Alberto Leon. Tem ocupação de faixa e gera trânsito mais congestionado aí para o motorista que vai nessa direção. Antes da Avenida Tereza Cristina, já está tudo parado pela Avenida do Estado e o caminho só melhora depois do local da ocorrência. Para evitar esse trecho mais complicado, vale utilizar o caminho alternativo das Avenidas Presidente Wilson e Arno. Por ali tem trânsito um pouco mais lento, mas o caminho está fluindo bem melhor. Para quem está na Avenida do Estado e vai em direção ao Ipiranga, também tem um trecho mais carregado. Logo na saída da ligação leste-oeste, já tem lentidão e vai mais travado até a altura da Tereza Cristina. Mais adiante, o motorista reduz a velocidade ali na passagem pela Aliás Paulistanos e o caminho vai mais carregado pela Estado até a chegada ao viaduto Grande São Paulo.
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0: Hoje, Guilherme Muniz fala sobre a nova geração BMW Série 3.
1: Hoje eu vou falar sobre um carro que tem 7 gerações, já vendeu 14 milhões de unidades em todo o mundo e passou agora pela maior transformação em 5 décadas, ou seja, uma grande responsabilidade. Estou falando do BMW Série 3, o sedã, que é o carro-chefe da marca aqui no nosso país. Foi apresentado completamente renovado nessa terça-feira, ganhou ali algumas novidades, ficou muito mais moderno, mas resistiu à eletrificação, dá pra gente dizer isso. Ele ganhou 3 motorizações diferentes, mas todas a combustão. Tem ali um sistema híbrido leve que ajuda a economizar um pouco de combustível, mas não traciona as rodas. Na prática, ainda é um carro a combustão. Tem o i3, que é a versão 100% elétrica desse carro, que já tinha sido apresentada. Mas o Série 3 em si, a BMW está preservando dessa forma. Quais são os motores, então, desse carro? 2.0 de 156 cavalos e 25,5 kg de torque. Um 2.0 turbo de 211 cavalos e 33,7 kg de torque. E a versão topo de linha tem um motor 3.0 6 cilindros em linha, com 443 cavalos, quase 60 kg de torque e um 0 a 100 feito em 4,1 segundos. Ainda não tem versões confirmadas para o Brasil, mas a gente pode esperar que a versão intermediária e talvez a topo de linha cheguem aqui no nosso mercado. Bom, o visual ainda está muito parecido com toda essa nova geração da BMW, um visual bem mais futurista. Quem quiser pode ver essas imagens lá no Instagram, no YouTube ou no Spotify da CBN. E esse carro cresceu, viu? Tem 4,77 metros de comprimento, o que dá mais de 5 metros, ou melhor, mais de 5 centímetros de comprimento a mais do que na geração anterior. O entre-eixos ficou 1 centímetro maior, 2,86 metros. Porta-malas também ficou mais generoso, chegou até os 450 litros. E o destaque é no interior. Quadro de instrumentos foi embora e no lugar a BMW colocou esse Panoramic iDrive. É uma tela que fica em toda a base do para-brisas com várias informações para o motorista espalhada por essa tela bem horizontal ali na frente. Já a central multimídia tem quase 18 polegadas. BMW ainda não confirma quando vai lançar esse carro por aqui, mas vamos ficar de olho porque é o carro-chefe da marca. Certamente ele deve pintar no nosso mercado em breve. Por hoje é isso, pessoal. Até mais.
0: São 6 horas 50 minutos agora. A Juliana Prado, no Rio de Janeiro, tem mais informações sobre uma morte dentro de um BRT. Oi, Juliana, boa tarde.
2: Oi, Débora, boa noite a você, Carol, e aos nossos ouvintes. O passageiro que morreu baleado dentro de um ônibus do BRT nessa quarta-feira foi identificado como gerente de farmácia Flávio de Abreu Lira. Ele tinha 53 anos, estava a caminho do trabalho quando foi atingido por um disparo na barriga e morreu ainda no veículo. Flávio embarcou em Jardim Sulacap, que fica na zona sudoeste aqui do Rio, seguia em um ônibus da linha 51, que estava cheio, e passava próximo à estação Ventura, na altura do bairro de Curicica. Flávio deixa 5 filhos. O genro dele, comerciante Juan Barbosa, conta que a vítima saiu de casa ainda de madrugada, como fazia todos os dias.
3: Infelizmente, hoje foi ceifada uma vida de um trabalhador, de um pai de família, de um cara que ajudava todo mundo, e ele tinha o orgulho de sair de casa para buscar o pão de cada dia e automaticamente dar tudo do bom e do melhor para sua família, entendeu? Infelizmente, a vida dele foi ceifada por pessoas que estão aí no mundo do crime, entendeu? E continuam ceifando vida. Infelizmente, existe a impunidade, entendeu? Mais uma vida hoje se foi e automaticamente, cadê os órgãos competentes?
2: O caso aconteceu durante uma operação na comunidade Dois Irmãos, que fica ali na região, para conter uma tentativa de invasão em uma outra favela dominada por criminosos rivais. Os policiais foram atacados a tiros, 2 homens foram presos. Os agentes encontraram um acampamento numa área de mata entre as duas comunidades. Foram apreendidos 5 fuzis, granadas e câmeras de monitoramento. A Delegacia de Homicídios da capital está investigando de onde partiu esse disparo que matou o passageiro do BRT. Uma das linhas investigadas é de que traficantes tenham atirado para tentar impedir a ação policial. Débora.
0: Obrigada, Juliana, pelas informações. Você fica agora com o noticiário da sua região.

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8: Falando agora das condições da marginal do Rio Pinheiros, o caminho está mais carregado para você que vai em direção à rodovia Castelo Branco. Desde a passagem pela ponte Estaiada, já tem lentidão e vai assim até pouco depois da passagem pela ponte Eusébio Matoso, principalmente para quem segue pela pista expressa. Depois desse trecho, o caminho pela marginal Pinheiros dá uma melhorada, mas o motorista segue ainda no anda e para na pista expressa até a chegada à rodovia Castelo Branco. Nesse trechinho final, a pista local ajuda o motorista e também o caminho alternativo da Gastão Vidigal, Fonseca Rodrigues e Pedros de Moraes.
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1: Luana Coutinho se despede do ouvinte do Ponto Final.
2: E deixo aqui uma última informação do trânsito na capital, aqui nessa noite de quarta-feira. Débora, eu falo da Avenida dos Bandeirantes, complicadíssima no sentido do sistema Anchieta Imigrantes. O motorista já enfrenta dificuldades na saída da ponte ali, Torres, e está tudo congestionado até a aproximação ali com o corredor Norte-Sul, acesso ao aeroporto de Congonhas. Depois o caminho até melhora, mas ainda o motorista vai com velocidade reduzida pela Bandeirantes até a saída do Complexo Maria Maluf. Para quem vai em direção ao Jabaquara, jornalista Roberto Marinho e Pedro Bueno têm melhores condições.
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1: De volta pra gente se despedir do nosso ouvinte. Beijo, Carol. Até amanhã.
2: Tchau, Débora. Boa noite pra você e pros ouvintes. Até.
1: A produção foi de Wendel Starles, trabalhos técnicos Daniel Mesquita e Anderson Wendel. Muito obrigada pela companhia, tenha uma ótima noite. Voltamos amanhã a partir das 5 e esperamos você. Você fica agora com Vera Magalhães e convidados no Viva Voz especial Eleições.

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1: Quarta-feira, 30 de setembro de 2026. A maioria dos brasileiros ainda não decidiu em quem vai votar para senador e deputado neste domingo. De acordo com pesquisa Datafolha, quase 60% dos eleitores declaram não ter definido voto para o Senado. Quanto à eleição para deputado federal, são 57%. O nível de indefinição sobre o voto para senador é maior entre os mais jovens. Na faixa de 16 a 24 anos, 75% deles dizem não ter escolhido um nome. O Datafolha ouviu mais de 2 mil brasileiros de segunda a terça-feira com 16 anos ou mais. A margem de erro é de 2 pontos percentuais para mais ou para menos e o nível de confiança é de 95%. 6 em cada 10 brasileiros não fazem os 150 minutos semanais de atividade física recomendados pela OMS. Ao todo, 60% da população nacional está abaixo desse patamar e 35% fazem menos de 30 minutos de atividade por semana. A falta de atividade física aparece acompanhada por um cotidiano cada vez mais marcado pela permanência em casa e pelo uso de telas. O Parlamento de Portugal aprovou em primeira votação uma reforma do mercado imobiliário que facilita os despejos e acaba com o controle dos valores cobrados em novos contratos. O governo espera que a decisão faça mais proprietários colocarem imóveis para alugar. Entre as medidas estão a redução de 3 para 2 meses do período de atraso, que permite iniciar um despejo, e o fim do limite de 2% para reajuste em novos contratos. Horário de Brasília, 7:01.
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3: Olá, boa noite. Seja bem-vindo, seja bem-vinda ao Viva Voz Especial Eleições. Hoje, quem está comigo é o Bruno Caraza, nosso comentarista das quartas-feiras. Ele que é professor da Fundação Dom Cabral, também colunista do Valor, comentarista do Jornal da Globo. Boa noite, Bruno.
4: Boa noite, Vera. Tempo quente aí, eleitoral e aqui em Belo Horizonte também. Boa noite para todo mundo que está ouvindo e para a Sila.
3: É isso, quem está com a gente também é a Sila Schumann, está com a gente nos estúdios em São Paulo, ela que é CEO do IDEA. Boa noite, Sila. Obrigada pela sua presença de novo com a gente.
5: Boa noite, Vera. Boa noite, Bruno e a todos.
3: Ficou linda aí no meu lugar, adorei. Estou me sentindo muito bem representada. Gente, a gente tem alguns temas para o nosso debate de hoje. Ontem houve debate entre os candidatos ao governo do estado, debate da TV Globo em todo o país, foi uma espécie de um esquenta para o debate presidencial que acontece na quinta-feira, agora oficialmente sem a presença do presidente Lula. Ele comunicou à emissora que não vai comparecer e marcou uma entrevista a um podcast, ao Flow Podcast, para o mesmíssimo horário. A gente também vai falar da pesquisa nova do IDEA para o Meio, e o que que ela mostra, o que que ela traz de novidades, e as projeções que ela permite a gente fazer. E vamos falar também da Guerra Santa, que foi transposta para uma guerra judicial, porque hoje o Tribunal Superior Eleitoral está julgando virtualmente se é para tirar ou não do ar os conteúdos relativos àquela polêmica em torno da revisão de Nossa Senhora Aparecida como padroeira do Brasil. Então, esses são nossos temas de hoje. A gente vai distribuí-los aqui pelos nossos 3 blocos. Queria começar ouvindo vocês sobre essa decisão agora oficial do Lula de não ir ao debate. Tenho visto opiniões diametralmente opostas quanto a se ele ganha ou perde com essa decisão. Queria começar ouvindo a Sila, que é mais especialista na matéria. Sila, o que que a sua experiência com debates, com pesquisas, com reta final de campanha mostra a respeito dessa situação em que o Lula ia ficar ali como sendo acuado e atacado por todos e decide não ir ao único debate que deverá, que poderiam, né, opor ele e Flávio Bolsonaro?
5: Olha, essa é uma estratégia que já foi adotada por outros presidentes em outras campanhas. Normalmente, quando o candidato está no cargo, ele prefere muitas vezes não ir, seja porque ele vai ser atacado, seja porque ele não quer ali se igualar aos outros candidatos. É uma estratégia. Não dá para saber de antemão se isso vai ser bom ou ruim, porque é um pouco teoria dos jogos, né, Vera? É o Flávio ir, o Lula não ir, o Lula ir, o Flávio não ir. Eu só vou ver realmente que o Flávio vai estar lá quando acontecer o debate, né? Porque ele anunciou, mas eu só vou acreditar quando eu vê-lo no debate. Eu considero uma pena não ter debate, mas eu entendo a estratégia das campanhas. Entendo perfeitamente querer poupar o presidente de ir num debate de primeiro turno.
3: Bruno, a gente viu nos debates de ontem muitos ataques e até um certo tema cômico em alguns casos, como aqui no Rio de Janeiro. O Lula foi alvo em 2022 dos ataques do padre Kelmo. No segundo turno, também mostrou uma certa dificuldade com as regras do debate quando estava no mano a mano com Jair Bolsonaro. Se passaram 4 anos, ele hoje é alguém que está com mais idade, 80 anos, e o Flávio Bolsonaro ali e os outros todos de direita. Isso é o que a turma dele está justificando, mas aquele púlpito vazio nessa reta final, com uma situação de um empate tão rigoroso como a gente vai ver nas pesquisas, é uma decisão arriscada, né?
4: Arriscada sim, né, Vera? Inclusive, quando a gente faz esse comparativo que a Sila propôs, né, com as eleições anteriores, fui até atrás desses dados para recuperar isso, né? 89 o Collor não foi a vários debates, né, do primeiro turno, mas ele estava com uma larga margem. O último Datafolha antes da eleição antes do debate da Band na época, né? Ele estava com 26 contra 13 do Brizola e 10 do Lula, então uma ampla frente. Em 98, reeleição do Fernando Henrique, ele realmente não foi, mas também uma larga margem de vantagem, tanto que ele ganhou no primeiro turno. Em 2006, também a reeleição do Lula, o Lula decidiu não ir ao debate do primeiro turno e ele também tinha ampla margem frente ao Alckmin na época, né? Inclusive com chance de vencer no primeiro turno, e isso acabou não acontecendo e talvez a falta do debate tenha conduzido para o segundo turno. Dilma, em 2014, na reeleição, ela estava vencendo com ampla margem frente à Marina. Ela tinha 35, Marina tinha 20, a Aécio tinha 17. Então tinha até a chance da Dilma vencer no primeiro turno e ainda assim ela foi ao debate. Em 2022, o Bolsonaro estava atrás das pesquisas, então ele tinha que correr atrás. Então é uma circunstância muito diferente do Lula para todos os antecessores, porque ele não tem esse conforto na eleição para se poupar e deixar de se expor, e deixar inclusive de defender o seu legado, defender o seu governo e contrapor o Flávio Bolsonaro. Não tivemos nenhum embate direto entre os dois. E chama atenção, porque o Lula tem um histórico de ser bom de debate, né? Numa eleição tão acirrada como essa, ele deixar de ir, aquele púlpito vazio, ele vai ser acusado, ele vai receber as críticas da mesma forma. Pedro Doria explorou isso, né, na segunda-feira aqui no programa, né? E ele vai ser acusado que ele está fugindo do debate, que ele teve medo do debate, e isso realmente coloca uma situação de fragilidade da campanha dele. Assim, eu até entendo o argumento, mas acho que é um movimento bastante arriscado nessa reta final, em que, né, tem um movimento de voto útil, ele tem uma rejeição muito grande. Então, não sei, eu acho, achei um movimento temerário da parte dele.
3: E eu fico pensando, né, Sila, essa opção de, no lugar, você falar em ambientes mais controlados ou para um público que você já tem. Não, não é o caso do Flow Podcast, o de amanhã, porque é um podcast com muita audiência, em que você fala por bastante tempo para um público variado. Mas nessa entrevista que ele concedeu hoje, eram todos blogs ou podcasts do campo progressista, escolhidos ali a dedo porque fazem parte da chamada imprensa alternativa, mais ligada ao campo da esquerda. Não tem nenhuma pessoa, provavelmente, que assistiu aquilo ali que já não vote no Lula. E aí eu já queria misturar isso com a pesquisa de vocês, porque vocês perscrutaram muito quem são os indecisos, que vão ter um papel importante nesse cenário de acirramento total. Não me parece que essas escolhas falem diretamente com esse indeciso. Eu queria que você falasse um pouco aqui para o nosso ouvinte. O que vocês encontraram nesses achados sobre indecisos? E se você concorda comigo sobre essa escolha dos públicos com os quais conversar?
5: É, o que eu enxergo ali nas decisões do presidente Lula é que as decisões são muito dele, né? E isso reflete bastante também como foi o governo, né? Então, se o candidato não quer ir, não está se sentindo confortável em ir, ele simplesmente não vai, não há o que faça o candidato ir. E isso, eu falo dos meus anos de experiência à frente de marketing, de campanha eleitoral. Então, acho que a decisão tem um tanto de estratégia, mas pode ter um tanto de voluntarismo nisso. E, de fato, esse tema que você traz, Vera, a gente tem indecisos, são mulheres na região sudeste, classe C. Então, é um público que, com o adianto do horário ali, o adiantamento do horário do debate, pode sim estar olhando para a TV. São mulheres que estão esperando propostas. Eu escuto isso o dia inteiro nos meus grupos de pesquisa qualitativa. Eu vejo isso na pesquisa do Meio Ideia. Elas dizem que podem mudar de candidato por conta de propostas que elas ainda não conheciam, eles e elas, no caso. Então, a gente tem ali na espontânea, Vera e Bruno e quem nos ouve, uma massa muito maior de indecisos e de não voto em geral, ou seja, brancos e nulos. Então, eu tenho uma movimentação ali que ainda pode ocorrer nessa reta final, e são eleitores que estão justamente não querendo nenhum dos dois, mas esperando um motivo para votar em alguém. Então, vai ter uma movimentação muito grande de votos entre os outros candidatos, né, e os candidatos que estão na frente, o chamado voto útil, o chamado antipetismo de chegada, e ele se dá bem nesses dias finais ali, né? Então, é a partir do debate. Agora, os debates, eles são vistos muito hoje como torcida. Eles são vistos como torcida, o eleitor, né, nessa polarização, ele já entra para não querer ouvir o que o outro está dizendo e para concordar com o seu. E eles são feitos também muito para os cortes, né? A gente vai ter aí cortes, mas com uma limitação, porque já vai ter passado o período em que esses cortes, né, e que as redes sociais podem ser impulsionadas. Então, pode ter mais limitação, mas ainda assim esses cortes vão correr aí nos grupos de WhatsApp. Esse púlpito vazio vai correr no grupo de WhatsApp.
3: Agora, Bruno, a gente, na pesquisa Meio Ideia, tem um dado interessante ali, né, sobre rejeição. Eles foram também tentar entender os motivos das altíssimas rejeições e empatadas, praticamente, de Lula e Flávio Bolsonaro. O principal motivo apontado, para surpresa de ninguém, foi a corrupção. E ainda assim, esse tema da corrupção, a gente falou disso aqui ao longo de toda a pesquisa, nessa série especial do Viva Voz, parece não colar tanto no Flávio Bolsonaro quanto no Lula. Nessa semana até houve novos capítulos aí da crise ali do Master, Daniel Vorcaro, o site Platô BR publicou novidades a esse respeito, e ainda assim não parece colar no Flávio com a mesma contundência com que cola no Lula, no Alexandre de Moraes e em tantos outros. Esse tema certamente vai ser abordado por todos os contendores lá no debate. Se o Lula não estiver lá, a chance de que o Lulinha e outros temas assim apareçam sem que ele responda é grande. Por outro lado, a gente viu ontem no Pará, anteontem, ele falando aquela questão do exame anticâncer para meninas de uma maneira muito descuidada. E esse risco também poderia produzir cortes. É meio uma situação de difícil definição do que é mais arriscado, né?
4: Mas é uma pena, né, Vera? Porque era justamente o momento que a gente teria para ver esse embate frente a frente entre os candidatos, né? E essa postura de extrema cautela, ela enfraquece, né, a conversa. Eu acho que Lula perde a oportunidade de apresentar várias dessas evidências que surgiram aí contra o Flávio Bolsonaro, no caso Master. Acho que o caso Master, o telhado de vidro do Flávio Bolsonaro é muito maior do que até o caso Lulinha, né? Então, o Lula perde também essa oportunidade de pressionar o Flávio Bolsonaro. Flávio Bolsonaro não tem um histórico bom de debates, né? Então, poderia ser, inclusive, um momento de explorar fragilidades, de gerar, então, também do outro lado, né? Cortes, já que a direita trabalha muito bem, né, essa questão dos cortes, a esquerda está aprendendo isso também nos últimos tempos, e a gente tem visto aí nas redes sociais. Então, acho que o Lula, além de enfraquecer o debate, perde essa oportunidade de ser ainda mais incisivo num combate direto aí com Flávio Bolsonaro e atacando nessa questão da corrupção, que o Flávio Bolsonaro, no atual momento, tem muito mais a temer do que o Lula.
5: Agora, o debate, exatamente, Vera, ele...
3: Diga-se.
5: Não, o debate, em geral, ele é definidor se acontece um erro, né? Ele não é definidor com os acertos, ele é muito mais definidor com os erros. E aqui a gente tem que lembrar, e não estou fazendo nenhum tipo de comparação, mas a gente tem que lembrar o que aconteceu com o Biden na última eleição americana, né? Aparentemente ele tinha tomado um remédio, alguma coisa assim, foi muito mal num debate, deixou de ser candidato. Então, não estou fazendo uma comparação aqui nem de idade, nem de capacidade, mas se você comete erro no debate, aí sim você coloca tudo a perder. Então, acho que essa conta também está sendo feita.
3: E o próprio debate de 89, né? Que tudo bem que teve muito da edição e depois a própria emissora reconheceu que errou a mão na edição da versão que foi ao Jornal Nacional, mas houve ali uma clara superioridade mesmo do Collor para quem assistiu a íntegra do debate. O Lula ficou nervoso, lançou aquela história do caçador de maracujá. Então, assim, ele até teve na história longa dele de candidaturas bons momentos em debates, mas também teve alguns muitos maus momentos. E esse mau momento do palanque essa semana deve ter acendido uma luz laranja, porque eles lançaram uma contraofensiva imediata. O próprio Lula voltou ao tema num palanque depois, no Nordeste, e hoje a primeira-dama, Janja da Silva, gravou um vídeo para as redes sociais, que ela aparece, inclusive, com um colar, com a imagem de Nossa Senhora Aparecida, fazendo um contraponto à exploração feita pela direita com caráter sexual, que não existiu realmente na fala do Lula a respeito da necessidade de fazer exames por meninas e por homens, mas porque isso deve ter aparecido fortemente no tracking e nos grupos focais que o PT e o Planalto têm. Então, eu acho que essas circunstâncias todas, na conta de prós e contras, pesou mais o que a Sila está falando. Agora, Sila, a pesquisa Meia Ideia mostra também uma presença grande dos católicos nesse rol dos indecisos. E nos últimos dias, a campanha do Lula tem apostado muito em falar para esses católicos. A gente até vai falar no segundo bloco da questão do TSE. Mas seria ali uma oportunidade de também tratar desse assunto em rede nacional, embora seja difícil abordar isso sem resvalar para fake news, que é essa discussão judicial que está tendo, né?
5: Acabou virando uma discussão judicial mais do que uma discussão religiosa, né? Acho que você colocou muito bem no início. Hoje está mais uma disputa entre os ministros de novo, e foi sobre isso que se falou, no fundo, durante a campanha toda, né? A gente falou muito de STF e não dos temas que, de fato, mobilizam o eleitor. Claro que esse tipo de assunto engaja. Esses erros, essas bobagens, fake news, tudo isso engaja. A minha dúvida sempre é se isso dá voto ou se isso tira voto. Eu acho que é bastante na margem. Eu acho que a gente se mobiliza aqui muito em torno do tema, o Palanque se mobiliza muito, a rede social se mobiliza, mas acaba sendo quem já iria votar para um lado e para o outro que fica indignado com esse tipo de coisa, inclusive, né, muito sobre essa fala aí do exame de próstata. Isso correu muito os grupos bolsonaristas, mas eu diria que era já quem ia votar em Flávio Bolsonaro e que aí diz, ah, agora eu decidi, né? Eu brinco que é um pouco uma operação Tim Maia nesse fim, né? Me dê motivo, não para ir embora, mas para votar ou mesmo para ir embora.
3: Quem eu já queria.
5: Né? Ah, eu já queria, né? Eu já sou antipetista aqui, mas agora, né? Isso aí eu não vou suportar. Então, é um pouco sobre
3: isso. A pesquisa de vocês mostrou na estimulada, no primeiro turno, 39,4% para o Lula, 38,4% para o Flávio Bolsonaro e 20%, 20,5% de outros candidatos. Por esse cenário, a gente tem maior probabilidade de realização de um segundo turno. Mas vocês também testaram a questão da migração de votos. E me surpreendeu o dado de que muitos votos do Augusto Cury e do Caiado também podem migrar para o Lula, né?
5: Podem migrar para o Lula. Pode ter uma migração grande entre os candidatos. O antipetismo de chegada é um tema que a gente sempre trata, né, Vera? Você já está cansada de ouvir a gente falando disso, mas ele tem que ser levado em consideração porque ele aconteceu em 14, ele aconteceu em 18, ele continua acontecendo, que a gente chama, né, na literatura de voto útil ou de voto estratégico. Esse é uma jabuticaba brasileira que floresce aí na época da eleição, o antipetismo, mas é quando o eleitor começa a se perguntar se ele deve abandonar o candidato dele para ir para o candidato que teria mais chance de vencer o Lula no segundo turno, ou o PT. Esse movimento ele acontece bem no finalzinho, bem na hora da eleição, surpreende sempre todo mundo. A abstenção também sempre surpreende, porque ela é histórica, ela é uma abstenção bastante concentrada ali na baixa renda, na baixa escolaridade, que é o eleitor que iria votar no PT e não comparece na urna, mas a gente está vendo, como eu disse, um movimento de não voto, porque eu vejo, né, a gente chama aí da eleição dos anestesiados. É um eleitor que não está satisfeito com nenhum dos lados, nem mesmo a militância foi tão aguerrida nessa campanha, porque a gente tem uma eleição aí um pouco no retrovisor, um pouco sem esperança, sem proposta. Sim. Então é uma eleição que não está animando nesse momento, que leva uma parcela a pensar em votar, inclusive, em nulo. Mas essa parcela também vai ser pressionada no final pelos Sim. dois lados, né? Porque tem sempre, vai ser por sua causa, né? E aí o eleitor vai lá e toma...

0: candidatos a presidente forjados para essa discussão viraram candidatos ao governo de São Paulo, né?
1: Exatamente, né? O que se imaginou lá no passado que poderia ser a disputa desse ano, né, entre Tarcísio e Haddad, acabou, sei lá, né, prorrogado aí para 2030, né? Mas enquanto isso não chega, né, tem muita água para rolar até lá. Esse embate se deu no estado de São Paulo e são dois quadros mais técnicos, né? São dois quadros, né? Tanto o Haddad quanto o Tarcísio, que promoveram um debate, né, ao longo dessa campanha, né, apesar da ampla vantagem do Tarcísio, houve um debate qualificado do Haddad tentando trazer números para discussão, o Tarcísio contra-argumentando. Então, nem se compara o nível da discussão que houve no âmbito do governo de São Paulo em relação ao governo federal, onde essa questão não existe, né? Hoje saíram os dados fiscais. A dívida pública atingiu um novo recorde no governo Lula 3 e nenhum dos candidatos, né, nem Lula, nem tampouco Flávio Bolsonaro, tem apresentado medidas concretas do que eles estão planejando implementar para lidar com essa questão que está saindo do controle e é urgente. Então, acho que essa questão do debate de São Paulo mostra muito o quanto que essa discussão foi vazia no âmbito federal,
0: Total.
1: infelizmente.
0: Infelizmente, muito gritante isso. Gente, vamos fazer o nosso primeiro intervalo? A gente volta já já falando da discussão no TSE e no terceiro bloco a gente retoma alguns assuntos econômicos aí também.
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6: Tem lentidão agora na Rodovia dos Imigrantes para o motorista que vai no sentido do litoral do estado de São Paulo. Por causa de excesso de veículos, o caminho é lento do quilômetro 68 até o 70. Já na Rodovia Anchieta, tem dois trechos de lentidão no sentido São Paulo. Por esse mesmo motivo, excesso de veículos nos trechos entre os quilômetros 63 e 60 e entre o 19 e o 16. Destaque também para o sistema Castelo Raposo, porque tem lentidão na pista expressa da Rodovia Castelo Branco, sentido São Paulo, agora do quilômetro 29 até a passagem pelo quilômetro 26. Na rodovia Ayrton Senna, o motorista enfrenta dificuldade no sentido do interior do estado de São Paulo, por excesso de veículos a partir do quilômetro 23 e até a passagem pelo quilômetro 28. Falo ainda da rodovia dos Bandeirantes, com lentidão, congestionamento no sentido São Paulo, do quilômetro 18 até o 13, reflexo de congestionamento nas marginais da capital paulista.
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0: Quarta-feira, 30 de setembro de 2026, o ex-presidente do Senado, Rodrigo Pacheco, tomou posse como ministro do Tribunal de Contas da União. Ele assume a cadeira deixada por Bruno Dantas, que renunciou ao cargo no fim de agosto. Pacheco não participou da sessão plenária realizada depois da posse, mas justificou a falta. O cargo de ministro do TCU é vitalício, com aposentadoria compulsória aos 75 anos. Pacheco poderá ficar 26 anos no cargo. A corte é formada por 9 ministros. Pela Constituição, 6 são escolhidos pelo Congresso Nacional e outros 3 são indicados pelo presidente da República com aprovação do Senado. O presidente do PRTB, Leonardo Avalanche, anunciou a renúncia à candidatura à presidência da República. Em comunicado para a imprensa, ele afirmou que deixa a disputa por motivos técnicos, jurídicos e pessoais e disse que não vai apoiar nenhum dos candidatos. Ele assumiu a candidatura do PRTB depois de o Tribunal Superior Eleitoral rejeitar o registro da chapa do influenciador Pablo Marçal. Avalanche não citou o nome de nenhum candidato na nota, mas criticou o que chamou de pseudo-direita e afirmou ficar impressionado ao ver pessoas de bem apoiarem um cidadão envolvido em tantos escândalos, entre eles rachadinha, corrupção e Banco Master. A retirada da candidatura acontece no dia seguinte ao anúncio de que Pablo Marçal entrou na campanha de Flávio Bolsonaro. No horário de Brasília, 7h33.
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2: O Viva Voz está de volta hoje com Bruno Carazza e a Sila Schumann. Segue o julgamento no plenário virtual do TSE a respeito da remoção ou não de conteúdos que tenham como temática a intenção do Flávio Bolsonaro de mudar a padroeira do Brasil, retirar Nossa Senhora Aparecida do posto de padroeira do Brasil. São 3 votos pela retirada desses conteúdos, então o do relator, ministro André Mendonça, mais 2, entre eles do ministro Dias Toffoli, surpreendentemente. Então, votaram com o André Mendonça, o ministro Cássio Nunes Marques, que é presidente do TSE, e o ministro Dias Toffoli, e abriram divergência os ministros Vilas Boas Cueva e Floriano Azevedo Marques, também de formas distintas. Primeiro, defende que sejam retirados apenas conteúdos que falem explicitamente de alguma intenção que o Flávio Bolsonaro não demonstrou e não manifestou de mudar a padroeira. E o Floriano Azevedo Marques acha que não tem que ser removido nada. Bruno, você que tem estudado muito pela Fundação Dom Cabral, feito debates a esse respeito, sobre a rigidez das instituições, a necessidade de fortalecimento das instituições. Quando a gente tem 2 tribunais superiores... se digladiando às vésperas de uma eleição, o Supremo Tribunal Federal revendo decisões da Corte Eleitoral e, portanto, levando grande insegurança jurídica quanto ao que pode e ao que não pode. E essa falta também de definição de padrão, do que tem que ser removido, o que não tem, se fica a cargo ou não das big techs e dos sites e das redes sociais. É uma enorme insegurança jurídica às vésperas de uma eleição, né?
3: Total, Vera. Acho que esse episódio, sem entrar no mérito da questão específica, né? Ele aponta, acho que, 3 aspectos que a gente precisa discutir, né? O primeiro é mais uma evidência dessa eleição sem proposição, sem proposta, né? Porque essa questão da padroeira do Brasil, ela é não tema, né? Ela não muda em nada a vida do brasileiro. Então, o país está parado discutindo essas questões que não fazem diferença nenhuma na vida da população em geral. Então, o primeiro ponto é esse. Agora, em relação às instituições, eu vejo 2 questões principais, né? A primeira é essa que você apontou, né? A gente ainda não sabe como regular a questão das fake news no Brasil, né? A gente passou aí um ciclo de 4 anos debatendo essa questão que se agrava cada vez mais por causa da inteligência artificial. Então, hoje ainda é muito mais fácil produzir vídeos, deepfake e tudo mais. O poder das big techs é imenso, né? Vide o caso do vídeo do Porchat sobre as relações do Vorcaro com a Igreja da Lagoinha e com o Flávio Bolsonaro, e a gente não sabe como lidar com isso. E quando a gente não sabe lidar com essa questão, a gente abre margem para o terceiro fator que eu queria destacar, que é a politização das nossas cortes superiores, né? Principalmente TSE e STF. O que a gente viu, essa batalha judicial aí nos últimos dias, no fundo, ela trata de um posicionamento político dos ministros influenciando o jogo, né? Tanto a primeira postura do Mendonça suspendendo, depois vem o Dino, que tem outra linha política no STF, né? Atropela essa discussão, essa decisão e suspende. Depois vem o Fux, que pertence a outro grupo político, e suspende a suspensão, e isso às vésperas da eleição. Então, isso é um precedente perigoso, né? Porque pode acontecer em outras frentes, pode voltar e certamente voltará a acontecer com outros temas se a gente tiver um segundo turno. E a gente sabe o poder que as redes sociais têm hoje em dia, e os ministros, quando eles, né, assumem essa postura política, eles passam a comprometer muito o resultado eleitoral.
2: Agora, Sila, eu pego a partir daí, né? Porque agora está uma coisa muito explícita, ministros votando num determinado sentido ou no outro. Hoje o ministro Flávio Dino, por exemplo, determinou uma operação da Polícia Federal para investigar ataques a terreiros e a igrejas católicas, coisa que a imprensa não vem noticiando como sendo algo muito marcante ou que esteja havendo uma onda nesse sentido. Tudo isso nos leva para aquela discussão que a gente já fez algumas vezes aqui sobre o que as urnas vão nos indicar em termos de resposta ao papel do Supremo Tribunal Federal. E a gente viu nas últimas rodadas de pesquisas crescimento dos candidatos de direita que tem como uma das agendas essa questão da reforma do judiciário. Hoje até o Lula teve de falar disso num desses podcasts para público de convertidos, ao qual ele falou. Ele disse que tem que se discutir uma reforma do judiciário e que ele está disposto a ouvir a sociedade sobre qual. Esse tema já está invariavelmente posto para o próximo ciclo, né?
4: Sem dúvida, Vera, e acho que assim, os tribunais, especialmente o STF, ele sempre foi político. No entanto, agora ele ficou eleitoral, explicitamente eleitoral, né? Tomando partido de um lado ou de outro. Acho que essa é a diferença. E a gente está vivendo, no meu ver, uma crise institucional já está ocorrendo, né? E ela vai perpassar a eleição, ela não vai acabar nem nesse domingo, nem no final do mês, no segundo turno. Ela vai perpassar e, a depender de quem vencer, como vai lidar com isso, né? Eu já não vejo que o próximo presidente vai ser um presidente popular, porque vai ser eleito aí na margem, né? Vai ser uma eleição, mais uma eleição daquela em que metade do país fica insatisfeito com a escolha da maioria. E com uma crise no STF, a gente está vendo aí, né, nas nossas pesquisas, em outras pesquisas públicas, o nível de baixa reputação aí que está o judiciário. Então, essa é uma crise que vai ter que ser endereçada, e isso que você trouxe do Senado, de fato, né? As previsões todas, é muito difícil a gente fazer previsão sobre Senado. As pesquisas têm bastante dificuldade, porque há um número de indecisos muito grande, as pessoas estão votando para o Senado como elas votam em deputado, ou seja, decidindo ali na fila da votação. Quando são duas vagas, ainda é mais difícil de pegar, mas a gente vê aí uma projeção de tendência, de fato, de um Senado comprometido com a pauta de impeachment de ministro do STF, né? Que é uma pauta, eu diria, que é uma demanda da sociedade. No entanto, né, a gente tem que ver também se há impeachment
2: muitas
4: de
2: vezes
4: ministro,
2: pelas razões erradas.
4: Exatamente, né? Se é por não gostar das decisões daquele ministro, e agora a gente está vendo os dois lados não gostando, né? O nível de interferência, você sabe, né, Vera, que a gente cobre eleição no mundo inteiro. Então eu sempre falo que o nosso sistema eleitoral, tendo o TSE, é um modelo mesmo, né? Seja pelo sistema de votação, seja pela organização da eleição. No entanto, esse nível de intervenção, ela vai ficando, né, de paternalismo e de querer realmente dominar ali o que acontece nas campanhas, me parece que está muito exagerado em todas as áreas. E isso não é benéfico para a democracia.
2: E só para a gente fechar, né, Bruno, enquanto debate essas questões meio bizantinas, a Justiça, seja a Justiça Eleitoral, seja o Supremo, deixou de decidir a questão da eleição suplementar aqui no Rio de Janeiro, deixou de decidir a validade da lei da ficha limpa, deixou de decidir, por exemplo, se o garotinho vai estar na cédula ou não, tem essa zona cinzenta até hoje. A questão do Arruda, que também está na mesma situação e segue fazendo campanha. Então, são muitas situações que vão levar a um tapetão pós-eleitoral, e essa sim, que dizem respeito ali diretamente à realização da própria eleição, né?
3: É isso, só vários exemplos da pauta eleitoral, né, Vera? Porque tem toda uma questão ali, um elefante ali na loja de cristais, que é o caso Master, envolvendo vários ministros que, com o pedido de vista do ministro Flávio Dino, jogou essa questão para depois das eleições, certamente para o início do ano que vem. Então, é uma crise política contratada, né, já que não temos como fugir dela, né, porque essa questão vai ser politizada pelo novo Senado. Se houver qualquer espécie de acordão sobre o caso Master, uma grande pizza nacional sendo assada aí no próximo governo com o novo Congresso, isso vai gerar uma insatisfação popular muito grande, né, dada a baixa credibilidade desses ministros. Então, é um cenário que, independentemente de quem vença a eleição presidencial, a gente caminha para um ano com uma crise política de grandes proporções, na minha visão.
2: É isso. É isso. Vamos fazer nossa segunda pausa e o Viva Voz volta já já com o encerramento desse programa. A chance de você perguntar algo para o Bruno ou para a Sila é agora. Manda sua mensagem para 11 99911 9981, e hoje a gente tem dois experts aqui para responder questões difíceis.
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2: Caminho complicado agora na rodovia Regis Bittencourt, para quem vai no sentido de São Paulo, agora a partir do quilômetro 292, e aí o motorista enfrenta dificuldade até a passagem pelo quilômetro 279. Já no sentido Curitiba, da Regis, o trânsito é lento do 279 até o 282. Do Rodoanel Mário Covas, o motorista enfrenta dificuldade no sentido Perus, a partir do quilômetro 40 até a passagem pelo quilômetro 30. Destaque também para o caminho na rodovia Raposo Tavares, agora com lentidão no sentido interior a partir do quilômetro 26 e até a passagem pelo quilômetro 32, com registro de ocorrência nesse trecho que complica bastante o caminho aí no sentido interior da Raposo. Destaque também para a rodovia Castelo Branco, com lentidão agora na pista expressa no sentido de São Paulo, a partir do quilômetro 29 e até a passagem pelo quilômetro 26. No sistema Anchieta Imigrantes, o trânsito é lento no sentido litoral da rodovia dos Imigrantes, do quilômetro 68 até o 70, e na Anchieta, no sentido São Paulo, do quilômetro 63 ao 60 e do 19 ao 16.

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13: Estamos de volta hoje com Bruno Caraza e Sila Schumann. Bruno, você falou de dar uma geral em algumas disputas estaduais que estão te chamando a atenção. Acho que isso é importante porque a gente acaba falando muito lateralmente dessas disputas que são importantes, né? O que está chamando sua atenção nessa reta final?
14: Vera, tem um jogo sendo jogado, sobretudo no Nordeste, nas disputas para o Estado, que para além, né, de quem vai governar os estados para os próximos 4 anos, também mexem podem mexer com o jogo de poder numa região que tradicionalmente é dominada pelo lulismo, pelo petismo, né? Então a gente tem pelo menos 4 estados importantes que têm eleições bastante acirradas com candidatos aí para ser definida no primeiro turno, porque são só 2 candidatos que polarizam essa disputa, de um lado, candidatos que não necessariamente são do PT, mas que têm, né, uma postura muito próxima do Lula, contra outros candidatos que são que não são bolsonaristas declarados, né? Então, a gente tem a disputa de Pernambuco, né, de João Campos com Raquel Lira, empatada. A gente tem na Bahia ACM Neto e Jerônimo, né, o governador Jerônimo, também praticamente empatados. Temos o Ceará com Eumano e Ciro e temos Alagoas com JHC e Renan Filho, né? Então são eleições bastante, onde a questão do lulismo tá passando, permeia essa discussão. E a maior parte delas, inclusive com políticos relativamente jovens. Então, governar esses estados importantes do Nordeste pelos próximos 4 anos também pode indicar qual vai ser a direção desses estados importantes nos próximos 4 anos. Então, pensando aí já para o próximo ciclo eleitoral, o que sair de decisões tão acirradas como essas nesses estados que eu citei vai ser um bom indicativo da configuração do eleitorado para o próximo ciclo eleitoral.
13: É até interessante o Bruno ter trazido isso, Sila, porque chegou a pergunta de um ouvinte, né, falando que essa é a última eleição do Lula, porque o PT tem tanta dificuldade em formar novas lideranças. Nas próximas não dá mais para apostar no Haddad? Bom, Haddad provavelmente vai perder no primeiro turno em São Paulo. Ele foi para o sacrifício e o sacrifício parece ter sido maior do que aquele que ele imaginava. E ele já tem muita resistência dentro do PT, mas queria te ouvir sobre essa coisa da renovação na esquerda. Hoje tem um texto da Maria Hermínia na Folha que fala que essa é a última eleição da nova república, né? Aquele movimento que veio logo depois da redemocratização. O que, que te chama a atenção em termos dessa renovação de lideranças?
15: É interessante esse artigo, porque ontem eu participei de um debate no INSPER e o professor Carlos Melo falava exatamente também nesses termos, e eu enxergo isso. A gente já teve o fim, né, praticamente, do PSDB, né, que foi o partido aí mais forte, ocupou a presidência, partido fortíssimo, acabou não tendo mais a importância que teve, e o PT, eu entendo que também chega no fim de ciclo, sempre lembrando, né, Vera, que o Lula é maior do que o PT, o Lula se torna maior do que o PT a uma certa altura. Então, e nos partidos de esquerda, quando a gente olha até para o campo da esquerda nessa eleição, a gente vê que os partidos ali se coligaram com ele, mas estão à espera, né? Não concorreram com ele, mas esses partidos, e eu estou falando de PSB, e eu estou falando de PSOL, e estou falando de outros partidos do campo da esquerda, vão se reorganizar ali no dia seguinte, na minha visão, ganhando ou perdendo. E no campo da direita também, de alguma forma, porque isso que o Bruno falou é muito importante. Esses novos governadores, eles vão surgir como liderança e como lideranças já não tão dependentes desses líderes, né? Então, se dessa vez Jair Bolsonaro teve a decisão de quem seria o candidato do campo da direita, não entendo que na próxima assim será. Mas eu enxergo aí nessas disputas muito acirradas, claro que só acaba no domingo, mas eu vejo aí uma prevalência de candidatos incumbentes bem avaliados no final dessas disputas. Então, são disputas muito polarizadas, justamente também porque os partidos não lançaram candidatos para ficarem em terceiro, em quarto lugar. Então, em geral, você só tem duas alternativas e o eleitorado acaba se dividindo entre essas duas alternativas, mas eu vejo também muito voto misturado entre Lula e um candidato que seria, né, que estaria ali mais colocado no centro, sim, ou na direita, e também ao contrário.
13: Sua Minas Gerais é exceção nas duas coisas, né, Bruno? Muito candidato e o incumbente muito mal, podendo ficar longe do segundo turno, e um ex-governador que é candidato a presidente com uma votação de nanico. Mas parece que a direita está confluindo para o Cleitinho e a coisa pode terminar no primeiro turno por aí também, né?
14: Acho que já está acontecendo esse movimento aí de voto útil, né? E o Cleitinho, ele surge aí como essa opção, vários candidatos aí estão diminuindo, e mesmo se houver um segundo turno, ele vai para o segundo turno muito favorito, né? Porque é baixa a probabilidade de que a maior parte dos eleitores que votaram em candidatos mais ao centro, mais à centro-direita, eles venham a votar num candidato como Patrulho do Ananias, que é um petista histórico, né? Num eventual segundo turno. Então, acho que, salvo alguma ocorrência assim, extrema, eu vejo a eleição do Cleitinho aqui em Minas como uma questão de tempo, seja no primeiro turno ou seja no segundo.
13: E Sila, eu falei que vinha pergunta difícil, para a gente fechar, a gente tem um minuto. Começou muita discussão sobre se vai acabar no primeiro turno ou não. Maurício Moura foi o primeiro que lançou isso, e ele é seu sócio e ele é do IDEA. Eu quero te ouvir, a maior probabilidade ainda é de que haja segundo turno, é isso?
15: Sim, a maior probabilidade é que haja segundo turno, mas há uma possibilidade que não acontece desde 1998, que é acabar no primeiro turno. Não se surpreendam se isso acontecer. E aí, de novo, né, o antipetismo de chegada, ou seja, esses candidatos que são oposição ao presidente se aglutinando no Flávio, entendendo que ele pode ser o candidato, né, que ele é o candidato mais forte, e no campo da esquerda, Lula sozinho, né? E Lula ainda tem uma margem ali entre a aprovação dele e a intenção de voto para dar uma crescida. O dilema do Lula e do PT é que no momento que ele cresce, o antipetismo também cresce, né? Então, uma força leva a outra, e isso depende justamente dos votos brancos, nulos e abstenção, porque você vai ficar apenas com os válidos. Então, estamos na reta final mesmo, Bruno.
13: É isso. Apertemos os cintos. Sila, obrigada por hoje. Já fica o convite para você voltar no segundo turno. Em algum lugar do Brasil vai ter, nacionalmente provavelmente vai ter, e você vai estar com a gente, certo?
15: Obrigada. Prazer.
13: E o Bruno não tem nem escapatória. Ele vai me ver quarta que vem, a chuva canivete ou faça sol. Até quarta que vem, Bruno.
14: Tamo junto, Vera. Até quarta.
13: É isso, gente. O Viva Voz fica por aqui. A gente teve produção do Ender Starles, que é tão cheio de carisma que o pessoal vai no estúdio para vê-lo mesmo quando eu não estou. Trabalhos técnicos do Anderson Wendel lá em São Paulo e do Ramon Lemes aqui no Rio. Tchau, até amanhã.
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0: Quarta-feira, 30 de setembro de 2026. Mensagens encontradas pela Polícia Federal mostram que o ex-banqueiro Daniel Vorcaro pode ter tratado com o ministro de Minas e Energia do governo Lula, Alexandre Silveira, um plano de fusão da Enel, distribuidora de energia em São Paulo, e da Light, companhia de distribuição no Rio de Janeiro. Uma dessas conversas ocorreu em abril de 2024 com o ex-diretor da área de investimento do Master, Maurício Quadrado. Ele questiona Vorcaro se achava que Silveira poderia ou não apoiar a fusão das empresas, emenda dizendo que seria uma bela consolidação entre os estados. O ex-banqueiro responde que encontrou o ministro na noite anterior da data em questão e que o assunto já havia sido abordado. Em nota, a Enel Brasil afirmou que não comenta especulações citadas por terceiros envolvendo a campanha. O presidente americano Donald Trump assinou um decreto que rebatiza a inteligência artificial de superinteligência. A medida determina que departamentos e agências federais dos Estados Unidos passem a usar o termo em documentos e comunicações oficiais, abandonando a expressão inteligência artificial. Trump já havia afirmado que IA dava a impressão de algo falso e que superinteligência representaria melhor as capacidades da tecnologia. O republicano rejeita qualquer regulação internacional ou global para o setor. No horário de Brasília, 8:02.
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3: Muito boa noite a você, amigo e amiga, ouvintes aqui do Quatro em Campo. Sejam todos muito bem-vindos. Vamos juntos até as 9 horas da noite. Muito obrigado a você que se liga no nosso podcast e você que acompanha o programa nas mais diversas plataformas digitais. Hoje, dia 30 de setembro.
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3: Gabriel Dudziak, tudo bem, Dudes? Boa noite.
4: Tudo bom, Éboli? Boa noite.
3: Rafael Prates, fala, Prates, boa noite.
4: Alô, Éboli, boa noite, ouvintes da CBN.
3: E Rodrigo Bittar, tudo bem, Bittar? Boa noite.
5: Tudo bem, Éboli, boa noite pra você e pra quem tá ligado com a gente.
3: Ramon Lemes, por favor.
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3: Muito bem, vamos começar o programa de hoje com uma treta lusitana, né? É, tá estranho ali, hein? O ambiente na seleção portuguesa entre o treinador e o maior ídolo, né? Da história da seleção portuguesa, a gente pode colocar ali junto com o Eusébio, né? Cristiano Ronaldo, que deixou o ambiente da seleção, pegou as coisas e foi embora. Depois das declarações do treinador Jorge Jesus. No último jogo, o Cristiano Ronaldo não saiu do banco de reservas. Vamos lembrar que na partida anterior, pela Liga das Nações, Cristiano Ronaldo foi titular. Teve, inclusive, oportunidade clara para fazer gol, fez um gol que foi anulado porque estava impedido e foi substituído no segundo tempo. Na segunda partida, sequer entrou em campo. E chegou, inclusive, a aquecer para entrar, mas o técnico decidiu não colocá-lo em campo. Isso já gerou um mal-estar, já gerou uma situação estranha. E, logicamente, que o treinador foi perguntado sobre a relação dele com o Cristiano Ronaldo e por que não colocou ele em campo, aquela história toda, e o JJ falou isso aqui, vamos ouvir.
6: Eu não tenho como treinador ao longo da minha carreira problema nenhum em ter casos. Tive tantos ao longo da minha carreira com jogadores, tantos. Agora não querem fazer um caso que não houve caso. Não é? Foi um plano que eu disse ao Cris que não ia jogar nos dois primeiros jogos. E pensei durante o jogo, não é? Se calhar vou precisar dele, vai aquecer. E depois não o pus no jogo. Qualquer jogador, como eu também fui jogador, quando a gente anda ali a aquecer, 20 minutos, 30 minutos, blá, blá, blá, né? E depois não entra, não há nenhum que fique contente. Nenhum. Quanto mais o Cris tem estatuto, quanto mais fosse o Pelé, se quanto mais fosse o Maradona, se eu andei aqui a aquecer 30 minutos, eu, Pelé, eu, Maradona, é isso o estatuto. Mas os direitos são iguais. Depois eu, como treinador, decidi, não entrava. Não é caso, pá.
3: Não é caso, pá. Não há problema. É a versão do JJ do Jorge Jesus. Cristiano Ronaldo, depois dessa declaração, depois dessa entrevista do Jorge Jesus, como disse, pegou as coisas e se mandou do ambiente da seleção portuguesa. E nas redes sociais, escreveu o seguinte: após a conferência de imprensa do selecionador nacional e no segmento de uma conversa com o presidente da Federação Portuguesa de Futebol, tomei a decisão de deixar o estágio da seleção nacional. Ali o ambiente. A seu tempo, direi a verdade a todos os portugueses sobre as razões que motivaram a minha saída da equipa nacional, a qual sempre me dediquei. Agora é tempo de desejar boa sorte a Portugal e a todos os meus companheiros de equipa, sem exceção. Vamos lá, gente. De um lado, você tem uma versão clara do JJ. Do outro, uma coisa meio enigmática, né? Uma hora vocês saberão a verdade. Mas foi um gesto pesado. Um cara do tamanho do Cristiano Ronaldo, ídolo que é, referência, deixar o ambiente da seleção brasileira. Da seleção portuguesa, perdão. E aí, ô Prats, quem é que tá certo? JJ ou CR7?
4: Boli, você tentar encerrar, ou você colocar um ponto final, ou você abreviar a saída de uma lenda, sempre é muito complicado. Porque o assunto é delicado, o assunto é complexo, você tentar às vezes convencer que alguém tão grandioso, um gigante como Cristiano Ronaldo, ele não é mais o mesmo, ele não é tão indispensável, ele pode ser substituído, o time pode andar sem ele. É difícil para você convencer o Cristiano Ronaldo e você também se convencer. Então tem as duas situações aí. Nesse momento, Éboli, que nós temos de informação. Cristiano Ronaldo deixou a concentração. Jorge Jesus explicou que o deixou no banco por uma opção técnica, no que ele imaginava pro time. Cristiano Ronaldo pro time, no que imaginava o técnico de Portugal. O Cristiano Ronaldo não era imprescindível naquele jogo. Então, nesse momento, tem assim, uma situação de um treinador que tá pensando na equipe, e ao pensar na equipe, ele barrou uma lenda, como é o Cristiano Ronaldo. E ficou uma situação de que o Cristiano Ronaldo não aceitou ficar no banco, pegou as coisas dele e foi embora. Então ficou uma coisa assim de um jogador que foi individualista para pensar: já que eu não vou jogar, não aceitarei ficar no banco de reservas. Né? A não ser que tenha, por isso estou falando, pode ter alguma outra coisa nesse meio do caminho. Ou uma promessa não cumprida.
3: Que o Cristiano Ronaldo não falou ainda.
4: Não falou ainda.
3: Ou no... Isso é complicado, né, Prati? Porque claro assim, ele teve a chance de falar e não falou.
4: Exato. A informação é o que você falou agora, Éboli. Pegou as coisas dele, tchau, boa sorte para quem vai ficar. Eu estou fora da seleção portuguesa. Se é uma saída para o momento, se é algo repentino, se ele com o Jorge Jesus não joga mais, isso aí a gente não sabe. Mas nesse momento, o que publicamente passou dá razão ao técnico da seleção portuguesa. Repito, a não ser que tenha algum tipo de informação, aconteceu alguma coisa que não foi divulgada ainda. Nesse momento, o que fica? Técnico de Portugal barrou o Cristiano Ronaldo, o time venceu sem o Cristiano Ronaldo, técnico de Portugal já avaliou o seguinte: o time pode andar bem sem ele. Ele é uma lenda, mas nesse momento eu penso no time. O time, muitas vezes que eu vou pensar, não tem o Cristiano Ronaldo. E ele não aceitou isso. Por não aceitar ficar na reserva, ele tá fora. Desse jeito, nesse cenário, razão para Jorge Jesus. Se tiver alguma outra informação nesse meio do caminho, a gente talvez mude um pouco a visão.
3: Parece que tem uma ponta solta aí. E aí eu vou colocar uma outra situação, e aí é minha percepção, tá, Dudes e Bitar, de comportamento. E o que me causa estranheza, porque eu vou lembrar que foi o Cristiano Ronaldo que chamou o JJ para treinar o Al-Nassr. E os dois foram campeões juntos no Al-Nassr, numa única temporada. Mas, na entrevista coletiva de chegada do JJ, com o Cristiano Ronaldo ao lado, eu tive a percepção de sorrisos protocolares, sorrisos, assim, diplomáticos. eu não percebi um clima de harmonia, sabe? Os dois num discurso que cabia a cada um, mas sem aquela conexão. Foi uma percepção que talvez tenha até agora, né, ganhado um pouco mais de vida depois desse episódio, mas... Dudes, JJ ou CR7? Quem é que tem a razão nesse momento?
7: Quando eu souber tudo, aí eu posso te falar. Por enquanto, não sei tudo, só vou dar alguns pitacos a respeito. Eu acho que, para além de dizer quem tem a razão, esse tipo de situação nos coloca, de novo, num debate que é rico, que é o seguinte, o quanto que o craque ou a grande estrela tem que ter de mordomia quando joga num time ou quando defende uma seleção. Todos são iguais, mas uns são mais iguais do que os outros, né? E isso, assim, de um lado parece injusto, mas ao mesmo tempo a gente está falando de um esporte coletivo no qual cada jogador tem características distintas e impactos diferentes. Seria irreal você comparar o Cristiano Ronaldo e o que ele já fez e o que ele pode fazer com um jogador que está chegando agora na seleção, por exemplo. O próprio Gonçalo Ramos, né, que é o substituto dele nesse momento. Porque um já fez e o outro ainda não. E um tem um espaço gigantesco na história do esporte e outro ainda não e provavelmente nunca vai ter. Então é meio que aceitável que um tenha privilégios e o outro não, por mais que a gente tenda a dizer que todos são iguais perante a lei do esporte coletivo. O próprio Jorge Jesus falou aí, né, sobre estatuto, né, expressão portuguesa aí para falar de que tem tamanho, né?
3: De status, né?
7: Perfeito. Então, assim, mas não é, né? Sim, todos são iguais, todos têm que obedecer, mas também todo mundo concorda que alguns jogadores mais habilidosos que outros têm mordomias. Então esse é um debate. Aí o segundo é, até que ponto vale a mordomia? Algo que a gente estava debatendo ontem quando falava do Vinícius Júnior. Quanto que o Vinícius tem que ter de licença para não fazer algumas coisas, porque ele é capaz de fazer coisas que os outros não são? E um terceiro ponto é, o Cristiano ainda merece essas comendas, né? Ainda merece aí essas mordomias hoje, e se o momento dele não é mais esse, ele aceita ou não aceita? Isso foi conversado, não foi conversado? Isso teria que ser conversado? O que foi prometido? Nada foi prometido. É um outro debate, por exemplo, que me veio forte, né, na época da seleção uruguaia, quando mudou, né, o treinador após 2022, o Bielsa chegou, não chamou Luis Suárez, não chamou Cavani, não chamou Godín, não chamou inicialmente nenhum desses. E aí os jornalistas perguntavam, mas você ligou para eles para explicar por que eles não estavam nessa lista? E ele falou, não liguei. Por parte dos uruguaios, era necessário dar uma satisfação para os jogadores. Por parte do treinador, não era, porque afinal de contas, não estão. Também a mesma coisa com o Neymar, né? Que a gente ficou lá tentando, né? Não nós exatamente, mas muitos tentaram arranjar um motivo para ele estar na seleção brasileira, mesmo ele não merecendo. De algum jeito ele tem que estar lá. E aí se inventavam todos os tipos de narrativas para ele estar lá. O quanto que o craque merece num esporte coletivo como é o futebol, e o quanto ele merece num momento no qual ele não faz mais tanta diferença quanto antes. Ok, carreiras longevas, estamos vendo, cada vez mais longevas, mas impactos semelhantes ao de outros momentos, ou impactos apenas, né? A história do Messi contraria todas as outras aí que eu falei. O Suárez teve impacto limitado, o Cavani não consegue jogar nem no Boca Juniors mais, o Neymar não conseguiu jogar na seleção brasileira, só agora recentemente que vimos no Santos. A Copa do Cristiano Ronaldo foi uma porcaria, mas tem o tal do Messi. E o Messi contraria todos os outros. Vai continuar recebendo esse espaço? Até não, porque vai se aposentar da seleção argentina, mas em breve, né, se continuasse, mereceria ainda, né, todos os posicionamentos, todas as mordomias que tinha dentro da seleção? Acho que esse debate é interessante. Por fim, acho que o Cristiano Ronaldo, assim, me permitam discordar um pouco do que vocês disseram, mas talvez vocês concordem com esse meu ponto de vista. Acho que o Cristiano acerta em não falar agora, porque seria jogar coisa no ventilador com o time tendo um jogo importante na Liga das Nações. Deixa para depois. Não vai atrapalhar mais ainda do que já está atrapalhando.
3: A atitude dele foi uma atitude muito forte, muito séria, né? E eu acho que é uma atitude que merece uma explicação. Eu acho que merece uma explicação imediata, porque pelo tamanho que ele ocupa, pela referência que ele é, pelo exemplo que ele é, pelo ídolo que ele é. E essa imagem toda construída justamente com a camisa de Portugal é muito impactante. Um cara do tamanho dele abandonar o ambiente da seleção portuguesa em meio a uma competição oficial. Para mim, o Cristiano Ronaldo errou ao não, assim como o Jorge Jesus, que falou abertamente aquilo que ele pensa, a versão dele. Eu acho que o Cristiano Ronaldo deveria ter até atropelado essa questão aí de estar num ambiente de jogo e colocado, acho que para mim tem que colocar rapidamente a posição dele, se ele está convicto disso, convicto de que ele foi prejudicado, convicto de que ele foi desrespeitado, né? Acho até que a hierarquia não pode ser atropelada, mas a hierarquia, a liderança pede também sensibilidade com as palavras. Eu acho que faltou sensibilidade o JJ ao se referir a um cara que tem o tamanho do Cristiano Ronaldo, né? Então acho que houve esse erro do JJ entrando nos pontos que você colocou, excelentes para discussão, e já vou te passar, Bitar. Eu acho que assim, o tratamento diferente ele existe desde que o mundo é mundo, né, os craques, mas o tratamento não pode atropelar a hierarquia. A autoridade e a autonomia do técnico para escolher aquilo que ele acha que é o melhor para a equipe, né? Mas é lógico que em determinadas situações é diferente você falar com o craque. Você tem que entender, quando você olha para o craque, quando você olha para o ídolo, você tem que olhar para a história dele e encontrar a melhor maneira de passar a sua mensagem, né? E eu acho que atingiu diretamente a vaidade do Cristiano Ronaldo. Essa postura do JJ, tanto é que o posicionamento dele foi logo depois da entrevista coletiva, atingiu diretamente a vaidade do ídolo. E também é um problema, nesse caso, a ser administrado, e que existe no futebol desde que o mundo é mundo. Bitar.
5: Eu concordo contigo, viu, Éboli? E acho que tem um ponto aí que é importante sobre essa questão da hierarquia. Quando a gente vai falar tecnicamente da hierarquia, a gente está falando, claro que tem uma série de pessoas aí nesse meio de caminho, né? Mas para a gente simplificar, dentre esses personagens aí que foram citados, o presidente da Federação Portuguesa de Futebol, o Jorge Jesus, que é o treinador, e o Cristiano Ronaldo, tecnicamente, seria essa ordem. Mas qual que é a relação do Cristiano Ronaldo com o presidente? Qual que é o tamanho da importância do Cristiano Ronaldo dentro da Federação Portuguesa de Futebol? Essa lógica, em algum ponto, ela já foi invertida? Porque se essa lógica for invertida, aí a pirâmide vai para um sentido totalmente oposto, né? A base talvez fique menor e o topo dela fica um pouco maior. E aí a gente já pode entrar numa situação um pouco mais delicada. Por isso que eu acho que não depende só da questão do Cristiano com o treinador. Tem que ver como que é com a presidência ou com os clubes, por exemplo, com os diretores e tudo mais para entender, acho que isso como um todo. O Cristiano Ronaldo hoje, para mim, ele não é mais aquele jogador indispensável para a seleção de Portugal. Por quê? Porque o Cristiano Ronaldo hoje, apesar de ele ser o maior goleador da história das seleções, e tá muito próximo aí dos 1.000 gols, até tinha falado, né, o Jorge Jesus tinha falado que seria ideal que ele fizesse pelo clube e tudo mais, até pela relação hoje que ele tem com o Al-Nassr, o Cristiano já tinha falado que não, né, eles já tinham tido esse conflito de narrativas logo no início dessa data FIFA. O Cristiano falou que não, que por ele preferia fazer o 1.000º gol pela seleção portuguesa. Acho que dentro dos jogos ele já não era mais aquele jogador indispensável. Esse debate já existia desde 2022, na época o Cristiano saindo do Manchester United e indo pro Al-Nassr. Ele foi pro Al-Nassr logo depois da Copa do Catar, né, que foi novembro ou dezembro, e já existia esse debate, né? Por que que o Cristiano Ronaldo hoje, tecnicamente, numa decadência na carreira, por que que ele deve ser o titular? O que que ele entrega hoje que o Gonçalo Ramos, por exemplo, que é muito mais jovem, não pode entregar? gols, experiência, calma, acho que são outros fatores, mas realmente, a pegada da marcação, esse tipo de coisa, é um jogador que para a intensidade da seleção de Portugal, ele já não consegue entregar tanto. E acho que o Jorge Jesus, ele achou que ele poderia fazer isso. Vale a gente colocar também que na apresentação do Jorge Jesus teve aquela alfinetada pro Neymar, né? O to finish que ele fala, do jeito que foi, como eu banquei, pelo menos eu fiquei com essa impressão, eu banquei que comigo o Neymar não jogaria mais. Então ele tá bancando de novo. Mas olha o tamanho do problema que ele pode ter se arrumado. E na Copa do Mundo também teve aquela relação das esposas dos demais jogadores aí da seleção de Portugal com o Cristiano Ronaldo, com algumas atitudes que ele teve, principalmente na estreia da seleção de Portugal, que muita gente achou que ele estava sendo fominha demais. Eu já visualizei por outro lado, eu vi os jogadores procurando o Cristiano Ronaldo até demais e esquecendo do coletivo. E é muito curioso acontecer isso nesse momento, porque se fossem dois personagens que não se conhecessem, isso é uma coisa. Mas o Cristiano Ronaldo foi treinado pelo Jorge Jesus na temporada passada, e você lembrou bem, Éboli, que ele foi chamado pelo Jorge Jesus para treinar. Então, eu acho que acontece no momento em que eu, sinceramente, não esperava. Se você falasse que esses dois personagens iriam se encontrar sem um histórico anterior, eu acho que pela personalidade dos dois até acreditava que isso pudesse acontecer. Eu entendo que o jogo contra a Noruega, além de ser por uma partida de Liga das Nações, da Nations League, era importante. Tinha um ponto ali também, uma história a ser criada naquele jogo, que Cristiano Ronaldo e Haaland nunca estiveram em campo um contra o outro, em nenhum momento, porque uma vez o Cristiano Ronaldo, pelo Manchester United, ficou no banco de reservas quando o Haaland jogou pelo Manchester City, então no clássico eles não se encontraram, mas eu não acho que isso, um jogo desse tamanho, de uma segunda rodada de Nations League, seja o ápice aí para essa confusão toda que aconteceu. Então, uma situação muito difícil, acho que estressante, acho que não tem ninguém que está ganhando nessa história. O Jorge Jesus pode perder força dentro da Federação Portuguesa, a Federação Portuguesa pode perder força também com os torcedores, o Cristiano Ronaldo também sair dessa forma que foi, a não ser que tenha uma explicação que ainda venha a público e mostre aí um lado que a gente não está visualizando dessa história. Acho que ele também perde um pouco dessa história, porque o milésimo gol está chegando por aí, em jogos oficiais, ele vai bater essa marca hora mais, hora

0: ainda, né, dessa história, acabou de acontecer, mas como que tudo isso vai desenrolar? Porque, para mim, acho que nesse momento tá todo mundo perdendo lá em Portugal.
1: Ô Éboli, tem espaço para maldade? Mas línguas podem participar também?
2: Por favor.
1: Será que ao pedir ou mandar ou ordenar o Cristiano Ronaldo aquecer 30 minutos para não colocá-lo, Jorge Jesus não queria esse desfecho todo, não? Pode Sabe ser. Como é que é a história? Assim, tem treinadores que trabalham muito dessa maneira.
2: Vou testá-lo.
1: Mas assim, não, ele trabalha dessa maneira. Gosta sempre de estar meio que, entre aspas, provocando o grupo de jogadores. Tá sempre naquele
0: tipo de navalha. E tem uma coisa também.
1: Tá sempre tendo da navalha, né, Bitar? Olha, o quanto é liderança, o quanto é comando, o quanto é provocar quem eu acho que talvez esteja mais acomodado, esteja com um lugar que é cativo, está sempre no fio da navalha. Tô dizendo que é o caso de Jorge Jesus sempre. Mas ao pedir para aquecer 30 minutos e não colocá-lo, algum burburinho iria dar, né?
0: Não, e acho que tem um ponto aí com relação a esse jogo também, porque eu estava assistindo até o pré-jogo dessa partida e foi transmitida pelos canais ESPN, e aí o repórter, se eu não me engano, era o Renato Senise, ele foi conversar com o Jorge Jesus antes e teve uma confirmação para ele de que o Cristiano Ronaldo sim seria um dos jogadores que entraria na segunda etapa. Meio que tinha sido uma promessa, já estava tudo acordado, tudo acertado. Não vou cravar agora se era para 30 minutos, se era para 15 minutos, mas que isso aconteceria. Então acho que vem uma questão também de expectativa e realidade. Se ele promete para um jogador do tamanho do Cristiano Ronaldo, aquece lá que você vai entrar, aí esse tipo de teste eu acho que já não é tão correto de se fazer. Eu acho que jogar limpo, ele pode jogar muito por conta daquilo que a gente falou antes da questão da hierarquia. Mas a forma que ele tratou tudo isso, pelo que a gente está... Acho que o caminho que isso está sendo... Pelo menos eu estou sendo levado a pensar se isso de fato aconteceu, se essa promessa de fato houve de que ele jogaria essa partida e que para ele, Cristiano Ronaldo, talvez fosse importante, aí acho que a condução disso não foi a melhor.
2: Essa que é a questão, né? Quando você falta ali a transparência, você gera especulação. Daí a importância do Cristiano Ronaldo, rapidamente, colocar o lado dele, a versão dele, né? E não deixar essa coisa enigmática, porque, na minha impressão, você tem aí erros de condução dos dois lados, né? Falta de sensibilidade dos dois lados. Só que, por exemplo, boa parte da torcida portuguesa nesse momento, está vendo a imprensa portuguesa, está... Com o que está sendo colocado publicamente, que é a versão do JJ e essa coisa enigmática do Cristiano Ronaldo, o torcedor português está se colocando mais do lado do JJ, meio que decepcionado pela atitude do Cristiano Ronaldo, que é uma atitude muito forte, gente. É uma atitude que contraria a posição dele de ídolo, de referência. Então fica essa coisa no ar. Mas que faltou a sensibilidade dos dois lados, eu não tenho dúvida nenhuma. Faltou habilidade. Está faltando habilidade dos dois lados. E também está claro, né? Como vocês colocaram. Um lado está preocupado no trabalho. O trabalho vai ser desenvolvido na seleção pelos próximos 4 anos, né? Pelas competições que vêm pela frente aí. E o outro tem uma meta clara, que é atingir o 1.000º gol, para encerrar a carreira com um grande finale. E que se esse grande finale for o 1.000º gol com a camisa de Portugal... É o desejo maior dele, que seria fantástico realmente, mas fazer isso a fórceps, fazer isso, né, meio que condicionando o treinador de Portugal a colocá-lo em campo, né, a abraçar essa meta até ela ser atingida, eu acho um tanto complicado, mas tem que explicar, tem que ser transparente. Enquanto isso, fica a treta no ar, né? A treta lusitana que está longe de acabar. E que peso, hein? E que briga de vaidade também. O que mais tem aí é vaidade, de um lado e do outro. Agora, o Cristiano Ronaldo tem um tamanho muito maior do que o JJ para a história de Portugal. E aí eu tô com vocês, né? Até que ponto isso pode, de uma certa maneira, abalar, já causar um ruído, uma coisa estranha nesse início de trabalho do JJ. O presidente da Federação Portuguesa tem que falar também, hein? O número um lá de Portugal tem que falar também. Isso envolve a presidência, até porque ele foi citado no comunicado do Cristiano Ronaldo. Vamos fazer o nosso primeiro intervalo? Daqui a pouquinho a gente volta.
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0: Quarta-feira, 30 de setembro de 2026. O presidente do Tribunal Superior Eleitoral, Cássio Nunes Marques, e o ministro Dias Toffoli acompanharam o ministro André Mendonça, que votou para remover posts que associam o candidato do PL à presidência, Flávio Bolsonaro, a um projeto para tirar Nossa Senhora Aparecida do posto de padroeira do Brasil. No entanto, os ministros Ricardo Vilas Boas Cueva e Floriano Peixoto Marques Neto divergiram do relator. O julgamento ocorre no plenário virtual e aguarda a manifestação de outros três ministros. Mendonça afirmou que a medida não configura censura e se limita a publicações que, segundo ele, apresentam como notícia uma informação falsa sobre a atuação da família Bolsonaro. Durante a semana, Flávio Dino havia mandado restabelecer as postagens e viu o companheiro de corte, Luiz Fux, suspender a decisão e fazer voltar a valer a ordem do TSE. Representantes dos Estados Unidos e Brasil concordaram em criar um grupo de trabalho para alcançar um possível acordo entre os dois países sobre o tarifaço americano. O comunicado do Itamaraty afirmou que as nações reconheceram a importância de avançar na discussão. Mais cedo, o ministro das Relações Exteriores, Mauro Vieira, se reuniu com o representante comercial dos Estados Unidos. Os Estados Unidos aplicaram taxas de até 25% sobre parte dos produtos brasileiros que entram no país. No horário de Brasília, 8h35.
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0: Muito bem, segundo tempo de jogo aqui no Quatro em Campo, com Gabriel Dudziak, com Rafael Prats, com Rodrigo Bittar. Vamos falar da seleção brasileira que está se preparando para o jogo contra a Índia no sábado. Eles, olha aqui, ó, Brasil e Índia, você vai acompanhar aqui no Futebol Globo CBN. No sábado, a transmissão abre às 10h30 da manhã, a bola rola às 11h da manhã, transmissão para toda a rede com Edson Mauro, com Francisco Aiello. É um pouquinho mais tranquilo. Opa. 11h da manhã é um pouquinho mais tranquilo que 7h da manhã. Mas, até porque o Campeonato Brasileiro tem esse horário, né? Então a gente já está mais ou menos acostumado. Mas é um sabadão pela manhã, com Edson Mauro, com Francisco Aiello, com Carlos Alexandre, com Bruno Faria, tá? Brasil e Índia, nossa cobertura começa às 10h30, a bola rola às 11h da manhã. Sabadão de futebol, porque à tarde tem a decisão do Campeonato Brasileiro Feminino de Futebol. Clássico no Morumbis, São Paulo e Corinthians. E Futebol Globo CBN vai transmitir esse jogaço a partir das 16h, no sábado, a bola rola às 16h30, com Oscar Ulisses, nos comentários Rafael Prats e Thalita Jutzi, e André Neto e Bruno Faria. Tá, o nosso timaço aí para essa grande decisão, vantagem do São Paulo, hein? No primeiro jogo foi 2-1, então o São Paulo joga pelo empate nessa grande decisão. Então é isso, sabadão de muito futebol, né? Com essa paradona aí, data FIFA, você estava com saudade da bola, de ver a bola rolar, né? Então é isso. Sabadão começa com seleção às 11h da manhã e depois segue com a final do futebol feminino, do Brasileirão Feminino Clássico Paulista, às 16h30. Seleção, gente, que não conta mais com Rafinha, né? Rafinha não chegou a ter uma lesão, teve um desconforto. E para não agravar, para não prejudicar a situação, jogo contra a Índia, aquela história, o Barcelona já está reclamando, liberaram Rafinha, já voltou para casa, apesar de não ter uma lesão. O Prato, CBF fez bem em liberar o Rafinha, não vale comprar essa briga, não vale comprar esse estresse no jogo contra a Índia, e aí?
2: Fez bem, porque me parece que até pelo jogo, né, Boli, era um jogo, é um jogo possível de você observar outros jogadores, né, já vai ter um desgaste, obviamente, reclamação do Barcelona pelo jogador voltar contundido. Agora, o que me chama a atenção, Éboli, é como o Rafinha tem sofrido com contusões. É um jogador demais, que aí, se, né? se a gente pegar talvez um ano, um pouco mais, né, do que um período, 15, 16 meses, é um jogador que tem sofrido algumas contusões que até então não eram, assim, algo que prejudicavam, né, o Rafinha. Então ele tem um começo de ano muito bom no Barcelona, 12 gols em 7 jogos na Liga Espanhola, chega à seleção brasileira, né? E tem aí uma contusão, que leve ou não, mas é uma outra contusão que tem o Rafinha, né? Então, assim, se tem algo que o Ancelotti pode se apegar em relação a tentar justificar o trabalho que até agora não andou, passa um pouco por isso também. A seleção brasileira tem sofrido com problemas de jogadores contundidos. Alguns são figurinhas repetidas na contusão, outros se machucam ou se machucaram também aí há pouco tempo. Então isso me chama atenção. Agora, voltar ao Barcelona agora é algo normal. Sábado é outro tipo de jogo.
0: Olha aqui, ó, só para ilustrar o que você falou. Em março, seleção brasileira, amistoso Brasil e França, lesão muscular na coxa direita. Em junho, seleção brasileira, né? Copa do Mundo contra o Haiti, seleção no músculo bíceps femoral da coxa direita. E agora essa, pequeno edema muscular na coxa direita. Né? Já temos um prontuário interessante aí, viu, Prats? Está com bem razão.
2: Então, e você começou a falar em março, né, Boli? Março até setembro, outubro, setembro, né? Então é um período, assim, é um intervalo curto.
0: Três lesões só pela seleção.
2: Né? É algo a se observar.
0: E aí, Dudes, é por aí mesmo? Libera, deixa rolar, o peso, não tem peso, jogo contra a Índia, como é que você vê essa situação administrada pela CBF?
3: Olha, acho que no micro, né, no caso isolado, ok, libera, vamos testar outros jogadores contra a Índia, já tem essa questão aí, o presidente do Barcelona já estava criticando, né, depois do Rafinha ser substituído no intervalo da partida contra a Austrália na terça. Beleza, né? Não precisa do desgaste. Do desgaste com o clube, né? O muscular já existe. Mas, assim, eu fico pensando um pouco sobre essa realidade que nós temos, né? Dessa concorrência dos clubes com as seleções, né? Algo que está sempre sendo colocado, mas nunca resolvido. Clubes e seleções, né? Estão o tempo todo num cabo de guerra por causa dos jogadores. Porque o calendário nunca fica menor, ele só fica maior, são mais jogos, tem mais intensidade nos jogos, os times têm que fazer excursões na pré-temporada, os craques precisam estar lá. Então, assim, não tem folga, não há folga. E olha que o Rafinha ainda teve uma folga forçada pela lesão que ele teve. Quando a gente trata de Espanha, por exemplo, campeã do mundo, os jogadores de alguns dos times de La Liga, eles voltaram depois, né? Jogos do campeonato foram adiados e alguns jogadores voltaram depois para dar um mínimo tempo de descanso para que a turma não emendasse Copa do Mundo com campeonatos. Isso, de um lado, né, tem implicações competitivas e, de outro, tem implicações sobre a saúde dos jogadores. Mas não há, eu discordo daquela visão que diz assim, o clube paga salário, então o clube tem que prevalecer. E a seleção é algo ali que se der, vai. Eu não concordo com essa interpretação. Eu acho que se existe o calendário da FIFA, se os jogadores podem jogar pelas seleções e muitos desejam que isso aconteça, tem que haver igual respeito pelas duas coisas. E aí eu vou chegar no meu ponto, que foi algo que eu coloquei mais cedo também no nosso preleção durante o estúdio CBN. Repito, ok nesse caso específico, mas é o tempo todo a seleção tentando não desagradar um clube, a seleção preservando o jogador para clube e essa coisa de nunca ter todo mundo sempre 100% nos jogos de seleção para se preparar para as próximas competições. 100% vai ser difícil mesmo, mas é sempre assim, se for 70 para um lado é 30 para o outro, e o 30 vai ficar para a seleção sempre, né? A prioridade parece sempre estar sendo colocada para os clubes, e eu acho que isso é ruim, acho que isso não é correto, e de novo a gente está vendo aqui, e em outros momentos da seleção brasileira mesmo, eu suspeito de muitos cortes, sabe? Suspeito de muitos cortes que existem na Confederação Brasileira de Futebol, feitos pela Confederação Brasileira de Futebol. Sobretudo os do Arsenal. A gente até fez piada aqui outra vez. É jogador do Arsenal, pode ter certeza que, olha, é meio motivo para ser cortado já. Se for do Arsenal, já está quase cortado da CBF. Porque é assim, ó, não vai de jeito nenhum.
0: É. Ou o cara acordou enjoado, não tem condições, não tem, né?
3: Exato.
0: Acordou enjoado,
3: quem é que diz?
0: Opa, não vai rolar.
3: Quem é que diz? É o médico do clube, é o médico da seleção, o clube vai querer arriscar? Não vai. A seleção vai querer? Deveria, mas às vezes não vai. Então assim, de novo, caso específico, ok. Caso mais amplo, vale pensar.
0: Bitar?
4: Eu tô na mesma linha dos companheiros, viu, Éboli? Acho que para esse caso especificamente, é tudo bem, tudo certo, é um começo de ciclo, é um duelo contra a Índia. Acho que se a ideia de um início de ciclo é você dar oportunidades, na minha visão, Rafinha não deveria nem entrar. Rafinha, Vinícius, Bruno Guimarães, Marquinhos, Magalhães. Eu não utilizaria esses jogadores nesse último amistoso da data FIFA. Justamente para quê? Para você dar oportunidade e ver como é que os jogadores saem com a camisa da seleção brasileira. E uma coisa é você ver o Jair Cunha atuando ao lado do Gabriel Magalhães, outra coisa você vê com outro jogador que não tem tanta experiência ainda de seleção brasileira, para ver como é que ele se sai, talvez ao lado do Mateuzinho ou do Wanderson na direita. Enfim, acho que o meu raciocínio para esse jogo de sábado é bem por aí. Deveria ser um jogo para testes, do Ancelotti utilizar essa partida para testar alguns jogadores, e aí especificamente esse caso, na minha visão, não faria sentido o Rafinha ser mantido no elenco.
0: Vamos fazer. Eu tinha mais um tema envolvendo seleção brasileira, aquela questão defensiva. Eu vou fazer agora. Vou fazer agora antes do intervalo. Uma pergunta que eu faço para vocês, né? Seleção brasileira vai pegar a Índia. Será que a gente vai tomar gol da Índia? Porque o Brasil tá tomando gol de todo mundo, gente. Todo mundo faz gol
2: no
0: Brasil.
2: E vai jogar o Pedro Morisco no gol, né?
0: Vai o terceiro
2: outro
0: goleiro
2: convocado.
0: Né? Exatamente. Usou um goleiro em cada jogo. Mas já são, o Prates. 18 gols sofridos em 19 jogos. Me parece que esse é um calcanhar de Aquiles considerável, que justamente com um técnico italiano, né? A escola italiana tem tanta tradição, né, de bons sistemas defensivos. Tudo isso já se perdeu um pouquinho ao longo do tempo. Mas, cara, como estancar isso? Onde é que está o principal problema de tantos gols sofridos em Prates? Hein? Oi?
4: Acho que é tanto problema que ele falou, não vou me pronunciar.
2: O final cortou pra mim, Éboli. Desculpe, o final cortou. Tava te ouvindo bem até a reta final, até o último parágrafo.
3: Ganhando tempo.
2: Em relação a gol sofrido, 18 gols sofridos em 19 jogos.
3: Não tem a menor ideia.
2: A escola italiana até agora não deu resultado. Mas é problema da escola italiana pra mim. Eu, tentando ser um bom aluno, o final da escola eu não consegui frequentar. Recebi umas faltas, aí fiquei com nota vermelha, Éboli. Mas você falava em relação a sofrer gols da Índia, não era isso?
0: Assim, onde
2: sempre
0: é que
2: existe
0: tá,
2: a possibilidade.
0: Onde
2: é que tá o gargalo aí? Não descarte isso. Não, você, eu sei que você às vezes sofre muito com a seleção brasileira, que é uma grande marca do país e do esporte, obviamente. Não sofra com isso, né, Bolívar? Agora é um momento de testes, de observações. Isso quer dizer que vai sofrer gol da Índia? Não. Mas não descarte nunca a possibilidade.
0: Mas por que a gente está tomando tanto gol? Onde é que tá o problema? Onde é que está o desequilíbrio aí? É na incapacidade de ter a bola? Por que, que o adversário está encontrando tanta facilidade para fazer gol no Brasil, hein?
2: Boa pergunta essa, Éboli. Assim, a gente tem que analisar os gols sofridos, né?
3: Boa,
2: a gente tem que analisar os gols sofridos, né? Porque, teoricamente, a seleção brasileira tem os melhores defensores brasileiros para jogarem na seleção. Né? Os goleiros, me parece que está no momento assim, de troca de goleiros, de observação. É que o Brasil sofreu gols de algumas maneiras diferentes, né? Quando se colocou para marcar mais atrás, foi vazado. Tem erro individual também, tem às vezes erro de posicionamento, erro de passe, mas é uma média muito alta, Éboli. Tô com você. Claro que a Copa do Mundo aí é um nível muito elevado, mas o Brasil sofre muitos gols em amistosos, né? E isso não era para estar acontecendo, não.
0: E de todo mundo. O Dudes, encontrou uma resposta aí?
3: Não, é difícil. Eu acho que na busca por atacar melhor, a gente não está defendendo bem, não. Parece meio básico, né, o que eu estou falando. Mas, assim, é um geralzão mesmo que eu penso, né? Até lembrando, assim, dos gols recebidos na Copa do Mundo, dos gols agora nesses amistosos, né? Eu acho que a gente está cometendo algumas falhas ainda por não saber exatamente como se posicionar, tanto na hora de fazer a transição defensiva, né, sair de ataque para defesa, quanto para se posicionar quando não tem a bola, né? O segundo gol da Austrália na terça, é assim, a gente está com gente suficiente para defender melhor a situação. Aí o Danilo sai de quem ele está marcando, o Vinícius não chega a tempo, há um espaço para finalização de fora da área. Gol de falta, né, no outro amistoso, difícil, né? Talvez a falta não devesse ter sido cometida, salvo engano era um lance evitável. O Otávio não foi bem na saída de escanteio também, né, no segundo gol da Austrália, no primeiro, desculpa. Então, assim, esses são mais recentes, né, e contra a Noruega a gente teve o Haaland finalizando de fora da área, né, teve ele aparecendo numa situação de quase um contra um, né, salvo engano, já não me lembro mais, mas no segundo gol, né, então, assim, eu acho que esse equilíbrio ainda não tá legal, porque a gente não tá atacando bem e tentando atacar bem, estamos defendendo mal.
0: E aí, Bittar, sua versão para essa peneira que é a seleção brasileira?
4: Eu gostei da explicação, viu, Éboli, do Gabriel Dudziak, acho que é mais ou menos nesse sentido mesmo, acho que o Brasil está tentando ser, trazer aquela história, né, que principalmente o Dorival falou quando ele foi apresentado, né, trazer o futebol brasileiro de volta, um futebol ofensivo, um futebol que é bonito, vistoso, que o Brasil não consegue mostrar ofensivamente, acho que você põe muita gente para atacar e pouca gente para defender. E até naquele, aí a gente vai voltar ao debate, não necessariamente da formação tática, mas dos jogadores que estão sendo utilizados, né, pro 4-2-4, enfim, eu acho que alguns jogadores, eles não ajudam defensivamente. E hoje em dia, num futebol tão competitivo, um futebol tão físico, você ter um jogador a menos acaba atrapalhando demais. E às vezes o Brasil tem dois, três a menos que defensivamente não ajudam. Aí eu posso citar nos jogos recentes aí, por exemplo, o Vinícius Júnior, o Endrick, também um jogador que não ajuda muito na marcação nos 90 minutos quando está em campo. Então acho que isso acaba atrapalhando demais. E eu acho que hoje, para essa formação da seleção brasileira, claro que sua pergunta é muito mais ampla, né, do que para esse início de ciclo apenas, mas eu acho que a busca por um meio campista, que o Ancelotti falou que é difícil, é de geração e tudo mais, mas eu acho que precisa se buscar um camisa 5. Eu fiquei até pensando durante o programa de ontem, e não deu tempo de falar sobre, Éboli. Tem um exemplo de um jogador que para mim é muito marcante, e aí eu vou buscar lá na Europa, né, a seleção holandesa, o Weghorst. Ele tá longe de ser o melhor centroavante da Holanda nos últimos anos, mas ele é um jogador de uma característica específica. Ele é aquele brucutuzão que tá lá na área, gigante, fazedor de gols. Perde muitos, mas faz gol quando precisa também. Fez gol importante contra a Argentina em Copa do Mundo, evitando que terminasse nos 90 minutos, enfim. Eu acho que, às vezes, essa história de ter sempre os melhores jogadores daquele momento pode não fazer tanto sentido quando você pensa em uma formação tática. Às vezes você tem que ter o melhor daquela posição naquele momento. E pode ser que ele não esteja entre os 26 que você convocou. Pode ser que ele não esteja entre os 30 que você, 50 que você colocou naquela convocação. Mas a partir do momento que você define um estilo de jogo, e acho que o Brasil está passando por isso, por esses testes nessa data FIFA, para entender o que vale a pena ser testado ou não, esse é um ponto que eu acho que tem que ser colocado. Não necessariamente esse cara, se não tiver jogando no Real, no Barça, nas principais ligas do mundo, se não tiver em destaque, mesmo assim, algum jogador que faça aquela função deveria ser testado. E eu acho que dentre aquelas funções aí das formações que estão sendo testadas e tudo mais, eu gostaria pelo menos de ver uma partida, o Brasil testando três zagueiros. Porque em nenhum momento a gente fala da preocupação com os zagueiros da seleção brasileira. A gente fala com a preocupação dos volantes, dos laterais, mas poucas vezes a gente fala sobre os zagueiros. E eu acho que pelo menos valeria um teste no jogo mais competitivo, e a Índia não seria esse jogo, evidentemente, para pelo menos ver se isso funciona e se poderia ser pelo menos uma opção para jogos mais difíceis, jogos contra adversários mais fortes, ou então pode ser um time titular da seleção brasileira com saída de três.
0: E olha só, eu vou pelo sistema, tá? Eu vou um modelo de jogo sem equilíbrio, a bomba estoura na zaga, né? Porque o sistema defensivo não vai muito além dos zagueiros. Se a gente for lá para os zagueiros brasileiros, os titulares da última Copa do Mundo, foram os dois zagueiros eleitos para a seleção da Champions.
4: Ou tô errado? Finalistas da Champions também, né?
0: Finalistas e foram para a seleção da competição. A zaga brasileira, Gabriel e Marquinhos, né? Então, assim, qualidade existe. O problema é que o sistema compromete essa qualidade individual, quando o sistema não tem equilíbrio, né? Eu já relaxei. Eu já não vou achar que
2: eu
0: vou ver com tanta surpresa.
2: Nem vai assistir sábado?
0: Vou ver. Mas não vou ver com tanta surpresa se o Brasil tomar gol da Índia, não. Sinceramente, não vou me espantar.
4: Mas vê se almoça depois, Bolê, para não engasgar com o almoço, fica mais tranquilo. É perigoso. É. Na hora do almoço, né?
0: Você sabe, Prats, que os zagueiros contra a Índia tem que ter preocupação com o drible, que é o principal na Índia, né?
2: Qual é?
0: Ah, não. O drible da vaca. Vamos fazer intervalo.
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1: Olha aqui, ponto final do nosso programa hoje e só esclarecer o seguinte, ó, amanhã tem Quatro em Campo, mas nas plataformas digitais, tá? Amanhã você, se acionar o dial, rapidinho, se você acionar o dial, você...
2: Protestos.
1: Às 8 horas da noite, às 8 horas da noite, você vai ouvir a voz do Brasil por causa do debate da Globo, tá? Debate presidenciável da Globo, e que a gente vai transmitir, vai acompanhar. Então, mas amanhã, se quiser acompanhar o Quatro em Campo, nas plataformas digitais, estaremos sim, ao vivo, debatendo tudo, ok? Tá bom. Então até amanhã, tá? Prats, Dudes e Bitar. Abraço.
2: Valeu. Tchau.
3: Boa noite.
1: Boa noite.
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1: Quarta-feira, 30 de setembro de 2026. O Tribunal Superior Eleitoral determinou que o deputado federal Nicolas Ferreira, do PL, apague um post associando uma fala do presidente Lula sobre exames preventivos a crimes envolvendo crianças e adolescentes. Durante uma agenda em Belém, o petista explicava sobre a resistência dos homens ao exame de próstata e comparou o comportamento deles ao das mulheres que realizam exames preventivos. Lula disse que elas aprendem a tomar toque desde pequenas. Na decisão, a ministra Estela Aranha ressalta que a fala do presidente foi totalmente retirada de contexto original. Ela ainda afirmou que o vídeo de Nicolas não se limita a uma crítica política. E a dívida bruta do governo chegou a 82,9% do PIB em agosto, equivalente a 11 trilhões e 100 bilhões de reais. Segundo o Banco Central, houve alta de 0,3 ponto percentual em relação a julho. O avanço no mês foi puxado principalmente pelos juros. No acumulado do ano, a dívida cresceu 4,2 pontos percentuais do PIB. No horário de Brasília, 9:01.
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Em destaque no Panorama CBN, em julgamento, André Mendonça diz que decisão de retirar do ar notícias falsas sobre Nossa Senhora não é censura prévia. Flávio Dino determina investigação de denúncias de vandalismo contra instituições religiosas. Lula confirma que não vai participar do debate da TV Globo e deve ser entrevistado em podcast no mesmo horário. Integrantes do governo de Israel tratam como terrorismo tentativa de copiloto de derrubar avião que levava 180 passageiros ao país. E Estados Unidos encerram presença militar no Iraque após mais de 20 anos. Olá para você que está aqui comigo, eu sou o Leandro Gouveia e essa é a segunda edição do podcast Panorama CBN de quarta-feira, 30 de setembro de 2026. Em menos de meia hora eu te conto as principais notícias do dia. O plenário virtual do Tribunal Superior Eleitoral está julgando, no momento em que eu gravo o podcast, as decisões que mandaram tirar do ar publicações que associam o candidato Flávio Bolsonaro a ideia de retirar Nossa Senhora Aparecida do posto de padroeira do Brasil. A análise no sistema da corte iria até às 11h59 da noite dessa quarta-feira. E até o momento em que eu gravo, os ministros André Mendonça, Cássio Nunes Marques e Dias Toffoli votaram para confirmar a remoção dos conteúdos. Mendonça, que foi o relator e tomou a decisão inicial, argumentou que a medida não é censura prévia e está limitada às notícias falsas que atribuem ao candidato a autoria ou o apoio para tirar o título da santa. O ministro rebateu as críticas de que teria restringido a fé e disse que é irresponsável imputar esse tipo de cerceamento à decisão dele. Mendonça afirmou no voto que nada nas decisões autoriza a conclusão de que ele tentou impedir fiéis católicos de manifestar apoio ou devoção à Nossa Senhora Aparecida. Já o ministro Ricardo Villas-Boas Cueva abriu uma divergência parcial –